0: Eu falei, imagina quem tava vivendo na época, imagina quem viu o espetáculo hoje.
1: Mas você sabe, eu mesmo, assim, que conheci, que vi, né, o atentado às Torres Gêmeas, pela televisão, acompanhei, fiquei ali vidrado, num sentido negativo, claro, assim, de isso aqui é real, isso aqui é um filme, colocaram aqui um filme de ação, de terror, que eu tô vendo, mas não conhecia essa história, acompanhei muito o atentado, mas não conhecia essa história e é tocante mesmo, então vale a pena, dois musicais lindos, emocionantes, tocantes, Benjamin o Palhaço Negro e Vindos de Longe, que o Isaac tá nessa dobradinha aqui em São Paulo, o seu Instagram é Belfort Isaac, isso? Arroba Belfort Isaac, as novidades, o 15º musical da Belfort Produções esse ano ainda.
0: Vem aí, gente, vem em breve.

0: Ponto final na edição de hoje do Antenados. 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A sonorização foi de Caio Martins e a apresentação foi minha, Danilo Gobato. Obrigado pela companhia, pela audiência e seguimos antenados por aqui. Tchau!
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0: Agora no Brasil com Z, a sua volta ao mundo semanal comigo, Sônia Blota, e com ele, Cristiano Panvec. Tudo bom, Cris?
1: Oi, Sônia, grande abraço para você e para quem está conosco aqui na Bandeirantes, juntos em mais um Brasil com Z, o nosso encontro semanal para colocar o Brasil e os temas do Brasil no mundo.
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0: Há 20 anos, uma lei mudou a forma como o Brasil enfrenta a violência contra a mulher. Em 7 de agosto de 2006, entrava em vigor a Lei Maria da Penha, uma conquista histórica que nasceu da luta de uma mulher que transformou a própria dor em um movimento por justiça. Maria da Penha Maia Fernandes sobreviveu a 2 tentativas de feminicídio cometidas pelo marido e levou sua história até as mais altas instâncias nacionais e internacionais. A sua luta ajudou a criar uma das leis mais importantes do mundo no combate à violência doméstica. A Lei Maria da Penha trouxe medidas de proteção às vítimas, fortaleceu a responsabilização dos agressores e ajudou a romper uma cultura de silêncio que, por muito tempo, escondeu a violência dentro de casa. 2 décadas depois, o desafio continua. 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
1: Hanna Gomes, advogada especialista em direito penal e internacional, conosco no Brasil com Z desta semana. Hanna, seja bem-vinda, tudo bem?
3: Tudo bem, obrigada pelo convite, é um prazer estar aqui com vocês e falar, né, de um tema tão importante para o país.
1: Pois é, Hanna, 20 anos da Lei Maria da Penha, celebrados nesta última semana, mais precisamente no dia 7 de agosto. Quais ganhos que a gente consegue avaliar de lá até agora, são 2 décadas, né? E avanços conquistados ao longo desse período, hein?
3: Olha, eu acredito que o principal avanço com a Lei Maria da Penha é a mulher brasileira poder ter a oportunidade de se reconhecer vítima em uma relação abusiva. Quando a gente não tinha a Lei Maria da Penha, era difícil dar nome, era difícil reconhecer que você era vítima de uma relação abusiva. Né? A gente acreditava que a violência contra a mulher era apenas a violência física, aquela violência que tirava sangue da mulher. E com o advento da Lei Maria da Penha em 2006, a gente pôde perceber que a violência vai muito além disso. Né? A gente viu o advento dos divórcios grisalhos, por exemplo, as mulheres mais velhas que antigamente não se reconheciam vítimas, não tinham esse poder de voz, não entendiam que sofriam relacionamentos abusivos, se libertaram de relacionamentos agressivos, abusivos, que duraram décadas e então conseguiram se divorciar daquele agressor, né? Mulheres conseguiram afastar o agressor do lar e permanecer na residência. A gente consegue evitar o pico da violência, que é o feminicídio, por exemplo, quando a mulher percebe violências menores, né? Aquela violência verbal, aquela agressividade no dia a dia, na rotina, e ali ela já consegue colocar um basta naquela relação. Então, a Lei Maria da Penha veio evidenciar que a violência, ela existe, ela é uma pandemia, na verdade, né? Hoje a gente percebe que os números parecem só aumentar, mas na verdade as mulheres passaram a ter mais consciência, passaram a poder ter tomada de decisão e, enfim, romper com esses relacionamentos. É fato que a lei precisa melhorar, as medidas protetivas de urgência, por exemplo, precisam ser mais incisivas, precisa ter um sistema educativo e pedagógico para esse homem agressor, para que ele não volte a agredir uma outra mulher, políticas públicas para que as mulheres possam se libertar, enfim, de relacionamento, aquelas mulheres que não conseguem sair das relações, mas é sim um avanço. Né? O Brasil ainda é muito jovem nesse Estado democrático, o Brasil ainda precisa avançar muito em políticas públicas, em defesa de direitos humanos, em efetivação da nossa Constituição, mas a Lei da Maria da Penha veio para trazer esse reconhecimento, para trazer nome para as coisas. Né? A gente conseguiu avanços como, por exemplo, o crime de stalking, o crime da importunação sexual, o nome do feminicídio em 2018, né? As mulheres não começaram a morrer por ser mulheres em 2018. A gente começa a dar um nome, começa a ter uma estatística, começa a ter uma ciência por trás disso para tentar evitar esse tipo de conduta. Então, os avanços são imensos, os ganhos são enormes, mas a gente, de fato, ainda precisa caminhar muito.
1: A gente pode dizer, Hanna, tem muita gente que observa e acompanha a tragédia que a gente relata dia a dia, né? Que são os crimes contra as mulheres aqui no país, e fala, nossa, mas é muita coisa, como acontece tanta coisa hoje em dia? Não é possível que tenha tantos casos atualmente, parece que só cresce esse tipo de coisa. A gente pode dizer que a Lei Maria da Penha, e aí dentro de todo esse contexto que você traçou muito bem aqui pra gente, foi uma espécie de start para essa discussão, uma discussão sobre um tema, sobre uma questão que sempre existiu, mas que sempre foi negligenciada pela sociedade brasileira?
3: Com certeza, isso é uma verdade, né? A gente pode ver no noticiário, todo dia tem uma mulher vítima de violência doméstica, né? A cada um dia, 4 mulheres morrem no Brasil. A gente tem um número alto de medidas protetivas deferidas, a gente tem um número alto de mulheres que sofrem agressões das mais diversas, a gente ainda enfrenta problemas nas delegacias de polícia para registro de boletins de ocorrência de violências menos graves, a gente ainda encontra resistência das famílias em incentivar a mulher a sair desse relacionamento, a gente tem um viés religioso ainda muito forte que acaba influenciando na manutenção dessa relação. A gente ainda tem uma sociedade que coloca a culpa na mulher, como se ela pudesse dobrar aquele homem, como se ela tivesse a obrigação de educá-lo e de trazê-lo para o lado da luz, para o lado bom da vida, como se ela tivesse essa responsabilidade social e afetiva com esse homem agressor. Então, a gente ainda precisa reconhecer que a Lei Maria da Penha não é ela é um band-aid, né? Ela é um band-aid para esse problema. O direito penal, ele chega depois que o crime já aconteceu. O direito penal, ele chega depois que aquela mulher já morreu, já apanhou. Precisa daquela medida extrema do direito penal, seja ela qual for. Mas quando a gente conversa sobre isso, a gente pode perceber que a gente sempre volta para a palavra educação. E não é educação formal de ensino médio, ensino básico, educação na escola. Educação coletiva é um senso de respeito, de valorização da dignidade da pessoa humana, né? O Brasil ainda enfrenta um grande problema político polarizado sobre o que é direitos humanos, sobre a defesa dos direitos humanos. Então é um caminhar, né? Como eu disse, o Brasil ainda é muito jovem nesses conceitos democráticos, né? A gente tem 500 anos de descobrimento, mas a gente tem pouco menos de 200 anos de democracia, de legislação que reconheça o ser mulher, né, como cidadã. Então, é um avanço que precisa caminhar a passos largos, porque realmente os números aumentam, mas os números aumentam também na mesma medida em que as mulheres tomam consciência de si, em que as mulheres conseguem nomear as coisas e ter a tomada de decisão nas próprias mãos. E aí, quando ela ofende aquele homem na masculinidade tóxica, ela enfrenta a violência. Enquanto ela é calada, enquanto ela está submissa, enquanto ela não conhece seus direitos, a violência fica ali dentro da casa, dentro de uma situação mais branda. E quando ela consegue dizer que não quer mais, sair daquele relacionamento ou promover, né, uma mudança naquele status da relação, aí o homem aumenta suas violências. É quando a gente pode chegar no feminicídio. Então, quando a gente vê os números aumentando, na verdade, a gente está evidenciando um problema que já existe há muitos anos no país.
1: Nós estamos conversando aqui no Brasil com Z, pelas ondas da Bandeirantes, com a Hanna Gomes, ela que é advogada especialista em direito penal e também internacional. Hanna, a gente tem destacado aqui na programação da Bandeirantes, né? A gente encampou, junto com todo o grupo Bandeirantes, a campanha A Band Não Se Cala, destacando, né? E lembrando que a cada 30 segundos, uma mulher liga para a polícia para pedir socorro, e a cada 6 minutos, mais um caso de feminicídio é registrado aqui no Brasil, né? Só dando uma amostra dessa tragédia que é para a sociedade brasileira a questão da violência contra a mulher. É, passados 20 anos da criação da Lei Maria da Penha, juridicamente, no seu ponto de vista, quais são os desafios a serem enfrentados em termos de modernização da lei e pontos a serem tocados a partir de agora pela sociedade para que a gente consiga combater esse mal do nosso dia a dia?
3: Bom, o primeiro desafio que eu percebo é o depois da aplicação da Lei Maria da Penha. O que vem depois? Quando eu imponho uma medida protetiva naquele agressor, quando eu afasto ele do lar, ou quando eu salvo uma mulher de uma situação de agressão iminente ou de uma situação flagrante de violência, o que que o Estado, enquanto agente de segurança, faz com o depois, né? Esse homem, ele não é tratado nessa violência, nessa agressividade, ele é condenado, ele recebe uma medida protetiva, ele às vezes sai da sua casa, tem que pagar uma pensão alimentícia para essa mulher, para os seus filhos, sem entender muitas vezes o porquê. Muitas vezes o agressor não sabe por que ele foi condenado, por que ele está sofrendo as penas da segurança pública. Ele não é cuidado, esse homem também precisa ser cuidado, e isso é pouco falado, até porque os índices de reincidência são grandes. Aquele homem que já bateu uma vez, ele bate na segunda namorada, na terceira namorada, até ele, enfim, matar uma quarta esposa, por exemplo. Né? Ou ele vem de uma escalada de violência verbal, de desprezo pela mulher, de possessividade, ciúme, agressão, até chegar no feminicídio. Então, esse tratar do homem, ele ainda é pouco falado. E para a mulher, a gente não tem políticas públicas efetivas de cuidado, de proteção. São poucas as medidas que a gente tem de profissionalização dessa mulher, de abrigo para essa mulher. A mulher muitas vezes não sabe que tem direito a uma pensão alimentícia, que mesmo a casa sendo dele, ele que tem que sair da casa. Então, quando a gente não consegue levar conhecimento e levar política pública efetiva para essa mulher, muitas vezes ela se mantém na relação, ela volta com esse sujeito, uma questão de extrema vulnerabilidade emocional, social. E para mim, esses são os maiores desafios, são os desafios que eu enfrento na minha advocacia em direitos das mulheres, em violência doméstica dioturnamente, dia sim, dia sim. E a gente pode pegar exemplos de outros países, né? Medidas protetivas mais severas. A Itália acabou de aprovar prisão perpétua para o crime de feminicídio. É um recado para a comunidade internacional, para a comunidade europeia, de que a Itália tem uma tolerância zero com relação ao feminicídio, por exemplo. Não resolve. Penas mais severas não resolvem o problema, mas mandam um recado, dizem como o Estado, né, norteiam como o Estado vai tratar aquele tipo de, daquela criminalidade a partir daquele momento em que imprime uma pena mais severa. A Lei Maria da Penha, é importante dizer que ela é uma condenação do Brasil no plano internacional. Há muitos anos, a Maria da Penha, a cidadã brasileira, sofria violência doméstica do seu marido, depois ex-marido, perseguia ela, tentou matá-la várias vezes, e mesmo assim a gente não conseguia uma condenação que realmente o afastasse, que realmente parasse ele. Enfim, ela conseguiu chegar na comunidade internacional, na ONU, e o Brasil foi chamado a resolver o problema, né? A comunidade internacional, por meio dos organismos internacionais, avisaram o Brasil: Brasil, eu estou vendo aqui que essas mulheres estão morrendo e você não tem uma legislação especial. E desde a Constituição de 88, você se comprometeu a tratar todos os seus cidadãos como iguais, como todos iguais perante a lei, isso está lá na Constituição de 88. E mesmo assim, há uma desigualdade estrutural com relação à proteção às mulheres. E aí o Brasil pegou uma lei do Chile, deu uma reformulada, a lei do Chile é considerada a melhor do mundo, demos uma melhorada nela e aplicamos ela aqui no Brasil em 2006. E agora, no dia 7 de agosto, ela completa 20 anos, essa lei que a gente está conversando. Mas foi uma condenação do Brasil lá em 94. E mesmo em 94, a lei aqui internamente só foi aplicada em 2006. Veja o lapso temporal, como o Brasil demorou para tratar desse tema. Enquanto países como a Espanha, a Itália, o próprio Uruguai, aqui mais próximo da gente, o Chile, que é um expoente nessa temática, já tem medidas mais longevas, né? de mais anos, com relação a essa proteção, e imprimem aí melhores resultados pelos anos que se passaram pelas experiências que eles já têm com o decorrer do tempo na proteção da mulher espanhola, da mulher italiana, da mulher chilena, uruguaia. Então é um avanço, a gente precisa de mais tempo. Mas ao mesmo tempo, o hoje, como você disse, os números são grandes, o hoje também precisa ser olhado. Então, aplicar medidas mais severas de proteção, trazer mais educação e conhecimento para a mulher poder saber que é vítima, tomar consciência de que é vítima de uma relação abusiva e poder de decisão e segurança para tomar uma decisão.
1: Você tocou num ponto interessante, Hanna, e eu justamente ia abordar isso contigo, que são essas questões e essa discussão mundo afora, né, sobre a violência contra a mulher, porque o crime, ele é um só, seja na Moca, seja em Realengo ou em Sobradinho, no Distrito Federal, é um crime. Ou, né, na China, no Japão, em qualquer lugar do mundo, uhum, é um crime, é a morte de uma mulher por uma questão basicamente machista e a imposição de um homem contra a companheira. E você citou bons exemplos pra gente aqui nesse papo. De que forma esses exemplos podem surgir também de inspiração pra gente? E o que se faz lá fora que eventualmente você acredita que poderia ser aplicado aqui no Brasil? Ou pelo menos a gente começar a discutir e pressionar por uma mudança, uma modernização também nessa lei que é tão importante?
3: Veja, recentemente o Brasil elevou a pena do feminicídio, uma pena de 20 a 40 anos. Nós no Brasil não admitimos penas cruéis, degradantes, penas perpétuas, a nossa Constituição não permite, mas a gente tem a maior pena do nosso ordenamento jurídico penal para o feminicídio, pena de até 40 anos. As medidas protetivas de urgência também, como por exemplo a tornozeleira eletrônica para esse homem agressor, também é um exemplo emprestado de outros países. Então, aprender com a comunidade internacional, aprender como outros países conseguem melhores resultados, é um caminho. Né? O Brasil tem vários observatórios de proteção à mulher, o Brasil faz parte da comunidade internacional e do Escritório de Proteção da Mulher da ONU. Então, debater, conversar, estudar esse fenômeno, né, que é mundial, como você trouxe, a mulher morre, apanha e é vulnerabilizada em todo lugar do mundo. Então, em pegar emprestado modelos que funcionam é o ideal, né? É rechear o que a gente já tem de bom com o que a gente ainda não tem e o que a gente vê em outros países. Por exemplo, o México tem uma legislação de alertas territoriais quando em uma determinada região a gente tem índices maiores. Quando o Estado mexicano, o país, percebe que certo estado, certa região está tendo índices maiores de violência de gênero, o estado emprega mais dinheiro, tem um fundo econômico justamente para isso. Destinou dinheiro, verba pública, para ser empregada naquela região em que os índices de violência estão se apresentando mais graves, maiores. Portugal, por exemplo, tem uma vigilância eletrônica de rua voltada para fiscalizar homens e mulheres em situação de violência, por exemplo, né? Câmeras nas ruas, basicamente, voltadas, policiais treinados para observar relações de pessoas, homens e mulheres andando na rua e perceber se aquilo ali é uma agressão. E logo chega uma viatura, né? Um atendimento policial. Então, veja, na Espanha tem um sistema de assistencialismo para essa mulher muito completo, né? Ela recebe treinamento, capacitação profissionalizante, consegue uma bolsa, um auxílio financeiro do Estado de uma forma mais facilitada. Então, observar esses mecanismos de outros países e tentar empregá-los no país, aqui no Brasil, podem ser avanços práticos para hoje, né? Que a gente poderia imprimir hoje na nossa sociedade, ao invés de esperar toda uma política legislativa, né? Toda uma processualística de criação de uma nova lei, de criação de um novo sistema legal para isso. Pode ser mais rápido, mas a gente ainda enfrenta obstáculos burocráticos para resolver esse problema.
1: Ô, Hanna, para a gente fechar, diante de tanto discurso que existe hoje, principalmente que é maleficamente reverberado em redes sociais, internet e tudo mais, até que ponto a gente tem que se preocupar com eventuais discursos que possam surgir, que possam, de alguma forma, subjugar uma questão tão importante e tão desafiadora para a sociedade?
3: Banalizar o mal é fechar os olhos para ele, né? Eu dou aula de violência de gênero há cerca de 10 anos e toda aula, toda palestra que eu enfrento, eu vejo uma pergunta: mas professora, e a lei João da Penha? Professor, e o homem? ah, mas tem um número crescente de denúncias falsas de mulheres. Veja, existe de fato uma banalização, existe de fato um mau uso da lei por algumas pessoas. A gente não pode fechar os olhos a isso, mas isso não pode ser a métrica, não é a regra. Isso é uma exceção, isso é pontual. Os números mostram que isso, que essas circunstâncias que diminuem a importância da Lei Maria da Penha, elas são pontuais e também precisam ser combatidas. Eu costumo dizer que não tem código de trânsito na Lua. Por que não tem trânsito na Lua? Mas se a gente tem uma Lei Maria da Penha, é porque a gente precisa proteger as nossas mulheres. As mulheres morrem no Brasil, não é de hoje, as mulheres apanham, sofrem. É uma força de trabalho, uma força econômica subjugada e que a gente precisa enfrentar esse problema. Nem uma medida isolada vai resolver. Não é aumentar penas, não é criar mecanismos penais para resolver esse problema. A gente tem que chegar antes do crime acontecer.
1: Ana Gomes, advogada especialista em direito penal e internacional, conversou conosco no Brasil com Z desta semana. Ana, seja muito bem-vinda sempre aqui à nossa programação. Muito obrigado pela atenção, até uma próxima.
3: Eu que agradeço, estou às ordens. Obrigada pelo convite.
1: Uma rápida pausa aqui no Brasil com Z. Na sequência, a gente volta para falar sobre as relações internacionais brasileiras. Até já.
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3: Nós estamos de volta com o Brasil com Z aqui pela Bandeirantes e as relações internacionais, as relações diplomáticas do Brasil têm chamado a atenção e ganhado destaque no noticiário ao longo dos últimos dias. Por isso, a editora de Internacional da Band News TV, Adriana Weinstock, está conosco aqui no Brasil com Z com mais detalhes pra gente, né, Adriana? Seja bem-vinda.
4: As relações entre Brasil e Estados Unidos ganharam um novo capítulo. Na última segunda-feira, o governo Trump revogou o visto de múltiplas entradas da embaixadora brasileira em Washington, Maria Luísa Viotti. Ela não foi expulsa do país e continua exercendo o cargo, mas perdeu o direito a essas várias entradas. Na prática, se ela sair dos Estados Unidos, vai precisar de uma nova autorização do governo norte-americano para voltar. Mas por que que o governo Trump fez isso? Tudo começou no dia 1º de junho, quando Trump indicou o republicano Daniel Pérez, nome aprovado pelo Senado americano nessa semana, para ser o novo embaixador dos Estados Unidos no Brasil. O problema é que desde então o Brasil não concedeu o chamado agremã, autorização formal do país anfitrião. O pedido está parado há cerca de 9 semanas. Na diplomacia, isso pode significar uma recusa tática, ou seja, o país simplesmente não responde e obriga o outro a indicar um novo nome. Não se sabe se esse é o caso, mas nos bastidores a avaliação é de que o governo brasileiro prefere tratar do assunto só depois das eleições de outubro. E foi essa demora que levou à retaliação americana. Washington interpretou o silêncio brasileiro como um bloqueio político. A resposta, é claro, não agradou nada o Itamaraty. E entre as possibilidades de reação do Brasil está o princípio da reciprocidade. O problema é que os Estados Unidos estão sem embaixador em Brasília desde 2025. Ou seja, uma eventual resposta brasileira pode acabar vindo em outra área, como a área econômica. E aí é importante lembrar como os dois países chegaram a esse ponto e tem muito a ver, sim, com a relação econômica. A tensão se escalou no mês passado, quando Trump anunciou tarifas de 25% sobre produtos brasileiros, pelo que eles chamaram de supostas práticas desleais. E depois, mais 12,5% relacionadas ao trabalho forçado. No dia 18 de julho, o Brasil negou vistos a dois integrantes do Departamento de Estado americano. A suspeita era de que eles avaliariam a integridade das urnas eletrônicas. Outro fator que aumentou a tensão foi a decisão do governo americano de classificar o PCC como um grupo terrorista. Bom, hoje, a relação entre os dois países é de tensão, está estremecida. Mas os próximos dias podem ser decisivos. O presidente Lula deve telefonar para Donald Trump para tentar conter a crise. Se não houver espaço para negociação, o governo brasileiro já sinalizou que está pronto para adotar essas medidas de reciprocidade. Agora, resta saber se a química excelente que Trump disse ter com Lula lá no ano passado ainda existe.
3: E a gente segue de olho no que acontece lá no Oriente Médio, as questões que envolvem atualmente a gestão do Estreito de Hormuz, um ponto central que dificulta ainda uma solução para o conflito na região. A Bruna Garcia, editora de Internacional da Band News TV, está conosco mais uma vez aqui no Brasil com Z para explicar para a gente todo o cenário atual do Oriente Médio, né, Bruna? Seja bem-vinda.
5: Olá, Cris, Sônia, ouvintes do Brasil com Z. A guerra entre Estados Unidos, Israel e Irã, que já dura 5 meses, continua se espalhando em frentes econômicas, militares e políticas. Começamos pelo impacto direto no comércio marítimo e na economia mundial. De acordo com a agência estatal iraniana, Fars, está em análise no Irã um projeto de lei que prevê a aplicação de multas de até 20% do valor da carga para navios que desrespeitarem as novas restrições de trânsito impostas no Estreito de Hormuz. A medida faz parte de uma iniciativa do governo iraniano para aumentar o controle sobre a movimentação de embarcações nessa passagem marítima, que é considerada uma das rotas mais importantes e vitais para o transporte global de petróleo. De acordo com o governo iraniano, Teherã quer ter controle sobre a entrada de navios comerciais e poder de intervenção sobre a navegação na região, no contexto do novo modelo de gestão compartilhada com Omã. O plano prevê inicialmente que os navios entrem no estreito pelo corredor norte, próximo à costa iraniana, e saiam pelo corredor sul, perto da costa omanita. Depois de um período de transição, os corredores norte e sul seriam desativados e toda a navegação passaria a ocorrer por um corredor central. Nesse modelo, a entrada dos navios ficaria sob gestão iraniana, enquanto a saída seria administrada conjuntamente pelo Irã e por Omã. As embarcações também pagariam tarifas pela prestação de serviços, mas os valores iriam variar de acordo com fatores como o nível de assistência oferecida, incluindo seguro, abastecimento de combustível e taxas ambientais. O governo iraniano também negou que haveria divergências com Omã sobre a cobrança de tarifas equivalentes a 3% ou 7% do valor da carga. O plano em discussão daria ao Irã controle total sobre o tráfego de entrada de embarcações, além de monitoramento sobre as saídas. O país tem defendido o modelo como condição para a reabertura da passagem marítima. Na última quarta-feira, o governo iraniano afirmou ter chegado a um acordo com Omã sobre uma nova rota de navegação no Estreito de Hormuz. Segundo o Teherã, os dois países já definiram as coordenadas da passagem e trabalhavam na finalização de um texto conjunto sobre a administração da área. Mas esse plano enfrenta a resistência dos Estados Unidos, que defendem que o Estreito de Hormuz se mantenha uma via aberta à navegação internacional, sem restrições ou controle soberano adicional, como acontecia antes da guerra, iniciada com o ataque dos Estados Unidos e Israel contra o Irã em 28 de fevereiro. As principais associações de navegação do mundo publicaram uma carta aberta, enviada à ONU na semana passada, contestando o plano de Teherã. De acordo com os representantes do setor, a capacidade dos navios comerciais de transitar por vias navegáveis internacionais com segurança, previsibilidade e sem impedimentos desnecessários é fundamental para cadeias de abastecimento resilientes, estabilidade econômica e segurança energética. Bom, enquanto o Irã endurece o cerco marítimo, grupos aliados na região intensificam as ações militares. No Iêmen, ataques dos Houthis, grupo apoiado pelo Irã, mataram pelo menos 38 soldados do governo iemenita e feriram outros 29. A ofensiva com mísseis e drones mirou acampamentos militares nas províncias de Marib e Hadramut. O grupo também afirmou ter atacado dois petroleiros sauditas, um no Mar Vermelho, em frente à cidade de Yanbu, e outro no Golfo de Aden. Só para contextualizar, os Houthis estão em guerra com o governo iemenita desde 2014, um conflito que já provocou centenas de milhares de mortes e uma grave crise humanitária no país. O Iêmen se tornou, em julho, uma nova frente de batalha no conflito entre Estados Unidos e Irã, depois que os Houthis romperam o cessar-fogo de 2022 com o governo iemenita, que é apoiado pela Arábia Saudita. Os Houthis anunciaram um bloqueio contra a navegação saudita que transita pelo Estreito de Bab el-Mandeb, no extremo sul do Mar Vermelho, e começaram a atacar seus petroleiros. O grupo controla a capital iemenita, Sana, e grande parte do norte do país, enquanto o governo internacionalmente reconhecido mantém o controle sobre grande parte do sul. O ataque reforça como as ramificações no conflito entre Estados Unidos e Irã continuam desestabilizando países vizinhos no Oriente Médio. E como a população nos Estados Unidos enxerga essa guerra prolongada? Uma nova pesquisa conduzida pela Reuters Ipsos aponta um cenário de forte pessimismo entre os norte-americanos. Após 5 meses de guerra, aqueles que acreditam que o conflito vai trazer mais caos superam em uma proporção de 3-1 os que esperam estabilidade na região. Segundo o levantamento, 50% dos entrevistados afirmam que a ação militar dos Estados Unidos vai desestabilizar ainda mais o Oriente Médio no próximo ano. Os republicanos, que geralmente apoiam Trump incondicionalmente, estão profundamente divididos quanto à forma como veem o desenrolar da guerra. Menos da metade dos republicanos, 41%, acredita que a estabilidade no Oriente Médio vai melhorar no próximo ano como resultado da guerra, embora 66% apoiem a forma como Trump vem lidando com o Irã. Além disso, 58% dos entrevistados preveem uma piora nos preços da gasolina, impactados justamente parte pelas restrições de tráfego promovidas pelo conflito no Estreito de Hormuz. A pesquisa revela ainda que a guerra já custou pelo menos 37 bilhões e meio de dólares aos cofres públicos dos Estados Unidos e resultou na morte de 18 militares norte-americanos, além de uma estimativa entre 3 mil e 6 mil iranianos que perderam suas vidas. O conflito gera incertezas políticas para o presidente Donald Trump e para os republicanos que trabalham para defender suas estreitas maiorias no Congresso nas próximas eleições de novembro. Com a rota do petróleo sob ameaça, aliados locais intensificando combates e a opinião pública americana temendo mais instabilidade, a crise no Oriente Médio segue em um momento crítico. Eu volto com vocês.
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3: Muito obrigado a Bruna Garcia. Agora nós vamos a Londres, de volta aqui ao Brasil com Z, depois de um longo inverno, né? O Felipe Killing, correspondente da Bandeirantes em Londres, está conosco mais uma vez por aqui, depois de um período longo, né? O Killing que cobriu toda a Copa do Mundo pelo grupo Bandeirantes de Comunicação, está com a gente porque estão chamando atenção os óculos inteligentes que possuem câmeras para gravar vídeos que estão na mira das autoridades, problema de invasão de privacidade provocada pela tecnologia, né, Killing? Um abraço para você.
6: Olá, Sônia, Cris, tudo bem? Tem crescido bastante o debate sobre esses óculos inteligentes, gravação sem consentimento, e eles parecem óculos comum, a diferença está na armação. Ela tem uma câmera, microfones e inteligência artificial. Quem usa pode pedir uma foto ou iniciar uma gravação apenas com a voz. Uma pequena luz branca acende quando a câmera está funcionando, mas muitas vezes o aviso pode passar despercebido. Gravar pessoas em público não é novidade, isso já acontece há muito tempo. Antes desses óculos, é possível fazer com um celular de forma discreta, uma câmera de bolso, mas esses óculos inteligentes facilitam a vida dos mal intencionados. E foi assim que começaram as reclamações. Homens usaram os óculos para filmar abordagens a mulheres. Depois, publicaram as conversas nas redes sociais. Algumas mulheres só descobriram a gravação quando o vídeo já estava na internet, em alguns casos com milhares de visualizações. Os óculos também têm usos importantes. Uma pessoa pode registrar uma viagem, uma atividade com as mãos livres, pode fazer registros da família, mas há, claro, esse problema de gravação sem consentimento. E tem um outro ponto, as imagens não ficam necessariamente só com quem gravou. A Meta afirma que fotos e vídeos comuns permanecem no aparelho, mas quando o usuário envia esse material à inteligência artificial, o conteúdo pode chegar aos servidores da empresa. Ainda, o reconhecimento facial. Os óculos vendidos hoje não identificam desconhecidos pelo nome, mas foi encontrado no aplicativo da Meta um sistema experimental capaz de comparar os rostos. O recurso não foi liberado, o código acabou retirado depois da repercussão, mas existe, claro, essa preocupação. Alguns restaurantes, bares e teatros aqui no Reino Unido já proibiram o aparelho. O sistema de justiça de Nova York fez o mesmo nos prédios que têm tribunais. Na Alemanha, a Autoridade de Proteção de Dados de Hamburgo ainda investiga os óculos e debate se irá ou não proibir a venda desses óculos inteligentes. A tecnologia pode ajudar muita gente, pode fazer registros familiares com consentimento. No jornalismo, pode ser uma ferramenta, mas também permite uma gravação quase imperceptível. Quem usa, controla a câmera. Quem está diante dela pode nem saber que ela está ligada. Eu volto com vocês.
3: Muito obrigado ao Felipe Kinney. Rápida pausa, na sequência tem Paralelo 49. Até já.
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7: E agora, no Paralelo 49, o quadro dos brasileiros que orgulham pelo mundo, eu tenho o prazer de entrevistar uma brasileira. Aliás, eu estou na cave dela, da Cristina Araújo. Que história interessante, porque a Cris, ela deixou a área de saúde para investir na maior paixão da vida dela. Vinhos e depois a França. Não necessariamente nessa ordem, né, Cris? Seja muito bem-vinda ao programa.
8: Obrigada, eu que agradeço o convite. Adorei estar aqui com você.
7: E aí, Cris, como é que veio antes? Veio o vinho, a França, os dois juntos, esse turning point na sua vida. Como é que foi, assim, a nossa audiência assim, tá inspirada já com a tua história?
8: Não, a França veio antes, a paixão por Paris especificamente. Vem da infância, inexplicável, mas eu falava que eu queria conhecer Paris para minha mãe, enfim. Nessa época que a gente não viajava tanto, né, para França, etc. Mas o vinho veio através do meu pai, que era um apaixonado por vinhos, de família alemã. E eu comecei a tomar o vinho dentro de casa, nas refeições com meu pai.
7: Bacana isso. E assim, como é que foi deixar... Você foi enfermeira, você trabalhou em indústria farmacêutica. Como é que foi deixar esse lado para mudar completamente?
8: É, eu fui enfermeira, eu sou enfermeira, né? Me formei em enfermagem e trabalhei em nefrologia por um tempo. Rapidinho eu fui para a indústria farmacêutica na mesma área também, para a área comercial. E de lá continuei e fiquei 16 anos na indústria farmacêutica. Até começar a estudar o vinho ali no Paralelo, onde foi realmente despertada essa paixão. O bichinho do vinho me picou, como eu disse.
7: E como é que daí você estudou, você foi atrás, como é que você fez?
8: Eu comecei a estudar um curso assim, de formação, de curso internacional em São Paulo, onde eu morava, paralelo ali minha vida, né, normal de executiva, normal não, né, mas de executiva, que eu viajava pra caramba e tentava conciliar minha vida pessoal ali com a profissional. E aí foi aqui onde a paixão foi aumentando e eu sempre procurando meu plano B, né, porque... Quando foi 2018, então eu já estava ali procurando meu plano B e achava que era gastronomia, fiz um curso de gastronomia francesa e fui me descobrindo vinho mesmo.
7: Que delícia, né? Assim, o que era um passatempo acaba sendo uma missão de vida. E Cris, falando um pouco do teu projeto na França, o que você planejou? Eu já vejo que você é uma pessoa que planejou antes de vir, o que é muito importante, assim, nem todo mundo tem essa oportunidade, ou então assim, deu a louca, resolveu vir, mas o teu foi planejado. Como é que você fez e como é o teu projeto hoje?
8: Eu acho que quando você tem um objetivo, né, e quando você descobre qual é o seu objetivo, principalmente, porque a gente precisa de muito autoconhecimento nesse momento, né, para tomar uma decisão de mudança de vida tão radical assim, de vida e de profissão. Então, eu fui traçando tudo com o tempo, de acordo com os estudos, as coisas que eu tinha ali no paralelo, né, fazendo ali uma reserva também, porque eu sabia que era uma mudança muito grande. E agora eu tô aqui, eu falei que agora quando o plano B vira o plano A, é muito... É um frio na barriga gostoso, né? Onde você começa a viver de novo e zera, como sua vida zerasse e começasse de novo, né? De uma outra forma.
7: E o que é interessante, viu, gente, é que a cave da Cris, ela fica em um lugar histórico de Paris. Eu não vou falar mais nada. A Cris vai contar o nome da cave e onde fica, que rua é essa especial, Cris?
8: É, minha cave é o Le Moulin à Vin, que na verdade é uma paixão que eu tenho pelos moinhos da França, né? E daí veio esse trocadilho do vin, da alceda do Beaujolais, né? Com o vin, do vinho. E eu gostei e ficou, né? Foi bem aceito pelos franceses esse nome. E eu tô posicionada numa região super nobre, né? Que é da região das artes, aqui no 7M, perto do Museu d'Orsay, né? A rua muito específica que chama Rue de Beaune, que é tipo da Borgonha, onde eu tenho a minha maior paixão pelo vinho. Então, é tudo muito ao acaso. Eu falo assim, um acaso muito interessante que aconteceu na minha vida.
7: Cris, daí a gente pensa assim, no acordo Mercosul e União Europeia, né? De todas as, enfim, das oportunidades que um bloco pode ter em relação ao outro, o vinho é um ponto em comum. O que poderia chegar no Brasil? O que você acha que o mercado brasileiro gostaria?
8: É, pelo que eu já entendi desse acordo, né, ele vai ser gradativo, né, liberando ali as porcentagens de desconto na importação gradativa. E alguns vinhos eu acho que vão ter uma entrada mais rápida, que são os espumantes de menor valor e, por último, o champanhe, né, outros vinhos mais, eu acredito, de outros níveis, né, de valor, assim. Eu acho que é uma oportunidade para chegar a coisas diferentes no Brasil, né? Diferentes tipos de vinho que hoje a gente acaba tendo no Brasil, aqueles vinhos mais de entrada, de um produtor maior, né? Então, abre a possibilidade de novos produtores e pequenos produtores, quem sabe, tomara que aconteça isso, porque são os típicos vinhos, né, franceses, que eu acho que a gente tem que conhecer e que muitas vezes por uma questão econômica, comercial, não chegam assim tão facilmente, né, em outro país, não só o Brasil, mas qualquer outro país.
9: Cris, e falando aí de um símbolo nacional da França que o mundo inteiro celebra, o champanhe. E nós estamos chegando, assim, por uma questão até meteorológica, à colheita. E eu vou te falar que essa foi uma das experiências mais importantes da minha vida. E você já tinha passado por isso. Como traduzir para nossa audiência o que significa participar da colheita do champanhe?
8: Ah, é um momento super especial e pro produtor, principalmente, né? E para quem não conhece tanto desse mundo, né? Porque é lindo você ver a colheita, simbolicamente já é lindo, né? A questão da uva pronta.
9: Deixa eu fazer uma parte. Gente, champanhe não se colhe, o que colhe é a uva. E daí ela produz o champanhe. Aquelas coisas. Porque eu fiquei tão fascinada com isso. Estão continuando, Cris.
8: É, não, porque realmente a uva, são tantos desafios, né, até chegar no momento da colheita, que quando a uva chega bem, saudável, em condições ótimas de serem colhidas, né, e que o produtor de olhar, ele já vê que vai ser uma boa safra, um bom champanhe dali na sequência. Então, isso é uma coisa muito bacana de participar. Eu já participei outras vezes na Borgonha, na Alemanha, e é um dos momentos mais felizes, eu acho, assim, dentro dessa vida enológica, né?
9: Termina a colheita, que todo mundo senta junto na mesa para celebrar. É um momento muito especial.
8: É, porque não deixa de ser o retrato de uma família, né, na verdade. O vigneron, ele é o proprietário, que é uma grande família, na maioria das vezes, principalmente aqui na França, né, que é o retrato de uma família, que está unida pelo mesmo objetivo, que é um negócio de uma família há muitas gerações. Então, é muito, muito forte essa imagem, e é bonito, e é gostoso, né, de compartilhar também a questão da culinária francesa. Então, é muito, muito interessante, muito bacana. Eu recomendo para todo mundo que puder participar, que faça.
9: Ô, Cris, e agora falando um pouco da tua história, você é uma paulistana que foi criada em Minas e você veio para uma terra de queijos. Vamos fazer aquela comparação é inevitável. Então eu preciso te perguntar dos queijos mineiros e dos queijos franceses, porque nos concursos internacionais os mineiros estão fazendo bonito.
8: Minas tem queijos maravilhosos. Até fiquei muito feliz, te contei que eu recebi um presente de uma amiga mineira semana passada, de um canastra que eu amo, mas eu também sou muito dividida, porque eu amo também os queijos franceses, o comté, né, o chèvre, ainda mais eu sou intolerante à lactose. Então, eu também tenho essa questão de ter que comer os queijos mais curados, ou queijo de cabra, ou queijo de outro tipo de queijo, que não só o queijo de vaca, né? Então, mas eu amo queijo em geral.
9: Aí eu também. E vinho é harmonização, né? E nada melhor do que o queijo.
8: É, não, completamente. É, tudo que vai bem com queijo é vinho, né? Eu acho que o vinho e o queijo são pares perfeitos, quando bem também encontrados, né? Assim, bem pareados, né?
9: Agora, Cris, falando de gastronomia, né? A gente sabe que o vinho, ele tá muito ligado a isso, né? E que delícia você harmonizar um vinho com uma comida de sua preferência. Qual comida que você selecionaria do Brasil que harmonizaria com vinho francês, por exemplo?
8: Bom, acho que eu posso até ser um pouco polêmica agora, mas eu acho que é legal.
10: A gente quer essa dica mesmo.
8: É uma coisa que as pessoas falam muito, aquele mito, né, do peixe, vinho branco, carne, vinho tinto, né? E tudo depende de como você cozinhou aquela carne, como você preparou aquele prato, molho, etc. Mas eu adoro, por exemplo, comer feijoada com champanhe ou com um vinho branco muito ácido, assim, é muito perfeito, assim, porque a gordura ali da comida, como churrasco também, a gordura da comida, né, como uma feijoada e tal, ele equilibra muito bem com a alta acidez de um vinho bem cítrico, bem fresco, né? Então, é muito gostoso, assim, essa sensação.
9: Porque existe, assim, aquele mito da comida forte tem que ser com vinho forte. Não necessariamente. Você sabe que quem concorda com você é a Alexandra Corvo, um grande sommelier, e ela sempre falou que o vinho branco, ele harmoniza perfeitamente com a feijoada, porque nada mais é do que o nosso cassoulet. Só que melhor, vamos deixar claro.
8: Exato, é. Muito melhor, mas é isso, o princípio do vinho, que é, você tem que levar em consideração a acidez, o tanino, o tipo de fruta, né, que você não quer brigar com a comida. O vinho, ele entra para harmonizar, né, isso é uma verdade. Então, quando você coloca dois fortes juntos, eles vão brigar. Então, você tem que dar uma equilibrada onde um aumenta, aquela história do ganha-ganha, né, um ajuda o outro a brilhar mais, assim. Então, eu acho que é super feliz essa combinação, assim.
9: O Cris, tem uma outra dúvida na nossa audiência, que é sobre queijo harmonizando com o vinho. Todo mundo no Brasil cresceu achando que o vinho tinto era que harmonizava com o queijo. E não é bem assim, né?
8: É, outro grande mito, né, porque eu acho que é muito em função do nosso clima no Brasil, que chega o frio, todo mundo quer tomar um vinho e um queijo, né, queijos e vinhos do Brasil, mas aí normalmente o brasileiro bebe mais tinto do que branco. Tem mudado isso, mas eu acho que ainda demora um pouco para mudar totalmente, né? Agora, eu faço isso aqui nos meus cursos, né, de vinhos.
9: Ah, vamos falar desses cursos.
8: É, mensalmente eu faço cursos de vinhos, onde eu quebro os mitos mostrando, né? Então, assim, eu faço realmente a combinação do vinho tinto com o vinho branco e o queijo, e a pessoa me diz. Às vezes a pessoa chega: não, eu prefiro vinho tinto. Tudo bem, então vamos experimentar. Então, nada como a experiência que a pessoa sai daqui falando: realmente, o vinho branco é outra coisa, nem se compara. Então, não fui eu que falei, vocês que estão percebendo. Porque isso, o vinho, essa coisa do mito do vinho, essa coisa muito elitista do vinho, é o que tem que ser acabado no Brasil. Que eu penso que o vinho, ele serve para agregar, para dar mais valor para sua vida, para sua, né, sua alimentação. E quando você faz isso naturalmente, é outra coisa. Então, nada como você se permitir, né, experienciar coisas novas com o vinho e sem o medo, né? Eu vou abrir esse vinho tão especial, só vai abrir. Não, gente, enquanto a gente está vivo, a gente tem que aproveitar o que a gente tem na adega, não vamos deixar para os herdeiros o que a gente tem. E a mensagem que eu acho é essa: a gente tem que viver, né? Enquanto a gente pode avaliar um vinho, né? Imagina, com 80 anos você não tem mais paladar, aí você vai deixar para abrir aquele vinhaço seu ali, não vai ser bacana.
9: Cris, você sabe que essa seria a minha última pergunta para a gente encerrar a nossa entrevista, que é a dica que você dá para as pessoas que estão te ouvindo, que você está inspirando muita gente, que tem um sonho, que podem mudar de vida, que planejaram para isso. Que dica que você dá, assim, se você puder falar assim: meu querido ou minha querida, venha cá que eu vou conversar com você. O que que a Cris fala para eles?
8: Primeiro eu acho que as pessoas têm que planejar o que elas têm vontade de fazer, isso é muito importante, né? Mesmo planejando, muita coisa sai fora do que você planejou, e é a vida como ela é. Mas eu acho que o mais importante é você entender que você não vai perder nada, você não tá deixando nada para trás, você não tá deixando uma carreira no passado, você tá levando ela com você, entendeu? Então hoje eu falo, hoje aqui, quem seria eu agora se eu não tivesse minha liderança, minha gestão, administração, todo o meu histórico, né, de vendas, de comércio, de marketing, enfim, tudo que eu fiz na minha vida antes, eu trago para cá agora. Então, eu acho que as pessoas têm que pensar dessa forma, né? Você não tá deixando nada para trás, você tá se reinventando, e também não tem idade para isso, né? Acho que você precisa acreditar nisso. Primeiro, você precisa acreditar em si mesmo, né? E estudar, obviamente, você tem que se dedicar pro que você quer fazer, né? De forma séria, né? Não só deu a louca e vou lá e faço, mas é tudo junto, eu acho. Mas a coragem vem muito desse preparo e muito do que você acredita sobre você mesmo e sobre uma vida nova que você queira levar, né? Então, eu acho que é mais por aí.
9: É interessante você falar isso, porque tem gente que, assim, vem na louca, ou assim, resolvi enfim, tive um burnout, quero mudar de vida, que eu acho louvável, mas o planejamento, ele é algo muito importante. Não adianta você não ter um planejamento financeiro para poder. Então, assim, como é que você fez? Você guardou, assim, dividindo aí um segredo com os nossos ouvintes, fez poupança? Como é que você foi fazendo, assim, ao longo da sua vida para poder dar essa virada?
8: É, eu acho que, como eu tinha uma carreira já antiga, vamos dizer assim, né? Eu sabia quanto eu ia receber no final, né? Num desligamento, e eu, obviamente, conversei com a empresa, trabalhei nesse sentido, né? Eu tinha minha economia, tinha lá bens, patrimônios, etc. Então, você vai equilibrando os pratinhos, porque quando você abre um negócio, você também não pode acreditar que você vai ter retorno financeiro no primeiro ano, né? Assim, as coisas são lentas em qualquer lugar do mundo, até mesmo no Brasil. Quando você muda de país, muda de língua, começa do zero.
10: Imposto.
8: Tem que se mostrar, tem que ter credibilidade, você tem que saber quem, né, mostrar quem você é. Então é tudo realmente do zero. Então você precisa ter, sim, né?

0: mesmo tempo, você tem que entender que se você gosta de trabalhar e pretende trabalhar e precisa de trabalhar, né? O melhor é você trabalhar com o que você ama, que você tem paixão, que você não lembra que é segunda-feira. Né? Por exemplo, eu não lembro que é segunda-feira, até porque todos os meus dias são iguais agora. Não tem mais sábado e domingo, nem feriado. Mas isso é o...
1: Bem-vindo ao clube.
0: É, mas isso é muito bom, porque ao mesmo tempo você tira uma tarde de folga e vai num museu, sabe? E areja a cabeça e zera, né? Aquela coisa de você ficar só esperando suas férias.
1: Paris é muito especial.
0: Aquela vida de você ficar esperando suas férias uma vez por ano. E, ai, nas minhas férias eu vou fazer isso. Nas minhas férias eu vou ser feliz. Não, gente, não vamos ser felizes só nas férias, né? Assim, então, isso foi o que começou a mexer muito comigo. E eu voltava depressiva de férias. Porque eu não posso ser feliz só nas férias. Tá tudo errado na minha vida, né? Então, não quero mais viver tanto tempo assim, né? Também, porque não faz sentido, né? Assim, é, você equilibra melhor, né? Os prazeres com os deveres, assim. E é isso, acho que a minha vida tem sido assim. E eu tô bem feliz, né?
1: Agora. E a gente também, porque tem um projeto incrível de uma brasileira que tá orgulhando a gente aqui na França. E, Cris, quem que te quiser te encontrar nas redes sociais? Quais são os arrobas, os hashtags?
0: Arroba Lemulavan.
1: Como é que escreve?
0: É L-E underline M-O-U-L-I-N underline A underline V-I-N. Então, em todas as redes eu tô com esse nome.
1: E a gente conversou, esse bate-papo maravilhoso foi com a Cristina Araújo, empresária que, enfim, nos inspirou com essa conversa e promete voltar ao Brasil com Z com mais novidades. É uma brasileira que orgulha pelo mundo aqui no nosso Paralelo 49. Obrigada, Cris.
0: Eu que agradeço. Muito obrigada pela oportunidade.
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0: E com o Paralelo 49, ponto final nesta edição do Brasil com Z, que teve produção da Rafaela Mina, com apoio da Maria Eugênia Cotait, trabalhos técnicos do Paulo Marcelo Mamone, do Roger Palme, da Vitória Vermelho, do Roberto Dias, do Beto Rebeck, do Michel Lopes e também do Rafael Palmeira, edição e sonorização do Caiane Martins. A gente fica por aqui, já deixando o nosso próximo encontro marcado para a semana que vem, desejando para você ótimos dias pela frente. Um abraço para você também, Sônia. Até semana que vem.
1: Tchau, Cris. Tchau, ouvintes. Até semana que vem.

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5: São Paulo, olá Brasil, oi nós aqui de novo. Tá ruim, mas tá bom. Tá bom sim, tá bom e está na hora de abraçar ouvintes que nos acompanham aqui no Memória. Alguns deles há muito tempo, aliás, atendo hoje a muitos deles, hoje e nos próximos Memória. Ouça quem vai ser a estrela principal hoje e, como disse, nos memórias que vem pela frente. Cantava mal, sem dúvida, mas foi um dos mais fantásticos.

fantásticos letristas da MPB. 250 de composições escritas por ele. E morreu antes dos 30. Imagine se tivesse vivido até os 60. E aqui estão os abraços. O primeiro deles para meus amigos Ademir Médici e Evaldo Novellini. Ademir, responsável pela coluna Memória, de grande prestígio, e o Novellini, diretor de redação do Diário do Grande ABC. Muito obrigado, eu não me canso de agradecer pelos espaços ao Memória da Rádio Bandeirantes que esses dois amigos têm dado. Alô, Rita de Cássia, em Divinópolis, Minas Gerais. Muito obrigado pelo carinho, amiga. Salvador Castilho, sobrinho, em Três Lagoas, Mato Grosso. Bartira Sampaio Pires, em Peruíbe. Que nome, né? Raro, o da querida ouvinte aqui. Bartira. A gente aprende já na escola, nos primeiros anos. Foi uma indígena do Piniquim, filha do cacique Tibiriçá. Ela casou-se com o português João Ramalho, cujo nome está associado ao nascimento de algumas vilas aqui no Planalto de Piratininga, uma delas Santo André. Bom, a nossa Bartira não tem nada a ver com a Bartira de quase 600 anos atrás. E é a Bartira atual que eu estou enviando um forte abraço, como também a Judite Casanova Meireles, lá em Santos. Ainda quero mandar outro abraço lá para a Rancharia. Ulício Vera Queiroz, ao qual fiz referência há 2 ou 3 programas atrás. Muito obrigado, Ulício Vera. Obrigado mesmo pelas palavras aí. Diva Rodrigues Carvalho, Elis Freitas, Marcos da Cunha Roalto. Muito obrigado a todos e vamos ao programa. Vou lhes apresentar um dos documentos mais importantes dos meus arquivos pessoais. Muito já se falou, muito já se escreveu, muito já se descreveu também a figura do extraordinário compositor Noel Rosa, o ausente mais presente da MPB. Volta e meia você ouve o Noel Rosa interpretado pelos antigos e pelos atuais cantores também. Orquestrações modernas, mas permanece o lirismo de sempre, que era uma marca registrada de tudo que Noel Rosa escrevia. Entre 20 de abril de 1951 até setembro daquele ano, o mais precioso resgate da vida e obra de Noel Rosa foi apresentado no Rádio do Brasil. Responsável por aquela série de 18 programas de meia hora de duração cada um, foi Henrique Forés, o Almirante. O Almirante foi dos amigos mais próximos de Noel Rosa, a quem conhecera quando ambos integraram o bando dos Tangarás na década de 20. Noel Rosa morreu em 1937, aos 26 anos de idade, de tuberculose. Nenhum livro, nenhuma pesquisa, nenhum trabalho de resgate da vida de Noel foi tão minucioso, tão rico, tão bonito como esta série denominada No Tempo de Noel Rosa. É o que vocês vão ouvir durante algumas semanas aqui no Memória, a partir de hoje. Nós vamos apresentar a vocês o trabalho de maior repercussão do Rádio Carioca no ano de 1951, No Tempo de Noel Rosa. Programa feito ao vivo com auditório, orquestra e os cantores importantes da época, todos vão desfilar nesta série de programas. Começa a partir de agora.

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1: Boa noite, ouvintes do meu Brasil. Eu posso dizer, cheio de ufania, eu fui amigo de Noel Rosa. Noel Rosa começou sua vida musical comigo. Um samba meu. Como vocês saberão no decorrer dessa série de programas, deu origem à grande batalha musical que Noel empreendeu em favor de seu bairro, Vila Isabel.

Rosa, se bem que nunca completamente esquecido, jamais esteve na evidência em que está agora. Deve-se o fato ao movimento musical empreendido por essa brasileiríssima cantora que é Aracide Almeida, que em séries de discos notáveis tem revivido as grandes músicas de Noel, transformando-as em sucessos da atualidade. Aracide Almeida será a voz principal a evocar neste programa as músicas imortais de filósofo do samba. Muitas delas, aliás, escritas especialmente para a grande cantora. Músicas cuja origem vocês conhecerão nesta série. Músicas que ninguém cansa de ouvir, com histórias curiosas como a do X do Problema.

Eu, ouvinte, acompanhei Noel Rosa durante quase toda a sua atividade musical. Suas primeiras apresentações em palco se fizeram em minha companhia. Eu gravei sua primeira música. Eu possuo suas duas últimas produções, um samba e uma embolada ainda inédito. Eu o levei para trabalhar comigo numa emissora do Rio. E ali Noel produziu programas de rádio que, aliás, nunca foram irradiados. Tenho em meu poder pequenas peças radiofônicas que Noel escreveu naquele tempo. Entre elas, uma paródia do Barbeiro de Sevilha, que vocês irão ouvir nesta série de programas. E, ouvintes, o atestado de óbito de Noel Rosa está comigo.

0: Muita mentira já se publicou sobre Noel. Muita lenda veio crescendo em torno do seu nome. Já vi atribuírem a Noel fatos de que fui testemunha e que se passaram com outras criaturas. Um filme que pretendem fazer sobre Noel, ao que me foi dado saber, é inteiramente baseado em inverdade. Por tudo isso, Noel merece o seu historiador honesto. Alguém que saiba separar o joio do trigo. Alguém que tenha a paciência da investigação. Alguém que mostre interesse pela música popular brasileira e por seus artistas. E que possua a acuidade psicológica para destrinchar. Destrinchar, ouvintes, é bem o termo. A extraordinária e complicada personalidade de Noel Rosa. Esse alguém necessitará de todos os elementos a respeito do homem e de sua obra. E é isso que posso oferecer com estes programas. Dados para uma biografia honesta do maior compositor brasileiro, Noel Rosa. Foi mais ou menos em 1923 que conheci Noel. Eu era aluno de um colégio chamado Liceu Rio Branco, onde é hoje o Instituto Lafayette, sucursal para meninas, na rua Conde de Bonfim, 186. Ali um dia ganhei de presente um pequeno filme natural, colorido, sobre o bicho da seda. Minha família morava numa vila de casas chamada Vila Fontan, no então Boulevard 28 de Setembro, em Vila Isabel. Ansioso por conseguir um projetor em que eu passasse o meu pequeno filme, falei no caso a todos os meus conhecidos. E eis que meu irmão mais moço, Guido, disse-me de um amigo seu que se queria desfazer de um projetor baratíssimo. Fiquei aos pulos e apressei meu irmão, pedindo-lhe que trouxesse o conhecido à minha presença o mais breve possível. E no dia seguinte, aí pela tardinha, fui procurado por um garoto mirrado, franzino, quase sem queixo, com fardamento do Colégio São Bento, trazendo embrulhada em jornal uma pequena máquina de cinema. Aquele menino era Noel Rosa. Fechou o negócio da máquina. Noel queria 20 mil réis. E eu nem rachado naquele tempo podia arranjar tal quantia. 20 mil réis por uma máquina de cinema? Fala o quê? Basta dizer que o aluguel da nossa casa naquele tempo era de 80 mil réis por mês. Daí em diante raramente vi Noel. Encontrava-o de vez em quando pelas ruas de Vila Isabel, mas pouco nos ligávamos. Os tempos foram correndo. Veio o rádio, a radiomania, em 1924, 25. A música já me interessava vivamente. Na Vila Fontana, minha família morava na última casa, no canto de um L que a vila faz para a direita, no fim. Nessa altura, já eu trabalhava no comércio. Era empregado na Casa Cruz, na travessa de São Francisco de Paula, de frente ao Parque Royal. Ali, servia como caixeiro, mas nos sábados lavava as vitrines e os espelhos. E aos domingos devia comparecer à loja para a arrumação geral. A vida em minha casa se tornava difícil. Papai, doente, submeteu-se a uma delicada operação e nunca mais aprumou. E assim foi piorando. Até que morreu no dia 1 de março de 1924. E eu, rapazola de 16 anos, tive então o meu primeiro choque emotivo. Desses que nos vêm dos contrastes imprevistos. É que papai morreu às 8 horas do sábado de carnaval de 1924.
1: Daqui a pouquinho nós voltamos com o programa da Tupi do Rio de Janeiro, ano de 1951, no tempo de Noel Rosa.
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1: A atividade do jornalismo é uma atividade profissional que envolve pessoas treinadas para a apuração dos fatos, para ouvir os lados da história e para entender se efetivamente aquilo ali é ou não uma notícia a ser levada para o telespectador, para o ouvinte, para o internauta.
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4: Programa Memória, hoje o primeiro da Tupi do Rio de Janeiro de 1951, no tempo do Noel Rosa, uma produção com apresentação também de Henrique Forés, o almirante que conviveu na juventude com Noel Rosa, foi seu colega, inclusive, do Bando dos Tangarás, que teve uma vida efêmera, mas marcou sua existência nos anais da música popular brasileira. E nós retomamos aqui exatamente do ano de 1924, quando o almirante estava relatando a tristeza que tomou conta da sua família e do bairro com a morte de seu pai, exatamente no dia em que o carnaval daquele ano tinha início.
5: Afastada da rua como era a nossa casa, sem perceber o bulício carnavalesco que já ia pelo Boulevard 28 de Setembro, nós não teríamos sentido tanto o contraste. Ali, na pequena saleta da casa, chorosos, velando o cadáver, vendo a cada instante chegar um parente ou uma pessoa amiga para os pêsames, ficaríamos somente entregues à nossa dor se não começássemos a ouvir, a certa hora da noite, os sons alegres de um violão e de vozes que por perto entoavam samba do tempo.

0: Ó, cúmulo da irreverência. Eram os vizinhos nossos. Numa casa, a poucos metros da nossa, na mesma vila, residência da família Ripper, lá estava quem, ouvintes? Catulo da paixão cearense, amigo do Ripper, cantando e tocando. Ambos sabiam que papai havia morrido horas atrás. Ambos tinham conhecimento de que seu corpo lá estava, sobre a mesa, inteiriçado, tendo em redor a família vergada ao peso da desgraça, soluçando. Mas era como se nada soubessem. Vararam pela noite afora, entoando o samba dolente, cuja melodia triste chegava aos nossos ouvidos, ao meu, de minha mãe, de minha irmã e de meus dois irmãos, como uma afronta sonora à nossa dor.
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0: Em 1927, o Correio da Manhã instituía o famoso concurso do Que é Nosso, no qual o violão e os conjuntos regionais ganharam especial evidência, projetando os nomes de Calheiros e dos Turunas da Mauricéia, em que tamanha movimentação fizeram no cenário da música popular brasileira.
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A Embolada do Norte, que desde 1913, com o aparecimento da Cabocla de Caxangá, de João Pernambuco e Catulo, só tiveram um reforço de popularidade em virtude do trabalho de Abigail Maia, João Foca e Luiz Moreira, estava em 1927 quase em esquecimento. Foram os turunas da Mauricéia que conseguiram reviver o gênero que alcançou então o máximo de sua evidência, graças a números famosos que andarão ainda hoje na memória de tantos vocês ouvintes. Números como Helena.

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1: Ou ainda como irrequieto pandeiro furado.
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1: Ou ainda como estranho pequeno tururu, triste e animado ao mesmo tempo.
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1: E principalmente como inesquecível opinião, que se tornou no maior sucesso do carnaval de 28, sobrepujando-se a grandes marchas que haviam sido escritas especialmente para aquele ano.
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1: Seu grande sucesso de outras épocas.
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1: Era assim, ouvinte, o ambiente melódico do Rio de Janeiro aí por 1927 e nos anos seguintes. Por essa altura, em Vila Isabel, tive notícias da existência de um grupo de amadores, rapazes e moças, quase todos alunos de Colégio Batista, cujas reuniões se faziam numa casa do trapicheiro, ali na fábrica das fitas, na residência de um alto figurão do comércio, o senhor Eduardo Deile, que era no tempo um dos sócios da Casa Prata. Não irei me demorar neste programa de hoje em contar detalhes sobre o grupo, porque em outro programa dessa série vamos falar detalhadamente daquele pessoal e principalmente do conjunto que se formou com elementos daquele, conjunto que teve também enorme importância nos rumos da música popular do Brasil. Direi somente o seu nome, o Bando de Tangarás.
4: O Bando de Tangarás marcou uma época na música popular brasileira, modificando o sistema do ritmo, conforme a Almirante contará mais tarde nesta série de programas.
1: Saltemos por hoje, ouvintes, sobre tantos episódios que serão, como já disse, relembrados em outros programas dessa série, e vamos observar como o ambiente musical regionalista agiu sobre Noel. Já então Noel estava conosco, isto é, pertencia ao Bando de Tangarás. E sob a animação daquelas composições que nós vínhamos produzindo, escreveu também sua primeira peça de sabor amatutado. Uma embolada que tomou o nome de Minha Viola, e na qual o grande compositor já revelava, como poeta, o grande ironista que foi, de aguçado espírito de crítica. E como músico, um inspirado melodista, cheio de sentimento, e que já fugia ao processo simplista e primitivo que até então apresentavam as músicas das emboladas. Vamos agora, ouvintes, ouvir a voz de Noel. Vamos, graças ao milagre do disco, poder apreciar hoje, isto é, 20 anos depois, a voz, o timbre, a interpretação, a própria respiração de Noel Rosa cantando pela primeira vez diante de um microfone gravador. Deu-se isso nos estúdios da Odeon e da Parlophone, que ficavam localizados na cúpula do Teatro Fênix. Nos versos de grande pitoresco e oportunidade, Noel faz uma referência que localiza sua música no tempo. Cita a febre amarela, cujo surto entre 1928 e 29 deu que falar a escritores, poetas, jornalistas e a ele próprio Noel quando escreveu a sua embolada Minha Viola. Silêncio e respeito para que seja ouvida a voz de Noel Rosa.
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1: Aqui no Projeto Memória estamos trazendo para vocês um programa que foi levado ao ar em 1951. Aliás, foi uma série, como disse, de 18 programas, meia hora cada um, no tempo de Noel Rosa, a biografia mais completa e mais bem traçada do poeta da vila, o nosso Noel Rosa. Voltamos já.

0: 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O São Paulo conquistou no dia 13 de dezembro de 1992 o primeiro título mundial de clubes. Foi no Japão, com uma vitória por 2-1 contra o Barcelona da Espanha. Os dois gols marcados por Raí. O segundo deles na cobrança de uma falta, com a narração de Éder Luiz na Rádio Bandeirantes.
1: Falta! Fortíssima para o São Paulo! Pode representar o gol do Color! Falta a Alguém

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0: de abril de 1951, o primeiro de uma série de 18 programas sobre Noel Rosa com Almirante. Ele produziu e ele apresentou.
1: A história de Noel Rosa não cabe em um único programa de rádio. Pelo que ele contribuiu para dar ao samba um clima de intelectualidade, pela maneira sui generis como conseguiu valorizar material e sentimentalmente um bairro do Rio, Vila Isabel, simplesmente pela força de seus sambas, Noel Rosa só poderá ser bem relembrado em grande número de audições. Para a glória daquele que melhor cantou, que mais ardentemente defendeu a vila em versos e músicas imortais.

0: Não só os turunos da Mauricéia exerceram influência sobre Noel no tocante às suas primeiras produções, tais como A Embolada Minha Viola e a curiosa toada Festa no Céu, que constituíram o seu primeiro disco. Houve também outro conjunto, outro grupo regional, talvez tão famoso quanto o dos turunas, e que contribuiu fortemente para moldar o espírito de Noel, dando-lhe os primeiros rumos como compositor. Quero ouvintes falar do Bando de Tangarás. Muita gente ainda guarda na memória alguns dos estrondosos sucessos que aquele brasileiríssimo conjunto chamado Bando de Tangarás alcançou entre 1929 e 32. A importância do Bando de Tangarás na história de nossa música popular é indiscutível. Basta que se diga que foi aquele conjunto o primeiro a aproveitar em suas exibições e trazer para os discos a legítima percussão de pandeiros, barricas, cuicas, surdos e tamborins, que eram até então exclusivos das ruas, das escolas de samba. Mas, ouvintes, sobre esse detalhe falaremos em outro programa. Por enquanto, acompanhe nossa narrativa para saber que papel Noel representou para o bando e vice-versa. O Bando de Tangarás, ouvintes, foi conjunto formado por 5 elementos. 3 deles ainda vivos. Álvaro Miranda Ribeiro, Carlos Braga, guardem esse nome que vocês o identificarão melhor daqui a pouco. E eu. 2 morreram. Henrique Brito e Noel Rosa. A origem do Bando de Tangarás é simples. Tudo começou no Colégio Batista, que fica na rua José Isino 416, aqui no Rio. Carlos Braga, Henrique Brito e Álvaro Miranda Ribeiro eram alunos daquele do Candário. Acontece que ali também estudavam 2 meninas cujo pai, o capitalista Eduardo Deles, então sócio da Casa Prata, era um apreciador dos grupos regionais e das músicas folclóricas. Sabedor de que aqueles 3 e outros 2 alunos no colégio tocavam violão e cantavam, Eduardo Deles passou a reuni-los em sua bela residência no Trapicheiro, residência que, por ter representado a seu dono anos de sacrifício e de pertinácia, tinha sido batizada como Flor do Tempo. O grupo que se juntava em casa de Eduardo Deile passou automaticamente a chamar-se Flor do Tempo. Era formado de amadores, se bem que cheios de boa vontade, mas não conseguiam ter um bom apuro em seus números. Contudo, suas apresentações constituíam sempre enorme sucesso. Aquele grupo, ouvintes, por circunstâncias que não interessam hoje à história, acabei eu pertencendo um dia, e na animação daquele pessoal alegre, eu que também vivia no deslumbramento das emboladas e dos números sertanejos dos turunas da Mauricéia, comecei também a compor. E assim escrevi músicas que não posso deixar de lembrar, para que vocês se possam recordar bem do repertório e dos sucessos do Bando de Tangarás. Minha primeira música foi uma embolada assim, que se chamava Galo Garnizé. 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
0: No interesse de criar coisas originais, compus então depois uma espécie de samba com aspecto nortista, cujos versos nada mais faziam do que contar, cantando algumas anedotas conhecidas. Talvez pelo ineditismo, a composição foi um dos grandes sucessos do Bando de Tangarás. A peça recebeu o nome de Anedotas e era assim... Foi um peixe que eu pesquei lá numa pescaria, e eu botei no galinheiro, ele se acostumou, ficou habituado e o milho comia, e até junto com um galo que ele não estranhou, e até pelo costume tinha liberdade, e muita vez na mão pouco se alimentou. Um dia que eu maldiga, eu tive piedade, oi, de ter tirado o peixe onde se criou. Levei-o para a praia e fui jogar no mar, mas ele, ao que parece, disso não gostou, porque estando esquecido de saber nadar, oi, coitadinho do peixe, na água se afogou. Foi nessa altura, ouvintes, que nos apareceu a oportunidade de serem gravadas essas músicas em disco. Acontece, porém, que para a gravação não era possível usar-se todos aqueles figurantes do Flor do Tempo. Seria necessária uma escolha dos elementos mais aproveitados. Feita essa escolha, verificou-se que do grupo de amadores só poderiam ser destacados Carlos Braga, Henrique Brito e Álvaro Miranda Ribeiro e eu. Mas isso nos pareceu pouco. E então, como já andávamos um pouco mais na companhia de Noel que dia a dia mais se popularizava em Vila Isabel como solista de bandolim e de violão, nós o incorporamos ao nosso grupinho. Ficamos, portanto, 5. Mas nos faltava um título. E foi Carlos Braga quem, lembrando-se de que nos propunhamos a explorar somente músicas brasileiras, propôs o título que vinha a calhar para nós: Bando de Tangarás. Tudo ali, ouvintes, era simbólico. Tangarás são pássaros canoros que em alguns lugares do Brasil se reúnem em bandos de 5 e que têm uma curiosa particularidade. Cantam 4, marcando compasso para o 5º que dança no centro. No entusiasmo daquele achado, logo foi composta uma valsa que recebeu o nome de Lenda dos Tangarás e que era o prefixo musical cheio de trinados que o bando usava em todas as suas apresentações em público. Nessa série de programa, porém, teremos tempo para falar longamente de Noel. Por isso, não será despropositado desviar um pouco nossa narrativa do personagem principal dessa história para apresentar e tratar um pouco daqueles que foram seus companheiros naquele falado conjunto, o Bando de Tangarás. Comecemos pelo Álvaro Miranda Ribeiro, o Alvinho, como chamávamos na intimidade. Ele é, ainda ouvintes, um excelente violonista. Canta como poucos. Vive hoje distante da música, em profissão inteiramente oposta. Como nosso companheiro dos Tangarás, foi sempre um acompanhador seguro. E como cantor, gravou sucessos dos mais notáveis. Basta lembrar a célebre canção Bangalô e o mais que afamado hino a João Pessoa, que em 1930 todo o Brasil cantou, repetindo o que ouvia em discos na linda voz de Alvinho. Outro componente do Bando de Tangarás, este já falecido, chamava-se Henrique Brito.

0: Brito foi um solista admirável. Era filho do Rio Grande do Norte. Em sua terra foi tão hábil executante que despertou a admiração do então governador do estado, que resolveu custear seus estudos no Rio de Janeiro. E ele foi encaminhado ao Colégio Batista, onde veio a ser colega do Alvinho, de Carlos Braga e dos demais que, conforme já sabemos, compunham o antigo Flor do Tempo. No colégio, Brito não estudava nada. Não ligava a coisa alguma que não fosse o seu violão. Vivia com o instrumento debaixo do braço. Daí o apelido que conservou para o resto da vida. Violão. Era um tipo cheio de singularidade. Nervoso, agitado, sempre apressado. Numa aflição permanente, vivia cheio de calor. Por isso, repetia a torto e a direito.
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0: Tudo isso era dito numa rapidez tremenda, com seu acentuado sotaque nortista. Sua ligeireza no falar era conhecida. E nos meios musicais, por onde andava, Henrique Brito ficou como o homem que mais depressa dizia o nome da pianista Carolina Cardoso de Menezes. Cenas como essa se repetiam com frequência. Um qualquer chegava e pedia: ô Brito, diz o nome todo da Carolina. E ele:
1: Carolina Cardoso de Menezes.
0: Para que se tenha uma ideia de sua permanente afobação, deixe-me contar um pequeno episódio sucedido numa noite em que ele, Henrique Brito, tocava seu violão no Rádio Clube do Brasil. Eu que o ouvia, resolvi telefonar para a emissora pedindo-lhe que tocasse uma certa valsa que ele havia composto dias antes. Naqueles tempos, o ouvinte telefonava a qualquer momento para uma estação de rádio e o programa ia sendo feito segundo os pedidos que chegavam pelo telefone. O número do Rádio Clube, lembro-me bem, era 20239. E eu liguei. Atendeu um funcionário amável.
2: Pronto.
0: Quem fala?
2: Rádio Clube do Brasil.
0: Tem a bondade de chamar o Henrique Brito?
2: Pois não, um momentinho.
0: Esperei uns curtos instantes. Dali a pouco, a voz do Brito.
1: Hã?
0: Quem fala aí é o Henrique Brito?
1: Sim, sou eu.
0: Brito, olha, quem fala aqui é o almirante, viu? Pois mal acabei de dar essa informação, Brito, do outro lado, fez somente o seguinte.
1: Ah, almirante? Sim, até logo.
0: E desligou o telefone. A passagem de Henrique Brito pelo Colégio Batista ficou marcada por um episódio profundamente trágico.
3: A passagem trágica de Henrique Brito pelo Colégio Batista fica

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1: E aqui estamos com a parte final do Memória de hoje, apresentando para vocês uma produção do rádio muito antiga, de 1951, no tempo de Noel Rosa, produzido e apresentado por Almirante. E ele está fazendo aqui no primeiro programa. Ele está fazendo, na verdade, a apresentação de todos aqueles que, de uma maneira ou de outra, acabaram influenciando no estilo que marcaria para sempre a figura deste poeta inesquecível, Noel Rosa. Um dos integrantes do bando de Tangarás, ao qual também pertenceu Noel Rosa, foi Henrique Brito, assim como o próprio Almirante. E o Almirante está contando uma passagem trágica que ocorreu com Henrique Brito quando ele passou pelo Colégio Batista lá do Rio de Janeiro.
2: Nos domingos, feriados, etc., em dias enfim que não havia aulas, os alunos se distraíam embrenhando-se pelas matas do trapicheiro nos fundos do colégio. Certo dia, um grupo do qual fazia parte Henrique Brito subiu mais alto na montanha e numa clareira perdida foi deparar com uma cabana abandonada em ruínas, cercada de mato alto. Na curiosidade natural de sua idade, os garotos invadiram a cabana a rebuscar pelos cantos na ideia de encontrar algo que lhes satisfizesse a inclinação para as descobertas. A cabana estava vazia, mas num canto, entre cacarecos cobertos de pó, um dos meninos descobriu um velho revólver. Brito, mal ouviu a nova, atirou-se célere e apanhou o revólver. E sem um segundo de raciocínio, afoito como era, encostou a arma ao próprio ouvido e anunciou:
3: "Vou me matar."
2: E puxou o gatilho. A arma não detonou. E então, da mesma maneira ingênua como cometer aquela loucura, apontou para o menino que estava mais à sua frente e, risonho, em tom de brincadeira, exclamou:
3: "Vou matar você."
2: E puxou o gatilho. Sim, matou o companheiro. Foi uma cena inenarrável, a descida daqueles meninos das matas do trapicheiro, conduzindo apavorados o companheiro que se esvaía em sangue. Evidentemente, Henrique Brito não poderia ser considerado culpado como um simples criminoso. Era um doloroso acidente que, entretanto, o colocava em situação penosa perante os demais companheiros. Por isso, teve de deixar o colégio. Voltou à sua terra, mas poucos meses depois retornava ao Rio, onde, depois de uma série de peripécias, veio afinal a pertencer, primeiro ao Flor do Tempo e depois ao Bando de Tangarás. Ali, em nossa companhia, um dia compôs certa música que mereceu versos de Noel. E assim nasceu a canção Queixumes, que ainda hoje figura no repertório de cantores como número de sucesso. Nós vamos lembrá-la aqui agora. E vocês que de certo a conhecem, saibam. A canção tem melodia de Henrique Brito e versos de Noel Rosa, e foi escrita quando ambos integravam o Bando de Tangarás.

Orlando Henrique Brito deixou o Colégio Batista depois daquele triste fato. Seguiu logo para sua terra natal. Não se tinham passado muitos meses e ele voltava ao Rio. Não tinha onde ficar e procurou a casa de seu ex-colega e amigo, o tal de Carlos Braga, de quem já falamos aqui, e cujo pai era então diretor da grande fábrica Confiança Industrial de Vila Isabel, no princípio da rua Souza Franco. Mas já é tempo, ouvinte, de revelar aqui quem é afinal aquele Carlos Braga, não é certo? Vocês o conhecem bem, mas não por esse nome, que é aliás o seu nome legítimo. Foi ele, como já se disse, quem batizou o bando de Tangará. E como a intenção era toda de brasilidade naquele conjunto, e como o nome de Tangará era tirado de um pássaro, ele lembrou também que todos nós adotássemos nomes de pássaros. Henrique Brito, porém, não quis. Alvinho também não. Noel, idem. Eu também recusei. Já estava bem conhecido por esse pseudônimo de almirante e não achei boa a ideia. Mas ele, Carlos Braga, já tinha escolhido o seu. E de então para cá, um nome de pássaro brasileiro vem assinando uma das mais volumosas bagagens de sucessos musicais nessa terra. Linda Lourinha, Pastorinhas com Noel, Tem Gato na Tuba, Fim de Semana em Paquetá, Douradas em Madrid, Chiquita Bacana, Onde o Céu Azul é Mais Azul, e esse hino a uma grande beleza carioca que é a praia mais linda do mundo. Copacabana também é daquele Tangará que hoje se assina João de Barro. Assim estão todos apresentados os cinco componentes do bando de Tangará. Eu, Alvinho e João de Barro, os vivos. Henrique Brito e Noel, os mortos.

bando de Tangarás encontrou em Noel um elemento de valor excepcional. Logo que se aliou ao grupo, Noel, que antes se limitava quase exclusivamente a compor músicas para solar em seu violão, passou a escrever também peças para canto, peças que ele mesmo cantava e até gravava. São desse tempo atuada Festa no Céu, de que vocês ainda ouviram um pequeno detalhe no último programa, a embolada Minha Viola e o samba Malandro Medroso, em cuja gravação Noel, como cantor, revela a influência do cantor da moda que era então o Mário Reis. Mas querem a prova? Ouçam a voz de Noel cantando seu samba Malandro Medroso.

sua carreira como compositor, Noel não podia esconder sua tendência para a exploração dos assuntos tipicamente do povo, da maioria proletária, dos problemas das gentes simples, dos morros, das gafieiras, etc. Data daí sua curiosa maneira de utilizar a gíria nos sambas, do que aliás trataremos em ocasião oportuna também. Por hoje vamos simplesmente trazer para vocês um dos mais pitorescos sambas do grande compositor. É um samba esquecido, já muito velho, chamado No Baile da Flor de Lis, e que vai ser aqui cantado pela grande intérprete de Noel, que é Aracide Almeida. Mas chamamos a atenção dos ouvintes para um detalhe importantíssimo que prova a honestidade das fontes a que recorremos para realizar essas audições. É que no acompanhamento deste samba, vocês vão ouvir o próprio violão de Noel, tocado por seu irmão Hélio de Medeiros Rosa. Trazendo o prestígio de sua presença a este programa, Hélio Rosa, único irmão de Noel, vai tocar este instrumento relíquia da mesma maneira como seu dono acompanhava seus próprios sambas. Silêncio e respeito para que se ouça aqui o próprio violão de Noel Rosa, acompanhando um dos primeiros sambas de Noel e tocado por seu irmão Hélio Rosa, No Baile da Flor de Lis, cantado por Aracide Almeida.

0: Troca tupista, da direção de Carioca. Regional de Claudio Honor Cruz, Coro Tupi de Erasmo. E ainda, Hélio Rosa, irmão de Noel, que gentilmente aqui compareceu. Sexta-feira próxima falaremos de Noel e a Vila. A roupa é sempre uma elegante roupa confeccionada com os tecidos garantidos das casas Barqui. Na próxima sexta-feira, às 21h05, Almirante que estará novamente revelando outros episódios curiosos passados no tempo de Noel Rosa.
1: Na semana que vem, a gente continua reapresentando para vocês este programa, uma verdadeira relíquia. Certamente foi o trabalho de pesquisa mais minucioso, mais fiel. A biografia de Noel Rosa, programa apresentado em 1951 por Almirante, que também o produziu, pela Rádio Tupi do Rio de Janeiro.

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Participaram comigo na produção deste programa Adriano Roveri, Ariana Elis e Aline Andrade, todos da equipe do Centro de Documentação e Memória da Bandeirantes, o CEDOM. Roger Palme editou e deu o habitual retoque de embelezamento. Também esteve com a gente a minha assistente de produção, Débora Raposo. Muito obrigado, pessoal, e até nosso próximo encontro, que será o segundo, ainda homenageando e revivendo a grande obra de Noel Rosa.

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0: Ah, que alegria te receber, viu? Eu que acompanho de perto a sua carreira, na televisão, evidente, no cinema, mas muito de perto no teatro, gabaritando seus espetáculos. A gente vai ter tempo de falar sobre todos eles. E a Cláudia tá aqui para dividir as novidades da carreira, né? Tá com um espetáculo lindo, em temporada, estreou essa semana, não é? Essa semana eu fui assistir.
1: Foi semana passada,
0: não é? Eu fui na estreia, tá em cartaz no Teatro Sabesp Frei Caneca, Festa no Arraial, o musical. A gente vai dividir essa história, compartilhar essa história com a nossa audiência. Tô sabendo de dois filmes, né? Que vão ser lançados, acho que um você já finalizou.
1: Esse ano eu fiz três filmes e essa é a minha terceira peça. É, eu não tô parando. Uma
0: que
1: loucura.
0: Que bom.
1: E cinema e teatro, Muito bom.
0: Ah, várias novidades aqui. Relembrar também os personagens marcantes, as novelas, os filmes, essa trajetória toda, mas queria começar pelo musical, né? A gente já tava falando aqui nos bastidores que eu sempre falo isso aqui no ar. O que é de fora é bom, os musicais estrangeiros que já foram montados, testados na Broadway, Off-Broadway, West End, tem dinheiro, tem bilheteria, tem a grife, é muito bacana, é lindo você ver. Mas quando você vai ao teatro e vê, né, a nossa história sendo contada, a nossa cultura, as nossas cores, as nossas tradições, as nossas raízes, agora tá na moda falar molho, né? Um molho especial. Molho. Mas é isso que a gente sente vendo, por exemplo, o seu espetáculo, o seu musical, né? Principalmente porque retrata... eu adoro festa junina, eu amo festa junina.
1: Mesmo?
0: Então, fala sobre isso também, né? Não é só sobre isso, mas ele é ambientado em uma festa junina, né, Cláudia?
1: Exatamente. Na verdade, é uma adaptação bem livre de Sonhos de uma Noite de Verão, de Shakespeare. Então, o Sonho de uma Noite de Verão, do Shakespeare, é uma trupe teatral. Então, ao invés disso, ela optou, a Tereza Falcão, que é a diretora e fez a adaptação, ela optou para fazer uma coisa de festa junina, né? Uma coisa brasileira. Ela já vem de um espetáculo, Cordel, que foi um sucesso, que vai voltar, eu acho. E, então, ambientado nessa festa junina, que vai ter um casamento falso, que o pai não deixa, até que entram na mata, na encantaria. E aí, quando entram na encantaria, eles são flechados pela flecha do amor. E é um espetáculo, exatamente, ele é Shakespeare, tudo é Shakespeare. No final da conta, tudo é Shakespeare. Entende? Porque Shakespeare fala uma coisa básica. E aí, de uma linguagem brasileira, né? A gente vê o nosso Brasil. Eu também acho legal os musicais, né, da Broadway e tal, mas é sempre aquela coisa que é distante. E, né, sempre cantando, brasileiro cantando como se fosse cantando americano, as músicas feitas. Aqui não, a gente tem músicas brasileiras e muito, muito conhecidas, músicas folclóricas, assim, como O Balão Vai Subindo, começa assim com o balão subindo. É lindo isso, é lindo. O espetáculo é muito lindo. Eu canto Espumas ao Vento, são músicas que todo mundo conhece, então a gente se reconhece ali. E quem não adora uma festa junina também, né? Quem nunca foi numa festa junina? Então tem todo... E o visual, a mata, é muito mágico. Eu acho muito importante a gente fazer o nosso musical. É mais arriscado? É mais arriscado, sem dúvida. Mas a gente está... crescendo, a gente tá, né, estamos com vários musicais aí brasileiros, graças a Deus, e pessoas muito competentes, como tem gente, você viu meu elenco é muito jovem, mas você acha que eles começaram hoje? Não, já estão um tempão, assim, pessoas como a Sophie, que canta muito, que faz, sabe, a
0: sim,
1: Loura,
0: sim, sim.
1: Canta absurdamente.
0: O Cadu, queridíssimo, já esteve
1: Cadu
0: aqui também.
1: Cadu é ótimo, excelente ator. Lorena, que faz a mocinha. Então, é um espetáculo de dança, canto, folclore, alegria, dedicação. Eu vejo o quanto essa turma, assim, jovem, a gente sempre aprende, né, com todo mundo. E como eles são dedicados, sabe... Isso é muito, muito legal de ver. Eles não estão brincando ali, eles estão realmente, são profissionais e de alta qualidade, muito legal.
0: E esse texto, né, ele mistura, né, você já falou, inspirado em Shakespeare, mas na obra do Shakespeare, mas mistura romance, comédia, a fantasia, uma parte muito bonita ali da mata, da árvore, né, uma mensagem importante ali, e a força dos encontros, né, do momento em que a gente está passando, né, em que tudo é muito descartável numa era tecnológica, né, distante, fria, em que você uma hora está conversando com uma pessoa e daqui a pouco, né, para usar uma palavra americana, não é, o ghosting, né, que a pessoa some depois, te deixa
1: faz
0: ali.
1: Faz o ghosting,
0: né,
1: faz o fantasma,
0: né,
1: some.
0: E aí esse espetáculo não, ele fala da força desses encontros, né, Cláudia?
1: Do amor. Fala da força do amor, né? As pessoas estão meio desacreditadas em amor. Outro dia eu postei um vídeo no meu Instagram, né? Falando sobre o amor que tem que cuidar, tal e tal. Então, que amor é esse que você acredita com ódio de mim, né? Falando do amor, cara. Eu, claro que eu acredito no amor. Como assim não acreditar no amor? Não tô dizendo que todo amor vale a pena. Às vezes até vale, mas enfim. Vamos dizer Caetano.
0: E com a Tereza você já tinha trabalhado?
1: Não, mas ela fez também Cordel Encantado, ela escreveu, eu fiz Cordel Encantado da Duca, da Thelma, que foi uma novela linda. Era linda essa novela. Você viu?
0: A Clarinha tá aqui,
1: A Clarinha nasceu ontem, nem no, né?
0: Não, era linda, né? Essa dupla, né?
1: Era linda.
0: As duas escrevendo juntas.
1: A Thelma e a Duca são incríveis. E a Tereza também fez parte do pessoal, enfim, de que escrevia a novela, mas eu não tinha muito contato, ela me chamou agora e eu sei que ela tem esse mundo mágico brasileiro e é tão bonito, e feminino também, acho que a força feminina tem na peça muito, né? E a gente fala de assuntos atuais, de empoderamento das mulheres, é uma peça bastante feminina.
0: Você faz uma vilã?
1: Ah, minha vilã, né? Uma vilã esclarecida. Cômica. É uma vilã cômica, que todo mundo tem medo e tal, mas assim. E depois ela é flechada pelo amor e aí vira outra coisa. É muito legal. Eu adoro fazer. Adoro. Porque tem uma sutileza, assim, da interpretação que é meio farcêstico, né? Você faz uma coisa, um tom acima. Eu faço um tom, três tons acima. E fazer isso com verdade é muito difícil, mas é maravilhoso, porque você pode mesmo, né? Eu faço uma voz com sotaque, boto toda aqui a voz. Então tem todo um corporal, um gestual, a voz. Eu adoro meu personagem, Tânia Flores.
0: Daqui a pouquinho a gente vai passar o serviço, né? Convidar o ouvinte para acompanhar de pertinho. Tem um final de semana todo para assistir uma temporada que vai até a segunda quinzena de agosto, se não me engano, até dia 16, não é isso? Até dia 16, no Teatro Sabesp Frei Caneca. Mas você já estrelou grandes musicais, né? Se eu não me engano, a sua estreia mesmo no palco foi em Rock Horror Show em 94, 94, 95. E foi. Depois fez Vamp, o musical, e fez outros do gênero, né?
1: Sim.
0: Eu queria saber o seguinte, no momento em que a gente está separando tanto, e nem sei por que essa divisão entre teatro de prosa e teatro musical, é tudo teatro, né? Mas agora estão falando teatro de prosa e teatro musical. Para você, o seu processo, é claro que num espetáculo desse, de duas horas, que você precisa cantar, dançar, representar, exige uma preparação específica, não é? Do que outros espetáculos, mas eu quero dizer do processo, do seu estudo, da sua preparação, de personagem, de criar, né, as vozes. O processo para você é igual, você não difere prosa e musical, Cláudia?
1: A grande diferença realmente é você ter que cantar e dançar, você tem que se cuidar, você tem que preparar o seu corpo, você tem que estar com a voz boa, isso tudo. Agora, interpretar, todo mundo fala, qual é a diferença de teatro, cinema, televisão? Tudo tem uma diferença, mas tudo é interpretar. E tem uma diferença, assim, no caso, é que nem você cantar lírico, MPB, jazz, soul. Há uma diferença, mas tudo é cantar, né? Mas tem essa, o teatro, quanto mais musical, vai mais pra ópera, o teatro é muito mais pra fora, você tem que ir num tom acima, com verdade, é completamente diferente. O cinema, que eu comecei no cinema, na verdade, o cinema é tudo pequeno, é tudo no olhar, é tudo muito sutil. E a televisão mistura um pouco os dois, porque é meio teatral, porque, né, é um palco, tem aqui tal, as câmeras estão aqui, então tem uma coisa teatral e cinematográfica. Agora, entre um teatro e outro, há uma diferença. Sim, porque o teatro musical você pode ir um pouco mais, um tom mais acima. E geralmente é microfonado. Eu, por exemplo, teatro de prosa, já que estamos falando teatro comum, eu gosto de não ter microfone.
0: Porque esse trabalho do ator também, de projetar a voz para conseguir alcançar as últimas fileiras, né?
1: É, eu adoro não ter microfone, a não ser que seja no mega teatro e tal, mas assim, ter sua própria voz é uma diferença brutal. Agora, no teatro musical, tem que ter microfone, porque você não pode começar a cantar tendo microfone e depois não ter microfone. Embora no Rock and Roll Show era microfone de bastão. Então tinha banda, era rock mesmo. Então tinha banda, na hora de cantar você pegava o bastão e depois você ia no gogó, não tinha mic aqui.
0: E pegando seus últimos trabalhos no teatro, que eu falei que acompanho a sua trajetória, né, seus espetáculos todos, vou colocar aqui quatro títulos. O Festa no Arraial Musical, As Amantes de George Washington, Toque Toque, só para citar ali, parabéns, senhor presidente, também, que você fez.
1: Sim, Maria Callas.
0: Callas. Pegando aqui 4, 5, são trabalhos muito diferentes, não é? Porque assim, Toque Toque, né? Era uma comédia rasgada, uma personagem.
1: Você viu?
0: Vi, claro que eu vi. Uma personagem rasgada, hilária. Aí agora, no musical, é um gênero musical, onde você canta, é uma vilã cômica, mas tem um drama, não é? Com a Priscila Fantin, era um trabalho de atriz mesmo, um ping-pong ali, uma caixa preta, as duas ali, não
1: texto,
0: é? Um drama.
1: Texto.
0: É um croata, né? Era um, o autor,
1: um
0: acho que era um croata,
1: exatamente.
0: Não é?
1: Você viu também?
0: Eu vi também, eu falei pra você.
1: Sim,
0: né?
1: Te amo.
0: Ô Cláudia, mas isso você também mostra o seu arsenal ali, né? Dramatúrgico, né? Que você passeia bem por todos os gêneros, não?
1: Que bom, é verdade. Eu não tinha pensado até que realmente cada completamente diferente. Toque Toque, essa comédia rasgada, realmente comédia. Ai, minha voz, peraí. E eu faço uma senhora que tem toque de verificação, né? Então é uma senhorinha, e eu faço uma coisa meio frágil, tal. Aí depois eu fui para Amante de George Washington, que tem, né, a mulher de George Washington, que é uma época, aqueles vestidos, muito texto rebuscado, muito difícil o texto, muito difícil, mas maravilhoso. Nossa, aprendi absurdamente. E muito sério e muito verdade, né? O George Washington, Amante. Aí depois vai pra isso, que é caricato, uma mulher forte. É muito legal transitar nisso. Que bom que as pessoas também me veem de várias maneiras, né? Assim, porque sempre achei que as pessoas me viam muito exóticas. Eu sempre fiz muitos personagens assim, fortes, né? Desde Vamp. Fiz caminhoneira.
0: Favorita.
1: Fiz que flutuava, que dormia durante anos. Eu sempre tive personagens muito ímpares, muito, né? Mesmo Tieta, no cinema também. E agora eu tô conseguindo transitar por muitos lugares. É, agora eu fiquei até metida por causa disso.
0: Ô, Cláudio, mas você acha que na televisão era mais ali. Bom, você era convidado, claro, podia aceitar ou não, né, mas seguia ali a proposta. No teatro, você sente que você tem mais essa liberdade artística de, bom, agora eu quero fazer isso, ou não, na televisão também?
1: Na televisão também, no cinema também. Eu acho que eu sempre fui chamada para personagens diferentes. Eu comecei na televisão, por exemplo, fazendo esquizofrênica. Eu fiz um primeiro esquizofrênica no Obrigado Doutor, lá com Francisco Cuoco. Depois eu fiz minha segunda esquizofrênica. Eu até pensei, por que será que as pessoas estão me chamando para saber as esquizofrênica? E aí depois eu entrei numa coisa... Nordeste, né? Tieta, foi uma coisa assim também, eu tinha esse lado. E aí fui indo. Acho que eu tive vários personagens muito diferentes também na televisão, né? Cangaceira. E no cinema também. Muitos personagens eu fiz. Vaqueira, no Zé Homem, Erêndira, que é um filme incrível. Meu primeiro filme, o primeiro filme foi Nordestino, que foi Amor e Traição, A Pele do Bicho. Depois Menino do Rio, que eu fazia uma gatinha de Ipanema, surfista e tal. Então, eu tenho vários personagens muito maravilhosos.
0: Tem já mensagens de carinho aqui da nossa audiência. Estamos recebendo hoje no Estúdio Bandeirantes, aqui no nosso Do Bom e do Melhor, a Cláudia Orrana, que está em cartaz em São Paulo. Um espetáculo lindo. Fiquei devendo o serviço, vou passar aqui na sequência, mas antes registrar a participação do ouvinte Bandeirantes, né? O Deto Cordeiro de Mauá. Adoro, admiro muito a excelente atriz, a Cláudia Orrana. Eu leio aqui o nosso chat do YouTube, né? A Cleusa Muniz diz: parabéns, Cláudia, pela carreira, pela versatilidade, sucesso. O Tiago tá lembrando aqui, né? Da novela Vamp e o Vladimir Lucchesi também. A Adri tá chegando no nosso chat. Que alto astral, né? Que conhecimento, que simpatia, pessoa iluminada.
1: Que lindo.
0: A turma aqui do nosso YouTube, youtube.com/Rádio Bandeirantes Oficial, porque estamos com a nossa live, né? Dá para ver e ouvir a Cláudia Orrana aqui nos nossos estúdios. Daqui a pouquinho a gente vai colocar essa mensagem de áudio aqui, não tem problema, daqui a pouquinho a gente registra, né? Bom, fiquei de passar o serviço, né? Festa no Arraial Musical em cartaz, no Teatro Sabesp Frei Caneca, aqui na capital paulista, dentro do Shopping Frei Caneca, temporada até 16 de agosto, às sextas às 20 horas, sábado às 17 e domingo às 18. Essa escadinha, né? Às sextas às 20, no sábado às 17, domingo às 18. Ingressos em uhu.com.br, tem um perfil também no Instagram, que é Festa no Arraial. Festa no Arraial.
1: É um musical no Instagram?
0: É Festa no Arraial.
1: Só isso.
0: Festa no Arraial. E lá tem o link já para venda de ingressos no uhu.com.br. E já tô sabendo que encerrando aqui a temporada em São Paulo, vocês vão levar pro Rio também?
1: Rio de Janeiro. A gente fica 2 meses no Rio e depois a gente faz uma temporada no Nordeste.
0: Que legal.
1: Já tá tudo
0: do
1: fechado.
0: Do Nordeste eu sabia. Do Rio. Valeu, Rafa.
1: Vamos para 4 cidades. Já tá tudo certinho pra gente viajar. Vai ser lindo viajar com esse espetáculo.
0: Porque é isso que a gente tava falando, alguns espetáculos não viajam, né? Não dá para viajar pelo porte, pelo custo que isso tem também, né? Mas que bom, então vocês vão fazer setembro no Rio e depois...
1: Agosto, final de agosto já estreamos lá, agosto, setembro, outubro no Rio e novembro a gente faz 4 cidades.
0: Que bacana, novidades, é a agenda para 2026. A gente já falou que você fez e faz muito teatro. A gente já contou algumas passagens em Rock Horror Show, que foi a sua estreia. Acontece que você começou essa jornada, essa trajetória, não pelo teatro, pelo cinema. Apesar de ter feito tablado no Rio.
1: Fiz tablado. Sabe de tudo. Eu fiz tablado. Isso, na verdade, eu com 12 anos de idade, eu fiz uma peça também dirigida pela Regina Casé, veja bem, que era Flix. Sabe Flix do Ziraldo?
0: Sim.
1: E a gente fez pra... Que aí pra Rede Globo ver e pegar novos talentos, jovens não, crianças, né? Aí eu me lembro que a minha mãe não queria de jeito nenhum que eu fizesse televisão ou começasse a carreira nessa idade, que ela sempre achou que ator mirim não seria muito legal. Realmente tinha algumas regras. Embora ela trabalhasse no cinema, né, minha mãe foi a primeira montadora brasileira, mulher, enfim. Então eu comecei no cinema porque eu acho que foi o caminho mais óbvio, né? Ali, quando eu tinha essa idade, 12, 13, 14, as pessoas me chamavam para fazer um curta-metragem com amigos da minha mãe, para fazer foto ali e tal. E eu, aos 15 anos, quando a minha mãe morreu, eu fui trabalhar e comecei pelo cinema. Eu telefonava para todas as... Eu fazia uma lista, assim, das produções de todos os filmes e telefonava, falava: oi, meu nome é Cláudia Orrana, queria fazer um teste pro seu filme. Mas eu fiz isso muito, fiz muito teste.
0: Pô, Cláudio, mas antes da gente entrar por aí os seus primeiros trabalhos, né? No tablado você fez ali da turma com a Andréa Beltrão, Fernanda Torres, foi na mesma época mesmo?
1: Eu estudei na mesma escola que a Fernandinha. Mesma época. Eu me lembro, a gente fazia com o Damião, que era um professor que levava muita gente pro teatro. Eu tinha uma bolsa no tablado. Eu me lembro muito de ver a Andréa Beltrão no palco, assim. Eu falei: caramba, nunca vou conseguir fazer isso. Eu tinha muita vergonha, assim, eu era muito tímida e eu não tinha essa facilidade de palco. E eu falava: nossa, ela era incrível, já muito nova, Andréia.
0: Mas você desde de criança, de garota, então, apesar da timidez, mas gostava de representar, de fazer ali uma coisinha de...
1: Eu amava, nossa, eu vivia vestida de princesa. Eu devia ter algum problema, né? Mas eu vivia vestida de princesa. Eu tinha um mundo lúdico, assim, muito meu. E eu gostava muito. E o tablado era mais, assim... Eu gostava desse mundo. Não tinha, por exemplo, na escola. Na escola, eu tinha muitos problemas na escola. Eu odiava a escola. Sofria bullying horrível. Né? Muita gente tem esses traumas na escola. Mas na hora do teatro, era onde eu me encontrava.
0: E a dança? Porque também você dança, né?
1: Eu
0: você
1: amo
0: tem esse corpo
1: dançar.
0: Que dançante.
1: Eu amo cantar. Eu amo isso. Legal de fazer musical é porque eu posso juntar. Na verdade, quando eu comecei, eu pensei assim, poxa, eu podia fazer os três coisas juntos, e não existia musical. E eu fazia muita aula de dança, muita aula de canto, e nunca que eu era convidada para nada nesse gênero, porque não existia. Mas eu sempre gostei, eu na verdade eu achei que eu fosse ser cantora, porque desde 12 anos eu toco violão, eu canto, cantava sempre, sabe, aquela festinha, eu era aquela que ia cantava. Então eu achava que eu fosse ser cantora. E a dança é incrível. Dança é incrível. Por exemplo, quando eu fiz Dança dos Famosos, né? Você entra falando assim, vou pagar mico. Eu entrei já a fim de ganhar aquilo. Eu me dediquei muito e é muito gostoso de fazer.
0: Você fez a do gelo? Não, você fez a
1: Fiz a do gelo também. Todas as danças. E se me chamasse para fazer de novo a Dança dos Famosos, eu faria de novo.
0: O violão que você falou, a tua mãe que te ensinou?
1: A minha mãe me ensinou a tocar violão. Bem básico, né? Ela tocava um violão básico, depois eu fui um pouco, melhorei um pouquinho.
0: Agora, a gente tá falando, né? Você comentou da sua mãe, que foi a montadora, a primeira montadora mulher, acho que a primeira, né? A primeira montadora mulher do Brasil e fez parte de toda a turma ali do Cinema Novo, né? Aquela galera importante, e ela fez trabalhos também como atriz.
1: Fez filmes também. No Cinema do Domingos, né? No Domingos ele fez um filme para ela. Minha mãe foi casada com o Domingos e ela fez como atriz. Ela era muito linda, muito linda. E montadora, só para explicar, porque as pessoas não sabem o que é montagem, né? Montagem é edição. Antigamente era uma moviola onde se montava, onde se editava com a mão, película. Eu passei horas numa sala de moviola. Mas ela era atriz, começou como continuista e fez alguns trabalhos como atriz, mas ela era montadora.
0: Todas as mulheres do mundo, acho que ela fez como atriz.
1: Também, mas ela passou, era uma passagem, Todas as Mulheres do Mundo.
0: E entre outros filmes também, não é? Agora, você...
1: Ela fez até Macunaíma. Inacreditável. Outro dia eu vi Macunaíma e falei, é minha mãe? Tipo assim, o que minha mãe tá fazendo aí? Eu nem sabia, né?
0: Agora, é curioso, né? Você já falou disso em outras entrevistas, né? Que na verdade você foi criada pelos seus tios, né? Pela sua tia e pelo seu tio. E você foi conhecer a sua mãe com 9 anos, não é?
1: 9 anos.
0: E aí ficaram juntas um período de 6 anos, porque sua mãe faleceu cedo, jovem, com 35. E você tinha 15, não é?
1: Exatamente.
0: Agora, a atriz Cláudio Hanna surge após a morte da sua mãe. Você acha que foi esse momento?
1: Cláudio Hanna surge após a morte da minha mãe, Cláudio Hanna.
0: Inclusive com
1: Mas esse... existia Maria Cláudia. Existia antes Maria Cláudia Carneiro Silva. Que já brincava com isso, né? Que já fazia pecinhas, né? Fazia foto, já era chamada para fazer curta-metragem. Então já estavam me empurrando para esse mundo louco. Mas surge ali a necessidade de trabalhar, de tudo isso, depois da morte da minha mãe.
0: E é bonito, né, que você colocou o nome, né, artístico, que é o nome da sua mãe, da família, mas uma forma também de homenagear.
1: De homenagear,
0: né?
1: com certeza, vou homenagear ela. E o Hanna é um nome muito bonito, né, um nome muito forte, e eu quis usar exatamente para homenagear ela.
0: E você acha que também a arte nesse momento, né, ainda que você desde menina já tenha se manifestado, né, na dança, no canto e representando, contou aqui que se vestia de princesa, então já tinha...
1: Vestia mesmo de princesa, não tá entendendo. Eu mandava fazer vestidos de princesa.
0: Já tinha essa veia, né, essa veia artística. Mas você acha, Cláudia, que a arte foi uma válvula de escape para você? fugir de repente de pensamentos ruins, de uma solidão, porque você com 15 anos, você foi tocar a sua vida, não é? Morar sozinha, resolver seus problemas, assumir uma responsabilidade muito grande, né?
1: É, eu acho assim, eu vivi até os 9 anos com os meus tios e era uma família muito grande, que eu tinha tenho três primos, né? Dois. Enfim, então era meu tio, minha tia, todas as crianças dormindo no mesmo quarto, eu tinha uma coisa familiar muito forte. Aí fui morar com a minha mãe era montadora, trabalhava à noite, então eu ficava muito sozinha. Dali eu já comecei numa solidão muito, muito grande. Aí eu acho que esse mundo de fantasia era um mundo de escape, com certeza. Eu tinha outros escapes também. Mas de me encontrar, para mim foi muito difícil ir morar com a minha mãe, porque eu já tinha criado uma família. Tanto é que quando eu conheci minha mãe, eu chamava minha tia de mãe e meu tio de pai. Quando a minha mãe chegou e falou, oi, eu sou sua mãe, eu falei assim, nossa, eu tenho duas mães, que legal, eu achei incrível ter duas mães. Mas aí, quando eu fui morar com ela, foi muito difícil, porque ela mal ficava em casa, então eu ficava muito sozinha, eu e minha irmã. Então, eu já tive esse mundo solitário desde aí. E aí eu tinha um mundo de fantasias, de interpretar, de viver de princesa e tal. E depois, quando eu fui morar com 15 anos sozinha, muita solidão, mas o que acontece é que eu acabei também me acostumando com isso, a me virar, sabe, a resolver os problemas comigo mesmo, tal. E assim, eu não sinto a menor solidão hoje em dia. Eu gosto, preciso muito de estar no meu canto. Meu maior problema com relacionamento, aquela que vai para outro assunto, né? Vai para relacionamento. Nem me lembro mais qual era a pergunta, mas estou lá em relacionamento.
0: Não, era sobre a válvula de escape, né? A arte, não é comum.
1: Não, com certeza, se eu não fosse atriz, eu não sei o que eu poderia ser.
0: Mas eu sei que você fez curso de enfermagem.
1: Eu fiz para um personagem. Eu adoro medicina. Eu vejo todas as séries de medicina. Eu acho que eu sou médica, inclusive, porque eu vi Grey's Anatomy, tenho um diploma de medicina pelo Grey's Anatomy, que eu vi já 3 vezes inteiro. E agora eu tô Good Doctor, The House e Pete, que é incrível. Mas eu fiz curso de enfermagem para uma série da HBO que chama Psy, que era do Contado Carigari, que era muito, muito legal. E eu fazia uma psiquiatra médica da Médica Sem Fronteiras, então eu tive que saber um pouco. Amei, imagina eu com estetoscópio medindo a pressão de todo mundo. Eu comecei a realmente ser médica. Eu medico, mentira. Pior que eu falo, quando a pessoa vem com algum sintoma, eu falo, ah, o que você está sentindo? Eu gosto de diagnosticar.
0: Não, eu faço muito saúde aqui, né, na rádio, né? E aí até o pessoal da redação, né? Outro dia, né? Vou entregar aqui, um chefe nosso chegou e falou, tô com esses sintomas. Fala, vai, passa na farmácia e compra esse remédio.
1: Médico, né? Claro que sim! Claro que é médico! E você vê que eu cheguei aqui, tava passando, né?
0: É.
1: Eu já fiquei interessada sobre, não sei, tombos e tal, de idade, o que fazer. Eu sou muito interessada nesse assunto.
0: Nós vamos para um rapidíssimo intervalo, mas antes uma dica cultural recheado de atrações para você fazer aqui no final de semana alguma coisa bacana com a família, uma programação completa aqui em São Paulo. Vamos conferir as dicas? Com direção e atuação de Ari Johnson, o sucesso Aluga-se um Namorado faz temporada no Teatro UOL em São Paulo. O espetáculo é uma nova montagem da peça que estreou em 1992 com o próprio Ari Johnson no elenco. Entre 2004 e 2008, a comédia percorreu o Brasil com temporadas esgotadas em capitais como Rio de Janeiro, Brasília, Salvador, Porto Alegre, além da capital paulista. Aluga-se um Namorado é uma comédia que explora com humor e leveza as relações familiares, estabelecendo uma forte conexão entre o público. O espetáculo conta a história de Alex Schneider, um ator bem-humorado contratado por Sarah para interpretar o papel de seu namorado, judeu e médico, diante de sua família, que segue rigorosamente as tradições judaicas. A farsa é armada porque, na verdade, o verdadeiro namorado de Sarah não é judeu. E a partir daí, desenrola-se uma comédia marcada por mal-entendidos e situações inesperadas. Será que os pais de Sara e seu irmão Joel, um psicanalista atento, vão descobrir a verdade? Aluga-se um Namorado em cartaz no Teatro UOL até 27 de setembro. O endereço é Avenida Higienópolis, número 618, e os ingressos em teatrowall.com.br. O samba, uma das maiores expressões culturais do Brasil, ganha protagonismo no palco do Teatro Itália no espetáculo A Ópera do Carnaval, a história do samba contada por nós, nova montagem do coletivo Kizomba Pra Preto, que propõe uma releitura potente da história do povo negro no país. Com texto e direção de Fábio Gouveia, o espetáculo combina teatro, música e dança para conduzir o público por uma jornada que atravessa a diáspora africana e chega a consolidar validação do samba como símbolo de identidade, resistência e celebração. Mais do que contar uma história, a obra reivindica narrativas e revisita as lutas, resistências e conquistas de homens e mulheres pretos que transformaram a dor em cultura. No palco, o samba assume o papel de narrador, revelando histórias e personagens fundamentais na construção da cultura brasileira, muitas vezes invisibilizados ao longo do tempo. A montagem aposta em uma linguagem contemporânea com forte impacto visual e musical, aproximando o público de temas históricos por meio da emoção e da identificação. A Ópera do Carnaval, a história do samba contada por nós, cumpre temporada nos dias 7, 14, 21 e 28 de agosto, às 20h30. O Teatro Itália fica na Avenida Ipiranga, 344, no subsolo do Edifício Itália. Ingressos em simpla.com.br. O projeto Grandes Baratos, iniciativa que reúne espetáculos teatrais a preços populares, dá continuidade à sua sexta edição no Teatro UOL com um monólogo Em Nome da Mãe. A montagem apresenta uma releitura humanizada de Maria de Nazaré, retratando a personagem antes de sua consagração religiosa. Baseado na obra homônima do escritor italiano Henri de Luca, o espetáculo estreou em 2024 e conquistou reconhecimento de público e crítica em temporadas realizadas no Rio de Janeiro e em São Paulo. A produção tem concepção, dramaturgia e atuação de Suzana Nascimento. Sem abordar a personagem sob uma perspectiva religiosa, a peça propõe uma reflexão sobre a condição feminina ao apresentar Maria como uma jovem pobre e grávida que busca compreender seu lugar em uma sociedade marcada pelo patriarcado. A narrativa destaca seus conflitos, medos, dúvidas e sua força diante das transformações que atravessam sua vida. Ao dar voz à mulher por trás da figura sagrada, Em Nome da Mãe convida o público a revisitar uma das personagens mais conhecidas da tradição ocidental sob uma perspectiva histórica, humana e contemporânea. Temporada até 18 de agosto, às segundas e terças, às 20 horas. O endereço é Avenida Higienópolis, número 618, dentro do Shopping Pátio Higienópolis. E os ingressos em teatrowall.com.br.
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0: Mas voltando aqui um pouquinho, a gente já contou, né, da sua mãe, que é montadora e fez parte de toda essa turma aí do Cinema Novo, as obras. Nesse período, você acompanhava algum bastidor, ia acompanhar alguma gravação? Você tem essa lembrança?
1: Muito, set de filmagem, filmes do Domingos. Eu me lembro de ter ido, meu primeiro filme que eu fui foi no Simonal do Domingos Oliveira. E o Simonal era um sucesso absurdo, assim. E eu ficava, enfim. Então sempre foi a minha casa. Eu nunca, outro dia, um ator que tá fazendo comigo uma peça falou assim: às vezes eu tenho que me acalmar porque eu tô trabalhando, tendo oportunidade de trabalhar com pessoas incríveis e de quem eu sou fã. E então eu fico muito emocionada de fazer isso. Aí eu pensei, cara, eu não tive isso, né? Eu não tive essa coisa de entrar no mundo e ver aquele mundo mágico. Pra mim é tudo normal, a câmera, a claquete, e eu sei muito o que acontece por trás, eu entendo de produção, eu entendo de... Eu acho que eu entendo de tudo, né? De direção, de tudo.
0: Mas você já chegou também a fazer, né?
1: Eu fiz dois curta-metragens. Eu gosto muito de dirigir. Porque o ator, você se empresta um pouco para aquela obra. A obra não é sua. O personagem pode ser seu, mas a obra não é sua. E o diretor, a obra é sua. É completamente diferente. Então, se tiver ruim numa peça, eu falo, ah, pelo menos não fui eu. Não é culpa minha. Não, se você tiver ruim, é porque você tá ruim mesmo.
0: Agora sim, restabelecemos aqui o nosso WhatsApp, nos nossos canais digitais. O Ângelo de Bebedouro. A Cláudia Orana é boa em tudo, sou fã incondicional.
1: Ah,
0: mensagem de carinho aqui. Quem mais aqui? A Gilze de Osasco, o Arnaldo escreveu aqui pra gente, Adalto da Vila Guilherme. Será que a gente consegue colocar aquela mensagem aqui agora? Vamos lá. Vamos ver se roda aqui, Clarinha.
2: Bom dia, Danilo. Bom dia, Cláudia. Que legal, né? Falar sobre o amor numa peça, porque tá faltando amor, né? E como a gente diz, a gente só pode falar, pode sentir aquilo que a gente sente no coração, né? Aquilo que está no nosso coração. Então, quando a Cláudia fala, né, que a vilã se transformou quando ela conheceu o amor, é porque o amor nos toca, o amor nos modifica, o amor nos transforma, o amor nos torna humanos. Lúcia Maria, Vila Mariana.
1: Que lindo. O amor realmente transforma, né? E se a gente pudesse estar sempre amando, e agora eu vou ser um pouco piegas e talvez um pouco religiosa. Que é amar o outro, né? Aceitar o outro. Amor nos preenche. Com amor a gente passa por tudo, por fases difíceis, e a peça fala disso, do amor. E as pessoas estão com um pouco de raiva do amor, eu tenho sentido isso.
0: E como eu sei que você é uma amante dos Beatles, né? All You Need Is Love, não é, Cláudia?
1: All You Need Is Love. Eu sou muito amante dos Beatles. Como você sabe isso tudo de mim? Caramba!
0: Cláudia, tem mais mensagens aqui. O Gilson.
1: Fala,
0: Cláudia, Gilson. Tem um sorriso lindo que envolve o olhar. Olha só, tá amando, hein? Tá amando.
1: Tá amando. Gilson, tá me amando, Gilson. Também te amo.
0: O Moraes aqui. Cláudia Hanna é tudo, sou fã dela. Olha, que é uma biografia. Que é uma biografia da. Você tem desejo de escrever, de colocar isso num.
1: Às vezes eu acho assim, poxa, eu deveria escrever sobre minha história. Porque minha história, assim, se eu contar, realmente. Tu chora, me dá dinheiro. Mas aí eu penso assim, ai, que coisa mais egocêntrica, né? Escrever sobre você mesmo. Mas às vezes é um ato também de desabafo, né? Um
0: libertador também, né? De dividir isso e enfim.
1: Às vezes eu tenho vontade de escrever.
0: Agora, quem mais aqui? A Sara Barbosa escreveu aqui. Beijos, Cláudio. Você é muito especial, muito incrível, maravilhosa. Regina, gosto aqui da...
1: Obrigada,
0: da Cláudio, tá ouvindo a gente em São Carlos. Puxa, tem tantas mensagens de carinho aqui.
1: Ai, que delícia.
0: Porque
1: obrigada.
0: É isso, né, Cláudio? Eu falei que eu acompanho, né, a sua carreira, assim, sobretudo no teatro, mas a televisão proporciona isso, essa vitrine, você alcançar uma massa, né? Milhões de pessoas com personagens. Às vezes é um personagem até curtinho, mas que toca, ganha o coração dos telespectadores.
1: Tieta,
0: né?
1: Foi assim, foi um capítulo. E é impressionante como as pessoas ficavam mexendo comigo na rua. A televisão realmente. E antigamente, então, era 80 de bope, né? É uma loucura. Mas ainda tem muita força. E é muito gostoso a televisão, quando você está fazendo, ao mesmo tempo você está lançando a coisa. Então você tem a resposta imediata, né? Cada, enfim. Teatro, cinema, televisão, é tudo muito maravilhoso.
0: Hoje, quer dizer, não.
1: Aliás, eu tinha vontade de fazer, sabe o quê? Novela na rádio. Sabe aquelas novelas antigas? É. Né? Com sonzinho, com. Deve ser incrível de fazer isso.
0: Os podcasts, agora, alguns, né? Voltaram pegando um pouco essa essência, né? essa sonorização, assim,
1: ai,
0: bem de passos na floresta, e vai, exatamente, não é? Na Europa explodiu muito o podcast nesse sentido, com essas histórias. Histórias sendo contadas apenas
1: isso.
0: Em áudio. Aqui no Brasil virou videocast, não é? Que, na verdade, são os podcasts em vídeo, e aí acho que perdeu
1: tudo
0: um pouco.
1: Tudo é vídeo, aqui tudo é gravado.
0: Mas o que eu queria saber é o seguinte, claro, não é de hoje, mas Cláudio Hanna virou uma grife, um nome forte, em que as pessoas se identificam, conhecem o seu trabalho, reconhecem os personagens de sucesso, essa trajetória bem sucedida. Você enxerga a sua carreira dessa mesma forma, com esse olhar, ou você é muito criteriosa, muito exigente?
1: Olha, a gente se enxerga sempre de maneira diferente do outro, né? Às vezes eu me toco e falo assim, uau, já tenho... Minha carreira já está muito consolidada, assim, né? Assim, sou fulana de tal. E às vezes eu falo assim, nossa, eu não fiz nada, que ridícula, eu, carreira de...
0: Você tem isso?
1: Eu tenho, às vezes eu falo assim, nossa, eu devia ter feito não sei o quê, não sei o que lá, eu devia fazer... Eu tenho, porque eu tenho ambições, né? Eu tenho sonhos, então, graças a Deus. Mas, assim, às vezes eu me respeito. Às vezes eu falo, pô, incrível, uma atriz. Às vezes eu não respeito nada, mas assim, acho que é isso também. A gente tem que sentir tudo e saber que a gente não é nada também.
0: E quando você aceita um papel, você leva em consideração o quê?
1: Geralmente eu aceito um trabalho por três razões. Eu falo, tem que ter três razões para fazer esse trabalho. Aí pode ser o personagem, pode ser o projeto em si, pode ser a direção, pode ser a turma que vai fazer, pode ser o dinheiro, pode ser aonde vai passar, pode ser se vai talvez um investimento para aquilo que eu quero, para onde eu quero chegar. Então tem vários motivos. Tem que ter três. Pode ser só
0: algum
1: o texto,
0: desses, né?
1: Pode ser o personagem, enfim. Algum desses, três desses.
0: Ô Cláudia, e televisão mesmo, você estreou em 84, 5 anos depois da sua estreia no cinema, não foi?
1: Numa novela, eu tinha feito algumas coisinhas,
0: né? Era um papel mesmo, né? Papel mesmo foi...
1: Foi Amor Como Você
0: Amor
1: Paga.
0: Amor Como Você Paga, exatamente. Foi a convite, te viram no cinema?
1: Eu tava tendo muito convite da televisão, assim, porque quando eu fui pra fora, eu comecei fazendo pequenas coisas, fazer cinema. Aí eu cantei num Fantástico, e o Domingos de Oliveira me chamou, que ele sabia que eu cantava. Eu cantei um fado num Fantástico, que é lindo, lindo, lindo, lindo. E aí o Rui Guerra me chamou para fazer Endira. E ali a Lina Vertimiglia, que é uma diretora italiana, me chamou para fazer Tieta, na Itália, com a Sofia Loren. Então eu comecei mais ir para fora, e fiquei um tempo fora. E nisso a televisão me chamava muito para fazer muita coisa, e eu recusava, porque eu tava... Né, focada, dando prioridade ao cinema. E quando me chamaram para fazer Amor Como Você Paga, eu não sabia muito da linguagem televisiva. Para mim era muito, muito diferente. Estava muito acostumada só com cinema. Mas eu achava importante também eu não ficar lá fora, né, fazendo uma carreira de estrangeira, eu ter o meu nome aqui, seria muito importante. E aí eu comecei com Amor Como Você Paga, fazendo Marianinha ao lado de Edson Celulari, e também com Ari Fontoura, que ficava Ari maravilhoso. O Ari roubou a novela. A novela era Ari Fontoura. Mas só que eu me lembro de estar totalmente perdida naquela linguagem, assim. Eu demorei um pouco a entender da televisão, como é que era.
0: Porque esse período que você falou que você morou fora foi o quê? Na França? Na França você morou mais?
1: Eu fiquei na França. Fiz filme francês e tal, tinha gente francesa, fiz uma série francesa. Eu morei um tempo na França.
0: Ah, e é poliglota, né? Fala 10 idiomas,
1: falo,
0: né, Clara?
1: Tudo, não falo nada.
0: É, as histórias aí de Cláudio Hanna, né? Sempre com novidades aqui. É, a novidade mesmo é o Festa no Arraial, musical, em cartaz aqui em São Paulo, no Teatro Sabesp Frei Caneca. Hoje, inclusive, tem sessão. Hoje tem sessão. Vou passar aqui o serviço de novo aqui, porque hoje é 5 horas da tarde, às 17 horas, e amanhã também, às 18. Amanhã, 6 da tarde, ingressos em uru.com.br. É só seguir ali no Instagram, Festa no Arraial. Quem que tá falando aqui? José Carlos de Arruda. Show do Gobato, maravilha de entrevista. Cláudio Hanna, um beijo pra entrevistada.
1: Beijo.
0: Tá acompanhando aqui. Ah, ele é psiquiatra no bairro da Aclimação. Tá relembrando com carinho de Vamp, não é? É incrível, não é, Cláudia? Como cada um tem uma novela, um personagem. Tem atores, né? Eu já entrevistei vários aqui que às vezes não gostam de ser lembrados, né? Por um trabalho, mas eu acho que quando ele é lembrado por esse trabalho, é sinal de que foi tão bem feito, né? De que tocou tanto a vida daquela pessoa.
1: Nossa.
0: Que é com carinho, não é?
1: Eu acho muito incrível, e é muito raro você ter um personagem tão marcante. É muito raro. E isso é uma pedra preciosa que você tem na sua carreira, né? Eu acho que eu tenho trabalhos incríveis, talvez até melhores do que esse, mas assim, a Vamp foi um todo, uma novela de sucesso, uma história incrível, uma direção incrível, uma roqueira, era um musical, né, pra mim. Eu tinha que dançar e cantar, e então ela era muito forte e tudo deu certo, e é muito raro isso, onde dá tudo certo. Então eu acho uma pérola, e você ser lembrada por um personagem, claro que sim. Eu vejo outros atores incríveis que também são lembrados por um personagem, porque é o primeiro personagem que vem na sua mente. E a Vamp realmente, e ela continua viva, né? Eu fiz agora uma publicidade no começo do ano, uma publicidade para Dove maravilhosa, que de Natasha. Então ela é realmente imortal, é vampira.
0: Fez um musical já tem uns anos,
1: fiz,
0: né?
1: Fiz um musical com o Ney.
0: O Ney.
1: Não sei nem quantos anos, 6, 7.
0: É
1: um personagem que realmente marca, e eu fico muito feliz. Imagina você não ter um personagem marcante. Ela é atriz que fez o quê mesmo? Já sabe?
0: E você falou que foi no musical que você se aproximou mais mesmo do Ney, que vocês se tornaram e ficaram
1: pois
0: amigos?
1: Pois é, durante a novela não. Durante a novela, talvez pelo personagem ser... Não sei porquê. Eu me lembro de ficar mais junto do Fabinho Assunção, dali da minha galera do dia a dia. Ele era o vilão, né? E mais assim, no musical, eu e Ney, aí o amor veio profundamente, porque o Ney era muito generoso, muito profissional. Ver ele, agora eu tô nesse teatro tão grande que é maravilhoso. Frei Caneca é lindo. E aí eu fico na coxia me lembrando do Ney sentadinho. Ele era o primeiro a chegar e sentadinho na coxia, olhando todo o espetáculo, e não saía dali. Assim, e a pessoa, sempre quando eu tinha um problema, eu falava assim: Ney, o que você acha? Problemas pessoais, de namoro. Eu falava: Ney, pô, eu tô afim de não sei quem. Você acha? Cláudia. Ele me dava conselho de namoro, me dava conselho de filha. Olha, era muito querido ele.
0: E quem que escreveu aqui? Filme, é isso? Vamos ouvir o que diz o nosso ouvinte no 11 99904 8756.
3: Bom dia, Danilo. Bom dia, Cláudio Hanna. Francisco aqui da Praia Grande. Cláudia, queria te perguntar se você já pensou ou já houve alguma proposta de se fazer um filme retirado da novela Vamp, e de repente você ser a grande vilã, a Natasha vilã. Que legal seria, hein? Nostalgia pura. Beijo a todos, um bom final de semana.
0: Valeu, meu amigo, obrigado.
1: Um beijo,
0: viu?
1: Querido.
0: Bom, filme eu não sei, a Cláudia vai falar. O que eu ouvi aí, uma conversa de um remake.
1: É, né?
0: Tá avançando isso? O que você tem de notícia?
1: Não sei, não tô...
0: Não sabe mesmo, porque agora é tudo confidencial, hein,
1: Cláudia?
0: Porque
1: agora é tudo confidencial mesmo. É porque as coisas tem que falar quando estão acontecendo, né? Quando tá ainda em sonho a gente guarda um pouco. Mas quando tá em projeto, assim.
0: Mas tem receio de um remake? Porque agora tem uma onda, né? E Vale Tudo, por exemplo, né? Teve uma audiência, teve uma repercussão, mas críticas também, não é? E bom, enfim, você tem alguma...
1: Que tipo de receio?
0: De estragar o original.
1: Com certeza, nunca vai estragar o original, porque o original está lá. Agora, superar nunca vai ser superado. Então, eu acho, fazer remake de grande sucesso, eu acho um risco muito grande, porque vai ser sempre comparado, né? Não tem como não comparar. Eu sou a favor de fazer continuação e não remake.
0: É o quem que eu li uma entrevista, né? Acho que do próprio autor,
1: dizendo, do Calmon.
0: É isso, exatamente. É, exatamente, do Calmon, falando que se arrepende de não ter feito já na sequência assim o Vamp 2, né? Depois teve uma outra novela e que era uma temática de vampiro também, o Beijo do Vampiro, né? Uhum. Mas enfim, que ele tava, né, devia ter lançado ali já na sequência o Vamp 2. Mas eu vi um Memória Globo do Jorginho, um vídeo antigo, né, de depoimentos contando a história, e ele falando do bastidor da sua cena gravado em Veneza, com os pombos, a dança, que quase foram presos. Eles tinham toda a autorização para gravar ali, mas por conta de uma música, não é isso, Cláudia?
1: É, isso é verdade. Não, aquela cena icônica, né? E também, tipo assim, era uma equipe muito pequena e cheguei lá na Piazza de São Marco e Jorginho falou assim: ó, menino Hanna, vai lá na praça, que a gente vai ficar com a câmera aqui, vai lá com o radinho, liga o radinho e começa a dançar. Eu falei, jura? Assim, do nada. Aí eu sou tímida. Aí eu fui com o radinho lá, com aquela roupa básica, né? Discreta. Eu com o radinho, liguei o radinho e comecei a dançar, né? Tan, tan, tan, tan, tan, tan, tan. Aí de repente foi juntando gente. Então as pessoas que estão ali na cena não são figurantes, são pessoas reais. Começou a juntar gente, eu fazendo. Aí eu fui me empolgando mais, né? Porque eu também adoro um público. Eu sou tímida, mas eu sou exibida. Aí foi juntando muita gente, as pessoas jogavam moeda e tal, e ficou horas dançando, porque aí ele mudou câmera. Aí teve esse problema da polícia, que era proibida a música. Como é que é o nome da música mesmo? Música maravilhosa. Mas, e aí parou a filmagem, eu não sabia o que estava acontecendo, né? Porque daqui a pouco eu ia ser presa, achava que eu também, talvez fosse uma atriz pornô, também pensaram isso. Porque tinha aquela roupa com umas bolas, uma loucura. Uma cena realmente icônica e as histórias por trás da cena vale a pena, né? Eu acho que toda cena icônica tem suas histórias por trás.
0: Cláudio Hanna dividindo aqui as histórias, né? Mas falar em história, você, para quem acompanha nas suas redes sociais, eu vou passar aqui, a gente passou o Instagram da peça, mas passar aqui o da Cláudio Hanna é...
1: Ohana Real
0: no Instagram, @ohanareal no Instagram, e eu te acompanho lá também, aliás, vi um vídeo que você fez com seu neto. O primeiro nome que vem na cabeça, assim, de Ronaldo, né? Não, Cristiano, então Cristiano, Ronaldo, Roberto, Carlos. As primeiras associações de cada um, não é? Você com seu neto, ele tá com que idade?
1: 13.
0: E a última é Cláudia, né? Pra associar.
1: Ele falou Cláudio Hanna.
0: Mas eu queria chamar aqui o seu Instagram, as suas redes, porque você utiliza também para falar de vários assuntos que você, né, considera importantes, que são importantes mesmo, levantar algumas bandeiras, você dá palestra, você fala sobre isso. Sim. Fala sobre isso em entrevistas, não é? Sobre toda uma geração que você recebe às vezes algum até hates, né? Comentários nas redes sociais por conta da idade. A gente tava até discutindo há pouco sobre isso, né? Que é uma bobagem e que as pessoas abordam sobre isso, falam sobre isso. E não sei se é uma bandeira que você levanta, mas você fala sobre isso abertamente, né, Cláudia?
1: Eu acho que virou uma bandeira, né? A bandeira, ela vira quando você realmente tem a real necessidade de falar sobre aquele assunto. E quando eu fiz 60 anos, as pessoas me perguntavam muito assim: ah, você vai se aposentar? Como é que é sexo aos 60 anos? Aí eu falei, cara... Aí eu me dei conta, assim, 60 anos é um marco que as pessoas... Agora ficou velha. Aí eu fiquei velha, o caramba, entende? Então eu fui contra essa maré. Eu falei, não, não estamos velhas, 60. Não, assim, e brincar com isso. Eu brinco também, faço muito vídeo e também falo muito sobre isso. Porque a mulher de 60, a mulher mais velha, não precisa nem chegar aos 60 antes, né? Tem essa síndrome da mulher invisível, começa a ficar invisível para a sociedade, para os homens. É bem, bem complicado envelhecer no Brasil, porque a gente tem um culto à juventude muito grande, muito grande. É impressionante, eu estava vendo aqui no Instagram, aí tem uma marca de roupa que eu sigo e de repente ela, a marca de roupa tinha assim, as modelos falando assim, eu tenho 25, eu tenho 19, eu tenho 16, eu, quase que eu escrevi lá assim, sim, e cadê uma pessoa que vista a sua roupa que tem 40, 30, 40, 50, 60, não tem assim, é uma cultura da juventude que é muito complicada, até pessoas de 30 anos se sentem velhas às vezes, né?
0: É uma cobrança, né? Uma exigência, e como se as coisas mudassem por uma virada de número, do 59 para o 60, uma coisa mágica que as pessoas começam a perguntar, né? Um absurdo, Cláudio, você no 60, né? O que que você vai fazer? Ué, o que eu tava fazendo aos 40, aos 30, fazendo, aos 20?
1: Aos 59 ontem, né? Tipo assim.
0: Ontem eu fui no show da Xuxa, eu já falei isso aqui, e ela no palco falava, estou com 63, estou aqui em cima do palco, estou dançando, estou cantando, estou segurando um espetáculo, não é, por 2 horas, porque foi também criticado, uma coisa que nem deveria ser pauta, né?
1: Nem deveria ser pauta, mas é, e é importante falar sobre isso, porque realmente o preconceito, o jovem, ele acha que ele não vai envelhecer, né? Coitado. Olha, porque se vocês não envelhecerem, só tem uma saída, né? Então você sabe qual é. Então, quer dizer, é uma coisa assim, uma falta de respeito. Quando a pessoa quer agredir no meu Instagram,

0: Colocou todas as suas novelas aqui, ele adora, acompanha muito.
1: Obrigada.
0: A Ana no WhatsApp, Danilo, Cláudia é uma excelente atriz, além de ser extremamente simpática, inteligente, bonita. A Estela Abdala está em Florianópolis mandando um beijo, com o Cid aqui também acompanhando. É, o Marcelino Lupe de Santo André, eu sei que ele gosta de teatro, viu, Marcelino? Está sempre vindo aqui a São Paulo, precisa lá assistir a Cláudia Ohana, viu? É, no Teatro Sabesp, Frei Caneca. É, o Venâncio Barros Brito, na Sacomã, zona sul de São Paulo, tá aqui também deixando o seu recado. Passa rápido mesmo, já acabou aqui o do bom e do melhor, mas eu queria te agradecer.
1: Já acabou,
0: Cláudio, mas queria te agradecer de verdade, de coração, porque sexta teve, né, o seu teatro, seu musical, termina tarde, até, né, chegar, tirar a maquiagem, foi dormir tarde, hoje tá cedo aqui com a gente, mas nessa energia, nesse alto astral e dividindo, né, as novidades, um pouco da sua história, da sua trajetória. Obrigadíssimo, obrigado mesmo, viu?
1: Foi um prazer estar aqui, realmente passou rapidinho, foi muito gostoso, assim, conversar com você, Danilo.
0: Arroba Ohana Real no Instagram e arroba Festa no Arraial, que é o musical que está em cartaz aqui no Teatro Sabesp Frei Caneca, em São Paulo. A todos, obrigadíssimo pela audiência, pelo carinho, pela participação em mais uma semana. Eu volto no sábado que vem, no dia 8 de agosto, com mais um programa. Um beijo grande.
1: Um beijo, obrigado, beijo para todos vocês, ouvintes, e um beijo grande para você, Danilo.
0: Obrigadíssimo. Tchau, pessoal.

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1: Olá, eu sou a Beatriz Ferretti e te faço companhia a partir de agora no Band News no Mundo. Um programa que te explica de forma clara e mais aprofundada um dos destaques do noticiário internacional da semana. Hoje, nós falamos sobre um conflito que parecia esquecido, mas voltou às manchetes nos últimos dias. Enquanto o mundo está focado no Oriente Médio, a guerra entre Rússia e Ucrânia continua, com grandes ataques dos dois lados, trocas de ameaças e nenhum sinal de negociação. Mas também foi detectada uma mudança de curso na invasão das tropas russas. E é sobre isso que a gente vai falar. Pela primeira vez em mais de 4 anos, a Rússia pode ter perdido território ocupado, muito mais do que conquistado, graças ao arsenal de drones da Ucrânia e ataques ucranianos cada vez mais ousados contra o país invasor. Para entender tudo isso, hoje o meu convidado é o coronel da reserva Paulo Filho, mestre em ciências militares pela Escola de Comando Estado-Maior do Exército. Coronel, obrigada pela participação aqui no programa.
2: Beatriz, é um prazer estar com você e com seus espectadores.
1: Coronel, eu baseei a minha abertura aqui do Band News no Mundo num estudo divulgado pelo Instituto para o Estudo da Guerra, que é um órgão baseado nos Estados Unidos, que faz uma análise de defesa de forma imparcial sobre conflitos no mundo. E aí, segundo esse instituto, há alguns dados interessantes aqui, que mostram, por exemplo, que houve um recuo russo no território ocupado na Ucrânia, em cerca de 116 quilômetros quadrados. O Instituto também diz que as forças ucranianas conseguiram recuperar posições em áreas estratégicas, em Donetsk, Kupiansk e também Kharkiv, na região do sul e também do leste do território ucraniano. E mais, diz que a Rússia está perdendo mais tropas para ter menos conquistas e que a Ucrânia está ganhando mais território do que perdendo, tudo isso nos últimos meses. Quais fatores que o senhor atribui esse cenário atual, a esse cenário atual, coronel?
2: É realmente desde o início da guerra, em 24 de fevereiro de 22, quando os russos invadiram a Ucrânia, houve primeiro uma contraofensiva ucraniana em 23, em que os ucranianos conseguiram retomar o terreno. E a partir daí, no restante de 2023, 24, 25, sempre houve um muito lento e gradual avanço russo. E os ucranianos sempre perdendo terreno. Agora, em 2026, mais uma vez, desde 2023, né, pela primeira vez desde 23,

0: os ucranianos conseguem ganhar terreno e empurrar, retirar os russos de alguns territórios conquistados. Isso se deve a uma tática muito bem utilizada pelos ucranianos, uma tática revolucionária de emprego massivo de drones, drones aéreos, drones terrestres, também drones marítimos, onde isso é adequado. E essa nova tática transforma a linha de contato, uma linha que fica entre as tropas ucranianas e as tropas russas, que pode variar aí numa largura entre 5 e 20 quilômetros, numa zona de matar, numa zona de muito difícil acesso para os soldados russos, onde aquele território, aqueles 20 quilômetros de largura, estão infestados de drones ucranianos e não permitem o avanço dos soldados russos. Isso tem causado baixas ao exército russo, que eles não estão conseguindo completar, segundo os estudos de institutos ocidentais. Então, neste momento, no campo de batalha, a Ucrânia leva, sim, alguma vantagem em relação à Rússia, nessa guerra que já se prolonga por mais de 1.550 dias.
1: E a gente sabe, coronel, que a Ucrânia se sustenta muito nessa guerra com o apoio militar de aliados, né, sobretudo dos Estados Unidos e também países da União Europeia. De onde vêm esses drones que mudou, então, essa estratégia do conflito para os ucranianos?
0: Na verdade, os drones ucranianos estão sendo fabricados no próprio país, Beatriz. Os Estados Unidos, quando o presidente Trump assumiu, reduziram bastante o apoio aos ucranianos e, embora os europeus tenham continuado a apoiar os ucranianos, essa falta de um apoio decisivo dos Estados Unidos à Ucrânia impactou, sim, o campo de batalha, especialmente no ano passado. Mas os ucranianos, como eu já disse, se transformaram em exímios guerreiros utilizando essas novas técnicas, táticas e procedimentos baseadas em drone. Eles criaram fábricas, desenvolveram novos equipamentos esses que ganharam autonomia e estão conseguindo fazer ataques em profundidade no território russo, ataques inclusive à região de Moscou, que deixaram o presidente Putin temeroso nas últimas comemorações do Dia da Vitória, no último dia 9 de maio. As comemorações foram bastante reduzidas, ele pressionou o presidente Trump a intermediar inclusive um cessar-fogo de 2 dias naquela oportunidade, porque ele estava temeroso que a festa fosse atrapalhada, né, pelos ataques dos drones ucranianos. Então, realmente, a Ucrânia está implementando novas soluções no campo de batalha, que inclusive estão servindo de inspiração, de modelo, né, de objeto de estudos de exércitos do mundo todo.
1: E passando o recado também, né, coronel, que essa ofensiva ucraniana contra o território russo, em resposta à invasão, pode chegar mais longe, né? Porque até então a gente via ataques muito regionais ali na região da fronteira, né? Mas quer dizer, como o senhor falou, teve um lá em Moscou, então a Ucrânia está avançando também para dentro, né?
0: Na verdade, sem tropas, né? Apenas com ataques aéreos, ataques de drones e alguns mísseis, né? Mas conseguindo, sim, atacar alvos importantes do ponto de vista estratégico. Então, a Ucrânia ataca fábricas de munição, ataca centrais de produção de energia elétrica, ataca alvos militares, né? Fazendo o que nós chamamos, no jargão das Forças Armadas, de aprofundar o combate, levar o combate para o interior do território russo. Isso, inclusive, tem um impacto psicológico na opinião pública russa. O presidente Putin, desde o início da guerra, se recusa a chamar a guerra pelo nome, chama de uma operação militar especial, e quando a guerra chega ao território russo, chega à cidade de Moscou, não tem como esconder isso da população. Então isso tem um impacto direto na opinião pública russa, afetando a popularidade do presidente Putin, mostrando para a população que essa guerra, que dentro de poucas semanas vai ultrapassar em extensão a própria Primeira Guerra Mundial, então a partir do dia 11 de junho próximo, a guerra da Ucrânia estará tendo uma extensão no tempo maior do que a própria Primeira Guerra Mundial. Ou seja, é impossível negar que se trata de uma guerra, né? Que se trata apenas de uma operação militar especial. Mas isso também é preocupante, porque o presidente Putin, acuado, o presidente Putin, muito pressionado, também se torna mais perigoso. E nós temos visto isso com um aumento da intensidade dos ataques russos a Kiev. Então a Rússia mandou mensagens para os países ocidentais sugerindo que eles retirassem o seu pessoal diplomático da cidade de Kiev, da capital da Ucrânia. A Rússia fez agora recentemente um grande exercício militar utilizando as suas forças nucleares em conjunto com a Bielorrússia. Então, sentindo-se pressionado, sentindo-se acuado, o presidente Putin pode se tornar, inclusive, mais perigoso.
1: Eu ia te perguntar o contrário, se essa pressão pela extensão da guerra, que, como o senhor disse, vai ultrapassar em tempo a Primeira Guerra Mundial, pelas baixas militares russas, pelo número de mortes de ambos os lados, pela agora perda de território por parte da Rússia, o território ocupado na Ucrânia, se o Putin não poderia demonstrar algum recuo, né? E também em meio à pressão internacional, que diminuiu, porque o foco está no Oriente Médio, né? Principalmente se a gente pensar ali no presidente americano Donald Trump, que no começo do mandato estava pressionando muito o Putin para acabar com a guerra, fez ali um encontro que no fim das contas não deu em nada, mas juntando todos esses fatores, quando que o Putin vai sentar e falar, bom, acho que está na hora de repensar essa operação militar especial, voltar atrás e encerrar? Existe uma luz no fim do túnel nesse sentido, coronel?
0: Acho muito difícil, Beatriz. Trata-se de um líder autocrático que está no poder há 25 anos. Quando ele foi à guerra, quando ele invadiu a Ucrânia em 24 de fevereiro de 2022, ele tinha três objetivos que ele chamava, falou repetidas vezes, né? Ele falava em desmilitarização da Ucrânia. O que significa desmilitarizar a Ucrânia? Significa vencer o exército ucraniano em combate, retirar a capacidade operacional, retirar as capacidades militares do exército ucraniano. Mais de 1.550 dias depois, ele não conseguiu fazer isso ainda. O segundo objetivo era desnazificar, e esse desnazificar, entre aspas, né, era a narrativa russa de que o governo ucraniano era um governo neonazista e que ele iria retirar esse governo neonazista do poder. Ora, o presidente Zelensky continua no poder depois de todos esses anos, então também não atingiu esse segundo objetivo. O terceiro objetivo que ele falava era o de manter o status de neutralidade da Ucrânia, ou seja, impedir que a Ucrânia se aproximasse da OTAN, impedir que a Ucrânia se aproximasse da União Europeia. Bem, a Ucrânia está bastante mais próxima da União Europeia. Em 2024 ela foi formalmente convidada. Segundo as últimas análises que eu vi, ela já tinha alcançado 80% dos parâmetros para ser aceita pela União Europeia, ou seja, a Ucrânia está muito mais próxima da União Europeia e da OTAN. Embora não tenha havido um convite formal para adesão à OTAN, que isso seria impossível porque a Ucrânia está em guerra, a Ucrânia está muito mais próxima da OTAN, operando com muito mais familiaridade com os países europeus da OTAN do que antes da guerra. Ou seja, o presidente Putin, nenhum desses três objetivos ele alcançou. Além disso, ele anexou formalmente, por lei russa, quatro províncias: Lugansk, Donetsk, Kherson e Zaporizhia. Dessas quatro, três ainda estão parcialmente controladas pela Ucrânia. Como ele vai encerrar o combate, como ele vai encerrar o conflito, se ele ensina, né, se a Rússia ensina nas salas de aula, por exemplo, para as crianças, que essas quatro províncias ucranianas são território russo? Como é que ele vai encerrar a guerra sem ter conquistado esses territórios, esses estados, né, que ele mesmo anexou à Rússia? Então, o presidente Putin, se acontecer isso, dele desistir da guerra, ele vai se enfraquecer muito politicamente e ele pode, inclusive, perder apoio interno e perder o poder. Ele não quer correr esse risco. Por isso que eu digo, Beatriz, que ele é ainda mais perigoso nesse momento, porque ele pode partir para enfatizar o combate, para aumentar a agressividade do combate, para tentar alcançar algum desses objetivos iniciais.
1: E sem atingir esses objetivos iniciais, coronel, o que poderia fazer o Putin parar nesse momento?
0: Muito difícil imaginar isso, porque é um líder, como eu disse, autocrático, muito orgulhoso, cercado de assessores, né, que pensam como ele. Não existe nenhuma oposição digna desse nome no território russo. O que poderia levar o presidente Putin a desistir da guerra, seria uma pressão muito forte dos Estados Unidos e uma pressão muito forte da China. E isso não parece acontecer em nenhum dos dois casos. O presidente Trump tem uma relativamente boa relação com o presidente Putin, recebeu o presidente Putin no Alasca, naquela reunião lá em Anchorage, e o presidente Xi Jinping e o presidente Putin também têm boas relações. A China precisa da Rússia para fornecimento, para garantia do fornecimento de energia. A Rússia precisa muito da China, então é uma relação de complementaridade. Então esses dois estados, que são os principais estados do sistema internacional, seriam os dois únicos capazes de pressionar suficientemente a Rússia no sentido da obtenção imediata da paz. Mesmo assim, ainda seria bastante difícil. Isso não ocorrendo, com Rússia, com China e Estados Unidos não pressionando no sentido da obtenção imediata da paz, eu infelizmente não vejo essa possibilidade no curto prazo.
1: Coronel, eu queria falar mais sobre o uso de drones nas guerras, né? Não é novidade nenhuma, aliás, eu vi analistas dizendo que os Estados Unidos usaram drones até na guerra do Vietnã. Então, o drone em si, num campo de batalha, não é novo. Mas os modelos que estão sendo utilizados agora, e aí falando dos drones ucranianos, tem um diferencial que seriam os chips, né? Que tornam esses equipamentos, essas armas, mais ágeis e mais eficientes, é isso?
0: O que acontece é que os drones que foram utilizados em guerras passadas foram para missões muito específicas de reconhecimento e vigilância. Então você mandava um drone para uma posição e ele ficava lá voando, tirando fotografias, voltava com essas fotografias. Então era esse tipo de missão. O que a guerra entre a Armênia e o Azerbaijão no início dos anos 2020 mostrou com o uso pela primeira vez dos drones e agora a guerra da Ucrânia está mostrando, é um emprego completamente diferente desses sistemas. É um emprego, primeiro, ele está completamente espraiado, né? Qualquer soldado na frente de combate, ele tem o seu próprio drone. Esse drone, ele tem missões não só de reconhecimento, essas que eu falei, né? De levantar voo e tentar localizar as posições do inimigo, mas tem funções de ataque. Então você acopla munições nesse drone, essas munições são lançadas a partir do drone lá de cima, naqueles alvos que estão no terreno, ou então o próprio drone se transforma numa arma com explosivos nos chamados drones kamikazes. Então você tem esse uso muito mais efetivo, muito mais espalhado. A precisão dessas armas também, ela é muito maior hoje em dia com sistemas de guiamento via satélite, com uso pela Ucrânia da rede Starlink, da SpaceX, do Elon Musk, com sistemas de guiamento, com inteligência artificial. Então, são armas muito mais eficazes, muito mais precisas, né? Além disso, né, dos drones aéreos, que são os mais comuns da gente ver, você tem drones terrestres. Então, por exemplo, hoje, você tem a Ucrânia utilizando pequenos robôs sobre roda ou sobre esteiras, né, sobre lagartas, que automaticamente ele tem uma maca acoplada e eles evacuam o ferido do campo de batalha sozinhos, né, de forma autônoma, sem a presença, não precisa mais do maqueiro, né, daquele que a gente chama no exército do padioleiro, aquele que vai com a padiola, com a maca, retirar o ferido daquela zona de frente, da frente de batalha. Além disso, você tem os drones marítimos, os drones navais. Veja, a Ucrânia conseguiu um feito inédito na história militar. A Ucrânia, praticamente sem marinha, conseguiu manter a marinha russa nos portos, né? Porque usando drones navais, espécies de lanchas, pequenas lanchas, né, que são guiadas por controle remoto, cheias de explosivo, conseguiram afundar a Nau-Capitânia da frota russa no Mar Negro, conseguiram afundar vários navios. Então os russos não conseguem utilizar sua marinha no Mar Negro. Então os drones navais, os drones terrestres e os drones aéreos realmente estão sendo muito utilizados nessa frente de combate e utilizados de uma forma revolucionária. Veja, Beatriz, nas guerras elas sempre têm esses avanços, né? Guerras importantes têm esses avanços. Então, na época da Primeira Guerra Mundial, foi o início dos blindados, né? Antes disso, quando surgiu a metralhadora, depois na Segunda Guerra Mundial, na chamada Blitzkrieg, esses fenômenos mudam a guerra e agora nós estamos assistindo um fenômeno desses ocorrendo ao vivo todos os dias pela televisão.
1: A guerra traz essa evolução tecnológica, né, também. E aí, coronel, a gente está falando dessa eficiência dos drones, mas há também a questão do custo, né? É um equipamento, uma arma muito mais barato do que um míssil, por exemplo. E a gente viu também o drone ser muito utilizado no Oriente Médio, né? O Irã, que surpreendeu os Estados Unidos numa resposta ali no início do conflito, lançando drones em bases americanas na região. E aí, quando houve uma análise sobre esse poder, né, de drones do Irã, houve também muitos especialistas dizendo, pois é, os Estados Unidos foram surpreendidos com essa capacidade iraniana que disparou drones numa guerra tecnológica, moderna, mas também mais barata, né?
0: Sem dúvida, né? Inclusive os drones utilizados pelos iranianos, os drones Shahed, foram exportados para a Rússia, né? O Irã fornece esses drones Shahed para a Rússia desde o início da guerra. E agora os drones que os Estados Unidos estão utilizando, chamados Lucas, esses drones Lucas são uma cópia do drone Shahed. Então nós estamos vendo os Estados Unidos usarem uma cópia de uma arma projetada inicialmente pelos iranianos. Essa diferença brutal dos preços, né, ela favorece o país mais pobre, economicamente mais desfavorecido, né? Você veja, essa correlação, você usar um drone que custa $30 mil para bater um alvo e ele ter que ser, esse alvo ter que ser defendido, né, por um míssil Patriot americano que custa alguns milhões de dólares cada míssil, é uma desproporção econômica que leva vantagem para aquele país, no caso, para o Irã, que está utilizando uma arma muito mais barata. Ele tem uma capacidade muito maior de produzir várias armas dessa, enquanto, por exemplo, os Estados Unidos só conseguem produzir 650 mísseis Patriot por ano. E esses mísseis têm que servir ao exército americano, a todos os exércitos europeus, a todo mundo, porque só tem aquela fábrica que os produz, né? Então, é uma revolução, sem dúvida nenhuma. Uma revolução que eu digo nesse sentido. Uma revolução tecnológica que muda as táticas, técnicas e procedimentos da guerra.
1: E pensando em mais evoluções e revoluções daqui para frente, a partir desses drones que já são utilizados, coronel, a gente está vendo muito robô movido por inteligência artificial, limpando casa, correndo, enfim, ocupando espaços que antigamente os humanos ocupavam. É possível já prospectar o uso de robôs e de inteligência artificial nesse nível, né, com humanoides, por exemplo, no campo de batalha?
0: É possível. A inteligência artificial, ela já está no chamado loop, né? Loop do processo decisório. Então, qual é o problema hoje, né? Hoje você tem um excesso de informações no campo de batalha. Você tem inúmeros sensores, né, que passam informações em tempo real. Aquele líder do país inimigo, aquele comandante militar, aquele alvo está em tal local nesse momento. Antigamente essas informações transitavam por pessoas, né? Mensageiros, alguém falava no rádio, alguém mandava uma mensagem criptografada, isso chegava no comando do exército, você tinha que decriptografar aquela mensagem, isso entrava numas ordens, e quando você tinha essa informação, muitas vezes o alvo já tinha saído daquele lugar. O que acontece hoje em dia é que tudo isso é tratado eletronicamente com uma inteligência artificial fazendo essa intermediação. Então o loop do processo decisório fica muitíssimo mais rápido. Foi isso que permitiu a Israel e aos Estados Unidos fazer essa eliminação de vários comandantes militares e várias lideranças iranianas em tão pouco tempo. Porque o prazo entre a informação de que aquela pessoa estava naquele lugar e a ação contra aquela pessoa ficou muito mais veloz, muito mais rápida, graças à inteligência artificial. Então isso já está sendo utilizado em combate. É claro que isso suscita uma série de preocupações éticas. Então você vai tomar uma decisão de matar um outro ser humano em combate sem um ser humano dar essa ordem, vai ser uma ordem dada puramente por inteligência artificial? É uma questão que os filósofos, militares, governantes vão ter que se debruçar. Será que nós seremos capazes de criar leis internacionalmente aceitas que proíbam esse tipo de coisa? É uma pergunta, nós não chegamos nisso ainda. E quanto aos robôs, isso já é fato. Já há notícias, por exemplo, que a China está usando em caráter experimental robôs humanoides para fazer o patrulhamento da fronteira com o Vietnã. É fato isso, já é uma realidade. É lógico que está no estado embrionário, mas já é uma realidade.
1: Isso pode trazer uma preocupação também, coronel, sobre um alastramento das guerras. Quer dizer, se não há perdas humanas por parte do exército, né? Se o exército pode colocar um robô ali, um equipamento, em vez de um soldado, em vez das tropas, eles não vão ter tanto a perder, né? Quer dizer, de um lado você diminui a perda humana do país agressor. Por outro lado, você pode ampliar a perda humana do país que é agredido. Queria ouvir uma análise sua sobre isso, assim, o quanto que também pode ser preocupante essa substituição de soldados por máquinas.
0: Infelizmente, Beatriz, nós não precisamos disso nesse momento para aumentar o número de guerras, né? O mundo está vivendo a sua maior conflitividade. 2024 houve 61 guerras em que um dos contendores, né, um dos lados, era um Estado Nacional. Esse é o maior número de conflitos desde o fim da Segunda Guerra Mundial. O que acontece é que aquela ordem internacional, liberal, democrática, né, que parecia ter emergido do fim da Guerra Fria, em que houve uma única superpotência, os Estados Unidos, essa ordem terminou. E agora nós temos uma ordem multipolar, vários polos de poder, mas não uma ordem multilateral, né? Os organismos multilaterais que deveriam manter a paz, a ONU foi criada para manter a paz, não conseguem cumprir sua missão. O Conselho de Segurança da ONU é incapaz de tomar qualquer decisão. Os 5 países do Conselho, membros permanentes do Conselho de Segurança, Estados Unidos, Rússia, China, Reino Unido e França, não conseguem concordar sobre nada. Então, a Organização Mundial do Comércio não tem mais voz ativa, a Organização Mundial da Saúde. Então, os organismos multilaterais que deveriam manter a paz, deveriam dirimir os conflitos, intermediar os conflitos para evitar as guerras, não tem mais essa capacidade, perderam essa capacidade. Então, nesse mundo muito mais multipolar, mas muito menos multilateral, o conflito, infelizmente, é a regra. Então, eu acho que nós vamos continuar tendo um mundo conflitivo até que a gente possa encontrar um novo equilíbrio para o sistema internacional. E, infelizmente, isso independe da presença de homens ou de robôs no campo de batalha, porque, na verdade, muitas vezes os líderes, quando vão à guerra, não estão muito preocupados, infelizmente, com os soldados, Beatriz. Essa é a menor preocupação deles.
1: Tá certo, então, coronel Paulo Filho, quero muito agradecer as suas explicações aqui, a sua análise sobre essa situação atual da guerra da Ucrânia, mas também falando em conflitos globais e tudo que a gente pode esperar daqui para frente. O cenário não é bom, coronel, mas vamos manter o otimismo, né? Obrigada pela participação.
0: Foi um prazer.
1: Quero agradecer também a sua companhia aqui no programa e eu te lembro, se você quiser rever este episódio, é só acessar a página do Jornalismo da Band nas redes sociais. Eu te espero semana que vem. Tchau, tchau.

0: Sabor e Arte foi visitar o restaurante Bacalhau Vinho e Companhia na Barra Funda, uma opção de cozinha portuguesa com mais de 50 anos de história. A decoração da casa dá destaque à sua identidade lusitana, com os tradicionais azulejos, os desenhos de sardinhas e andorinhas e as cores da bandeira. O restaurante é administrado pela mesma família há 3 gerações. Hoje é comandado por Kaique Palas, neto do fundador José Palas.
1: Parte de decoração, toda a parte do serviço, toda a parte da cozinha, a gente procura trazer essa atmosfera familiar para dentro do restaurante, para as pessoas se sentirem como se elas estivessem na casa delas, com a família delas.
0: Provamos o carro-chefe da casa, o bacalhau ao murro. Uma posta inteira de bacalhau gratinada ao forno com azeite, acompanhada de batatas assadas, cebolas, pimentão e azeitonas. Estava perfeito. O bacalhau utilizado é o Gados Morua, considerado o melhor do mundo.
1: A gente tem uma dessalga artesanal durando quase 96 horas para a gente atingir o ponto de sal perfeito. É um produto que a gente há 52 anos desenvolve fornecedor, desenvolve as técnicas de preparo para a gente tentar atingir a excelência nesse produto.
0: O cardápio conta também com outros pratos tradicionais da gastronomia portuguesa e uma carta de vinhos com mais de 200 rótulos de todas as regiões produtoras de Portugal. Além da sede original na Barra Funda, o restaurante conta com uma casa no Itaim Bibi.
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1: A segurança pública ainda é uma das maiores preocupações do brasileiro. A percepção da violência é o mapa invisível do crime, mas que dá pra sentir na pele.
2: Dá o telefone! Me dá isso aí, eu quero ele!
3: Qualquer hora que você sai à noite, você não se sente uma realidade insegura, não. A qualquer momento, a gente não tá inseguro com a segurança pública.
4: Minha maior preocupação é segurança, que hoje em dia tá difícil, muito difícil. Eu acho que o próximo presidente tem um trabalho enorme aí pra tudo pra consertar aí, que tá bem complicado.
1: A criminalidade no país é um caso antigo e nenhum governo consegue resolver.
0: Um dos principais desafios do próximo presidente vai ser criar uma estratégia de segurança eficiente para impedir o crescimento das facções criminosas, que muitas vezes contam com apoio político e econômico. O caso mais recente foi o da suposta relação entre parlamentares de direita e de esquerda com o ex-banqueiro Daniel Vorcaro e a suspeita de que os fundos operados pelo então dono do Master são os mesmos que aparecem numa investigação da polícia contra o PCC, uma das maiores facções criminosas do país.
1: E é na ineficiência da política de segurança que as facções conquistam território.
5: Nós vamos encontrar hoje em dia o crime organizado lavando dinheiro em postos de combustíveis, em grandes operações financeiras e alastrando para além dos morros e das periferias para outros países, que é algo que já se vê consolidado.
1: A percepção da violência poderia ser o índice que mede o medo da população e um nível de confiança no poder público.
6: Todo dia, praticamente, você sente medo quando sai na rua, porque a chance de você ser assaltado, sequestrado, atropelado, assassinado por nada é muito grande, qualquer lugar.
7: Quem entrar não vai resolver isso. O que vai resolver é oportunidades, né? Dar oportunidades, conscientizar as pessoas, porque tá difícil.
0: O crime organizado também lida com a percepção, mas nesse caso é diferente. É a percepção da impunidade, da falta de uma repressão eficiente. É a percepção de que é possível confrontar as polícias, as leis, de confrontar a própria sociedade. E o resultado desse crescimento do crime organizado é a sensação de que estamos inseguros em qualquer lugar.
8: Eu mesmo fui assaltado aqui 3 vezes em São Paulo, 3 vezes com arma na cabeça, é complicado, né?
1: A criminalidade é um dos pontos de uma pesquisa do Fórum Brasileiro de Segurança Pública, que usou como base o Atlas da Violência de 2026. Os dados mostram que os índices criminais e a percepção do brasileiro sobre a criminalidade caminham em direções opostas. Segundo o documento, a taxa de homicídios por 100 mil habitantes caiu 26,9% no país entre 2014 e 2024. Mas o brasileiro acredita que a violência aumentou.
9: Eu, como mulher, eu não consigo pisar na rua sem sentir medo, né?
1: Perceber a violência é ter a sensação de que falta combate ao crime organizado.
10: Por deficiências das estruturas de governo, inclusive federal, mas principalmente federal, o crime organizado aproveitou essas brechas, essas vulnerabilidades para crescer. Ele hoje ganhou um protagonismo no ambiente nacional e internacional, e realmente de extrema complexidade para se atacar.
1: A obrigatoriedade de utilização de câmeras corporais pela polícia ajudou a reduzir esse entendimento. A cidade de São Paulo, a mais populosa do país, conta também com o programa Smart Sampa, um sistema de monitoramento com mais de 50 mil câmeras que reconhecem a identidade do criminoso em tempo real, o que aumenta a sensação de segurança. Mas ainda falta estrutura para investigar os crimes.
11: Falta não só estrutura para investigação, mas também falta uma investigação qualificada e séria. A investigação no Brasil, ela é muito seletiva.
1: A sensação de impunidade pelo crime organizado leva ao crescimento das facções, que agora se espalham pelo Brasil. E quando a polícia consegue prender, as facções aproveitam para recrutar. Presídios superlotados viram QG do crime organizado. Na maioria das vezes, a liberdade é só o ponto de partida para a criminalidade.
10: O Brasil falhou principalmente na gestão, porque a gestão acaba englobando tudo isso. Gestão envolve coordenação, envolve capacidade de conectar com os principais órgãos, entidades e agentes que de alguma forma podem contribuir para a solução.
12: Os crimes digitais vão povoar a pauta da segurança pública no próximo governo. E combater esse tipo de delito vai exigir um esforço coletivo. É que a tecnologia avança numa velocidade impressionante. E quando a polícia descobre como combater o crime, os criminosos já criaram outra maneira de agir.
13: Tá muito perigoso, não só na rua, mas assim, os golpes. Eu sofri um golpe também.
12: Virtual?
13: É, sem sair de casa.
1: Mas o próximo presidente também vai enfrentar um problema que vai além da política interna de segurança. Recentemente, o governo americano classificou as facções criminosas brasileiras como grupos terroristas.
11: Isso tem que ser tratado com muita seriedade, especialmente no campo da diplomacia.
1: Além de ferir a soberania nacional, o governo brasileiro acredita que a decisão da Casa Branca pode causar impactos econômicos e jurídicos no país. Ministros repassaram ao presidente Lula que dois critérios justificariam sanções ao Brasil e são motivo de preocupação. Um deles enquadra como aliadas do terrorismo pequenas empresas que pagam taxas para operar em locais dominados pelo tráfico. O mesmo serve para grandes companhias do mercado financeiro com investimento em fundos que podem contar com dinheiro de empresas fantasmas do crime organizado. A insegurança jurídica pode atrapalhar acordos comerciais e afastar o capital estrangeiro do Brasil. Além disso, abre espaço para intervenções militares americanas no país, sem o consentimento do governo brasileiro, como a que aconteceu na Venezuela. A segurança pública deve pautar os debates presidenciais e pode até definir o resultado das eleições. Mas vai ser preciso convencer o eleitor de que é possível acabar com a violência. Quanto custa viver no Brasil? Já se perguntou isso?
14: Custa muito, hein? Porque tá muito caro as coisas hoje em dia.
15: Bem caro.
16: Hoje em dia, com um salário mínimo, por exemplo, é impossível de se viver.
17: Olha, depende muito da região e depende muito do que você faz também, né? Dependendo aí do salário mínimo, tem que fazer alguma coisa por fora.
1: Se o preço dos alimentos aumenta, e isso tem acontecido com frequência, o poder de compra do consumidor diminui na mesma proporção. Esse é o descontrole da economia. Segundo o IBGE, a prévia da inflação de junho foi de 0,41%. A maior para o mês desde 2022. Nos últimos 12 meses, o acumulado do IPCA, índice oficial da inflação, subiu 4,8%. Alimentos e bebidas são os maiores responsáveis por manter o índice acima da meta definida pelo Conselho Monetário Nacional. O resultado é o endividamento. Entra governo, sai governo e esse problema continua.
12: Quando o preço dos alimentos sobe mais rápido do que a renda familiar, a conta não fecha. Isso corrói o poder de compra do consumidor, o que reduz o consumo, aumenta a pobreza, eleva a insegurança alimentar e provoca reflexos até nos hospitais. Um dos grandes desafios do próximo presidente vai ser justamente esse: aumentar a geração de emprego, melhorar a remuneração do trabalhador e tentar interromper essa bola de neve.
18: É, certamente o poder de compra é o fator que mais pesa na sensação de bem-estar da população na hora de avaliar de forma positiva ou negativa o governo. Então, inflação e emprego são os dois fatores principais para poder gerar essa aprovação do governo. Então, as previsões de aumento de inflação seguem em alta. Então, isso certamente traz uma sensação e uma perspectiva, junto com o alto endividamento das famílias, de que as coisas já não estão tão positivas assim.
1: A guerra no Oriente Médio provoca o chamado efeito em cadeia, que também afeta o Brasil. O fechamento do Estreito de Hormuz pelo Irã, por onde passam até 25% do petróleo mundial, gerou uma crise energética no planeta. O impacto foi quase imediato.
19: A inflação no Brasil, ela tem um comportamento um pouco diferente. Ela cresce rápido, né? Então, é uma inflação muito volátil. Então, a gente, por conta desse histórico de inflação e todo esse trauma que o brasileiro tem com a inflação, a guerra do Oriente Médio, se levar a um patamar de inflação mais alta, com certeza pode impactar a eleição.
1: Uma pesquisa da Confederação Nacional do Comércio mostra que 81,6% das famílias brasileiras têm algum tipo de dívida. Segundo o levantamento, a inadimplência também aumentou, o que significa que as famílias pedem dinheiro emprestado e não conseguem pagar.
19: O leitor vê a economia no supermercado, né? Ele vai lá toda semana, ele faz as compras e no supermercado resume tudo o que está acontecendo na vida dele. Você tem a inflação, que vai afetar diretamente os custos dos produtos, os alimentos, direto e indiretamente. Você tem a remuneração que ele está recebendo do trabalho dele, ou dos programas de transferência, ou da aposentadoria. Então, o supermercado é o que dá o tom.
1: Crédito caro, reflexo da alta de juros, isso sim trava investimento e aumenta o endividamento das famílias. Para os economistas, a taxa Selic é a grande vilã. Quando ela sobe, a economia fica fora de compasso.
12: A taxa básica de juros é a principal ferramenta do Banco Central para controlar a inflação. Funciona como uma bússola que direciona as outras taxas de juros. É o peso da balança. Se os preços sobem e a inflação dispara, o Banco Central eleva a Selic, o que reduz o consumo das famílias, já que fica mais caro usar cartão de crédito, pedir empréstimo, e isso segura a alta dos preços. Quando a inflação está controlada e a economia precisa de um impulso, a taxa Selic cai para baratear o crédito. Mas quando um governo gasta mais do que arrecada, esse sistema de pesos e contrapesos deixa de funcionar.
1: A solução dos governos tem sido usar ferramentas econômicas para equilibrar essa conta. Um gargalo que ninguém consegue resolver.
18: Ninguém consegue resolver isso porque a gente tem muitos interesses e é preciso ter força política para poder enfrentar interesses. Quem que vai peitar esse tipo de normalização de altos salários? É dinheiro que vai sendo jogado fora. E é preciso peitar politicamente, é preciso ter uma coalizão capaz de limitar subsídio que não acaba mais, de vários setores que são beneficiados, categorias que são beneficiadas. A gente precisa de uma força política.
1: E sem investimento público, as agências regulatórias enfrentam dificuldade financeira. Ineficiência e insegurança jurídica afastam um investimento privado e a crise se agrava. Se de um lado o governo tem o desafio de frear a dívida, do outro, o cidadão que paga imposto precisa sobreviver.
8: Olha, tem muita gente desempregada, muita gente tentando um emprego e não consegue, infelizmente.
19: Veja, os problemas que a gente tem no Brasil são problemas estruturais. Se a gente falar tanto do déficit público, como da informalidade, da pobreza, o baixo crescimento econômico, a estagnação da produtividade do trabalho, não é uma agenda que você resolve em um ou dois anos. É uma política de Estado que é necessária em décadas.
1: A política para reduzir o déficit público mudou ao longo dos anos. O teto de gastos, criado em 2016, foi incapaz de conter a dívida pública. Faltou disciplina. Em 2023, veio o arcabouço fiscal, o novo regime que estabelece regras para o aumento de despesas do governo, mas também ainda é insuficiente. O descontrole fiscal trava o desenvolvimento, encarece a dívida, pressiona a inflação e paralisa a capacidade de investimento da máquina pública.
18: O principal desafio do presidente é anunciar um plano fiscal crível. A gente está sendo capaz, com os programas, de gerar reduções de pobreza? A gente está sendo capaz de tirar as pessoas que nascem na pobreza irem para a classe média? A gente está vendo que não. Então, a questão da eficiência ela é tão importante quanto a questão do uso com responsabilidade também do dinheiro público.
1: Equilibrar as contas será um dos principais desafios do próximo presidente em um ano em que a decisão do voto, sem dúvida, vai passar pelo bolso do consumidor.
12: As redes sociais se tornaram um dos principais alvos das campanhas eleitorais, mas todo cuidado é pouco quando se trata de informação. As fake news preocupam as autoridades e a inteligência artificial pode ser uma arma durante as eleições. 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
1: A inteligência artificial atingiu o nível de alerta. É a perfeição que distorce a percepção.
15: Você não sabe mais o que você acredita, o que é verdade, o que não é, né? A gente só acredita mesmo ali quando vê fazendo.
1: Os golpes criados com a ajuda da IA estão cada vez mais realistas. As quadrilhas personalizam mensagens, clonam vozes e manipulam informação para enganar as vítimas. Um dos casos mais polêmicos aconteceu no Rio Grande do Sul. Uma mulher de 54 anos se relacionava por videochamada com um falso Brad Pitt. O criminoso teria usado IA para se parecer com um ator americano. A vítima aguardou por horas o suposto namorado no aeroporto de Erechim. Depois, declarou à polícia que se tratava de uma brincadeira com o filho.
12: Dados da Polícia Federal apontam que mais de 40% dos crimes virtuais praticados no país já utilizam ferramentas de inteligência artificial. O Brasil assumiu a liderança desse tipo de crime na América Latina entre 2024 e 2025. Na época, o número de vídeos e áudios falsos gerados com IA e usados em extorsão e clonagens de voz cresceu 830%.
1: A prisão do ex-presidente da Venezuela, Nicolás Maduro, pelo exército americano foi um exemplo do perigo da inteligência artificial. Uma série de fotos e vídeos falsos gerados por IA circularam nas redes sociais. Desde a forma como ele foi preso, a condenação fictícia, até supostas comemorações nas ruas da capital venezuelana. A criação de desinformação em massa manipulou a opinião pública sobre a prisão de Maduro.
20: A gente precisa tomar muito mais cuidado, a gente precisa ter muito mais informação e a sociedade também precisa fazer a sua parte e dar as mãos também para o poder público. Assim, é todo mundo se unindo, porque do jeito que a internet, a tecnologia, ela ajuda, ela também pode ser maléfica, dependendo de como a gente a usa.
12: Ninguém sabe ainda o limite da inteligência artificial. O que se sabe é que essa tecnologia caminha num ritmo acelerado, muito mais rápido do que a capacidade da justiça de julgar e punir quem produziu a desinformação com a ajuda da IA. Um vídeo falso pode viralizar em questão de segundos. E está cada vez mais difícil fazer a checagem, saber o que é falso e o que é verdadeiro. A desinformação pode conter uma pessoa pública, dando uma informação importante, ou um personagem daqueles que não levantam suspeita. O problema é quando isso passa a ser feito em escala. Aí, o estrago pode ser impossível de reparar.
21: A verdade, ela se tornou tão fluida e tão incalculável, e isso vai estar presente no debate público, fortemente. E a gente tem uma certa incapacidade de conseguir monitorar e regular isso. A gente não desenvolveu nem mecanismos de IA ainda completos. Como que a gente vai desenvolver capacidade de controlar, monitorar, de tirar do ar, pôr no ar? Quem vai julgar isso? Como vão ser esses julgamentos? Ainda é tudo muito efêmero.
1: Uma pequena alteração feita com IA pode comprometer todo o contexto da informação. Aconteceu em 2024, no atentado ao presidente americano Donald Trump. Na foto real, os agentes que socorrem o presidente estão com a expressão séria. O sorriso no rosto deles foi criado com IA, o que sugere que os agentes teriam participado do atentado. Uma distorção da realidade. Quem me explica o perigo do mau uso da IA no processo eleitoral é a Beatriz Farrugia, da agência Lupa, grupo que atua no combate à desinformação no ambiente digital.
22: A IA te ajuda a fazer um estudo de público para entender as preferências, os vieses ideológicos, os vieses cognitivos deste público, e você cria uma campanha hipersegmentada para aquele público, que é muito o que já se fazia no marketing político, só que isso empoderado com a IA.
12: Pode ser na rede social, no aplicativo de mensagens ou até no e-mail. O lugar é o que menos importa, mas é muito provável que daqui até o início das eleições você abra o seu celular e se depare sem saber com um vídeo feito com a ajuda da IA. Se o conteúdo for sobre política, desconfie. É que nessa época os disparos de conteúdos falsos feitos com a tecnologia tendem a aumentar. E esse tipo de conteúdo é a principal preocupação durante o processo eleitoral.
21: Hoje você está falando de uma produção, você consegue produzir um site a cada 8, 10 minutos e colocar no ar.
6: A inteligência artificial é um avanço enorme na tecnologia. Eu faço TI na faculdade e eu uso bastante nas minhas aulas para fazer trabalhos, projetos. E é simplesmente incrível, mas infelizmente o pessoal usa para coisas ruins. Claramente pode prejudicar nas eleições com o mau uso dela.
1: Uma pesquisa do projeto Brief, que compartilha a inteligência em comunicação, mostra que 70% dos brasileiros acreditam no uso da inteligência artificial para influenciar as eleições. Menos da metade das pessoas conseguiu identificar a origem de um vídeo feito por IA. De acordo com o relatório, 33% dos entrevistados dizem que as respostas geradas por IA são tão confiáveis como qualquer outra fonte, sem fazer a checagem adequada.
22: Os desinformadores, eles tentam manipular a resposta que o chatbot dá para o usuário final. Então o usuário, ele confia na ferramenta de IA que ele está usando. E ele faz uma pergunta simples sobre qualquer assunto. Só que a resposta já vem distorcida, porque aquela resposta foi plantada intencionalmente dentro do modelo de treinamento do chatbot, através de uma série de engenharias, né, para influenciar aquele modelo. E aí a pessoa vai consumir aquele conteúdo falso, distorcido, por meio do chatbot que ela confia.
1: O desafio do Tribunal Superior Eleitoral vai ser impedir que a IA altere o resultado das eleições. O TSE determinou que qualquer conteúdo de propaganda eleitoral criado ou modificado por IA tenha um aviso claro, visível e de fácil compreensão. Os provedores de IA também estão proibidos de recomendar, favorecer ou ranquear candidatos. E o uso da inteligência artificial será proibido nos dias que antecedem a votação. Mas o próprio eleitor precisa aprender a se proteger.
20: As leis, elas vêm para proteger a gente de algo ruim que está acontecendo. Para que a gente não sofra esses danos, a gente precisa o quê? Letrar digitalmente uma população.
2: Se você não utilizar de fato com sabedoria e para o que você vai promover, você vai ter uma grande parcela de fake news ou de informações que, enfim, a gente teve em eleições passadas.
1: No dia do voto, o eleitor é o maestro. É ele quem decide os integrantes que vão compor os postos mais importantes do país, inclusive quem vai sentar na cadeira principal. Mas qual é a maior preocupação do brasileiro na hora de fazer essa escolha?
3: Para mim é o que conta a economia e segurança, mobilidade, enfim. Eu acho que é um conjunto, né?
4: Em primeiro lugar, a saúde, né? A segurança e emprego, porque sem saúde e sem emprego, as pessoas não conseguem sobreviver.
1: O que mais pesa na hora da decisão é a intenção do candidato. Mas há de convir que o que o eleitor vai ver e ouvir até as eleições pode mudar a intenção do voto.
23: A maior preocupação, o Brasil está polarizado, está dividido, então tem que unir o Brasil.
24: As redes sociais se tornaram uma ferramenta importante de comunicação, de conversa com o seu eleitorado, de passar essa ideia de uma conversa mais direcionada, de você buscar quem realmente está mais alinhado aos seus posicionamentos.
1: A regulação das redes sociais vai estar na pauta das campanhas esse ano. A pergunta é, qual é o limite da opinião? A discussão sobre liberdade de expressão deve ganhar força na corrida eleitoral.
25: É um grande desafio estrutural, é como o equilíbrio de poderes. Ele precisa produzir uma concertação que envolva o Judiciário, o Congresso Nacional, respeitar o marco civil da internet, na minha visão, uma legislação moderna que foi feita lá em 2014. Os princípios constitucionais garantem a liberdade de expressão. Nenhum é fácil. Nenhum desafio é fácil, né? E para muita gente que me pergunta, bom, em que momento as redes sociais vão ser mais educadas, mais simpáticas, menos radicalizadas, a minha resposta, isso não vai acontecer.
1: Pacificar um ambiente digital deve ser só um dos desafios do próximo presidente.
26: Nosso povo tem pouquíssima cultura e conhecimento político. Elas optam por pessoas que elas não conhecem. Elas não lutam por partido, ideologias.
1: A lista de desafios de quem vai assumir o próximo governo é grande. Distribuição de renda, educação, equilíbrio das contas públicas, segurança, saúde.
27: Hoje você vai no atendimento numa UPA, no hospital, você não consegue atendimento, assim, de imediato, depois, né? Tem que passar por um processo muito, meio que humilhante até.
12: A saúde é uma das maiores preocupações do brasileiro e pode ajudar a definir o resultado das eleições, principalmente quando o assunto é o SUS, o maior sistema de saúde pública gratuita do mundo, que enfrenta historicamente um problema de subfinanciamento. Junto a isso, ao aumento da expectativa de vida da população, inflação dos alimentos e aos novos limites orçamentários do governo. Aí, o desafio do próximo presidente fica ainda maior.
1: A saúde pública continua um problema crônico e a gente sempre bate na mesma tecla. Falta de médicos, longa espera por atendimento, leitos insuficientes. Problemas que nunca foram resolvidos.
4: Pessoas que não têm condições de pagar um plano de saúde, um convênio, no meu caso, nossa senhora.
0: A primeira ação é melhorar a capacidade do Estado gastar com eficiência. E nesse gastar, eu quero particularmente dizer a importância que o Estado tem para mobilizar recursos. Ou seja, nós precisamos de pessoas, precisamos de coisas. Só que o setor saúde precisa de coisas numa velocidade diferente dos outros setores.
1: A superlotação dos hospitais pode se tornar um problema irreversível no futuro. O desafio vai ser preparar o sistema de saúde para o envelhecimento.
12: O brasileiro está vivendo mais. Segundo o IBGE, a expectativa de vida no Brasil passou dos 76 anos. É o maior patamar desde 1940. Com o envelhecimento da população, a tendência é que a procura por atendimento nos hospitais aconteça num ritmo maior. E como as grandes cidades abrigam as maiores e melhores unidades médicas do país, pacientes de outras regiões buscam aqui os tratamentos de saúde.
5: E a gente gosta muito da questão relacionada à regionalização da saúde. Não é justo eu tirar uma pessoa de uma determinada cidade para fazer, por exemplo, um tratamento oncológico para câncer e ela ter que se deslocar 280, 300 quilômetros para receber esse atendimento e voltar. Isso não é humano, isso não é digno, não é justo. Não só para ela e seus familiares, mas também para aquele município que acaba acolhendo e muitas vezes não recebe o valor proporcional à sua assistência.
1: Antes de definir as políticas públicas, o próximo presidente precisa primeiro tocar em uma pauta delicada. Nos últimos anos, legislativo, executivo e judiciário saíram de sincronia. E sem a harmonia entre os três poderes, essa composição vive um descompasso político.
25: O Congresso está mais independente, não é? Porque boa parte das emendas parlamentares passaram a ser de execução obrigatória e o crescimento das emendas é abissal. Só de emendas individuais, um parlamentar distribui em um mandato perto de 150 milhões de reais. Quer dizer, é como se cada mandato tivesse uma espécie de pequeno ministério do planejamento dentro do gabinete.
1: Em ano de eleição, as emendas viraram um instrumento parlamentar para reforçar a base eleitoral. Mas esse volume aumenta o desequilíbrio das contas públicas. E se o Congresso tem mais voz, o governo é obrigado a dançar conforme a música. Caberá ao próximo presidente definir o tom que vai afinar de novo essa relação.
24: O presidente vai ter que negociar pauta a pauta. Porque nós temos posicionamentos muito diferentes, em temas muito diversos, e é isso que nós estamos falando. Os parlamentares têm uma autonomia muito grande por causa dessas emendas, do controle do orçamento. Então, o presidente, para 2027, novamente, independente de quem seja,

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0: O Banco Central reduziu a taxa básica de juros da nossa economia para 14% ao ano. Ainda assim, é uma taxa elevada, descontando a inflação, é a maior do mundo, o que vem gerando alto endividamento no país. Quais são os riscos para a nossa economia e as urgências para a gente ter juros mais razoáveis no país? Hoje, no Economia para Você, eu recebo o Felipe Salto, economista-chefe da Warren Investimentos, ex-secretário da Fazenda do Estado de São Paulo e um dos maiores especialistas em contas públicas do país. Sempre um prazer te ouvir. Obrigada por ter vindo, Felipe.
1: Obrigado, Juliana, pelo convite e pelas palavras.
0: Felipe, a decisão do Banco Central não surpreendeu, mas o Banco Central deixou ali a porta aberta entre parar de cortar juros esse ano ou ainda fazer mais um corte em setembro, ali antes das eleições. Qual é o cenário que tem mais chances de acontecer na sua avaliação?
1: Bom, deixa eu lhe dizer, eu vejo o seguinte, a taxa de juros está num nível muito alto, então o Banco Central, ele tem praticado essa taxa de juros elevada, porque ele percebe que as expectativas de inflação ainda estão pressionadas, tem um componente que é a chamada pressão sobre a demanda advinda do lado fiscal da economia, ou seja, dos gastos do governo. Então a taxa de juros está num nível elevado. O que o presidente do Banco Central e os membros do Copom, do Comitê de Política Monetária, têm feito é calibrar essa taxa de juros que está muito alta para tentar reduzir um pouquinho. Então esse ciclo de redução que está em curso, ele está acontecendo a conta gotas, né? De 0,25 em 0,25. Mas, sob a avaliação, ou a partir de uma avaliação, de que mesmo reduzindo essas a conta-gotas, né, você ainda mantém o juro num nível suficientemente alto para que a inflação convirja para os 3% lá em 2028. Porque, para quem está nos ouvindo, a meta de inflação não é olhando para o fim desse ano, mas sim olhando para um horizonte relevante, que, como é o termo que a gente costumou usar, né, costuma usar no jargão, que é de 18 meses.
0: Isso.
1: Então está todo mundo de olho lá no primeiro trimestre de 2028. E a projeção do Banco Central para o primeiro trimestre de 2028 é uma inflação em 12 meses de 3,2. Então parece bastante razoável. Agora, o Banco Central, como tem uma meta muito dura, ele não tem como fazer diferente. Não dá para ele sair reduzindo a taxa de juros com a política fiscal mais flexível, digamos, que a gente tem hoje, que ainda tem déficit, um déficit primário que vai encerrar esse ano, pela minha conta, em 0,4% do PIB.
0: É, porque o Banco Central, ele trabalhando com as projeções de juros que estão hoje naquela pesquisa do Banco Central,

0: Né, ali do Focus, né? O juro esse ano ficaria em 13,75%, ano que vem 12%, então indo nessa direção, a inflação chegaria a 3,2% no primeiro trimestre de 2028. Uhum. Então, colocado esse cenário, ainda poderia ter um corte de juros para 13,75% em setembro.
1: Sim.
0: No entanto, ele coloca, Felipe, no comunicado, que tem mais riscos de alta da inflação do que de baixa. Então, tem um viés de alta também, né? Como os economistas gostam de dizer, para frente, quando a gente pensa dos riscos que podem fazer com que o Banco Central não faça esse corte de juros. E aí ele coloca ali alguns para cima, outros para baixo, tem mais para cima, né, do que para baixo. Entre esses riscos para frente, tem ali o petróleo, tem o El Niño, enfim, o que você diria que hoje é um risco que é importante, enfim, que pesa, né, quando a gente pensa aí para frente, que pode, enfim, prejudicar uma queda de juros?
1: Você colocou bem, o Banco Central, assim como os economistas no mercado, o que que a gente faz? A gente fica olhando esse balanço de fatores positivos e fatores negativos. Alguns já realizados, dados realizados, outros projeções. Então, vai vir um El Niño mais forte ou mais fraco? Se vier mais forte, pode ter um efeito adicional na projeção de inflação, nós calculamos lá na Warren, de mais 0,2 ponto percentual, numa projeção que hoje a gente tem para esse ano de 5%.
0: Preço de alimento, então, sobe, a gente só não sabe o quanto que sobe, né?
1: Isso, aí preço de alimento mais pressionado. É preciso lembrar que nesses 3 anos e meio do governo Lula, os preços de alimentos cresceram muito menos, quer dizer, a inflação de alimentos foi bem menor do que foi nos 4 anos anteriores. Uhum. Mas isso tem a ver também com fatores climáticos, com questões de oferta, com o cenário internacional, preço de commodities, tudo isso. Então, o que o Banco Central hoje está preocupado? Se a gente pega o comunicado, que ontem, depois da reunião, veio já aquele comunicado de praxe, né? Ele está preocupado com o cenário externo. Então, o que vai acontecer com esse preço do petróleo, como que vai nos afetar? Política monetária dos Estados Unidos também.
0: Também é uma questão, né?
1: Quando você fala de cenário externo, o principal fator é esse. Quer dizer, o Federal Reserve, o Banco Central americano, vai subir a taxa de juros por lá? Se ele fizer isso, para nós, a nossa vida fica mais complicada. Por quê? Por causa da taxa de câmbio. Então, a economia é aquele sistema de vasos comunicantes.
0: O dólar pode subir, né? Se tiver uma alta de juros nos Estados Unidos, né?
1: Pode subir ou pode ficar mais difícil deixar o dólar mais controlado, né? E quando o dólar sobe, isso afeta os preços dos importados, afeta os preços também dos componentes que a indústria compra e que são importados. Então, é mais inflação. Então, isso é um risco. O outro risco é o chamado risco fiscal. Então, hoje, quando a gente observa os títulos do governo, as NTNBs, que são os títulos atrelados à inflação, mais uma taxa pré-fixada, essa taxa real está acima de 8% para qualquer prazo. Prazo mais longo, prazo mais curto. Exatamente. Então, isso é um sinal de que há algo de podre no reino da Dinamarca, como já dizia aquele inglês, né?
0: Inclusive o Tesouro já até adiou o leilão por conta desse pedido tão alto de taxa de juros, né?
1: Sim, porque o que acontece, né, Juliana, é que a política monetária ela também afeta o lado fiscal e a gestão da dívida. Então, se o juro está lá em 14%, como está agora, eu acho que vai reduzir de novo mais 0,25% em setembro, então vamos dizer 13,75%, quando a gente tira a inflação esperada do ano que vem, digamos 4,5, você ainda tem um juro real muito alto, quer dizer, de 9,5%, em torno de 9,5%. Então, esse juro, ele afeta a dívida pública, porque é muito caro você rolar a dívida e também não consegue aumentar os prazos dessa dívida, tanto que o Tesouro está colocando no mercado, para financiar o déficit público, as chamadas LFTs, né, as letras financeiras do Tesouro, que são indexadas à própria Selic. Que aí ele apaga o incêndio, né? Ele vai dando liquidez, vai dando vazão para esses títulos, mas isso não é uma estratégia que dá para você usar para sempre. É num momento de incerteza e tudo mais. Então esse é um outro fator que o Banco Central olha, a questão fiscal. Será que o governo, digamos, se o presidente Lula for reeleito, ou se for eleito o Flávio Bolsonaro, ou outro dos candidatos, quem tem mais chance de fazer um ajuste fiscal? Ou, melhor ainda, quem está em primeiro e segundo na pesquisa, se um desses dois ganhar, O que, que a gente pode esperar da política fiscal? Vai ter um corte de gastos? Vai ter um ajuste de programas que já não funcionam mais para a gente melhorar o resultado primário? Então essa é a grande questão hoje, junto com a questão externa, para avaliar tudo isso. E os outros fatores que afetam a inflação também, né? Porque quando deu a esticada no preço do petróleo, logo que eclodiu a guerra no Irã, o que, que aconteceu? Você teve um reajuste, digamos, uma readequação das projeções de inflação. E, de fato, uma parte disso se desdobrou em efeitos inflacionários mesmo.
0: É, né? Eu até queria aproveitar esse gancho para te encaixar uma pergunta, que é o seguinte. O petróleo, ele é uma variável que aumentou a previsão de inflação, que estava abaixo de 4% antes do início do conflito no Oriente Médio, mas todas as medidas também que o governo anunciou para estimular o consumo acabaram também colocando lenha na inflação. É, dá para dizer o que pesou mais, Felipe?
1: Acho que o governo acertou aí, porque é um quadro de tanta incerteza e de efeitos, digamos, importantes, né, do petróleo sobre alguns setores aqui, que você também não pode simplesmente cruzar os braços quando o mundo inteiro está agindo. O que, que o ministro Dario fez e o que eu acho que ele acertou? Fez o subsídio, a subvenção, mas de maneira neutra, né? Aumentou o imposto para neutralizar isso e também temporário.
0: Não aumentou a dívida, né?
1: Isso. Ele fez de uma maneira neutra. E o ganho do petróleo vai ser até liquidamente maior, porque quando o petróleo sobe, como a gente é exportador líquido, né? Então aumenta o superávit na balança comercial, também a gente ganha com as receitas de dividendos da Petrobras, com o imposto de renda à pessoa jurídica, CSLL, que é a contribuição sobre o lucro. Então tem esse lado, digamos, positivo da alta do petróleo no curto prazo. Daí o que, que aconteceu, né? Quando houve o acordo, ou o pré-acordo entre os Estados Unidos e o Irã, os preços diminuíram. Então todo mundo de novo reacomodou as projeções. E aí de novo os preços voltaram a subir, por conta do acirramento da guerra, a questão do Estreito de Hormuz e tudo isso. Então, respondendo a sua pergunta, esse é um fator que a gente coloca no balanço de riscos do lado negativo, né? Do ponto de vista de pressão inflacionária que pode se materializar. Agora, tem um ponto, Juliana, que a gente não falou, que é a atividade econômica. Porque com essa carga de juros que nós já estamos praticando há bastante tempo, a atividade já está indo para baixo.
0: Esse é um dos riscos para baixo, né, que ele coloca. São quatro fatores que puxam para cima, né, que são riscos para cima, e o para baixo, o mais significativo, é o risco de derrubar demais a economia, né?
1: Sim. E aí, quais são os sinais? Quando você vai olhando os indicadores de produção industrial, pesquisa mensal do comércio, os indicadores de crédito, tudo isso, a gente tem que olhar, fazer um balanço disso e tentar entender o que, que vai acontecer com o PIB nos próximos 6 meses, nos próximos 12 meses. A tendência, a meu ver, é de uma desaceleração, que a meu ver já está em curso essa desaceleração do PIB, da atividade econômica. Outra evidência é a inflação. Você pega o IPCA 15 do mês de julho, né? E pega o IPCA de junho também, uma forte redução, né, dos índices que a gente estava vendo nos meses anteriores. Uma inflação muito pequenininha. É outro indício de que a atividade está desacelerando. Então, tem que ir muito devagar com a andor, porque o santo é de barro. Se você fizer uma carga muito grande de juro por muito tempo, tem que saber que o efeito na atividade vem. E é justamente o que o Banco Central pretende para murchar a inflação. Só que se você erra a mão nisso e ainda vai precisar fazer o ajuste fiscal no ano que vem, o risco de ter uma recessão não está descartado, né?
0: Isso está tomando já conta, né, do debate nesse momento, porque você tem estudos que mostram o efeito de juros muito altos por muito tempo na economia, levando esse endividamento recorde e depois provocando esse baque muito grande na economia. Agora, Felipe, os sinais, por enquanto, são de uma desaceleração moderada. Sim. Da economia. Até porque, eu quero voltar a essas questões dos estímulos ao consumo, né? O governo lançou o Move Brasil para trocar caminhão, moto, né? Enfim, carro, né, de motorista também, de aplicativo, taxista, enfim, o desenrola, a isenção do imposto de renda, enfim, foram muitas medidas, né, se fala em 200 bilhões de reais em medidas que não estão evitando a desaceleração, mas estão segurando uma desaceleração mais forte da economia. E essas medidas ainda não foram totalmente absorvidas, né, pela economia. Então, tem esse fator também, de alguma maneira, sustentando um baque mais forte da economia, não?
1: Uhum. Olha, tem uma questão importante aí que é o seguinte, são chamadas políticas parafiscais. Quando se fala nessas cifras de centenas de bilhões, eu tenho sempre muito cuidado, a gente faz esse mapeamento lá na Warren também, mas tem uma diferença importante. Se eu faço um aumento salarial para os servidores, isso é gasto público na veia. Contra-cheque deles aumentou, eles vão receber mais e vão gastar mais. Vai pressionar a inflação, tudo mais constante. Agora, esses programas de empréstimo ou financiamento para as famílias, para os motoristas, etc., ou para os caminhoneiros trocarem o seu carro, a sua moto, o seu caminhão, isso, o volume de gastos que às vezes se anuncia, não é necessariamente o que vai irrigar a economia, porque depende da demanda por esses financiamentos. Tem a torneirinha que você vai controlando. Claro que potencialmente você pode acabar colocando tudo isso à disposição e aí você vai produzir um efeito prejudicial, digamos assim, para o controle da inflação. Mas daqueles 30 bilhões, por exemplo, do MOVE Brasil, você teve 6, 7 bilhões que estão saindo, talvez. Então é muito menos do que essa cifra que é anunciada. Justamente porque é um dinheiro que o governo disponibiliza para que vá sendo de acordo com a lei, às vezes é o BNDES, às vezes é a Caixa Econômica, às vezes tem um fundo garantidor por trás, vá sendo irrigando a economia de acordo com o fluxo que você vai dimensionando ali na torneirinha. Se você vai juntando tudo isso, né, Juliana, é claro que ao longo do tempo é ruim, porque também tem um efeito sobre a dívida. Como esses empréstimos saem a taxas mais baixas, então a diferença entre a taxa que o Tesouro paga e essa taxa que eu vou cobrar do mutuário, do beneficiário, isso é dívida pública, vai afetar a dívida ao longo do tempo. Então, o governo sabe disso, né? É claro que ele fez esses programas motivado também pela questão eleitoral, é óbvio, né? Aumentou esses programas e tal, mas eu vejo que nós temos um encontro marcado com o ajuste fiscal. Eu acho que qualquer um que se eleja agora em outubro sabe que vai precisar começar a discutir as medidas de ajuste já em 2026 ainda, né?
0: E esse encontro marcado, ele é garantido por quê?
1: Porque a realidade se impõe. Você sabe disso, você cobre economia há muito tempo, né? Do ponto de vista do jornalismo, da visão do jornalista. E você percebe que os políticos, eles farejam sangue. Então, quando o dólar vai para cima de 6, o Lula vem a público, como veio em novembro de 2024, junto com o Haddad, então ministro da Fazenda, para falar o quê? Olha, somos fiscalmente responsáveis, vamos cumprir as metas. Então, os políticos sabem melhor do que nós, ainda mais o presidente Lula, que é tão experiente, que não dá para deixar a coisa descambar. Então, ele vai terminar o mandato com um crescimento razoável, a fotografia, né? Taxa de desemprego baixa, inflação controlada. Mas e o filme? Como é que vai ser 2027? Como que ele vai garantir, mais do que 2027, 4 anos bons para esse eventual último mandato? Então vai precisar fazer um ano de sacrifício. Ou pelo menos apresentar medidas que convençam o mercado, e para isso tem que aprovar no Congresso Nacional, e tocar, né, Juliana, nas feridas, porque não adianta ser aquela coisa paliativa. Tem que cortar as emendas parlamentares, tem que mexer nos subsídios, nas subvenções, no gasto tributário, em geral, que são as renúncias fiscais. Tem que discutir a indexação das despesas ao salário mínimo, que é um tema sensível. Mas vamos lembrar que o Haddad conseguiu aprovar uma limitação da taxa de crescimento real do salário mínimo ao arcabouço. Então, hoje, o salário mínimo não pode crescer mais do que 2,5% em termos reais. Se o ministro Dario, de fato, levar adiante essa proposta que ele tem aparentemente veiculado, de reduzir essa taxa do arcabouço de 2,5% para 1,5%, então isso já é uma ajuda boa, porque o salário mínimo hoje, pela lei, até 2030, ele só pode crescer no máximo aquilo que o limite de gastos do arcabouço permitir. Então você vai ter que fazer ajustes finos, algumas medidas mais ousadas, mas é óbvio que existe sempre a restrição política, etc, etc. Agora tem um cardápio de coisas aí que vai precisar ser debatido.
0: Ô Felipe, eu acho que parte do ceticismo de quem não acredita que vai haver um ajuste fiscal em 2027, caso haja um governo Lula 4, é que o que a gente ouve é que há sim uma evolução na questão fiscal. No entanto, a dívida sobe 10 pontos percentuais nos últimos 3 anos, né, do governo. Então, a visão que eles têm, né, o ministro Darível aqui, você também lá no podcast da Warren conversou com ele, com o ministro do Planejamento também, Bruno Moretti, eles têm a visão de que há uma evolução em curso do fiscal. Há uma evolução mesmo com o aumento de 10 pontos percentuais da dívida?
1: Veja, já o final da resposta é que sim, há uma evolução. Porém, nós temos um quadro, Juliana, que exige uma terapia mais forte. Uma terapia, talvez, complementar a essa que foi escolhida desde 2023. O que aconteceu de 2023 para cá? 2023 foi um ano de déficit, em torno de 2% do PIB. Por que houve esse déficit grande em 2023? Em parte porque tinha uma herança ruim que foi herdada. Essa herança tem a ver com pagamentos para governadores. Eu era secretário da Fazenda em São Paulo, eu senti isso na pele, porque a alíquota do ICMS, goela abaixo, mudou de 25% para 18%, no caso da gasolina.
0: Né?
1: E aí a gente perdeu um bi por mês, só com a gasolina, só São Paulo. Essa conta foi espetada no governo novo, né? Não foi paga pelo anterior. A outra conta dos precatórios, a bola de neve, que depois o Supremo declarou inconstitucional, aquela emenda chamada PEC do calote, né? Emenda 113 e a emenda 114, e aí teve que pagar. Então, se você tira esses dois efeitos, ainda assim teve um déficit um pouco superior a 1% do PIB em 2023. Por quê? O governo escolheu voltar, aí o governo Lula, né? Com a vinculação da saúde e educação à evolução da receita, ou seja, crescimento real para esses gastos, saúde e educação, e também voltou com a lei da correção real do salário mínimo. E esses dois fatores turbinaram o déficit.
0: Acabou acelerando mais do que o necessário, né?
1: Sim. Aí qual foi a escolha do ministro Haddad? Eu vou fazer isso para ganhar tempo, usar o primeiro ano do governo para aprovar uma reforma tributária, como de fato eles aprovaram, a reforma do consumo, né, da tributação indireta, e para aprovar medidas para recuperar receitas. Foi o grande acerto dele. Porque o Brasil tem uma série de iniquidades e de injustiças no sistema tributário. E não é só que a gente tributa pouco a renda ou de uma maneira pouco progressiva, né? Tributa pouco o andar de cima. Mas é que você tem muitos benefícios escondidos na legislação. Ele foi correndo atrás disso e conseguiu aprovar muita coisa no Congresso.
0: Daqueles fundos exclusivos,
1: isso,
0: né?
1: Isso, fundo de investimento exclusivo, que não pagava o come-cotas, né? Que é o imposto de renda. Para quem está nos vendo, tem um fundo lá num banco grande, coloca suas economias lá, vai ter o come-cotas. Antes, o fundo exclusivo, que é só do ricão, o milionário, bilionário que tem dinheiro para ter o fundo exclusivo, não pagava o come-cotas, passou a pagar. O investimento offshore, aquele benefício do ICMS, que erodia a base de tributos federais, né, do PIS-PASEP, da COFINS. Então, isso fez a arrecadação crescer. Só que o gasto cresceu e foi comendo esse espaço, né? Então, qual foi o avanço? Porque eu comecei respondendo para você que houve uma evolução. O avanço foi o seguinte: daquele déficit de 23, de 2% do PIB, eles conseguiram reduzir para 0,5, 0,4 e estancou a sangria. Então, estancou a sangria, mas num nível que ainda é negativo. Um déficit de 0,4% do PIB. E como a gente tem uma conta de juros gigantesca, né, nós estamos falando de uma conta de juros de 8,5% do PIB, a dívida cresce. Então, eu preciso gerar superávit, né, Juliana? Porque não só o efeito do superávit vai ajudar a tirar o pé do acelerador da dívida, mas também o mercado vai dizer, opa, o governo agora se comprometeu de fato em manter as contas no azul por um bom tempo. Se essa percepção de fato for incorporada nos agentes do mercado, que são os indivíduos e instituições que financiam a dívida pública, o juro cai. E não é só a Selic, é o juro da dívida toda. aí vai ficar mais barato você se endividar e mais fácil estabilizar a dívida. Então, a dívida cresceu sem esses 10 pontos percentuais do PIB, e mais do que isso, a nossa dívida ela é quase 20 pontos do PIB maior do que a média, por exemplo, dos países da América Latina.
0: É, exatamente. Agora, o difícil é imaginar que seja possível politicamente. Você diz que imagina que sim, porque quando você chega perto do precipício é quando a política, né, toma decisões, mas é preciso convencer os outros poderes também, porque é um pacto fiscal necessário que engloba não só o executivo, mas, como você colocou bem, as emendas parlamentares, que atingiram uma proporção inédita, né, e a questão dos penduricalhos também no judiciário, né, uhum. E a questão também dos subsídios tributários, que, enfim, envolve também um debate setorial, né, politicamente, né, como que isso vai ser possível, Felipe?
1: Pois é, você tem que ter essa sintonia entre as propostas técnicas e o mundo da política. Então, se pergunta para o economista, a gente vem com uma lista de 50 medidas para fazer amanhã. Aí você vai ter que negociar, porque a primeira medida vai pegar no agronegócio, a segunda medida vai pegar nos aposentados, a terceira vai pegar no benefício da Zona Franca. Então, se você for com as 50 de uma vez, não tem a menor chance. Então, a questão é o seguinte: montar uma lista, um programa de ajuste fiscal que respeite as conquistas que nós tivemos desde a Constituição Cidadã, um sistema previdenciário que funciona, o SUS, o Sistema Único de Saúde, que é integral e universal, tudo isso nós não queremos retroceder. Mas que consiga mostrar para o Congresso e para a sociedade, para o mercado, para a opinião pública e muitas vezes até para o próprio governo, que às vezes tem agentes de veto e que combatem, né, os programas de ajuste do próprio governo, dentro do governo, que sem responsabilidade fiscal nós não vamos a lugar algum. O juro não vai diminuir. Veja, o presidente Lula colocou o Gabriel Galípolo na presidência do Banco Central, um economista que tem uma trajetória toda na linha desenvolvimentista, heterodoxo e tal. O Galípolo assumiu, teve que dançar a música, porque existe um mandato. A meta de inflação é 3%.
0: Não, você tem que acha fazer. Que é muito baixa, né?
1: Eu acho que tem que mudar. Eu tenho defendido uma proposta que eu chamo de 2 mais 4. 2% de superávit primário e 4% de inflação. Só que primeiro tem que fazer os 2% do PIB de superávit.
0: Para ter a credibilidade, né?
1: E você melhorando um pouquinho a meta, não é que nós vamos deixar a inflação descontrolar. Nada disso, ao contrário. É que quando a gente mantém uma meta irrealista, o Brasil só teve 3 vezes na história inflação perto de 3, um pouquinho abaixo ou um pouquinho acima. E nas 3 ocasiões, 98, 2017 e 2006, ou a gente estava vivenciando crise internacional, como é o caso lá de 98, então desemprego alto, tudo isso, a inflação estava baixa. Ou a gente estava, como no caso de 2017, acabando de sair de uma recessão. 2015 e 2016 foi a maior recessão da série histórica depois da crise de 29, uhum. 30, 31. Ou então 2006, quando o câmbio estava super apreciado, o real estava valorizado, e aí a inflação também fica mais baixa. Então, não é possível que para ter uma inflação considerada sob controle, eu precise ter um número que eu só consegui 3 vezes na história e que são 3 ocasiões muito específicas, né?
0: É. Bom, nosso tempo está acabando, então quero agradecer demais aqui. A conversa sempre muito boa aqui com o Felipe Salto, economista-chefe da Warren Investimentos, grande especialista em contas públicas. Poderia ficar horas aqui explorando o conhecimento dele. Felipe, sempre bom sua presença. Obrigada, venha mais vezes. Certamente estamos precisando, nesse debate eleitoral, tentar aprofundar um pouco mais as questões, né?
1: Obrigado, Juliana, pelo convite.
0: Obrigada. Muito obrigada a você por estar aqui comigo no Economia para Você. Até o próximo.

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0: Olá, começa agora mais um Viver Melhor. No programa de hoje vamos falar sobre os principais cuidados com a saúde do pulmão. E para esclarecer e tirar todas as nossas dúvidas, recebo o Dr. André Luiz Pereira de Albuquerque, que é médico pneumologista e coordenador da pneumologia da Rede D'Or aqui em São Paulo, e o Dr. Carlos Carvalho, que é professor titular da Faculdade de Medicina da USP e também diretor da Unidade de Terapia Intensiva Respiratória aqui do INCOR. Mas antes, vamos assistir uma matéria sobre esse assunto. Vamos lá.
1: Lavagem do nariz com soro, sala sem tapete, sofá sem a manta e travesseiros da cama virados para baixo durante o dia para evitar poeira. Além disso, um quarto da casa foi transformado no guarda-roupa de seu Desmode, porque ele não pode sentir o cheiro da madeira. Todos esses cuidados são para afastar as crises de rinite alérgica que o arquiteto tem.
2: Do nada vem um cheiro forte e começa a entupir, a secretar, aí começa a corizar. Então é uma coisa feia, viu? Quem tem rinite sofre.
1: As doenças respiratórias afetam principalmente crianças e idosos. São divididas em dois grupos, as agudas, como gripes e resfriados, e as crônicas, que são mais graves e não têm cura, como a rinite alérgica, a asma e a bronquite. A sinusite, que é uma inflamação ao redor do nariz e dos olhos, pode ser crônica ou aguda. As doenças respiratórias crônicas podem ser tratadas para diminuir os sintomas e assim o paciente ter uma vida mais tranquila. Para indicar o melhor tratamento, é fundamental consultar um médico. Uso de remédios, lavagem nasal, ventilação mecânica e líquida, e em alguns casos até cirurgia, podem ajudar a reduzir os sintomas. O paciente que recebe o diagnóstico precisa mudar os hábitos dentro de casa também.
3: Sempre lembrar de limpar o ventilador, né, as pás do ventilador, filtro do ar-condicionado, trocar os lençóis de cama, às vezes um travesseiro que a pessoa troca o lençol, a fronha, mas que já é muito antigo, tem mais de 2 anos, às vezes pode ser isso a causa da sua rinite que não melhora nunca.
0: A gente fala muito asma, bronquite, enfisema, bronquiolite. O que quer dizer isso?
4: Um termo mais comum que a gente vê, né, mais popular, é a bronquite que você mencionou, né? Bronquite, se a gente for ver, representa a inflamação dos brônquios, que acontece na asma, mas acontece em diversas outras doenças respiratórias também. Enfisema já é uma doença mais de exposição, principalmente exposição ao tabaco, né? E que aí tem um mecanismo um pouco diferente, porque você acaba tendo perdas, destruição de tecidos pulmonares que nós apresentamos pelo tabaco. Então, bronquite e asma, que é o que a gente mais ouve, elas são meio interrelacionadas, mas como eu falei, a bronquite ela pode acontecer em diversas outras doenças respiratórias.
0: Agora, a gente fala muito na ação do cigarro para indução de problemas respiratórios. De que forma, por exemplo, problemas infecciosos, por exemplo, vírus, poderiam impactar e levar a quadros, por exemplo, de asma?
5: Bom, as vias respiratórias é o maior, se você avaliar o pulmão de uma forma completa, se você conseguisse esticar toda a superfície do pulmão, é a maior superfície do nosso corpo que fica afastada do meio externo por uma única camada de células. Então é uma estrutura muito fina, muito delicada, que separa o meio externo do meio interno. Um outro tecido grande que faz isso é a pele, mas a pele, ela é resistente. Aqui dentro, à medida que você vai aprofundando a partir daqui do nariz, da garganta, da traqueia, chegando nos brônquios, até os alvéolos, essa superfície vai se tornando extremamente delgada. Então,
0: delgada é mais fininha.
5: Mais fininha, bem fininha. Então, a surpresa é nós não termos mais infecções ou mais inflamações dessa região do que temos. Isso é graças aos nossos mecanismos de defesa, que são altamente potentes. Quando você deu o exemplo do tabaco, quando tem uma substância, a fumaça do cigarro, ela irrita as vias respiratórias e ela bloqueia em parte esses mecanismos de defesa. Aí favorece que vírus, que bactérias, que substâncias orgânicas ou inorgânicas que estão no ar, material particulado, poeiras, adentre o sistema respiratório, vencendo essas barreiras, elas começam a chegar em territórios mais distais. Se parar aqui em cima, pode ser uma sinusite, se vai parar na garganta, pode ser uma faringite, uma laringite, se parar na traqueia, uma traqueite, como o André falou, se parar nos brônquios, uma bronquite, e se chegar nos alvéolos e degenerar os alvéolos, pode causar, no caso da fumaça do cigarro, enfisema, no caso de um agente infeccioso, uma pneumonia. Então, as nossas defesas nos protegem, mas uma série de outros agentes diminui as nossas defesas e propiciam as inflamações.
0: Agora, André, quando a gente fala de apresentação de sintomas, como eu consigo dizer, olha, eu acho que isso pode ser a bronquite, clinicamente, isso pode ser uma asma. Tem alguma diferença de apresentação de uma coisa ou outra, ou as duas são absolutamente a mesma manifestação?
4: Especificamente de sintomas é difícil, Jean, porque elas podem ter sintomas similares, né? Desde uma tosse, uma falta de ar, o paciente tem, eventualmente perceber que tem um chiadinho para respirar. Então isso é reflexo de que as nossas vias aéreas estão inflamadas. Quando que eu vou pensar numa bronquite aguda, infecciosa? Quando que eu vou pensar numa asma? Aí vai ser muito do contexto. Se o paciente apresentou uma clínica com febre, quadros gripais associados, isso pode ser só daquele momento. A asma já é uma síndrome que vai ter outros componentes, né? Então eu vou ver a parte prévia dele, a história dele anteriormente, o passado dele, em relação à exposição, a parte alergênica. Então eu vou precisar juntar nesse contexto e muito provavelmente acompanhar o paciente para ver como ele vai cursar mais para frente.
0: A gente fala que algumas questões relacionadas ao trato digestório, por exemplo, doença de refluxo gastroesofágico, poderia ser um preditivo de alguns quadros pulmonares. Aquela doença de refluxo que faria exatamente o retorno da dieta, eventualmente mesmo que em pequenas quantidades, do estômago para o esôfago. De que forma ela poderia estar relacionada com algumas doenças respiratórias, por exemplo?
5: Cada vez tem sido mais reconhecido os efeitos do refluxo como causador de problemas respiratórios. Isso se reflete também no que nós vemos no consultório. Eu vejo muitos pacientes que vão ao consultório por causa de uma tosse. A tosse é um mecanismo de defesa dos pulmões, é um dos principais mecanismos de defesa. E o indivíduo pode tossir porque está escorrendo um muco, um catarrinho daqui da região dos seios paranasais, que são essas cavidades nos ossos aqui junto do olho, junto do nariz. E se aqui tiver cheio de catarro, cheio de pus, ele pode escorrer e descer para os brônquios. A maneira de eu não ficar entupido com isso, a minha defesa é a tossir, é a tosse. Ou pode um pouco do líquido parcialmente digerido do estômago quando eu me alimento, e principalmente quando eu me alimento e deito, ou quando eu como muito e fico com uma pressão alta no estômago, exagerei naquilo que eu comi. Então, o estômago fica com uma pressão alta, para respirar, para o ar entrar, a pressão aqui dentro do tórax é negativa. Então, do mesmo jeito que aspira o ar para dentro, pode aspirar esse líquido que está no estômago, com uma pressão alta, vem em direção à garganta. E ele, do mesmo jeito que desce do nariz para cá, pode escorrer do esôfago para dentro da traqueia. E o material muito ácido vai causando pequenas corrosões. Normalmente, quando o volume é grande, a pessoa tem aquele sufocamento e já levanta, sente tosse e percebe até que o alimento veio até a garganta. Às vezes fica até queimando um pouco por causa da acidez. Agora, o que vai lentamente desgastando esse sistema todo são as microaspirações. Quando um volume grande de alimento voltando, ou de suco gástrico voltando, que é esse líquido que é produzido no estômago, voltando para a garganta, quando são pequenas porções, ele pode gerar microaspirações repetidas. O indivíduo pode ter isso num dia, num outro, ele fica dia sem ter e assim por diante, que vai depender de uma série de fatores. Principalmente se ele tiver o estômago muito cheio na hora de deitar e tiver comido exageradamente. Então, isso acontece mais. Aí, se a tosse não proteger, esse líquido vai escorrer e pode carregar bactérias para dentro do pulmão, da região dos alvéolos, causar pneumonia, pode subir por canalículos que conectam a garganta com o ouvido e com a região das fossas nasais, causar sinusite, otite. Então, o refluxo gastroesofágico é uma causa comum de problemas respiratórios. E se cronifica, já descrevemos isso, já tem estudos mostrando que pode gerar até uma cicatriz no pulmão, uma fibrose no pulmão.
0: Agora, aproveitando isso, a gente viu aquelas aspirações maiores, o indivíduo vem com a tosse.
5: Sim.
0: E esses pigarrinhos que a gente fala, não é nada, isso pode ter alguma associação com essas pequenas, essas microaspirações, por exemplo?
5: Com certeza. Então, conversando, o histórico desses indivíduos é muito característico, né? E eles sentem essa, tem uma coisa me picando aqui na garganta, me faz tossir, ou minha voz ficou mais grossa, ficou mais grave, eu estou um pouquinho rouco. Isso é muito comum nessas situações. Então, eu posso ter uma crise de asma, ou eu posso ter uma bronquite associada à microaspiração, eu posso ter uma bronquiolite, se esse ácido não parar num brônquio grande, for até um brônquio mais fino, aí vai ser uma bronquiolite.
0: Ou até a pneumonia, por exemplo.
5: E se carregar uma bactéria, se esse líquido veio para cá com um alimento parcialmente digerido, grudou uma bactéria que estava na garganta da própria pessoa. Esse é o mecanismo mais comum das pneumonias de comunidade, né? Essas pneumonias que a gente pega na rua. Então, esse alimento, a bactéria gruda nele, o indivíduo aspira, a defesa não protege, ele vai parar no alvéolo, gera um foco de infecção.
4: Jean, eu acho interessante que a gente fala muito do estilo de vida, né? E o refluxo eu acho que é relacionado a isso também. Porque a gente vê muitos pacientes que falam, não sinto sintoma, não tenho sintoma de refluxo. Mas que horas que você vai jantar? Eu vou jantar 8h30, 9 horas. Que horas você vai deitar? 10 horas, 10h30. Então, esse estilo de vida, essa mudança também é um fator muito importante para o refluxo.
0: Agora, eu te pergunto, de que forma a obesidade poderia estar relacionado com a doença de refluxo gastroesofágico e, logicamente, impactando no pulmão por consequência?
4: Obesidade é uma condição que leva a várias repercussões sobre o sistema respiratório. Então, se a gente pensar um pouco do refluxo, esse indivíduo ele já tem uma pressão abdominal aumentada, e isso acaba sendo um fator para ele ter justamente a volta do conteúdo gástrico para o esôfago, e é um fator de risco para ele. Mas a obesidade também tem outros componentes que se o indivíduo tem essa obesidade abdominal, o pulmão dele também expande menos, então tende a ficar mais encolhido, mais fechadinho. E até na própria via aérea, eventualmente, a obesidade pode também aumentar um pouco a inflamação das vias aéreas.
0: De que forma a gente poderia associar algumas doenças neurológicas, por exemplo, o Parkinson ou os acidentes vasculares cerebrais, o derrame, por exemplo, como causas dessas alterações pulmonares?
4: Esse ponto é fundamental e muitas vezes a gente esquece de pensar como o paciente, primeiro, está mastigando, se ele tem uma mastigação eficiente, a parte dentária dele se está tudo bem, se não tem problemas, né? E da deglutição dele. Então, essas doenças neurológicas, várias, o indivíduo ele acaba perdendo o reflexo de deglutição, de proteção. A hora que nós estamos comendo, a nossa via aérea tem que ficar fechada e o alimento passar. Mas essas doenças neurológicas podem justamente fazer com que o paciente, quando eventualmente está comendo, ele comece a aspirar, mesmo microaspirações e muitas vezes de líquido, por exemplo, que desce mais facilmente, né? Então, a gente precisa conversar com o paciente, entender direitinho e pensar se o mecanismo de deglutição dele está preservado ou não. E muitas vezes a gente precisa de um auxiliar, de uma fono para ajudar nessa avaliação, fazer um exame para justamente quantificar essa deglutição, porque isso é uma das causas mais comuns de pneumonia aspirativa, justamente em idosos.
0: Agora, Carlos, a partir do momento que eu fiz essa avaliação e disse, olha, eu tenho alteração nessa motricidade, por exemplo, nessa deglutição, qual é a opção que a gente vai fazer para esse paciente, por exemplo?
5: Existem alguns tratamentos que tendem a estimular o tubo digestivo para ele esvaziar mais rápido, quando existe uma certa lerdeza nesse esvaziamento. Existem medicamentos que diminuem a produção de ácido no estômago para fazer com que, se ocorrer o refluxo, ele não seja tão agressivo assim. Então, tem um tratamento medicamentoso, que sozinho não resolve nada. Sozinho, quem tem refluxo, só tomar o remédio e achar que vai ficar bom, não. Então, tem que mudar os hábitos. E a dificuldade é essa, porque o refluxo ele acontece com muito mais frequência nos indivíduos mais idosos. Com o passar do tempo, essa prensa que o diafragma faz para separar o esôfago do estômago, além daquilo que a gente comentou de depósito de gordura, essa prensa não é tão efetiva assim. Por exemplo, numa mulher que deu à luz a 2, 3 filhos, é mais comum ela perder essa força para manter essa via fechada. Então, essa conexão, ela fica mais deteriorada. Então, o indivíduo tem que mudar os hábitos, e já é um indivíduo mais idoso. Então, você falar para o indivíduo que ele não pode comer e deitar, às vezes ele não aceita. Você fala para o indivíduo, olha, não dá para tomar esse chazinho, comer essa bolachinha na hora de dormir, também é mais difícil. Então, o ideal é que ele mude os hábitos, é que ele emagreça, que ele faça algum exercício para melhorar a força e que ele dê um intervalo aí de 2 horas e meia, 3 horas entre se alimentar, principalmente no jantar, e se deitar.
0: A gente falou um pouquinho da questão do tabagismo como sendo um grande algoz aí para o pulmão. Hoje a gente tem os cigarros eletrônicos, os vapes. Eles representam um dano muito maior do que o cigarro convencional. Como que é isso?
4: O vape, ele tem vários mecanismos, né, de lesão, né? Então, substâncias que estão nele, solventes, metais, própria nicotina, aromatizantes, tudo. Então, o que a gente viu é que o vape, em pouco tempo, já deu lesão pulmonar, desde quadros mais graves, aí vale, um paciente que faz um quadro mais grave, eventualmente vai para um respirador mecânico, uma insuficiência respiratória mais grave, ou quadros que, eventualmente, eles façam uma inflamação brônquica. E isso foi em pouco tempo. Se a gente analisar, em poucos anos, nós já estamos tendo doenças da saúde respiratórias relacionadas ao vape. O que a gente ainda não sabe, mas é bastante temeroso, é como esse vape vai estar atuando daqui a uma década, 2 décadas, né? Ou será que ele vai ter até um efeito maior do que o cigarro comum? Isso a gente ainda não tem essa resposta, mas as perspectivas não são boas, e o que a gente orienta é justamente não se expor ao vape, porque a gente sabe que ele está dando repercussões mais precoces do que o tabaco.
5: Um dado interessante que saiu recente de um levantamento que tinha um levantamento de 2019 do uso de substâncias, tabaco, substâncias ilícitas e também de vape. E depois repetiram em 2024 e saiu o resultado agora. Um dado interessante interessante e ruim é que, apesar do vape ser proibido, tanto o comércio quanto a produção aqui no Brasil, o número de indivíduos que fazem uso do vape de 19 para 24 aumentou, principalmente na faixa de 14 a 20 anos. E aumentou mais entre as meninas do que entre os meninos. O uso do cigarro diminuiu um pouquinho nesse período, mas aumentou do vape. Eu tive pacientes no consultório, jovens, na faixa de 20 anos de idade, que começou a ter falta de ar e não conseguia mais ir na academia para fazer os exercícios.
0: Depois de quanto tempo de vape?
5: De dois anos e pouco.
0: Quer dizer, mas... se você ia ver no tabagista 10, 20, 30 anos, você começa a ver...
5: Mas aí você conversa, esses vapes, primeiro que eles são assim, bonitinhos, são coloridos, e uns até tocam musiquinha, para você ter uma ideia. E aí, e a garotada fica, ah, deixa eu ver o seu, deixa eu ver. Ah, o meu tem sabor morango, o teu tem sabor limão. Eles começam a ter esse tipo de brincadeira e eles vão fumando. Eu tinha esse paciente que eu estava comentando, uma moça, a primeira coisa que ela fazia de manhã quando ela acordava era pegar no criado mudo o vapor e já dar uma aspirada. E a última coisa que ela fazia na hora de dormir...
0: É a mesma coisa. Porque, na verdade, sempre se disse que isso seria um grande substitutivo do cigarro, né? Quer dizer, esse é um grande problema. Vamos lá para a sala digital, que é uma parceria do Grupo Bandeirantes com a Google, e saber o que os internautas... tem pesquisado sobre esse tema. Vamos lá.
6: Sala Digital chega com dados interessantes sobre o comportamento de pesquisa dos brasileiros sobre doenças pulmonares. A gente vai aqui para o nosso telão que mostra as doenças pulmonares mais buscadas no Google nos últimos 5 anos. E pneumonia lidera a lista. Tuberculose vem logo em seguida, depois dispneia, que é a falta de ar ou a dificuldade para respirar, asma e bronquite. Então, vamos às perguntas mais feitas na internet sobre pneumonia nesse mesmo período dos últimos 5 anos. Pneumonia é contagiosa? O que causa pneumonia? Quais são os sintomas de pneumonia? Pneumonia é grave e como tratar a doença? A gente traz aqui também perguntas sobre enfisema, que está no fim dessa lista das doenças pulmonares mais buscadas no Google, mas vale trazer porque a causa principal é o tabagismo, que ainda é uma realidade do nosso país. Enfisema pulmonar tem cura? E o que causa o enfisema pulmonar? E quais são os sintomas dessa doença? E pode matar? E enfisema pulmonar é câncer? Olha só as perguntas interessantes. Então a gente volta para o estúdio, Dr. Jean, para vocês responderem. Pneumonia é contagiosa? E o que causa o enfisema pulmonar? É com vocês.
0: Pneumonia é contagiosa?
4: A pneumonia pode ser contagiosa dependendo da fase dela, né? Então, se ela tiver num quadro inicial e principalmente se o paciente tiver uma carga de vírus, que a pneumonia pode ser viral, e pode ser bacteriana também. Então, se tiver uma carga excessiva de vírus ou de bactérias e ele estiver expectorando esses agentes, isso pode ser contagioso. No geral, depois de 5 dias, 7 dias, essa chance de contágio vai caindo cada vez mais, né?
0: Agora, uma outra pergunta: qual é a causa do enfisema pulmonar? E o que, na verdade, é o enfisema pulmonar?
5: Bom, o enfisema pulmonar, ele tem um componente, que é um componente genético. Existe alguma, principalmente uma deficiência na produção de uma proteína que protege o pulmão, que o indivíduo não produz em quantidade adequada e ele não tem essa proteção do pulmão. Então, numa fase mais precoce, com 20, 30, 40 anos de idade, ele já vai ter uma corrosão nos alvéolos, que é a porção final dos pulmões. O pulmão, ele vai se dividindo, e chega na porção mais fininha, lá no finzinho do pulmão, que é onde vai trocar, vai entrar oxigênio no sangue e vai sair o gás carbônico, Então é uma estrutura muito delicada, muito fina. Nessa região ele começa a ter rupturas, não tem essa proteína que protege, então normalmente a célula morre e vai formando cavidades, pequenas cavidades. Então essas pequenas cavidades, do ponto de vista técnico, para nós chamamos de enfisema. Todo fumante, 100%, vai ter algum grau de enfisema. Todo. Agora, a doença enfisema acontece quando essa destruição, essa degeneração dos alvéolos é tão grande que as formas que eu mensuro o funcionamento dos pulmões através de um teste chamado espirometria, onde eu vou encher o peito e vou soprar, eu tenho uma velocidade do ar diminuído, porque esses pulmões não esvaziam direito. Então o ar fica retido lá dentro. Então o ar entrou e ele não tem uma capacidade elástica, porque foi sendo destruído os alvéolos, para empurrar esse ar para fora. Então ele vai ficando retido. E a gente mostra muito isso para os alunos. Os pacientes com enfisema, ele tem um tórax que a gente chama em barril, que ele fica, o ar entra e o tórax vai ficando insuflado, cheio. E uma das coisas que é legal de fazer para esses pacientes, eu vou falar uma coisa que o André vai gostar, para esse paciente desinsuflar, é pedir para ele entrar na piscina e nadar. Porque a natação, eu tenho o empuxo da água e o peso do pulmão. E ele, quando ele vai, ele enche o peito fora, ele sopra para dentro da água, o pulmão vai sendo exprimido e vai soltando mais ar. Então ele esvazia durante a manobra da natação. Então ele se sente melhor.
0: Pois é, olha, eu tenho certeza que vocês de casa têm ainda muito mais curiosidade, assim como eu, mas o Viver Melhor de hoje vai terminando. E lembrando que todos os episódios do programa estão disponíveis no canal Band Jornalismo no YouTube. Nos vemos na semana que vem, sempre com muita informação sobre saúde e bem-estar. E obrigado pela companhia e, ó, vou te esperar na próxima semana. Beijo!

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2: Queda de helicóptero que fazia voo panorâmico mata os 4 ocupantes no Rio de Janeiro. 3 turistas colombianas e o piloto.
0: Em São Paulo, polícia investiga se jovens que provocaram um acidente que matou mulher que saía da igreja faziam racha numa avenida.
2: Hora da reconstrução depois do vendaval que causou prejuízos em mais de 100 cidades gaúchas. Ciclone perde força e vai pro oceano.
0: Imagens inéditas da superfície do Sol comprovam o fenômeno da física que tinha sido previsto apenas na teoria.
2: Buquês de flores que se abrem e duram poucos dias. Aproveitem, começou o espetáculo dos ipês amarelos.
0: Olá, boa noite.
1: Boa noite para você. A Band realiza amanhã debates entre os candidatos a governador em 12 estados e no Distrito Federal. Então a gente já abre o jornal de hoje vendo como estão os últimos preparativos em São Paulo, Rio de Janeiro, Brasília, todos os nossos repórteres já posicionados. Vou começar pela capital paulista com o nosso Igor Calian. Boa noite para você, Igor.
3: Tudo bem, Paula? Uma ótima noite para você, para todo mundo ligado aqui no Jornal da Band. Olha, o debate aqui em São Paulo será realizado na sede do Grupo Bandeirantes de Comunicação, de onde falo ao vivo agora, no estúdio João Jorge Saad. E olha, os últimos ajustes já foram alinhados, está quase tudo pronto, inclusive já foi realizado o programa piloto do debate. Tudo muito bem organizado para levar até você esse embate entre os candidatos Tarcísio de Freitas, do Republicanos, e Fernando Haddad, do PT. E falando um pouquinho das regras, o brasileiro já está acostumado. Mais uma vez, os candidatos vão ter toda a liberdade, viu? Vão poder caminhar pelo cenário, vão poder interagir entre eles e, o principal, vão controlar o próprio tempo. Agora, vamos saber como estão os preparativos lá no Rio de Janeiro. Boa noite, Juliano Dipe.
4: Boa noite, Igor. Aqui no Rio de Janeiro, nós estamos nos últimos ensaios para o debate marcado para amanhã, às 8 horas da noite. Olha, como vocês podem ver, 5 candidatos vão se posicionar lado a lado aqui. E aqui do lado, quem vai estar é a âncora do Jornal da Band, Adriana Araújo, que já está ensaiando. Os candidatos terão tempo para administrar, vão estar bem próximos para confrontos diretos em candidato pergunta para candidato e vão poder administrar o próprio tempo, o que vai deixar o debate ainda mais agitado. Olha, vai ter debate também no Distrito Federal e é para lá que nós vamos ao vivo com o repórter Alex Guzmão. Boa noite, Alex.
5: Boa noite, meu caro. Aqui no Distrito Federal, o debate vai acontecer no Teatro do Sesc, em Ceilândia, que é o maior colégio eleitoral do DF. Os 6 candidatos confirmaram presença. Celina Leão, do PP, José Roberto Arruda, do PSD, Kiko Caputo, do Novo, Leandro Graz, do PT, Paula Belmonte, do PSDB, e Ricardo Capelli, do PSB. A equipe técnica da Band Brasília trabalha nos últimos ajustes de cenário, equipamentos e palco. Já está quase tudo pronto para a discussão de temas importantes de interesse dos eleitores aqui da capital do país. O debate terá a mediação dos jornalistas Rodrigo Orengo e Lana Canepa. Voltamos a São Paulo.
1: Valeu, e olha, além de São Paulo, Rio de Janeiro e Distrito Federal, que a gente mostrou aí para você, a Band realiza amanhã debates entre candidatos a governador em mais 10 estados. Daqui a pouquinho,

0: A gente detalha onde vão acontecer esses encontros.
1: E a queda de um helicóptero que fazia um voo panorâmico no Rio de Janeiro causou a morte dos 4 ocupantes, o piloto e 3 passageiras, uma avó, a filha e a neta, todas da Colômbia.
2: Os bombeiros foram acionados às 11 horas e 11 minutos da manhã para atender uma queda de helicóptero modelo Robinson 44. Assim que caiu na encosta de uma área de mata íngreme e de precipícios, o helicóptero explodiu. O impacto provocou um incêndio que se alastrou rapidamente pela vegetação da Floresta da Tijuca. Militares especializados em combate a incêndios florestais foram mobilizados rapidamente e conseguiram controlar as chamas. As equipes de resgate tiveram dificuldade para acessar a região. No voo estavam 4 pessoas, 3 mulheres colombianas e o piloto. Todos morreram carbonizados.
0: A gente fala direto da estrada da Vista Chinesa, exatamente no trecho que foi totalmente bloqueado pelas autoridades. As trilhas deste setor do Parque Nacional da Tijuca foram fechadas por medidas de segurança. E é exatamente por essa estrada sinuosa que as equipes da perícia tentam avançar para descobrir o que aconteceu.
2: O acidente aconteceu em um dos cartões postais mais famosos do Rio de Janeiro. A Vista Chinesa fica no Parque Nacional da Tijuca, entre as zonas sul e norte da cidade, oferecendo uma vista privilegiada de monumentos como Cristo Redentor, a Lagoa Rodrigo de Freitas e as praias de Ipanema e Leblon. A região é diariamente percorrida por turistas, ciclistas e corredores, principalmente nas primeiras horas da manhã. Segundo a ANAC, o helicóptero estava em situação regular e autorizado para realizar voos panorâmicos. Agora, só uma perícia vai poder confirmar a causa do acidente.
0: Acidente grave que causou a morte interditou uma rodovia em Minas Gerais. 2 carretas bateram na BR-116 em Teófilo Otoni, na manhã deste sábado. O acidente provocou incêndio por causa de uma carga de querosene. O motorista dessa carreta morreu carbonizado. Outro foi levado ao hospital. A causa da batida ainda é desconhecida.
1: E a polícia investiga um atropelamento em São Paulo que provocou a morte de uma mulher. A suspeita é que o motorista do carro envolvido estivesse participando de um racha. Ele fugiu depois do acidente.
3: Luciane Rocha Ferreira voltava a pé para casa por volta da meia-noite. A mulher de 53 anos tinha participado de uma vigília em uma igreja. Ela atravessava essa avenida, na zona oeste de São Paulo, quando foi atingida por um carro em alta velocidade. Luciane foi arremessada. Ela chegou a ser socorrida, mas chegou ao hospital sem vida. Testemunhas afirmam que os 2 carros estavam em alta velocidade, como se disputassem um racha.
4: E passaram por mim em alta velocidade, muito rápido. Nessa que estava passando, tinha uma senhora atravessando a avenida da Eliseu. E só ouvi o barulho. Bum, bum. Nessa que eu ouvi o barulho, só vi a moça caída aqui no chão.
3: O carro foi trazido para a delegacia e dá só uma olhada. Ficou com a frente toda destruída. 3 pessoas estavam dentro do carro e só uma esperou a chegada dos policiais. O rapaz estava sentado no banco de trás. A polícia diz que foram surpreendidos com a mulher atravessando fora da faixa e que não deu tempo de frear. O motorista, identificado como Caio Borato, de 19 anos, logo após a batida, desceu do carro, fugiu a pé e ainda não foi localizado. Os policiais não conseguiram saber se ele havia bebido ou não. Ele foi indiciado por homicídio culposo, mas o caso ainda pode mudar se a investigação apontar que ele estava tirando racha ou que estava alcoolizado e não prestou socorro.
5: Eles saíram do carro, ficaram olhando o carro, mexendo no carro, aí veio, encostou ali, ficou ali encostado, já afastado. Ele só chegou, olhou ela assim e voltou.
3: O motorista do outro carro ficou no local do acidente e esperou a chegada do resgate. Ele foi trazido para a delegacia, prestou depoimento e depois foi liberado. Luciane estava aposentada, tinha acabado de enfrentar um câncer e ainda estava em acompanhamento médico. Ela deixa 4 filhos e o marido, com quem se casou há 15 dias.
6: Alguém veio e tirou tudo o sonho dela e o meu sonho também, né?
0: Tudo pronto para os primeiros debates das eleições 2026. Tradição da Band de uma história que começou junto com o processo de redemocratização do país. Há mais de 40 anos.
7: Pela primeira vez na história republicana do país, um debate com os candidatos ao governo do estado de São Paulo.
0: Da primeira eleição para governador de São Paulo no início dos anos 80, aos grandes confrontos presidenciais. Embates importantes para a consolidação da democracia. Candidatos frente a frente, de todas as correntes ideológicas e com liberdade para expor suas propostas para o país. Uma nova onda de calor chega à Europa na semana que vem. As altas temperaturas devem agravar a seca que já prejudica a navegação, o fornecimento de energia elétrica e o abastecimento de água em alguns países.
8: Durante meses, europeus esperam ansiosamente pelo calor. Neste verão, ele veio forte demais. Na Inglaterra, a seca já mudou até o calendário do futebol. Neste sábado, uma liga amadora com 85 times adiou o início da temporada. Os gramados ficaram tão secos e duros que passaram a provocar lesões. Alertas amarelos de saúde por calor entraram em vigor neste sábado em várias regiões da Inglaterra. Eles avisam hospitais e serviços de assistência para um possível aumento de atendimentos e do risco de morte entre pessoas vulneráveis. Pesquisadores estimam que o calor esteve relacionado a mais de 2.700 mortes nas ondas de maio e junho na Inglaterra e no País de Gales. Nos próximos dias, os termômetros podem chegar aos 36 graus.
1: Esta grama não secou do dia para a noite. Foram semanas de altas temperaturas e quase nada de chuva. Neste parque aqui em Londres, o verde quase desapareceu.
8: A seca deve se agravar na semana que vem, com a chegada de uma nova onda de calor. Na Itália, todas as 27 cidades monitoradas pelo Sistema Nacional entraram no nível máximo de alerta, quando o calor representa risco para toda a população e não apenas para os mais vulneráveis. Na Alemanha, o Rio Reno, uma das principais rotas de carga da Europa, encolheu. E o mesmo aconteceu na Hungria, com o Rio Danúbio. No campo, a União Europeia cortou as previsões de produtividade. Milho e girassol estão entre os mais afetados. E a seca deixa capim, folhas e galhos muito mais fáceis de queimar. Ela não provoca necessariamente um incêndio, mas facilita a propagação. Rios, solos e reservatórios não se recuperam no mesmo ritmo. E essa é a diferença que transforma um verão de temperaturas extremas numa crise de água.
1: Depois da passagem do ciclone bomba pelo Rio Grande do Sul, moradores das cidades atingidas pelo vendaval contabilizam os estragos e trabalham na reconstrução.
9: A força do vento arrancou as telhas da casa do Cleiton. O telhado do vizinho foi parar no quintal dele.
10: E aí, mano, que a gente olhou e já não dava conta de sair dentro de casa, principalmente eu, que estava aqui, ó. Essa porta aqui não podia abrir porque estava fechado desse zinco aqui. Aí ficou, foi horrível, foi bem... bem braba a coisa aqui. E é como eu digo pra eles, graças a Deus que a gente tem saúde, tá com vida, tem que lutar e reconstruir de novo.
9: Parte do telhado e até da parede da casa de Selenita foram levados pela tempestade. É a primeira vez que ela vivencia um fenômeno dessa magnitude.
11: Eu tô com 70 anos, nunca vi lugar nenhum. Só assim na televisão que a gente assistia, né?
9: Ao todo, 114 municípios foram afetados pelo ciclone bomba. Aqui em Minas do Leão, 400 casas foram danificadas e 1.600 pessoas foram atingidas nesse que é considerado pelos moradores como o evento climático mais catastrófico da história da cidade. O final de semana vai ser de muito trabalho para reconstruir o que foi perdido. Durante a tarde de hoje foi assim: moradores, vizinhos e familiares em cima das casas consertando os telhados. Destroços de residências e de estabelecimentos sendo retirados das ruas. O município decretou situação de emergência.
12: Então logo fizemos o levantamento das perdas e estamos já imediatamente auxiliando a nossa comunidade com a condição deles poderem colocar um teto.
9: A empresa do Max ficou desse jeito, completamente destruída. Parte do telhado da casa dele também voou com a força do vento. Agora o desafio do empresário é recomeçar do zero.
13: Eu vim aqui ver a empresa, estava no chão todo. Estou dando prioridade para casa, para poder voltar para casa. E depois, para frente, a gente pensar a questão da empresa, entendeu?
9: Cenários parecidos se repetem em outras regiões do estado. Em Sapiranga, 13 em cada 10 moradores tiveram que deixar suas casas. Equipes trabalham na desobstrução de vias bloqueadas por árvores e postes. Em Portão, mais de 180 desalojados dependem de lonas e telhas da Defesa Civil para proteger o que restou.
0: E se acredita, choveu muito aqui no Sudeste também. Uhum. E tem gente querendo levar vantagem depois do temporal que atingiu a região de Ribeirão Preto, no interior paulista.
1: Golpistas usaram inteligência artificial para simular prejuízos e conseguir sacar o FGTS emergencial.
3: A cidade entrou em colapso na madrugada de 24 de julho. Cerca de 1.800 pessoas tiveram que sair de casa por conta dos estragos causados pelos ventos de até 160 km por hora. Para que os moradores comecem a reparar os prejuízos, o governo federal liberou o saque de até R$ 6.200 do FGTS. A prefeitura abriu cadastro para os interessados. Em uma semana de 700 inscrições, 20% apresentaram irregularidades, como o envio de fotos manipuladas por inteligência artificial. As imagens manipuladas não foram divulgadas pela prefeitura. As fraudes acabam atrasando a liberação do dinheiro para quem realmente precisa. E os fraudadores ainda podem responder por falsidade ideológica.
14: Esse tipo de imagem, infelizmente, tem causado transtornos. Demora na análise dessas informações para que a gente possa enviar para a Caixa Econômica Federal.
3: Esse especialista fala da necessidade da checagem das imagens na era da inteligência artificial.
15: Isso vai acontecer não só com o FGTS, mas como seguradoras, como licitações, entre outras coisas. Gente pedindo Pix, porque minha casa foi afetada, aconteceu isso, tira foto, faz vídeo. Dá para fazer muita coisa.
0: Que absurdo, né? E olha, o ciclone que provocou estragos nos últimos dias no sudeste e no sul do país já foi pro oceano, tá? Mas ainda tem uma frente fria, olha ela aqui, provocando chuva entre o Paraná e o sul de São Paulo. O mar fica agitado também nesses estados por conta dela. Enquanto isso, a gente tem um ar polar já avançando pelo sul gaúcho e a umidade baixa com ar seco no norte do país, o centro-oeste também. Tem risco de temporais amanhã no Paraná. Em Santa Catarina chove, mas mais fraco. No Rio Grande do Sul, o amanhecer, por conta daquele ar polar que eu falei para vocês, pode ter geada na campanha e também na região serrana. Em Porto Alegre, capital gaúcha, temperatura variando entre 8 e 16 graus com tempo seco. Belém, com sol e calor. Campo Grande, com alguma chuva ao longo do dia por conta da alta umidade do ar. E em São Paulo, a gente pode ter uma garoa à noite. Quase todo dia aqui na capital paulista, a gente vai ter sol. Amanhã, máxima de 25, mas olha, um spoiler, na segunda-feira esfria.
1: O setor produtivo aponta falta de clareza nas novas regras para cuidados com a saúde mental no ambiente de trabalho. As possíveis punições às empresas estão suspensas desde junho pelo Supremo.
9: As regras que aumentam os cuidados com a saúde mental no trabalho entraram em vigor no final de maio. A chamada NR1 exige das empresas uma série de cuidados, como um canal de denúncia para os funcionários e um mapeamento de riscos. A justificativa do Ministério do Trabalho é prevenir casos de ansiedade, depressão, estresse e síndrome de burnout. Mas a regra gerou dúvidas.
16: Ainda tem uma grande insegurança jurídica, a gente não tem uma única ferramenta para fazer mapeamento, não existe uma métrica onde todos podem ser avaliados da mesma forma. E isso, de fato, pode trazer uma insegurança jurídica, enfim, uma exposição talvez até indevida para as empresas.
9: No final de junho, um mês depois de a norma começar a valer, o ministro do Supremo, André Mendonça, atendeu a um pedido de entidades do setor produtivo e suspendeu por 90 dias a aplicação de multas ligadas ao tema. Mendonça alegou falta de clareza e conceitos subjetivos nas regras, o que dificulta para as empresas saber o que fazer para estar dentro da lei.
17: Essa coisa de conceito de jornada excessiva é muito subjetivo, dá margem para o fiscal falar assim, eu vou te autuar, eu vou multar por conta da jornada excessiva. Metas inatingíveis, eu entendo que você está estabelecendo um sistema de meta inatingível. Escuta, mas eu, empresa, estou mostrando aqui, está tudo regulado, está escrito, as metas são totalmente atingíveis, são sensatas, permite que o fiscal faça a sua interpretação. E aí você vulnerabiliza e traz muita insegurança jurídica. Esse que é o ponto.
9: A suspensão das multas e punições termina no mês que vem. O ministro André Mendonça abriu a possibilidade de conciliação entre o setor produtivo e o governo para a tentativa de um acordo.
18: As empresas que escolham fazer uma avaliação com uma metodologia X ou Y, né? O que é que vai garantir que elas não sejam multadas em uma fiscalização? Então, essa abertura metodológica trouxe uma insegurança para as empresas. A gente consegue fazer a aplicação com segurança, desde que use ciência. Se você vai de forma qualitativa no achismo, a chance de diagnósticos equivocados é muito alto. Então esse não é o caminho.
1: O número de acidentes de moto disparou no Brasil e o problema já é tratado como uma epidemia por especialistas em saúde pública.
0: As vítimas sobrecarregam a emergência dos hospitais e muitas precisam de anos de reabilitação para voltar ao mercado de trabalho. Você vai ver agora na reportagem especial do Juliano Dippi.
19: Na central de ocorrências, o oficial do Corpo de Bombeiros recebe o alerta para um resgate urgente. É o primeiro chamado do dia. É tudo muito corrido. Os bombeiros terminam de se vestir com o carro em movimento, ao mesmo tempo em que buscam alternativas para chegar mais rápido até o local do acidente.
20: Vai direto, entra embaixo, lá, gira direito.
19: A vítima é uma mulher grávida que andava na garupa deste motoqueiro.
21: Estava levando ela para Botafogo, para o trabalho, né? E aconteceu de a gente colidir. Só que eu vinha na minha faixa da esquerda, né? E ele entrou. Quando ele entrou, não teve como, nem eu frear, nem buzinar, nem nada. Foi em seguida, bum!
19: Depois desse primeiro atendimento com as equipes do Corpo de Bombeiros, os médicos da corporação aqui no local, agora a vítima é levada para um dos hospitais públicos da rede de urgência e emergência interligados ao SUS. Nós vamos acompanhar.
22: Informar a S611 regressa para a unidade.
19: No Hospital Municipal Albert Schweitzer, encontramos mais um caso em que quem estava na garupa sofreu mais ferimentos que o motorista.
23: Eu me dei um grito, né, porque eu vi tudo. Quando eu gritei, ele olhou, já foi tarde.
24: Ela não levanta a cabeça, ela não desce em grito, eu não tiro, eu ia pegar em cheio. Tanto que eu nem me machuquei tanto. Questão de um segundo podia custar muito mais caro.
19: Os pacientes vítimas de acidentes com moto ocupam 10% dos leitos de internação da rede pública hospitalar aqui do Rio de Janeiro. O número que vem aumentando e quase dobrou nos últimos 5 anos. Em 2025, foram mais de 600 mortes de motociclistas em acidentes de trânsito no estado do Rio. Um aumento de 29% na comparação com o ano anterior.
25: Na verdade, a gente hoje já classifica como uma epidemia, né? Porque o número de casos é um número de casos crescente e sem um controle eficaz dos órgãos públicos.
19: É mais um dia de rotina no INTO, o Instituto Nacional de Traumatologia e Ortopedia do Governo Federal no Rio de Janeiro. Além do número de acidentes com motos ter aumentado, eles também estão mais graves, com mais vítimas envolvidas.
26: É o nosso principal tipo de atendimento e esses casos demandam muitas vezes uso de sangue, então o banco de sangue da unidade é afetado. Às vezes é um paciente que chega com uma gravidade tão importante em que é direcionado o centro cirúrgico para ele imediatamente, e às vezes você tem que suspender uma cirurgia.
19: O número de motocicletas circulando pelo país cresceu 42% entre 2015 e 2024. São mais de 37 milhões delas rodando pelo Brasil.
27: Somente nos 2 primeiros meses deste ano, o trânsito do Brasil já gerou 47 mil atendimentos por acidentes com moto, sendo 28 mil internações no Sistema Único de Saúde.
28: Praticamente de sexo masculino, uma idade entre 20 e 39 anos, são adultos jovens, né, que quando não vão a óbito vão passar por várias cirurgias, várias reabilitações e não necessariamente vão conseguir ter uma vida funcional.
19: Esse hospital desenvolveu um espaço dedicado à recuperação da autonomia dos pacientes. Conforme os tratamentos avançam, eles precisam reaprender a executar tarefas básicas. É aí que entra o trabalho da Marta, que dentro desse apartamento vai ensinando os pacientes a como fazer de tudo.
29: Aqui nessa cozinha, o paciente ele me traz as demandas dele, quais são as maiores dificuldades, o que se tornou muito difícil realizar ou desempenhar depois da sequela.
19: A terapia ocupacional ajuda o paciente a recuperar a autonomia. Com o trabalho da Marta, Alessandro voltou a sentar e levantar, sozinho.
30: Agradeço a Deus e a ela que faz esse papel pela nossa saúde, para a gente melhorar e voltar para o mercado de trabalho.
1: Contagem regressiva para a largada nos primeiros debates destas eleições. Nos estúdios da Band em São Paulo, já está quase tudo pronto para receber os candidatos ao governo, Tarcísio de Freitas e Fernando Haddad.
31: Olha, falta pouco, muito pouco. Por isso aqui na Band, a gente corre contra o relógio. quando essa música tocar, vai começar para valer a campanha para as eleições estaduais 2026. Em São Paulo, Tarcísio de Freitas e Fernando Haddad vão voltar a se enfrentar depois de 4 anos. Hoje, o candidato do PT esteve em uma celebração de 30 anos do MTST em São Paulo, com a participação do presidente Lula. Por se tratar de um evento de governo e não de campanha, Haddad ficou apenas na plateia e não subiu ao palco. Já o governador, candidato à reeleição pelo Republicanos, não teve agenda pública. Tarcísio decidiu se recolher para se preparar para o debate da Band. Enquanto isso, o trabalho dos profissionais responsáveis pelo estúdio seguem a todo vapor.
2: Trabalho envolvendo operações, engenharia, cenografia. Então, vem sempre começando a cenografia, fazendo todo o trabalho de deixar isso aqui mais bonito. Depois, a nossa equipe aqui de técnica com iluminação, são muitas equipes envolvidas, né?
31: Colocar um debate no ar é sempre um grande desafio. Os ajustes começaram cedo. Afinal, são muitos detalhes. 3 telões de LED vão mostrar todos os momentos do confronto. E esse é o principal, tem 13 metros de largura por 5 de altura e uma resolução extraordinária. Os dois candidatos ficarão aqui, ó, lado a lado. E olhando para cima, a gente vê mais de 40 refletores. Ainda tem gruas com as câmeras e quilômetros de fios. Assessores e convidados especiais dos candidatos ficarão numa plateia aqui no estúdio. Mas tem uma outra estrutura enorme que fica lá fora. Esse pessoal vai acompanhar tudo por telões, assim como jornalistas de vários outros órgãos de imprensa. Ainda não terminou. Agora é o piloto, onde cada detalhe é colocado à prova.
3: 3, 2, 1, rodou!
27: E posicionados aqui no estúdio da Band, muito próximo do Palácio dos Bandeirantes, estão os dois principais candidatos ao governo do estado de São Paulo.
31: Se alguma coisa precisar ser ajustada, essa é a hora.
4: A ideia é que o eleitor possa acompanhar essa discussão de propostas, dois candidatos pela primeira vez frente a frente, trazendo as suas ideias, trazendo as suas propostas, para que justamente o eleitor tenha informação suficiente para tomar sua decisão, para votar com consciência e com responsabilidade.
31: Além da tela da Band, o debate será transmitido pela Band News TV, Rádios Bandeirantes e Band News FM, pelo YouTube Band Jornalismo e pelo aplicativo Band Play. E teremos também a sala digital em parceria com o Google, onde vamos acompanhar dados e tendências sobre o confronto em tempo real. A mediação do debate será do jornalista Rodolfo Schneider.
5: Esse é um trabalho muito árduo, muito difícil, em que a gente começou enquanto as pessoas pensavam em carnaval no começo do ano. A Band já realizava as suas reuniões com os partidos. Foi realmente uma maratona de reuniões, de trabalhos internos no Grupo Bandeirantes por todo o Brasil, para que a gente com os partidos chegasse realmente a debates que vão contribuir demais.
0: Vamos ver agora então a lista completa dos 13 debates que a Band promove neste domingo às 8 da noite.
6: No Sudeste, além de São Paulo, o Rio de Janeiro também recebe o confronto entre os candidatos a governador. No sul do país, os debates acontecem no Rio Grande do Sul e no Paraná. No Centro-Oeste, os encontros serão realizados em Goiás e no Distrito Federal. Já os debates entre os candidatos do Nordeste acontecem na Bahia, Paraíba, Rio Grande do Norte, Ceará, Piauí e Maranhão. E no norte do país, o Amazonas completa a lista de confrontos para os governos estaduais.
0: E daqui a pouco a gente confere mais preparativos para os debates de amanhã nos estados. E ainda uma reportagem especial sobre a tradição da Band na promoção dos debates eleitorais.
1: E vamos falar agora de um problema que pode pôr em risco a vida das pessoas em casa. É o uso da fiação elétrica pirata. Esse tipo de instalação também pode significar mais gastos na conta de luz.
7: Este é um fio elétrico irregular. A capa é feita com material de qualidade inferior e o metal condutor também está adulterado. Resultado, a casa consome mais energia. E pior ainda, o risco de curto-circuito e incêndio é alto.
8: E você olhando por fora, você acha que o cabo é melhor por ser mais grosso. Então, é uma característica que eles fazem para enganar o consumidor final.
7: Um fio original feito dentro das especificações técnicas tem como único componente o cobre. Esse metal pode representar até 80% do preço final do produto e é aí que entra a malandragem de quem falsifica um fio.
9: Para baratear, os criminosos usam um alumínio pintado de cobre ou reduzem o volume. Esses materiais podem superaquecer e provocar tragédias. Um levantamento identificou mais de 2.300 acidentes elétricos com 725 mortes no ano passado no Brasil. Neste ano, o Inmetro fiscalizou mais de 570 mil produtos elétricos em todo o país. A principal irregularidade encontrada foi a falta de identificação obrigatória nos fios.
10: Então, ostentar, verificar se existe o selo do Inmetro e se existe a marcação em relevo no cabo, se ele observa que tem menos cobre, se tem muita matéria plástica.
11: Quem for comprar o fio fracionado tem que tomar um cuidado extra. Então, ele tem que verificar na bobina, que normalmente é uma bobina com uma quantidade maior, qual que é a marca, se ela tem selo do Inmetro ou não. Você pode pedir para o vendedor para ele te mostrar tudo isso.
9: No Rio de Janeiro, fiscais chegaram a interditar um prédio em construção pelo uso de material irregular. No Maranhão, uma operação identificou fios fora de padrão na obra de um condomínio popular com 300 apartamentos. Muitos desses produtos são encontrados facilmente na internet. Por isso, a compra online exige ainda mais atenção.
11: Se você tem um cabo que custa 180, 200 reais, 230 reais, esse cabo não pode custar 80 reais num marketplace ou numa loja.
1: Autoridades da Bolívia investigam uma onda de mortes provocada pela disputa de territórios entre o PCC e o Comando Vermelho.
0: O repórter Felipe Garrafa e o repórter cinematográfico Maciel Alves viajaram até a fronteira do Brasil com a Bolívia para acompanhar operações da polícia contra as facções criminosas que atuam na região.
12: Fronteira do Brasil com a Bolívia, rota estratégica do tráfico internacional de drogas e armas. Uma travessia feita em poucos minutos por criminosos ligados às facções Comando Vermelho e Primeiro Comando da Capital, PCC.
13: Essa guerra ela existe, a gente não pode negá-la. Via de regra, eles fazem a captação, né, a cooptação ali de pessoas jovens, né, que buscando cargos, eles fazem serviços para as facções, como, por exemplo, matar um rival, buscar uma droga e trazer para cá.
12: São quase 3.500 quilômetros de fronteira entre o Brasil e a Bolívia, o que torna a fiscalização desse território um enorme desafio para as autoridades dos dois países. Com a crise do gás natural e o aumento da inflação, a pobreza aumentou na Bolívia, principalmente nos últimos 2 anos, e já atinge cerca de metade da população. A fragilidade do Estado acabou beneficiando o crime organizado, que encontrou uma oportunidade perfeita para faturar alto.
14: Se vive tranquilo, não? Não pode sair por as noites. Agora, claro que também se sabe, não, que acá se vive del narcotráfico, não?
12: Na nossa viagem pela fronteira entre o Brasil e a Bolívia, chegou o momento de nos encontrarmos com as equipes da Polícia Federal.
15: E aqui nós estamos num ponto da fronteira que é justamente a ligação legítima para atravessar para o lado boliviano.
12: Navegamos pelo rio Mamoré, mesma rota usada pelo crime organizado. Drogas e armas passam por aqui até chegar ao rio Madeira e depois até o rio Amazonas, de onde seguem para os portos brasileiros com destino principalmente à Europa. Confrontos aqui são constantes. Essa semana, 10 pessoas foram assassinadas na região de Santa Cruz de la Sierra. Entre os mortos estão um policial boliviano e um brasileiro. De acordo com as autoridades da Bolívia, por trás dos assassinatos está uma violenta disputa por territórios entre o PCC e o Comando Vermelho. 2 suspeitos de envolvimento com as execuções foram presos. Mais de 250 policiais foram destacados para reforçar a segurança na fronteira entre os dois países. Os combates às facções criminosas acontecem em terra, pelo rio e pelo ar.
16: Agora chegou o momento de a gente ter uma perspectiva aérea da Amazônia brasileira.
12: Com a autorização de voo dada e a tripulação neste momento já com sinal positivo. Estamos nos céus de Rondônia.
16: O apoio aéreo é fundamental para monitorar as rotas clandestinas.
12: Então a gente consegue ter aqui do alto a real noção de vários e vários acessos que podem ser utilizados por criminosos para conseguir atravessar qualquer tipo de ilícito e principalmente a droga.
17: A gente tem mapeado na veia de rotas que eles utilizam e mantemos o patrulhamento. Não à toa que a gente tem sucesso em grandes apreensões de drogas ao longo dos últimos anos.
12: O crime organizado também está presente em Porto Velho, a cerca de 300 quilômetros da fronteira. Condomínio dominado pelo Comando Vermelho. Em vários locais aqui tem a pichação na parede, CV, justamente para marcar território. Aqui o Estado ainda não conseguiu recuperar totalmente. Uma batalha que ainda está longe de terminar.
0: Nessa reportagem especial, vocês viram o Felipe Garrafa falando do assassinato de um policial na Bolívia. 4 bolivianos acusados de envolvimento na execução fugiram aqui para o Brasil no início da semana. O avião dos criminosos pousou no interior do Mato Grosso do Sul depois de ser interceptado pela Força Aérea Brasileira. Eles fugiram e estavam sendo caçados por policiais e militares no Pantanal. Ontem à noite foram encontrados mortos, depois de dispararem tiros de fuzil contra as forças de segurança. Um deles, Mariano Paz Chaves, era apontado como um dos maiores traficantes de drogas da Bolívia.
1: Armazenar a energia solar e dos ventos em grandes baterias. O governo anunciou que vai começar a investir nisso para suprir a demanda por eletricidade nos horários de maior consumo.
18: O brilho do sol e a força do vento já produzem mais de 20% da eletricidade do país. Mas nem toda essa energia consegue chegar à tomada. Quando a rede não consegue escoar toda a produção, o operador do sistema precisa reduzir a geração. Em alguns períodos, esse corte passa de 20%. Para evitar que essa energia limpa seja perdida, o governo federal vai realizar o primeiro leilão para contratar sistemas de armazenamento. Mais de 6 mil projetos foram inscritos. A maior parte fica no Nordeste. O leilão está previsto para dezembro e o início da operação deve ser em 2028.
20: E essa energia armazenada, a gente vai utilizar ela no horário de pico. É aquele horário que compreende entre as 18 e 21 horas, onde temos vários distúrbios nesses horários.
18: A tecnologia não é tão diferente daquela que com certeza você usa todos os dias. A energia é armazenada, fica em espera e pode ser liberada depois. Só que aqui muda a escala e a importância. Em vez de alimentar um celular, por exemplo, esse sistema ajuda a dar mais segurança a toda a rede elétrica.
21: Com sistemas gerados, você, de acordo com o tipo de central geradora, você pode sustentar uma cidade até 5 dias, né? Tem os menores, que é um dia de geração, mas a ideia, essas baterias, elas não vão entrar para substituir totalmente, elas vão entrar com um apoio.
18: O sistema de armazenamento tem se espalhado pelo mundo. A China é um dos exemplos. A repórter Roberta Scherer esteve neste ano por lá e acompanhou como funciona esse serviço.
22: Para armazenar energia, são usados esses containers com baterias de lítio. São milhares em toda a China. Nesse ponto, tem 80. A ideia é ampliar o uso de energia solar e eólica. E para isso, é preciso guardar essa energia, trazendo estabilidade do serviço.
18: Os sistemas funcionam como baterias gigantes, capazes de armazenar energia em momentos de baixa demanda e liberar nos horários de pico, suavizando oscilações e reduzindo riscos de sobrecarga.
0: O ministro Alexandre de Moraes, do Supremo, negou o pedido para que Jair Bolsonaro recebesse a visita dos filhos neste domingo, Dia dos Pais. O ministro reafirmou que o ex-presidente só pode receber visitas de médicos, fisioterapeutas e advogados até o fim da semana que vem. Essa restrição foi imposta depois que Flávio Bolsonaro publicou nas redes sociais uma carta manuscrita do pai, considerada uma ação política.
1: Veja agora como foi o dia dos candidatos à presidência.
23: O candidato do PL, Flávio Bolsonaro, esteve em Itapetininga, no interior de São Paulo, onde participou de um encontro com lideranças femininas. Durante o evento, ele voltou a criticar ministros do Supremo Tribunal Federal.
24: O próximo presidente da República indica 4 ministros do Supremo Tribunal Federal. E eu vou colocar falar, homens e mulheres, que respeitam a Constituição, que não usem a máquina pública para enriquecer, que respeitem o dinheiro do contribuinte, que não promovam perseguição, que não olhem mais capas de processo, que não façam mais com nenhum brasileiro o que eles fizeram com Jair Bolsonaro. A lei tem que valer para todos, inclusive para ministro do Supremo.
23: Nas redes sociais, Flávio criticou a decisão de Alexandre de Moraes, que negou a visita dele e dos irmãos Carlos e Jair Renan a Jair Bolsonaro amanhã, Dia dos Pais. Disse que tiraram o direito de um pai abraçar seus filhos. Segundo o candidato, isso tem dia e hora para acabar. O presidente Lula esteve em Taboão da Serra, na Grande São Paulo, onde participou de um evento de comemoração dos 30 anos do MTST. No discurso, ele criticou a cobrança do mercado financeiro por ajuste nas contas públicas e questionou a política de juros, fazendo referência a seu ex-ministro da Fazenda, Fernando Haddad, que concorre ao governo paulista.
2: Eu vinha passando agora, que eu vim para cá de helicóptero, eu vinha comentando com um companheiro da aeronáutica que estava comigo. Dá uma olhada, a casa dos pobres. Acha que alguém que decida a taxa de juros, sabe disso, Haddad? Você acha que alguém que decida a taxa de juros sabe como é que vive esse povo? Não sabe. Não sabe. Acha que quando a Faria Lima fica cobrando ajuste fiscal, déficit, não sei das contas, ele sabe o que é isso? Não sabe. Não tem noção. Porque o pobre é um número.
23: A candidatura de Lula à reeleição foi formalmente registrada na Justiça Eleitoral. No programa de governo, o petista cita várias vezes a palavra soberania, propõe mudanças no sistema de emendas parlamentares, a regulamentação das redes sociais e o fim da escala 6x1. Também em São Paulo, Ronaldo Caiado participou de um encontro com obreiros da Assembleia de Deus na zona sul da cidade. O candidato do PSD prepara para a próxima segunda-feira o anúncio do plano de segurança de uma eventual gestão. O ex-governador de Goiás deve propor, por exemplo, a criação de uma polícia transnacional com participação de outros países.
3: Mas ela tem várias áreas de atuação conjunta e que isso aí você tem que ter a participação também, buscando a presença de outros países.
23: Renan Santos, candidato do Missão, participou do encontro do partido em Curitiba. Também na capital paranaense, o candidato do Novo, Romeu Zema, participou de um encontro do Diretório Paranaense do partido.
0: A seguir, tufão deixa casas sem energia, paralisa transporte no Japão e põe costa da China em alerta.
1: Está tudo pronto para os primeiros debates das eleições de 2026. Tradição da Band, uma história que começou junto com o processo de redemocratização do país há mais de 40 anos.
0: E ainda, a despedida ao primeiro técnico de Messi, o pai dele, que morreu na Argentina aos 68 anos. Jorge Horácio Messi também era empresário do craque que o levou para o Barcelona no início da carreira.
1: O Jornal da Band faz uma pausa e volta em instantes.
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0: Vamos ver agora como estão os preparativos para alguns outros debates estaduais que a Band realiza amanhã, às 8 da noite.
1: Retoca o cenário, ajusta o cronômetro, confere a imagem. Multiprofissionais trabalhando para deixar tudo perfeito para o encontro que marca o pontapé inicial das campanhas eleitorais. Com a experiência de décadas protagonizando confrontos históricos, a equipe de jornalismo do Grupo Bandeirantes optou por um debate focado no embate direto de ideias, ampliando a liberdade de cada participante que poderá, em mais de um momento, dividir o tempo das respostas como quiser. Aqui no Rio de Janeiro, os candidatos ficarão posicionados lado a lado. É a primeira vez que o eleitor vai ver os cinco juntos em um confronto direto e ao vivo. A partir das 8 da noite deste domingo, sobem a este palco André Marinho do Novo, Antony Garotinho do Republicanos, Douglas Ruas do PL, Eduardo Paes do PSD e William Siri do PSOL. Os candidatos serão provocados para falar de assuntos específicos definidos previamente, entre eles saúde, segurança pública, educação, mobilidade urbana e economia criativa. A mediação fica por conta da âncora do Jornal da Band, Adriana Araújo.
2: Olha, sempre é uma grande responsabilidade mediar um confronto entre candidatos ao governo de um estado, ainda mais o estado do Rio de Janeiro, tão importante e que nesse momento vive uma situação atípica. É comandado por um governador interino e com problemas muito sérios que esperam soluções. Então a população está à espera de uma decisão e precisa estar bem informada para votar e para escolher um candidato. A nossa missão aqui é fazer com que os pré-candidatos tenham tempo, espaço para confrontar ideias, para tratar dos assuntos mais importantes para a população do estado. E o mediador, eu sempre digo que é muita responsabilidade, mas o mediador nem precisa aparecer muito.
1: Mantendo a tradição, a Band realiza o primeiro debate também no Distrito Federal e em mais 11 estados brasileiros.
3: A Bahia está pronta para o primeiro debate entre os candidatos ao governo do estado. Aqui nesse estúdio da Band em Salvador, ACM Neto do União Brasil, Jerônimo Rodrigues do PT e Ronaldo Mansur do PSOL vão ficar frente a frente. Além dessas posições marcadas no cenário, em momentos específicos os candidatos também vão poder circular pelo estúdio, acompanhados por uma câmera 360 graus. O confronto terá transmissão ao vivo pela Band Bahia.
4: Aqui em Porto Alegre, os preparativos entraram na reta final. Este ano, o evento ganhou uma nova casa, o Salão da Federação das Indústrias do Estado. A expectativa é que mais de 200 pessoas acompanhem o debate diretamente daqui, deste auditório. E para quem vai assistir em casa, uma estrutura com 6 câmeras vai mostrar cada detalhe do embate entre os candidatos ao governo do Rio Grande do Sul.
5: Aqui em Fortaleza, tudo pronto para o debate. Um confronto direto entre os candidatos Ciro Gomes, do PSDB, Pedro Brito, do Novo, e o governador e pré-candidato pelo PT é o Mano de Freitas, todos reunidos para apresentar propostas e discutir rumos para o estado do Ceará. É um momento importante para que o eleitor cearense consiga analisar temas essenciais como segurança pública, educação e saúde, dos principais nomes na corrida pelo executivo estadual.
6: A passagem de um tufão deixou 5 feridos na ilha de Okinawa, no sul do Japão, e pôs a China em alerta. 50 mil casas ficaram sem energia. Os ventos chegaram a 160 km por hora, causando agitação no mar. O aeroporto foi fechado. A tempestade deve atingir a costa leste da China amanhã. Autoridades ordenaram o fechamento de portos e escolas como prevenção.
0: O pai de Lionel Messi morreu ontem na Argentina, aos 68 anos. Jorge Horácio Messi, que também era o empresário do jogador, estava internado em um hospital da cidade de Rosário para tratar de uma doença prolongada não revelada. Ele foi o primeiro treinador e maior incentivador da carreira do craque, desde os tempos do New Old Boys na infância. Depois se mudaram para Barcelona, onde a carreira de Messi realmente decolou.
6: Hoje aconteceu a corrida sprint da 7ª etapa de Stock Car. Vamos agora a Santa Cruz do Sul com o Thiago Fagnani, que traz os detalhes.
7: O mau tempo da última quinta-feira provocou algumas mudanças na programação, mas a 7ª etapa da Stock Car Pro Series 2026 está acontecendo. Na manhã deste sábado, o líder do campeonato, Felipe Fraga, cravou a pole position. Mais tarde, na corrida sprint, com a inversão de grid, César Ramos largou em primeiro, mas não conseguiu acompanhar o ritmo dos adversários. E com uma ótima estratégia de pit stop, Felipe Batista venceu mais uma vez em 2026.
8: Stock Car é isso, os pilotos são muito fortes, as equipes são muito fortes, então tem que andar no limite sempre. 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
0: No Brasil, o volume de recursos públicos para habitação cresceu mais de 350% por habitante.
6: O indicador faz parte de um dos pilares avaliados pelo prêmio Band Cidades Excelentes.
9: A chave gira e abre muito mais do que uma porta. É a certeza de uma vida digna e com segurança. Dona Mari Lourdes, que o diga.
10: Quando ele não tem uma propriedade nossa, tem a preocupação pagar uma casa, pagar o aluguel. E nós tendo a nossa firmeza, que é nossa casa, né? Como eu disse a você, não tem explicação.
9: Essa realidade tem ganhado força no país. Uma nova pesquisa do Índice de Gestão Municipal Áquila aponta que o volume de recursos públicos destinados à habitação cresceu 353% por habitante desde 2022, impulsionado principalmente pelo programa Minha Casa Minha Vida. Não é apenas a construção de novos imóveis que entra nessa conta. O estudo mostra que o papel dos municípios também é fundamental para que esses investimentos virem realidade. Um exemplo é o planejamento urbano, que prevê o necessário para garantir mobilidade e infraestrutura básica. Em Feira de Santana, uma das cidades baianas que se destacam nesse indicador, o volume de recursos contratados chega a mais de R$ 1.000 por habitante, de acordo com o levantamento, o que tem permitido que mais famílias tenham acesso à moradia e à regularização de propriedades.
11: Esses programas desenvolvidos aqui na cidade possibilitam a realização de sonhos, tá? Tanto por meio daquele que recebe a sua casa, através da seleção que a prefeitura faz. O programa é federal, mas é a prefeitura que faz todo o processo de seleção até o momento da entrega.
12: O coração está mil, as crianças estão na felicidade só. Se imaginar que é seu, né? Que é uma coisa que, poxa, você conseguiu, você conquistou.
9: O indicador de programa de desenvolvimento habitacional faz parte do pilar infraestrutura e sustentabilidade, um dos avaliados pelo prêmio Band Cidades Excelentes. A premiação reconhece as boas práticas de gestão nos municípios brasileiros.
13: Esse indicador equipara todos os 5.570 municípios e permite fazer comparações entre os municípios que são comparáveis, seja por região, seja por macro-região, micro-região. É uma bússola que ajuda o município a confirmar se ele está performando bem, né? Ou se tem oportunidades de melhoria.
9: Depois das etapas estaduais, os destaques de todo o país se encontram na grande final nacional, em Brasília, programada para dezembro. A inscrição de projetos foi prorrogada até o fim de agosto.
6: E você vai ver a seguir. Ataques russos com drones e mísseis matam 4 pessoas em área residencial na capital da Ucrânia.
0: Começa o espetáculo dos IPs amarelos, florado e enfeita ruas e avenidas.
6: Imagens inéditas do Sol comprovam um fenômeno da física que tinha sido previsto na teoria. É daqui a pouco, no Jornal da Band.
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0: Os debates eleitorais são parte da identidade da Band, uma história que começou junto com o processo de redemocratização do país.
1: Quando Tarcísio de Freitas e Fernando Haddad se encontrarem frente a frente neste domingo, às 8 da noite, a Band vai escrever mais um capítulo da história da democracia no país. 4 anos depois, eles se enfrentam novamente pelo governo de São Paulo. Seguindo a tradição, a Band realiza os primeiros debates na campanha de 2026, em todo o Brasil.
2: Sou engenheiro, mão na massa, passei minha vida toda trabalhando para fazer infraestrutura. Aprendi muito com os mais simples e é pelos mais simples que eu quero trabalhar.
3: Nós temos que mudar o modelo econômico, nós temos que botar o pobre no orçamento. É ele que faz a roda da economia girar. É assim que nós vamos gerar emprego.
4: Pela primeira vez na história republicana do país, um debate com os candidatos ao governo do estado de São Paulo.
1: Foi na eleição para governador de São Paulo, no início do processo de redemocratização em plena ditadura, que essa história começou em 1982. No debate conduzido por Jomir Betting, o confronto entre Franco Montoro e Jânio Quadros marcou o início dos duelos antológicos que entraram para a história.
5: A renúncia ficou para o Brasil mais cara do que a construção do Brasil.
6: E o senhor desfrutou na ditadura de todas as benesses da ditadura.
1: Em 1989, o pioneirismo da Band marcou presença. No dia 17 de julho, a emissora realizou o primeiro debate à presidência do país.
7: A partir de agora, a Rede Bandeirantes inicia o primeiro encontro de candidatos à presidência da República da história da televisão brasileira.
1: A nação que engatinhava na democracia assistia ao vivo políticos de todas as correntes ideológicas defenderem com liberdade suas propostas para o país e protagonizando combates icônicos.
8: Desce da ditadura,
9: não, senhor. Aqui se não lhe dou a palavra. O senhor tenha respeito.
8: Melhora-se da ditadura.
9: Desequilibrado.
1: Debate decide eleições, como aconteceu em 1998. Naquela eleição, as pesquisas mostravam Paulo Maluf à frente de Mário Covas na disputa pelo governo de São Paulo. Mas naquele debate, Covas virou a eleição.
10: União pública cunhou um verbo que se chama malufar. É um neologismo que significa roubar.
1: E a história mostra que no debate, qualquer descuido pode viralizar.
11: Eu tinha deixado 1 minuto para trás lá.
12: Deixa eu ver, é verdade, mas perdeu. Perdeu, Playboy.
1: Ao longo do tempo, os debates mudaram de formato. Da quase ausência de regras dos primeiros, passando pelo engessamento dos tempos de perguntas e respostas, até chegar às regras atuais, que permitem que os candidatos se movimentem, interajam e administrem seu próprio tempo.
13: Eu queria que você explicasse um pouco o desmatamento da Amazônia, da fama irresponsável que está acontecendo agora no seu governo.
14: Então fica aqui, me explica.
13: Tá.
14: Pode ficar aqui?
13: Pode.
14: Dá um Google em casa aí. Desmatamento, 2003 a 2006.
1: O que não muda é a importância de colocar frente a frente os candidatos, sem a maquiagem do horário eleitoral ou das redes sociais. Um momento que vai se repetir neste domingo, quando começar essa trilha sonora. Será como se soasse o apito inicial de um juiz para uma partida onde o que está em jogo é o futuro do país.
15: É uma trilha que arrepia, viu? O país está na expectativa aí dos debates. Veja agora no comentário de Fernando Mitre.
16: Enquanto se aproxima a hora dos primeiros confrontos entre candidatos nos estados, com alguns destaques especiais, como o de São Paulo, vai crescendo também a expectativa para o dia 23. É o dia marcado para o debate presidencial. A força e o sucesso facilmente previsíveis para esse domingo agora vão aumentar a motivação para o encontro dos candidatos a presidente. Há notícias de que assessores sugerem a Lula o erro de não vir ao debate, o que poderia provocar outro erro, esse do adversário Flávio, que sem Lula ficaria fora. Ninguém disse não ainda, mas a possibilidade já provoca reações e críticas na sociedade, como fortes editoriais de jornais como A Folha e O Globo. Seria melhor para os dois candidatos, e não deveria haver dúvida aí, que não fugissem do debate. Esse erro de um ou de dois, essa fuga, enfim, se houver, ficaria como uma marca negativa, pesada e lamentável na história dos debates, que acompanho há 40 anos. Mas seria vista e julgada principalmente como uma agressão à democracia.
0: E vamos voltar ao noticiário internacional. Ataques russos com drones e mísseis deixaram 4 mortos em uma área residencial na capital da Ucrânia. Entre as vítimas estão uma avó, um avô e um neto de 3 anos. Autoridades ucranianas reclamam que estão tendo dificuldade para interceptar os bombardeios por causa da falta de sistemas de defesa aérea e pedem o envio de ajuda de aliados da Europa e dos Estados Unidos. No sul da Rússia, destroços de um drone ucraniano causaram um incêndio numa refinaria.
15: Imagens do sol captadas por um poderoso telescópio no Havaí revelaram detalhes inéditos.
17: Na superfície, é possível ver com muita nitidez redemoinhos de formas e texturas. No estudo publicado esta semana, pesquisadores disseram que foi possível comprovar um fenômeno físico que tinha sido previsto há muito tempo na teoria. Trata-se de uma instabilidade causada por camadas de fluidos deslizando umas sobre as outras em velocidades diferentes. Isso cria redemoinhos que se parecem com ondas do mar quebrando.
0: O contraste de cores encantando quem passa pelas ruas e avenidas. É o espetáculo da florada dos ipês amarelos.
18: Aos poucos, o amarelo vai ganhando espaço entre o céu azul e a vegetação. Em meio à grama.

0: a copa da árvore.
1: Ter, assim, um exemplo da natureza, do nosso lado, dá uma paz pra mente?
2: Com certeza, gente. Eu acho um privilégio, na verdade, né? A gente que vai visitar outras cidades, a gente fala, não tem nenhum lugar comparado a Brasília.
0: A temporada dos ipês amarelos vai até setembro. E depois de alguns dias, as flores caem e formam os famosos tapetes pelo chão. Seu Nelson, com 50 anos de Brasília, nunca se acostumou com tanta beleza. Os ipês ainda fazem brilhar o olho.
3: E veja essa cor dourada, cor de ouro. Eu acho, indubitavelmente, é o mais bonito.
4: Obrigado pela sua companhia. 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
5: Uma ótima noite para você. Bom domingo.
4: Boa noite.
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0: localizada na cidade de Quillón, no centro-sul do Chile, a Lagoa Avendaño oferece atividades náuticas para moradores locais e turistas. Com águas calmas e paisagens naturais, é um convite para passar tardes agradáveis durante praticamente todas as épocas do ano.
1: Eu já coloquei o meu colete, tá um dia super agradável, é um final de tarde por aqui, nas portas do inverno, e a gente vai remar numa canoa que tem uma história muito bacana.
0: O barco Dragão tem origem milenar na China, mas nesta região do Chile, ele foi e ainda é usado na recuperação de mulheres que sobreviveram ao câncer de mama. Remar pela lagoa fortalece a musculatura, melhora a coordenação e a resistência. Os passeios podem ser agendados e são realizados em diversos tipos de embarcações na Lagoa Avendaño.

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2: Já estamos por aqui, de volta ao vivo, com as notícias desse sábado. O governo federal, os estados e os municípios começam a cobrar os novos impostos sobre o consumo em 2027. O novo modelo vai substituir as antigas taxas de forma gradual até 2033. O imposto federal começa com o valor integral já no ano que vem. A taxa dos estados e municípios inicia com a alíquota mínima de 0,1%. Entre as mudanças está a taxação extra sobre os produtos que são prejudiciais à saúde e ao meio ambiente. O governo inclui cigarros e bebidas alcoólicas nessa nova lista de cobrança. Outra mudança é o sistema de devolução de parte do imposto federal para as famílias de baixa renda, por meio do chamado cashback. As empresas já testam o destaque dos novos tributos nas notas fiscais desde o início do ano, visando a melhor adaptação para essas novas regras.

0: que entram em vigor ano que vem. E a Agência Nacional do Petróleo revogou a autorização de funcionamento da Refit, a antiga refinaria de Manguinhos, no Rio de Janeiro. A Refit faz parte do grupo do empresário Ricardo Magro, alvo de uma investigação da Polícia Federal por sonegação bilionária de impostos. A refinaria tinha sido interditada pela ANP no fim do ano passado por indícios de fraudes na importação de combustíveis. E o Fórum do Gás, entidade que representa agentes e usuários do mercado de gás natural, divulgou um manifesto com apoio integral à abertura econômica do setor. O objetivo é ter acesso direto às fontes estrangeiras de fornecimento de gás natural. Entre as entidades que assinaram esse manifesto está a Associação Brasileira da Indústria Química, a ABIQUIM, e por isso a gente conversa agora ao vivo com o presidente da ABIQUIM, André Passos Cordeiro. Obrigado, presidente, pela entrevista e pela presença conosco aqui. Boa noite.
1: Boa noite, Vitor. Eu que agradeço pelo convite para estar aqui falando sobre esse tema tão importante para a nossa indústria brasileira.
0: Pois é, né, presidente? E teve um movimento muito animador que foi a abertura nessa sexta-feira pela ANP, que é a Agência Nacional do Petróleo, de uma consulta pública justamente para levar essa abertura do mercado de gás, uma minuta de resolução do Gas Release, que seria o programa para fazer com que esse mercado, que hoje é muito concentrado nas mãos da Petrobras, né, tivesse uma desconcentração. Queria que o senhor explicasse para a gente exatamente o que mudaria, para quem não está tão familiarizado, para o nosso assinante que não acompanha tão de perto essa área. Qual é o regulamento hoje e o que é que mudaria caso avance essa proposta, presidente?
1: Bom, Vitor, em primeiro lugar, eu gostaria de falar que eu estou aqui manifestando uma posição, como você disse, do Fórum do Gás, né? O Fórum do Gás, ele reúne 19 entidades setoriais, federações de indústrias, representando a maior parte do consumo de gás natural do nosso país, né? O gás é uma fonte tanto de geração de energia para produção industrial, quanto uma fonte de matéria-prima para produção industrial, né? Cerca de 34 milhões de metros cúbicos de gás natural são consumidos pela nossa indústria, de um total de aproximadamente 60 milhões de metros cúbicos dia de gás que são ofertados no Brasil, né? Esse gás vem de diversas origens, ele vem da Bolívia, ele vem do pré-sal, ele vem de locais de exploração onshore, né, dentro do continente brasileiro, e ele vem sendo suprido fundamentalmente ao longo da história, a maior parte da história, por um produtor principal, que é a Petrobras, que fez um grande trabalho no sentido de encontrar, de explorar, de construir tecnologia para extrair o nosso petróleo e o nosso gás, né, o gás do Brasil, que pela Constituição Federal é propriedade da União e tem concessão de exploração pelas petroleiras, né, entre elas a Petrobras, né. Então, o gás brasileiro foi explorado ao longo do tempo por essa empresa que descobriu tecnologia para explorar em águas profundas, fez um trabalho importante nessa direção, né, de trazer o gás offshore, né, o gás do mar para o continente, construindo infraestruturas, inclusive, para isso, né. Ocorre que hoje existe uma multiplicidade de origens desse gás, e essas diversas origens, essas diversas empresas, elas têm que acessar as infraestruturas que foram construídas ao longo do tempo, inclusive custeadas pela exploração de petróleo dentro do custo, custo óleo, né, da União, inclusive. Então, essas infraestruturas que trazem o gás do pré-sal, essas infraestruturas que trazem o gás da Bolívia, por exemplo, trouxeram durante muito tempo e podem trazer da Argentina também, elas têm que ser disponibilizadas a esses vários produtores de óleo e gás que a gente tem hoje no Brasil, né? Essas várias origens, né? E elas têm que ser disponibilizadas de uma forma competitiva, com preços competitivos, né? E hoje não são, Vitor. Hoje, por exemplo, o gás que é da União, né, o gás que é do governo federal, através da PPCA, no regime de partilha do gás, do óleo e do gás, ele é comprado pela Petrobras a 3 dólares, segundo dados da própria da própria ANP e vendido para o consumidor industrial a 12 dólares. Né? A diferença entre esses 13 e esses 12, em grande parte, é o custo ou preço atribuído a essas infraestruturas de escoamento de processamento de gás natural. Então, esse custo tem que reduzir nos últimos 15, 20 dias o governo federal através do Conselho Nacional de Política Energética, liderado pelo Ministério de Minas e Energia nessa discussão. Mas esse conselho também é presidido pelo presidente da República. Né? Tomou uma série de decisões, o CNPE e a ANP, que estão modificando a regulação do setor de gás no sentido de dar mais, de ampliar a oferta, de dar mais competitividade, de reabrir um ciclo de investimentos nesse setor e de, evidentemente, reduzir os preços finais do gás natural ao consumidor, especialmente ao consumidor industrial, né, que produz emprego, que produz renda, que produz bens dentro do nosso país. Né. Nós consumimos, como eu disse no início, praticamente mais da metade do gás ofertado hoje no Brasil e temos capacidade de aumentar ainda mais esse consumo. Né? E esse gás é boa parte do custo de produção dessas indústrias. Né? Em alguns casos chega a 35%, 40% ou até 80% do custo de produção no caso de fertilizantes nitrogenados no nosso país. Né? Então é uma parte importante do custo que impacta muito em competitividade, não só para o setor químico que eu represento, mas para o setor de cerâmica, de vidro, de aço, né, para o setor de alumínio, para setores importantes da economia brasileira, que precisam retomar sua capacidade competitiva. A indústria já foi praticamente 35% do PIB brasileiro, hoje não chega a 14% do PIB brasileiro, e um dos grandes fatores é o custo da energia. Um dos principais energéticos é o gás, é o custo da matéria-prima, uma das principais matérias-primas da nossa indústria, especialmente da química, é o gás natural. Então, nós temos visto com muito bons olhos aí a atuação do Ministério de Minas e Energia, liderado pelo ministro Alexandre Silveira, da ANP, através das sucessivas relatorias aí do diretor Pietro. Temos visto com bons olhos essa atuação, e temos a expectativa de que essa nova regulação aí do mercado de gás, que está posta em consulta pública, né? A última que abre o gas release, aliás, a proposição da ANP, ela simplesmente coloca nos leilões, sugere colocar e propõe colocar nos leilões de gas release o gás de terceiros, né? Não o gás da Petrobras. Então foi um passo, um primeiro passo na direção de pegar esse gás que hoje é de terceiros, né, de produtores como a PPSA, por exemplo, né, que é da União, como o gás da Bolívia, e colocar num leilão aberto ao consumidor industrial, né, direto para o consumidor industrial. Não há necessidade de ter alguma intermediação nesse gás natural, né, por parte do produtor. É preciso constituir um espaço, e é isso que a ANP e o Ministério de Minas e Energia, através do Conselho Nacional de Política Energética, estão propondo, um espaço regrado de leilão aberto para o consumidor industrial, especialmente da indústria de base brasileira, fertilizantes, químicos, vidro, cerâmica, aço, onde esse consumidor tem um acesso direto a esse gás de terceiros, né? Esse gás que vem da Bolívia, que vem de outros produtores de óleo e gás e precisa utilizar a infraestrutura que hoje é governada, liderada, né? Operada, melhor dizendo, pela Petrobras. Né? O gás próprio da Petrobras, este ela continuará vendendo diretamente aos seus clientes. O que a ANP e o Conselho Nacional de Política Energética estão sugerindo através dessa consulta é que o gás que a Petrobras hoje adquire de terceiros, né, e intermedia essa venda para o mercado, seja vendido diretamente através de um mecanismo de leilão de gas release. E que as infraestruturas que a Petrobras opera de escoamento desse gás sejam reguladas para ter um preço adequado, um preço que permita o gás ser competitivo. Né? Então, Essa é a grande mudança, Vitor, é uma mudança regulatória. A nossa meta como setor industrial, o que nós acreditamos possível no Brasil, é que um gás que hoje custa quase 20 dólares para o consumidor final, com impostos, né? Sem impostos ele está em torno de 12, 14 dólares, ele passe a custar 7 dólares, 6 dólares, até menos para o consumidor. Esse gás custa 3 dólares nos Estados Unidos, Vitor. Ele custa 12 dólares na Europa com efeito da guerra da Ucrânia com a Rússia, né? Então, a gente tem aí um espaço através dessa regulação para avançar.
0: Agora, presidente, ainda existe uma oposição da própria Petrobras. A presidente Magda Chambriard, ela foi questionada por jornalistas ontem sobre isso. E aí ela diz que caso haja de fato essa mudança, isso poderia levar a própria empresa a rever os seus projetos. Estima então algum prejuízo com essa mudança, não agrada a empresa. Como é que os senhores estão lidando com isso? Não só a Biquinha, as outras entidades envolvidas. Como é enfrentar essa oposição, ou pelo menos essa visão ainda refratária, crítica da própria Petrobras?
1: Então, Vitor, eu qualificaria dessa última forma que você colocou, não como uma oposição, mas como uma visão crítica da empresa, né, da Petrobras, uma empresa que tem uma imensa capacidade técnica, né, uma imensa capacidade de construção de mercados, de capacidade de suprimento, né? Foi ela que descobriu o petróleo no Brasil, foi ela que descobriu a tecnologia de exploração em águas profundas, né? A tecnologia mais avançada no mundo nesse sentido, né? Então é uma posição que deve ser respeitada, que deve ser ouvida. Nós devemos prestar atenção no que a Petrobras está falando, sem dúvida nenhuma. É uma crítica construtiva, sem dúvida nenhuma, e procura, na função que a presidente da Petrobras tem, preservar os interesses empresariais da Petrobras. Como a própria presidente disse, a empresa é uma empresa que visa o lucro, e está absolutamente correto. Não é certo constituir uma empresa, seja ela controlada pela União, como é o caso da Petrobras, ou seja controlada por capital privado, como é o caso de várias indústrias do nosso setor, né, da indústria química. Não é correto constituir uma indústria que não dê lucro e que não dê o lucro adequado no final. Então, a presidente da Petrobras, ela está no seu papel legítimo de defender os interesses da empresa, de defender a visão da empresa. A crítica é legítima e ela deve, sem dúvida nenhuma, a empresa refazer seus cálculos a partir da possibilidade de uma nova regulação para ver qual sua decisão mais apropriada de investimento. Agora, nós observamos que nas propostas que a ANP está trazendo, não, e que o Conselho Nacional de Política Energética está trazendo, não há qualquer constrangimento à produção própria da Petrobras. O leilão do gás da União, como o próprio nome diz, é do gás da União, e a União está escolhendo vendê-lo escolhendo através da resolução do CNPE vendê-lo direto ao consumidor industrial. Inclusive, a expectativa, nós ainda não vimos em detalhe, mas as informações que nós temos, né, ainda não publicadas, mas a partir da imprensa, inclusive, é de que nesse leilão a própria Petrobras vai poder cumprir uma função de comercialização desse gás, né, remunerada para isso, através de um processo de leilão. Então não há qualquer constrangimento ao que ela produz, que é o que remunera o investimento dela, né? O gás da Petrobras remunera o investimento da Petrobras, né? Paga os seus investimentos, paga o custo do escoamento desse próprio gás dela, né? Então a gente não acha muito mais adequado que o gás que ela simplesmente comercializa, que é produzido por terceiros, passe por um mecanismo de leilão, que o terceiro possa comercializar diretamente ao consumidor industrial através de um leilão, que a PPSA e que a União possa ter a alternativa de também comercializar diretamente esse seu gás, né? Do outro lado, a infraestrutura de escoamento e processamento de gás natural, que hoje é exclusivamente operada, ou na sua maioria operada pela Petrobras, ela é operada só por um operador, por essa empresa. Né? E ela deveria, e é isto que a ANP está propondo, e o programa Gás para Empregar, que originou todo esse arcabouço regulatório agora, do ponto de vista da execução dele, né? Isso que está sendo proposto, está propondo que, assim como as infraestruturas de distribuição e de transporte, que são em geral operadas regionalmente só por um operador, uma empresa distribuidora, uma empresa de transporte, e sendo operada assim em regime de praticamente monopólio natural, seja regulado, tenham regras estabelecidas pela agência reguladora. Isso é normal, isso é natural, isso faz parte da economia capitalista, né? Quando eu tenho um operador só de uma infraestrutura, normalmente ela é, e essa infraestrutura precisa ser de acesso mais do que do operador, essa infraestrutura precisa ser regulada, as regras precisam ser definidas pública e claramente, transparentemente, né? Há que ter um regime de atribuição de remuneração regrado, regulado pela agência reguladora. Então o Estado brasileiro ele não está nada mais do que exercendo o seu papel de agente regulador, né, Vitor? Não faz sentido algum ter infraestruturas de escoamento e processamento uma ao lado da outra. Nenhuma razão, né? É como você ter dois trilhos de ferrovia um ao lado do outro, é um clássico, caso clássico de economia, né, Vitor? É ineficiente. E quando só faz sentido ter uma infraestrutura, ela precisa ser regulada. O Estado e o país precisam dizer quais são os critérios para estabelecer o preço do acesso a essa infraestrutura. E é isso que nós estamos vendo. Então, finalizando, respondendo a tua pergunta, nós assimilamos como a posição de uma empresa importantíssima, né, para o sistema, para o mercado de óleo e gás, para a economia brasileira. As posições da Petrobras são absolutamente legítimas, devem ser consideradas no processo, inclusive no processo de consulta aberto, e devem ser ponderadas tecnicamente, economicamente, do ponto de vista regulatório. E ao final, chegar ao melhor para a sociedade brasileira, para o país. Tenho certeza que é isso que a empresa quer, porque foi isso que nós temos como registro na história, foi essa, como nós temos no registro da história brasileira, a contribuição que a Petrobras deu ao país.
0: E é uma medida de alcance muito grande, né, presidente? Caso confirmada essa descentralização, essa desconcentração do mercado, isso beneficiaria indústrias dos mais variados segmentos. Indústria química, como a gente está conversando aqui, é uma delas. Mas queria que o senhor detalhasse mais o alcance disso, os impactos disso, em termos de redução de custos, o que é que baratearia, por exemplo, quais seriam as cadeias mais beneficiadas e como isso chegaria, por exemplo, ao consumidor final.
1: Os maiores consumidores de gás natural no setor industrial, Vitor, são química em primeiro lugar, né? Cerâmica em segundo lugar, aço, vidro, alumínio. Esses setores são responsáveis por mais de 80%, largamente, né? Por mais de 80% do consumo industrial brasileiro, que, como eu disse, é metade, mais da metade do consumo total de gás natural no nosso país, né? Reduzindo esse custo, o custo do gás da indústria, essa redução de custo se transfere, Vitor, para o preço final dos produtos na cadeia produtiva, né? Então, por exemplo, você tem produção de cerâmica, né? E a cerâmica ela vai em vários produtos que o consumidor final consome, né? Então lá no produto final cerâmico, reduzindo o custo da energia pelo consumo do gás natural, vai ter uma redução de preço. Na química a mesma coisa, né? Nós produzimos resinas termoplásticas, por exemplo, que utilizam o gás como energético no seu processo de produção, utilizam os líquidos contidos no gás natural também, que são precificados aí nesse conjunto para produzir bens, produtos finais como resinas. Essas resinas servem para fazer plásticos, esses plásticos estão nos nossos computadores, esses plásticos estão nas embalagens de alimentos, estão nas partes e peças de carros, estão também produtos químicos como borracha sintética no pneu dos automóveis. Então há um impacto que vai se transferindo de um custo alto até chegar no consumidor final, dentro dos bens que nós consumimos, têxteis, né, roupas, calçados, tudo leva um pouco do custo da energia, que é principalmente na indústria, tem como fonte o gás natural, até o consumidor final. Então, essa redução tende a reduzir custos de produção dentro do setor industrial, que serão transferidos para preços, no final, ao consumidor brasileiro, à população brasileira, a cada brasileira e a cada brasileiro, né? O resultado final na nossa vida é esse: menos custo de energia, menos custo de matéria-prima para essas indústrias, um preço final dos produtos melhor. E também um ganho competitivo desses produtos, né? Porque hoje, por exemplo, na química, 50% dos produtos químicos que nós estamos consumindo no Brasil são importados, especialmente de China e Estados Unidos. Estados Unidos tem um preço de gás muito mais baixo, por exemplo, consegue colocar produtos com preços finais mais baixos no Brasil, né? E o Brasil não consegue fazer isso pelo custo do gás, não consegue competir. Então, aumentando essa competitividade, aumenta a produção também dentro do nosso país. Aumentam empregos, aumenta a renda. Então, esses são os efeitos finais que a gente tem a expectativa aí de ver. O gás é entre 15% até 80% do custo de produção do setor industrial, dependendo do segmento. Então, veja o impacto que essa redução pode causar para o Brasil, né, para o consumidor final. Nós temos certeza que os atores, Vitor, envolvidos nessa discussão e nesse diálogo, chegarão a um bom final, a um consenso no final do processo, nessa discussão pública que corretamente a ANP, o CNPE, o Ministério de Minas e Energia, o governo brasileiro, que tem o papel de planejar o setor energético brasileiro, está colocando em discussão para a sociedade. Todo brasileiro, todo setor industrial, toda empresa vai poder contribuir nesse processo. Tanto nesse último de leilão de gas release, quanto no anterior de discussão do acesso às infraestruturas, né, o preço de acesso às infraestruturas, como no outro que está aberto de tarifa de transporte também, que não impacta, por exemplo, Petrobras, impacta as transportadoras, quanto futuramente também nós esperamos ver a discussão da harmonização regulatória da distribuição do gás, que impacta nos estados, né? No estado de São Paulo, no Rio de Janeiro, na Bahia, no Rio Grande do Sul, onde tem distribuição de gás natural. Então não há preferência por um elo, por mudar um aspecto específico do mercado. Há um trabalho com o programa Gás para Empregar, que o Fórum do Gás e a indústria química, em particular, apoiaram desde o início. Sim. É um novo arcabouço regulatório para melhorar as condições de negócio, né, para melhorar, para produzir mais renda, mais emprego para o país. Né? O governo brasileiro está indo na direção certa. Né?
0: Sim.
1: Seja através dos seus ministérios, no CNPE, seja através da agência regulatória. Nós só temos que bater palmas para essa disposição de discutir, colocar em consulta pública esses temas, Victor.
0: Muito bem, a gente vai seguir acompanhando. Como falou o presidente, agora a consulta pública começa, são 45 dias. Em breve a gente deve ter novidades sobre essa possível mudança aí no mercado de gás. Obrigado, presidente, pela presença aqui, pela entrevista e pelas informações todas.
1: Obrigado, Vitor. Eu que agradeço aí e saudações à democracia brasileira, que abre esses espaços de discussão aí para a gente chegar a uma conclusão conjunta sobre qual o melhor destino desse mercado tão importante para a economia brasileira.
0: Obrigado, presidente. Boa noite. E a inteligência artificial tem ajudado pesquisadores a identificar, olha só, novas espécies de aves. Mas ela pode atrapalhar quando as imagens que alimentam os bancos de dados são alteradas pela tecnologia.
2: Uma plataforma gratuita e que é alimentada com registros feitos por pessoas do mundo inteiro. As imagens de diferentes espécies de aves são usadas em pesquisas sobre distribuição geográfica, migração e os impactos das mudanças climáticas. O problema é que manipulações feitas por inteligência artificial podem gerar informações falsas.
3: E daí a IA, ela pode entrar nesse meio e fazer parecer o que não é e a gente perder tempo e dados e tudo mais, tentando identificar o que está acontecendo, né?
2: A simples remoção de galhos e folhas, por exemplo, pode mudar as características do animal. Aqui no Brasil, um oriol de ombros vermelhos, comum em parte do continente americano, foi fotografado. Na tentativa de melhorar a qualidade da imagem, o algoritmo deixou a ave parecida com outra típica da América do Norte.
4: Uma revista científica aponta que mais de 1000 imagens já foram sinalizadas em uma única plataforma pelo uso de inteligência artificial, o que acende o alerta sobre a necessidade de melhorar os mecanismos de verificação.
2: Por outro lado, a IA, se usada corretamente, pode ser aliada de cientistas. No Ceará, duas espécies que não existem em nenhum outro lugar do planeta foram descobertas por meio do canto com o auxílio da tecnologia.
3: Quando você faz um estudo gravando um ambiente sem ver, de fato, quem está cantando, tem espécies que têm vocalizações muito semelhantes, né? E a IA, muitas vezes, ela consegue pegar esses detalhes que a gente... ao ouvido, não consegue pegar.
0: Hora do intervalo. Daqui a pouco tem outras informações para você. 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

0: Sonhei que estava morta. Vi um corpo no caixão. Em vez de flores, eram livros que estavam nas minhas mãos. Carolina Maria de Jesus escreveu esses versos imaginando um legado feito de livros, de conhecimento, de palavra. Num país onde tantas histórias foram apagadas, escrever também é existir.
1: Hoje no Quer Ser Brasileiro, a gente tem a alegria de receber um artista que transformou dor em dramaturgia, pesquisa em cena, corpo em memória. E faz da educação e da arte instrumentos para refletir sobre a história do Brasil. O ator Clay Nascimento. Muito obrigada pela presença.
2: Obrigado, prazer estar aqui, viu?
3: Que bom estar aqui com você, Nando, estar aqui com você, Ju. Uma alegria imensa.
1: Feliz demais também. Clay Nascimento, quem é você?
3: Eu sou Clayton Nascimento, sou filho do Crispim Dias do Nascimento, da Maria do Carmo Vieira Santos do Nascimento. Minha família é piauiense, mineira, paulistana. Sou um cara que foi muito bem criado pelos pais, que defenderam muito a educação, que acreditaram muito num filho de 8 anos da periferia que queria fazer teatro nos anos 90. E o Clayton, ele é um cara que ele confia profundamente na educação e na cultura do nosso povo, porque tanto cultura quanto educação mudaram minha caminhada nesse movimento de ser gente no mundo.
0: Você falou sua família do Piauí, né? Também de Minas, enfim, tem vários lugares, mas a sua origem é no Piauí, né?
3: É.
0: Como é que era assim a sua vida em família ali, a dos seus pais, na sua localidade?
3: Na verdade, eu brinco disso na peça Macacos, eu sou feito no Piauí, mas eu nasço em São Paulo. Então eu sou piauilistano. Entendeu? Assim que eu brinco na peça. Então eu não tive uma infância lá, minha infância já é aqui em São Paulo, mas meu pai, ele tinha uma presença muito piauiense, muito nordestina e muito orgulho disso. Então eu cresci ouvindo Luiz Gonzaga, eu cresci comendo comidas tipicamente brasileiras, de ver a família tocando sanfona nos finais de semana, a gente fazia nossa festa juntos. Essa tradição piauiense, eu vivi na prática, mas aqui em São Paulo, através do meu pai.
1: E quais são as profissões, o que eles faziam?
3: Meu pai, ele era encanador, depois ele abriu um pequeno comércio de materiais de construção e minha mãe era manicure. Então,
1: tinha nada a ver com arte, né?
3: Nada a ver.
1: Teoricamente, porque eu sei que tem algum resquício aí artístico, né? Que você vai.
3: Meu pai era um contador de história. Meu pai era um enorme contador de história. Ele não tinha essa noção de que ele era um contador de história. Ele só gostava de contar causos. E aí, ao longo dos anos, eu pensava, será que meu pai inventa esses causos? Porque é um contador de história. E eu lembro até hoje, quando eu era muito moleque, eu ficava parado ouvindo ele contando, e ele falava, filho, pra contar uma boa história, você tem que ficar em pé, tem que usar o corpo para contar a história. Mal ele sabia que estava me dando dicas fundamentais para um ator de palco.
1: Impressionante.
0: Pois é, porque isso já era uma pedagogia do corpo, né? E teatro é corpo e palavra, não é isso? Da onde você acha que ele tirou isso?
3: Eu acho que da vivência mesmo, porque minha família é sertaneja. Então precisa do corpo para andar, para subir, para poder plantar, para poder, sabe? O corpo, ele está em jogo. E como a minha família também tem muita gente que toca sanfone, gente que adora dançar, eu também vi muito a minha família dançando. Isso é algo que eu vi. Então, talvez estivesse na escrita do corpo da nossa própria família, sabe?
1: Você fala muito deles, né? Do seu pai e da sua mãe. Acho muito bonito isso. Já vi algumas entrevistas. E o que que eles construíram em você que te sustenta?
3: Eu costumo dizer que eu tive sorte dos pais que eu tive. Meu pai me ensinou que perseverar é algo muito importante. Nem tudo vai vir de... Ele sempre me falava isso, filho, nem tudo vem de primeira. Então tem que ter o prazer da perseverança, tem que saber que você está diante dela. E aí a minha vida segue assim. Para entrar na USP foram, sei lá, 7, 8 vestibulares. Para entrar na Escola de Arte Dramática foram 9 vestibulares. Nada foi de primeira para mim. Só que eu percebia que meu pai tinha me dado valor sobre isso, da perseverança. Minha mãe, assim como meu pai, mas eu lembro muito da minha mãe, que trabalhava em salão de cabeleireiro, então ela tinha que abrir os salões de cabeleireiro que ela trabalhava, né? Ela tinha essa confiança. Toda manhã ela falava, tem que acordar para trabalhar. A gente precisa trabalhar. Então, esse valor do trabalho, meus pais me passaram muito. O que eu vivo hoje em dia não é aquele trabalho formal, 8 às 18. Uhum. Mas escrever uma peça de teatro, ensaiar uma peça de teatro que você é o protagonista, porque é um monólogo, e você é o diretor e você é o dramaturgo, isso exige disciplina e muito trabalho.
1: Imagina. E conta um pouquinho, eles vieram do Piauí, né? Uhum. Seu pai e sua mãe.
3: Isso.
1: Eram migrantes aqui para São Paulo. Isso. Como que era a vida de vocês aqui em São Paulo?
3: É, meus pais chegaram nos anos 80 em São Paulo, quando teve aquele boom da construção de shoppings. Ah. Meu pai era encanador, então aqui era um grande mercado de trabalho. E a gente vivia no Jabaquara, na rua Charles Darwin, que é periferia, todo mundo brincando na rua. Eu tive uma infância muito gostosa, brinquei muito na rua, do jeito que dava. A gente pegava uma corda, cruzava a rua e virava rede de vôlei. Uma vizinha comprou um patins, todo mundo andava no patins, revezava pra descer a ladeira. A gente construiu o carrinho de rolimã.
1: Você machucou bastante.
3: Eu brinquei, me machuquei demais, eu era um menino do joelho ralado. Então eu tive uma boa infância, eu comi muito bem, eu sou muito fã das comidas do Brasil, assim, sou muito fã. Então comi muito bem.
1: Você comia o quê de gostoso?
3: Cara, minha mãe fazia uma coisa que eu adoro, que é coisa simples, Brasil. Arroz, feijão, carne de panela e molho. Mas o que eu gostava mais era do molho, quando encontrava o arroz. Coisas de mãe.
1: E tinha afeto, né?
3: E minha mãe tinha uma coisa dela que ela fazia desde a minha infância, mas o corpo pegou essa informação. Ela preparava ali o pratinho na minha infância e ela sempre dava a primeira garfadinha pra ver, acho por causa da temperatura, talvez. Uhum. Só que eu já tava com 20 anos.
1: Ela fazia isso no seu prato?
3: Seguia pegando mais um. E eu acho que isso é signo de afeto e de amor.
1: Muito.
4: Sim.
3: Comida no Brasil é signo de amor. Quando a gente convida alguém pra comer em casa, quando a gente cozinha pra alguém, isso é signo de amor. Fica pra mim isso,
1: esse
3: momento.
1: Senti até o cheirinho do feijão da minha avó.
3: Ai, meu Deus.
4: Pois é. Eu costumo usar uma frase com os meus amigos e também com a minha arte também, que é o seguinte: saudade é um bolo quentinho. Do que você tem saudade?
3: Que coisa linda. Atualmente, eu tenho sentido profundas saudades dos meus pais. Uhum. Eles se foram, ambos, e não viram a estreia da peça Macacos. Uhum. E a peça gira o mundo. E então é muito comum eu viajar para alguns países e eu falar: nossa, minha mãe adoraria estar aqui comigo. Então, e meu pai também, que era um homem artístico, ele tinha essa verve. E falar para ele: pai, você não acredita, a gente está levando 1000 pessoas ao teatro, uhum, pai. Eu gostaria muito de poder tê-los por perto para dividir o cotidiano e a vida que eu tenho. Saudades, eu tenho saudades dos meus pais.
1: Você tava vendo que sua mãe te levava ao teatro, né? Uma proteção importante à violência, né? Você sente que ela te ensinou dessa forma de que a cultura é uma ferramenta de cuidado?
3: Sim. Eu não sabia que teatro era profissão. Algumas informações não chegam nas periferias do Brasil. Então, hoje em dia pode ser mais comum, mas naqueles anos 90... você não ouvia gente da periferia dizendo: eu quero ser artista de teatro. Não se ouve. Eu lembro que uma vez minha mãe me levou num teatro público, Teatro Pauleiró, na Zona Sul de São Paulo, e era pra ver Romeu e Julieta. Eu não sabia nem quem era Romeu, tampouco Julieta, e nem quem tinha escrito aquilo, que é William Shakespeare. E aí minha mãe, eu fiquei lá olhando encantadíssimo, tinha uma coisa que subia, outra que descia pra dar efeito, achei aquilo maravilhoso. Eu lembro que minha mãe me olhou assim de canto e falou: gosta? Eu: gosto muito. Aí ela: isso é profissão no Brasil. Eu sempre me lembro dessa frase. Isso é profissão no Brasil. Aí eu lembro que eu tive um clique e falei: pessoas trabalham fazendo essa coisa divertidíssima. Ela: trabalho. 20 anos depois eu me tornaria ator.
4: Mas você começou cedo no teatro.
3: Pela minha mãe. Eu, na periferia dos anos 90, né, no Jabaquara, eu morava na Divinéia, era assim que a gente chamava aquela nossa quebrada ali. Tinha os seus momentos de tensão. Uhum. E num desses momentos de tensão, eu tava brincando na rua quando minha mãe chega do trabalho. E aí ela vê um monte de criança brincando na rua no meio de um tiroteio. Essa história eu conto também. Caramba. Na peça. Uhum. E minha mãe começa a pegar criança e leva pra casa. Quando acaba o tiroteio, minha mãe devolve todas as crianças em casa, vai pro salão de cabeleireiro trabalhar, comenta com uma cliente chamada Rita de Cássia, eu lembro o nome dessa mulher até hoje, e a Rita falou pra ela: por que você não leva então ele pra fazer teatro? Se ele tá brincando na rua e você trabalhando, leva ele pra brincar no teatro. Aí somou A mais B. Aí minha mãe me leva pro teatro, eu chego lá aos 8, chego na casa do teatro, no Célia Helena, aos 8 anos, saio de lá aos 23, bolsista, e aí tive a chance de estudar, eu tive a oportunidade de estudar teatro. E aí eu tava ontem, né, Macacos tava em cartaz ontem, enquanto eu interpretava a cena da minha infância, eu lembrei que eu vi Cleide Acones da aula. Só que eu não sabia que ela era ela. Nossa. Eu era muito moleque. Eu tive aula com Nídia Lícia. Não sabia que ela era uma dama, que tinha sido companheira de Nelson Rodrigues. Eu não sabia dessas coisas. Eu assisti muita palestra do Raul Cortez. Eu não sabia que ele era ele. Então, eu tive a sorte de chegar num bom lugar que olhou pra mim e me ofereceu bolsa. Eu sou filho de bolsas públicas. Eu sou filho de bolsas particulares. Eu sou filho de cursos de bairro. Isso me forma. O inglês que eu uso hoje, quando a gente faz a peça internacionalmente, eu aprendi no curso de bairro. Então, eu sou realmente muito grato à educação e à cultura.
1: Você fala muito do Macacos, já tem mais de 10 anos, né, que o espetáculo está em cartaz. Venceu os principais prêmios do teatro brasileiro.
3: Você viu?
1: Né, o prêmio Shell. Foi o primeiro... acho que o mais jovem, né, a vencer.
3: Eu sou o ator mais jovem, né, a ter um Shell.
1: A um Shell, o APCA. Primeiro, por que o nome Macacos?
3: Eu fui aluno da Universidade de São Paulo e eu morei no CRUSP, o Conjunto Residencial da USP, o prédio da moradia. E a Escola de Comunicação e Artes é uma praça à frente, 5 minutos andando. Então, eu tinha aula, naquela época era curso integral, acho que até hoje é. E curso integral acaba selecionando muito quem é que vai poder fazer ou não. Então, fui morar no CRUSP, meu pai tinha acabado de partir, minha mãe me deu a letra, como boas mães pretas brasileiras. Filho, se você tem um sonho, eu consegui te ajudar até aqui. Te coloquei na USP. Você se colocou na USP, a gente te colocou na USP. Agora você precisa ir, cara. Aí eu preciso ir, eu saio do Jabaquara, Zona Sul, vou morar na Zona Oeste, no CRUSP. E um dia eu saio da aula de arte nas artes dramáticas, eu chego e ligo a TV de tubo ainda, ligo a TVzinha ali toda quebradinha. Ligo a TV e eu vejo um estádio de futebol promovendo o xingamento. Eu nunca tinha visto aquilo acontecer.
4: Foi com o jogador Aranha, não foi?
3: Com Aranha. Santos. No jogo Grêmio Santos. Uhum. E eu fiquei impactado. Eu sabia que acontecia, mas eu nunca tinha visto. E esse é um traço do racismo. Ele paralisa. Porque você não tá esperando que vai passar por ele. Então, quando ele te cruza, você paralisa um tempo. E eu fiquei um pouco paralisado diante da tela, enquanto a câmera girava aqueles rostos todos. Uhum. Aí eu falei... Como eu durmo hoje? Como que ele dorme hoje? Como as pessoas que estão no estádio xingando dormem hoje? Preciso escrever algo. Vou escrever algo. Abri o meu computadorzinho ali e falei, vou escrever uma cena, porque eu quero falar sobre esse macaco. De onde veio esse xingamento? Qual vai ser o nome? Macacos. E aí, o título da obra é O Cerne da Pesquisa. Onde nasce o xingamento macaco? Por que que ele está se perpetuando ao longo dos séculos e por que ele é tão forte em alguns países, como Brasil, como Espanha, como Portugal, como um pouco nos Estados Unidos. Então, é daí que vem o título.
4: Você já falou em muitas entrevistas sobre alguns episódios, né, de racismo que você passou. Eu queria saber se a peça, ela te ajuda a elaborar isso.
3: Eu, por causa do teatro, eu percebo que é muito importante acompanhamento psicológico. Na infância, eu fiz a Casa do Teatro e tinha uma figura que, anos, ela entrava, sentava, quietíssima e saía. Aí uma hora eu perguntei, quem é? É a Odete, ela é psicóloga, ela acompanha vocês há anos. Aí eu percebi que psicologia poderia se somar com a feitura de um artista, com as reflexões de um pensador, de uma pessoa da criatividade, né? E eu me aproximo da psicanálise. Eu passei por uma situação racista muito violenta na Avenida Paulista e eu já fazia psicanálise. Então eu comecei a elaborar aquilo. Eu percebi que se eu não transformasse aquilo fora de mim, em algo material, muito possivelmente eu me tornaria alguém que não gostaria dos centros urbanos, eu me tornaria alguém que evitaria sair às ruas, eu me tornaria alguém que não fosse tão próximo à sociedade. E eu monto a peça. anos depois, eu percebi o que a sua pergunta me trouxe. Caramba, Cleiton, você já não se constrange mais tanto com os racismos do cotidiano e com o que as pessoas acham, porque você tá há 10 anos botando isso pra fora. Você tá elaborando. Certamente eu descobri o quê? A arte salva, a arte cura, a arte ensina, a arte forma.
5: Porque nós sabemos que desde a chegada dos portugueses no Brasil até os dias de hoje, passaram-se 522 anos. Esses 522 anos, 388 foram somente de escravidão no Brasil.
4: Uma das coisas que eu acho mais interessante na sua peça, como historiador que sou, é você trazer dados históricos para falar sobre racismo. O que você espera com isso, com esse trabalho de educação também que você promove, não só de arte, mas de educação? O que você espera que o público saia do teatro a partir desses dados todos e dessa educação que você está proporcionando?
3: O Paulo Freire falava sobre isso, que o conhecimento é um passo que se dá para frente. Você nunca mais vai para trás quando você obtém conhecimento. E eu acredito que muitas vezes a gente não tem a oportunidade de ter conhecimento. Então, um dia eu estava na Universidade de São Paulo, numa aula de didática, 1:30 da tarde. E eu me perguntei, nossa, o que você está fazendo na USP quarta-feira, 1:30 da tarde? Aí comecei a olhar ao redor da turma, vi que ninguém novamente era muito parecido comigo e falei... Aí eu tive um clique que eu disse, eu vou anotar tudo que a USP me ensina e que eu acho que os meus colegas lá do Jabaquara não sabem e vou democratizar essas informações. Então eu passo o ano de graduação anotando as informações todinhas que eu recebo e falo, um dia eu vou escrever uma peça, eu sei que eu vou. E aí quando eu escrevo a peça, eu levo essas informações. Quando o público vai embora, eu percebo isso, eles falam, nossa, Macacos foi uma aula. E aí eu brinco com eles dizendo, não, Macacos é teatro que se encena uma aula. Porque lá eu conto alguns fatos da história brasileira que não foram para os livros didáticos, mas que formam a gente enquanto cidadãos. Então, por exemplo, o nosso Brasil, a gente ouviu há poucos anos isso e hoje em dia ouve às vezes também. Não fica pautando tanto nessa questão racial ou da escravidão. Isso já passou faz muito tempo. Será que aconteceu mesmo? A sociedade às vezes pipoca umas perguntinhas dessas. E eu ficava perguntando de onde vem a dúvida histórica. Eu chego nos hinos. O Brasil é um país de muito hino, tem muito hino. O hino da República do Brasil, nós vivemos numa república, portanto, o hino que representa o nosso atual momento político, social, contemporâneo, é aquele que canta liberdade, liberdade, abre as asas sobre nós. Aí eu brinco na peça, né? Existe um trecho do nosso hino que resolve falar abertamente sobre a escravidão no Brasil. Para falar abertamente de um assunto que é espinhoso para essa nação num hino, achei muito curioso. Que parte era essa? Quando eu chego no hino da República, o trecho que fala sobre a escravidão canta assim: nós nem cremos que escravos outrora tenham havido em tão nobre país. Hoje o rubro lampejo da aurora, ache irmãos e não tiranos, hostis pararam pam pam, nós somos todos iguais ao futuro.
4: É a negação, né, do que aconteceu. É o apagamento do que aconteceu.
3: É, e aí eu percebo que, historicamente, são episódios que não devem ser revisitados. E eu amei que você começou essa tarde falando da Carolina Maria de Jesus. Porque olha um exemplo de alguém. A Carolina Maria de Jesus é a brasileira da literatura que mais vende no mundo. Ela vende em 15 países. Não se sabe isso da Carolina Maria de Jesus. Por que que não se sabe isso da Carolina Maria de Jesus? Será que é porque ela era mulher? Ou será que é porque foi a época que ela nasceu? Ou será que é porque ela escreveu no lixão? Ou será que é porque... né? Então, há essa ideia do apagamento, do esquecimento, do... não é tão importante a gente falar sobre. E eu pego esses dados e transformo em cena. E a turma se deleita, porque eu faço todo mundo voltar para a escola pública no 7º ano.
1: Clay, o que um jovem negro da periferia que assiste a peça Macacos, o que você espera que ele aprenda sobre o Brasil e sobre ele próprio?
3: É, eu acho super importante quando a gente fala de juventude negra. Eu acho, porque existe uma coisa chamada a profecia que se realiza. Isso é uma corrente da educação. Uma corrente americana, se eu não me engano. Que essa corrente americana diz assim: cuidado com o que você diz para um jovem, porque pode acontecer. Então é muito comum a gente ouvir, de repente, professores ou professoras, pais, tios, mães, falarem assim: pelo amor de Deus, fica quieta, menina, desse jeito você não vai ser nada na vida. Menino, por favor, não pega nada do outro sem falar, olha que você pode virar ladrão. A vida, ela exige da gente. E aí, quando a vida fica difícil, a pessoa pode pensar: nossa, a vida tá difícil, eu não vou dar em nada. Poxa, até minha professora falou que eu não vou dar em nada. É a profecia que se realiza. Então eu vou aproveitar dessa coisa que eu tô contando para desfazer a profecia. Ou então fazer uma nova profecia que se realiza com a chance de poder falar para os jovens negros do Brasil. Posso falar, Gabi?
1: Lógico.
4: Deve.
3: Eu diria para os jovens pretos do Brasil, quando forem assistir Macacos, ou quando tiverem a chance de consumir educação e cultura, que consuma. E que acredite em si, e que acredite na educação brasileira. O nosso país tem uma história muito interessante. A gente lá descobriu o que é isso. E que dentro da gente, a gente acredite nos nossos sonhos. Quer ser cantor? Investe nisso, vai ser cantor. Quer dançar? Investe nisso, vai, dance. Quer escrever sua peça? Podem dizer que é uma loucura. Você pode se tornar um dos jovens ganhadores dos maiores prêmios do país. Então, sonhe, sonhe muito e estude e aprenda. Se você combinar felicidade com conhecimento, a hora que chegar a oportunidade, talvez você esteja um pouquinho mais pronto. E claro, estou esperando vocês no teatro, porque teatro também é lugar de jovem, também é lugar de negritude, também é lugar da periferia consumir. E esse pensamento de que teatro é caro, não acreditem nisso. Tem muito teatro bom de graça ou com ingressos populares. É isso que eu gostaria de dizer para vocês.
4: Clay, o seu trabalho, ele educa, ele transforma, ele faz refletir, ele acolhe. Você acredita que isso é uma forma de honrar a história dos seus pais?
3: Ah, com certeza. Com certeza. Eu gostaria muito de dizer obrigado para eles. E eu entendo que o teatro é o lugar para isso. Como eu brinco que lá é o palco que todos os sonhos são possíveis, é lá que eu tenho a oportunidade de encontrar minha mãe toda noite e dizer para ela: mãe, você viu que a gente tá na Paulista e tá esgotado? Mãe, você viu que a gente tá na França? E eu peço sempre um abraço para ela toda noite em cena, porque é raro. Eu acho raro você nascer numa periferia, ter uma mãe manicure e um pai encanador que olham para você e acredita que a arte é sim o seu lugar. E a gente vai fazer o que for possível para isso. Então, eles não somente me deixaram um poço de amor que agora eu devolvo em formato de teatro e de agradecimento, como também me ensinaram que sonha, sonha, e pode sonhar bem alto, tá? Não paga, pode sonhar bem alto, a gente vai correr atrás para chegar o mais perto possível. Macacos é com certeza um grito de muito obrigado aos meus pais.
1: Eu acho bonito que você fala muito sobre a beleza e a tristeza, ela tá obviamente presente, né? Na sua vida em vários momentos, mas você escolhe dar luz a essa beleza, né? Por que essa escolha?
3: Ah, eu acho que é mais fácil ser feliz. É mais fácil ser feliz. É mais fácil ser feliz. E o público gosta de ir pro teatro. E eu gosto de que eu seja o artista que promove esse encontro. O teatro e a minha vida me trouxe tão bons amigos. Quando eu vou pro mundo afora, eu adoro comer comidas que eu nunca vi na vida. Essas coisas me fazem bem. Eu realmente escolho ser feliz. Porque acho que a gente vibra mais e encontra mais outros corpos quando a gente escolhe ser feliz. Eu tô vivendo isso exatamente neste momento da vida. Eu tô escolhendo ser feliz. Ah, eu poderia reclamar daquilo, mas não reclama não. Ah, já aconteceu, depois se resolve. Eu tô entrando nesse momento. Porque se tudo for tudo, se tudo que acontecer nos abalar e nos apequenar e nos fechar, acho que vai faltar força. Então eu prefiro que isso não aconteça. Prefiro deixar minha janela aberta e o sol entrando.
0: Clay Nascimento, o que é ser brasileiro?
3: Ah. Ser brasileiro é... é você ter muitos percalços, mas ter sorriso no rosto. Eu acho que ser brasileiro é você ter gingado no corpo. Acho que ser brasileiro é você mostrar afeto através da comida. Acho que brasileiro é você ter prazer de chamar alguém pra ir lá na minha casa. Eu acho que ser brasileiro é você se preocupar com o outro. Ser brasileiro é você curtir o seu povo. É você tirar uma semana pra gente se fantasiar e brincar, se conhecer. Ser brasileiro é estar envolvido numa natureza maravilhosa, num prato de comida abundante. Ser brasileiro é ser filho de Donas Marias. Ser brasileiro é ser filho de muita gente trabalhadora. Ser brasileiro é poder ter a felicidade de fazer arte e contar a história de outras Marias, como a Maria Terezinha de Jesus, que eu conto no espetáculo Macacos, que é uma mãe extremamente brasileira que infelizmente perde o filho aos 9 anos de idade no complexo do Alemão. Uma vez eu abri o jornal, eu li sobre ela e eu falei: uma genuína brasileira. O que eu posso fazer com essa história que ela viveu? Eu posso interpretar essa brasileira. E eu interpreto a Terezinha em cena. E a maior alegria é que ser brasileiro é a gente se preocupar com o outro. Por causa dessa cena, por causa dessa história da Terezinha, um advogado, plenamente brasileiro, se junta a nós e Macaco se torna o primeiro espetáculo brasileiro a reabrir um caso na justiça para que essa mãe seja ouvida mais uma vez e novas provas sejam mostradas para saber quem foi que errou, onde foi que errou. É a primeira vez no nosso país que uma peça de teatro reabre um caso na justiça. O que é ser brasileiro é a gente se preocupar com o outro. O que é ser brasileiro é a gente que cuidar e querer manter a nossa vida. O que é ser brasileiro? A gente tem a habilidade de dar a mão pro outro e dizer: tá tudo bem, a gente é a mesma pessoa, a gente tá no carnaval, a gente é feliz.
4: E a gente tem a felicidade de ter a Terezinha aqui hoje.
3: Ah, não me diga.
4: Os bastidores, e ela vai dar daqui a pouquinho seu depoimento do que é ser brasileiro também.
3: Maravilhosa.
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0: Sabe aquela máxima? Não basta ser pai, tem que participar. Hoje o programa Seus Filhos é dedicado a eles. Durante a próxima hora, vamos falar sobre o paternar. O paternar na infância, desde os primeiros momentos, os primeiros contatos, o colo. Vamos falar também sobre os desafios da adolescência e, por que não, da vida adulta dos filhos. Aquele momento que a gente vira um espectador que dá o palpite quando é solicitado, às vezes até quando não é, mas não pode fazer muito mais do que isso. O Dia dos Pais em destaque por aqui no programa Seus Filhos. Eu, Thaís Dias, sigo sempre na sua companhia e na companhia dela, Roseli Saião. Tudo bem, Roseli?
1: Tudo bem, Thaís. Olá, pessoal. Sempre uma delícia conversar com vocês. Principalmente um tema tão importante quanto os pais.
0: E lógico que um programa sobre o Dia dos Pais não poderia não ter um pai. Aliás, teremos pais por aqui hoje conosco para falar um pouco sobre a paternidade no dia a dia. Aquela ideia entre expectativa e realidade, é sobre isso que a gente vai conversar. Já colocando eles aqui para essa conversa, Lucas Ribeiro, doutor em biologia, mas agora ele disse que a alcunha preferida é a seguinte: pai de primeira viagem do Santiago, que tem pouco mais de um mês. E o Lucas, muito bem-vindo ao programa Seus Filhos.
2: Prazer, Thaís. Prazer, Roseli. Prazer, audiência. Olá a todos. E é isso. Maior e melhor desafio da minha vida até então.
0: E olha, também hoje conosco, você vê aqui, para quem acompanha a gente no YouTube, também na Band News TV, o seguinte: o Antônio Padilha, ele que é contador, mas aqui também pai. Pai da Isabela, 22 anos, e Giovana, de 18, ele também falou: pode chamar de pai da Giovana e da Isabela, porque essa é a alcunha favorita também. Bem-vindo, Padilha.
3: Obrigado, é um prazer estar aqui com vocês.
0: Roseli, vou começar com você, porque a gente fala da paternidade, eu vou querer ouvir um pouquinho da experiência de cada um deles, uma experiência que está só começando, uma experiência já de muitos anos, mas a forma da gente olhar para a paternidade, né? Principalmente nós que somos

0: mães, ela mudou muito, né? A gente fala de uma relação diferente dos pais com os filhos ao longo dessas últimas décadas.
1: Mudou, Thaís, mas no meu olhar, mudou muito devagar, nós estamos caminhando. Há um grupo de pais, né, que é muito participativo, ou seja, assume a responsabilidade por seus filhos, integralmente. Desde antes do filho nascer, acompanha a parceira junto no pré-natal, no parto, depois na amamentação, curte isso, e depois eles crescendo na educação, na criação dos filhos. É partilha mesmo que eles fazem. Mas esse grupo de pais ainda é pequeno, considerando toda a população de pais que nós temos no nosso país. Mas são aqueles que estão lançando sementes. E eu acho isso maravilhoso. Agora veja, né? No final do século XX, a gente já tinha esse pequeno grupo. Nós já estamos, né, em 26 anos depois que terminou o século XX. Não cresceu muito. Com tantas mudanças acontecendo tão rapidamente, a gente precisa alavancar essa, né?
0: É isso. Eu quero começar aqui ouvindo os pais. Vou começar com ele que já tem essa memória um pouco mais recente, Lucas. Santiago, com apenas um mês, como é que foi receber essa notícia, né? Você pai, como é que é essa percepção da idealização até esses primeiros contatos com teu filho?
2: Boa. Vou reverberar um pouquinho da fala da Roseli. Eu sinto que grande parte dos meus pares, homens da minha idade aqui, infelizmente não tem essa participação tão ativa. E no meu caso, eu sinto que foi uma realização muito grande. Eu sempre sonhei em ser pai, sempre quis muito, sempre realmente almejei isso. Acho que era, inclusive, um dos principais objetivos da minha vida como um todo, se não o maior, ter uma família e paternar. E é onde pega mais essa questão mesmo, da idealização versus a realização, né? A gente acaba sendo bombardeado de informações sobre parentalidade, e grande parte das informações que estão de comum acesso são informações meio romantizadas, né? Então a gente tem toda uma romantização em relação à parentalidade, inclusive muito pensando na provocação da Roseli, que é uma ausência paterna. Então uma romantização da parentalidade com uma ausência paterna significativa. E aí quando a gente vem para a realidade, isso muda um pouco, né? A parentalidade, o início ali, esse primeiro mês, ele não é fácil. Não quer dizer que ele não é legal, não quer dizer que ele não é cheio de amor e de alegria, mas ele não é fácil, ele tem todas as suas dificuldades específicas do momento. Então, é um bebê que está chegando no mundo, é um pai, uma mãe e um bebê que estão se formando, né? A realização desse período inicial, ela é bem difícil, ela é bem impactante, ela é bem demandante, em especial para os pais que fazem o papel real de pai, que é a participação. A partilha, como a Roseli muito bem colocou. Então, já voltei ao trabalho, pós período de licença paternidade, e pais que se propõem a estar realmente participando, eles têm que fazer essa força ativa, porque existem as demandas do trabalho, padrão, mas também existem as demandas com a família. Então, acaba o período do trabalho aqui, terminando o programa, eu já vou fazer a rotina de sono do bebê. A rotina do sono fica aqui sob minha responsabilidade. Após da rotina de sono, tem algumas coisas que a gente tem que fazer. Então, assim, idealização é uma coisa, realização a gente tem que sim participar e participar ativamente.
0: E eu queria ouvir o Padilha sobre essa questão do excesso de informação, né, Padilha? Você tem uma filha de 18, uma de 22, ou seja, você viveu um cenário bem diferente desse que está vivendo agora o Santiago. Como é que era esse acesso às informações? Você percebia, principalmente entre os seus pares, uma busca dos pais por informação, como era muito costumeiro entre as mães, ou não? Como é que foi isso para você também?
3: Eu tive bastante dificuldade de sair de uma posição de solteiro, de uma posição de não pai, para pai, e exatamente essa parte de informação, essa quantidade de informações que estão disponíveis, o que pode, o que não pode, o que proibir, o que não proibir, foi bastante difícil para mim. Mas com muita ajuda da minha esposa, da família, a gente conseguiu dividir isso e ter um grande sucesso em relação a isso.
0: É importante da gente falar dessa parceria, né, Roseli? É, às vezes, esse homem que está vendo aquela paternidade, como disse o Padilha aqui, ele sozinho não dá conta, não entende o que ele precisa fazer para se tornar um pai mais ativo, porque ele não foi ensinado, né? Ele não foi treinado para isso, e a gente já falou disso. E essa transição pode vir de quem está ali perto, ou dessa esposa, ou de alguém da família que está observando.
1: Exatamente. A tradição da nossa sociedade é que a mulher sempre é aquela que cuidava dos filhos. Ensinava, ficava brava, punia, totalmente irresponsável. E o homem era aquele provedor, né? Que assim, faz a família sobreviver, viver bem, à medida do possível. Então, não só os homens que hoje querem praticar, né, a paternidade integralmente, não só eles não aprenderam, como a sociedade não sabe ensinar, né? Então, a gente tem muitas informações. Eu adorei essa palavra romantizadas, porque são ideias. Mas a prática é bem diferente. E é muito importante, né, que os pais saibam que essa partilha não diz respeito apenas à parceira, à mãe dos filhos, mas diz respeito ao filho, à filha. Porque, olha, a palavra da mãe é sempre uma palavra de cuidado, né? Então, eu vou pegar um exemplo de criança pequena. Está aprendendo a andar de bicicleta e pumba, cai. A mãe tem aquela reação quase natural. Vem cá, né? Pega no colo, a criança chora, a mamãe vai dar um beijinho e sara, né? E a palavra do pai é totalmente diferente. Aliás, eu tenho essa experiência, eu estava caminhando num parque e vi um garoto de uns 6, 7 anos aprendendo a andar com a bicicleta e o pai do lado. E ele caiu. E aí o pai parou, ficou esperando ele se levantar. O menino fez a cara que ia chorar, ele falou, machucou? O menino olhou e falou, não. Ele falou, então vamos embora. Então o pai é aquele que faz caminhar. E a mãe é aquela que protege, que cuida. Isso cria um perfeito equilíbrio. Por isso é tão importante a paternidade.
0: Padilha, quero começar com você, porque a gente está falando dessas experiências todas e você já tem uma com 18, uma com 22. E aí é um outro tipo de experiência mesmo de viver a paternidade, porque elas começam a sair, têm autonomia, algumas já vão, né, para casa morar sozinha, já deixam a gente ali um pouco mais nessa ideia de espectador. Como é que é virar essa chave, né, de você ter uma participação muito ativa, presente, e de repente você só pode fazer aquilo que é permitido? Como é que muda isso na cabeça do pai, hein?
3: Talvez seja a fase mais complicada. No caso da Giovanna, com 18 anos, até os 17 anos e 11 meses, ela não saía do bairro para nada. Então, fazia simplesmente colegial, atravessava a rua. E hoje ela está trabalhando, está estudando em São Paulo, no centro da cidade, mais precisamente na Santa Cecília, né? Então, houve uma mudança muito radical na vida dela. Então, para que isso fosse um pouco menos chocante para a gente, eu participei o máximo possível, quase que participei da primeira faculdade dela, do primeiro mês inteiro, para tornar algo um pouco mais suave. A Isabela, com 22 anos, quando começou a trabalhar, ela me pediu o seguinte: me dá um carro e um Waze e eu posso ir para qualquer lugar, a qualquer hora e tudo bem. Eu tive uma experiência muito infeliz. Então, através desses aprendizados, através dessas oportunidades de você dar e controlar isso dá certo, isso não dá certo, a gente vai vivendo dia após dia. Mas é muito difícil, muito complicado, porque ela deixa ela deixa de fazer parte daquele ambiente controlado dentro de casa, dentro do bairro, dentro da rua, para expandir para São Paulo, para a empresa. Então é bem complicado, e quanto maior a nossa participação, menos sofrimento o pai passa numa situação como essa.
0: Roseli, eu tô ouvindo Padilha e eu pensei numa experiência que eu tive agora. Eu tenho 43 anos, tenho uma filha de 13, um de 9, e fui para o Rio nas últimas férias visitar os meus pais. Pela primeira vez eu fui dirigindo até o Rio de São Paulo com as crianças sozinha. Normalmente eu vou com meu marido e tal. E aí meu pai ficou como se eu tivesse apenas tirado a carteira há 2 dias. Eu tirei com 18, ele ficava: não, mas já chegou, tá tudo bem, vem devagar, hein? Não corre, vai cedo pra voltar cedo, pra não pegar a estrada. É, a cabeça é sempre essa, de uma tentativa de proteção, mas eles sabem que eles têm um limite. É difícil isso, né?
1: Não, é muito difícil. Muito difícil porque, olha, por mais ou menos 12 anos... a gente tem, assim, aquela criança que vai crescendo, vai se desenvolvendo, mas depende totalmente da gente, né? Ou seja, ela não tem autonomia para sair sozinha, principalmente os filhos da classe média, eu me refiro agora, né? Mas a criança não tem autonomia para nada. A gente fala hoje em autonomia de criança de 4, 5 anos, gente, isso não existe, né? Autonomia é capacidade de governar a própria vida. E, ó, tem muito adulto que não tem autonomia. Então, é preciso que a gente aprenda, a partir do final da infância, aos poucos, né? Aí, retirando essa tutela absoluta da vida deles, para que eles vão assumindo a própria vida. Então, eu diria assim, a adolescência começa, a gente deixa 5% da vida deles para eles tomarem conta, a gente fica com os 95% e tutela os 5% para ver se eles dão conta. Pode acontecer de não dar. Aí a gente, opa, dá um passo para trás e recomeça o caminho, né? E assim vai indo, para chegar aos 18, 20 anos, eles sendo capazes de administrar a sua vida. Quando a gente tem essa confiança de que a gente derivou para eles a vida deles e a gente foi acompanhando esse processo, a gente não tem mais o que fazer. Então eu entendo, né, o Padilha, quando ele fala que o sofrimento é menor para os pais. Mas como pais, a gente tem que olhar para os filhos, né? A capacidade melhor deles é essa. Eu tenho que acompanhar ainda um pouco. Agora, essa questão do seu pai, né, ficar preocupado, isso é eterno. Enquanto a gente tem filhos, a gente se preocupa. Os meus filhos não são só adultos, são muito adultos, né? Então, de vez em quando, me dá uma preocupação. Nossa, aconteceu tal coisa, um deles não mora na mesma cidade que eu. Aí, será que ele deu conta de perceber que ia acontecer isso? Será que o bairro dele não dou? Não, está sem energia? Assim, ele sabe administrar a própria vida, né? Mas é uma preocupação de coração de mãe e de pai, que não termina nunca.
0: Não termina nunca. E, aliás, a sua está só começando, Lucas, e eu vou te chamar para essa conversa, porque você falou de um ponto que eu acho muito importante da gente trazer aqui, principalmente quando a gente está falando desse início da paternidade. Você falou, olha, eu estou voltando a trabalhar e isso aí acaba, né, deixando um pouco mais das tarefas para a mãe, mas eu tento fazer o que é possível. Você falou da rotina do sono. E a gente discute muito aqui no programa Seus Filhos a necessidade de uma expansão dessa licença paternidade para que, né, a gente pede tanto que os pais participem muito mais e aí uma licença de 5. Agora a gente fala de uma ampliação que já foi dada, mas mesmo assim insuficiente, né, Lucas?
2: Não, é bem, bem complicado mesmo. Na empresa onde eu trabalho hoje, felizmente, a gente tem uma extensão da licença paternidade pelo programa Empresa Parceira, né? Empresa Parceira Cidadã. Então, eu tive os 5 dias de licença, depois consegui mais 15 dias de extensão da paternidade, totalizando 20. Que é o que a gente conseguiu, a extensão, mas que só vai ficar válido lá em 2029. Então, até 2029, a gente tem uma jornadinha aí para ir aumentando de 5 em 5 dias. Quando a gente chegar nos 20 dias, ainda vai ser pouco. Os 20 dias passaram voando aqui, voando. Pisquei, quando a gente se deu por conta, eu tava falando com a minha esposa, falando: amor, semana que vem eu volto pra trabalhar. E a gente falou assim: já? E não deu tempo de aprender nem metade das coisas que a gente aprendeu já com 1 mês e meio agora. Não deu tempo de aprender muitas das coisas. Então é muito, muito importante uma licença de paternidade que seja maior, um período mais extenso, até para corroborar com o ponto que a gente trouxe anteriormente da presença ativa do pai durante a parentalidade, né? Então, me dá a impressão que quanto menos dias de licença a gente confere aos pais, mais carga a gente joga em cima das mães.
1: Roseli. Eu quero relembrar algo que eu sempre falo, mas é importante, agora é um bom momento de relembrar, né? Com o depoimento que ele acabou de dar. Quando nasce o filho, pode ser o primeiro, como é o caso do Lucas, mas pode ser o segundo, o terceiro, não importa. Nesse momento, a família muda. Muda totalmente, porque havia um casal, no caso do Lucas, vou pensar nisso, né? Que criou um certo equilíbrio, um clima para viver em conjunto. Criou uma convivência. Aí chega um bebê, além de toda a demanda de um bebê recém-nascido, tem a mudança da dinâmica familiar. Gente, isso não acontece em 5 dias, em 20 dias, nem 25, né, Lucas? Isso demora para acontecer, porque é uma questão de adaptação, de mudança, de transformação. Então, nós temos um ser de menos de um mês e pouco, que demanda tudo de um adulto que está por perto, a mãe e o pai, né, que deveria ser. E, além disso, nós temos que reequilibrar a estrutura familiar. Gente, é trabalho pra dedéu.
0: Padilha, a gente tá falando aí de uma geração, né, que tem ali o celular como a principal ferramenta de conversa. Às vezes, você tá dentro da mesma casa e as mensagens e as conversas acontecem pelo aparelho eletrônico. Como é que é isso? Como é que é criar um vínculo, uma conexão em tempos de internet o tempo todo?
3: A internet, a tecnologia ajuda a gente em milhões de situações. Porém, em outras situações é muito delicada. Por exemplo, eu tento estabelecer algumas coisas. Isso pode, isso não pode. Na refeição, por exemplo, esquece celular. Mas geralmente não funciona, especialmente porque às vezes eu mesmo recebo uma ligação importante no meio do almoço, eu preciso atender, né? Então, se eu consigo dar o exemplo, então fica até complicado eu exigir alguma coisa que eu mesmo muitas vezes não consigo respeitar. Então, é uma briga quase diária, esse controle, isso pode, isso não pode, até 10h30 ok, até 11 horas não quero nenhum tipo de celular, nenhum tipo de TV ligada, série nem nada, para a gente poder ter um pouquinho de espaço entre a família para poder conversar sem aparelho eletrônico, mas realmente é bem complicado essa fase, toda essa tecnologia que hoje está no nosso dia a dia.
0: E a gente, se colocar um ingrediente aí, né, dependendo da idade do filho, você tenta conversar, ele não quer, né? Eu estou vivendo muito essa fase com um de 8 e uma de 13, aí você fala, como foi o dia? Legal.
1: Uh-huh.
0: E a prova? Ok. Ah, mas foi bem, acha... Não sei, é esse o nível da conversa, Roseli. E aí até tentando usar a internet para ver se você aproxima essa conexão, às vezes vem, sim, não, ok. Como é que a gente quebra essa barreira?
1: Não é simples, não é fácil, né? Vamos entender que o processo que está por trás disso. A criança, como eu já falei, está submetida 100% aos pais, 100%. E quando ela chega à adolescência, que é o caso da sua, né? Ela começa a perceber, opa, eu estou enxergando o mundo aqui de um jeito diferente da minha mãe e do meu pai. Então, eu tenho condição de olhar para esse mundo e vivê-lo integralmente. Então, eles vão com muita sede ao pote, aos 13. Não é à toa que tem um filme que chama Aos 13, né? Que é para mostrar essa passagem, que é uma passagem radical. E vai demorar um bocadinho para eles entenderem que é passo a passo e não tudo de repente. Então, por isso que eles não querem conversa com a gente. Porque eles querem olhar para o mundo agora e dar conta do mundo que eles estão enxergando. Que é diferente do que você enxerga, o pai, a mãe enxerga. Então, me deixa quieta, né? E fora isso, tem um processo interno acontecendo, gente, que é uma explosão por segundo. Ele não se reconhece nas transformações, que horas são rápidas, horas são lentas, né? Ele muda muito rapidamente, que para ele é difícil. Né? Para ele, o adolescente, a menina, né? É difícil acompanhar. Então, ele tem muita conversa interior. É bom a gente dar um certo respeito, né? Dar esse tempo. Mas é bom de vez em quando falar, bom, hoje é reunião de família, vamos fazer o quê? Assistir um filme? Qual filme? O que você achou desse personagem? Quem seria esse personagem aqui na família? E por aí vai. É uma tentativa. Às vezes funciona, às vezes não.
0: Agora eu vou falar de outro assunto que envolve a paternidade, que gera muita dúvida. Eu queria te ouvir, Lucas. Você está começando, ainda não teve essa oportunidade, mas a gente fala muito da ideia de limites, né? Como usar o não da forma certa, se é para usar ou não. Você já pensa um pouco nisso, apesar de ser muito cedo? Como é que vai ser essa conexão, essa ideia de autoridade, de limite?
2: Então a gente tem alguns planos desenhados para iniciar tanto essa relação de diálogo, essa relação de comunicação do Santiago para conosco enquanto pais, e até essa parte de limite também. Da minha geração, nós somos, e a minha experiência individual foi criado com muitos limites bem pontuados, e aí inclusive alguns desses limites vindo pela educação violenta, né? E aqui, sem julgamento de valor, era o que dava para fazer na época que eu fui criado, mas a gente evoluiu ao longo, enquanto sociedade, né, nos últimos anos, para ter educações um pouquinho diferentes daquelas que foram feitas no passado. E esse é o principal desafio que a gente sente aqui dentro de casa, como é que a gente conecta o que a gente teve de experiência individual com o que a gente já evoluiu na sociedade para ter uma educação mais positiva, digamos assim, atualmente. E a gente tem vários planos aqui, se vão dar certo ou não, não sei, Thaís, torço que sim.
0: A gente conta para ele agora ou depois que é isso mesmo, né? Que a gente vai fazer um monte de plano e que na prática nem sempre eles vão ser colocados ali.
1: É verdade, é isso. Eu tenho um colega educador que ele diz assim, olha, faça assim ou faça assado, vai dar errado. Porque não existe assim a educação perfeita. Não existe um pai perfeito, uma mãe perfeita, muito menos um filho perfeito, gente. Então o que vai acontecer é isso. Vão ter planos, você vai testar isso a partir de agora, né? Que a gente vai aplicar e vai funcionar. Por 2 meses, 3 meses, depois para de funcionar. E aí a gente tem que criar novos planos, né? Mas é isso, criação de filhos é isso. E educar filhos, principalmente pensando nos limites, o filho tem um mês e meio. Ele já se defronta com limites, sem saber. Porque a rotina do sono vai. Aí, de repente, a criança chora, o bebê chora. Que é a mãe, né? eu quero minha mãe, ele não sabe disso, mas ele está chorando porque lhe falta algo. Mas é o pai que está ali, dessa vez, fazendo a rotina do sono, pronto, a vida acabou de apontar para ele um limite, não é tudo que você quer que você consegue na hora. Então a gente pensa muito no limite, mas quando a gente diz o primeiro não para o filho, ele já se defrontou com uma série de limites, muitas.
0: O Lucas falou ali, Roseli, e eu fiquei pensando para perguntar até pro Padilha em relação a isso, né? Porque já tem filhas mais velhas. Muitas vezes a gente quer falar um monte de coisa, né? E a gente não sabe como, né? Para os filhos da gente. Não sabe como, porque como é que eu vou me abrir tanto para um filho? E aí ele vai ver que eu sou frágil também, que eu erro. E eu tenho que passar aquela autoridade de que o pai tá na hierarquia ali acima e não erra. Como é que é isso para você, Padilha?
3: Eu procuro dividir as responsabilidades, dependendo do assunto sexual e namorado. Eu já transfiro para minha esposa, que ela tem muito mais jeito, tato para tratar esses assuntos, né? E quando é alguma coisa mais séria, assim, não vou deixar, fica comigo, né? Então, tendo essa sensibilidade que eu consigo conversar melhor esse tema e ela consegue conversar melhor esse outro tema, a gente faz essa divisão. Então isso dá muito certo.
0: Roseli, de novo, né, a gente está falando sobre paternidade, eu volto aqui. Tinha algumas situações mais delicadas que eu não conseguia falar com o meu pai, especialmente. E eu escrevia. Então a gente trocava as cartas, porque aí você consegue se abrir sem aquela pressão do olho no olho, como é que ele vai me julgar, eu tô ali. E aí ele me responde quando ele tiver também. Pode ser um mecanismo para a gente falar, mesmo que seja ali através de uma mensagem de celular, um áudio, né, que a gente fala tanto, pode ser essa fonte de eu não consigo falar olhando no olho, mas eu quero falar.
1: Nossa, é ótima essa ideia, maravilhosa, é um recurso que a gente às vezes esquece de usar. Primeiro, a gente tem que lembrar que tem pessoas que têm essa dificuldade de conversar no olho no olho. Fica intimidado, fica tímido, fica travado, né? Então, acabou de virar, ela sabe tudo o que ela queria dizer. Diz, escreve. Escreve. Quando a criança é pequena, ela pode desenhar até. O desenho vai comunicar alguma coisa, né? Então, é importante que a gente use esses recursos que a gente tem para virar comunicação.
0: Quero agradecer muito a você que sempre acompanha o programa Seus Filhos, que participa conosco. Te convido a ouvir quantas vezes quiser, a compartilhar também esse nosso programa, que fica disponível no site da Band News FM, no nosso canal no YouTube e também nos principais tocadores de áudio. Você pode e deve participar conosco através do e-mail seusfilhos@bandnewsfm.com.br ou também nos acionar pelas redes sociais, @ThaísBDias, Thaís com H, ou @RoseliSaião, Roseli com Y, Saião também. Quero aqui agradecer a nossa equipe também de produção, sempre por aqui, trazendo pra gente esse programa, permitindo que a gente possa entregar esse programa para você. A edição é do Pedro Salles, a produção da Beatriz Alencar e também aqui a produção do nosso estúdio, do Rafael Henrique. A sonorização é dele, José Antônio de Araújo. Meu beijo especial para os nossos pais de hoje, que dividiram um pouquinho das experiências deles, sei que vocês se identificaram. Lucas Ribeiro, pai do Santiago, muito obrigado. Feliz Dia dos Pais para você.
2: Obrigado, Thaís. Obrigado, Roseli. Obrigado a toda a equipe e a toda a audiência. Foi incrível estar aqui com vocês.
0: Antônio Padilha também, pai da Isabela, da Giovana. Agradeço muito por compartilhar com a gente um pouco das suas experiências. Feliz Dia dos Pais.
3: Muito obrigado. Foi um prazer muito grande. Adorei.
0: Meu beijo especial para você, Roseli. E um beijo especial para você também que nos acompanha na Band News TV. 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

0: Olá, eu sou a Beatriz Ferretti e te faço companhia a partir de agora no Band News no Mundo. Um programa que te explica de forma clara e mais aprofundada um dos destaques do noticiário internacional da semana. Hoje nós falamos sobre um conflito que parecia esquecido, mas voltou às manchetes nos últimos dias. Enquanto o mundo está focado no Oriente Médio, a guerra entre Rússia e Ucrânia continua com grandes ataques dos dois lados, trocas de ameaças e nenhum sinal de negociação. Mas também foi detectada uma mudança de curso na invasão das tropas russas. E é sobre isso que a gente vai falar. Pela primeira vez em mais de 4 anos, a Rússia pode ter perdido território ocupado, muito mais do que conquistado, graças ao arsenal de drones da Ucrânia e ataques ucranianos cada vez mais ousados contra o país invasor. Para entender tudo isso, hoje o meu convidado é o coronel da reserva Paulo Filho, mestre em ciências militares pela Escola de Comando Estado-Maior do Exército. Coronel, obrigada pela participação aqui no programa.
1: Beatriz, é um prazer estar com você e com seus espectadores.
0: Coronel, eu baseei a minha abertura aqui do Band News no Mundo num estudo divulgado pelo Instituto para o Estudo da Guerra, que é um órgão baseado nos Estados Unidos, que faz uma análise de defesa de forma imparcial sobre conflitos no mundo. E aí, segundo esse instituto, há alguns dados interessantes aqui, que mostram, por exemplo, que houve um recuo russo no território ocupado na Ucrânia, em cerca de 116 quilômetros quadrados. O Instituto também diz que as forças ucranianas conseguiram recuperar posições em áreas estratégicas, em Donetsk, Kupiansk e também Kharkiv, na região do sul e também do leste do território ucraniano. E mais, diz que a Rússia está perdendo mais tropas para ter menos conquistas e que a Ucrânia está ganhando mais território do que perdendo, tudo isso nos últimos meses. Quais fatores que o senhor atribui a esse cenário atual, coronel?
1: É realmente desde o início da guerra, em 24 de fevereiro de 22, quando os russos invadiram a Ucrânia, houve primeiro uma contraofensiva ucraniana em 23, em que os ucranianos conseguiram retomar o terreno. E a partir daí, no restante de 2023, 24, 25, sempre houve um muito lento e gradual avanço russo. E os ucranianos sempre perdendo terreno. Agora, em 2026, mais uma vez, desde 2023, né, pela primeira vez desde 23, os ucranianos conseguem ganhar terreno e empurrar, retirar os russos de alguns territórios conquistados. Isso se deve a uma tática muito bem utilizada pelos ucranianos, uma tática revolucionária de emprego massivo de drones, drones aéreos, drones terrestres, também drones marítimos, onde isso é adequado. E essa nova tática transforma a linha de contato, uma linha que fica entre as tropas ucranianas e as tropas russas, que pode variar aí numa largura entre 5 e 20 quilômetros, numa zona de matar, numa zona de muito difícil acesso para os soldados russos, onde aquele território, aqueles 20 quilômetros de largura, estão infestados de drones ucranianos e não permitem o avanço dos soldados russos. Isso tem causado baixas ao exército russo que eles não estão conseguindo completar, segundo os estudos de institutos ocidentais. Então, neste momento, no campo de batalha, a Ucrânia leva, sim, alguma vantagem em relação à Rússia, nessa guerra que já se prolonga por mais de 1.550 dias.
0: E a gente sabe, coronel, que a Ucrânia se sustenta muito nessa guerra com o apoio militar de aliados, né, sobretudo dos Estados Unidos e também países da União Europeia. De onde vêm esses drones que mudou, então, essa estratégia do conflito para os ucranianos?
1: Na verdade, os drones ucranianos estão sendo fabricados no próprio país, Beatriz. Os Estados Unidos, quando o presidente Trump assumiu, reduziram bastante o apoio aos ucranianos e, embora os europeus tenham continuado a apoiar os ucranianos, essa falta de um apoio decisivo dos Estados Unidos à Ucrânia impactou, sim, o campo de batalha, especialmente no ano passado. Mas os ucranianos, como eu já disse, se transformaram em exímios guerreiros utilizando essas novas técnicas, táticas e procedimentos baseadas em drone. Eles criaram fábricas, desenvolveram novos equipamentos Equipamentos esses que ganharam autonomia e estão conseguindo fazer ataques em profundidade no território russo, ataques inclusive à região de Moscou, que deixaram o presidente Putin temeroso nas últimas comemorações do Dia da Vitória, no último dia 9 de maio. As comemorações foram bastante reduzidas, ele pressionou o presidente Trump a intermediar inclusive um cessar-fogo de 2 dias naquela oportunidade, porque ele estava temeroso que a festa fosse atrapalhada, né, pelos ataques dos drones ucranianos. Então, realmente, a Ucrânia está implementando novas soluções no campo de batalha, que inclusive estão servindo de inspiração, de modelo, né, de objeto de estudos de exércitos do mundo todo.
0: E passando o recado também, né, coronel, que essa ofensiva ucraniana contra o território russo, em resposta à invasão, pode chegar mais longe, né? Porque até então a gente via ataques muito regionais ali na região da fronteira, né? Mas quer dizer, como o senhor falou, teve um lá em Moscou, então a Ucrânia está avançando também para dentro, né?
1: Na verdade, sem tropas, né? Apenas com ataques aéreos, ataques de drones e alguns mísseis, né? Mas conseguindo, sim, atacar alvos importantes do ponto de vista estratégico. Então, a Ucrânia ataca fábricas de munição, ataca centrais de produção de energia elétrica, ataca alvos militares, né? Fazendo o que nós chamamos, no jargão das Forças Armadas, de aprofundar o combate, levar o combate para o interior do território russo. Isso, inclusive, tem um impacto psicológico na opinião pública russa. O presidente Putin, desde o início da guerra, se recusa a chamar a guerra pelo nome, chama de uma operação militar especial, e quando a guerra chega ao território russo, chega à cidade de Moscou, não tem como esconder isso da população. Então, isso tem um impacto direto na opinião pública russa, afetando a popularidade do presidente Putin, mostrando para a população que essa guerra, que dentro de poucas semanas vai ultrapassar em extensão a própria Primeira Guerra Mundial, então a partir do dia 11 de junho próximo, a guerra da Ucrânia estará tendo uma extensão no tempo maior do que a própria Primeira Guerra Mundial. Ou seja, é impossível negar que se trata de uma guerra, né? Que se trata apenas de uma operação militar especial. Mas isso também é preocupante, porque o presidente Putin é acuado, o presidente Putin é muito pressionado, também se torna mais perigoso. E nós temos visto isso com um aumento da intensidade dos ataques russos a Kiev. Então a Rússia mandou mensagens para os países ocidentais sugerindo que eles retirassem o seu pessoal diplomático da cidade de Kiev, da capital da Ucrânia. A Rússia fez agora recentemente um grande exercício militar utilizando as suas forças nucleares em conjunto com a Bielorrússia. Então, sentindo-se pressionado, sentindo-se acuado, o presidente Putin pode se tornar, inclusive, mais perigoso.
0: Eu ia te perguntar o contrário, se essa pressão pela extensão da guerra, que, como o senhor disse, vai ultrapassar em tempo a Primeira Guerra Mundial, pelas baixas militares russas, pelo número de mortes de ambos os lados, pela agora perda de território por parte da Rússia, o território ocupado na Ucrânia, se o Putin não poderia demonstrar algum recuo, né? E também em meio à pressão internacional, que diminuiu, porque o foco está no Oriente Médio, né? Principalmente se a gente pensar ali no presidente americano Donald Trump, que no começo do mandato estava pressionando muito o Putin para acabar com a guerra, fez ali um encontro que no fim das contas não deu em nada. Mas juntando todos esses fatores, quando que o Putin vai sentar e falar, bom, acho que está na hora de repensar essa operação militar especial, voltar atrás e encerrar? Existe uma luz no fim do túnel nesse sentido, coronel?
1: Acho muito difícil, Beatriz. Trata-se de um líder autocrático que está no poder há 25 anos. Quando ele foi à guerra, quando ele invadiu a Ucrânia em 24 de fevereiro de 2022, ele tinha 3 objetivos que ele chamava, falou repetidas vezes, né? Ele falava em desmilitarização da Ucrânia. O que significa desmilitarizar a Ucrânia? Significa vencer o exército ucraniano em combate, retirar a capacidade operacional, retirar as capacidades militares do exército ucraniano. Mais de 1.550 dias depois, ele não conseguiu fazer isso ainda. O segundo objetivo era desnazificar E esse desnazificar, entre aspas, né, era a narrativa russa de que o governo ucraniano era um governo neonazista e que ele iria retirar esse governo neonazista do poder. Ora, o presidente Zelensky continua no poder depois de todos esses anos. Então também não atingiu esse segundo objetivo. O terceiro objetivo que ele falava era o de manter o status de neutralidade da Ucrânia, ou seja, impedir que a Ucrânia se aproximasse da OTAN, impedir que a Ucrânia se aproximasse da União Europeia. Bem, a Ucrânia está bastante mais próxima da União Europeia. Em 2024 ela foi formalmente convidada. Segundo as últimas análises que eu vi, ela já tinha alcançado 80% dos parâmetros para ser aceita pela União Europeia, ou seja, a Ucrânia está muito mais próxima da União Europeia e da OTAN. Embora não tenha havido um convite formal para adesão à OTAN, que isso seria impossível porque a Ucrânia está em guerra, a Ucrânia está muito mais próxima da OTAN, operando com muito mais familiaridade com os países europeus da OTAN do que antes da guerra. Ou seja, o presidente Putin, nenhum desses três objetivos ele alcançou. Além disso, ele anexou formalmente, por lei russa, quatro províncias: Lugansk, Donetsk, Kherson e Zaporizhia. Dessas quatro, três ainda estão parcialmente controladas pela Ucrânia. Como ele vai encerrar o combate, como ele vai encerrar o conflito, se ele ensina, né, se a Rússia ensina nas salas de aula, por exemplo, para as crianças, que essas quatro províncias ucranianas são território russo? Como é que ele vai encerrar a guerra sem ter conquistado esses territórios, esses estados, né, que ele mesmo anexou à Rússia? Então, o presidente Putin, se acontecer isso, dele desistir da guerra, ele vai se enfraquecer muito politicamente e ele pode, inclusive, perder apoio interno e perder o poder. Ele não quer correr esse risco. Por isso que eu digo, Beatriz, que ele é ainda mais perigoso nesse momento, porque ele pode partir para enfatizar o combate, para aumentar a agressividade do combate, para tentar alcançar algum desses objetivos iniciais.
0: E sem atingir esses objetivos iniciais, coronel, o que poderia fazer o Putin parar nesse momento?
1: Muito difícil imaginar isso, porque é um líder, como eu disse, autocrático, muito orgulhoso, cercado de assessores, né, que pensam como ele. Não existe nenhuma oposição digna desse nome no território russo. O que seria, o que poderia levar o presidente Putin a desistir da guerra seria uma pressão muito forte dos Estados Unidos e uma pressão muito forte da China. E isso não parece acontecer em nenhum dos dois casos. O presidente Trump tem uma relativamente boa relação com o presidente Putin, recebeu o presidente Putin no Alasca, naquela reunião lá em Anchorage. E o presidente Xi Jinping e o presidente Putin também têm boas relações. A China precisa da Rússia para fornecimento, para garantia do fornecimento de energia. A Rússia precisa muito da China, então é uma relação de complementaridade. Então esses dois estados, que são os principais estados do sistema internacional, seriam os dois únicos capazes de pressionar suficientemente a Rússia no sentido da obtenção imediata da paz. Mesmo assim, ainda seria bastante difícil. Com isso não ocorrendo, com Rússia, com China e Estados Unidos não pressionando no sentido da obtenção imediata da paz, eu infelizmente não vejo essa possibilidade no curto prazo.
0: Coronel, eu queria falar mais sobre o uso de drones nas guerras, né? Não é novidade nenhuma, aliás, eu vi analistas dizendo que os Estados Unidos usaram drones até na guerra do Vietnã. Então, o drone em si, num campo de batalha, não é novo. Mas os modelos que estão sendo utilizados agora, e aí falando dos drones ucranianos, tem um diferencial que seriam os chips, né, que tornam esses equipamentos, essas armas, mais ágeis e mais eficientes, é isso?
1: O que acontece é que os drones que foram utilizados em guerras passadas foram para missões muito específicas de reconhecimento e vigilância. Então você mandava um drone para uma posição e ele ficava lá voando, tirando fotografias, voltava com essas fotografias. Então era esse tipo de missão. O que a guerra entre a Armênia e o Azerbaijão no início dos anos 2020 mostrou com o uso pela primeira vez dos drones, e agora a guerra da Ucrânia está mostrando, é um emprego completamente diferente desses sistemas. É um emprego, primeiro, ele está completamente espraiado, né? Qualquer soldado na frente de combate, ele tem o seu próprio drone. Esse drone ele tem missões não só de reconhecimento, essas que eu falei, né, de levantar voo e tentar localizar as posições do inimigo, mas tem funções de ataque. Então você acopla munições nesse drone, essas munições são lançadas a partir do drone lá de cima, naqueles alvos que estão no terreno, ou então o próprio drone se transforma numa arma com explosivos nos chamados drones kamikazes. Então você tem esse uso muito mais efetivo, muito mais espalhado. A precisão dessas armas também ela é muito maior hoje em dia, com sistemas de guiamento via satélite, com uso pela Ucrânia da rede Starlink, da SpaceX, do Elon Musk, com sistemas de guiamento com inteligência artificial. Então são armas muito mais eficazes, muito mais precisas, né? Além disso, né, dos drones aéreos, que são os mais comuns da gente ver, você tem drones terrestres. Então, por exemplo, hoje você tem a Ucrânia utilizando pequenos robôs sobre roda ou sobre esteiras, né, sobre lagartas, que automaticamente ele tem uma maca acoplada e eles evacuam o ferido do campo de batalha sozinhos, né, de forma autônoma, sem a presença, não precisa mais do maqueiro, né, daquele que a gente chama no exército do padioleiro, aquele que vai com a padiola, com a maca, retirar o ferido daquela zona de frente, da frente de batalha. Além disso, você tem os drones marítimos, os drones navais. Veja, a Ucrânia conseguiu um feito inédito na história militar. A Ucrânia, praticamente sem marinha, conseguiu manter a marinha russa nos portos, né? Porque usando drones navais, espécies de lanchas, pequenas lanchas, né, que são guiadas por controle remoto, cheias de explosivo, conseguiram afundar a nau capitânia da frota russa no Mar Negro, conseguiram afundar vários navios. Então os russos não conseguem utilizar sua marinha no Mar Negro. Então os drones navais, os drones terrestres e os drones aéreos realmente estão sendo muito utilizados nessa frente de combate e utilizados de uma forma revolucionária. Veja, Beatriz, nas guerras elas sempre têm esses avanços, né? Guerras importantes têm esses avanços. Então, na época da Primeira Guerra Mundial, foi o início dos blindados, né? Antes disso, quando surgiu a metralhadora, depois na Segunda Guerra Mundial, na chamada Blitzkrieg, esses fenômenos mudam a guerra e agora nós estamos assistindo um fenômeno desses ocorrendo ao vivo todos os dias pela televisão.
0: A guerra traz essa evolução tecnológica, né, também. E aí, coronel, a gente está falando dessa eficiência dos drones, mas há também a questão do custo, né? É um equipamento, uma arma muito mais barato do que um míssil, por exemplo. E a gente viu também o drone ser muito utilizado no Oriente Médio, né? O Irã, que surpreendeu os Estados Unidos numa resposta ali no início do conflito, lançando drones em bases americanas na região. E aí, quando houve uma análise sobre esse poder, né, de drones do Irã, houve também muitos especialistas dizendo, pois os Estados Unidos foram surpreendidos com essa capacidade iraniana que disparou drones numa guerra tecnológica, moderna, mas também mais barata, né?
1: Sem dúvida, né? Inclusive os drones utilizados pelos iranianos, os drones Shahed, foram exportados para a Rússia, né? O Irã fornece esses drones Shahed para a Rússia desde o início da guerra. E agora os drones que os Estados Unidos estão utilizando, chamados Lucas, esses drones Lucas são uma cópia do drone Shahed. Então nós estamos vendo os Estados Unidos usarem uma cópia de uma arma projetada inicialmente pelos iranianos. Essa diferença brutal dos preços, né, ela favorece o país mais pobre, economicamente mais desfavorecido, né? Você veja, essa correlação, você usar um drone que custa $30 mil para bater um alvo e ele ter que ser, esse alvo ter que ser defendido, né, por um míssil Patriot americano que custa alguns milhões de dólares cada míssil, é uma desproporção econômica que leva vantagem para aquele país, no caso, para o Irã, que está utilizando uma arma muito mais barata, ele tem uma capacidade muito maior de produzir várias armas dessa, enquanto, por exemplo, os Estados Unidos só conseguem produzir 650 mísseis Patriot por ano. E esses mísseis têm que servir ao exército americano, a todos os exércitos europeus, a todo mundo, porque só tem aquela fábrica que os produz, né? Então, é uma revolução, sem dúvida nenhuma. Uma revolução que eu digo nesse sentido. Uma revolução tecnológica que muda as táticas, técnicas e procedimentos da guerra.
0: E pensando em mais evoluções e revoluções daqui para frente, a partir desses drones que já são utilizados, coronel, a gente está vendo muito robô movido por inteligência artificial, limpando casa, correndo, enfim, ocupando espaços que antigamente os humanos ocupavam. É possível já prospectar o uso de robôs e de inteligência artificial nesse nível, né, com humanoides, por exemplo, no campo de batalha?
1: É possível. A inteligência artificial ela já está no chamado looping, né? Loop do processo decisório. Então, qual é o problema hoje, né? Hoje você tem um excesso de informações no campo de batalha. Você tem inúmeros sensores, né, que passam informações em tempo real. Aquele líder do país inimigo, aquele comandante militar, aquele alvo está em tal local nesse momento. Antigamente essas informações transitavam por pessoas, né? Mensageiros, alguém falava no rádio, alguém mandava uma mensagem criptografada, isso chegava no comando do exército, você tinha que decriptografar aquela mensagem, isso entrava numas ordens, e quando você tinha essa informação, muitas vezes o alvo já tinha saído daquele lugar. O que acontece hoje em dia é que tudo isso é tratado eletronicamente com uma inteligência artificial fazendo essa intermediação. Então o loop do processo decisório fica muitíssimo mais rápido. Foi isso que permitiu a Israel e aos Estados Unidos fazer essa eliminação de vários comandantes militares e várias lideranças iranianas em tão pouco tempo. Porque o prazo entre a informação de que aquela pessoa estava naquele lugar e a ação contra aquela pessoa ficou muito mais veloz, muito mais rápida graças à inteligência artificial. Então isso já está sendo utilizado em combate. É claro que isso suscita uma série de preocupações éticas. Então você vai tomar uma decisão de matar um outro ser humano em combate sem um ser humano dar essa ordem, vai ser uma ordem dada puramente por inteligência artificial? É uma questão que os filósofos, militares, governantes vão ter que se debruçar. Será que nós seremos capazes de criar leis internacionalmente aceitas que proíbam esse tipo de coisa? É uma pergunta, nós não chegamos nisso ainda. E quanto aos robôs, isso já é fato. Já há notícias, por exemplo, que a China está usando em caráter experimental robôs humanoides para fazer o patrulhamento da fronteira com o Vietnã. É fato isso, já é uma realidade. É lógico que está no estado embrionário, mas já é uma realidade.
0: Isso pode trazer uma preocupação também, coronel, sobre um alastramento das guerras, quer dizer, se não há perdas humanas por parte do exército, né? Se o exército pode colocar um robô ali, um equipamento, em vez de um soldado, em vez das tropas, eles não vão ter tanto a perder, né? Quer dizer, de um lado você diminui a perda humana do país agressor, por outro lado você pode ampliar a perda humana do país que é agredido. Queria ouvir uma análise sua sobre isso, assim, o quanto que também pode ser preocupante essa substituição de soldados por máquinas.
1: Infelizmente, Beatriz, nós não precisamos disso nesse momento para aumentar o número de guerras, né? O mundo está vivendo a sua maior conflitividade. 2024 houve 61 guerras em que um dos contendores, né, um dos lados, era um Estado Nacional. Esse é o maior número de conflitos desde o fim da Segunda Guerra Mundial. O que acontece é que aquela ordem internacional, liberal, democrática, né, que parecia ter emergido do fim da Guerra Fria, em que houve uma única superpotência, os Estados Unidos, essa ordem terminou. E agora nós temos uma ordem multipolar, vários polos de poder, mas não uma ordem multilateral, né? Os organismos multilaterais que deveriam manter a paz, a ONU foi criada para manter a paz, não conseguem cumprir sua missão. O Conselho de Segurança da ONU é incapaz de tomar qualquer decisão. Os 5 países do Conselho, membros permanentes do Conselho de Segurança, Estados Unidos, Rússia, China, Reino Unido e França, não conseguem concordar sobre nada. Então, a Organização Mundial do Comércio não tem mais voz ativa, a Organização Mundial da Saúde. Então, os organismos multilaterais que deveriam manter a paz deveriam dirimir os conflitos, intermediar os conflitos para evitar as guerras, não tem mais essa capacidade, perderam essa capacidade. Então, nesse mundo muito mais multipolar, mas muito menos multilateral, o conflito, infelizmente, é a regra. Então, eu acho que nós vamos continuar tendo um mundo conflitivo até que a gente possa encontrar um novo equilíbrio para o sistema internacional. E, infelizmente, isso independe da presença de homens ou de robôs no campo de batalha, porque, na verdade, muitas vezes os líderes, quando vão à guerra, não estão muito preocupados, infelizmente, com os soldados, Beatriz. Essa é a menor preocupação deles.
0: Tá certo, então, Coronel Paulo Filho, quero muito agradecer as suas explicações aqui, a sua análise sobre essa situação atual da guerra da Ucrânia, mas também falando em conflitos globais e tudo que a gente pode esperar daqui para frente. O cenário não é bom, Coronel, mas vamos manter o otimismo, né? Obrigada pela participação.
1: Foi um prazer.
0: Quero agradecer também a sua companhia aqui no programa e eu te lembro, se você quiser rever este episódio, é só acessar a página do Jornalismo da Band nas redes sociais. Eu te espero semana que vem. Tchau, tchau.

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0: Chile, um país de extremos com paisagens deslumbrantes e climas muito variados. Vai desde o deserto do Atacama até o frio da Patagônia, Cordilheira dos Andes, tem os ventos do Pacífico no litoral e todo esse conjunto faz com que os vinhos daqui sejam super especiais e únicos. Estamos em Alma Viva. A vinícola fica super perto de Santiago e recentemente abriu a visitação pública com um tour muito exclusivo. Viva Alma Viva, o vinho icônico aqui do Chile e que surgiu da união de Chateau Mouton de Rothschild da França com Conte Toro do Chile.
1: Baron Philippe de Rothschild, numa altura determinada da sua vida, ele foi viver para a Califórnia, quis fazer, replicar o conceito Chateau. Vou ter que ligar a história com uma parte que é com uma mulher fantástica, que foi a Baronne Philippine de Rothschild. De alguma forma, ela quis dar continuação ao sonho do seu pai, o Baron Philippe de Rothschild, e continuou a procurar outro lugar no mundo onde se conseguisse fazer um Cabernet Sauvignon maravilhoso. E acabou por provar, por conhecer da família Guilizarse e Larraine, proprietários da Conte Toro, o seu técnico Patrick Leon, enamorou-se, ficou perdidamente apaixonado pelo Cabernet Sauvignon desta zona e então aí começa a nascer o fruto que é efetivamente a Alma Viva. O segundo marido da Baronne Philippine de Rothschild, portanto, Dom Jean-Pierre de Beaumarchais, é quem propõe o nome Alma Viva, porque um ancestro seu, que viveu no século XVIII, escreveu dois libretos que tiveram um reconhecimento fantástico. Imagino que a personagem principal era um conde espanhol, conde de Alma Viva, e Jean-Pierre de Beaumarchais propôs então chamar o vinho. E ainda por cima, as letras que estão na etiqueta foram tiradas do libreto escritas pelo próprio punho e letra de Pierre-Augustin Caron de Beaumarchais. Exatamente.
0: Ah, que interessante.
1: O Baron Philippe de Rothschild foi o primeiro que exigiu, digamos assim, que o vinho do seu chateau saísse dentro de uma garrafa. Porque antigamente, nessa altura, princípio do século XX, o vinho saía em barricas e era engarrafado pelos negociantes. E ele foi ele que disse: não sai um litro de vinho da minha casa sem que esteja numa garrafa. Para quê? Para que os meus clientes sintam que há efetivamente uma continuidade no tempo. E para além disso, foi o primeiro a utilizar a arte nas etiquetas, com essa parte na parte de cima da etiqueta de Mouton Rothschild, que tem cada ano escolhe um pintor para fazer essa parte de cima. Baronne Philippine de Rothschild quis de alguma forma pôr também essa parte um pouco mais artística na etiqueta do Alma Viva. E então contrataram um desenhador chileno que se chama Matias del Rio, que então fez a sua própria interpretação de um símbolo que era utilizado normalmente por um dos povos indígenas do Chile, que eram os Mapuche, e era pintado num tambor que se chama Cultrum, e então era pintado no tambor e é pintado com sangue de frango.

0: misturado com argila. Daí esta cor terracota que tem o nosso, a nossa etiqueta. E então, a interpretação que ele fez foi com base ao número 4, e por isso tem as quatro estações. Repare que na altura, portanto, para os Mapuches é um pouco diferente agora, que nós olhamos para o nosso relógio, olhamos para uma bússola e pensamos sempre que o norte está na parte de cima. Nessa altura a referência era ao sol. E então, em vez de ter o norte aqui em cima, tem o Oriente, Oeste, portanto, e então aqui está o Oeste, aqui está o Oeste, o Norte e o Sul, e ainda por cima depois pôs mais um elemento, que é o elemento do vento, expressado em força, digamos assim, portanto tem dois círculos de Este a Oeste, porque é mais forte o vento de Este a Oeste, e um só de Norte a Sul. Várias partes dentro da vinícola que marcam, digamos assim, ou que uma pessoa sente esse aroma do Círculo das Artes, especialmente do teatro. Portanto, quando nós chegamos ao Grand Chef, por exemplo, você tem a sensação que está num cenário e que as barricas são o público. Portanto, é muito engraçado. De alguma forma, quando chegamos depois à parte de baixo, quando fizemos o túnel, quisemos construir o túnel, quisemos ter um sítio, um lugar, onde também pudéssemos projetar a história num lugar também com certa magia. Então, fomos procurar as cadeiras, digamos assim, do Teatro de Valparaíso, construído em 1937.
1: Super antigo, né?
0: Super antigo. Então, parece que cada cadeira tem um pai e uma mãe diferente. Não tem problema. Nós queríamos era restaurar, recuperar. E em cima, precisamente aqui em cima, temos uma estátua do Deus Baco, que é uma reprodução feita pelos mestres do Louvre e que foi pedida a ser feita pela Baronne Philippine de Rothschild como cópia de uma estátua que é exatamente nos jardins da Moutons Rothschild.
1: A próxima vez que eu poder gostar uma taça vai ser ainda mais especial.
0: Da nossa parte, ao fim e ao cabo, aquilo que nós mostramos, eu penso que quando se faz um grande vinho, tem que haver uma coerência sempre por trás. E essa coerência vem desde, primeiro, do respeito por um terroir que é único, que é o solo, o clima, a variedade de uva, mas também os homens e as mulheres que fazem o Alma Viva, que é extremamente importante, a dedicação, o esforço.
1: E agora eu quero ir para a colheita que está acontecendo lá fora.
0: Muito bem, faz muito bem. Prepare-se para o calor, atenção. E muito obrigado pela sua visita.

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0: O Banco Central reduziu a taxa básica de juros da nossa economia para 14% ao ano. Ainda assim, é uma taxa elevada, descontando a inflação, é a maior do mundo, o que vem gerando alto endividamento no país. Quais são os riscos para a nossa economia e as urgências para a gente ter juros mais razoáveis no país? Hoje, no Economia para Você, eu recebo o Felipe Salto, economista-chefe da Warren Investimentos, ex-secretário da Fazenda do Estado de São Paulo e um dos maiores especialistas em contas públicas do país. Sempre um prazer te ouvir. Obrigada por ter vindo, Felipe.
1: Obrigado, Juliana, pelo convite e pelas palavras.
0: Felipe, a decisão do Banco Central não surpreendeu, mas o Banco Central deixou ali a porta aberta entre parar de cortar juros esse ano ou ainda fazer mais um corte em setembro, ali antes das eleições. Qual é o cenário que tem mais chances de acontecer na sua avaliação?
1: Bom, deixa eu lhe dizer, eu vejo o seguinte, a taxa de juros está num nível muito alto, então o Banco Central ele tem praticado essa taxa de juros elevada porque ele percebe que as expectativas de inflação ainda estão pressionadas, tem um componente que é a chamada pressão sobre a demanda advinda do lado fiscal da economia, ou seja, dos gastos do governo. Então a taxa de juros está num nível elevado. O que o presidente do Banco Central e os membros do Copom, do Comitê de Política Monetária, têm feito é calibrar essa taxa de juros que está muito alta para tentar reduzir um pouquinho. Então esse ciclo de redução que está em curso, ele está acontecendo a conta gotas, né? De 0,25 em 0,25. Mas, sob a avaliação, ou a partir de uma avaliação, de que mesmo reduzindo essas a conta-gotas, né, você ainda mantém o juro num nível suficientemente alto para que a inflação convirja para os 3% lá em 2028. Porque, para quem está nos ouvindo, a meta de inflação não é olhando para o fim desse ano, mas sim olhando para um horizonte relevante, que, como é o termo que a gente costumou usar, né, costuma usar no jargão, que é de 18 meses.
0: Isso.
1: Então está todo mundo de olho lá no primeiro trimestre de 2028. E a projeção do Banco Central para o primeiro trimestre de 2028 é uma inflação em 12 meses de 3,2. Então parece bastante razoável. Agora, o Banco Central, como tem uma meta muito dura, ele não tem como fazer diferente. Não dá para ele sair reduzindo a taxa de juros com a política fiscal mais flexível, digamos, que a gente tem hoje, que ainda tem déficit, um déficit primário que vai encerrar esse ano, pela minha conta, em 0,4% do PIB.
0: É, porque o Banco Central, ele trabalhando com as projeções de juros que estão hoje naquela pesquisa do Banco Central, né, ali do Focus, né, o juro esse ano ficaria em 13,75%, ano que vem 12%, então indo nessa direção, a inflação chegaria a 3,2% no primeiro trimestre de 2028. Uhum. Então, colocado esse cenário, ainda poderia ter um corte de juros para 13,75% em setembro.
1: Sim.
0: No entanto, ele coloca, Felipe, no comunicado, que tem mais riscos de alta da inflação do que de baixa. Então, tem um viés de alta também, né? Como os economistas gostam de dizer, para frente, quando a gente pensa dos riscos que podem fazer com que o Banco Central não faça esse corte de juros. E aí ele coloca ali alguns para cima, outros para baixo, tem mais para cima, né, do que para baixo. Entre esses riscos para frente, tem ali o petróleo, tem o El Niño, enfim, o que você diria que hoje é um risco que é importante, enfim, que pesa, né, quando a gente pensa aí para frente, que pode, enfim, prejudicar uma queda de juros?
1: Você colocou bem, o Banco Central, assim como os economistas no mercado, o que a gente faz? A gente fica olhando esse balanço de fatores positivos e fatores negativos. Alguns já realizados, dados realizados, outros projeções. Então, vai vir um El Niño mais forte ou mais fraco? Se vier mais forte, pode ter um efeito adicional na projeção de inflação, nós calculamos lá na Warren, de mais 0,2 ponto percentual, numa projeção que hoje a gente tem para esse ano de 5%.
0: Preço de alimento, então, sobe, a gente só não sabe o quanto que sobe, né?
1: Isso, aí preço de alimento mais pressionado. É preciso lembrar que nesses 3 anos e meio do governo Lula, os preços de alimentos cresceram muito menos, quer dizer, a inflação de alimentos foi bem menor do que foi nos 4 anos anteriores. Uhum. Mas isso tem a ver também com fatores climáticos, com questões de oferta, com o cenário internacional, preço de commodities, tudo isso. Então, o que o Banco Central hoje está preocupado? Se a gente pega o comunicado, porque ontem, depois da reunião, veio já aquele comunicado de praxe, né? Ele está preocupado com o cenário externo. Então, o que vai acontecer com esse preço do petróleo, como que vai nos afetar? Política monetária dos Estados Unidos também.
0: Também é uma questão, né?
1: Quando você fala de cenário externo, o principal fator é esse. Quer dizer, o Federal Reserve, o Banco Central americano, vai subir a taxa de juros por lá? Se ele fizer isso, para nós, a nossa vida fica mais complicada. Por quê? Por causa da taxa de câmbio. Então, a economia é aquele sistema de vasos comunicantes.
0: O dólar pode subir, né? Se tiver uma alta de juros nos Estados Unidos, né?
1: Pode subir ou pode ficar mais difícil deixar o dólar mais controlado, né? E quando o dólar sobe, isso afeta os preços dos importados, afeta os preços também dos componentes que a indústria compra e que são importados. Então, é mais inflação. Então, isso é um risco. O outro risco é o chamado risco fiscal. Então, hoje, quando a gente observa os títulos do governo, as NTNBs, que são os títulos atrelados à inflação, mais uma taxa pré-fixada, essa taxa real está acima de 8% para qualquer prazo. É prazo muito, mais longo, é prazo mais curto. Exatamente. Então, isso é um sinal de que há algo de podre no reino da Dinamarca, como já dizia aquele inglês, né?
0: Inclusive, o Tesouro já até adiou o leilão por conta desse pedido tão alto de taxa de juros, né?
1: Sim, porque o que acontece, né, Juliana, é que a política monetária ela também afeta o lado fiscal e a gestão da dívida. Então, se o juro está lá em 14%, como está agora, eu acho que vai reduzir de novo mais 0,25% em setembro, então vamos dizer 13,75%, quando a gente tira a inflação esperada do ano que vem, digamos 4,5, você ainda tem um juro real muito alto, quer dizer, de 9,5%, em torno de 9,5%. Então, esse juro, ele afeta a dívida pública, porque é muito caro você rolar a dívida e também não consegue aumentar os prazos dessa dívida, tanto que o Tesouro está colocando no mercado, para financiar o déficit público, as chamadas LFTs, né, as letras financeiras do Tesouro, que são indexadas à própria Selic. Que aí ele apaga o incêndio, né? Ele vai dando liquidez, vai dando vazão para esses títulos, mas isso não é uma estratégia que dá para você usar para sempre. É num momento de incerteza e tudo mais. Então esse é um outro fator que o Banco Central olha, a questão fiscal. Será que o governo, digamos, se o presidente Lula for reeleito, ou se for eleito o Flávio Bolsonaro, ou outro dos candidatos, quem tem mais chance de fazer um ajuste fiscal? Ou, melhor ainda, quem está em primeiro e segundo na pesquisa, se um desses dois ganhar, o que a gente pode esperar da política fiscal? Vai ter um corte de gastos? Vai ter um ajuste de programas que já não funcionam mais para a gente melhorar o resultado primário? Então, essa é a grande questão hoje, junto com a questão externa, para avaliar tudo isso. E os outros fatores que afetam a inflação também, né? Porque quando deu a esticada no preço do petróleo, logo que eclodiu a guerra no Irã, o que aconteceu? Você teve um reajuste, digamos, uma readequação das projeções de inflação. E, de fato, uma parte disso se desdobrou em efeitos inflacionários mesmo.
0: Né? Eu até queria aproveitar esse gancho para te encaixar uma pergunta, que é o seguinte. O petróleo, ele é uma variável que aumentou a previsão de inflação, que estava abaixo de 4% antes do início do conflito no Oriente Médio, mas todas as medidas também que o governo anunciou para estimular o consumo acabaram também colocando lenha na inflação. Dá para dizer o que pesou mais, Felipe?
1: Acho que o governo acertou aí, porque é um quadro de tanta incerteza e de efeitos, digamos, importantes, né, do petróleo sobre alguns setores aqui, que você também não pode simplesmente cruzar os braços quando o mundo inteiro está agindo. O que que o ministro Dario fez e que eu acho que ele acertou? Fez o subsídio, a subvenção, mas de maneira neutra, né? Aumentou o imposto para neutralizar isso e também temporário.
0: Não aumentou a dívida, né?
1: Isso. Ele fez de uma maneira neutra. E o ganho do petróleo vai ser até liquidamente maior, porque quando o petróleo sobe, como a gente é exportador líquido, né? Então aumenta o superávit na balança comercial, também a gente ganha com as receitas de dividendos da Petrobras, com o imposto de renda à pessoa jurídica, CSLL, que é a contribuição sobre o lucro. Então tem esse lado, digamos, positivo da alta do petróleo no curto prazo. Daí o que, que aconteceu, né? Quando houve o acordo, ou o pré-acordo entre os Estados Unidos e o Irã, os preços diminuíram. Então todo mundo de novo reacomodou as projeções. E aí de novo os preços voltaram a subir, por conta do acirramento da guerra, a questão do Estreito de Hormuz e tudo isso. Então, respondendo a sua pergunta, esse é um fator que a gente coloca no balanço de riscos do lado negativo, né? Do ponto de vista de pressão inflacionária que pode se materializar. Agora, tem um ponto, Juliana, que a gente não falou, que é a atividade econômica. Porque com essa carga de juros que nós já estamos praticando há bastante tempo, a atividade já está indo para baixo.
0: Esse é um dos riscos para baixo, né, que ele coloca. São quatro fatores que puxam para cima, né? São riscos para cima, e o para baixo, o mais significativo é o risco de derrubar demais a economia, né?
1: Sim. E aí quais são os sinais? Quando você vai olhando os indicadores de produção industrial, pesquisa mensal do comércio, os indicadores de crédito, tudo isso, a gente tem que olhar, fazer um balanço disso e tentar entender o que, que vai acontecer com o PIB nos próximos 6 meses, nos próximos 12 meses. A tendência, a meu ver, é de uma desaceleração, que, a meu ver, já está em curso essa desaceleração do PIB, da atividade econômica. Outra evidência é a inflação. Você pega o IPCA 15 do mês de julho, né, e pega o IPCA de junho também, uma forte redução, né, dos índices que a gente estava vendo nos meses anteriores. Uma inflação muito pequenininha. É outro indício de que a atividade está desacelerando. Então, tem que ir muito devagar com andor, porque o santo é de barro. Se você fizer uma carga muito grande de juro por muito tempo, tem que saber que o efeito na atividade vem. E é justamente o que o Banco Central pretende para murchar a inflação. Só que se você erra a mão nisso e ainda vai precisar fazer o ajuste fiscal no ano que vem, o risco de ter uma recessão não está descartado, né?
0: Isso está tomando... já conta, né, do debate nesse momento, porque você tem estudos que mostram o efeito de juros muito altos por muito tempo na economia, levando esse endividamento recorde e depois provocando esse baque muito grande na economia. Agora, Felipe, os sinais, por enquanto, são de uma desaceleração moderada. Sim. Da economia. Até porque, eu quero voltar a essas questões dos estímulos ao consumo, né? O governo lançou o Move Brasil para trocar caminhão, moto, né? Enfim, carro, né, de motorista também, de aplicativo, taxista, enfim, o Desenrola, a isenção do imposto de renda, enfim, foram muitas medidas, né, se fala em 200 bilhões de reais em medidas que não estão evitando a desaceleração, mas estão segurando uma desaceleração mais forte da economia. E essas medidas ainda não foram totalmente absorvidas, né, pela economia. Então, tem esse fator também, de alguma maneira, sustentando um baque mais forte da economia, não?
1: Uhum. Olha, tem uma questão importante aí, que é o seguinte: são chamadas políticas parafiscais. Quando se fala nessas cifras de centenas de bilhões, eu tenho sempre muito cuidado, a gente faz esse mapeamento lá na Warren também, mas tem uma diferença importante. Se eu faço um aumento salarial para os servidores, isso é gasto público na veia. Contra-cheque deles aumentou, eles vão receber mais e vão gastar mais. Vai pressionar a inflação, tudo mais constante. Agora, esses programas de empréstimo ou financiamento para as famílias, para os motoristas, etc., ou para os caminhoneiros trocarem o seu carro, a sua moto, o seu caminhão, isso, o volume de gastos que às vezes se anuncia, não é necessariamente o que vai irrigar a economia, porque depende da demanda por esses financiamentos. Tem a torneirinha que você vai controlando. Claro que potencialmente você pode acabar colocando tudo isso à disposição e aí você vai produzir um efeito prejudicial, digamos assim, para o controle da inflação. Mas daqueles 30 bilhões, por exemplo, do Move Brasil, você teve 6, 7 bilhões que estão saindo, talvez. Então é muito menos do que essa cifra que é anunciada. Justamente porque é um dinheiro que o governo disponibiliza para que vá sendo de acordo com a lei, às vezes é o BNDES, às vezes é a Caixa Econômica, às vezes tem um fundo garantidor por trás, vá sendo irrigando a economia de acordo com o fluxo que você vai dimensionando ali na torneirinha. Se você vai juntando tudo isso, né, Juliana, é claro que ao longo do tempo é ruim, porque também tem um efeito sobre a dívida. como esses empréstimos saem a taxas mais baixas, então a diferença entre a taxa que o Tesouro paga e essa taxa que eu vou cobrar do mutuário, do beneficiário, isso é dívida pública, vai afetar a dívida ao longo do tempo. Então, o governo sabe disso, né? É claro que ele fez esses programas motivado também pela questão eleitoral, é óbvio, né? Aumentou esses programas e tal. Mas eu vejo que nós temos um encontro marcado com o ajuste fiscal. Eu acho que qualquer um que se eleja agora em outubro sabe que vai precisar começar a discutir as medidas de ajuste já em 2026 ainda, né?
0: E esse encontro marcado, ele é garantido por quê?
1: Porque a realidade se impõe. Você sabe disso, você cobra a economia há muito tempo, né? Do ponto de vista do jornalismo, da visão do jornalista. E você percebe que os políticos, eles farejam sangue. Então, quando o dólar vai para cima de 6, o Lula vem a público, como veio em novembro de 2024, junto com o Haddad, então ministro da Fazenda, para falar o quê? Olha, somos fiscalmente responsáveis, vamos cumprir as metas. Então, os políticos sabem melhor do que nós, ainda mais o presidente Lula, que é tão experiente, que não dá para deixar a coisa descambar. Então, ele vai terminar o mandato com um crescimento razoável, a fotografia, né? Taxa de desemprego baixa, inflação controlada. Mas e o filme? Como é que vai ser 2027? Como que ele vai garantir, mais do que 2027, 4 anos bons para esse eventual último mandato? Então, vai precisar fazer um ano de sacrifício. Ou, pelo menos, apresentar medidas que convençam o mercado, e para isso tem que aprovar no Congresso Nacional, e tocar, né, Juliana, nas feridas, porque não adianta ser aquela coisa paliativa. Tem que cortar as emendas parlamentares, tem que mexer nos subsídios, nas subvenções, no gasto tributário, em geral, que são as renúncias fiscais. Tem que discutir a indexação das despesas ao salário mínimo, que é um tema sensível. Mas vamos lembrar que o Haddad conseguiu aprovar uma limitação da taxa de crescimento real do salário mínimo ao arcabouço. Então, hoje o salário mínimo não pode crescer mais do que 2,5% em termos reais. Se o ministro Dario, de fato, levar adiante essa proposta que ele tem, aparentemente veiculado, de reduzir essa taxa do arcabouço de 2,5% para 1,5%, então isso já é uma ajuda boa, porque o salário mínimo, hoje, pela lei, até 2030, ele só pode crescer no máximo aquilo que o limite de gastos do arcabouço permitir. Então você vai ter que fazer ajustes finos, algumas medidas mais ousadas, mas é óbvio que existe sempre a restrição política, etc, etc. Agora tem um cardápio de coisas aí que vai precisar ser debatido.
0: Ô Felipe, eu acho que parte do ceticismo de quem não acredita que vai haver um ajuste fiscal em 2027... caso haja um governo Lula 4, é que o que a gente ouve é que há, sim, uma evolução na questão fiscal. No entanto, a dívida sobe 10 pontos percentuais nos últimos 3 anos, né, do governo. Então, a visão que eles têm, né, o ministro Dario aqui, você também lá no podcast da Warren conversou com ele, com o ministro do Planejamento também, Bruno Moretti, eles têm a visão de que há uma evolução em curso do fiscal. Há uma evolução, mesmo com um aumento de 10 pontos percentuais da dívida?
1: Veja, já o final da resposta é que sim, há uma evolução. Porém, nós temos um quadro, Juliana, que exige uma terapia mais forte. Uma terapia, talvez, complementar a essa que foi escolhida desde 2023. O que aconteceu de 2023 para cá? 2023 foi um ano de déficit, em torno de 2% do PIB. Por que que houve esse déficit grande em 2023? Em parte porque tinha uma herança ruim que foi herdada. Essa herança tem a ver com pagamentos para governadores. Eu era secretário da Fazenda em São Paulo, eu senti isso na pele, porque a alíquota do ICMS, goela abaixo, mudou de 25% para 18%, no caso da gasolina. Né? E aí a gente perdeu um bi por mês, só com a gasolina, só São Paulo. Essa conta foi espetada no governo novo, né? Não foi paga pelo anterior. A outra conta dos precatórios, a bola de neve, que depois o Supremo declarou inconstitucional, aquela emenda chamada PEC do calote, né? Emenda 113 e a emenda 114, e aí teve que pagar. Então, se você tira esses dois efeitos, ainda assim teve um déficit um pouco superior a 1% do PIB em 2023. Por quê? O governo escolheu voltar, aí o governo Lula, né? Com a vinculação da saúde e educação à evolução da receita, ou seja, crescimento real para esses gastos, saúde e educação, e também voltou com a lei da correção real do salário mínimo. E esses dois fatores turbinaram o déficit.
0: Acabou acelerando mais do que o necessário, né?
1: Sim. Aí qual foi a escolha do ministro Haddad? Eu vou fazer isso para ganhar tempo, usar o primeiro ano do governo para aprovar uma reforma tributária, como de fato eles aprovaram, a reforma do consumo, né, da tributação indireta, e para aprovar medidas para recuperar receitas. Foi o grande acerto dele. Porque o Brasil tem uma série de iniquidades e de injustiças no sistema tributário, e não é só que a gente tributa pouco a renda ou de uma maneira pouco progressiva, né? Tributa pouco o andar de cima. Mas é que você tem muitos benefícios escondidos na legislação. Ele foi correndo atrás disso e conseguiu aprovar muita coisa no Congresso.
0: Daqueles tanto... fundos exclusivos,
1: isso,
0: né?
1: Fundo de investimento exclusivo, que não pagava o Come-Cotas, né? Que é o imposto de renda. Para quem está nos vendo, tem um fundo lá num banco grande, coloca suas economias lá, vai ter o Come-Cotas. Antes, o fundo exclusivo, que é só do ricão, o milionário, bilionário que tem dinheiro para ter o fundo exclusivo, não pagava o Come-Cotas, passou a pagar. O investimento offshore, aquele benefício do ICMS que erodia a base de tributos federais, né, do PIS/PASEP, da COFINS. Então isso fez a arrecadação crescer. Só que o gasto cresceu e foi comendo esse espaço, né? Então qual foi o avanço? Porque eu comecei respondendo para você que houve uma evolução. O avanço foi o seguinte: daquele déficit de 23, de 2% do PIB, eles conseguiram reduzir para 0,5, 0,4 e estancou a sangria. Então, estancou a sangria, mas num nível que ainda é negativo, um déficit de 0,4% do PIB. E como a gente tem uma conta de juros gigantesca, né, nós estamos falando de uma conta de juros de 8,5% do PIB, a dívida cresce. Então, eu preciso gerar superávit, né, Juliana, porque não só o efeito do superávit vai ajudar a tirar o pé do acelerador da dívida, mas também o mercado vai dizer, opa, o governo agora se comprometeu de fato em manter as contas no azul por um bom tempo. Se essa percepção de fato for incorporada nos agentes do mercado, que são os indivíduos e instituições que financiam a dívida pública, o juro cai. E não é só a Selic, é o juro da dívida toda. Aí vai ficar mais barato você se endividar e mais fácil estabilizar a dívida. Então, a dívida cresceu sem esses 10 pontos percentuais do PIB. E mais do que isso, a nossa dívida ela é quase 20 pontos do PIB maior do que a média, por exemplo, dos países da América Latina.
0: É, exatamente. Agora, o difícil é imaginar que seja possível politicamente. Você diz que imagina que sim, porque quando você chega perto do precipício é quando a política, né, toma decisões, mas é preciso convencer os outros poderes também, porque é um pacto fiscal necessário que engloba não só o executivo, mas como você colocou bem, as emendas parlamentares, que atingiram uma proporção inédita, né, e a questão dos penduricalhos também no judiciário, né, uhum. E a questão também dos subsídios tributários, que, enfim, envolve também um debate setorial, né, politicamente, né, como que isso vai ser possível, Felipe?
1: Pois é, você tem que ter essa sintonia entre as propostas técnicas e o mundo da política. Então, se pergunta para o economista, a gente vem com uma lista de 50 medidas para fazer amanhã. Aí você vai ter que negociar, porque a primeira medida vai pegar no agronegócio, a segunda medida vai pegar nos aposentados, a terceira vai pegar no benefício da Zona Franca. Então, se você for com as 50 de uma vez, não tem a menor chance. Então, a questão é o seguinte: montar uma lista, um programa de ajuste fiscal que respeite as conquistas que nós tivemos desde a Constituição Cidadã, um sistema previdenciário que funciona, o SUS, o Sistema Único de Saúde, que é integral e universal, tudo isso nós não queremos retroceder, mas que consiga mostrar para o Congresso e para a sociedade, para o mercado, para a opinião pública e muitas vezes até para o próprio governo, que às vezes tem agentes de veto, E que combatem, né, os programas de ajuste do próprio governo, dentro do governo, que sem responsabilidade fiscal nós não vamos a lugar algum.
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0: Você está agora no Brasil com Z, a sua volta ao mundo semanal comigo, Sônia Blota, e com ele, Cristiano Panvec. Tudo bom, Cris?
1: Oi, Sônia, grande abraço para você e para quem está conosco aqui na Bandeirantes, juntos em mais um Brasil com Z, o nosso encontro semanal para colocar o Brasil e os temas do Brasil no mundo.
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0: Há 20 anos, uma lei mudou a forma como o Brasil enfrenta a violência contra a mulher. Em 7 de agosto de 2006, entrava em vigor a Lei Maria da Penha, uma conquista histórica que nasceu da luta de uma mulher que transformou a própria dor em um movimento por justiça. Maria da Penha Maia Fernandes sobreviveu a 2 tentativas de feminicídio cometidas pelo marido e levou sua história até as mais altas instâncias nacionais e internacionais. 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
1: Hanna Gomes, advogada especialista em direito penal e internacional, conosco no Brasil com Z desta semana. Hanna, seja bem-vinda. Tudo bem?
3: Tudo bem. Obrigada pelo convite. É um prazer estar aqui com vocês e falar, né, de um tema tão importante para o país.
1: Pois é, Hanna. 20 anos da Lei Maria da Penha, celebrados nesta última semana, mais precisamente no dia 7 de agosto. Quais ganhos que a gente consegue avaliar de lá até agora, são 2 décadas, né? E avanços conquistados ao longo desse período, hein?
3: Olha, eu acredito que o principal avanço com a Lei Maria da Penha é a mulher brasileira poder ter a oportunidade de se reconhecer vítima em uma relação abusiva. Quando a gente não tinha a Lei Maria da Penha, era difícil dar nome, era difícil reconhecer que você era vítima de uma relação abusiva. Né? A gente acreditava que a violência contra a mulher era apenas a violência física, aquela violência que tirava sangue da mulher. E com o advento da Lei Maria da Penha em 2006, a gente pôde perceber que a violência vai muito além disso. Né? A gente viu o advento dos divórcios grisalhos, por exemplo, as mulheres mais velhas que antigamente não se reconheciam vítimas, não tinham esse poder de voz, não entendiam que sofriam relacionamentos abusivos.

0: consciência, passaram a poder ter tomada de decisão e, enfim, romper com esses relacionamentos. É fato que a lei precisa melhorar, as medidas protetivas de urgência, por exemplo, precisam ser mais incisivas, precisa ter um sistema educativo e pedagógico para esse homem agressor, para que ele não volte a agredir uma outra mulher. Políticas públicas para que as mulheres possam se libertar, enfim, de relacionamento, aquelas mulheres que não conseguem sair das relações, mas é sim um avanço, né? O Brasil ainda é muito jovem nesse Estado democrático, o Brasil ainda precisa avançar muito em políticas públicas, em defesa de direitos humanos, em efetivação da nossa Constituição, mas a Lei da Maria da Penha veio para trazer esse reconhecimento, para trazer nome para as coisas. Né? A gente conseguiu avanços como, por exemplo, o crime de stalking, o crime da importunação sexual, o nome do feminicídio em 2018, né? As mulheres não começaram a morrer por ser mulheres em 2018. A gente começa a dar um nome, começa a ter uma estatística, começa a ter uma ciência por trás disso para tentar evitar esse tipo de conduta. Então, os avanços são imensos, os ganhos são enormes, mas a gente, de fato, ainda precisa caminhar muito.
1: A gente pode dizer, Hanna, tem muita gente que observa e acompanha a tragédia que a gente relata dia a dia, né? Que são os crimes contra as mulheres aqui no país, e fala, nossa, mas é muita coisa, como acontece tanta coisa hoje em dia? Não é possível que tenha tantos casos atualmente, parece que só cresce esse tipo de coisa. A gente pode dizer que a Lei Maria da Penha, e aí dentro de todo esse contexto que você traçou muito bem aqui pra gente, foi uma espécie de start para essa discussão, uma discussão sobre um tema, sobre uma questão que sempre existiu, mas que sempre foi negligenciada pela sociedade brasileira?
0: Com certeza, isso é uma verdade, né? A gente pode ver no noticiário, todo dia tem uma mulher vítima de violência doméstica, né? A cada um dia, 4 mulheres morrem no Brasil. A gente tem um número alto de medidas protetivas deferidas, a gente tem um número alto de mulheres que sofrem agressões das mais diversas, a gente ainda enfrenta problemas nas delegacias de polícia para registro de boletins de ocorrência de violências menos graves, a gente ainda encontra resistência das famílias em incentivar a mulher a sair desse relacionamento, a gente tem um viés religioso ainda muito forte que acaba influenciando na manutenção dessa relação. A gente ainda tem uma sociedade que coloca a culpa na mulher, como se ela pudesse dobrar aquele homem, como se ela tivesse a obrigação de educá-lo e de trazê-lo para o lado da luz, para o lado bom da vida, como se ela tivesse essa responsabilidade social e afetiva com esse homem agressor. Então, a gente ainda precisa reconhecer que a Lei Maria da Penha não é o... Ela é um band-aid, né? Ela é um band-aid para esse problema. O direito penal, ele chega depois que o crime já aconteceu. O direito penal, ele chega depois que aquela mulher já morreu, já apanhou. Precisa daquela medida extrema do direito penal, seja ela qual for. Mas quando a gente conversa sobre isso, a gente pode perceber que a gente sempre volta para a palavra educação. E não é educação formal de ensino médio, ensino básico, educação na escola. Educação coletiva, é um senso de respeito, de valorização da dignidade da pessoa humana, né? O Brasil ainda enfrenta um grande problema político polarizado sobre o que é direitos humanos, sobre a defesa dos direitos humanos. Então é um caminhar, né? Como eu disse, o Brasil ainda é muito jovem nesses conceitos democráticos, né? A gente tem 500 anos de descobrimento, mas a gente tem pouco menos de 200 anos de democracia, de legislação que reconheça o ser mulher, né, como cidadã. Então, é um avanço que precisa caminhar a passos largos, porque realmente os números aumentam, mas os números aumentam também na mesma medida em que as mulheres tomam consciência de si, em que as mulheres conseguem nomear as coisas e ter a tomada de decisão nas próprias mãos. E aí, quando ela ofende aquele homem na masculinidade tóxica, ela enfrenta a violência. Enquanto ela é calada, enquanto ela está submissa, enquanto ela não conhece seus direitos, a violência fica ali dentro da casa, dentro de uma situação mais branda. E quando ela consegue dizer que não quer mais, sair daquele relacionamento ou promover, né, uma mudança naquele status da relação, aí o homem aumenta suas violências. É quando a gente pode chegar no feminicídio. Então, quando a gente vê os números aumentando, Na verdade, a gente está evidenciando um problema que já existe há muitos anos no país.
1: Nós

0: conversando aqui no Brasil com Z, pelas ondas da Bandeirantes, com a Hanna Gomes, ela que é advogada especialista em direito penal e também internacional. Hanna, a gente tem destacado aqui na programação da Bandeirantes, né? A gente encampou junto com todo o grupo Bandeirantes a campanha A Band Não Se Cala, destacando, né? E lembrando que a cada 30 segundos uma mulher liga para a polícia para pedir socorro e a cada 6 minutos mais um caso de feminicídio é registrado aqui no Brasil, né? Só dando uma amostra dessa tragédia que é para a sociedade brasileira a questão da violência contra a mulher. Passados 20 anos da criação da Lei Maria da Penha, juridicamente, no seu ponto de vista, quais são os desafios a serem enfrentados em termos de modernização da lei e pontos a serem tocados a partir de agora pela sociedade para que a gente consiga combater esse mal do nosso dia a dia?
1: Bom, o primeiro desafio que eu percebo é o depois da aplicação da Lei Maria da Penha. O que vem depois? Quando eu imponho uma medida protetiva naquele agressor, quando eu afasto ele do lar, ou quando eu salvo uma mulher de uma situação de agressão iminente ou de uma situação flagrante de violência, o que que o Estado, enquanto agente de segurança, faz com o depois, né? Esse homem, ele não é tratado nessa violência, nessa agressividade, ele é condenado, ele recebe uma medida protetiva, ele às vezes sai da sua casa, tem que pagar uma pensão alimentícia para essa mulher, para os seus filhos, sem entender muitas vezes o porquê. Muitas vezes o agressor não sabe por que ele foi condenado, por que ele está sofrendo as penas da segurança pública. Ele não é cuidado, esse homem também precisa ser cuidado, e isso é pouco falado, até porque os índices de reincidência são grandes. Aquele homem que já bateu uma vez, ele bate na segunda namorada, na terceira namorada, até ele, enfim, matar uma quarta esposa, por exemplo. Ou ele vem de uma escalada de violência verbal, de desprezo pela mulher, de possessividade, ciúme, agressão, até chegar no feminicídio. Então, esse tratar do homem, ele ainda é pouco falado. E para a mulher, a gente não tem políticas públicas efetivas de cuidado, de proteção. São poucas as medidas que a gente tem de profissionalização dessa mulher, de abrigo para essa mulher. A mulher muitas vezes não sabe que tem direito a uma pensão alimentícia, que mesmo a casa sendo dele, ele que tem que sair da casa. Então, quando a gente não consegue levar conhecimento e levar política pública efetiva para essa mulher, muitas vezes ela se mantém na relação, ela volta com esse sujeito, uma questão de extrema vulnerabilidade emocional, social. E para mim, esses são os maiores desafios, são os desafios que eu enfrento na minha advocacia em direitos das mulheres, em violência doméstica dioturnamente, dia sim, dia sim. E a gente pode pegar exemplos de outros países, né? Medidas protetivas mais severas. A Itália acabou de aprovar prisão perpétua para o crime de feminicídio. É um recado para a comunidade internacional, para a comunidade europeia, de que a Itália tem uma tolerância zero com relação ao feminicídio, por exemplo. Não resolve. Penas mais severas não resolvem o problema, mas mandam um recado, dizem como o Estado, né, norteiam como o Estado vai tratar aquele tipo de, daquela criminalidade a partir daquele momento em que imprime uma pena mais severa. A Lei Maria da Penha, é importante dizer que ela é uma condenação do Brasil no plano internacional. Há muitos anos, a Maria da Penha, a cidadã brasileira, sofria violência doméstica do seu marido, depois ex-marido, perseguia ela, tentou matá-la várias vezes, e mesmo assim a gente não conseguia uma condenação que realmente o afastasse, que realmente parasse ele. Enfim, ela conseguiu chegar na comunidade internacional, na ONU, e o Brasil foi chamado a resolver o problema, né? A comunidade internacional, por meio dos organismos internacionais, avisaram o Brasil: Brasil, eu estou vendo aqui que essas mulheres estão morrendo e você não tem uma legislação especial. E desde a Constituição de 88, você se comprometeu a tratar todos os seus cidadãos como iguais, como todos iguais perante a lei, isso está lá na Constituição de 88. E mesmo assim há uma desigualdade estrutural com relação à proteção às mulheres. E aí o Brasil pegou uma lei do Chile, deu uma reformulada, a lei do Chile é considerada a melhor do mundo, demos uma melhorada nela e aplicamos ela aqui no Brasil em 2006. E agora, no dia 7 de agosto, ela completa 20 anos, essa lei que a gente está conversando. Mas foi uma condenação do Brasil lá em 94. E mesmo em 94, a lei aqui internamente só foi aplicada em 2006. Veja o lapso temporal, como o Brasil demorou para tratar desse tema. Enquanto países como a Espanha, a Itália, o próprio Uruguai aqui mais próximo da gente, o Chile, que é um expoente nessa temática, já tem medidas mais longevas, né, mais de mais anos com relação a essa proteção e imprimem aí melhores resultados pelos anos que se passaram pelas experiências que eles já têm com o decorrer do tempo na proteção da mulher espanhola, da mulher italiana, da mulher chilena, uruguaia. Então é um avanço, a gente precisa de mais tempo, mas ao mesmo tempo, o hoje, como você disse, os números são grandes, o hoje também precisa ser olhado. Então, aplicar medidas mais severas de proteção, trazer mais educação e conhecimento para a mulher poder saber que é vítima, tomar consciência de que é vítima de uma relação abusiva e poder de decisão e segurança para tomar uma decisão.
0: Você tocou num ponto interessante, Hanna, e eu justamente ia abordar isso contigo, que são essas questões e essa discussão mundo afora, né, sobre a violência contra a mulher, porque o crime, ele é um só, seja na Moca, seja em Realengo ou em Sobradinho, no Distrito Federal, é um crime. Ou, né, na China, no Japão, em qualquer lugar do mundo, uhum, é um crime, é a morte de uma mulher por uma questão basicamente machista e a imposição de um homem contra a companheira. E você citou bons exemplos para a gente aqui nesse papo. De que forma esses exemplos podem surgir também de inspiração para a gente? E o que se faz lá fora que eventualmente você acredita que poderia ser aplicado aqui no Brasil? Ou pelo menos a gente começar a discutir e pressionar por uma mudança, uma modernização também nessa lei que é tão importante?
1: Veja, recentemente o Brasil elevou a pena do feminicídio, uma pena de 20 a 40 anos. Nós no Brasil não admitimos penas cruéis, degradantes, penas perpétuas, a nossa Constituição não permite, mas a gente tem a maior pena do nosso ordenamento jurídico penal para o feminicídio, pena de até 40 anos. As medidas protetivas de urgência também, como por exemplo a tornozeleira eletrônica para esse homem agressor, também é um exemplo emprestado de outros países. Então, aprender com a comunidade internacional, aprender como outros países conseguem melhores resultados, é um caminho, né? O Brasil tem vários observatórios de proteção à mulher, o Brasil faz parte da comunidade internacional e do Escritório de Proteção da Mulher da ONU. Então, debater, conversar, estudar esse fenômeno, né, que é mundial, como você trouxe, a mulher morre, apanha e é vulnerabilizada em todo lugar do mundo. Então, em pegar emprestado modelos que funcionam é o ideal, né? Rechear o que a gente já tem de bom com o que a gente ainda não tem e o que a gente vê em outros países. Por exemplo, o México tem uma legislação de alertas territoriais quando em uma determinada região a gente tem índices maiores. Quando o Estado mexicano, o país, percebe que certo estado, certa região está tendo índices maiores de violência de gênero, o estado emprega mais dinheiro, tem um fundo econômico justamente para isso. Destinou dinheiro, verba pública, para ser empregada naquela região em que os índices de violência estão se apresentando mais graves, maiores. Portugal, por exemplo, tem uma vigilância eletrônica de rua voltada para fiscalizar homens e mulheres em situação de violência, por exemplo, né? Câmeras nas ruas, basicamente, voltadas, policiais treinados para observar relações de pessoas, homens e mulheres andando na rua e perceber se aquilo ali é uma agressão. E logo chega uma viatura, né? Um atendimento policial. Então, veja, na Espanha tem um sistema de assistencialismo para essa mulher muito completo, né? Ela recebe treinamento, capacitação profissionalizante, consegue uma bolsa, um auxílio financeiro do Estado de uma forma mais facilitada. Então, observar esses mecanismos de outros países e tentar empregá-los no país, aqui no Brasil, podem ser avanços práticos para hoje, né? Que a gente poderia imprimir hoje na nossa sociedade, ao invés de esperar toda uma política legislativa, né? Toda uma processualística de criação de uma nova lei, de criação de um novo sistema legal para isso. Pode ser mais rápido, mas a gente ainda enfrenta obstáculos burocráticos para resolver esse problema.
0: Hanna, para a gente fechar, diante de tanto discurso que existe hoje, principalmente que é maleficamente reverberado em redes sociais, internet e tudo mais, até que ponto a gente tem que se preocupar com eventuais discursos que possam surgir, que possam, de alguma forma, subjugar uma questão tão importante e tão desafiadora para a sociedade?
1: banalizar o mal é fechar os olhos para ele, né? Eu dou aula de violência de gênero há cerca de 10 anos e toda aula, toda palestra que eu enfrento, eu vejo uma pergunta: mas professora, e a lei João da Penha? Professor, e o homem? Ah, mas tem um número crescente de denúncias falsas de mulheres. Veja, existe de fato uma banalização, existe de fato um mau uso da lei por algumas pessoas. A gente não pode fechar os olhos a isso, mas isso não pode ser a métrica, não é a regra. Isso é uma exceção, isso é pontual. Os números mostram que que essas circunstâncias que diminuem a importância da Lei Maria da Penha, elas são pontuais e também precisam ser combatidas. Eu costumo dizer que não tem código de trânsito na Lua. Por que não tem trânsito na Lua? Mas se a gente tem uma Lei Maria da Penha, é porque a gente precisa proteger as nossas mulheres. As mulheres morrem no Brasil, não é de hoje. As mulheres apanham, sofrem. É uma força de trabalho, uma força econômica subjugada e que a gente precisa enfrentar esse problema. Nem uma medida isolada vai resolver. Não é aumentar penas, não é criar mecanismos penais para resolver esse problema. A gente tem que chegar antes do crime acontecer.
0: Ana Gomes, advogada especialista em direito penal e internacional, conversou conosco no Brasil com Z desta semana. Ana, seja muito bem-vinda sempre aqui à nossa programação. Muito obrigado pela atenção. Até uma próxima.
1: Eu que agradeço. Estou às ordens. Obrigada pelo convite.
0: Uma rápida pausa aqui no Brasil com Z. Na sequência, a gente volta para falar sobre as relações internacionais brasileiras. Até já.
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0: Lopes. Isso, a editora de Internacional da Band News TV, Adriana Weinstock, está conosco aqui no Brasil com Z com mais detalhes pra gente, né, Adriana? Seja bem-vinda.
1: As relações entre Brasil e Estados Unidos ganharam um novo capítulo. Na última segunda-feira, o governo Trump revogou o visto de múltiplas entradas da embaixadora brasileira em Washington, Maria Luísa Viotti. Ela não foi expulsa do país e continua exercendo o cargo, mas perdeu o direito a essas várias entradas. Na prática, se ela sair dos Estados Unidos, vai precisar de uma nova autorização do governo norte-americano para voltar. Mas por que que o governo Trump fez isso? Tudo começou no dia 1º de junho, quando Trump indicou o republicano Daniel Pérez, nome aprovado pelo Senado americano nessa semana, para ser o novo embaixador dos Estados Unidos no Brasil. O problema é que desde então o Brasil não concedeu o chamado agremã, autorização formal do país anfitrião. O pedido está parado há cerca de 9 semanas. Na diplomacia, isso pode significar uma recusa tática, ou seja, o país simplesmente não responde e obriga o outro a indicar um novo nome. Não se sabe se esse é o caso. Mas nos bastidores, a avaliação é de que o governo brasileiro prefere tratar do assunto só depois das eleições de outubro. E foi essa demora que levou à retaliação americana. Washington interpretou o silêncio brasileiro como um bloqueio político. A resposta, é claro, não agradou nada o Itamaraty. E entre as possibilidades de reação do Brasil está o princípio da reciprocidade. O problema é que os Estados Unidos estão sem embaixador em Brasília desde 2025. Ou seja, uma eventual resposta brasileira pode acabar vindo em outra área, como a área econômica. E aí é importante lembrar como os dois países chegaram a esse ponto, e tem muito a ver, sim, com a relação econômica. A tensão se escalou no mês passado, quando Trump anunciou tarifas de 25% sobre produtos brasileiros, pelo que eles chamaram de supostas práticas desleais. E depois, mais 12,5% relacionadas ao trabalho forçado. No dia 18 de julho, o Brasil negou vistos a 2 integrantes do Departamento de Estado americano. A suspeita era de que eles avaliariam a integridade das urnas eletrônicas. Outro fator que aumentou a tensão foi a decisão do governo americano de classificar o PCC como um grupo terrorista. Bom, hoje, a relação entre os dois países é de tensão, está estremecida. Mas os próximos dias podem ser decisivos. O presidente Lula deve telefonar para Donald Trump para tentar conter a crise. Se não houver espaço para negociação, o governo brasileiro já sinalizou que está pronto para adotar essas medidas de reciprocidade. Agora, resta saber se a química excelente que Trump disse ter com Lula lá no ano passado ainda existe.
0: E a gente segue de olho no que acontece lá no Oriente Médio, as questões que envolvem atualmente a gestão do Estreito de Hormuz, um ponto central que dificulta ainda uma solução para o conflito na região. A Bruna Garcia, editora de Internacional da Band News TV, está conosco mais uma vez aqui no Brasil com Z para explicar para a gente todo o cenário atual do Oriente Médio, né, Bruna? Seja bem-vinda.
2: Olá, Cris, Sônia, ouvintes do Brasil com Z. A guerra entre Estados Unidos, Israel e Irã, que já dura 5 meses, continua se espalhando em frentes econômicas, militares e políticas. Começamos pelo impacto direto no comércio marítimo e na economia mundial. De acordo com a agência estatal iraniana, Fars, está em análise no Irã um projeto de lei que prevê a aplicação de multas de até 20% do valor da carga para navios que desrespeitarem as novas restrições de trânsito impostas no Estreito de Hormuz. A medida faz parte de uma iniciativa do governo iraniano para aumentar o controle sobre a movimentação de embarcações nessa passagem marítima, que é considerada uma das rotas mais importantes e vitais para o transporte global de petróleo. De acordo com o governo iraniano, Teherã quer ter controle sobre a entrada de navios comerciais e poder de intervenção sobre a navegação na região, no contexto do novo modelo de gestão compartilhada com Omã. O plano prevê inicialmente que os navios entrem no estreito pelo corredor norte, próximo à costa iraniana, e saiam pelo corredor sul, perto da costa omanita. Depois de um período de transição, os corredores norte e sul seriam desativados e toda a navegação passaria a ocorrer por um corredor central. Nesse modelo, a entrada dos navios ficaria sob gestão iraniana, enquanto a saída seria administrada conjuntamente pelo Irã e por Omã. As embarcações também pagariam tarifas pela prestação de serviços, mas os valores iriam variar de acordo com fatores como o nível de assistência oferecida, incluindo seguro, abastecimento abastecimento de combustível e taxas ambientais. O governo iraniano também negou que haveria divergências com Omã sobre a cobrança de tarifas, equivalentes a 3% ou 7% do valor da carga. O plano em discussão daria ao Irã controle total sobre o tráfego de entrada de embarcações, além de monitoramento sobre as saídas. O país tem defendido o modelo como condição para a reabertura da passagem marítima. Na última quarta-feira, o governo iraniano afirmou ter chegado a um acordo com Omã sobre uma nova rota de navegação no Estreito de Hormuz. Segundo o Teherã, os dois países já definiram as coordenadas da passagem e trabalhavam na finalização de um texto conjunto sobre a administração da área. Mas esse plano enfrenta a resistência dos Estados Unidos, que defendem que o Estreito de Hormuz se mantenha uma via aberta à navegação internacional, sem restrições ou controle soberano adicional, como acontecia antes da guerra, iniciada com o ataque dos Estados Unidos e Israel contra o Irã em 28 de fevereiro. As principais associações de navegação do mundo publicaram uma carta aberta, enviada à ONU na semana passada, contestando o plano de Teherã. De acordo com os representantes do setor, a capacidade dos navios comerciais de transitar por vias navegáveis internacionais com segurança, previsibilidade e sem impedimentos desnecessários é fundamental para cadeias de abastecimento resilientes, estabilidade econômica e segurança energética. Bom, enquanto o Irã endurece o cerco marítimo, grupos aliados na região intensificam as ações militares. No Iêmen, ataques dos Houthis, grupo apoiado pelo Irã, mataram pelo menos 38 soldados do governo iemenita e feriram outros 29. A ofensiva com mísseis e drones mirou acampamentos militares nas províncias de Marib e Hadramut. O grupo também afirmou ter atacado dois petroleiros sauditas, um no Mar Vermelho, em frente à cidade de Yanbu, e outro no Golfo de Aden. Só para contextualizar, os Houthis estão em guerra com o governo iemenita desde 2014, um conflito que já provocou centenas de milhares de mortes e uma grave crise humanitária no país. O Iêmen se tornou, em julho, uma nova frente de batalha no conflito entre Estados Unidos e Irã, depois que os Houthis romperam o cessar-fogo de 2022 com o governo iemenita, que é apoiado pela Arábia Saudita. Os Houthis anunciaram um bloqueio contra a navegação saudita que transita pelo Estreito de Bab el-Mandeb, no extremo sul do Mar Vermelho, e começaram a atacar seus petroleiros. O grupo controla a capital iemenita, Sana, e grande parte do norte do país, enquanto o governo internacionalmente reconhecido mantém o controle sobre grande parte do sul. O ataque reforça como as ramificações no conflito entre Estados Unidos e Irã continuam desestabilizando países vizinhos no Oriente Médio. E como a população nos Estados Unidos enxerga essa guerra prolongada? Uma nova pesquisa conduzida pela Reuters Ipsos aponta um cenário de forte pessimismo entre os norte-americanos. Após 5 meses de guerra, aqueles que acreditam que o conflito vai trazer mais caos superam em uma proporção de 3-1 os que esperam estabilidade na região. Segundo o levantamento, 50% dos entrevistados afirmam que a ação militar dos Estados Unidos vai desestabilizar ainda mais o Oriente Médio no próximo ano. Os republicanos, que geralmente apoiam Trump incondicionalmente, estão profundamente divididos quanto à forma como veem o desenrolar da guerra. Menos da metade dos republicanos, 41%, acredita que a estabilidade no Oriente Médio vai melhorar no próximo ano como resultado da guerra, embora 66% apoiem a forma como Trump vem lidando com o Irã. Além disso, 58% dos entrevistados prevêem uma piora nos preços da gasolina, impactados justamente pelas restrições de tráfego promovidas pelo conflito no Estreito de Hormuz. A pesquisa revela ainda que a guerra já custou pelo menos 37 bilhões e meio de dólares aos cofres públicos dos Estados Unidos e resultou na morte de 18 militares norte-americanos, além de uma estimativa entre 3 mil e 6 mil iranianos que perderam suas vidas. O conflito gera incertezas políticas para o presidente Donald Trump e para os republicanos que trabalham para defender defender suas estreitas maiorias no Congresso nas próximas eleições de novembro. Com a rota do petróleo sob ameaça, aliados locais intensificando combates e a opinião pública americana temendo mais instabilidade, a crise no Oriente Médio segue em um momento crítico. Eu volto com vocês.
0: Brasil com Z. Muito obrigado a Bruna Garcia. Agora nós vamos a Londres, de volta aqui ao Brasil com Z, depois de um longo inverno, né? O Felipe Killing, correspondente da Bandeirantes em Londres, está conosco mais uma vez por aqui, depois de um período longo, né? O Killing que cobriu toda a Copa do Mundo pelo grupo Bandeirantes de Comunicação, está com a gente porque estão chamando atenção os óculos inteligentes que possuem câmeras para gravar vídeos que estão na mira das autoridades, problema de invasão de privacidade provocada pela tecnologia, né, Killing? Um abraço para você.
3: Olá, Sônia, Cris, tudo bem? Tem crescido bastante o debate sobre esses óculos inteligentes, gravação sem consentimento, e eles parecem óculos comum, a diferença está na armação. Ela tem uma câmera, microfones e inteligência artificial. Quem usa pode pedir uma foto ou iniciar uma gravação apenas com a voz. Uma pequena luz branca acende quando a câmera está funcionando, mas muitas vezes o aviso pode passar despercebido. Gravar pessoas em público não é novidade, isso já acontece há muito tempo. Antes desses óculos, é possível fazer com um celular de forma discreta, uma câmera de bolso, mas esses óculos inteligentes facilitam a vida dos mal intencionados. E foi assim que começaram as reclamações. Homens usaram os óculos para filmar abordagens a mulheres. Depois publicaram as conversas nas redes sociais. Algumas mulheres só descobriram a gravação quando o vídeo já estava na internet, em alguns casos com milhares de visualizações. Os óculos também têm usos importantes. Uma pessoa pode registrar uma viagem, uma atividade com as mãos livres, pode fazer registros da família, mas há, claro, esse problema de gravação sem consentimento. E tem um outro ponto, as imagens não ficam necessariamente só com quem gravou. A Meta afirma que fotos e vídeos comuns permanecem no aparelho, mas quando o usuário envia esse material à inteligência artificial, o conteúdo pode chegar aos servidores da empresa. Ainda, o reconhecimento facial. Os óculos vendidos hoje não identificam desconhecidos pelo nome, mas foi encontrado no aplicativo da Meta um sistema experimental capaz de comparar os rostos. O recurso não foi liberado, o código acabou retirado depois da repercussão, mas existe, claro, essa preocupação. Alguns restaurantes, bares e teatros aqui no Reino Unido já proibiram o aparelho. O sistema de justiça de Nova York fez o mesmo nos prédios que têm tribunais. Na Alemanha, a Autoridade de Proteção de Dados de Hamburgo ainda investiga os óculos e debate se irá ou não proibir a venda desses óculos inteligentes. A tecnologia pode ajudar muita gente, pode fazer registros familiares com consentimento. No jornalismo, pode ser uma ferramenta, mas também permite uma gravação quase imperceptível. Quem usa, controla a câmera. Quem está diante dela pode nem saber que ela está ligada. Eu volto com vocês.
0: Muito obrigado ao Felipe Kinney. Rápida pausa, na sequência tem Paralelo 49. Até já.
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11: E agora? agora no Paralelo 49, o quadro dos brasileiros que orgulham pelo mundo. Eu tenho o prazer de entrevistar uma brasileira. Aliás, eu estou na cave dela, da Cristina Araújo. Que história interessante, porque a Cris, ela deixou a área de saúde para investir na maior paixão da vida dela. Vinhos e depois a França. Não necessariamente nessa ordem, né, Cris? Seja muito bem-vinda ao programa.
12: Obrigada, eu que agradeço o convite. Adorei estar aqui com você.
11: E aí, Cris, como é que veio antes? Veio o vinho, a França, os dois juntos, esse turning point na sua vida. Como é que foi, assim, a nossa audiência assim, tá inspirada já com a tua história?
12: Não, a França veio antes, a paixão por Paris especificamente. Vem da infância, inexplicável, mas eu falava que eu queria conhecer Paris para minha mãe, enfim. Nessa época que a gente não viajava tanto, né, para França, etc. Mas o vinho veio através do meu pai, que era um apaixonado por vinhos, de família alemã. E eu comecei a tomar o vinho dentro de casa, nas refeições com meu pai.
11: Bacana isso. E assim, como é que foi deixar... Você foi enfermeira, você trabalhou em indústria farmacêutica. Como é que foi deixar esse lado para mudar completamente?
12: É, eu fui enfermeira. Eu sou enfermeira, né? Me formei em enfermagem e trabalhei em nefrologia por um tempo. Rapidinho eu fui para indústria farmacêutica na mesma área também, para área comercial. E de lá continuei e fiquei 16 anos na indústria farmacêutica. Até começar a estudar o vinho ali no Paralelo, onde foi realmente despertada essa paixão. O bichinho do vinho me picou, como eu disse.
11: E como é que você estudou, você foi atrás, como é que você fez?
12: Eu comecei a estudar um curso assim, de formação, de curso internacional em São Paulo, onde eu morava, paralelo ali minha vida, né, normal de executiva, normal não, né, mas de executiva, que eu viajava pra caramba e tentava conciliar minha vida pessoal ali com a profissional. E aí foi onde a paixão foi aumentando e eu sempre procurando meu plano B, né, porque... Quando foi 2018, então eu já estava ali procurando meu plano B e achava que era gastronomia, fiz um curso de gastronomia francesa e fui me descobrindo vinho mesmo.
11: Que delícia, né? Assim, o que era um passatempo acaba sendo uma missão de vida. E Cris, falando um pouco do teu projeto na França, o que você planejou? Eu já vejo que você é uma pessoa que planejou antes de vir, o que é muito importante, assim, nem todo mundo tem essa oportunidade, ou então assim, deu a louca, resolveu vir, mas o teu foi planejado. Como é que você fez e como é o teu projeto hoje?
12: É, eu acho que quando você tem um objetivo, né, e quando você descobre qual é o seu objetivo, principalmente, porque a gente precisa de muito autoconhecimento nesse momento, né, para tomar uma decisão de mudança de vida tão radical assim, de vida e de profissão. Então, eu fui traçando tudo com o tempo, de acordo com os estudos, as coisas que eu tinha ali no paralelo, né, fazendo ali uma reserva também, porque eu sabia que era uma mudança muito grande. E agora eu tô aqui, eu falei que agora quando o plano B vira o plano A, é muito é um frio na barriga gostoso, né? Onde você começa a viver de novo e zera, como se sua vida zerasse e começasse de novo, né? De uma outra forma.
11: E o que é interessante, viu, gente, é que a cave da Cris, ela fica em um lugar histórico de Paris. Eu não vou falar mais nada. A Cris vai contar o nome da cave e onde fica, que rua é essa especial, Cris?
12: É, minha cave é o Le Moulin-Vin, que na verdade é uma paixão que eu tenho pelos moinhos da França, né? E daí veio esse trocadilho do vin, da alceda do Beaujolais, né? Com o vin, do vinho. E eu gostei e ficou, né? Foi bem aceito pelos franceses esse nome. E eu tô posicionada numa região super nobre, né? Que é da região das artes, aqui no 7M, perto do Museu d'Orsay, né? A rua muito específica que chama Rue de Beaune, que é tipo na Borgonha, onde eu tenho a minha maior paixão pelo vinho. Então, é tudo muito ao acaso. Eu falo assim, um acaso muito interessante que aconteceu na minha vida.
11: Cris, daí a gente pensa assim, no acordo Mercosul e União Europeia, né? De todas as, enfim, das oportunidades que um bloco pode ter em relação ao outro, o vinho é um ponto em comum. O que poderia chegar no Brasil? O que você acha que o mercado brasileiro gostaria?
12: É, pelo que eu já entendi desse acordo, né, ele vai ser gradativo, né, liberando ali as porcentagens de desconto na importação gradativa. E alguns vinhos eu acho que vão ter uma entrada mais rápida, que são os espumantes de menor valor e, por último, champanhe, né, outros vinhos mais, eu acredito, de outros níveis, né, de valor, assim. Eu acho que é uma oportunidade para chegar a coisas diferentes no Brasil, né? Diferentes tipos de vinho que hoje a gente acaba tendo no Brasil, aqueles vinhos mais de entrada, de um produtor maior, né? Então, abre a possibilidade de novos produtores e pequenos produtores, quem sabe, tomara que aconteça isso, porque são os típicos vinhos, né, franceses, que eu acho que a gente tem que conhecer e que muitas vezes por uma questão econômica, comercial, não chegam assim tão facilmente, né, em outro país, não só o Brasil, mas qualquer outro país.
13: Cris, falando aí de um símbolo nacional da França que o mundo inteiro celebra, o champanhe. E nós estamos chegando, assim, por uma questão até meteorológica, à colheita. E eu vou te falar que essa foi uma das experiências mais importantes da minha vida, e você já tinha passado por isso. Como traduzir para nossa audiência o que significa participar da colheita do champanhe?
12: Ah, é um momento super especial e pro produtor, principalmente, né? E para quem não conhece tanto desse mundo, né? Porque é lindo você ver a colheita, simbolicamente já é lindo, né? A questão da uva pronta.
13: Já fazer uma parte. Gente, champanhe não se colhe, o que colhe é a uva. E daí ela produz o champanhe. Aquelas coisas, porque eu fiquei tão fascinada com isso. Então, continuando, Cris.
12: É, não, porque realmente a uva, são tantos desafios, né, até chegar no momento da colheita, que quando a uva chega bem, saudável, em condições ótimas de serem colhidas, né, e que o produtor de olhar, ele já vê que vai ser uma boa safra, um bom champanhe dali na sequência. Então, isso é uma coisa muito bacana de participar. Eu já participei outras vezes na Borgonha, na Alemanha, e é um dos momentos mais felizes, eu acho, assim, dentro dessa vida enológica, né?
13: Termina a colheita, que todo mundo senta junto na mesa para celebrar. É um momento muito especial.
12: É, porque não deixa de ser o retrato de uma família, né, na verdade. O vigneron, ele é o proprietário, que é uma grande família, na maioria das vezes, principalmente aqui na França, né, que é o retrato de uma família, que está unida pelo mesmo objetivo, que é um negócio de uma família, há muitas gerações. Então, é muito, muito forte essa imagem, e é bonito, e é gostoso, né, de compartilhar também a questão da culinária francesa. Então, é muito, muito interessante, muito bacana. Eu recomendo para todo mundo que puder participar, que faça.
13: Ô, Cris, e agora falando um pouco da tua história, você é uma paulistana que foi criada em Minas e você veio para uma terra de queijos. Vamos fazer aquela comparação é inevitável. Então eu preciso te perguntar dos queijos mineiros e dos queijos franceses, porque nos concursos internacionais os mineiros estão fazendo bonito.
12: Minas tem queijos maravilhosos. Até fiquei muito feliz, te contei que eu recebi um presente de uma amiga mineira semana passada, de um canastra que eu amo, mas eu também sou muito dividida, porque eu amo também os queijos franceses, o comté, né, o chèvre, ainda mais eu sou intolerante à lactose. Então, eu também tenho essa questão de ter que comer os queijos mais curados, ou queijo de cabra, ou queijo de outro tipo de queijo, que não só o queijo de vaca, né? Então, mas eu amo queijo em geral.
13: Aí eu também. E vinho é harmonização, né? E nada melhor do que um queijo.
12: É, não, completamente. É, tudo que vai bem com queijo é vinho, né? Eu acho que o vinho e o queijo são pares perfeitos, quando bem também encontrados, né? Assim, bem pareados, né?
13: Agora, Cris, falando de gastronomia, né? A gente sabe que o vinho, ele tá muito ligado a isso, né? E que delícia você harmonizar um vinho com uma comida de sua preferência. Qual comida que você selecionaria do Brasil que harmonizaria com vinho francês, por exemplo?
12: Bom, acho que eu posso até ser um pouco polêmica agora, mas eu acho que é legal.
13: A gente quer essa dica mesmo.
12: É uma coisa que as pessoas falam muito, aquele mito, né, do peixe, vinho branco, carne, vinho tinto, né? E tudo depende de como você cozinhou aquela carne, como você preparou aquele prato, molho, etc. Mas eu adoro, por exemplo, comer feijoada com champanhe ou com um vinho branco muito ácido, assim, é muito perfeito, assim, porque a gordura ali da comida, como churrasco também, a gordura da comida né, como uma feijoada e tal, ele equilibra muito bem com a alta acidez de um vinho bem cítrico, bem fresco, né? Então, é muito gostoso, assim, essa sensação.
13: Porque existe, assim, aquele mito da comida forte tem que ser com vinho forte. Não necessariamente. Você sabe que quem concorda com você é a Alexandra Corvo, um grande sommelier, e ela sempre falou que o vinho branco, ele harmoniza perfeitamente com a feijoada, porque nada mais é do que o nosso cassoulet. Só que melhor, vamos deixar claro.
12: Exato, é, muito melhor, mas é isso, o princípio do vinho, que é, você tem que levar em consideração a acidez, o tanino, o tipo de fruta, né, que você não quer brigar com a comida. O vinho, ele entra para harmonizar, né, isso é uma verdade. Então, quando você coloca dois fortes juntos, eles vão brigar. Então, você tem que dar uma equilibrada onde um aumenta, aquela história do ganha-ganha, né, um ajuda o outro a brilhar mais, assim. Então, eu acho que é super feliz essa combinação, assim.
13: O Cris, tem uma outra dúvida na nossa audiência, que é sobre queijo harmonizando com o vinho. Todo mundo no Brasil cresceu dizendo, achando que o vinho tinto era que harmonizava com o queijo. E não é bem assim, né?
12: É, outro grande mito, né? Porque eu acho que é muito em função do nosso clima no Brasil. Que chega o frio, todo mundo quer tomar um vinho e um queijo, né? Queijos e vinhos do Brasil. Mas aí, normalmente, o brasileiro bebe mais tinto do que branco. Tem mudado isso, mas eu acho que ainda demora um pouco para mudar totalmente, né? Agora, eu faço isso aqui nos meus cursos, né, de vinhos.
13: Ah, vou falar desses cursos.
12: É, mensalmente eu faço cursos de vinhos, onde eu quebro os mitos mostrando, né? Então, assim, eu faço realmente a combinação do vinho tinto com o vinho branco e o queijo, e a pessoa me diz, às vezes a pessoa chega, não, eu prefiro vinho tinto. Tudo bem, então vamos experimentar. Então, nada como a experiência que a pessoa sai daqui falando, realmente, o vinho branco é outra coisa, nem se compara. Então, não fui eu que falei, vocês que estão percebendo. Porque isso, o vinho, essa coisa do mito do vinho, essa coisa muito elitista do vinho, é o que tem que ser acabado no Brasil. Que eu penso que o vinho, ele serve para agregar, para dar mais valor para sua vida, para sua, né, sua alimentação. E quando você faz isso naturalmente, é outra coisa. Então, nada como você se permitir, né, experienciar coisas novas com o vinho e sem o medo, né? Eu vou abrir esse vinho tão especial, só vai abrir. Não, gente, enquanto a gente está vivo, a gente tem que aproveitar o que a gente tem na adega, não vamos deixar para os herdeiros o que a gente tem. E a mensagem que eu acho é essa: a gente tem que viver, né? Enquanto a gente pode avaliar um vinho, né? Imagina com 80 anos você não tem mais paladar, aí você vai deixar para abrir aquele vinhaço seu ali, não vai ser bacana.
13: Cris, você sabe que essa seria a minha última pergunta para a gente encerrar a nossa entrevista, que é a dica que você dá para as pessoas que estão te ouvindo, que você está inspirando muita gente, que tem um sonho, que podem mudar de vida, que planejaram para isso. Que dica que você dá, assim, se você puder falar assim, meu querido ou minha querida, venha cá que eu vou conversar com você. O que a Cris fala para eles?
12: Primeiro eu acho que as pessoas têm que planejar o que elas têm vontade de fazer, isso é muito importante, né? Mesmo planejando, muita coisa sai fora do que você planejou, e é a vida como ela é. Mas eu acho que o mais importante é você entender que você não vai perder nada, você não está deixando nada para trás, você não está deixando uma carreira no passado, você está levando ela com você, entendeu? Então hoje eu falo, hoje aqui, quem seria eu agora se eu não tivesse minha liderança, minha gestão, administração, todo o meu histórico, né, de vendas, de comércio, de marketing, enfim, tudo que eu fiz na minha vida antes, eu trago para cá agora. Então, eu acho que as pessoas têm que pensar dessa forma, né? Você não tá deixando nada para trás, você tá se reinventando e também não tem idade para isso, né? Acho que você precisa acreditar nisso. Primeiro, você precisa acreditar em si mesmo, né? E estudar, obviamente, você tem que se dedicar para o que você quer fazer, né? De forma séria, né? Não só deu a louca e vou lá e faço, mas é tudo junto, eu acho. Mas a coragem vem muito desse preparo e muito do que você acredita sobre você mesmo e sobre uma vida nova que você queira levar, né? Então, eu acho que é mais por aí.
13: É interessante você falar isso, porque tem gente que, assim, vem na louca, ou assim, resolvi, enfim, tive um burnout, quero mudar de vida, que eu acho louvável. Mas o planejamento, ele é algo muito importante. Não adianta você não ter um planejamento financeiro para poder. Então, assim, como é que você fez? Você guardou, assim, dividindo aí um segredo com os nossos ouvintes, fez poupança? Como é que você foi fazendo, assim, ao longo da sua vida para poder dar essa virada?
12: Eu acho que, como eu tinha uma carreira já antiga, vamos dizer assim, né? Eu sabia quanto eu ia receber no final, né? Num desligamento, e eu, obviamente, conversei com a empresa, trabalhei nesse sentido, né? Eu tinha minha economia, tinha bens, patrimônios, etc. Então, você vai equilibrando os pratinhos, porque quando você abre um negócio, você também não pode acreditar que você vai ter retorno financeiro no primeiro ano, né? Assim, as coisas são lentas em qualquer lugar do mundo, até mesmo no Brasil. Quando você muda de país, muda de língua, começa do zero.
14: Imposto.
12: Tem que se tem que ter credibilidade, você tem que saber quem, né, mostrar quem você é. Então é tudo realmente do zero. Então você precisa ter, sim, né, uma bagagem aí, uma gordura, como diz, para poder se manter por um período, né? Que eu acho que é um período que você está só investindo, mas você está investindo em si mesma, né? Eu falo, eu teria que fazer isso com 60 anos? Então eu antecipei uns anos, né? Assim, mas uma hora na vida a gente vai ter que fazer. Tomar uma atitude dessas e tomar uma decisão de mudança, porque todo mundo, teoricamente, tem que trabalhar até morrer, né? Hoje em dia, principalmente, então...
14: Até porque, eu não vou falar pelo meu caso, eu acho que eu vou trabalhar, eu não consigo ficar sem trabalho.
12: É isso, e quando a gente também tem essa coisa da paixão por fazer coisas que ama, né? Assim, é muito difícil você estar num lugar que você não ama mais, né? O que você está fazendo, que tem outras coisas que você poderia estar fazendo e não tem o tempo, não consegue, mas ao mesmo tempo você tem que entender que se você gosta de trabalhar e pretende trabalhar e precisa de trabalhar, né? O melhor é você trabalhar com o que você ama, o que você tem paixão, o que você não lembra que é segunda-feira. Né? Por exemplo, eu não lembro que é segunda-feira, até porque todos os meus dias são iguais agora, não tem mais sábado e domingo, nem feriado. Mas isso é...
14: Bem-vindo ao clube.
12: Mas isso é muito bom, porque ao mesmo tempo você tira uma tarde de folga e vai num museu, sabe, e areja a cabeça e zera, né, aquela coisa de você ficar só esperando suas férias.
14: Paris é muito especial.
12: Aquela vida de você ficar esperando suas férias uma vez por ano e, ai, nas minhas férias eu vou fazer isso, nas minhas férias eu vou ser feliz. Não, gente, não vamos ser felizes só nas férias, né? Assim, então isso foi o que começou a mexer muito comigo, e eu voltava depressiva de férias, porque eu não posso ser feliz só nas férias, tá tudo errado na minha vida, né? Então não quero mais viver tanto tempo assim, né? Também, porque não faz sentido, né? Assim, você equilibra melhor, né, os prazeres com os deveres, assim. Sim, e é isso, acho que a minha vida tem sido assim. E eu tô bem feliz, né?
14: Agora. E a gente também, porque tem um projeto incrível de uma brasileira que tá orgulhando a gente aqui na França. E, Cris, quem que quiser te encontrar nas redes sociais? Quais são os arrobas, os hashtags?
12: Arroba Lemulavan.
14: Como é que escreve?
12: É LE_MOULIN_A_VIN. Então, em todas as redes eu tô com esse nome.
14: E a gente conversou, esse bate-papo maravilhoso foi com a Cristina Araújo, empresária, que, enfim, nos inspirou com essa conversa e promete voltar ao Brasil com Z com mais novidades. É uma brasileira que orgulha pelo mundo aqui no nosso Paralelo 49. Obrigada, Cris.
12: Eu que agradeço. Muito obrigada pela oportunidade.
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0: E com o Paralelo 49, ponto final nesta edição do Brasil com Z, que teve produção da Rafaela Mina, com apoio da Maria Eugênia Cotaiti, trabalhos técnicos do Paulo Marcelo Mamone, do Roger Palme, da Vitória Vermelho, do Roberto Dias, do Beto Rebeck, do Michel Lopes e também do Rafael Palmeira, edição e sonorização do Caiame Martins. A gente fica por aqui já deixando o nosso próximo encontro marcado para semana que vem, desejando para você ótimos dias pela frente. Um abraço para você também, Sônia. Até semana que vem.
1: Tchau, Cris. Tchau, ouvintes. Até semana que vem.

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3: Alô São Paulo, olá Brasil, oi nós aqui de novo. Tá ruim, mas tá bom. Tá bom sim, tá bom, e está na hora de abraçar ouvintes que nos acompanham aqui no Memória. Alguns deles há muito tempo, aliás, atendo hoje a muitos deles, hoje e nos próximos Memória. Ouça quem vai ser a estrela principal hoje e, como disse, nos memórias que vem pela frente. Cantava mal, sem dúvida, mas foi um dos mais fantásticos letristas da MPB. 250 de composições escritas por ele e morreu antes dos 30. Imagine se tivesse vivido até os 60. E aqui estão os abraços. O primeiro deles para meus amigos Ademir Médici e Evaldo Novellini. Ademir, responsável pela coluna Memória, de grande prestígio, e o Novellini, diretor de redação do Diário do Grande ABC. Muito obrigado, eu não me canso de agradecer pelos espaços ao Memória da Rádio Bandeirantes que esses dois amigos têm dado. Alô, Rita de Cássia, em Divinópolis, Minas Gerais. Muito obrigado pelo carinho, amiga. Salvador Castilho, sobrinho, em Três Lagoas, Mato Grosso. Bartira Sampaio Pires, em Peruíbe. Que nome, né? Raro, o da querida ouvinte aqui. Bartira. A gente aprende já na escola, nos primeiros anos. Foi uma indígena tupiniquim, filha do cacique Tibiriçá. Ela casou-se com o português João Ramalho, cujo nome está associado ao nascimento de algumas vilas aqui no Planalto de Piratininga, uma delas Santo André. Bom, a nossa Bartira não tem nada a ver com a Bartira de quase 600 anos atrás. E é a Bartira atual que eu estou enviando um forte abraço, como também a Judite Casanova Meireles, lá em Santos. Ainda quero mandar outro abraço lá para a Rancharia. Ulício Vera Queiroz, ao qual fiz referência dois ou três programas atrás. Muito obrigado, Ulício Vera. Obrigado mesmo pelas palavras aí. Diva Rodrigues Carvalho, Elis Freitas, Marcos da Cunha Roalto, muito obrigado a todos e vamos ao programa. Vou lhes apresentar um dos documentos mais importantes dos meus arquivos pessoais. Muito já se falou, muito já se escreveu, muito já se descreveu também a figura do extraordinário compositor Noel Rosa, o ausente mais presente da MPB. Volta e meia você ouve o Noel Rosa interpretado pelos antigos e pelos atuais cantores também. Orquestrações modernas, mas permanece o lirismo de sempre, que era uma marca registrada de tudo que Noel Rosa escrevia. Entre 20 de abril de 1951 até setembro daquele ano, o mais precioso resgate da vida e obra de Noel Rosa foi apresentado no Rádio do Brasil. Responsável por aquela série de 18 programas de meia hora de duração cada um, foi Henrique Forés, o Almirante. O Almirante foi dos amigos mais próximos de Noel Rosa, a quem conhecera quando ambos integraram o bando dos Tangarás na década de 20. Noel Rosa morreu em 1937, aos 26 anos de idade, de tuberculose. Nenhum livro, nenhuma pesquisa, nenhum trabalho de resgate da vida de Noel foi tão minucioso, tão rico, tão bonito como esta série denominada No Tempo de Noel Rosa. É o que vocês vão ouvir durante algumas semanas aqui no Memória, a partir de hoje. Nós vamos apresentar a vocês o trabalho de maior repercussão do Rádio Carioca no ano de 1951, No Tempo de Noel Rosa. Programa feito ao vivo, com auditório, orquestra e os cantores importantes da época, todos vão desfilar nesta série de programas. Começa a partir de agora.

No tempo de Noel Rosa. A verdadeira história de Noel Rosa, contada pela primeira vez no rádio, apresentando as melhores músicas do filósofo do samba, recordando episódios interessantes e autênticos de sua vida, numa grande série de programas com a participação de Aracide Almeida, grande orquestra e coro tupi.

projeto musical empreendido por essa brasileiríssima cantora que é a Aracília Almeida, que em séries de discos notáveis tem revivido as grandes músicas de Noel, transformando-as em sucessos da atualidade. Aracília Almeida será a voz principal a evocar neste programa as músicas imortais do filósofo do samba. Muitas delas, aliás, escritas especialmente para a grande cantora. Músicas cuja origem vocês conhecerão nesta série. Músicas que ninguém cansa de ouvir, com histórias curiosas como a do X do Problema.

Eu, ouvinte, acompanhei Noel Rosa durante quase toda a sua atividade musical. Suas primeiras apresentações em palco se fizeram em minha companhia. Eu gravei sua primeira música. Eu possuo suas duas últimas produções, um samba e uma embolada ainda inédito. Eu o levei para trabalhar comigo numa emissora do Rio. E ali Noel produziu programas de rádio que, aliás, nunca foram irradiados. Tenho em meu poder pequenas peças radiofônicas que Noel escreveu naquele tempo. Entre elas, uma paródia do Barbeiro de Sevilha, que vocês irão ouvir nesta série de programas. E, ouvintes, o atestado de óbito de Noel Rosa está comigo.

Muita mentira já se publicou sobre Noel. Muita lenda veio crescendo em torno de seu nome. Já vi atribuírem a Noel fatos de que fui testemunha e que se passaram com outras criaturas. Um filme que pretendem fazer sobre Noel, ao que me foi dado saber...

0: inteiramente baseado em inverdade. Por tudo isso, Noel merece o seu historiador honesto. Alguém que saiba separar o joio do trigo. Alguém que tenha a paciência da investigação. Alguém que mostre interesse pela música popular brasileira e por seus artistas. E que possua a acuidade psicológica para destrinchar. Destrinchar, ouvintes, é bem o termo. A extraordinária e complicada personalidade de Noel Rosa. Esse alguém necessitará de todos os elementos a respeito do homem e de sua obra. E é isso que posso oferecer com estes programas. Dados para uma biografia honesta do maior compositor brasileiro, Noel Rosa. Foi mais ou menos em 1923 que conheci Noel. Eu era aluno de um colégio chamado Liceu Rio Branco, onde é hoje o Instituto Lafayette, sucursal para meninas, na rua Conde de Bonfim, 186. Ali um dia ganhei de presente um pequeno filme natural, colorido, sobre o bicho da seda. Minha família morava numa vila de casa chamada Vila Fontan, no então Boulevard 28 de Setembro, em Vila Isabel. Ansioso por conseguir um projetor em que eu passasse o meu pequeno filme, falei no caso a todos os meus conhecidos. E eis que meu irmão mais moço, Guido, disse-me de um amigo seu que se queria desfazer de um projetor baratíssimo. Fiquei aos pulos e apressei meu irmão, pedindo-lhe que trouxesse o conhecido à minha presença o mais breve possível. E no dia seguinte, aí pela tardinha, fui procurado por um garoto mirrado, franzino, quase sem queixo, com fardamento do Colégio São Bento, trazendo embrulhada em jornal uma pequena máquina de cinema. Aquele menino era Noel Rosa. Fechou o negócio da máquina. Noel queria 20 mil réis. E eu nem rachado naquele tempo podia arranjar tal quantia. 20 mil réis por uma máquina de cinema? Fala o quê? Basta dizer que o aluguel da nossa casa naquele tempo era de 80 mil réis por mês. Daí em diante, raramente vi Noel. Encontrava-o de vez em quando pelas ruas de Vila Isabel, mas pouco nos ligávamos. Os tempos foram correndo. Veio o rádio, a Rádio Mania, em 1924, 25. A música já me interessava vivamente. Na Vila Fontan, minha família morava na última casa, no canto de um L que a vila faz para a direita, no fim. Nessa altura, já eu trabalhava no comércio. Era empregado na Casa Cruz, na travessa de São Francisco de Paula, de frente ao Parque Royal. Ali, servia como caixeiro, mas nos sábados lavava as vitrines e os espelhos. E aos domingos devia comparecer à loja para a arrumação geral. A vida em minha casa se tornava difícil. Papai, doente, submeteu-se a uma delicada operação e nunca mais aprumou. E assim foi piorando. Até que morreu no dia 1 de março de 1924. E eu, rapazola de 16 anos, tive então o meu primeiro choque emotivo. Desses que nos vêm dos contrastes imprevistos. É que papai morreu às 8 horas do sábado de carnaval de 1924.
1: Daqui a pouquinho nós voltamos com o programa da Tupi do Rio de Janeiro, ano de 1951, no tempo de Noel Rosa.
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1: Programa Memória, hoje o primeiro da Tupi do Rio de Janeiro de 1951, no tempo de Noel Rosa, uma produção com apresentação também de Henrique Forés, o almirante que conviveu na juventude com Noel Rosa, foi seu colega, inclusive, do Bando dos Tangarás, que teve uma vida efêmera, mas marcou sua existência nos anais da música popular brasileira. E nós retomamos aqui exatamente do ano de 1924, quando o almirante estava relatando a tristeza que tomou conta da sua família e do bairro com a morte de seu pai, exatamente no dia em que o carnaval daquele ano tinha início.
0: Afastada da rua como era a nossa casa, sem perceber o bulício carnavalesco que já ia pelo Boulevard 28 de Setembro, nós não teríamos sentido tanto o contraste. Ali, na pequena saleta da casa, chorosos, velando o cadáver, vendo a cada instante chegar um parente ou uma pessoa amiga para os pêsames, ficaríamos somente entregues à nossa dor se não começássemos a ouvir, a certa hora da noite, os sons alegres de um violão e de vozes que por perto entoavam o samba do tempo.

0: Ó, cúmulo da irreverência. Eram os vizinhos nossos. Numa casa a poucos metros da nossa, na mesma vila, residência da família Ripper. Lá estava quem, ouvintes? Catulo da paixão cearense, amigo do Ripper, cantando e tocando. Ambos sabiam que papai havia morrido horas atrás. Ambos tinham conhecimento de que seu corpo lá estava, sobre a mesa, inteiriçado, tendo em redor a família vergada ao peso da desgraça, soluçando. Mas era como se nada soubessem. Vararam pela noite afora, entoando o samba dolente, cuja melodia triste chegava aos nossos ouvidos, ao meu, de minha mãe, de minha irmã e de meus dois irmãos, como uma afronta sonora à nossa dor.
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0: Em 1927, o Correio da Manhã instituía o famoso concurso do Que é Nosso, no qual o violão e os conjuntos regionais ganharam especial evidência, projetando os nomes de Calheiros e dos Turunas da Mauricéia, em que tamanha movimentação fizeram no cenário da música popular brasileira.
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A Embolada do Norte, que desde 1913, com o aparecimento da Cabocla de Caxangá, de João Pernambuco e Catulo, só tiveram um reforço de popularidade em virtude do trabalho de Abigail Maia, João Foca e Luiz Moreira, estava em 1927 quase em esquecimento. Foram os turunas da Mauricéia que conseguiram reviver o gênero que alcançou então o máximo de sua evidência, graças a números famosos que andarão ainda hoje na memória de tantos vocês ouvintes. Números como Helena,

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1: Ou como incomparável Indurinha de coqueiro.
0: Indurinha.

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1: Ou ainda como irrequieto pandeiro furado.
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1: E principalmente como inesquecível opinião, que se tornou no maior sucesso do carnaval de 28, sobrepujando-se a grandes marchas que haviam sido escritas especialmente para aquele ano.
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1: Seu grande sucesso de outras épocas.
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1: Era assim, ouvinte, o ambiente melódico do Rio de Janeiro aí por 1927 e nos anos seguintes. Por essa altura, em Vila Isabel, tive notícia da existência de um grupo de amadores, rapazes e moças, quase todos alunos do Colégio Batista, cujas reuniões se faziam numa casa do trapicheiro, ali na fábrica das fitas, na residência de um alto figurão do comércio, o senhor Eduardo Davis, que era no tempo um dos sócios da Casa Prata. Não irei me demorar neste programa de hoje em contar detalhes sobre o grupo, porque em outro programa dessa série vamos falar detalhadamente daquele pessoal e principalmente do conjunto que se formou com elementos daquele, conjunto que teve também enorme importância nos rumos da música popular do Brasil. Direi somente o seu nome, o Bando de Tangarás.
4: O Bando de Tangarás marcou uma época na música popular brasileira, modificando o sistema de ritmo, conforme a Almirante contará mais tarde nesta série de programas.
1: Saltemos por hoje, ouvintes, sobre tantos episódios que serão, como já disse, relembrados em outros programas dessa série, e vamos observar como o ambiente musical regionalista agiu sobre Noel. Já então Noel estava conosco, isto é, pertencia ao Bando de Tangarás. E sob a animação daquelas composições que nós vínhamos produzindo, escreveu também sua primeira peça de sabor amatutado. Uma embolada que tomou o nome de Minha Viola, e na qual o grande compositor já revelava, como poeta, o grande ironista que foi, de aguçado espírito de crítica. E como músico, um inspirado melodista, cheio de sentimento, e que já fugia ao processo simplista e primitivo que até então apresentavam as músicas das emboladas. Vamos agora, ouvintes, ouvir a voz de Noel. Vamos, graças ao milagre do disco, poder apreciar hoje, isto é, 20 anos depois, a voz, o timbre, a interpretação, a própria respiração de Noel Rosa cantando pela primeira vez diante de um microfone gravador. Deu-se isso nos estúdios da Odeon e da Parlophone, que ficavam localizados na cúpula do Teatro Fênix. Nos versos de grande pitoresco e oportunidade, Noel faz uma referência que localiza sua música no tempo. Cita a febre amarela, cujo surto entre 1928 e 29 deu que falar a escritores, poetas, jornalistas e a ele próprio Noel quando escreveu a sua embolada Minha Viola. Silêncio e respeito para que seja ouvida a voz de Noel Rosa.
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1: Aqui no Projeto Memória estamos trazendo para vocês um programa que foi levado ao ar em 1951. Aliás, foi uma série, como disse, de 18 programas, meia hora cada um, no tempo de Noel Rosa, a biografia mais completa e mais bem traçada do poeta da vila, o nosso Noel Rosa. Voltamos já.

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0: 20 de abril de 1951, o primeiro de uma série de 18 programas sobre Noel Rosa com Almirante. Ele produziu e ele apresentou.
1: A história de Noel Rosa não cabe em um único programa de rádio. Pelo que ele contribuiu para dar ao samba um clima de intelectualidade, pela maneira sui generis como conseguiu valorizar material e sentimentalmente um bairro do Rio, Vila Isabel, simplesmente pela força de seus sambas, Noel Rosa só poderá ser bem relembrado em grande número de audições. Para a glória daquele que melhor cantou, que mais ardentemente defendeu a vila em versos e músicas imortais.

Não só os turunas da Mauricéia exerceram influência sobre Noel no tocante às suas primeiras produções, tais como A Embolada Minha Viola e A Curiosa Toada Festa no Céu, que constituíram o seu primeiro disco. Houve também outro conjunto, outro grupo regional, talvez tão famoso quanto o dos turunas, e que contribuiu fortemente para moldar o espírito de Noel, dando-lhe os primeiros rumos como compositor. Quero ouvintes falar do Bando de Tangarás. Muita gente ainda guarda na memória alguns dos estrondosos sucessos que aquele brasileiríssimo conjunto chamado Bando de Tangarás alcançou entre 1929 e 32. A importância do Bando de Tangarás na história de nossa música popular é indiscutível. Basta que se diga que foi aquele conjunto o primeiro a aproveitar em suas exibições e trazer para os discos a legítima percussão de pandeiros, barricas, cuicas, surdos e tamborins, que eram até então exclusivos das ruas, das escolas de samba. Mas, ouvintes, sobre esse detalhe falaremos em outro programa. Por enquanto, acompanhem nossa narrativa para saber que papel Noel representou para o bando e vice-versa. O Bando de Tangarás, ouvintes, foi conjunto formado por 5 elementos. 3 deles ainda vivos. Álvaro Miranda Ribeiro, Carlos Braga, guardem esse nome que vocês o identificarão melhor daqui a pouco. E eu. 2 morreram. Henrique Brito e Noel Rosa. A origem do Bando de Tangarás é simples. Tudo começou no Colégio Batista, que fica na rua José Higino 416, aqui no Rio. Carlos Braga, Henrique Brito e Álvaro Miranda Ribeiro eram alunos daquele do Candário. Acontece que ali também estudavam 2 meninas cujo pai, o capitalista Eduardo Deile, então sócio da Casa Prata, era um apreciador dos grupos regionais e das músicas folclóricas. Sabedor de que aqueles 3 e outros 2 alunos no colégio tocavam violão e cantavam, Eduardo Deile passou a reuni-los em sua bela residência no Trapicheiro, residência que, por ter representado a seu dono anos de sacrifício e de pertinácia, tinha sido batizada como Flor do Tempo. O grupo que se juntava em casa de Eduardo

0: É 8 horas, é 9 horas, é 10 horas, é 11 horas, é 12 horas, e depois volta 1 hora, ou viu?
1: Tome cuidado com esse cara, pequenino. Tome cuidado com esse cara.
0: No interesse de criar coisas originais, compus então depois uma espécie de samba com aspecto nortista, cujos versos nada mais faziam do que contar, cantando algumas anedotas conhecidas. Talvez pelo ineditismo, a

0: cordial, de generoso, de grande povo. O grande povo mestiço do Brasil. Compreende? Nós não temos nada que ver com essa sujeira. Isso é de um negócio que chamam de elite. E que, em geral, é elite só do que não presta. É isso.
1: Foi no mês de maio de 1994 que Jorge Amado descobriu ter uma doença muito grave. De lá para frente, as internações hospitalares passaram a ser frequentes. E toda vez que isso acontecia, a imprensa inteirinha dedicava espaços para falar do assunto. Como bom baiano, porém, Jorge Amado sempre se reabilitava para voltar às atividades normais. Numa ocasião, chegou a se tratar na França, país onde sempre teve muitos amigos e uma legião imensa de leitores. A cada alta recebida, Jorge Amado se emocionava com as manifestações de carinho que lhe atribuíam. Quantas vezes não chorou diante de câmeras e microfones em função dessas emoções?
2: Eu quero dizer quanto eu estou emocionado, mesmo emocionado, de jeito nenhum. Mas não depende da gente. Esses dois dias, foram para mim 10 dias em que eu tive sob uma constante, permanente bateria de carinho, de estima, de prova, de amizade. Do Brasil, da gente brasileira e minha gente, e um pouco de todas as partes do mundo, desde que Zé e eu temos amigos um pouco em todas as partes do mundo. Não é fácil.
1: A morte de Jorge Amado não se pode dizer que pegou a todos de surpresa. Mente aquele que assim afirma. Porém, não mentirá menos aquele que disser que já estava esperando por essa hora. Porque a despedida de pessoas que a gente quer bem sempre surpreende, sempre magoa, sempre entristece. A rampa do Mercado Modelo, onde pescadores e pequenos comerciantes vendem mariscos frescos, frutas, legumes e temperos bem na frente do elevador Lacerda, não será mais a mesma. Foi-se seu maior propagandista. As festas do terreiro Ilê Axé Opô Afonjá, no Cabula, periferia de Salvador, vão se ressentir da ausência daquele que acreditava muito mais no homem, com as suas fraquezas, sempre em busca do perdão divino, do que nas divindades propriamente dito. Numa célebre entrevista para a revista Exame VIP em agosto de 1991, questionado sobre religião, Jorge Amado disse textualmente: seria simpático acreditar num lugar à direita de Deus. Para mim, um cantinho já estaria bom, até mesmo sentado no chão. Só que eu não consigo acreditar nessas coisas. Mas, no fundo, especialmente depois de tantas internações, Jorge Amado acreditava em algo, sim.
2: Creio que poucas vezes nesse país se rezou tanto por um materialista grosseiro. Eu que sou materialista, mas sou tão grato a todas essas orações. Aqui eu tive mais uma vez a profunda consciência da beleza e da grandeza da raça mestiça do Brasil. Aquilo que nós fizemos no Brasil, uma mistura de sangues, de culturas, de raças, e que deu essa coisa esplêndida, que eu abri os olhos de noite e vi diante de mim uma já que atravessava, que passou um adeus da Bahia.
1: Autor brasileiro de maior fama internacional, Jorge Amado teve suas obras traduzidas para 55 países em 49 idiomas. Ele morreu dia 6 de agosto, às 19h30, em

0: Salvador de insuficiência cardíaca às vésperas de completar 89 anos. Nos últimos meses, havia passado por sucessivas internações hospitalares. Seu corpo foi cremado e as cinzas jogadas sob uma mangueira em sua casa.
1: Eu tive da vida muito mais do que em realidade eu merecia. Tive também muito mais do que aquilo que eu pedi que a vida me desse. Então, eu não são as penas, porque você tem pena, você carrega com você as penas do que a vida, que você durante a vida tropeçou nelas. Mas mais importante do que as penas é ter vivido. Sem dúvida a pena maior é aqueles que morreram, aqueles que não estão mais contigo.
0: O programa Memória resgatou hoje um pouquinho da vida desse extraordinário escritor, verdadeiro mestre do romance, Jorge Amado.

0: programa Memória. Técnico responsável pelas edições e sonorização, Roger Palmes. Tente produção, Débora Raposo. Muito obrigado a todos, um forte abraço e até nosso próximo encontro.
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6: Bem-vinda! Está no ar mais uma edição do Fôlego. Estamos chegando nesse domingo, 9 de agosto de 2026. E no dia que você estiver nos acompanhando aí, seja lá qual for, na segunda, na terça, você que nos acompanha aí pelo streaming, pelo podcast, tá tudo certo. O importante é que você vai receber a partir de agora muita informação, muito conteúdo relevante sobre saúde, atividade física, qualidade de vida. São os nossos pilares do Fôlego semanalmente na programação da Bandeirantes. Ó, hoje tem muita coisa bacana, muita coisa relevante para você que está conosco. Então, não saia daí. Vamos juntos pelas ondas do rádio, nos nossos canais digitais. Você não perde nada, hein? 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Perdeu um pedacinho aí? 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E aproveite para compartilhar o conteúdo do programa com seus amigos, com os seus familiares. O Fôlego tem a produção do Guilherme Agrela, mixagens e sonorização do Roger Palme Duarte. O programa desta semana já começou!

0: meu nome é Tânia, moro em Santa Bárbara do Oeste, eu tenho 60 anos. Eu corro e pedalo e faço exercício porque é saudável e na minha idade isso tudo é muito bom.
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2: 999-048756. 999-048756 é o WhatsApp da Bandeirantes para você entrar em contato conosco, mandar sua mensagem, manda aí sua pergunta, sua dúvida, sua sugestão, crítica, reclamação, elogio. Fica à vontade aí, o espaço é seu para você mandar a sua mensagem. Se for mensagem de áudio, só toma cuidado para não fazer aquele audiobook, não é? aquele textão na mensagem de áudio. Mas se você quiser mandar uma mensagem de texto também, não tem problema, fica à vontade. Eu peço sempre ali nas mensagens de áudio um pouquinho mais compactas, porque a gente consegue atender o maior número possível de ouvintes que sempre entram em contato com a gente. Bom, eu quero aqui na abertura falar sobre um tema que já foi tratado aqui recentemente. Há duas semanas, infelizmente, nós tivemos a morte do Júlio Barreto na SP City Marathon. A gente falou muito sobre isso no programa da semana passada. E eu quero só voltar ao tema porque nós tivemos essa semana, na última quinta-feira, a Prefeitura de São Paulo apresentando o protocolo que ela desenvolveu para buscar oferecer uma maior segurança médica nos eventos de corrida, nos eventos ao ar livre na cidade de São Paulo. Eu, nas minhas redes e nas redes sociais da rádio, falei sobre isso também. Aliás, se você não me acompanha, vai lá no arroba Ricapriotti, R-I-Capriotti, tudo junto, né? Você me acompanha lá no Instagram, em todas as redes sociais eu tô por lá. E tenho compartilhado muito conteúdo junto com as redes sociais da Bandeirantes, que você também deve acompanhar aí, né? Deve seguir. Então a gente tem compartilhado muita coisa relevante. E na quinta-feira eu falei sobre esse protocolo que foi apresentado, inclusive apresentado às entidades que vão se beneficiar dele ou não, né? Eu li, a bem da verdade, esse protocolo, é um protocolo de 94 páginas. E olha, muito do que tem ali já existe no anexo 3 das regras da Confederação Brasileira de Atletismo, né? O anexo 3 da Confederação Brasileira de Atletismo já fala muito do que tem nesse documento que foi preparado pela Prefeitura de São Paulo. Esse documento foi compartilhado com a CBAT, a Confederação Brasileira de Atletismo, com a Federação Paulista de Atletismo, com a Abracel, que é a Associação Brasileira dos Organizadores de Corrida de Rua e Eventos Outdoor, para que eles possam também analisar, para que eles possam também fazer ali as suas observações e devolver esse documento para que haja então a redação final, os últimos ajustes para que esse protocolo da Prefeitura de São Paulo seja colocado em prática. Eu falei lá nas redes sociais, eu acho, de verdade, acho que esse é um documento que não se faz necessário, de verdade. O anexo 3 da CBAT já contempla isso de uma maneira muito positiva. Por exemplo, o anexo 3 foi colocado em prática na SP City Marathon e todo mundo elogiou a estrutura médica da prova. Todos os participantes ali elogiaram. Infelizmente, nós tivemos o caso do Júlio Barreto. Infelizmente, teve uma morte por um infarto agudo do miocárdio, uma fatalidade. Mas nós não temos um acréscimo do número de ocorrências nas provas de corridas de rua em São Paulo e no Brasil. Não está morrendo mais gente por conta disso, nem mais nem menos. Os números se mantêm estáveis.

0: sanitária, se o protocolo está sendo colocado em prática, se a prova, dependendo do tamanho dela, do percurso dela, tem a estrutura médica necessária. E a partir disso, chancelar, ó, tá beleza, vamos em frente aí, porque tá tudo certo com a estrutura médica, a corrida pode acontecer e sem problema nenhum, os corredores vão ter segurança. Ou então, opa, ó, tá faltando coisa aqui, é bom não dar largada, porque não tem ambulância, não tem médico, não tem... Sabe como é que é? Organizar a fiscalização das provas. E aí muita gente fala, mas vai fiscalizar, aí já viu, né? Vai aumentar o preço da corrida. Quero dizer que, se for para acrescentar, fazer com que o protocolo que já existe seja melhorado e haja aí uma redundância de segurança, no protocolo de segurança do que já existe, ótimo, maravilha. Mas a gente vai ficar de olho exatamente para isso, para evitar que haja um aumento no preço das inscrições a partir de algo que aparentemente já está resolvido, já está equacionado. A CBAT, a Abracel acharam que essa questão da fiscalização da vigilância sanitária é positivo. Por que que é positivo? Porque eles vão ganhar uma chancela ali, né? Eles vão, olha, seu evento tá em ordem, tá em dia, pode colocar na rua aí porque tá garantido. Numa eventual fatalidade, alguém eventualmente venha a perder a vida, foi uma fatalidade. A estrutura médica estava lá colocada, estava posicionada. Tinha ali aquilo que precisa ter para o evento. Então, a Abracel, a CBAT, aparentemente entendem que isso pode ser algo positivo para eles. Eles ganham uma espécie ali de selo. Eles já têm isso, né? Porque quando o permit é concedido, você já subentende que a prova já tem toda essa estrutura. Mas aí você vai ter mais um selo, vai ter mais um permit ali, não é? Vai ter uma redundância, uma possibilidade de ter a sua prova muito bem avaliada pelas autoridades e não só pelo organizador. Então, a gente vai ficar de olho nisso. Esse documento vai ser apresentado oficialmente com a sua redação final, talvez aí já nas próximas semanas. A Secretaria Municipal de Saúde vai receber esse documento e as observações de volta das entidades, preparar talvez a redação final e apresentar à população, apresentar especialmente ao mundo da corrida. E aí a gente vai analisar com mais propriedade. Eu só fiz uma observação lá, né? No documento tinha uma coisa lá que me chamou a atenção, né? Eles colocaram lá, olha, provas com temperatura acima de 32 graus tem que aumentar o número de ambulância, prova com temperatura acima de 34 graus tem que aumentar o número de ambulância e de médico, prova com temperatura acima de 36 graus tem que ter XYZ. E, gente, aqui na cidade de São Paulo, olha, eu nunca corri uma prova com mais de 32 graus de temperatura, nem perto de 32 graus. Nem quando a São Silvestre acontecia à tarde, a temperatura chegava aos 32 graus, né? Até porque na regulamentação da World Athletics, isso já o organizador sabe disso. Se você tiver ali uma temperatura chegando perto dos 32 graus, a prova provavelmente vai ser interrompida. Provavelmente o organizador vai interromper a prova, porque há um risco mesmo de saúde. Foi o que aconteceu na Maratona de Chicago em 2007. A temperatura bateu 31 graus, parou. A prova foi interrompida, porque é uma determinação. Você pode ter eventos sérios ali, médicos sérios, né? Então, é isso. Acho que alguns ajustes que vão ser feitos, vão ser realizados. A gente vai ficar de olho, vamos continuar monitorando para trazer aqui para vocês as informações todas e as atualizações. Fiquem tranquilos, não é? Porque se tiver qualquer questão aí de aumento nas muitas taxas que os organizadores já pagam, né? Tiver isso aí, vai haver uma grita, vai haver uma reclamação e a gente vai trazer aqui e cobrar das autoridades. Eu espero que nada disso aconteça, que seja algo positivo para você oferecer aos corredores sem nenhum tipo de ônus para quem quer que seja. Vamos trazer aqui o primeiro colunista de hoje. Quem está chegando é o Dr. Moisés Cohen. Fala aí, doutor.
1: Correr é um dos movimentos mais naturais do ser humano. E a inteligência artificial pode tornar essa prática mais inteligente, mais personalizada e mais segura, tanto para o atleta profissional quanto para quem corre no parque no fim de semana. Hoje, relógios, sensores, até câmeras de celular conseguem reunir dados sobre distância, ritmo, frequência cardíaca, sono,

0: recuperação e qualidade do movimento. A inteligência artificial analisa esse conjunto e pode apontar mudanças de padrão, assimetrias e excesso de carga que merecem atenção. O ponto principal é que duas pessoas podem correr a mesma distância e responder de maneiras completamente diferentes. Com esses dados, médico, treinador pode ajustar o treinamento de forma mais individualizada. Quando progredir, quando recuperar e quando investigar uma dor antes que ela se transforme num problema. Mas é preciso deixar algo muito claro. A inteligência artificial não adivinha quem vai se lesionar e não substitui o médico, o fisioterapeuta, o treinador e nem a percepção do próprio atleta. Ela organiza informações e apoia decisões. A interpretação e a responsabilidade continuam sendo humanas. Na medicina esportiva, estamos saindo de uma avaliação baseada apenas em tempo e distância para entender também como o corpo se movimenta e como responde à carga. Sem medir o movimento, muitas decisões podem virar apenas um palpite. Portanto, a grande contribuição da inteligência artificial não é fazer a pessoa correr mais rápido, é ajudá-la a correr melhor, com mais consciência, menor risco e por mais tempo. A inteligência artificial não substitui o profissional, ela transforma dados em informações para decisões mais humanas, personalizadas e seguras. Tenha uma boa corrida.
1: O Dr. Moisés Cohen é ortopedista e está sempre aqui no Fôlego da Bandeirantes. 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
2: Estudo recente publicado no Journal of Occupational Health Psychology aponta que pessoas que têm empregos muito sedentários estão mais propensas a sofrer de insônia. Durante 10 anos, o trabalho analisou como o tipo de atividade afetou os padrões de sono de mais de 1.000 trabalhadores. Os participantes foram questionados sobre seus hábitos de sono no início do estudo, isso em 2004 e 2006, e novamente 10 anos depois, entre 2013 e 2017. Bom, eles responderam as perguntas sobre duração de sono, regularidade, sintomas de insônia, hábitos de cochilo e mais. Os resultados mostraram que trabalhadores com horários não tradicionais, especialmente aqueles que trabalham à noite, têm 66% mais chances de enfrentar problemas de sono e se enquadrar no grupo dos chamados dormidores de recuperação. Isso devido aos impactos dos turnos noturnos.
1: 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E agora no Fôlego, na entrevista da semana, eu vou conversar com o Dr. Filippo Savioli, médico cardiologista e alguém que tem, nos últimos dias, tratado de temas muito importantes relacionados à saúde dos atletas, dos corredores. Nós, infelizmente, vimos ultimamente um caso de morte após uma corrida aqui em São Paulo, após a SP City Marathon. Falamos sobre isso na semana passada, a morte do corredor Júlio Barreto. Falamos também sobre a Juliana Bacegas, que no mês passado, em julho, teve uma parada cardiorrespiratória a 300 metros da linha de chegada da Roca Speed Run em São Paulo, mas que felizmente foi ressuscitada e está bem. E a partir desses episódios, muita gente voltou a correlacionar a questão das vacinas, não é? Problemas cardíacos em atletas com vacinação para Covid. Esse tema voltou à tona nos últimos dias. Então, para a gente esclarecer isso tudo, o Dr. Filippo Savioli tem lá no espaço dele também, nas redes sociais, tratado desse assunto, um tema que eu tratei nas minhas redes sociais esta semana. Então, para a gente esclarecer de maneira científica, com um embasamento médico, aqui está o Dr. Filippo Savioli. Filippo, bom dia, muito obrigado por nos atender, seja bem-vindo ao Fôlego.
3: Bom dia, muito obrigado, Capriotti. Fico muito feliz de ter sido convidado para falar sobre esse tema que é muito importante, muito, muito importante a gente falar e trazer dados reais e trazer realmente informação baseada em evidência para que a gente entenda realmente o que está acontecendo na nossa sociedade.
1: Exatamente. Então, vamos lá. Então, eu queria começar, primeiramente, falando com você sobre esses dois casos recentes que eu citei aqui, que nós tivemos em São Paulo, né? E para esclarecer de uma vez por todas, né? Esses episódios não têm nenhuma relação com vacinação, até porque eu vi nas suas redes, você recentemente em um dos posts, você desmentiu aquela informação de que as pessoas disseminaram de que depois da pandemia houve um aumento do número de episódios cardíacos em atletas comparado com o período pré-pandemia. Então, esses casos recentes que nós tivemos aqui em São Paulo, acho que é importante a gente falar, nada a ver com vacina, não é?
3: Absolutamente nada a ver com vacina, Capriotti. O caso mais recente agora que eu tive acesso do Júlio, o caso do Júlio, até meus sentimentos à família, acho que dói falar sobre esse assunto e a esposa ficar escutando sobre isso, mas que sirva para as pessoas de lição também, para aprender e entender e não correlacionar com as coisas erradas. O caso do Júlio é um homem de 50 anos. A causa da morte foi dada como doença arterial coronária que levou a um infarto. A doença arterial coronária é aquela doença em que começa a se depositar placas de gordura nas artérias do nosso coração, nas artérias que irrigam o próprio músculo cardíaco, levando a uma obstrução total, seja pela ruptura dessa placa de gordura, seja por outros mecanismos. Mas o fim é o entupimento desse vaso, que nada mais é do que um infarto agudo do miocárdio. Quando isso acontece, uma arritmia maligna acontece no coração e acontece uma parada cardíaca. Então, no caso dele, pela autópsia, foi infarto agudo do miocárdio, uma doença crônica, né? Uma doença que está ligada ao depósito de placas de gordura nas artérias do coração. Quando a gente escuta, né, essas notícias, nem notícias, né? Quando a gente escutou aí um influenciador ou uma pessoa falar nas redes sociais que está acontecendo um aumento da mortalidade por causas cardíacas em atletas, isso gera um alarde gigantesco na sociedade, e muitas pessoas que levantavam a bandeira contra a vacinação na época da pandemia se sentem empoderadas e divulgam e replicam essa informação que não tem base nenhuma científica. Esse discurso, essa narrativa foi criada baseada num blog, numa postagem de um blog. Não foi baseado em evidência científica. Quando a gente vai atrás de evidência científica, que é algo que nós médicos e todos os profissionais de saúde fazem, né? Poxa, deixa eu entender, porque... entendi, Capriotti, eu também sou um ser humano, eu também sou pai, eu também sou filho. Eu vejo essas notícias e também me preocupa e falo, poxa, será que está acontecendo mais? E eu, como profissional de saúde, com o academicismo que eu estudei e que eu tive incorporado na minha formação, eu não vou num blog estudar, eu não vou no Instagram estudar, eu não vou... na rede social de um médico ou de um influenciador. Eu não vou lá estudar, eu vou pegar a evidência científica, ou seja, eu vou nas plataformas onde estão os estudos científicos para basear a minha opinião. Então a gente vai nos estudos mais recentes, ano passado publicado numa das maiores revistas internacionais de cardiologia, um estudo que avaliou a taxa de mortalidade cardiovascular em atletas pós-pandemia e pré-pandemia, tentando estabelecer uma correlação, então, de, poxa, será que pós-pandemia apareceu alguma causa nova, alguma outra causa que possa ter aumentado a taxa de mortalidade nesse período pós-pandemia nos atletas? E a resposta foi não, não houve aumento da mortalidade cardiovascular em atletas durante o período pós-pandemia, quando comparado com o período pré-pandemia. Para você entender, no período pré-pandemia houve cerca de 183 casos de morte súbita relatados em atletas no, numa região ali na Carolina do Norte, nos Estados Unidos. Pós-pandemia, que foi de 2019 até 2022, foram 203 mortes. Então, por mais que o número seja maior, não é relevante, não tem uma relevância estatística isso, esse número discretamente maior. Então a gente pode concluir por esse estudo que não houve um aumento significativo de mortalidade em atletas, principalmente de mortalidade em atletas pensando em doenças cardiovasculares, que são as principais causas de morte súbita no esporte.
1: Ah, perfeito, acho que está muito claro isso, não é? Esse estudo mostrou isso de maneira muito clara. Você sabe que muita gente que acredita, não é, nessa teoria de que depois das vacinas os casos aumentaram, invocam a questão da miocardite. Ah, porque eu conheço alguém que desenvolveu miocardite. Ah, porque alguém morreu vítima de miocardite. O que é a miocardite e como a miocardite tem se comportado depois da vacinação na população em geral e também entre os esportistas, Filipe?
3: Muito legal, eu adoro esse tema. A miocardite, deixa eu dividir o nome. Mio vem de músculo, e o músculo que está sendo referido aqui é o miocárdio. Então é o músculo cardíaco, e it é inflamação, então é a inflamação do músculo cardíaco. A gente sabe que a miocardite, ela é uma doença inflamatória que majoritariamente a principal causa disparado, a primeira, segunda, terceira, principal causa de miocardite são infecções virais. A miocardite, ela é estudada já há muitos anos. Por exemplo, doença de Chagas causa uma inflamação no músculo cardíaco. É a miocardite, a miocardiopatia chagásica, por exemplo. Então isso se estuda há muito tempo. As miocardites virais, o principal vírus causador de uma miocardite viral não é o coronavírus, muito menos a vacinação pelo Covid, que é o que a maioria das pessoas atribuem. Para você entender, o coronavírus, né, na verdade, desculpa, o SARS-CoV-2, ele causa 11 vezes mais miocardite do que a vacinação. Então as pessoas atribuem um aumento nos vacinação, só que eles apagam da cabeça que o vírus que estava em pandemia há alguns anos atrás causa 11 vezes mais miocardite do que a vacina. Bom, então, como eu estava falando, a principal causa de miocardite é uma infecção viral, uma infecção dessas que os nossos filhos, netos pegam, trazem para nossa casa, a gente, para eles, graças a Deus, é uma infecção mais bobinha, mas para a gente pode ter um acometimento do coração. Esses vírus, eles têm um tropismo, uma afinidade pelo músculo cardíaco. Então, ao invés dele somente se alojar ali nos seios da face, na garganta, no pulmão, ele vai também para o coração e inflama ali o coração. Então, muitas vezes é uma gripe que a gente pegou que a gente ficou mais cansado, mais fraco, sabe aquela gripe brava que deixa a gente de cama mesmo? Que, poxa, para subir uma escada eu fiquei ofegante, eu fiquei, às vezes até me deu um pouco de falta de ar, de dor no peito, mas que com o passar do curso natural ali dessa gripe, acabou, foi embora e esse sintoma desapareceu. Quando o músculo cardíaco está inflamado, ele pode se desinflamar sozinho e não sobrar nenhuma sequela, mas pode também deixar alguma sequela nesse músculo. E a sequela que a gente está falando é a fibrose, é uma cicatriz. E as cicatrizes cardíacas, elas conhecidamente não conduzem adequadamente a eletricidade que o coração precisa para contrair de forma efetiva. Então acaba que pode ser gerado nessa região onde teve uma cicatriz um curto-circuito elétrico. E esse curto-circuito elétrico pode desencadear uma arritmia maligna e parada cardíaca. Então essa é a miocardite. A relação com o coronavírus existe, mas a relação com a vacina, ela é muito fraca. quando comparado com o poder do coronavírus causar essa miocardite.
1: Eu vou só completar aqui, Felipe, se eu falar alguma bobagem, você pode me corrigir, porque o médico aqui é você, não é? Mas, ainda nessa questão, não é? Muita gente diz, a vacina tem efeitos colaterais. É importante destacar que qualquer medicamento tem efeito colateral. Um simples analgésico pode desencadear um efeito colateral. E a vacina, ninguém nunca escondeu. A miocardite é um dos efeitos colaterais que podem ser desenvolvidos pela vacina. Só que a taxa é muito baixa. Eu vou dar um número aqui, se estiver errado, você me corrige, Filipe. 0,0024% da população vacinada pode desenvolver a miocardite, enquanto que gente que não toma a vacina e contrai coronavírus pode desenvolver entre 1% e 3%. Ou seja, se você não tomar a vacina e contrair o vírus da Covid, a sua chance de desenvolver miocardite é maior do que quem toma a vacina, é isso, não é?
3: Exatamente. Assim como, por exemplo, paracetamol pode causar hepatite fulminante, mas ninguém fala disso. A probabilidade de você ter hepatite fulminante tomando paracetamol é muito baixa. Existem, por exemplo, com dipirona também existem algumas implicações que são graves, complexas, mas ninguém fala disso. Então, a gente tem que tomar muito cuidado com essas informações que as pessoas estão ventilando por aí, porque elas são tendenciosas, né? Elas têm um interesse por trás.
1: É, exatamente isso. Bom, o Filipe, pra gente também tratar aqui de um tema importante, essa semana muita gente falou sobre o depoimento do Dr. Anthony Fauci ao Congresso americano, que os diários do Dr. Anthony Fauci teriam lá havido uma espécie, ele teria admitido que houve erros na pandemia, que a vacina teria causado problemas. Ele invocou o quinto artigo da Constituição dos Estados Unidos para não dar mais declarações, e muita gente usou isso olha, tá vendo? Olha lá, o Anthony Fauci, que era o cara que cuidava disso nos Estados Unidos na pandemia, ele se entregou lá nesse depoimento que ele deu. Qual é a importância disso nesse contexto todo que a gente está tratando aqui?
3: Olha, Capriotti, eu acho que a importância nesse cenário é que nós estejamos mais alertas, mais vigilantes, é que a gente se informe mais, porque, por exemplo, o que muita gente ventila é que o vírus foi criado propositalmente para gerar essa pandemia. E, poxa, até conseguir provar que o vírus foi criado é um crime bárbaro, né? O que a gente sabe hoje é que existe manipulação de vírus e que se faz manipulação de vírus frequentemente para estudar o mecanismo de ação, para estudar formas de criar novas vacinas e para entender o mecanismo mesmo de cada vírus. Isso é feito. Então, talvez o que sirva de lição para a gente, talvez o que fique de mensagem ou de conclusão, é que talvez as normas de vigilância naquela ocasião não tivessem tão adequadas ou tão preparadas ou tão rigorosas quanto deveriam ser, porque se o vírus escapou, como as pessoas estão falando, que foi um vírus que foi criado em laboratório, que a gente já sabe que esse vírus não foi criado em laboratório, que ele foi encontrado, né, em outras espécies, em outros locais, né, fora inclusive da China, para que a gente entenda que essas normas de política de saúde, elas têm que ser muito rigorosas. Então, eu acho que nesse cenário, eu acho que muito ainda precisa ser estudado, muito precisa ser entendido para poder tirar conclusões mais profundas.
1: E acho também, não é? Assim, o Dr. Anthony Fauci, se eventualmente ele teve alguma responsabilidade ali, não é? A gente está falando de uma pessoa, de uma figura, mas acho que a comunidade científica internacional, que é formada por milhares e milhares de cientistas, de pesquisadores, deram o norte aí de todos os caminhos que a população precisa seguir, não é? Então, quer dizer, não é porque uma pessoa eventualmente, nem sei, hein, se teve responsabilidade ou não, nem sei, mas se eventualmente uma pessoa teve alguma responsabilidade no que quer que seja, eu acho que há diretrizes determinadas por comunidades científicas e todo mundo que chancelaram aí tudo aquilo que foi feito e que está sendo feito até hoje, não é, Filipe?
3: É, exatamente, e a gente precisa lembrar que a gente estava vivendo um período de pandemia em que um vírus que matou muita gente estava circulando livremente. Então, a decisão dele, claro, interferiu na economia, interferiu na saúde de muitas pessoas. E eu entendo que de diferentes formas, mas é um homem que estava à frente de tomada de decisão mundial. Ele não estava tomando decisão para casa dele, estava tomando, ajudando a criar as rédeas para o mundo. Então, isso é algo que, no meu ponto de vista, é algo que é muito delicado, tem que ser, é complicado, porque se a gente se colocar no lugar dele, eu não sei se as pessoas teriam coragem de fazer algo tão diferente, assim, muito diferente.
1: É, ele teve que tomar decisões. Talvez, eventualmente, não tenham tomado em algum momento uma outra decisão correta, não sei, eu realmente não sei. Sim. Mas o fato é que nós temos diretrizes hoje muito bem determinadas. Então, o Filipe, para a gente fechar aqui, até deixando um recado para os atletas, para os corredores, para os familiares, quer dizer, a vacina continua sendo necessária e pode se vacinar e praticar atividade física sem problema algum, é isso?
3: Por favor, vacinem-se e façam exercício. Existem poucas coisas no mundo que conseguem prevenir doenças, e vacina é uma delas. Inclusive, pessoal, quem tem até 59 anos, se vacine para o sarampo, para a gente evitar que esse surto se alastre aqui pelo nosso país. Isso já está acontecendo, então vamos se vacinar. Quem puder, quem tiver indicação, se vacine. E exercício é a ferramenta mais poderosa que a gente tem para prevenir doenças como hipertensão, diabetes, infarto, AVC, uma série de cânceres, então diversas doenças. Então vacinem-se, cuidem da sua saúde, façam os seus exames, que isso é muito importante, porque a gente consegue prevenir também uma série de doenças por meio dos exames de rotina, do check-up que nós fazemos habitualmente. E façam exercício, não fiquem sedentários, não fiquem parados.
1: Doutor Filipe Savioli, médico cardiologista, falando conosco hoje aqui e principalmente, né, eliminando dúvidas e eliminando aí questões que ganharam corpo nos últimos dias, mas que a gente está aqui desde sempre para levar a você sempre informação baseado em evidências científicas, informação trazida aqui por gente que estuda isso, por gente que tem a responsabilidade de transmitir o que efetivamente está acontecendo e não notícias duvidosas retiradas aí muitas vezes fora de contexto e que não vêm de fontes confiáveis também. Valeu, Filipe, um grande abraço a você, muito obrigado, bom domingo, ótima semana e até a próxima, viu?
3: Até a próxima, muito obrigado pelo convite.
1: Depois do Dr. Filipe Savioli, a gente faz aquela pausa rapidíssima e o Fôlego volta na sequência.
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0: dos ouvintes no Fôlego. Muito obrigado a todos vocês que entram em contato conosco através do WhatsApp, o 999048756, e também no e-mail no fôlego@band.com.br. Tem mensagens de ouvinte, pode mandar a sua aí, hein? Manda aí, ó, você mandar hoje, semana que vem vai pro ar, mas pode mandar que a gente registra todas. Vamos lá, vai lá, Roger Palme.
1: Bom dia, Capri, aqui é Jumara Sândalo de Sorocaba. Emocionante a história da Juliana, porque todos aqueles que correm, a grande maioria, passam por cardiologistas, fazem exames, estão com tudo ok na sua saúde. A gente viu já grandes, né, atletas, como você falou, do próprio jogador de futebol, e aqui no Brasil também tem outros que aconteceram, né, e no mundo, e outros corredores também. Então, para aqueles que correm, a gente sabe que pode acontecer uma coisa fatal como essa. Então precisamos realmente estar sempre atentos à nossa saúde. Estou muito emocionada aqui, com a sua esposa também contando. E adoro correr, mas eu sei que a idade também vai nos fragilizando. Então é cuidar da saúde sempre.
0: Valeu, Gilmara, muito obrigado pela mensagem, falando da nossa entrevista com a Juliana Bacegas na semana passada. A Juliana que teve uma parada cardiorrespiratória na Roca Speedrun aqui em São Paulo, no início de julho, né, no dia 5 de julho, e que felizmente foi ressuscitada, né? Ela teve parada, o coração dela parou, mas ela felizmente contou a história dela na semana passada. Se você não ouviu o programa da semana passada, volta lá, procura aí, programa do dia 2 de agosto. A entrevista da Juliana é realmente sensacional, os ouvintes ficaram muito, muito sensibilizados com a história dela. Vamos lá então, tem mais mensagem aqui, vamos lá, Roger Palme.
2: Bom dia, Capri, grande Capri, Tony Migrone, a Vila Prudente, sou seu fã, sou muito seu fã. Fui muito emocionado, Capri, tá ouvindo sua entrevista aí, casa da Juliana, me emocionei, mole. Cheguei a chorar, conversa da Beth, sua esposa. Capri, te admiro muito como profissional, como atleta e como ser humano. Você é um ser humano maravilhoso. Sua esposa também, nossa, uma pessoa, né? Foi muito importante, né? Na recuperação da Juliana. Olha, eu tô emocionado, minha voz tá meio embargada, tô muito emocionado de ouvir a entrevista e também do seu comentário sobre o Danielzinho. Realmente você é um ser humano, espetacular. Capriote e sua família. Coisa linda! Grande abraço.
0: Ô, oh, meu amigo, muito obrigado, eu fico muito feliz com as suas palavras aí, mas imagina, nada disso, né? Acho que aqui eu digo sempre para vocês, né? A minha missão aqui, se eu conseguir impactar um pouquinho positivamente a vida de um ouvinte só, já vou ficar muito feliz. Muito feliz. Acho que eu fico extremamente agradecido quando um ouvinte manda uma mensagem dizendo que o programa teve um impacto positivo na vida dele, né? A partir do Fôlego, a pessoa passou ali a adotar novos hábitos, deixou hábitos ruins de lado, deixou isso para trás. Porque essa é a missão do Fôlego, né? A gente vai completar 18 anos no mês que vem. E olha quantas e quantas histórias. Essa semana eu estava me lembrando, aliás, conversando com alguns amigos, me lembrando daquela ação que nós fizemos. Vai completar agora, né? Tá completando agora 18 anos. Nós convocamos 10 ouvintes da Bandeirantes que foram preparados para correr a São Silvestre de 2008. Que coisa maravilhosa. Né? E vários deles depois seguiram no mundo da corrida, vários deles deram continuidade no mundo da corrida, né? Foram ali, foi um processo muito legal, a gente impactou, já largamos o Fôlego impactando a vida de 10 ouvintes. E depois, nesses 18 anos, muitos outros ouvintes também receberam o conteúdo e acabaram abraçando a nossa ideia aqui. E também, quem não abraça, tá tudo certo. É o que eu sempre digo aqui, as pessoas são livres para fazer aquilo que elas mais gostam. Eu respeito muito aquelas pessoas que também são sedentárias convictas e que dizem, olha, eu não gosto do exercício, já tentei, já procurei, já busquei e não gosto. Aí tá tudo certo, aí tá tudo bem, né? Imagina, se todo mundo, o mundo inteiro fosse do exercício, da atividade física, seria ótimo, mas não é essa a realidade. Tem gente que não gosta e tá tudo bem. talvez seja o seu caso, você está me ouvindo agora, mas tem aí aqui uma informação que vai fazer você colocar aí na sua rotina, no seu dia a dia. Não precisa se mexer necessariamente, ter um exercício, se tiver melhor, mas se você não quiser, não gostar, tá tudo certo, mas você colocar em prática aí algo que você aprende com os nossos colunistas, com as nossas entrevistas, tá tudo bem também. É o que eu sempre digo, o importante é a gente levar um conteúdo relevante que possa causar aí um impacto positivo na vida de quem tá ouvindo, e se isso acontece aí na sua vida, eu fico muito feliz. Bom, daqui a pouquinho tem mais mensagens, agora eu vou trazer o segundo colunista de hoje. Quem tá chegando é o educador físico Pedro Bianchetti, que vai contar o que é pra gente hoje, hein, Bianchetti?
3: Treinar pesado é sinônimo de sair do treino destruído, esgotado? Isso é o que rola por aí no Instagram. E deixa eu te dizer, não é bem assim. Bom dia para vocês, ouvintes do Fôlego. Aqui é o Pedro Bianchetti, da Fortalecimento para Corredores. E você já deve ter escutado por aí: treine pesado. Mas pesado, do jeito que a ciência recomenda, pode não ser o que você está imaginando. Quando estudos falam de treino de força máxima, eles não necessariamente estão falando de chegar até a falha. Estão falando de séries curtas, 3, 4 repetições, com um peso alto, em torno de 90% do máximo que você consegue levantar. E isso te deixa a uma ou duas repetições antes da falha. Esse é um treino eficiente, sem desgaste desnecessário, e você aproveita os benefícios do fortalecimento sem prejudicar os seus treinos de corrida. Agora, se você sai socando peso, forçando até não conseguir mais levantar a barra, aí sim, você vai sentir, vai atrapalhar a sua corrida, vai deixar a sua perna mais pesada. Você não precisa sair esgotado do fortalecimento. Não precisa, tá? Guarda isso. Treino pesado é diferente de treinar de forma extenuante. Tem um jeito inteligente de calcular esse peso, essa zona de força máxima no seu treino de fortalecimento. Quer saber como? Passa lá no meu Instagram, Fortalecimento para Corredores, e tem muito conteúdo esperando por você. Um grande abraço a todos vocês, ouvintes do Fôlego. Um abraço especial para o meu amigo Ricardo Capriotti. Aqui é o Pedro Bianchetti. Deixo um abraço e digo que mês que vem eu tô de volta.
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5: O Brasil voltou a aparecer entre os 20 países com o maior número de crianças não vacinadas. De acordo com um relatório divulgado pelo Unicef e pela Organização Mundial da Saúde. O levantamento leva em conta o número de crianças que não receberam nem a primeira dose da vacina tríplice bacteriana. Em 2024, esse grupo chegou a 229 mil crianças no Brasil, o que representa 16,8% de toda a população infantil não vacinada na América Latina e no Caribe. Bom, o Brasil ocupa a 17ª posição no ranking mundial, atrás de países como Mianmar, Costa do Marfim e Camarões. No topo da lista global estão 9 países que juntos concentram mais da metade das crianças não vacinadas no mundo, sendo eles Nigéria, Índia, Sudão, República Democrática do Congo, Etiópia, Indonésia, Iêmen, Afeganistão e Angola.
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0: 50 tons de ciência e saúde esta semana no Fôlego, com a colunista do programa, a nutricionista Desirê Coelho, e ela vai falar, olha o tema dela, que interessante. Não treine pensando em perder calorias. Comportamentos compensatórios e relacionamento inadequado com a comida. Isso é muito relevante. Fala, Desirê.
6: Quando as pessoas pensam que elas têm que começar a treinar e fazer atividade física, muitos são motivados sim pela saúde, mas sabemos que grande parte das pessoas pensam logo que elas têm que aumentar o gasto calórico dela. E veja bem, atividade física ela é fundamental para a saúde e ela tem sim esse papel de aumentar o nosso gasto de energia. Contudo, ficar pensando somente em quantas calorias você gastou no treino, principalmente as pessoas que usam aqueles relógios que marcam as calorias, isso acaba sendo um grande problema. Primeiro porque isso pode gerar o que a gente chama de comportamentos compensatórios. A pessoa fica achando que como ela comeu mais, ela tem que treinar, só que a conta ela é um tanto quanto injusta. Isso porque comer 500 calorias, por exemplo, em cookie, numa sobremesa ou no hambúrguer simples, é muito fácil e até rápido. Contudo, para você gastar essa quantidade de caloria num treino, você teria que correr mais ou menos 15 quilômetros. Ou seja, a pessoa tem que ter um belo de um condicionamento físico e também um pouco de tempo. Porque para correr 15 quilômetros, a maior parte das pessoas vão levar ali uma hora e meia. 2 horas, alguns vão correr menos de 1 hora, mas enfim, enquanto para comer 500 calorias você gasta poucos minutos, para gastar precisa de muito mais organização e condicionamento. E eu digo contraproducente porque isso acaba gerando um relacionamento inadequado com a comida. A pessoa começa a ver quantas calorias tem cada alimento e querendo saber quanto que ela tem que gastar no dia. Mas eu costumo falar que a matemática do corpo ela é um tanto quanto complexa. Primeiro que das calorias que a gente consome, a gente não sabe de fato o quanto cada corpo absorve. E eu falei cada corpo porque sabemos hoje em dia que sim, os corpos absorvem quantidades diferentes na mesma refeição. Isso vai variar de acordo com diversos fatores, desde idade, sexo, mas principalmente com genética e também tem uma relação direta com a microbiota intestinal. Ou seja, as pessoas comem a mesma coisa, mas absorvem quantidades de energia e nutrientes diferentes. Mas outro motivo pelo qual as pessoas não devem ficar pensando em calorias é porque muitas vezes o corpo ele pode acabar compensando o gasto da atividade física de outro modo. Eu quero dizer com isso é que, por exemplo, se a pessoa gastou ali numa aula de spinning, né, numa bicicleta ou numa corrida, gastou as 500 calorias, isso não significa que essas 500 calorias vão se somar no final do dia. O corpo pode acabar entendendo esse aumento do gasto calórico como uma questão importante e pode acabar reduzindo o gasto de calorias em outros momentos do dia. Então, em um momento que ele gastaria 100 calorias, ele vai gastar 70 calorias. E no final, essa conta não é exatamente a conta que as pessoas imaginam ou acabam calculando. Esse é um dos motivos pelos quais as pessoas acabam tendo dificuldade no processo de emagrecimento. Mas acima de tudo, o que eu acho ponto principal é que a atividade física traz inúmeros benefícios para a saúde. Ela tem sim esse papel do gasto calórico, mas muito além disso, ela traz diversos benefícios para a saúde metabólica, desde regulação da pressão arterial, melhora do metabolismo da glicose, prevenindo até mesmo diabetes. Ela está relacionada com a prevenção, com a diminuição do risco de diversos tipos de câncer e outras doenças crônicas. Ou seja, ela é fundamental quando a gente pensa em saúde e longevidade. Além disso, atividade física, no parâmetro psicológico, no aspecto psicológico, ela melhora muito a nossa percepção sobre o nosso corpo. A gente começa a entender melhor como a gente funciona, como o nosso corpo sinaliza diversos fatores. Quando a gente está fazendo atividade física, a frequência cardíaca sobe, a respiração fica difícil. E essa conexão com o corpo melhora a nossa compreensão e nosso relacionamento com ele. Eu sempre gosto de falar que os únicos relacionamentos que a gente tem pela nossa vida inteira é com o corpo e com a comida. E tratar ele somente como um número é um grande desperdício de toda a maravilha que ele pode trazer para nossa saúde.
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0: Últimas mensagens do Fôlego. Eu quero agradecer aqui a mensagem que vem lá da cidade de Santos, pedindo pra gente divulgar a primeira corrida da Padroeira, que vai acontecer no dia 6 de setembro, ó. Então, há praticamente um mês aí da primeira corrida da Padroeira lá na cidade de Santos. As inscrições estão abertas. Atenção, hein, ó. É, o site para você se inscrever é o www.ypseventos.com.br. Dá uma olhada lá, dá uma entrada no site da YPS Eventos, veja lá as informações, prova no dia 6 de setembro, no meio do feriado, né? Da Independência. Então vai lá, dá uma olhadinha e se você puder, vá lá, garanta a sua vaga o quanto antes. As inscrições são limitadas e a organização me informa aqui que tá tendo uma procura muito grande mesmo. Então, se você puder, entra aí agora, você de Santos, aí da Praia Grande, do Guarujá, de onde quer que você esteja aí, quer que fazer uma corrida no dia 6 de setembro, lá em Santos, entra agora no site YPS Eventos, é a primeira corrida da Padroeira. Último colunista de hoje, quem tá chegando é a colunista, a Mari Klopfer, a nutricionista Mari Klopfer, que sempre tem um recado muito bacana para todos nós. Fala aí, Mari.
1: Fala, Capriotti, pessoal do Fôlego, Mari Nutri com mais uma pílula de saúde. Então, hoje a gente precisa conversar sobre uma obsessão que tomou conta das prateleiras do supermercado e das redes sociais. A febre da proteína. Dá uma olhada ao seu redor. Existe proteína hoje em todo lugar. Iogurte com proteína, sorvete com proteína, até água com proteína. Uma coisa maluca. A pergunta que fica: a gente realmente precisa de tudo isso de proteína? Não é mesmo? Vamos aos fatos. Vamos pensar. A proteína, de fato, é uma coisa incrível. Ela constrói e repara nossos tecidos, ajuda no desenvolvimento da nossa massa muscular, da saciedade, fundamental para o sistema imune, ativação das reações químicas, enfim, determinante, ela é determinante para a nossa existência. Só que o mercado criou uma ilusão de que quanto mais proteína você ingerir, melhor vai ficar a sua saúde e vai inibir a tão temida perda de massa muscular que todo mundo tem falado. Por causa que a população está ficando mais velha, porque as pessoas estão usando as canetinhas de emagrecimento, né? Então, o medo de perder massa muscular se transformou em ingestão de proteína. Só que o metabolismo não funciona bem assim. Quanto mais proteína, melhor. O nosso corpo tem um limite diário e por refeição que a gente consegue aproveitar essa proteína de forma eficiente, né? E o excesso de proteína no nosso organismo se transforma em energia, podendo até contribuir no aumento da gordura corporal, aquilo que a gente não quer aumentar, ou seja, não forma mais massa muscular. Músculo de verdade se constrói com treino de força, descanso e uma dieta ajustada, não com uma ingestão de proteína desembestada. E uma alimentação balanceada já entrega toda a proteína que a gente precisa, e com alta qualidade de proteína. Então, não troque o básico e o bem feito pelo marketing da moda. A proteína, ela é essencial, mas ela não faz milagre. Então, cuidado.
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2: Em Boston, pesquisadores do Mass General Brigham desenvolveram um novo e promissor modelo de inteligência artificial, focado na análise de exames de ressonância magnética cerebral. Publicado na revista Nature Neuroscience, o estudo revela que a arquitetura de IA é capaz de realizar diversas tarefas clínicas com alta precisão. Entre suas funções, a inteligência artificial pode estimar a idade cerebral de um paciente, prever riscos de desenvolvimento de demência e detectar mutações genéticas em tumores. Para sua validação, o sistema foi testado por um extenso e diversificado banco de dados com mais de 48 mil exames de ressonância magnética.
0: Ana Galiano, fechando o fôlego como sempre e sempre com uma informação relevante do mundo da ciência, do mundo da pesquisa que a gente respeita e admira tanto. Eu sempre falo aqui, não é, que a ciência, ela tem um papel fundamental e relevante. Por isso que a gente dá sempre aqui toda atenção aos cientistas, aos pesquisadores e às determinações, às diretrizes que os cientistas nos dão. É fundamental, porque se nós chegamos até aqui como humanidade, né, nessas condições, isso a gente deve muito aos cientistas, muito aos pesquisadores que nos trouxeram aqui com segurança. Então, aqui a gente respeita a ciência, aqui a gente respeita os pesquisadores, as pesquisas, aqui é assim. Aliás, eu sempre me lembro daquele programa que eu levei ao ar durante a pandemia, né? Bandeirantes Ciência e Saúde, ouvindo ali naquele momento muitos cientistas, né? Muita gente relevante que tinha conteúdo importante para compartilhar. Então é isso aí. Se você quer informação importante, chancelada pela ciência, o Fôlego está aqui exatamente para isso. E semana que vem estaremos juntos em mais uma edição na íntegra e inédita para todos vocês. Vem aí, Felipe Garrafa! Viva o litoral! Viva o Garrafinha! Alô, Felipe Garrafa! Tá arrebentando, hein, Garrafinha? Conta tudo do litoral pra gente. E na sequência, o João Paulo Capelanes apresenta o Domingo Esportivo. Eu volto mais tarde hoje, ó, pra sequência do Campeonato Brasileiro. Hoje tem Palmeiras Internacional e no YouTube da Bandeirantes você vai acompanhar Bragantino e Corinthians, porque pelas ondas do rádio e também na nossa live do YouTube, hoje tem debate. Debate para o governo do estado de São Paulo e debate que a Bandeirantes vai organizar em todo o Brasil. Debate para governadores. Então continue conosco, porque o domingo hoje vai ser muito, muito especial. Tenham todos uma excelente semana. Tchau, tchau São Paulo. Tchau, Brasil. Tchau, Brasil.

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0: 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De imediato, um destaque na equipe do Bom Jesus, campeoníssimo de audiência conosco nesta manhã, no apito esportivo na Rádio Bandeirantes. É você, Divino Lucena. Bom dia, bom trabalho, seja bem-vindo.
1: Então, um grande abraço para você também, um abraço especial sempre para o amigo ligado aqui no Apito Esportivo, hoje também na Rádio Bandeirante, direto aqui da cidade de Bom Jesus, estádio Gilmar Alves, casa do Bom Jesus, que é o terceiro colocado neste momento na tabela de classificação. 3 jogos, 2 vitórias, 1 empate, soma 7 pontos e caiu com a rodada. O início da rodada de ontem era o segundo colocado, hoje é o terceiro colocado com 7 pontos ganhos, por isso uma vitória hoje coloca o Bom Jesus novamente, pode até colocar ele ali na liderança da competição, desde que vença o líder, a equipe do Rio Verde. Time do Bom Jesus, comandado pelo técnico Paulo Chardung, vem aí para o seu terceiro compromisso e sem nenhuma alteração, vem mantendo o mesmo time que iniciou o campeonato, apostando aí na força de um conjunto para enfrentar a equipe do Rio Verde, sem nenhuma alteração. E ele traz aí também a equipe com o goleiro Clériston, já conhecido aí do futebol goiano, estava na equipe do craque recentemente disputando o Campeonato Brasileiro da Série B, e também jogadores conhecidos ainda também como o zagueiro Matheus Chaves, jogadores interessantes do técnico Paulo Chardung, da equipe do Bom Jesus, que vem então tentando aí a sua recuperação para tentar voltar à liderança do campeonato. 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
0: Valeu, então, destaque inicial do Bom Jesus ao vivo, é o apito esportivo aqui direto da cidade de Bom Jardim, de Bom Jesus, no sul do estado de Goiás, próximo a Goiatuba. Estamos ao vivo nesta manhã, tem bola rolando para Bom Jesus e Rio Verde. 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Prefeito Renê da Mota, um destaque no líder do Goianão, a equipe do Rio Verde, vestiário de número 2 aqui do estádio Gilmar Alves, em Bom Jesus. É você, Divino Lucena.
1: Beleza, Nilton, time do Rio Verde, líder isolado neste momento na tabela de classificação, 9 pontos, 3 jogos, 3 vitórias, 8 gols marcados e apenas 1 gol sofrido. Time comandado pelo técnico Adilson Roque, ou Ito Roque, mais conhecido, 50 anos de idade, trouxe o Rio Verde justamente da terceira para esta segunda divisão e foi mantido pela diretoria e tenta fazer um trabalho então de levar o Rio Verde à primeira divisão da próxima temporada. Ao contrário do técnico da equipe do Bom Jesus, apenas uma alteração no Rio Verde para este compromisso. Marinho acabou se contundindo no jogo passado, está entregue ao departamento médico e cede o lugar para o Matheus Chaves. Esse sim é do time do Bom Jesus, volante, atuou pela Napolina também neste campeonato goiano desta temporada e hoje já na equipe do Rio Verde. Nos demais, nas demais posições, a mesma equipe que venceu os 3 jogos até agora no campeonato goiano da divisão de acesso. Time do Rio Verde tentando se manter na liderança hoje aqui em Bom Jesus contra o Bom Jesus. 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
1: 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Já já o destaque inicial do Richard Oliveira, do Luiz Duarte, um show de comentários nesta manhã no Apito Esportivo ao vivo pela Bandeirantes FM 98,7 em Goiânia, dando uma geral, atualizando a agendinha do Apito aqui na Bandeirantes. Campeonato Goiano, quarta rodada, jogos de ontem, jogos de hoje, para Eurotruques. 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É você, Divino Lucena.
0: Quarta rodada que teve seu início ontem com a realização de 3 jogos. Em Jussara, o Tupi empatou com Goiânia em 0-0. Lá em São Luís de Montes Belos, o Crixás barra São Luís de Montes Belos, 3-3 com a equipe do Morrinhos. E em Anápolis, no Jonas Duarte, 3 para a equipe do Grêmio Anápolis, com a estreia do técnico Gilberto Pereira, 0 para a equipe do Trindade. 3 para o Grêmio Anápolis, 0 para a equipe do Trindade. E o fechamento da rodada acontece hoje, daqui a pouquinho, 10 horas aqui no Gilmar Alves, em Bom Jesus. O Bom Jesus recebendo a equipe do Rio Verde. E às 16 horas em Mineiros, no Odilon Flores, Mineiros e Goianésia.
1: Agora são exatamente 9:12. Qual é a classificação da divisão de acesso? Cara, tá uma charanga aqui, o torcedor do Rio Verde, para Marone Serviços de Manutenção de Caminhões e Ônibus, da linha pesada Mercedes-Benz, 12 anos de história, atendimento 24 horas, WhatsApp 629-9182-5225. 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Classificação da divisão de acesso, Divino Lucena.
0: Antes, Nildão, na verdade, essa charanga aí é da equipe do Bom Jesus. Torcedores bastante animados aí com a possibilidade do Bom Jesus aí chegar à primeira divisão na próxima temporada. Já estavam por aqui logo na manhã, quando chegamos mais cedo aqui no estádio. Nildão, a classificação da divisão de acesso neste momento: a Rio Verde é o líder com 9 pontos, o Goiânia na segunda colocação com 8, na terceira colocação o Bom Jesus com 7, na quarta o Morrinhos com 7 e o Goianese na quinta também com 7 pontos. Na sexta colocação a equipe do Tupi com 4, o Grêmio Anápolis com 3 pontos, o São Luís barra Crixás com 2 pontos, o Mineiros na nona colocação com 1 ponto e o Trindade na décima colocação, o último colocado com 1 ponto ganho.
1: Valeu, factual no vestiário do Bom Jesus, Lucena.
0: Todo fechado, lacrado, os jogadores já subiram aqui no gramado, fizeram aquele breve reconhecimento do gramado, apesar deles treinarem aqui durante toda a semana, mas já sentiram o clima do jogo e desceram para o vestiário novamente, Nilton.
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0: Da mesma forma também, jogadores passaram por aqui, agora, na verdade, o Rio Verde entrando neste momento aqui no campo de jogo. Yuri Tanque é o primeiro a subir ali, ele que é o artilheiro do campeonato com 3 gols até agora, já subiu, os demais jogadores estão vindo atrás ali para iniciarem os seus aquecimentos, a equipe do Rio Verde, Nilton.
1: Que bom então esse Divino Lucena, para a Prefeitura de Panamá, o futuro é agora. Prefeito Renê da Mota, vem aí um show de comentários. Agora são 9:15, já já o momento Erva Fé com o professor José Lopes. 10 da manhã tem Bom Jesus e Rio Verde aqui na Bandeirantes FM 98,7, no Apito Esportivo, Luiz. Cássio, comentarista nota 10 do rádio e da TV. Expectativa de um grande jogo, de um lado Bom Jesus buscando a primeira posição, de outro o Rio Verde sensação, líder da competição, batendo recorde de renda de público. Bom dia, bom trabalho, Luiz Duarte.
2: Bom dia a você, grande Nilton César, todos os amigos aqui do Apito Esportivo. Vamos transmitir o jogo aqui pela Rádio Bandeirantes, 98.7 para Goiânia, para Goiás, para todo o Brasil. Esse jogo importante aqui na cidade de Bom Jesus, né? A equipe do Rio Verde liderando o campeonato goiano, ganhando de todo mundo. E o Bom Jesus, né, que até ontem estava na vice-liderança, perdeu uma vaga aí, perdeu uma casinha, mas dependendo do resultado de hoje, volta a ser vice-líder. O Bom Jesus ganhando o jogo, ele vira líder do campeonato goiano. O Rio Verde ganhando o jogo, o Rio Verde dispara na liderança. Então a expectativa de um grande jogo, poderia se dizer, Nilton, que é uma final antecipada do Goianão 2026 da divisão de acesso, amigo.
1: Beleza, então, tá aí a participação do Luiz Duarte, show de comentários com Richard, o comentarista mais técnico também, falando desse jogão aqui na Bandeirantes do Apito Esportivo. Bom dia, bom trabalho, seja bem-vindo, Richard.
3: Bom dia, Nilton, bom dia ao Luiz, ao Divino, a você, ouvinte especial Bandeirantes. Olha, Nilton, jogo que chama atenção, para mim, o principal jogo da rodada, porque envolve o líder, Rio Verde, a sensação do campeonato, 100% de aproveitamento, 3 jogos, 3 vitórias. E o atual terceiro colocado, time também invicto na competição, com 7 pontos, 2 vitórias e 1 empate. Times fortes, times bem montados pelas suas diretorias, com toda certeza, times que vão brigar pelo acesso. E a gente vive essa expectativa. Estou curioso, Nilton, de acompanhar de perto aqui esse time do Rio Verde, para saber se é tudo aquilo mesmo que vem fazendo, que as pessoas vêm falando. Uma coisa é certa, é um time que vem agradando dentro de campo e principalmente fora de campo. Torcedor abraçou esse projeto lá em Rio Verde, média de quase 7 mil torcedores, quer dizer, é público de Série B de Campeonato Brasileiro. Então, tenho muita expectativa, muita curiosidade de ver esse Rio Verde de perto, e tenho certeza que vai ser um grande jogo, viu, Nilton?
1: Beleza, então, participação do Richard Oliveira aqui no microfone esportivo do Apito Esportivo. Agora são 9:18, 9:18, a galera vai participando, deixando o seu like, se inscrevendo, seja bem-vindo para Ferragista Mais, a sua ferragista de tudo em ferramentas, materiais elétricos, hidráulicos, jardinagem, tintas e muito mais. 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Agora são exatamente 9:20. Algum convidado com você aí por baixo, Divino Lucena, o apito ao vivo aqui no estádio Gilmar Alves, cidade de Bom Jesus, nesta manhã de domingo, 10 da manhã, tem Bom Jesus e Rio Verde aqui no microfone esportivo da Bandeirantes FM 98,7, com o apito esportivo, Lucena.
0: Nilton, na verdade, os jogadores ali, tanto do Rio Verde como também da equipe do Bom Jesus, que entrou agora há pouco no campo de jogo para fazer o aquecimento, estão todos lá, tanto os reservas como também os titulares, já fazendo ali os seus aquecimentos. O técnico Ito Roque, da equipe do Rio Verde, está concedendo aqui uma entrevista coletiva. E aí, se der brecha, o nosso tempo estiver legal aí, eu pego uma fala dele também, viu, Nilton?
1: Ah, beleza, então. Enquanto isso, Lucena, me dê um destaque rápido, objetivo. O Goiás joga amanhã. E você acompanha aqui na Bandeirantes FM, Goiás e Londrina, Lucena.
0: Exatamente, Nilton. O time esmeraldino que caiu mais uma posição na tabela de classificação. Agora é o 11º colocado, com a vitória da equipe do Sport ontem em cima do Vila Nova. Lá no Oba, o Goiás perdeu mais uma posição. E aí amanhã se torna mais ainda imprescindível a recuperação dentro da competição, vencendo a equipe do Londrina. E para este jogo, o técnico Mozart da equipe esmeraldina pode ter à sua disposição para voltar como titular o zagueiro Luiz Felipe e também o atacante Cadu Souza, jogadores que ficaram fora do compromisso na derrota para o América pelo placar de 1-0, tiveram que cumprir suspensão automática, já cumpriram e agora estão à disposição. A tendência é para que retorne apenas o atacante Cadu Souza, um dos artilheiros do Goiás na competição com 5 gols ao lado de Anselmo Ramon, e aí ele poderia estar mantendo ali o Jean Carlos e o Cadu Souza no comando de ataque, mantendo os 4 jogadores no setor de meio campo. A grande expectativa é essa, saber qual vai ser o esquema que ele vai adotar nesse jogo da recuperação do Verdão no Brasileiro, amanhã, 19h30 na Serrinha.
1: 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Lucena, o Vila perdeu ontem. Me deu destaque na equipe colorada aqui no apito esportivo.
0: Ô, Nilton, antes aqui, deixa eu só pegar aqui uma falinha do técnico Ito Rock, tá tirando uma foto aqui com o nosso presidente. Caiu, tinha falado com ele aqui, já autorizou falar, beleza? Deixa eu pegar aqui. Ito, com gentileza, Rádio Bandeirantes, apito esportivo ao vivo para Goiânia e para todo o estado de Goiás, para não dizer também para o Brasil. É líder da competição. Pega o terceiro colocado, que até ontem, independente dos resultados, era o segundo colocado. E hoje vai brigar, claro, para tentar voltar à liderança. Você vem mantendo, tem alteração hoje do Marinho fora, tá colocando o Matheus Chaves hoje. Vem mantendo a equipe. Já é um entrosamento suficiente para esse início de temporada? Seja bem-vindo, Rádio Bandeirantes, apito esportivo. Bom dia.
4: Obrigado, bom dia. A gente está na terceira rodada, né, do campeonato, só que a gente está tendo uma cautela muito grande, porque esses atletas vêm para a terceira competição em 6 meses, né? Eles jogaram o estadual, jogaram o brasileiro da Série D e já estão jogando outro estadual. Então, e uma semana sim, uma semana não, nós estamos jogando em 7 dias, 3 jogos. Então, é inevitável que você não faça mudanças, é inevitável algum jogador sentir um desconforto, que foi o caso do Marinho. Então, a gente está tentando ter esse controle, mas eu estou tranquilo com relação às mudanças, quando a gente tem que fazer, pelo fato de ser um time que a gente conseguiu fazer essa reposição. Espero que a gente possa traduzir para dentro de campo aquilo que a gente tem trabalhado.
0: Professor, mais um só para fechar e agradecemos ao senhor por nos atender. Aproveitar esse momento bom de início de competição, fazer o maior número de pontos possíveis, porque uma hora ou outra aqui pode oscilar dentro da competição, que é longa, né?
4: Sim, competição longa faz parte nessa oscilação. E eu falo que a partir do momento que você vem de 3 vitórias, você tem uma responsabilidade maior em manter essa pontuação, né? Então a gente sabe que é um jogo difícil hoje, uma equipe bem montada, que é do Bom Jesus. Então nós vamos com um equilíbrio muito grande, sem perder a nossa essência, que é de propor o jogo.
0: Muito obrigado, bom jogo, senhor.
4: Obrigado.
0: Beleza, muito obrigado então. Obrigado, Caio. Atenção aqui do professor. Ito Rock comanda muito bem essa equipe do Rio Verde, é o líder da competição com 9 pontos nesse momento no Campeonato Goiano da divisão de acesso. 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Um abraço para o nosso querido Farofa.
1: Valeu, então. Esse é do posto de combustível Goiás, Divino Lucena. 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Ô Luiz Duarte, e o Rio Verde, você acha que esse ano, de fato, vai brigar para subir e é o grande favorito, Luiz?
2: Até agora sim, né, Nilton? Porque tá dando a resposta dentro das quatro linhas, né? Não tem jogo que o Rio Verde não tá ganhando todos os jogos, né? 100% dentro do campeonato, é o líder do campeonato. Se não tiver qualquer coisa dentro da competição aí que venha abalar o grupo, o Rio Verde tem amplas possibilidades de subir, sim. Tá com tudo, tá com a faca e o queijo na mão. Então, um trunfo muito grande, né? Que é o seu torcedor. Dois jogos em Rio Verde, a diretoria do Rio Verde colocou quase 20 mil pessoas lá dentro do estádio Mozart Veloso do Carmo. Então tem o apoio do torcedor, diretoria séria, bom treinador, Ito Roque, e o time é bom também, tem aí uns jogadores interessantes na equipe do Rio Verde, né? E estão fazendo a diferença. Então a gente espera que o Rio Verde fique sim com uma vaga. Hoje está desenhando esse jogo de hoje. Rio Verde e Bom Jesus para subir para a primeira divisão, viu, Nilton?
1: Beleza, então, esse Luiz Duarte, o comentarista nota 10 do rádio e da TV. Galera, vai participando, deixando o seu like, se inscrevendo, participe conosco. 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Ô Richard, qual a sua análise em relação à equipe do Rio Verde, um dos times mais tradicionais do futebol goiano, viveu um tempo aí apagadíssimo, ano passado subiu e agora lidera a competição, batendo recorde de renda, virou SAP. Como é que você vê esse Rio Verde no momento?
5: Time de muita tradição no futebol goiano, Nilton. Esse time aí já fez belas campanhas na primeira divisão no passado. Precisa voltar à elite do futebol goiano e tem feito um trabalho para voltar. Ano passado já subiu da terceira agora para a divisão de acesso e tudo indica que é um nome forte para uma das duas vagas. Até agora tem sido a grande sensação desse campeonato, como eu falei, não só pelo futebol dentro de campo, mas pelo seu torcedor, que abraça o projeto, que acredita nesse time e que tem dado aí uma amostra do que é a cidade de Rio Verde, o tanto que esse pessoal gosta de futebol. Cerca de 7 mil pessoas por jogo lá, tendo uma média aí de campeonato de Série B do brasileiro. Então, tudo indica, Nilton, nesse início de campeonato, tudo indica que Rio Verde, sim, briga forte, briga muito forte para ser um dos dois times a disputar a primeira divisão do futebol goiano no ano que vem. Tem time para isso, tem um treinador para isso, o Ito Roque tem feito um bom trabalho nessas três primeiras rodadas e mostra que tem um time na mão. Então a impressão é a melhor possível. Vamos ver, né, no decorrer da competição, se eles mantêm essa média boa de pontuação e também uma grande média de público, viu, Nilton?
1: Valeu então, esse Richard Oliveira, ex-zagueirão do Goiás, agora conosco aqui no Apito Esportivo na Rádio Bandeirantes. 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Vamos juntos até o meio-dia hoje, aqui direto do estádio Gilmar Alves, cidade de Bom Jesus, acompanhando a divisão de acesso para posto de combustível Goiás, abastecendo qualidade em Bom Jesus do amigo Farofa. 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

0: Lucena.
1: Sim, então, continua naquele aquecimento ainda, forçando um pouquinho mais agora ali para relaxar a musculatura, fazendo aquele trabalho com bola também. E aquela movimentação aqui no gramado, né, Lutão? Muitas crianças aqui também, certamente estarão entrando ali com o seu jogador preferido no momento do acesso ao gramado, efetivamente, para o início do jogo. A festa é bonita aqui na cidade, viu, Lutão?
0: Presença de público, eu tô aqui na cabine, de onde eu tô não dá para ter uma percepção, porque na minha frente, do outro lado, não tem arquibancada. Arquibancada é de onde eu estou nesse momento. Presença de público nesta manhã, aqui no Gilmar Alves, em Bom Jesus, Lucena.
1: Ô, Nilton, ainda é tímida, tá? À sua esquerda aí nas cabines de rádio, chegaram aqui os torcedores da equipe do Rio Verde. E um pouco mais de torcedores, é claro, da equipe do Bom Jesus. Certamente essa arquibancada aí, essa tribuna, podemos dizer assim, aqui no Gilmar Alves, vai estar lotada nesse momento. Um bom público dos torcedores do Rio Verde, cerca ali de, posso aqui numa visão rápida, aqui pelo menos já uns 60, 70 torcedores aqui nesse momento. E na casa aí dos 130, 150 torcedores da equipe do Bom Jesus. Certamente, daqui a pouquinho estará lotado o estádio. O preço hoje aqui para entrar e assistir Rio Verde e Bom Jesus e Rio Verde, R$20 a inteira, R$10 a meia. Nilton.
0: Valeu, então, Divino Lucena, aqui no microfone esportivo da Bandeirantes, no apito esportivo nesta manhã de domingo, Dia dos Pais, transmitindo divisão de acesso. Luiz Duarte, Vila Nova ontem perdeu, cara, acabou a invencibilidade no estádio Onésio Brasileiro Alvarenga. Esporte 1, Vila Nova 0. E o jogo, Duarte?
2: Um jogo bom, né? Um jogo bom, onde a equipe do Esporte achou um gol e depois fechou a casinha. Vila Nova martelou o tempo todo, mas não deu conta de empatar e muito menos de ganhar o jogo. Lamentável, né? Duas derrotas consecutivas, é ruim, não é? Agora o Vila vai ter que buscar a recuperação contra o Atlético em um clássico da capital, lá no campo do Atlético. Vai, situação difícil. Vila Nova começou a ter uma queda na hora que não pode, né? Na virada do turno. Eu entendo que o Vila tem que trabalhar essa semana visando ganhar o próximo jogo para apagar a má imagem que deixou ontem. Ontem você conta nos dedos os jogadores que jogaram bem, né? Você pega ali o Breno Bora, você pega o lateral esquerdo Igor Luiz, você pega o João Vieira e depois o Marquinhos Gabriel. O resto ninguém jogou absolutamente nada. Everton Galdino até agora não mostrou o seu potencial, enfim. E o Vila ontem não conseguiu, perdeu de 1-0, deixou seu torcedor frustrado e na tabela está começando a cair. Caindo na hora errada, Nilton.
0: Valeu, então, opinião de quem conhece Luiz Duarte, o comentarista nota 10 do rádio e da TV. 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Fale com o Luciano Richard, o comentarista mais técnico. O que está acontecendo com o Vila, que perdeu? O Sport não ganhava 8 jogos, Richard.
3: Deu mole. Se tinha uma coisa que o Vila estava tendo um bom aproveitamento, era jogando em seus domínios, já que jogando fora ele vem de 5 derrotas consecutivas. E aí gerou, né, ontem, até antes do jogo, um otimismo muito grande por parte do torcedor, lotando o Oba, mas o time dentro de campo não foi o mesmo de outros jogos. Deixou a desejar, principalmente do meio para frente. Eu acho que o Guto Ferreira insiste no Natan no lado direito, como lateral, não é a dele, não dá conta ali. Ele tem jogadores da posição. Ele insiste também no André Luiz como centroavante, na minha opinião também não é a dele. André Luiz é um jogador de velocidade, de explosão muscular, que joga muito corredor lateral, que é a dele. Então ele deixa o Della Torre no banco e nem leva o Kaique, que é recém-chegado, veio como reforço, não levou nem o centroavante Kaique para o banco. Então, algumas coisas que chamaram a atenção no Guto Ferreira. Para mim, errou. marcação inicial. E aí, nas mudanças que ele fez no segundo tempo, o Vila melhora um pouco. Não fez um primeiro tempo bom o Vila Nova. Melhorou um pouquinho quando ele solta mais o time, que ele coloca mais jogadores do meio para frente, tentando dar mais força ofensiva. Mas deixou a desejar. Preocupa, Nilson. Preocupa porque, além de não ganhar fora, o Vila começou também a perder dentro de casa num momento que, agora, início de turno, tem muita gente encostando no Vila, tem muita gente chegando, Atlético, Goiás, outros concorrentes novo-horizontinos. Daqui a pouco, o Vila sai do G6. Aí sim, vai gerar intranquilidade, vai gerar incerteza e o clima não vai ficar bom. Tem que trabalhar essa semana, como o Luiz falou, e trabalhar de muito forte, e o Guto rever os seus 11 iniciais para enfrentar o forte Atlético Nascimento. Precisa vencer o clássico para voltar a ter moral, para voltar a tranquilidade, para voltar a paz. Vai ser uma semana de muito trabalho e de muita desconfiança por parte do torcedor, viu, Nil?
0: Beleza, então, Richard Oliveira, agora 9:36. Só pedindo o nosso divino Luciano para me mandar aqui no meu zap a escalação da equipe do Rio Verde, por gentileza.
1: Sim. Foi no do apito. Quer que manda no seu separado?
0: Pode mandar.
1: Manda um oi aí para mim.
0: Então, beleza. Galera, vai participando, deixa eu dar moral aqui. Tem muito torcedor participando conosco nesta manhã, Dia dos Pais. Vamos lá pra galera participando conosco no apito esportivo. O Nilo, Lino Timão, bom dia. O Bruno Dias, respeito Vila Nova, Rádio Verde. O Fernando Martins, bom dia com Jesus pra todos. O Hélio Teixeira, bom dia a todos. Uai, pensei que o Nilton Jagger estivesse com a camisa da Esquadrão. O K2, meu Deus do céu, usaram IA pra arte. Ah, já foi. O Bruno, vamos lá, galera, vai participando conosco. Sargento Nunes, peçam perdão, mal motorzinho de joelho, ele sempre teve razão. A galera vai participando conosco no futebol alternativo do apito esportivo. Vai deixando o like, se inscrevendo, seja bem-vindo ao nosso futebol alternativo, é o apito esportivo ao vivo. Vamos lá, o Sargento Nunes, sem misa, tá lascado aqui, rádio, outra, enfim, deixa eu trazer aqui, gente, vamos lá, galera participando, ao Sargento Nunes, rapaz, tá participando aqui, a galera vai participando conosco, doutor Danilo Dias, grande professor, doutor Danilo Dias, participando conosco aqui no nosso apito esportivo. Agora são 9:38, 9:38. Daqui a pouco os craques do espetáculo, os craques do apito, para Marone Serviços de Manutenção de Caminhões e Ônibus da linha pesada Mercedes-Benz. 12 anos de história, atendimento 24 horas. 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Ô Luiz Duarte, hoje teremos o Náutico jogando contra a equipe do Atlético. O Atlético vai estrear o Mateuzinho e o Yuri. O Atlético é o favorito para o jogo de hoje, Duarte?
2: Olha, Milton, se você levar em conta o que vinha fazendo o Atlético e somando-se aos reforços que estão chegando, claro que a gente coloca o Atlético como favorito para o jogo de hoje. Agora tem que esperar o desempenho dessa rapaziada, né? A gente não sabe se vai ser como é Everton Galdino no Vila, que se for daquele ritmo lá, não vai acrescentar absolutamente nada. Mas eu estou acreditando muito no time do Atlético. O Atlético está crescendo na hora certa, pega um Náutico em crise. O Náutico, claro que ganhou alguns jogos anteriormente, mas lá atrás já vinha patinando muito. O Hélio dos Anjos teve alguns problemas lá, até de segurança. E com certeza a gente espera que o Atlético consiga um bom desempenho logo mais contra a equipe do Náutico. Eu acredito numa vitória do Atlético, sim, por tudo que ele está fazendo na reta final e pelos reforços que estão chegando, coloco sim o Atlético como favorito no jogo de hoje.
0: Beleza, então, opinião do Luiz Duarte, pré-toca, pré-moldados, pré-moldados com qualidade e confiança. 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Antes você, Lucena.
1: Me permita aqui pegar o Daniel Júnior, filho do nosso querido deputado, o Agrobom, Daniel Agrobom. Na sua condição de prefeito, não precisa nem perguntar o apoio que o time tem, né? Mas como estar presente aqui no dia a dia, como é que você sente essa receptividade junto ao elenco que vem fazendo um bom trabalho, não só do ano passado, como esse ano também? Seja bem-vindo aqui à Rádio Bandeirantes, a Pita Esportivo, Divino Lucena, Newton César, Luiz Duarte e Richard estão lá na cabine.
4: Primeiramente, um bom dia a todos vocês da Rádio Bandeirante, né? Aqui nos transmite aqui as pessoas que nos ouvem e nos assistem. É muito importante a gente sempre estar presente, seja numa equipe, seja num serviço, saber realmente o que está acontecendo com o clube, e a gente fica muito feliz com o que o time vem fazendo até o momento. Sabemos que tem ainda muitos e muitos jogos pela frente, mas o que o nosso time Bom Jesus fez o ano passado, conseguiu acesso à Série B, é invicto, e o que vem fazendo até o momento é motivo de muito orgulho. E eu gosto de estar presente junto com a torcida organizada. Estive hoje aqui cedo junto com a torcida organizada, agora estou aqui dentro de campo acompanhando no time, fazendo com que isso tudo aconteça da melhor forma possível.
1: Não cansa não, prefeito?
4: Cansa, como que não cansa? Mas hoje é um dia domingão, né? O sol parece desaparecer, um dia bem tranquilo, bem calmo. Acredito que vai dar tudo certo. A torcida do Rio Verde compareceu em peso. Agradecer eles também, fui lá recepcionar eles pessoalmente, e é isso. As duas torcidas fazem o papel deles fora de campo, e aqui dentro de campo os times brigam pelos 3 pontos.
1: A gente sabe que não é fácil um dia a dia de um clube de futebol. São muitas despesas, muitas responsabilidades, mas o objetivo de vocês nesse início de temporada, já nesse momento é o terceiro colocado, ontem era o segundo, né, com o resultado do Goiânia ontem, mas o trabalho realmente, claro que até é óbvio perguntar uma situação dessa, sabendo da sua resposta, mas o trabalho é sério para levar o time à primeira divisão?
4: Com certeza, a gente construiu um time competitivo através do diretor Ivon, né, presidente do clube Ivon Rocha Lima, com toda a estrutura através da Agrobom, que é através do meu pai, deputado federal Daniel Agrobom, que dá essa estrutura para nós. Então a gente faz com que o time seja um time bom, competitivo. A folha salarial desse elenco é uma folha salarial também alta. Então, assim, toda a estrutura Agrobom, Goiás, Massaúde, patrocinadores envolvidos, fazendo com que esse time consiga o acesso. Isso foi, fizemos o time para isso. Não foi o time para se manter na Série B, não foi esse time para isso, não. Foi para conseguir o acesso.
1: Agora me permita, talvez não seria o senhor que deveria responder isso, mas o senhor está no dia a dia. O senhor sabe disso com muita clareza. O time é forte, mas chega mais gente aí para ajudar nessa reta?
4: Acreditamos que sim, que chega ainda mais 2, 3 jogadores. É muito pesado, né? Joga hoje, já joga quarta, já joga sábado. Então, diante disso, a gente já contou com alguns jogadores lesionados, no nosso meio campo, um volante nosso também, que eram até do time titular, já estão lesionados. Então, assim, a gente vamos trazer mais gente para, assim, suprir essas ausências de acontecer ao decorrer da competição. A gente está realmente preparado para o que der e vier.
1: Parabéns pelo trabalho, e outros sigam o seu exemplo de estar apoiando aí uma equipe de futebol que projeta muito a cidade, né, prefeito?
4: Com certeza. A gente, no início da nossa gestão, a gente fez um plano de trabalho de, assim, trazer alegria ao povo bonjesuense. E isso aí, todos os finais de semana, é desse jeito. O povo vem sorrindo, vem se alegrando com isso. E nós sabemos que futebol faz parte da alegria maioria da população, né? Ensina, educa e é tudo para o Brasil. Hoje o Brasil através também do esporte.
1: Beleza, muito obrigado mais uma vez aqui. A atenção do Daniel Júnior, prefeito da cidade. Muita coisa não, Luiz.
2: Você falou com o prefeito com relação a reforços. Eles anunciaram aqui o Cezinha, aquele atacante da Anapolina.
1: Tá no banco hoje.
2: Ele tá no banco já hoje com a camisa 22, né? Portanto, é um baita jogador, um baita atacante o Cezinha, né?
0: Beleza então, agora são 9:45, dentro de 15 minutos a bola vai rolar, você acompanha no apito esportivo nesta manhã de domingo aqui na Bandeirantes FM 98,7, estamos aqui em Bom Jesus de Goiás, nesta manhã. Tem o Bom Jesus contra a equipe do Rio Verde. Ô Richard, é bom ver fortalecendo o Bom Jesus também, é uma das praças tradicionais, já viveu um bom momento em termos de primeira divisão, está ressurgindo aqui hoje o prefeito e o deputado federal Daniel Agropon e o seu filho fazendo realmente um grande trabalho. Que bom, assim como o Rio Verde, são praças interessantes. Vindo hoje, nós estávamos observando, é uma região do agronegócio muito rica, né? Em plantações.
3: Com toda certeza, Nilton, chama atenção a entrevista do prefeito, né? Que ele montou um elenco. Que ele montou um time para subir, não para participar, assim como Rio Verde. Rio Verde, Bom Jesus, essa região aqui, ó, Bom Jesus, Itumbiara, Goiatuba, região de muita história do futebol goiano. Eu mesmo enfrentei várias vezes o Bom Jesus aqui na década de 90. Então esse time já tem uma história no futebol goiano. E tudo indica que esses dois times que vão se enfrentar daqui a pouco são fortes, mas muito fortes. Fortíssimos candidatos a acesso, Nil. Prova disso é as campanhas que eles vêm fazendo em três jogos. São times ainda invictos, tanto os treinadores Paulo César do Bom Jesus e também o Heitor Roque do Rio Verde, treinadores que não perderam ainda na competição. Então, tudo leva a crer que lá no final da 18ª rodada estarão essas duas equipes lutando aí por essas duas vagas com toda certeza, Nilton?
1: Nilton? Oi. Até pegando o gancho aí do Richard, apenas quatro equipes não perderam ainda nesta divisão de acesso até agora no complemento desta quarta rodada. O próprio Rio Verde, a equipe do Bom Jesus, o Goianese, que pega mais tarde a equipe do Mineiros, foram essas quatro equipes, e o Goiânia. O Goiânia também mais um empate, mas ainda não perdeu na competição. Quatro equipes que estão brigando aí na liderança do Campeonato Goiano da divisão de acesso. 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
0: Valeu então, grande Divino Lucena, agradecendo na mesa de áudio Antônio Macedo Mancidão, na live o Luther Sadinho Cabeção, o apito esportivo nas manhãs de domingo das 9 ao meio-dia. Hoje excepcionalmente nós estamos aqui no estádio Gilmar Alves em Bom Jesus, transmitindo a divisão de acesso para você que está conectado, plugado conosco no apito esportivo. 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Vem aí os craques do espetáculo, os craques do apito, o Bom Jesus está escalado, todo jogo joga Lucena.
1: Clériston é o goleiro número 1. 2 para Guilherme, 3 Matheus Barbosa, 4 Amaral, meia dúzia para Matheus Lima, 5 para Ebert, 8 PP, 10 Juan, 7 Thomas, 9 Tiarinha e 11 para Luan. O técnico é o Paulo Chardung.
0: É peteco na escalação do Bom Jesus, sempre.

0: Guilherme, 3, Matheus Barbosa, 4, Amaral, meia dúzia, Matheus Lima, 5, Ebert, 8, PP, 10, para Juan, 7, Thomas, 9, Tiarinha e 11, para Luan.
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0: Número 12, Luiz Henrique para o gol. 13, Matheus Freitas. 14, Matheus Santos. 15 para Lucas Lucas Salvador. 16 para Marcelinho. 17, Caio Vinícius. 18, Vitor Gabriel. 19, Alan Júnior. 20, Riquelme. 21, Yuri. E 22 para Cezinha.

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0: 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O Rio Verde está escalado em campo, como joga Lucena.
1: Um para Clériston, 22 na lateral direita, Yuri Silva. 3 para Donato, 4 Bahia, meia dúzia, Paulo Henrique. 5 Vitinho, 8 Matheus Chaves, 20 Gregory, 7 Nicolas, 9 para Yuri Tanque e 11 para Rael.
0: Confirmando a escalação do Rio Verde, Divino Lucena.
1: 1 Clériston, 22 Yuri Silva.

0: 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Quem apita o jogo desta manhã aqui no estádio Gilmar Alves Lucena?
1: Gabriel Queiroz será o árbitro. Assistente número 1, Hugo Correia. Assistente número 2, o Ricardo Prado. O quarto árbitro é o Leandro Cardoso. O delegado do jogo é o Sérgio Albernaz. E no VAR, João Paulo Cunha.
0: Sendo executado o hino nacional brasileiro, com Jesus com seu uniforme tradicional em amarelo e verde, já o Rio Verde com o tradicional verde e branco. A galera vai participando conosco no apito esportivo. O factual aí por baixo, no gramado divino, Lucena.
1: Bom, então, terminou aí aquelas festividades, como você disse, em muita fumaça, um foguetório legal, tradicional aí, a festa bonita aqui no Gilmar Alves, em Boa Jesus. Agora sim, nenhuma fumaça mais, aqueles garotos que entraram com as equipes já vão saindo aqui dentro do campo de jogo, jogadores se cumprimentando, daqui a pouquinho a bola rola aqui no Gilmar Alves para Bom Jesus e Rio Verde, Newton.
0: Ô Luiz Duarte, quem é o favorito? Quem ganha o jogo aqui no Gilmar Alves?
2: Para mim, Bom Jesus é favorito, Newton.
0: Richard Oliveira, quem é o favorito? Quem ganha o jogo? Pro Duarte é o Bom Jesus. E para você?
3: Na minha opinião, Rio Verde, pela campanha que vem fazendo 3 jogos, 3 vitórias, e do Rock fazendo um grande trabalho, e o Rio Verde tem um cara que é diferenciado. É o atacante Yuri Tanque, jogador que de muitos gols, presença diária, pivô, ele chama atenção. Então, por causa de Yuri Tanque, também um treinador que vem fazendo um bom papel à frente do Rio Verde, coloca o Rio Verde como favorito para esse jogo, Nil.
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0: 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Luiz Duarte, quem pode desequilibrar a favor da equipe do Bom Jesus?
1: Olha, Nilno, o Bom Jesus tem esse camisa 10, que é o Jean Carlos, que está passando a bola. O Tiarinha também, outro bom jogador, é centroavante, né? E o Pepe, são os três jogadores referência da equipe do Bom Jesus.
0: E para você, Richard, quem pode fazer a diferença na equipe do Rio Verde?
2: Ah, com toda certeza, Yuri Tanque. Por onde passa é artilheiro, jogou Série A, já a primeira divisão pela Napolina esse ano, jogador que deixa sempre sua marca. Jogando pela Napolina, fez um belo campeonato goiano. Então, é referência como atacante. Aposto no Yuri Tanque para ser o destaque desse jogo do Rio Verde.
0: Valeu, Beitão, na live do Apito Esportivo aqui na Bandeirantes, o Luter Sadio, cabeção, a mesa de áudio é do Antônio Macedo, o Macedão, tudo pronto, vai rolar a bola, já já você acompanhando nessa manhã de domingo, dia dos pais, um abraço para todos os papais, um dia especial, se bem que para mim todos os dias são dias dos pais, não é verdade? Mas há um dia específico para se comemorar e a Bandeirantes, o apito, chegando em muitas localidades. Recebo meu abraço, meu carinho, um abraço pro Luiz Duarte, pro Richard, pro Divino Lucena, que já são pais, para você que está conectado, plugado conosco no apito esportivo. 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É o futebol alternativo do apito esportivo. Obrigado você, internauta conectado, obrigado você plugado conosco nesta manhã. Vai rolar a bola, tudo pronto aí por baixo, hein, Lucena?
3: Tá tudo organizado, apenas o Queiroz ali recebeu ali uma mãozinha de espera, um pouquinho ali do Sérgio Albernaz, aí mais alguns segundos ainda para a bola rolar, viu, Nilton?
0: Tá bom, e presença de público aí, quem tá predominando?
3: Melhorou, Nilton, é claro que da equipe do Bom Jesus, mas ainda muitos espaços vazios aí nas arquibancadas, a única aqui, né, que podemos chamar aí de tribuna, mas muitos torcedores ainda chegando e entrando aqui agora nesse momento no Gilmarão, Nilton, cerca já, eu imagino, de pelo menos uns 450 torcedores neste momento aqui no estádio.
0: Valeu, então, tudo pronto, se o jogo fosse no Serra Dourada, a equipe do Rio Verde ficaria atacando pro gol da cidade de Anápolis, enquanto a equipe é do Bom Jesus do gol para a cidade de Aparecida de Goiânia. Saída de bola favorecendo o Bom Jesus, apita o árbitro.

0: nosso jogo aqui no estádio Gilmar Alves nesta manhã de domingo. Você conectado conosco, sai jogando, toca a bola, equipe do Bom Jesus, domina o Ebert, ele coloca a bola no gramado, fez o giro, mandou no meio do campo, domina aqui o Matheus, no sistema defensivo, fez o giro, domina o Guilherme, com a perna direita, ele manda no campo de ataque, antecipa ali o Donato, zagueirão, voltou novamente com a equipe do Bom Jesus, olha o cruzamento por baixo, dominou, olha o toque, tocou bem o Thierry, a bola levou perigo à direita do goleiro, é Clériston da equipe do Rio Verde, levou perigo aí, hein, Lucena?
1: É assim, Milton, talvez se ele tivesse um pouco melhor ali, com o corpo bem posicionado para fazer o gesto técnico do chute, para mim, na verdade, quem chutou foi o camisa 11, o Luan. O detalhe é que o goleiro Clériston mergulhou, foi conferir, mas ela passou bem perto ali do poste direito do Clériston, 0-0 aqui em Bom Jesus. 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
0: Valeu, então, divino Lucena, início de jogo. Fomos caminhando para a marca de 1 minuto e meio. Bola rolando o primeiro tempo aqui, 0-0 para Bom Jesus e Rio Verde. São as emoções do Codianão da divisão de acesso. Sai jogando, domina o Rio Verde. Aqui pelo lado esquerdo, campo de ataque. Tenta aqui o Paulo Henrique. Recupera a posse de bola novamente o Verdão. A bola fica nos pés do Bahia. Foi no gramado, fez o giro. Tentou o toque, domina o Paulo Henrique, esse fez o lançamento, domina o Rael, acabou perdendo, o jogo é movimentado. Olha a equipe do Bom Jesus com o Ebert, ele coloca a bola no gramado, tenta ali o toque de primeira, a bola ficou nos pés do Matheus, tenta na primeira, na segunda, busca a bola, fica com o Thomas, o número 7, retrocedeu na zaga, aperta o Rio Verde, sai jogando o Bom Jesus, domina pelo lado direito, é o Guilherme com a perna direita. Houve o toque errado, a bola acabou saindo para a linha lateral. 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Olha ali no campo de ataque, tenta a equipe do Rio Verde, houve a falta, parou geral aí, Lucena.
1: Sim, o Yuri Tanque ali ajudando na marcação do lateral esquerdo ali da equipe do Bom Jesus, para não deixar ele avançar, ele acabou fazendo a falta ali, então.
0: Vamos caminhando para a marca dos 2 minutos e meio de bola rolando. Primeiro tempo aqui no estádio Gilmar Alves, campeonato goiano da divisão de acesso. 0-0. 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Olha a equipe do Bom Jesus, tentaria o ataque, vai conseguir escanteio aí, Lucena.
1: Sim, escanteio, foi ali ajudar o lateral direito ali, o Matheus Chaves, aliás, o Donato, camisa número 3 ali do Rio Verde, e acabou dando o último tapa na bola, ela saiu ali de fundo, escanteio para a equipe do Rio Verde, Nicolas na cobrança.
0: Início de jogo, divisão de acesso aqui no apito esportivo na Rádio Bandeirantes FM 98,7. Bom Jesus 0, Rio Verde 0. Escanteio cobrado, subiu a zaga do Rio Verde. Arrebenço lateral. 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Tenta sair jogando, a equipe é do Rio Verde, vem buscar jogo, garoto Nicolas, tentou ali, houve a falta, o árbitro parou, geral, bola no gramado, favorecendo o líder do Goianão da divisão de acesso. 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A bola fica no gramado com a equipe do Rio Verde, domínio Bahia, colocou no gramado. Vamos caminhando para a marca dos 5 minutos de bola rolando no primeiro tempo aqui no Gilmar Alves, divisão de acesso nesta manhã de domingo, na Bandeirantes, no apito esportivo. 0 a 1-0. Bom Jesus e Rio Verde sai jogando. A equipe do Bom Jesus domina o Thomas.

0: 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Agora vai ficando com a equipe do Rio Verde. Domina o Vitinho, a informação do Sena.
1: Bom Jesus, que em 3 jogos na competição estreou em casa e empatou em 0-0 com o Goianese. Depois dos 2 jogos fora, 2-1 no Morrinhos e 2-0 na equipe do Trindade. 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
0: Valeu então, grande divino Lucena, aqui no apito esportivo. A bola vai rolando, 4 minutos do primeiro tempo, já 5 por enquanto, 0-0 para Bom Jesus e Rio Verde. Olha a equipe da casa do ataque, domina Luan. Ele põe bola no gramado, fez o giro, pede ali a presença do jogador que é o Matheus Lima. Mais atrás, pede a presença do zagueiro, o garoto que é o Amaral. Tenta ali o toque, a bola vai se perder para a linha de fundo. 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Sim, Lucena.
1: Já a equipe do Rio Verde, 2 jogos fora, um jogo fora e 2 em casa. Venceu a equipe do São Luís Barra Crixás por 3-0 na primeira rodada. Depois venceu o Tupi em casa por 1-0 na segunda. E na terceira venceu o Grêmio Anápolis pelo placar de 4-1. 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
0: Valeu então, Divino Lucena, mesa de áudio, Antônio Macedo, Macedão na live, o Luther Sadia. Olha a equipe do Bom Jesus tentando, chega a saca do Rio Verde, desafoga o perigo, volta novamente com o Guilherme, dele presente, é do Rio Verde, ali no meio de campo, tentou um jogador que é o Matheus Chaves, na primeira, na segunda, deu certa jogada, a bola passou, olha a equipe do Rio Verde, buscando ali o primeiro gol, dominou o Yuri, fez o giro na linha de fundo, perigo, olha o cruzamento, que chance perde, voltando novamente a bola que a equipe do Rio Verde domina, o Paulo Henrique cruzou, a bola saiu, perde, ótima oportunidade, Lucena.
1: Sim, uma ótima oportunidade, faltou capricho, né, dos dois lados, no cruzamento aí, primeiro do Rael, e depois também do Paulo Henrique, camisa meia dúzia lá do outro lado, a bola cruzou as duas pontas do ataque do time do Rio Verde, nenhuma delas acabou atingindo ali a área, segue 0-0. 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
0: Valeu então, esse Divino Lucena, aqui no microfone esportivo do Apito Esportivo, a rádio do seu celular. Vamos caminhando já para a marca dos 8 minutos de bola rolando no primeiro tempo. Por enquanto, 0-0 para Rio Verde. 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Agora vai ficando no meio de campo com a equipe é do Rio Verde. Domina aqui o volante, jogador que é o Vitinho. Ele fez o giro, toca de primeira, deu certa jogada. Domina, é o Rael aqui pelo lado direito. Jogo é morno nesse início. Fez o lançamento. Agora ficou o Paulo Henrique. Volta novamente com o Bahia. Vai trocando figurinhas a equipe do Rio Verde. Olha o lançamento errado. A bola saiu para a linha de fundo. Ah!

0: bola rolando, 10 minutos de bola rolando no primeiro tempo, estádio Gilmar Alves, aqui no estádio Gilmar Alves, em Bom Jesus, divisão de acesso. Bom Jesus tem 0, Rio Verde também 0. Agora são exatamente 10 horas, mais 10 e 11.
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0: aqui no microfone esportivo do Apito Esportivo, a rádio do seu celular. Bom Jesus tem ali no gol o goleiro Glaico, não é isso, Lucerinho? O Clériston é o goleiro do Rio Verde, correto?
1: É, exatamente, Nilton. Clériston é o goleiro da equipe do Rio Verde. E o Gleison.
0: Ah, então não é Gleison, não. Gleison, né? Beleza, é Gleison mesmo? Ou Glaicon? Dá uma checada aí.
1: Posso até confirmar a pronúncia correta, né?
0: Eu acho que é Glaicon. Beleza, então, esse Divino Lucena, aqui no microfone esportivo do Apito Esportivo, Luiz Duarte, o comentarista nota 10. E o jogo 0-0, tecnicamente, não agrada, ou te agrada?
2: Jogo agrada. A equipe do Bom Jesus tem mais posse de bola, está procurando, está propondo mais o jogo, e o Rio Verde está tentando jogar por uma bola. Assim é o cenário aqui na cidade de Bom Jesus. Rio Verde tentando jogar por uma bola, e o time da casa propondo o jogo, já teve 2 ou 3 escanteios, enfim. Está melhor em campo até agora para mim o Bom Jesus, mas o placar segue 0-0.
0: Valeu, então, esse Luiz Duarte, para mais saúde, plano de saúde, essa é a chance de cuidar da sua saúde e da sua família, pagando muito menos. WhatsApp 6298-229-4517, já a opinião do Richard Oliveira. Sim, Lucena.
1: Glaicon é o nome correto e a pronúncia correta do goleiro do Bom Jesus.
0: Valeu, então, grande Vino Lucena, ele que cobre o dia a dia todo Goiás aqui na Bandeirantes. 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Olha o arremesso lateral. A bola vai ficando com a equipe do Rio Verde. Busca o jogo, domina. É o garoto Rael. Tentou na primeira, na segunda. O tanque pede ali no campo de ataque. A bola foi erguida. Fica aqui pelo lado esquerdo. Domina o jogador que é o Bahia. Retrocedeu pro Vitinho. Rio Verde ali no ataque. Olha o toque pra ninguém. O Richard, tá gostando do jogo? Você tá igual Luiz Duarte? Tá bom a partida ou não?
3: Jogo morno até agora, jogo muito estudado. Bom Jesus começa o jogo melhor, já com finalizações, com os escanteios, mas gosto da postura tática do Rio Verde. O Vitinho, número 5, chama atenção o posicionamento dele. Ele baixa entre os zagueiros, formando a linha de 5. Por isso, defende muito bem o Rio Verde. Defende no 5-4-1, com o Vitinho também fazendo parte da saída de bola. E aí, o Greg, número 20, e o Nicolas, número 7, encostando ali bem próximo do Yuri. Penso eu que o caminho para o Rio Verde é ali pelo corredor central, com esses 3 jogadores, Nicolas 7, Gregory 20 e Yuri Tanque número 9, Nil.
0: Valeu, então, show de comentários. Vamos caminhando para a marca dos 15 minutos do primeiro tempo aqui no estádio. Gilmar Alves, cidade de Bom Jesus 0-0 também pro Rio Verde. Bom Jesus tenta, olha o cruzamento. Chega ali o Pecão Donato. Esse Donato é aquele que jogou na Napolina, ou Lucena?
1: Sim, exatamente, Nilton. 32 anos de idade.
0: Olha o escanteio, a bola favorecendo a equipe é do Bom Jesus. 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Olha o escanteio, bola favorecendo a equipe do Bom Jesus. Vem chumbo grosso na saga do Rio Verde, 0-0 por enquanto. O árbitro vai ali autorizar, tá valendo. Olha o escanteio, lado esquerdo, perna direita na grande área. Olha o toque, subiu a zaga do Rio Verde. Olha a cabeçada nos braços do goleiro, que é o Clériston. 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Jogo está parado. juiz está anotando o que aí, ô Divino?
1: Fala a verdade, na saída de bola aqui do goleiro Clériston, o atacante Tiarinha acabou impedindo que ele colocasse a bola em jogo novamente, e aí nesse momento a bola pegou nele no que o Clériston chutou, e aí o Arthur acabou marcando ali a falta do jogador atacante da equipe do Bom Jesus.
0: 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A bola vai ficando ali nos braços do goleiro, que é o Glaico. Reposição de bola aqui, 0-0. 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Tentaria o toque, a bola de altura, subiu, voltou novamente, fica no sistema defensivo, recupera a posse de bola, o PH para a equipe do Rio Verde. Domina o Vitinho, coloca no gramado, ele fez o giro, tá sem opção, levanta a cabeça, tenta ali de primeira, domina o Matheus Chaves, já distribuiu jogada lá pelo lado direito com o Donato. Olha o lançamento em profundidade com o Nicolas, será que pega? Pegou, dominou, lado direito, vai pintar o cruzamento, Yuri, a bola ficou nos braços do goleiro, que é o Glaicon. 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Alô, Nelson, domina a equipe do Bom Jesus, jogo morno, início de partida 0-0, olha o Bom Jesus, domina o PP, ganhou na primeira, o número 8, ele fez o giro, carrega a bola, entrega ali no sistema defensivo, agora fica com o goleiro, que é o Glaicon, toca pré-moldados, pré-moldados com qualidade e confiança, nova sede, mesma excelência e agilidade para sua obra, WhatsApp 629-8247-6522. Alô, Raimundão atleticano na toca, pré-moldados, tenta aqui a equipe do Bom Jesus, chega aqui o Rael, lateral é bola favorecendo o time local, Richard, vamos caminhando para a marca dos 19 minutos e o jogo.
3: O jogo vem de, o Bom Jesus tentando ali, através dos seus pontos, seus extremos, fazer jogadas pelos lados, ainda não venceram os seus marcadores. Agora chama atenção novamente, Vitinho é o cara que começa a construção de jogo por dentro, Paulo Henrique número 6 e o Yuri número 22 do Rio Verde, são jogadores de largura, e aí o meio campo com praticamente 5 atletas, é por aí o caminho do gol do Rio Verde, porque leva a superioridade numérica por dentro, viu, Nil?
0: Esse Richard Oliveira, o comentarista mais técnico no apito esportivo aqui na Bandeirantes, tenta ali sair jogando Tiarinha, retrocedeu a equipe do Bom Jesus, tem mais posse de bola, mas não finaliza. 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Jogo tá parado, juizão tá dando o que ali? Tiro de meta favorecendo a equipe do Rio Verde. Atenção, internauta, hora essa, o tempo passa. Bola rolando o primeiro tempo, estádio Gilmar Alves, divisão de acesso, Bom Jesus tem 0, Rio Verde também 0. Em Bom Jesus de Goiás, são exatamente 10 horas 20 minutos.

0: 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Luiz Duarte, jogo tá parado, goleiro é do Bom Jesus, está no gramado, 22 minutos, 0 a 0. Quem está mais próximo de abrir o placar aqui no Gilmar Alves?
1: O jogo está muito igual, viu, Nilton César? A equipe do Bom Jesus está propondo mais o jogo, está com mais apetite pelo fato de ter a seu favor campo e torcida, mas a equipe do Rio Verde sempre busca aí tabelar e chegar tocando a bola para arrematar, mas até agora não houve nenhum chute do gol do Rio Verde e muito menos da equipe do Bom Jesus, só bolas alçadas na área, viu, Nilton César?
0: Valeu, então, comentários com Luiz Duarte, o comentarista nota 10 do rádio e da TV.
1: Oi. Outra coisa, para mim aqui está destacando até agora o lateral esquerdo Matheus, do Bom Jesus, e o Luan, jogador número 11 da equipe do Bom Jesus, e também o Chico. O Ebert, esse Ebert distribui muito bem a bola ali na cabeça de área. Lembra o Matinha nos anos 70 e 80, viu, Nilton? Ebert, número 5 do Bom Jesus.
0: Olha o escanteio, é bola favorecendo a equipe do Rio Verde. Vai autorizar o árbitro da partida. Toma definição aqui para cobrança, é o Nicolas. Pelo lado esquerdo com a perna direita para a equipe do Rio Verde. Olha a cabeçada do Dezinho. A bola vai ficar com o Donato. Esse é a Napolina, ele tenta a bola, acabou saindo, é lateral favorecendo a equipe do Rio Verde. 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Prefeito Renê da Monta, olha o arremesso lateral, toma definição, Yuri pelo lado direito, campo de ataque da equipe do Rio Verde. 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Olha o escanteio, a bola favorecendo a equipe é do Bom Jesus. Toma definição Matheus Lima, pelo lado direito, já cobrou arremesso lateral, tenta ali no ataque, tá valendo, domínio Tiarinha, ele é ligeiro, tentou o toque, recupera o Paulo Henrique para a equipe do Rio Verde. É a divisão de acesso nesta manhã de domingo, dia dos pais, o Apito Esportivo aqui na cidade de Bom Jesus. Olha ali o toque, manda no campo de ataque, fez o giro, vai trabalhando, vai se aventurando, Rio Verde, valeu o toque do Gregório, a bola acabou saindo, aliás a zaga tirou, bate e rebate, volta novamente com o Bom Jesus. Olha o contra-ataque, tá aberta a equipe do Rio Verde, tenta ali puxar, o Juan dominou, levou na linha de fundo, olha o cruzamento, vai sair o gol, chega a zaga do Rio Verde. Por pouco o placar não é aberto. Que jogada do Bom Jesus, Lucena,
2: e começou ali com o PP e logo passou para o Luan, e ele envolveu três jogadores da Napolina, da equipe do Rio Verde, já dentro ali na cara da pequena área. Ele desequilibrou um pouco, mas aí valeu a experiência do Donato, que acabou colocando a bola para a lateral, Nilton.
0: Vamos caminhando já praticamente para a marca dos 25 minutos. Manhã de céu encoberto, mas o mormaço é grande aqui na cidade de Bom Jesus, no sul do estado de Goiás. Olha a equipe do Bom Jesus, bola na grande área, Tiarinha nos pés do goleiro Clériston. De novo, Bom Jesus chegou no Sena.
2: É, e agora o Tiarinha, rapaz, acabou ganhando ali dos dois zagueiros do time do Rio Verde, que são bem mais altos que ele. Ele mede 1,72 e os dois zagueiros 1,87. E ele conseguiu cabecear, mas só que foi fraquinho, facilitando ali a defesa do goleiro Clériston.
0: 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Olha o giro, agora vai ficar com a equipe do Rio Verde. O Matheus mandou um cano de espalma, o goleiro Clayton voltou, Rio Verde PH, escanteio, sufoco, Rio Verde chegou na cena.
2: No bom momento ali, chutando da intermediária o Matheus, e agora fez uma bela defesa ali também, o goleiro do Bom Jesus, o Glaicon, e na sequência acabou cedendo escanteio para a equipe do Rio Verde aqui pela esquerda.
0: Olha o escanteio favorecendo a equipe do Rio Verde, para Ferragista Mais, a sua ferragista de tudo, em ferramentas, materiais elétricos, hidráulicos, jardinagem, tintas e muito mais. 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Olha o escanteio, bola na grande área, fã na saga do Bom Jesus. Voltou novamente com o Yuri, retrocedeu nos pés do goleiro, que é o Clériston. Já apareceu ali o Bahia, ele busca o jogo, levanta a cabeça, tenta ali o toque, tá sem opção, mandou na meiuca, a bola passou, domina, é o garoto que é o Vitinho. Vitinho com o Bahia, para, prende, olha, levanta a cabeça. Não tem cacoete e atacante, é o Becão, é o zagueirão. A bola acabou saindo, é lateral, favorecendo a equipe do Rio Verde. Vamos caminhando para a marca dos 27. 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Toca a bola, a equipe do Rio Verde. Domina o Donato, ele vem buscar jogo, levanta a cabeça, mandou com o Matheus Chaves, perna direita, olha o toque, tá valendo a entrada da Ariuri, tanta impedido, parou geral. 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Parada técnica agora, Divino Lucena.
2: Exatamente, Nilton. E é justa nesse momento, até eu vou me reidratar ali agora, Nilton. Porque o mormaço aqui embaixo é forte. Pra mim que tá parado. Imagina para os jogadores e a arbitragem que estão se movimentando ali no cabo de jogo, hein?
0: 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Jogo tá parado, chegando aqui a marca dos 29, Luiz Duarte, o comentarista. Nota 10 do rádio e da TV. E o jogo 0-0, Duarte.
1: É agora nos últimos 10 minutos, o jogo melhorou bastante. A equipe do Rio Verde saiu para o jogo mais, conseguiu aí um escanteio, conseguiu bater duas bolas a gol. O goleiro do Bom Jesus está bem também, né? Conseguiu aí defender as duas. O Bom Jesus teve aquela jogada que começou na cabeça de área aqui da sua defesa, lá na frente, quase que faltou só a última bola, o último chute, quase que faz aí o primeiro gol do jogo. Enfim, o jogo está melhorando. Dentro da reta final agora deste primeiro tempo. Está gostoso de ver o time do Rio Verde tocando a bola, o time do Bom Jesus também trabalhando e indo para o contra-ataque. O jogo está um pouco mais aberto. No início estava um jogo mais fechado, mais truncado, mas agora ficou um jogo mais aberto, gostoso de se ver. Mas eu vejo ainda o Bom Jesus um pouquinho melhor do que a equipe do Rio Verde. Se bem que o time do Rio Verde é um time muito forte, é um time que tem aí variações, tem um time que toca bem, time que sai fácil da defesa para o ataque, é um time rápido, enfim, são as duas melhores equipes, né, Nilton César, do campeonato até agora. De um lado o Rio Verde com 11 pontos, do outro lado a equipe do Bom Jesus com 8 pontos na tabela, vice-líder e vice-líder se defrontando aqui no Gilmar Alves, na cidade de Bom Jesus de Goiás, no sul do estado de Goiás.
3: Luiz, vamos lá, Luciano.
2: Não, na verdade, o Rio Verde com esse empate está chegando a 10 pontos e com esse empate a equipe do Bom Jesus está voltando aí à segunda colocação com 8 pontos.
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0: minutos, meia hora de bola rolando, 31 agora, primeiro tempo, no placar, Tintas Acril Plus, 35 anos de tecnologia a seu serviço. Bom Jesus fez 0, Rio Verde 0. Em Bom Jesus, 10:32.
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0: Eu, você, o Apito Esportivo e a Rádio Bandeirantes FM 98,7 Bandeirantes Goiânia no Instagram e também no YouTube. Vai participando, seja bem-vindo nesta manhã de domingo, dia dos pais. Estamos ao vivo aqui na cidade de Bom Jesus, transmitindo divisão de acesso para Bom Jesus e Rio Verde. A bola fica com a equipe do Bom Jesus. O árbitro está dando ali a falta. O que, que aconteceu? Impedimento aí, Luciano?
2: É, para mim é impedimento, porque ele ergueu o braço ali e fez o gesto assim também de uma linha, né? Imagino que ele marcou, foi impedimento.
0: Valeu então, Divino Lucena, no Apito Esportivo. 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Reposição de bola, favorecendo a equipe, é do Bom Jesus. 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Olha o goleiro Claico, ele gira, manda no campo de ataque, a bola que é altura no grande distância, voltou, ficou pelo lado direito com o jogador que é o Luan, acabou o campo, arremessou. 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Agora vai ficando com a equipe do Bom Jesus, que pressiona, recupera a posse de bola, domina. O Rio Verde é o jogador Matheus Chaves. Esse Matheus Chaves é aquele que jogou na Napolina com o Dudu Divino do Senhor.
2: É ele mesmo.
0: É ele, né? É. Matheus Chaves, bom jogador número 8. Ele fez o giro, coloca a bola no gramado, tenta ali o contra-ataque, a bola subiu, vai ficar com a zaga do Bom Jesus, domina o Amaral, tentou na primeira, ganhou ali o Ebert, tenta sair jogando, tem jogador do Rio Verde no gramado, tá valendo o lance. Olha o Bom Jesus, chega ali o Bahia, na zaga, a bola fica com a equipe do Rio Verde, com a perna direita, ele gira, manda pro campo de ataque, o jogo vai parar nesse momento. 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Ô Richard Oliveira, vamos caminhando para 35 e o gol não sai. Quem tá melhor, quem tá mais próximo aí do primeiro gol? 0-0, Richard.
3: Na minha opinião, Rio Verde controla o jogo, domina o jogo. Depois dos 15 minutos do primeiro tempo, passou até o domínio territorial. É o que tem mais posse de bola. Eu gosto do Rio Verde. É um time que chama atenção, principalmente ali no setor de meio campo, com Matheus Chaves e Rael, jogadores que iniciam a fase de criação desse jogo e dá muita qualidade ao meio campo. Olha, os princípios de jogo interessantes do Rio Verde. Estou gostando de ver o Rio Verde. Um time bem postado, bem distribuído em campo, domina esse jogo. E o Bom Jesus chega em transições ofensivas. Olha lá,
0: olha o Rio Verde. Matheus Chaves bateu, pegou na zaga, voltou, subiu a ali o volante que é o Everett e toma a pressão do Rio Verde. Olha o lançamento, aparece e perdeu. Sim, Richard.
3: E o Bom Jesus chega através dos contra-ataques, da transição ofensiva, porque o Rio Verde começa, controla o jogo, como eu falei, depois dos 15 minutos iniciais. Time melhor distribuído e tem no Matheus Chaves e no Rael dois jogadores de destaque no meio-campo, viu? Newton.
0: 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Olha para fim com a equipe do Rio Verde, tenta ali o Yuri, olha o lançamento, procura o Yuri Tanque, recebe a marcação, tá sem opção, a bola subiu, desceu, ficou com o garoto que é o Matheus Lima, acabou o campo é lateral. 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Agora vai ficando novamente com a equipe é do Bom Jesus. Olha o lançamento pro Tiarinha, agora fica do meio de campo com o PP, abriu pelo lado esquerdo, Luan, será que pega? A bola acabou saindo. 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Olha a equipe do Rio Verde com o Rael pelo lado esquerdo, bota moral, levou na linha de fundo, tá sem opção, tentou ali o giro, recupera a posse, bola, equipe do Bom Jesus, 0-0. Bom Jesus e Rio Verde no apito esportivo na Bandeirantes. Olha ali o contra-ataque pro Luan, na grande área, cruzou, chegou o Becão, a bola ficou nos braços do goleiro Clériston. 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Alô Lorival Aparecido, parabéns, Nilton, mão na mesa, Uberlândia, sempre com vocês, Deus abençoe, um abraço, Dorival Santos, e o Uberlândia tá chegando aí. A bola vai ficando com o Matheus Xavier, retrocedeu, domínio Donato, tá sem opção, levanta a cabeça, para, prende, vamos caminhando para a marca dos 40 minutos de bola rolando no primeiro tempo, 0-0, aqui no Gilmar Alves, para Bom Jesus e Rio Verde, tenta a bola subiu, desceu, voltou novamente com o Bahia, levanta a cabeça, toca ali de primeira, vai tocando a bola, gastando tempo a equipe do Rio Verde. 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Alô Vanderlan, a bola vai ficando ali com a equipe do Rio Verde, que toque errado do Paulo Henrique, ele deu de presente, a bola volta, fica com o jogador que é o PP. Olha o giro pro Luan, ensaiou em cima do Donato, ganhou, levou, olha o cruzamento, Tiarinha, pra fora! Pra fora, maior chance de gol! O Bom Jesus perdeu com o Tiarinha, Lucena!
2: Depois de uma falha ali do Donato, que até se desculpou agora ali com o goleiro Clériston, porque ele estava com a bola dominada, ia dominar a bola, na verdade, acabou furando. E aí o Juan, a camisa número 10 do Bom Jesus, levou vantagem na velocidade, foi na linha de fundo e fez o cruzamento. E aí deu um carrinho um pouco atrasado, ele ainda tocou na bola o Tiarinha, mas foi a melhor oportunidade de gol até agora criada no jogo, inclusive da equipe do Bom Jesus. Segue 0-0. 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
0: Olha o Luan, ouve o toque do Donato, escanteio. 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Olha o meu escanteio, é bola favorecendo a equipe do Bom Jesus, está melhor em campo, já faz por merecer o gol, autorizado Luan, perna direita, soco na bola, o goleiro Clériston voltou novamente, tenta ali de qualquer maneira, a bola de altura não ganha distância. Visão deu falta, bola favorecendo o Bom Jesus. 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Jogo tá parado, tem jogador no gramado do Senna.
2: É, então, tem dois jogadores ali, aí a gente não acompanha o dia a dia, não deu para reconhecer quem está caído ali ao gramado. A situação pior, me parece que é do jogador da equipe do Rio Verde, que está ali ainda se alongando dentro do campo de jogo. O Arthur Gabriel está ali conferido, mas não vai ter necessidade de atendimento não, apenas dando tempo ali para o jogador se recompor, Newton.
0: 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Alô, Vilmar, olha a falta. 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Olha a falta, é bola favorecendo a equipe, é do Bom Jesus. Toma definição ali, vai para a cobrança. É o camisa número 6, é o Matheus Lima. Bola erguida na grande área, na cabeçada nos braços do goleiro, que é o Clériston. 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Olha o giro, campo de ataque, a equipe é do Rio Verde, domina o Nicolas, tentou na primeira, na segunda fez o giro, a bola vai sair, é lateral. 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Vamos caminhando exatamente para a marca dos 43 minutos. Primeiro tempo, divisão de acesso: 0 Bom Jesus, 0 também o Rio Verde. Tenta ali o Bom Jesus com o Matheus Lima. Ele fez o giro, recupera a posse de bola. O Rio Verde aqui com Paulo Henrique, em breve na região noroeste de Goiânia, sorveteria, açaí, teria distribuidora de açaí, Tigela Roxa, vendas no atacado e varejo, em frente ao supermercado Silva no Parque Tremendão, WhatsApp 62999558151. O jogo tá parado, que houve aí, Lucena?
2: Uma falta ali a favor do time do Rio Verde, pelo setor de esquerda, o Gabriel Queiroz em cima do lance, esperou tentar levar vantagem ali o jogador do Rio Verde, acabou não dando, ele caiu também, e aí por isso foi marcada a falta, Newton.
0: 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Olha a falta.
2: Mais 3.
0: Favorecendo a equipe é do Rio Verde. Teremos mais 3 e acréscimos. Olha a falta. Bola na grande área. Subiu, voltou. Olha o toque do jogador, que é o Thomas. Escanteio aí, Lucena, pro Rio Verde.
2: Sim, escanteio. O rebote ali do goleiro na cabeça de área ali. O Rael acabou chutando, teve desvio e a bola foi à linha de fundo. Escanteio para o Rio Verde.
0: 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Olha o escanteio, bola favorecendo a equipe do Rio Verde na grande área. Subiu o goleiro Glaicon, juizão deu falta. 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Estamos na cidade de Bom Jesus, acompanhando Bom Jesus e Rio Verde, 0-0, divisão de acesso, Eduardo.
4: Olha, Nilton, quer dar uma deferência aqui aos dois goleiros, né? O Claicon, da equipe do Bom Jesus, muito bom goleiro, seguro, e também o Clériston, né? Se bem que eles não tiveram tanto trabalho assim, mas das vezes que foram exigidos, mostraram aí um bom desempenho técnico. Tanto o goleiro do Rio Verde, Clériston, que para mim é um dos melhores do estado, como o goleiro do Bom Jesus também, que é muito bom e muito seguro.
0: Agora 10h47. 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Vamos já chegando no finalzinho do primeiro tempo. Para Bom Jesus 0, Rio Verde também 0. Agora vai ficando com a equipe do Bom Jesus. Subiu ali um jogador que é o PP, tenta na cabeçada, a bola de altura não ganha distância. Vamos chegando já à marca dos 47, um minuto para acabar o jogo. Pode acabar a qualquer momento, vai acabar agora. O árbitro consultou o cronômetro. Acabou o primeiro tempo. Divisão de acesso aqui no estádio Gilmar Alves, cidade de Bom Jesus. Bom Jesus 0, Rio Verde 0, no gramado Lucena.
2: Beleza, Nilton, final de jogo então aqui nesse primeiro tempo no Gilmar Alves em Bom Jesus, já pegando a palavra rápida aqui do goleiro Clériston para nos atender. Jogo até certo ponto morno até os 20 minutos, depois algumas oportunidades, né, ô Clériston, mas para você nesse primeiro tempo, o jogo foi mais para quem?
5: Acho que ficou igual, né, duas fortes equipes, né, cada uma se estudando no início para tomar as melhores decisões. Visto isso, o finalzinho agora do jogo pegou um pouco mais de fogo, né, foi mais eletrizante. Mas assim, o Bom Jesus teve uma grande chance que atravessou a área aqui, mas a gente tivemos chance lá também. Acho que vamos colocar 50-50 para cada um, né, essa primeira etapa. E agora vamos ver que a gente acerta agora para voltar para esse segundo tempo e sair daqui com o resultado positivo, né?
2: E o Geninho, né, Catalão?
5: Geninho é um espetáculo, um cara sensacional, deixar um abraço para ele. É, um feliz dia dos pais para ele e para todos, né, da transmissão aí, inclusive nesse dia de hoje, essa data especial. Inclusive pro meu pai, o senhor Daí, que tá lá no interior de São Paulo, né? Para mim também, mas a gente tá longe de casa, trabalhando, né? Nosso filho está lá e é uma alegria imensa poder comemorar mais um dia dos pais fazendo aquilo que a gente ama.
2: Beleza, muito obrigado, um abraço para você também, Clériston, goleiraço da equipe do Rio Verde no campo do jogo, Nilton.
0: Tá bom, mais algum convidado aí por baixo, Luciano?
2: Eu vou tentar pegar ali ainda o Tiaria.
4: Nilton?
2: Pois não.
4: Peraí, Eduardo. Tá visitando nossa cabine aqui o deputado Álvaro Guimarães, participando com a gente aqui. Falar desse jogo, feliz dia dos pais para você, deputado.
6: Muito obrigado. Quero cumprimentar você também, Luizinho, que é um grande pai, avô, né? É uma satisfação estar aqui com vocês. O Bom Jesus possa estar na primeira divisão. É um time organizado, tem apoio muito forte do deputado federal Daniel Andromon, do seu filho, que é o prefeito dessa cidade, Daniel Júnior. E eu sou filho daqui também, né? Sempre sou o deputado mais votado dessa cidade. E, claro, tem título de cidadão bonjesuense. Estive aqui na estreia do nosso Bom Jesus Esporte Clube nesse campeonato da segunda divisão. E hoje eu estou aqui novamente, para abraçar os pais, para abraçar a gente querida de Bom Jesus e para torcer muito para o Bom Jesus. Penso que o futebol agora, no intervalo, deu para a gente observar, está mais ou menos igual, né? Os dois times disputam a liderança desse campeonato, mas vejo o Bom Jesus com uma certa, uma certa liderança no sentido de poder ganhar dentro das quatro linhas e poder ganhar esse jogo de hoje. Se ganhar, a gente vai para o primeiro lugar, né? Então vamos torcer forte para que isso possa acontecer.
4: A região aqui, Nilton, é só Bom Jesus. Dá um oi para o deputado aí.
6: Valeu, deputado. Bom Jesus, você sabe que eu gosto muito de futebol. Eu já fui presidente do Nacional Esporte Clube, quando você jogava futebol, você lembra muito bem. E fui vice-presidente do Itumbiara Esporte Clube, sempre com sucesso. Quando eu fui presidente do Nacional, nós fomos campeões da segunda divisão. E quando eu fui vice-presidente do Itumbiara, o Itumbiara foi campeão em 2008, campeão do estado de Goiás. Então eu costumo dar sorte, né? Para mim e também para o time que eu torço. Espero que hoje essa sorte possa acontecer aqui na cidade de Bom Jesus.
4: Valeu, Nilton. Esse é o Álvaro Guimarães, né? Supremo deputado estadual. A bola é sua, Nego Velho.
0: Valeu, Vitão. Agora são 10h52. Estamos ao vivo aqui no estádio Gilmar Alves, cidade de Bom Jesus. Intervalo de jogo de Rio Verde 0-0 também para a equipe do Rio Verde. É isso aí, a informação não para. Ô, Richard, como é que você viu aí o primeiro tempo 0-0? Foi um bom futebol ou não?
3: Foi o primeiro tempo até certo ponto razoável. Primeiro tempo que começa com o Bom Jesus já iniciando as ações ofensivas, já finalizando em gol logo no início, tendo os melhores momentos ali, inclusive escanteios, mas que aos poucos, Nilton, o Rio Verde foi dominando o jogo, foi tendo mais posse de bola, foi tendo mais o controle de jogo, principalmente no setor de meio, com Matheus Chaves e Rael. É um time que dominou todo o primeiro tempo, com mais posse e algumas chegadas do ataque. Vale ressaltar a marcação do Bom Jesus. Ele baixa os blocos, fica com um bloco bem baixo lá, com duas linhas bem próximas, e aí dificulta o trabalho de Nicolas e Greco, são os meias ofensivos do Rio Verde, e o próprio Yuri Tanque. Então, de forma muito sábia, o Paulo César, treinador do Bom Jesus, baixa os seus blocos, ele reconhece a superioridade técnica do time do Rio Verde e respeita e vive das transições ofensivas. E foi nos contra-ataques as melhores oportunidades de gol por parte do Bom Jesus. E aí fica a pergunta para o segundo tempo, forte calor, e pode ter certeza, Nil, que o primeiro, o segundo tempo agora vai sobrar espaço. O campo vai ficar maior pelo desgaste físico que vai aparecer nos atletas. E aí a tendência é que o Rio Verde, um time mais técnico, um time com mais qualidade tática, acredito que vai vencer esse jogo, Nil.
0: Beleza, então, show de comentários do Richard. 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Luiz Duarte, como você viu o primeiro tempo 0-0 para Bom Jesus e Rio Verde aqui no estádio Gilmar Alves?
4: Olha, Nilton, de início, né, as duas equipes se estudando, né? O Bom Jesus estudando o Rio Verde e o Rio Verde tentando achar o ponto fraco do Bom Jesus. Foi assim que foi até na metade do primeiro tempo. Depois da parada técnica, as duas equipes se soltaram mais, os goleiros trabalharam mais nos escanteios, mas o jogo é bom, o jogo aberto, as duas equipes procurando o jogo. Eu vi o Rio Verde com mais posse de bola, mas com pouca definição. E vi o Bom Jesus trabalhando mais no contra-ataque, puxando o contra-ataque, né? Que o Rio Verde vinha para atacar, o Bom Jesus ganhava posse de bola e ia para o contra-ataque. Foi assim que conseguiu uns 3 ou 4 escanteios nesse primeiro tempo, a equipe da casa. Vi no Tiarinha, né, o atacante que estava importunando bastante os dois zagueiros do Rio Verde, se bem que a zaga do Rio Verde é muito forte, o Tiarinha estava tentando de todas as formas aí, fazer o gol. Ele sobe bem, é pequenininho, mas sobe bem o Tiarinha, né? Então, o Luan também, ponta esquerda, fez uma fumaça monstruosa. As principais jogadas do Bom Jesus foram pela esquerda, com o Matheus, lateral esquerdo, né, Matheus Barbosa, e com o Luan, também com o Thomas lá na direita, o 10, o Juan e o Ebert, camisa número 5 do Bom Jesus, foram os jogadores com maior destaque para mim. Na equipe do Rio Verde, você tem como referência o Yuri Tanque, né? Depois o Rael também, ponto esquerdo, muito bom jogador, puxa bem o contra-ataque, né? O Gregory, camisa número 20, também muito bom jogador. Vitinho, jogador que trabalha a bola na cabeça de área. Então foi um jogo praticamente igual, né, onde faltou só um gol para abrilhantar mais ainda essa festa, esse jogo aqui na cidade de Bom Jesus. Eu digo festa porque os jogos do Rio Verde é como se fosse uma festa. Todo lugar o torcedor comparece e faz aquele barulho. E a torcida do Bom Jesus também compareceu em massa. Casa cheia aqui no Gilmar Alves. Portanto, eu achei justo esse 0-0 desse primeiro tempo aqui em Bom Jesus, viu?
0: Melhor jogador, Luiz Duarte, então.
4: Eu gostei do Ebert, cabeça de área do Bom Jesus, jogador que é muito bom, defensivo ali, distribui muito bom a bola. E da equipe do Rio Verde, o Vitinho, camisa número 5, os dois 5, o 5 do Rio Verde e o 5 do Bom Jesus, para mim foram os destaques.
0: Beleza, então, show de comentários do Luiz Duarte, o comentarista nota 10 do Rádio e da TV. 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Agora, 1 minuto faltando para as 11 horas da manhã. 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Ô Richard, quem foi o ponto positivo em campo nesse primeiro tempo?
4: Matheus Chaves, número 8 do Rio Verde, jogador muito lúcido, dá ritmo ao meio campo do Rio Verde, de bom aproveitamento de passe, gerencia as ações ali, inicia a fase de criação desse time do Rio Verde, jogador tecnicamente muito bom, gostei demais. Só não foi melhor porque Bom Jesus marca muito baixo, dificulta aquele espaço entre as linhas, dificulta as ações ofensivas do Rio Verde. Mas acho que nesse segundo tempo agora, pelo desgaste e o nível de concentração das duas equipes caindo, eu acho que o futebol do Matheus Chaves ainda cresce mais ainda. Para mim, o destaque do jogo até agora, Matheus Chaves, número 8 do Rio Verde.
0: Barulho então, show de comentários, mesa de áudio do apito esportivo aqui na Bandeirantes, é do Macedão Antônio Macedo, na live o Luper Sardinha, galera aí na retaguarda pra Agrobom, conectando o campo, fortalecendo nossa gente e construindo um futuro. 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O Factual Divino Lucena aí por baixo. Nesse momento, 11-1 do Sena.
2: Beleza, então, jogadores do Rio Verde, que estão aqui no banco de reservas, fizeram aqui um abraço, Carlinhos, fizeram aqui uma breve movimentação, aquele famoso bobinho, e agora todos foram lá para o vestiário. Confirmar se vai ter alteração no Rio Verde ou não. E também da mesma forma os jogadores do Bom Jesus ficaram aqui aquecendo um pouco e desceram para o vestiário. O Cezinha já estava fazendo um aquecimento ali. Abraço, Cezinha, tá aí, ó. Cezinha que estava na equipe do Capital na série D nessa temporada, 15 jogos, 3 gols, 27 anos de idade, teve uma contusão por lá, já havia se recuperando da contusão ainda no Campeonato Goiano com a camisa da Napolina e onde com o time da Napolina no Campeonato Goiano foram 9 jogos, 2 gols, 27 anos de idade, eu acho que vai ser uma alteração, apesar de que ele tá vindo pro banco aqui, eu acho que ninguém vai mexer nesse início de segundo tempo não, viu, Nilton?
0: Beleza, então, esse de Vitor Lucena, intervalo de jogo aqui no estádio, é Gilmar Alves, cidade de Bom Jesus, o apito esportivo pela Rádio Bandeirantes FM, 98,7, e Bandeirantes Goiânia no YouTube, estamos ao vivo, mostrando a divisão de acesso. Participe conosco, deixe o seu like, se inscreva, compartilhe, seja bem-vindo.

0: vivo. Ô Richard, você faria alguma alteração nas equipes do anteriores?
1: Então, no Rio Verde vai ter uma alteração. Vai sair o Nicolas, camisa número 7, para a entrada do Lelo. Lelo, camisa número 18. É a única alteração no Rio Verde, o Bom Jesus não mexe.
0: Vamos lá então, Luciano, quem sai?
1: Sai o Nicolas, número 7, no Rio Verde, entra o 18, Lelo. Obrigado, Lelo.
0: 18, Lelo. Ok. Lelo. E aí, Richard, e essa alteração?
2: É, ele coloca o Lelo que na fase ofensiva se torna o meia ofensivo juntamente com o Greg no número 20. Realmente o Nicolas, dentro dos seus limites, tentou se movimentar, mas não rendeu aquilo que o treinador esperava. Então ele tenta aí, colocando mais um meio ofensivo ali, juntamente com o Greco, que já estava no jogo, para se aproximar do Yuri Tanque. O Yuri Tanque ficou muito isolado ali na frente. Então Lelo e Greco devem aproximar ali, fazendo esses três atacantes por dentro, e dificulta o trabalho defensivo do Bom Jesus. Bom Jesus, de forma, como eu falei, vai estar esperto, o treinador do Bom Jesus espera mais embaixo, porque ele reconhece esse bom momento do Rio Verde, jogadores técnicos do Rio Verde tem, principalmente no meio campo. Por parte do Bom Jesus, não mete nada, o time foi, correspondeu às expectativas do treinador Paulo César e está de bom tamanho. Agora, depois dos 15, dos 20 minutos do segundo tempo, com toda certeza, os dois treinadores vão precisar mexer, porque vem o desgaste físico e vem também o cansaço, vai abrir mais espaço. Aí é na hora das mudanças. Quem aproveitar melhor essas mudanças, a tendência é que ganha o jogo, viu?
0: Beleza. Ô Richard, traz aqui um pouquinho de água aqui pra nós, que eu tô acima de vocês aqui.

WhatsApp 629-8247-6522. Vai começar o segundo tempo aqui no estádio. É Gilmar Alves. Apita o árbitro, tem bola rolando.

0: microfone esportivo do apito esportivo. Agora já está rolando, começa o segundo tempo às 11 horas 5 minutos. 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Olha o lançamento, Bom Jesus, Tiarinha, errou o chute. Que contra-ataque, era ali um impedimento e pra mim não tava, viu, Lucena?
1: É, o meu posicionamento aqui não é muito próprio pra estar apontando se houve ou não, então o detalhe é que foi uma jogada lançada aqui pelo número 8 da equipe do Bom Jesus, o PP, e aí na velocidade o Tiarinha

0: WhatsApp 629-8229-4517. Agora fica com a equipe do Rio Verde. Tenta aqui o Lelo. É o número 8. É bom atacante. Pelo lado direito, infiltrou na grande área. Levou, viu? Desse escanteio aí, Lucena.
1: É, o Lelo chegou com muita velocidade aqui pela direita no ataque da equipe do Rio Verde. E aí, quase, talvez se ele insiste um pouquinho no final aqui, poderia tentar fazer o cruzamento já bem próximo ali à entrada da pequena área. Acabou optando por deixar a bola sair para faturar o escanteio. Vão por ali o meia dúzia, o Paulo Henrique e também o camisa número 20, Gregory. Os dois vão para a cobrança do escanteio.
0: Olha o escanteio, a bola favorecendo a equipe do Rio Verde. Momento de expectativa. É o Paulo Henrique, é o PH, lateral esquerdo, lado direito com a perna canhota. Vai autorizar o árbitro da partida. Vem bola, escanteio cobrado na área, subiu a zaga do Bom Jesus. Desafoga o perigo ali, o Luan volta novamente com a equipe do Rio Verde. Domina, é o jogador número 11, o Rael. Tentou, deu certo. Olha o Yuri, foi para errado no baile. Estou abraçando o Antônio Vidal, furacão da narração, a Lotida Pereira em Nova Veneza. 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Olha o escanteio, aliás é falta pelo lado esquerdo, favorecendo o Rio Verde. 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Toma definição ali, vai pra cobrança. É o Paulo Henrique, bola na grande área. Olha o Yuri nos braços do goleiro, que é o Glaico. 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Jogo está parado. É falta favorecendo a equipe do Rio Verde. Por enquanto, 0-0 nesta manhã de domingo, dia dos pais. O apito esportivo marcando presença aqui em Bom Jesus. Domingo, goleiro Glaico. Olha o chute errado. A bola fica com a equipe. É do Bom Jesus. Aliás, foi o Clériston, ele devolveu errado, a bola é do Bom Jesus, domina o Matheus Lima pelo lado esquerdo, levanta a cabeça, tá sem opção, para, prende, olha, tenta ali o toque, a bola ficou nos pés aqui do Becão, que é o Amaral, ele fez o giro, tentou ali o ataque, a bola acabou subindo, descendo, é no sistema defensivo, toma definição aqui pelo lado esquerdo, goleiro Clériston, ele fez o giro com a perna canhota, tentou ali no ataque, a bola acabou saindo, é lateral, é bola favorecendo, não, não chegou a sair na linha de fundo, evitou ali o atacante Luan, do Bom Jesus, agora ficou a equipe do Rio Verde. 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Jogo tá parado, tem jogador do gramado, Lucena.
1: É, um jogador ali do time do Rio Verde, me parece que é o Yuri Silva, lateral direito, se levantou agora nesse momento. E não houve necessidade do atendimento, porém a falta foi a favor da equipe do Rio Verde.
0: Beleza, então, aqui no microfone esportivo do Apito Esportivo, a rádio do seu celular na Bandeirantes FM 98,7. Galera, vai participando conosco, deixando o like, se inscrevendo. Olha ali a equipe do Rio Verde, lançamento pro Yuri Tanque. Ele bateu de esquerda, houve o desvio ou não, Luciano?
1: Não, ele acabou pegando mal na bola, viu, Nilton? Mas foi um bom momento, apesar já do impedimento ter sido marcado ali, ele um pouco avançado, mas a conclusão dele não foi boa, a bola saiu pra linha de fundo.
0: Valeu então, esse divino Lucena, aqui no microfone esportivo do Apito Esportivo, via internet para o mundo inteiro. Vi, galera, vai participando conosco. Vamos caminhando exatamente para a marca dos 7 minutos de bola rolando no segundo tempo. Olha o Luan para a equipe do Bom Jesus.

0: chega ali o Bahia, desafoga o perigo, lançamento para o Yuri Tanque, recupera a posse de bola, volta novamente a ficar com o Bom Jesus, aqui pelo lado esquerdo, tentou Tiarinha, caiu na meia lua, pediu falta, domina o Matheus Xavier, olha o Matheus Xavier, manda ali de primeira, ele procura o número 20 da equipe do Rio Verde, é o Gregório, deu certo, ex-Anapolina, perna direita, colocou, teve ali, jogador no gramado, o árbitro manda seguir, não houve nada aí no lance, não, Lucena?
1: Não, não teve nada não, Lutão, seguiu normalmente, muito bem no jogo até agora ali, o Gabriel Queiroz.
0: Esse divino Lucena, aqui no microfone esportivo do apito esportivo, toca pré-moldados, pré-moldados com qualidade e confiança, nova sede, mesma excelência e agilidade para sua obra, WhatsApp 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perna direita, ele fez o giro, mandou no campo de ataque, subiu a zaga, desafoga o perigo, volta novamente com o Matheus Xavier, aqui pelo lado direito, com o Yuri, vai trocando figurinhas a equipe do Rio Verde, Agrobom, conectando o campo, fortalecendo nossa gente, construindo o futuro, Agrobom, produtos agropecuários, olha o giro, Rio Verde pressiona, domina, é o lateral esquerdo, Pedro Henrique cruzou na área, subiu a zaga do Bom Jesus, mas aí recupera a posse de bola ali, Luan, volta novamente no sistema defensivo com a equipe do Bom Jesus, Prefeitura de Panamá, o futuro é agora, prefeito Renan da Mota, Luiz Duarte, o jogo como está nesse início de segundo tempo, Duarte?
2: Vai o Richard aqui, Lutão,
0: vamos lá, olha o Rio Verde, tentou na entrada na área, chega a zaga, sim, Richard.
2: É, o Rio Verde da mesma forma do primeiro tempo, controlando as ações ofensivas, tendo mais chegada. Aquilo que nós falávamos no intervalo, vai começar a sobrar espaço, o Yuri Tanque já tem uma infiltrada, lances que não aconteceram no primeiro tempo, já começa a acontecer, infiltração do Yuri Silva, por baixo também do Bom Jesus, jogadas pelas beiradas do campo, é daqui para, ó, já vem mudança aí no próprio Bom Jesus, daqui por diante, essas mudanças que vão decidir o jogo, com toda certeza, Nilton.
0: Vamos caminhando para a marca dos 10 minutos de bola rolando aqui no estádio Gilmar Alves. Aqui no apito esportivo na Bandeirantes FM 98,7, acompanhando a divisão de acesso. A bola fica nos pés aqui do jogador que é o número 3 do Rio Verde. É o Donato, ex-zagueiro da Anapolina, ele gira, manda pro campo de ataque, lá pelo lado esquerdo, a bola passou com o Bahia, levando a cabeça, com a perna direita, fez o giro, domina o Donato, pro Matheus Xavier, tá sem opção, o Anapolina emplacando aqui, 3 jogadores da chata, na equipe do Rio Verde, lá pelo lado esquerdo, a bola ficou com o jogador que é o Paulo Henrique, ele vai se aventurando, põe bola no gramado, tentou, fez o giro, mandou de primeira, chega a zaga, a bola vai ficar com a equipe, é do Rio Verde, devolvido a bola nos pés do goleiro, que é o Clériston, império 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Lucena vai pintar 2 alterações na equipe do Bom Jesus, Lucena.
1: É, então, 2 jogadores ali à beira do gramado, o Lucas Lotto, número 23, e também o Cezinha, camisa de número 22. Daqui a pouquinho, no campo de jogo para a equipe do Bom Jesus.
0: Vamos lá, é o Cezinha, ex-Anapolina?
1: Sim, número 22.
0: Ah, Cezinha, 22.
1: Isso.
0: E o outro?
1: O outro é o 23. Lucas Lotto. É Lucas Lobo. É Lucas Lotto mesmo, então, Lucas Lotto.
0: Beleza, olha a equipe do Bom Jesus, dominou pelo lado direito, olha o chute forte, espalma o goleiro Clériston, espalma Clériston Lucena.
1: Uma bela jogada ali, também uma bela defesa do goleirão experiente Clériston, depois de um chute rasteiro ali do Luan, atacante pelo setor de direita, ele veste a 11, mas ataca ali sempre pela direita, Nilton, um belo momento aí da equipe do Bom Jesus, e agora escanteio para o Bom Jesus, Nilton, tira aí da sua lista do time titular do Bom Jesus, o Juan, camisa número 10, para colocar aí o Cezinha, camisa número 22, Nilton.
0: Aí o Lucas Lotto no lugar do Tiarinha.
1: Tiarinha, camisa 9, saiu do campo de jogo para a entrada do 23, Lucas Lotto.
0: Olha o escanteio, a bola favorecendo a equipe do Bom Jesus, momento de expectativa aqui no Gilmar Alves, 11:18, ao vivo, apito esportivo na divisão de acesso. Olha o escanteio, bola erguida na grande área, passou ninguém, chegou, agora se perdeu para a linha de fundo, a casa do Marmorista, soluções para marmoraria e mecânica, agora em novas e modernas instalações para melhor lhe atender, suprimentos para marmoraria e ferramentas para mecânica. 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Olha aqui a distância, a bola vai ficando dos pés do zagueiro, que é o Amaral. Ele enche o pé, manda para o campo de ataque, a bola ganha altura, não ganha distância, vai trabalhando, vai se aventurando. A equipe é do Bom Jesus com Lucas Lotto. Tentou, ainda tá valendo. Domina na intermediária, retrocedeu aqui 0-0. 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Agora vai ficando aqui no sistema, no campo de ataque, tentou ali o giro, a bola ganha altura, não ganha distância, volta novamente, tenta ali de qualquer maneira, foi o zagueiro, é o número 3 ali, o Donato, para a equipe do Rio Verde, a galera gostou, vamos caminhando para a marca dos 17, aliás 12, 13 minutos de bola rolando no segundo tempo, é o apito esportivo mostrando divisão de acesso aqui na Bandeirantes FM 98,7. Jogo tá parado, a bola pegou no árbitro Richard Oliveira, e o segundo tempo, quem voltou melhor, Richard?
2: Bom Jesus com as melhores chegadas, o Rio Verde controla o jogo, tem mais posse, mas as melhores chances saem por parte do Bom Jesus. Ele muda agora, tira um centroavante, coloca, tira o Tiarinha, centroavante, coloca Lucas Lopes, e tira o seu meia ofensivo, Juan, e coloca o Cezinha. Então vem pra, vem com tudo aí o Bom Jesus, botando os jogadores descansados, já pegando os defensores cansados, desgastados fisicamente, Nil.
0: Valeu então, show de comentários com Richard Oliveira, se divina Lucena.
1: Não, só lembrando que o Cezinha tá fazendo a sua estreia hoje no campeonato com a camisa do Bom Jesus, ele foi regularizado na última quinta-feira.
0: 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Olha a falta. É bola favorecendo a equipe do Rio Verde. Toma definição, aliás, é o Bom Jesus aqui pelo lado esquerdo. Vai para a cobrança. Momento de expectativa. Autorizado é o Matheus, lateral esquerdo. Matheus Lima meteu na área, subiu o goleiro Clériston, mandou para lateral. 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Vamos caminhando já para a marca. É dos 15 minutos de bola rolando no segundo. segundo tempo aqui no Gilmar Alves, em Bom Jesus para Bom Jesus, 0-0. Olha a equipe do Rio Verde, tenta sair jogando, domínio Yuri, fez o giro, a bola acabou saindo, é lateral favorecendo o Rio Verde, toca Pré-Moldados, Pré-Moldados com qualidade e confiança, nova sede, mesma excelência e agilidade para a sua obra, WhatsApp 629-8247-6522. Alô, Raimundão Atleticano, domina, vem buscar jogo, Clériston, é o goleirão, coloca a bola no gramado, fez o giro, mandou pelo lado esquerdo, vai trabalhando, tenta ali o toque, chega a zaga de qualquer maneira ali o Matheus, toma lá da cá, voltou novamente com o Bom Jesus, olha ali o Lucas Lotto, ele tentou na primeira, na segunda, prensada, agora vai ficar com a equipe do Rio Verde, olha o contra-ataque, é o jogador que é o Lelo, ele é bom jogador, perna canhota, olha o chute direto! A esquerda do goleiro Claicon, de novo Lelo, quase ele abre o placar no Senna.
1: É, Nilton, mas eu tô bem à frente aqui da jogada e ele não pegou bem assim para o chute sair com força, ali a gol do goleiro Claicon. Ele pegou mal na bola, ela saiu ali bem à esquerda, o goleirão só conferiu e já repôs a bola.
0: Valeu, então, Divino Lucena, sempre em nome de Prefeitura de Panamá, o futuro é agora, Prefeito Renê da Mota e Agrobom, conectando o campo, fortalecendo nossa gente e construindo o futuro. Agrobom, produtos agropecuários, olha ali o giro, a equipe é do Bom Jesus, toca a bola do Mino Thomas, lançamento errado, a bola acabou saindo, arremesso lateral favorecendo a equipe do Rio Verde. 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Luiz Duarte da Mota, e o jogo começar, Duarte.
3: Muito bem, a equipe do Bom Jesus voltou para tentar matar o jogo, né? Colocou o Cezinho, baita jogador, o Léo também do Rio Verde, outro bom jogador, então a tendência é que as duas equipes melhorem a sua pontaria. O Léo já teve duas ali, o Cezinho até agora não conseguiu mostrar o que veio, mas é um baita jogador, jogador bastante perigoso, jogador bastante interessante. Eu entendo que o segundo tempo agora vai sair os gols, porque entraram jogadores com mais qualidade no segundo tempo, tanto pelo Rio Verde como também pelo Bom Jesus, Nilton.
0: Valeu, então, grande Luiz Duarte da Moto, comentarista nota 10 do rádio e da TV. Aqui 0-0, Bom Jesus e Rio Verde. Olha o Rio Verde, o Yuri mandou na grande área, procura ali o tanque. Tocou de primeira, a bola pegou na zaga, voltou novamente com o Lelo pro Yuri, na linha de fundo. Olha o cruzamento, a bola pegou no lateral esquerdo, o Matheus Lima, e toma impressão da equipe rio-verdense, líder do Goianão, vai empatando em 0-0, vem de três vitórias, domina ali o Bahia, colocou a bola no gramado, tentou, vai receber a falta, houve a falta, não, o juiz manda seguir o lance, ele tocou errado, chega a zaga do Bom Jesus, olha o contra-ataque, é com o jogador que é o Cezinha, tentou na primeira, na segunda ganhou, levou pelo lado esquerdo, a bola vai ficar com a equipe do Bom Jesus, vai pitar peça nova na equipe do Rio Verde, Lucena.
1: Iago Martins, camisa número 19, já, opa, agora chegou, mudou. Mudou, o Ito Roque correu ali, chamou o jogador para trás, espera um pouquinho aí, ainda uma, aguardando.
0: Como é que é o nome dele?
1: Hã? Nome? O 19 é Iago Martins, está estreando hoje no Rio Verde.
0: Tem um jogador caído lá, daqui não dá pra ver quem é. Aí o Ito Roque mandou dar uma segurada nessa substituição pra ver se o jogador se recupera. Mas tudo indica que vai se recuperar.
1: O Rael, camisa 11 que estava caído lá.
0: Vamos caminhando para a marca dos 19 minutos de bola rolando no segundo tempo aqui no estádio. Gilmar Alves, cidade de Bom Jesus. É aqui que o apito esportivo está transmitindo divisão de acesso hoje na Bandeirantes FM 98,7. 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Quem é o 14 também?
1: Então, é o Felipe Codô. Felipe Codô. Felipe Codô, número 14, também está ali à beira do campo. Agora entrou ali o 19, Iago Martins, para a saída do camisa número 11, Rael. Rael deixando o campo de jogo, então, número 11, para a entrada do 19, Iago Martins. Entrando também agora o número 14, o Felipe Codô, para a saída do 4, Bahia.
0: Bahia. Ô, Richard, e essas alterações aí na equipe do Rio Verde?
2: O Edu Roque agora também busca as alterações. O desgaste vai batendo, ele volta a mudar na equipe, coloca um zagueiro e coloca outro meio ofensivo. Trocou os dois meios ofensivos, agora vamos ver se dá resultado. Dois meios ofensivos que entraram agora, um entrou no intervalo e agora esse entrando nesse momento para jogar ali. O Yuri Tanque ainda muito, mas muito sozinho ali no ataque. Então esses dois meios tem que encostar e procurar essas tabelas por dentro no corredor central, Nil.
0: Beleza, então, vamos lá.
1: Não, só corrija aí pra mim, por gentileza. Na verdade, quem saiu foi o camisa número 20, o Gregory. Gregory, camisa 20, que saiu do campo de jogo para a entrada do Iago Martins, camisa 19.
0: Tá, e aí confirma novamente aí, então.
1: Saiu o 4, Bahia, para a entrada do 14, Felipe Codô. Felipe Codô. E saiu o camisa número 20, Gregory, para a entrada do 19, Iago Martins.
0: Rael continua em campo, correto?
1: Continua.
0: 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Olha, a equipe do Bom Jesus está acordada, domínio Cezinha, pelo lado esquerdo, fez o giro, bateu!
1: Cezinha é um jogador pequenininho, mas muito ágil e veloz. Agora pedalou ali em cima dos dois marcadores e já na entrada da grande área bateu cruzado. A bola foi quicando ali à frente do experiente Clériston, só observou, mas foi conferir. Ela passou perto, então, e saiu a linha de fundo. 0-0 para Bom Jesus e Rio Verde. 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
0: Vamos caminhando para mais dos 23 minutos, bola rolando, segundo tempo aqui do estádio Gilmar Alves, cidade de Bom Jesus 0, Rio Verde também 0. Olha a equipe do Rio Verde no ataque, buscando a sua quarta vitória, por enquanto 0-0, tentaria o Matheus Chaves, ele está sem opção, coloca a bola do gramado, fez o giro, vai dominando, levando a cabeça, abriu do campo de ataque, procura ali o Pedro Henrique, a equipe do Rio Verde, toca a bola, vai se aventurando, manda ali com o Matheus Xavier, eis a Napolina, com o Donato, eis a Napolina, com o Yuri, esse coloca a bola do gramado, tentou pelo lado direito, fez o giro, vai gastando tempo, Trator tem a solução em peças para o seu trator, Avenida Consolação, Cidade Jardim, Televendas 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Alô, Vilmar, toca a bola, domina aqui a distância, busca o jogo a equipe do Rio Verde com o Donato. Houve ali um tranco, é falta, leva perigo aí pro Rio Verde, Lucena.
1: É, o árbitro tá marcando a falta ali a favor da equipe do Rio Verde, onde subiram na jogada ali o zagueiro Amaral e também o atacante Yuri Tank, da equipe do Rio Verde. Teve um choque ali que subiu outro jogador ali também da equipe do Bom Jesus, me parece que foi o Matheus Barbosa, se chocaram no ar, o zagueirão número 4, Amaral do Bom Jesus ainda está no gramado, o Yuri Tank já se levantou.
3: Para mim o juizão errou. É, os dois jogadores do Bom Jesus se atracaram no alto. O Yuri Tank caiu sozinho para lá. Para mim, primeiro erro do árbitro aqui em Bom Jesus. Os dois jogadores do Bom Jesus se atracaram aí no ar. Ninguém derrubou o Yuri, não. Para mim, errou o
1: juiz. E como uma salsicha, né? É, entre as duas partes do pão, bem prensadinho, ele realmente não sofreu a falta ali, não. Os dois zagueiros se chocaram.
0: Olha, falta perigosa favorecendo da equipe do Rio Verde. 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Olha a falta, é perigosa, favorecendo o Rio Verde. A confusão começou. O que é isso aí na muralha humana, Lucena?
1: Rapaz, o camisa número 5 ali da equipe do Rio Verde, o Vitinho, veio aqui ficar à frente da barreira que já estava formada, só aguardando ali a autorização do Gabriel Queiroz para a falta ser cobrada. No que ele chegou à frente da barreira, ele começou ali, dois jogadores da equipe do Bom Jesus já foram para cima dele, trocaram ali alguns empurrões. O Gabriel tá chamando ali agora ali o Cezinha, tá ali próximo, tá chamando ali o 5 Vitinho e também mais um do Bom Jesus, é o meia dúzia ali, o Matheus Lima, e vai conversar com ele. Pra que vocês querem brigar, meu amigo? Vamos jogar bola.
0: 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Demora demais, cara, quase 5 minutos. Como é que é o nome desse árbitro aí, Luciano?
1: Gabriel Queiroz.
0: Pô, tem que agilizar, eu acho ele um bom árbitro, mas assim, olha lá, conversa demais, autoriza logo a cobrança de falta e pronto, cara. Aí fica dialogando, olha lá, meu Deus, 5 minutos para cobrar uma falta. Toma definição aqui a equipe do Rio Verde. Vamos lá, toma definição, Pedro Henrique, olha a jogada direta, espalma o goleiro Maico. Chute legal! Quase o gol do Rio Verde, Lucena.
1: Tinha 3 jogadores ali, Nilton, do Rio Verde. Confesso a você, a barreira estava na minha frente, que não observei quem cobrou. Não sei se foi o Yuri Tank, foi o meia dúzia. Então foi o Paulo Henrique, o PH. Bem cobrado, realmente, valeu ali a dúvida que ficou o goleirão. E ele ia perdendo o tempo da bola. Teve que dar um tapa nela que ia entrando, uma bela defesa. Jogo parado nesse momento para reidratação.
0: 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Duarte, o jogo começa 0-0.
3: Olha, Nilton, tá no melhor momento, né? As duas equipes aí buscando o caminho do gol. Rio Verde teve agora essa grande chance, o goleirão da equipe do Bom Jesus, o Claico, fez uma baita de uma defesa, né? E é escanteio ainda para ser cobrado. O Bom Jesus tem mostrado um bom futebol, mas não teve a definição aqui na última bola. Tá pecando muito na última bola. Já o Rio Verde o Rio Verde chega e chuta. O Bom Jesus trabalha muito bem a bola, mas não finaliza. Ele, talvez seja esse o diferencial do jogo. O Rio Verde arrisca mais. O Bom Jesus é um pouco mais econômico. Trabalha mais a bola, puxa contra-ataque, mas a hora do passe final para arrematar, eles deixam a desejar. Mas o jogo é bom. É um 0-0 gostoso de ver, viu, Nilton?
0: Beleza, então, gera!

0: 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Vai recomeçar o jogo 0-0 com Jesus e Rio Verde. Olha o escanteio, bola na grande área, olha a cabeçada, pegou na trave, voltou no gol, não entra! Que chance perde a equipe do Rio Verde, Lucena!
1: Tá perdendo oportunidade, olha o processo do contra-ataque.
0: Meu Deus do céu, olha o que o jogador faz, cara. Aldilote, Cezinha sozinho. Ô Richard, esse aí é o chamado cabeça de bagre, né?
2: Paz, Lucas Lott, ele já teve chance, três transições, três contra-ataques, ele desperdiçou os três contra-ataques, era só dar um toquinho e ia pegar o parceiro dele, o atacante do lado direito, sozinho, mas ele não deu conta de que achar espaço. Esse aí, cara, ele é um cara muito esforçado, jogador muito esforçado, de velocidade, mas a bola tá atrapalhando ele, Nilton.
0: É, por isso que eu fiz 1.378 gols. 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Viu? O jogo tá parado, tem jogador no gramado. Vamos caminhando para a marca dos 32 minutos de bola rolando. 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Rola a bola novamente, vem buscar jogo ali à distância, tenta ali o Lelo, ele para, prende, olha, levanta a cabeça, ouve o calço, vai pintar duas alterações, jogo está parado de novo, agora alteração na equipe do Bom Jesus para Ferragista Mais, sua ferragista de tudo em ferramentas, materiais elétricos, hidráulicos, jardinagem, tintas e muito mais. 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Lucena, quais as alterações do Bom Jesus?
1: Então, o número 14 é Matheus Santos, entra no lugar do meia dúzia, Matheus Lima. E o número 7, o Thomas, sai do campo de jogo para a entrada do Riquelme, camisa número 20, as duas alterações do Bom Jesus.
0: Confirma.
1: Sai o meia dúzia, Matheus Lima, para a entrada do 14, Matheus Santos. Sai o camisa 7, Thomas, para a entrada do Riquelme, camisa 20.
0: Luiz, e essas suas alterações na equipe do Bom Jesus, Duarte?
2: Bom Jesus vai pro tudo ou nada, né? A última cartada que tem, essas mudanças aí para ver se ganha o jogo. O jogo continua 0-0, torcedor não para de incentivar, mas a bola na rede mesmo, que é bom ou nada, viu, Nilton?
0: Beleza aí, Nilton.
2: Oi. Só para confirmar com o Divino, me parece que entrou foi o número 13 no Bom Jesus, não 14. Confirma para nós, Divino, por favor.
1: Aí os meninos aqui do banco de reservas aqui do Bom Jesus, o Richard, colocaram para mim que ele é o 14. Essa numeração do Bom Jesus, ela é ruim pra caramba pra identificação dentro do campo de jogo. Eu confirmo para você já.
0: Valeu então, grande Divino Lucena. Vamos caminhando para a marca dos 35, faltando 10 para acabar o jogo. Agora 11:41 da manhã, dia 9 de agosto, dia dos pais. Um abraço a todos os papais acompanhando a nossa transmissão esportiva. 14:00, o futebol Bandeirantes. 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Amanhã tem Goiás e Londrina. 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
1: Oi. O Richard está correto. Confirmei ele agora novamente. Pediram até desculpa ali para mim, porque tem 6 Mateus na equipe do Bom Jesus. É o 13, camisa 13, Mateus Freitas, que entrou no campo de jogo para a saída do meia dúzia, Mateus Lima.
0: E o Matheus Santos não está em campo, então.
1: Não está, continua no banco.
0: Matheus
1: Freitas, o que entrou.
0: Número 13. Beleza, então, Divino Lucena, aqui no microfone esportivo do Apito, na rádio Bandeirantes FM 98,7. 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Olha, a equipe é do Bom Jesus, tentando ali, vacilou, agora o chute, o toque. Pegou bem o atacante na primeira, na segunda, ninguém chega. Ele tenta abrir pelo lado direito, olha o cruzamento. Guilherme meteu, olha o gol, subiu a zaga, voltou novamente. Bola na área do Rio Verde, olha a cabeçada, é pressão. Dominou pelo lado esquerdo, Matheus Lima, ele está em campo, Matheus Lima.
2: Quem saiu foi o PP número 8. Matheus Lima tá no. Matheus Barbosa, número 6, está no jogo. Quem saiu foi o PP com a entrada do Matheus Freitas.
0: Bom, PP número 8 está em campo. 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O jogo está parado. Comenta, Luiz Duarte. Quem está mais próximo de ganhar o jogo, Duarte?
3: Ô, Nilton, ultimamente aqui agora, quem está atacando mais é a equipe do Bom Jesus. Está com mais posse de bola, teve aqui umas 3 estocadas aqui por último, né? O Rio Verde, a última foi aquela falta que o juizão arrumou lá para o time do Rio Verde, que não deu em nada. Mas o Bom Jesus, no apoio do torcedor, no apoio do fator campo e torcida, vai para o tudo ou nada nesse restinho de segundo tempo.
0: Beleza, então, o jogo continua parado. Enfim, a galera vai participando assiduamente aqui. 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Vai ter peça nova aqui na equipe do Rio Verde, número 15. Vai entrar de vida no Senna.
1: Wagner Manaus, volante para a saída do camisa meia dúzia, o PH, que está saindo, inclusive, de marca.
0: Quem é?
1: O Paulo Henrique, meia dúzia, saiu para a entrada do Wagner Manaus, o volante.
0: Wagner, com F de Wagner?
1: Não, Wagner. W-A-G-N-E-R. Wagner.
0: Beleza, então. Tá um barulho, cara, aqui em cima.
1: Sim, exato.
0: Torcedor aqui.
1: Aliás, Milton, ressaltar aí a festa das torcidas. Estão ali se provocando, mas tudo dentro do limite. E a festa é bonita aqui dos dois lados.
0: Beleza, então, vamos caminhando para a marca dos 40 minutos do segundo tempo, caminhando para a reta de chegada para Maroni Serviços de Manutenção de Caminhões e Ônibus da linha pesada Mercedes-Benz. 12 anos de história, atendimento 24 horas, WhatsApp 629-9852-5225. Agora vai ficando com a equipe é do Rio Verde. Lá pelo lado esquerdo, agora vai ficar com o número 14 ali, o Felipe Saqueirão, sai jogando. 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Agora vai ficando pelo lado esquerdo, fez o giro, domina, é o garoto. garoto Wagner. O Rio Verde tenta ali, mantém invencibilidade, buscando a quarta vitória. Domina o Matheus Xavier, esse abre o jogo, domina o Donato. 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Olha o giro, tá valendo. Pelo lado esquerdo, vai derivando ali, o Iago Martins levou. Olha o cruzamento pro Lelo, chega a zaga da equipe do Bom Jesus. Domina o Matheus Xavier, toca ali no sistema defensivo, com o número 13, o Matheus Freitas. Olha o toque, ele tenta ali de primeira, a bola de altura não ganha distância, toca pré-moldados, pré-moldados com qualidade e confiança, nova sede, mesma excelência e agilidade para sua obra. 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Ô Richard, você ainda acredita em gol nesse jogo aqui, 0-0 por enquanto?
2: Acredito sim, porque o desgaste é muito grande, faz um calor muito forte aqui em Bom Jesus, e o nível de concentração, principalmente dos defensores, ele cai bastante. Daqui a pouco, numa jogada individual por parte do Bom Jesus, do Cezinha número 22, jogador interessante, muito habilidoso e de muita velocidade, talvez dos pés dele pode sair alguma coisa. E por parte do Rio Verde, o jogador que entrou agora, o 19, o Yuri Martins, também jogador de velocidade. Daqui a pouco, numa escapada dessa aí, tanto do Rio Verde quanto do Bom Jesus, possa sim sair um gol, viu, Nilton?
0: Lucena, quem entrou aí, o 17 no Bom Jesus?
1: Caio Vinícius, 17 no Bom Jesus, para a saída do camisa 11, Luan. E aí fechou as alterações do técnico Paulo.
0: Tá bom então, Luan. Quem é o 21 do Rio Verde, vai entrar no lugar do Tanque?
1: Rogério, que até então, no início do campeonato, era titular. Rogério, camisa número 21. A plaquinha para você ler aí.
0: Isso aí é aquele Rogério que jogou no São Paulo, atacante?
1: Eu preciso acho de ver a história dele ali, viu? Então,
0: acho que é ele, o Rogério, ex-atacante do...
1: Atacante ele é, porque saiu camisa 9, Yuri Tanque. Camisa número 9 saiu do campo do jogo, então, para confirmando, 21, Rogério, que já marcou um gol também no campeonato.
0: Beleza, então, estou abraçando Paulo Sérgio, torço pro Morrinhos. Um abraço aí pra galera acompanhando o nosso apito esportivo na Bandeirantes, aos domingos das 9 ao meio-dia. Olha, galera, vai participando conosco. 4 minutos de acréscimos para acabar o jogo aqui no estádio Gilmar Alves. É o apito esportivo na Bandeirantes. 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Olha o toque, a equipe do Bom Jesus com o Cezinha puxando o contra-ataque. Ele tentou, levou falta. Falta e pra cartão aí, hein, Lucena?
1: Ele tirou ali o cartão.
0: Donato,
1: zagueirão número 3 do time do Rio Verde. Ele já tinha um cartão no campeonato até agora, já passa a ficar pendurado a partir de agora. E ele vai se desculpar ali no companheiro dele, adversário do campo do jogo, que já vai se levantando. Falta para a equipe do Bom Jesus, Nilton.
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0: 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Olha ali a falta. É bola favorecendo a equipe do Bom Jesus. É o Guilherme. Quem sabe o gol no finalzinho do jogo. Momento de expectativa aqui no Gilmar Alves. É o futebol do apito esportivo na fita. Como foi o gol, Guilherme? Bola saiu pra linha de fundo. Oi.
1: Esse Rogério aí, 35 anos de idade, estava no Tocantinópolis, já passou pela equipe do Ceará, quando mais novo, pela equipe do Esporte também, mas no São Paulo ele não esteve, não.
0: Ah, bom, então. 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Olha ali o toque, agora vai ficando com a equipe, é do Rio Verde, campo de ataque, domina o Felipe, é no sistema defensivo, fez o giro, recebeu no campo de ataque, domina o Matheus Xavier, já vamos eleger o craque do jogo. Olha o giro, manda a bola na grande área, tenta ali o toque, domina o Lelo, Goiatuba, aliás a equipe é do Rio Verde tentando, o Azulão empatou ontem com o Asa em 0-0 do Divino Garcia Rosa, aqui 0-0, Bom Jesus e Rio Verde, apita o árbitro, acabou, para PPC Contabilidade e Advocacia, serviços contábeis, causas tributárias, cíveis, inventário e recuperação de tributos, fale com o doutor Vilmar 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
1: É, os jogadores ainda se cumprimentando ali dentro do campo de jogo, Nilton. Esperar alguns já começarem a sair por aqui pra gente bater um papo. Alguns do Rio Verde já estão saindo ali. Deixa eu tentar pegar alguns aqui para ver até que ponto esse resultado, que agora com esse um ponto, o Rio Verde chega a 10 pontos. Continua no fechamento dessa rodada na primeira colocação, independente da vitória do Goianésia hoje contra a equipe do Mineiro. Se vencer, chega a 10 pontos também. Mas aí, por outros critérios, a equipe do Rio Verde continua como líder do campeonato. Jogadores saindo aqui. Deixa eu tentar pegar o goleiro Clécio, a gente já falou com ele ali.
0: Aí atrás de você.
1: A gente já falou com ele no primeiro tempo. Deixa eu tentar pegar aqui também o Vitinho. Vitinho! Vitinho! Você pode chegar aqui um minutinho, por gentileza? Rádio Bandeirantes Goiânia e Apito Esportivo. Até que ponto esse resultado que permite vocês a continuarem no fechamento da rodada na primeira colocação ainda com 10 pontos, mas pelas oportunidades criadas, a maneira de estar conduzindo aí praticamente todos os 90 minutos, o resultado de empate ainda acabou sendo bom?
4: Sabemos que seria um jogo difícil aqui contra o Bom Jesus na casa deles, esse é um jogo de transição muito forte, mas acho que a gente jogou para vencer, tentamos controlar o jogo, mas felizmente a vitória não veio, mais um empate, graças a Deus pontuamos, importante era pontuar e mais um jogo sem tomar gol.
1: E agora sai para jogar fora de casa, né? Pega a equipe do Mineiros que joga hoje ainda. Como é que você está avaliando aí as equipes que vocês enfrentaram até agora em nível de competitividade?
4: São adversários fortes, né? Nós sabemos que temos uma responsabilidade de conduzir uma grande equipe. Os adversários sempre vêm para querer ganhar contra a gente. Mas a gente está bem preparado, bem equilibrado para a gente fazer grandes jogos e conquistar o principal, que é o acesso.
1: Valeu, Vitinho. Muito obrigado aí. Sucesso na sequência aí do campeonato. Jogadores saindo aqui. Deixa eu pegar o Donato aqui também do Rio Verde. Depois eu pego alguém do Bom Jesus. Donato, e aí, tudo bem com você? Prazer em falar contigo, Rádio Bandeirantes e Apito Esportivo de Goiânia. Até que ponto esse resultado aí, pelas oportunidades que vocês criaram também, né? Acabou ainda sendo bom para manter vocês na liderança.
5: Prazer estar falando com vocês, toda a audiência. Cara, a gente sabia da proposta do time deles. Eles iam baixar bastante a linha. Fechar os espaços, dificultar o jogo da nossa equipe. A gente tentava, olhava pra frente, tentava jogar pra frente, mas infelizmente não deu. A conversa era buscar a vitória com certeza, mas se não desse, a gente tinha que pontuar aqui pra manter a liderança, pra manter essa sequência no campeonato, foi o que a gente fez. Conseguimos sair com um empate aqui, queríamos a vitória, mas um ponto está de bom tamanho para casa.
1: Agora, você que já há um bom tempo está no nosso campeonato aqui, sabe bem como é que é o nível das equipes. Como é que está até agora o nível das equipes que vocês enfrentaram até agora?
5: É muito nivelado, né? Ano passado tive a oportunidade de ser campeão dessa divisão. É, jogos nivelados, equipes muito bem treinadas. E a gente sabe que para vencer os jogos tem que dar o máximo de cada um, senão a gente não consegue sobressair sobre os adversários, porque é tudo nivelado e são boas equipes que estão disputando, querendo esse acesso como a gente.
1: Beleza, muito obrigado, Donato, em nos atender aqui na Rádio Bandeirantes, também no Apito Esportivo. Vamos ver se eu pego alguém do Bom Jesus aqui também, Milton, para a gente estar fazendo
6: aí. Pode fechar aí.
1: Pode fechar?
6: Pode.
1: Beleza, deixa eu pegar mais um aqui do Bom Jesus, pelo menos.
6: Antes aqui, Luciano, deixa eu dar um recado para Vasca. 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
1: Beleza, Lildão, só pegar aqui a fala do Cezinha, né, que estava na equipe do Capital, por lá.

0: a gente sabe do nosso potencial também. É, poderia sair vitorioso hoje aqui, foi um jogo muito, muito duro e muito bom. É, agora é focar no jogo de quarta-feira para fazer um grande jogo.
1: Agora, e aí, como é que você vê o plantel da equipe, o elenco que você chegou e foi apresentado nesses últimos dias para o restante da competição? O time vai brigar pau a pau?
0: Com certeza, é uma equipe muito qualificada nossa, é um grupo muito bom, unido, com certeza a gente vai brigar para subir aí e, se Deus quiser, ser campeão.
1: Sucesso aí para você na sequência, Cezinho.
0: Valeu, um abraço, irmão.
1: Valeu, muito obrigado então ao Cezinho nos atender, Nilton. Então, fechando, a equipe do Bom Jesus agora joga fora de casa, lá em São Luís de Monte Belos contra a equipe do Crixás barra São Luís na próxima quarta-feira, às 15h30. E a equipe do Rio Verde joga fora de casa novamente em Mineiros na quarta-feira também, porém o jogo é às 19h30. Com o resultado, as duas equipes voltaram a ficar na liderança. O Rio Verde com 10 pontos é o líder e a equipe do Bom Jesus volta à liderança com a mesma pontuação da equipe do Goiânia. 8 pontos até agora, Nilton.
2: 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Agora, pontualmente, meio-dia. O jogo acabou aqui no estádio. É Gilmar Alves em Bom Jesus e deu empate para Rio Verde. Bom Jesus, você conferiu no microfone esportivo do apito esportiva rádio do seu celular. 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Ô Richard, o seu destaque final aqui no nosso apito esportivo, vamos lá.
3: Olha, Nilton, apesar do 0-0, gostei do jogo, jogo de boas movimentações, de boa movimentação, com algumas chances de gol de ambos os lados, mas os times com propostas diferentes, né? O Rio Verde com posse de bola dominante durante os 90 minutos, com mais controle de jogo, mas faltou infiltração, principalmente por dentro ali, Yuri Tanque e os dois meias ofensivos, aquelas tabelas curtas por dentro, buscando sair na cara do gol. E o Bom Jesus jogando sempre em transição, esperando, marcando mais baixo, um bloco mais baixo, explorando as transições, o contra-ataque através de Thomas e Luan. Então, com propósitos diferentes, o empate vem a calhar. Mostram esses dois times aí, gostei, principalmente do Rio Verde. É isso mesmo que as pessoas estão falando, é um bom time, com muito conteúdo tático, joga na fase ofensiva no 3-4-3 ali. Foi bloqueado a grande parte do tempo pela defesa, pelo esse bloco baixo do Bom Jesus. Então, gostei do jogo. Mostra que esses dois times aí estão liderando, não é por acaso. Dois times que prometem muito ainda nesse campeonato, Nil.
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4: Na minha opinião, Matheus Chaves, número 8 do Rio Verde, jogador que testa lucidez por dentro, que está sempre pedindo bola, abre sempre linha de passe para o portador da bola, gerencia esse time do Rio Verde. Para mim, Matheus Chaves, um grande destaque, muito bem tecnicamente e de ótimo passe.
2: 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Luiz Duarte, seu destaque final, seu comentário de zero pro Bom Jesus, zero pro Rio Verde.
3: De um jogo muito equilibrado, né, Milton? Duas equipes que estão brigando para subir para a primeira divisão, né? Um jogo equilibrado, o Rio Verde mostrando o seu valor, o Bom Jesus também não ficou atrás, foi um time que valorizou muito o resultado, teve sua chance no final do jogo aqui, até o Bom Jesus foi melhor, teve mais ataque, mais preciso nos ataques aqui, algumas faltas ali na entrada da área, mas foi um jogo de um equilíbrio muito grande, digno de vice-líder e de um líder, ou de um líder e vice-líder. Gostei muito do jogo, foi um 0-0 gostoso de se ver durante os 90 minutos aqui em Bom Jesus. Tem que ressaltar também, o Nilton César, a torcida, né? Como grita a torcida, como incentiva, tanto a do Rio Verde como também a do Bom Jesus. E por falar no Bom Jesus, deixa eu mandar um abraço especial pro Daniel Agrobom, que estava nos acompanhando em casa, tranquilo, né? Teve aqui no estádio, voltou para casa, estava nos acompanhando na rádio Bandeirante 98.7. Valeu, Nilton!
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0: 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Agora 12:08. Agradecendo o Antônio Macedo na mesa de áudio e o Luther Sardinha na live. Nesta manhã, o apito esportivo que vai ao ar aos domingos das 9 ao meio-dia. Hoje transmitimos divisão de acesso aqui na Bandeirantes FM 98,7 e também Bandeirantes Goiânia no YouTube. Bom Jesus 0-0 também para a equipe do Rio Verde. 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O apito esportivo volta amanhã a partir das 9 da noite, repercutindo tudo da divisão de acesso, campeonato brasileiro e as demais informações esportivas do esporte. 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Um abraço, obrigado. 12 horas, 11 minutos, o final no apito esportivo. 2 da tarde, futebol Bandeirantes para Náutico e Atlético. Um abraço, fiquem todos com Deus e até a próxima.
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0: Aí foi pro Flamengo e o Parreira veio. A humildade do Parreira, hein? Olha a humildade do Parreira. Ele tava no mundo árabe e tal, precisava recomeçar no Brasil. Aí o Nabi, que conhecia, claro, por causa da CBF e tal, trouxe o Parreira. Veio o Parreira, o Chirol não veio, olhou, foi embora, não quis vir. Aí veio o Prima, o Luiz Carlos Prima, veio o Nielsen, treinador de goleiro, o Rosan, eu e sei lá mais quem lá da própria casa lá, que estava o Valmir Cruz, que Valmir hoje está no Corinthians, um dos maiores preparadores que eu trabalhei também. E aí juntamos aquela turma lá e chegamos a vice-campeão brasileiro. Partidas fantásticas, tá bom, o Bragantino, nossa, jogou. E era gostoso assistir com o Parreira, porque ele gostava muito de mim e eu dele, né? Claro, admirava ele profundamente. Então a gente ficava junto assim no banco. Ele olhava pra mim e falava, ó o que vai acontecer, tá vendo? Ó, vamos dar a bola pros caras. Vamos dar a bola pra eles vão errar o passe, a gente toma e vai fazer. E tal. E era exatamente aquilo que ele fazia. Ele armava.
1: Era um monstro, tá louco.
0: Um monstro. E aí ficamos muito amigos e, enfim, tivemos essa fase bonita do Bragantino. Aí eu fui pro Guarani por conta da estrada, o Parreira ficou acho que mais um pouco, depois saiu também e imagine, foi pra seleção brasileira e ganhou em 94.
1: Exatamente.
0: Então olha como o futebol dá a volta. Por isso que eu falo, a gente mete o pau em alguém, o cara levanta. Toma cuidado, se o cara tiver nome, qualidade, se o cara já fez alguma coisa, esse é um conselho que eu te dou. Quando o cara já fez alguma coisa, não duvida dele. Ele só tá no momento mal ou no lugar errado. Mas daqui a pouco ele pode levantar.
1: Entendeu? Isso serve para qualquer que seja a carreira, né, doutor?
0: Qualquer
1: porque
0: carreira.
1: Independentemente do segmento, tenho certeza que algum profissional, alguém que está ouvindo, assistindo a gente aqui, teve momentos bons na carreira e momentos ruins.
0: Sim.
1: Momento de uma demissão, ou que você fez algo errado no trabalho, ou que você não está no trabalho dos sonhos, o salário dos sonhos.
0: O lugar não dava tanta condição, tentou fazer o máximo que pôde, mas não conseguiu extrair dali o melhor. Aí vai falar que o resultado do cara é ruim, mas, pô, que condições ele estava trabalhando.
1: Exato.
0: Lá. Aí a hora que ele tem uma outra oportunidade no lugar adequado, na hora certa, no lugar certo, ele explode de novo. Isso vale para jogador que tá morto, Ronaldo, né? Ronaldinho Fenômeno, pô, tava morto, foi pro Corinthians, ainda ressuscitou,
1: quer dizer,
0: o clube, inclusive, né?
1: Exato.
0: Então, você vê que o jogador que fez alguma coisa, o dirigente que foi bom em algum lugar, o treinador que ganhou muita coisa, se não subestima, ele, uma hora dessa, ele levanta.
1: Então, eu concordo. E por falar em levantar, doutor, meio-dia 21, estamos com o doutor Marco Aurélio Cunha, ao vivo nos estúdios da Rádio Bandeirantes. Doutor, por falar em levantar, Estina aqui, São Paulo Futebol Clube, uma das perguntas do dia que nós temos aqui é justamente essa. Existe algo que São Paulo e Santos podem fazer para voltarem a ser grandes? Entenda, historicamente, nunca vai deixar de ser gigantesco.
0: Sim, claro.
1: São Paulo é imenso, Santos também é o maior clube da terra, parou uma guerra, parará. Ok, a realidade, o atual momento do São Paulo hoje. O senhor, como poucos, tem propriedade para poder falar sobre o atual momento do São Paulo. Bastidor político, tem eleição no fim do ano. Eu não vou mentir que eu criei a expectativa, porque os meus amigos eu defendo, até debaixo d'água. E eu acho que pessoas que têm aí lisura, pessoas que você não comprova absolutamente nada, pessoas que você pode até não gostar, tá tudo certo. Mas que nunca fizeram mal pro futebol, ou pro um clube, ou meteram a mão na cumbuca, como tá cheio hoje em dia, tem que estar no futebol. E eu queria o senhor no futebol. Eu quero entender o São Paulo Futebol Clube de hoje, onde vai chegar com essa forma, na minha concepção. Atrasada com o modelo de clube associativo, doutor.
0: Capela, eu até gostaria muito de poder servir ao São Paulo, e eu tentei. Só que eu percebo que há uma certa intransigência, um certo ciúme em relação a mim. Então, eu tenho muitos adeptos lá, muita gente que gostaria e tal, mas eu percebo que dentro da própria oposição, às vezes alguns fazem um beicinho assim, não, sim, mas tem outro, pode pôr outro. Por quê? Porque eu acho que eu fui muito intenso lá, eu vibrei muito, eu fiz bastante coisa, eu falava a verdade para cada um na frente. E sabe, o cara fala assim, um dia ele trabalhou em outro clube, ele não sei o quê. Então, eu, para não ter esse tipo de dor de cabeça nessa altura da minha vida, eu falei, tá bom, façam como vocês quiserem, eu tô fora desse jogo político. Quando precisarem de mim, podem me chamar. Agora, depende com quem. Então, o que eu vejo hoje no São Paulo é a maior crise institucional e moral da história do São Paulo. Moral por tudo que você já viu que saiu aí de resultados, de documentos. Agora, falta o quê? Falta o Ministério Público apurar e fazer as denúncias e pagar o preço quem errou com o São Paulo. Tem muita gente que erra com o São Paulo na moita, que fica lá mamando, que fica lá do lado do poder, se há poder eu sou a favor.
1: Fazedores de média, tráfico de influência.
0: Exatamente, assim, é ali, o cara para o carro lá dentro, o cara tem convite, o cara tem isso, tem aquilo, e se contenta com isso. Nós temos uma geração de conselheiros muito idosa, do qual eu me incluo, e essa geração idosa, muitos não querem lutar, não querem brigar. Eu não deixei de lutar, eu deixei de concorrer. É diferente, mas eu estou lutando. E eu percebo que nós não temos um nome assim que seja. Porque todo mundo fica esperando um mecenas.
1: Lógico.
0: Um Paulo Nobre. Isso. Né?
1: Alguém, uma Leila.
0: Uma Leila. Alguém...
1: Não tem um nome unânime.
0: Não tem unânime. E também ninguém vem lá e põe uma grana. Porque eu também não poria. Eu acho que não é correto. Só se o cara tiver dinheiro pra rasgar. Aí ele dá uma.
1: E o Vinícius Pinotti, que você falou, mas também.
0: Eu não sei se. O Vinícius é meu amigo pessoal.
1: Foi assessor do Casares durante muito tempo.
0: Então,
1: gestão ruim. É também.
0: Então,
1: difícil,
0: eu fico imaginando o presidente Pimenta, por exemplo, que eu tenho muita consideração, ele era o patrono da gestão. E hoje ele está articulando politicamente alguma coisa. Então, pelo menos é o que eu escuto. Eu tenho o maior respeito por ele. Sou amigo dele, tenho um carinho por ele. Mas eu vejo assim, alguns que não largam aquilo ali, então ficam fazendo rede de associações, vai, de conchavos, para se manter ali, naquele status de ter, vai lá tomar um café comigo, sabe, aquela
1: Sim.
0: coisa. Bom, eu saí do São Paulo, na gestão Casares, não pisei no CT, e olha que os caras me convidam, vem cá, não vou, diretoria. Atleta, funcionário, pô, você precisa ir lá no DM, dá uma. Não vou. Por quê? Porque eu sei que eu não sou bem-vindo pela gestão que estava lá. E eu não vou bater na porta, pedir camisa, pedir ingresso, por favor, deixa eu levar um visitante. Não faço isso. Talvez essa forma de eu atuar, pouco política, me faça uma exclusão. De aceitação.
1: O futebol é política. Você tem que fazer a política para estar inserido na política.
0: Isso.
1: Se o senhor não faz a política, você não faz parte da,
0: exato,
1: entre aspas, patota.
0: Isso, mas da política ruim, rasteira, do clube, de ficar tomando cerveja lá e de ficar com rodinha. Porque o que acontece? A ascensão do clube social, que agora saiu um importante dirigente lá, foi excluído do clube, era voto obrigatório, era voto de chapão, já chegava lá o conselheiro, o sócio que seria eleito, segundo a conveniência daquele chapão, daquele modelo político. Então tinha que se quebrar isso, para que cada um que se banque. Falei agora da penitenciária, né? Cada preso se bancava.
1: Sim.
0: Hoje a organização criminosa que banca o preso. Então, não comparando crimes, mas a organização é que fazia os conselheiros. E por isso não havia nenhuma identidade própria. Ninguém tinha assim, eu não concordo. Meu grupo não concorda, então nós não concordamos. Eu não vou votar a favor, não vou votar contra o orçamento, porque meu grupo vota contra.
1: Entendi.
0: Então, esse grupo tirou completamente a individualidade, a personalidade de cada conselheiro.
1: Mas e agora, doutor?
0: Eu não sei. Honestamente, eu não sei.
1: Ano de eleição, tem o Maciz que está aí, mas também não apita nada, pelo que você fala no bastidor.
0: O Maciz,
1: né?
0: Ele.
1: Todo respeito ao Maciz, como pessoa está falando, como
0: tentei,
1: dirigente.
0: Eu mandei duas mensagens para ele, nem me respondeu, logo no começo, não me respondeu. Encontrei com ele no conselho, falou: Maciz, você não respondeu. É muita mensagem. Olhou para mim e falei: já entendi. Então, tudo bem. Então, deixa ele lá. Então a gente faz a nossa parte. Eu sempre fui um cara educado, me proponho ajudar, estou aqui. Quando é novidade, quando está começando, sempre vou ajudar. Depois do meio do caminho eu analiso se vale a pena ou não. Né? Na gestão Casares eu nunca participei, nunca apoiei, sempre fui contra, fui chamado. Tentaram me expulsar do conselho. Você deve lembrar disso.
1: Lembro, claro que eu lembro.
0: Tentaram me expulsar com argumento nenhum.
1: Sim.
0: Nenhum, para você ter uma ideia como era
1: eu
0: o processo.
1: Lembro isso aí, claro.
0: Então, quando alguém fala, pô, o conselheiro não votou a favor, tal, pô, eles tentaram me expulsar porque tinham um domínio pleno do conselho e mesmo assim não conseguiram.
1: Então, com essa força ainda que o senhor tem, o senhor não cogita brigar pela candidatura à presidência do clube?
0: Honestamente, não, pelas circunstâncias
1: mas
0: que eu vejo.
1: Mas quando o senhor, um cara realizado, deita a cabeça no travesseiro e fala assim, cara, puta, já fiz muita coisa na vida, mas eu sei que se eu fosse presidente eu conseguiria ajudar, que é o que o senhor quer fazer. Não convence?
0: Ah, não, eu não sei, cara. Eu vejo que as reuniões lá, começam a ver reunião daqui, reunião de lá. Você olha, sabe sala do aluno que você fala, pô, esses caras não vão aprender, entendeu? Quase isso, eles não vão aprender, eles não vão concordar. Eles não querem dividir, deixar alguém fazer em detrimento da própria pessoa. Então é muito difícil você conseguir convencer pessoas de 80 anos, 90 anos, e uma juventude que chega da social ávida em negócios. Então, esse é o ponto.
1: Difícil demais, né? Doutor Marco Aurélio Cunha, meio-dia e meia vai marcar o quinto sinal. Pessoal, não briguem comigo, pelo amor de Deus, tá? Eu sei que vocês estão mandando várias mensagens, ó. O Douglas, não é Douglas, é Douglas. Legal, máximo respeito ao doutor Marco Aurélio Cunha. Avante palestra, rumo à tríplice coroa. Tá falando aqui, se não ganhar, quádrupla coroa, viu?
0: É, Palmeiras pra ir. Tem toda a chance.
1: Paulista, Libertadores, Copa do Brasil. Acho que o brasileiro já empacotou.
0: É assim, ó, uma perde. Nunca dá pra ganhar as quatro.
1: É difícil, doutor, também acho. É. É, ó, esse doutor Marco Aurélio Cunha, ele deve ser palmeirense, porque ele é sensacional. O cara que é palmeirense mandou o Dorival aqui.
0: Obrigado, Dorival.
1: Muita resenha no Jogo Aberto, vocês aqui de Feira Nova Hamburgo, Pernambuco. Feira Nova Pernambuco, obrigado, valeu demais pela mensagem. Cadê? Aí o cara tá falando de política aqui também, que a gente tocou um pouco rápido no assunto, perguntando pro senhor se o senhor acredita na recuperação do Guarani, acredito que pode vencer a Série C, que fase fala do Guarani na Série C, é,
0: eu fui rubrino, né? Eu tenho que lembrar, né? O Guarani tem chance, sim, tem chance. Ontem o meu Figueirense empatou 2-2. Você imagina, eu tô assistindo o jogo, hein? Depois do São Paulo, eu falei, bom, vou ver se o Figueirense me anima. Tomou um gol da Ferroviária 1-0, aí com um jogador a mais, um campo completamente alagado, aí o Figueirense... É, toma o segundo gol, o goleiro rebate uma falta, 2-0, falei, ah, não dá, não assisto mais, né? Aí, pô, fui tomar um café, não sei o quê, voltei 2-2. Puxa vida, 2-2,
1: né? Aqui, ó, Regina Faravula, estou aqui, um abraço pra vocês acompanhando o programa, Oliveira Palestra também, Celso de Moraes, eu acredito no doutor, um abraço pra ele. É, Célia Regina tá mandando mensagem pra gente, cara, são muitas mensagens, eu prometo que até o final do programa, quando eu liberar o doutor, que já tem almoço, Dia dos Pais, eu prometo que eu coloco a participação de todos vocês aqui, inclusive. Doutor, sobre o momento do São Paulo já falamos, essa projeção, aparentemente não há nenhum grande
0: nome. Agora, olha só, ontem o jogo do São Paulo, né? Aí, tira o Calleri.
1: Sim.
0: Tira o Calleri. Você tira o centroavante de referência. O centroavante de referência pode estar a porcaria que for. Uma bola, ele faz um gol. Aí coloca o...
1: Ah, mexeu pra caramba
0: não,
1: ontem,
0: o centroavante, esqueci.
1: O André.
0: Isso,
1: André Silva.
0: O que aconteceu? Com todo respeito ao André Silva, como eu falei, nunca se fala mal de ninguém.
1: Comum.
0: Mas ele conseguiu entrar. Ele não segurou uma bola, ele não deu um chute a gol, ele virou as costas pra barreira e tomou um cartão amarelo.
1: É.
0: Pô,
1: pacote
0: em,
1: completo,
0: isso
1: né?
0: Em 15 minutos.
1: É isso.
0: Menos de 15 minutos. Pô, desculpa, pô. O Dorival tem que pensar um pouco melhor nisso.
1: Tá ruim o trabalho, né? Não tá legal.
0: Não tá dando certo. São Paulo,
1: tá,
0: você vê,
1: certo.
0: No final, São Paulo podia ter empatado o jogo e tal. O Everson fez umas baita defesa. Também chutar em cima do goleiro. Não tem tranquilidade pra fazer uma batida no chão, no canto, né? Mas, pô, São Paulo entregou. Eu nunca vi um Grêmio tão ruim, honestamente.
1: Ah, ruim mesmo,
0: ruim.
1: Né?
0: Um dava bola pro outro, um dava bola pro outro. E no final, o São Paulo não empatou o jogo por circunstância. O treinador também jogou todo mundo lá pra trás do Grêmio.
1: Exato.
0: Foi quase um suicídio, mas no fim ele saiu vencedor.
1: Doutor, deixa eu perguntar. Meio dia 32, a gente gosta de bastidor aqui. Estamos com o doutor Marco Aurélio Cunha. A gente brinca muito no Jogo Aberto, quando aparece, por exemplo, um jogador, esse aqui eu revelei, esse aqui eu vi começar. Quais jogadores que o senhor pode revelar que o senhor revelou pro futebol? Quando eu falo revelou, é assim, notou, por exemplo, Felipe Luiz, né, que o senhor já falou isso publicamente. Qual tipo de outro jogador que o senhor poderia falar pra gente
0: que eu
1: o senhor contribuiu?
0: Eu acho que revelar é uma palavra pesada,
1: forte,
0: porque
1: né?
0: Quem revela é o treinador, é a base, é o trabalho que foi feito desde criança. Agora, que você ajuda a não morrer.
1: Boa.
0: Essa é a palavra. Um seguramente foi o Lugano.
1: Lugano?
0: Lugano. Lugano era um jogador absolutamente ridicularizado pela imprensa quando chegou, jogador do presidente. Aquela história. Ele era caneludo, porque ele era um zagueiro forte, viril e tal. E esse cara treinava. Quando todo mundo tinha ido embora, ele estava na piscina treinando impulsão, cabeceio, com aquelas bolas penduradas. Saía, era o último a sair. Um olho vibrando e os caras fazendo coisa errada com ele. Não o jogador, assim, os caras se conhecem.
1: Sim.
0: E imprensa, tal, dirigente, pra queimar o Marcelo, Marcelo Portugal Gouveia. E aí, ele queria ir embora, e eu não falei pra ele, não, você não tem que ir embora. Aí eu fiz um cartão, num dia ele tava nem relacionado, e indo embora daquele jeito que você imagina, eu dei um cartão pra ele. Dizendo, força, calma, eu acredito em você, e tal, e tal, e tal. Bom, fiz um almoço de surpresa pra ele. Falei, você vai almoçar comigo hoje, lá no restaurante uruguaio que tem ali no Pacaembu. Era em Santa Cecília. Vou levar você lá. Ele chegou, tinha Dario Pereira e Pedro Rocha.
1: Nossa, mãe.
0: E o Forlan só não veio porque estava no Uruguai.
1: O senhor que organizou?
0: Eu que organizei.
1: O jantar e colocou esses fenômenos
0: era
1: lá.
0: Era um almoço.
1: É um almoço.
0: Um almoço. Aí, a hora que ele chegou, ele viu os dois. Falei, só porque eu estou trazendo você aqui, porque você vai ser igual a um deles. Você vai ser isso no São Paulo. Falei pra ele. Aí, pá, e foi. Bom, depois ele já tava no Fenerbahçe, eu acho. Ele veio em casa me ver, passou um dia aqui pra me ver e mostrou o cartão que tava guardado com ele.
1: Nossa!
0: Eu tenho esse vídeo. É incrível. Então, eu acho que esse foi um jogador que eu ajudei muito, né? O Careca, quando ninguém acreditava, por doença, por não render, aquela coisa, tá bichado, né? A palavra-chave da época. Ficamos 7 meses trabalhando com um problema clínico, um processo inflamatório, e eu diagnostiquei por acaso, porque eu tinha feito um trabalho sobre o assunto durante a minha residência, você imagina. Muita casualidade.
1: Muito.
0: Não é coisa assim que você fala, não.
1: Vou, é destino, o cara era gênio. Quem quer, não, né?
0: Acredita quem quer. Caiu na minha mão, assim, eu falei, levei ele pro Hospital Matarazzo na época ali. Ele foi me procurar em janeiro, um calor infernal, todo mundo viajando de férias, ele arrastando uma sandália, um alpargata, aquelas alpargatas, pisando no calcanhar, que não conseguia andar. Falei, isso é um quadro inflamatório, pá, pá, pá, pá. Chamei meu chefe deu um palpite lá, furado. Aí eu falei, pô, né, tá bom. Aí eu comecei a fazer a bateria de exames dele, consegui fazer lá pelo hospital. Cheguei a um diagnóstico, e aí o pai desse Dauria, que eu falei que me levou para a penitenciária, que era o doutor Hernani Dauria, um grande reumatologista, já nos deixou. Eu sabia que ele era muito paternal, o Careca não queria nem ver médico na frente. Aí eu levei ele pro Hernani, o Hernani se acertou, é isso, vamos tratar. Durante 7 meses tratamos. Resultado disso, no dia que ele foi campeão no Napoli, ele fez eu entrar em campo com ele.
1: Nossa, doutor, tá louco.
0: De mão dada com ele, falou a frase mais linda que eu já escutei. Um atleta, você me trouxe até aqui, eu te levo lá. Poxa, foi assim.
1: Caraca.
0: Então, sabe, essas
1: só
0: coisas...
1: Lugano e Careca, né?
0: Careca, não, estou dizendo dois assim que você não imagina, e houve muitos outros jogadores não renomados que também tiveram problemas sérios durante a carreira, que a gente conseguiu ajudar e promover, jogadores menores também. Teve um que faleceu até de um linfoma, Renato Napoli, foi um outro jogador que eu ajudei muito, que guarda na minha memória a sua imagem linda, assim, de pessoa. Então a gente tem Luiz Fernando Silveira, que joga, mora em Atibaia, um menino também que era difícil, pra você ter uma ideia, ele foi jogador, jogou no Japão e se formou em psicologia. E ele tinha um temperamento absolutamente difícil.
1: Nossa!
0: E hoje é um cara maravilhoso, super bem. Então são pessoas que você contribuiu, né? Pegou no momento difícil, ajudou muito. Denis, outro lateral esquerdo, jogou no Palmeiras, no São Paulo. Sou padrinho da filha dele, né? Sou padrinho de casamento uns 8, 10, nem
1: Caramba,
0: sei quanto.
1: Doutor, olha só, que legal.
0: Do Oscar Bernardi, se não fosse o Oscar Bernardi, zagueiro, né? Capitão do São Paulo, da seleção, eu não teria ficado no São Paulo, porque ascendido ao time principal. Porque quando o doutor Hitch ficou doente, ele teve um tumor cerebral, e você imagina, ele me obrigou a fazer a residência de ortopedia, me obrigou. Se você não fez, eu tinha feito clínica, medicina esportiva, não adianta nada, você não fizer ortopedia, você não vai ter nível para atender as coisas mais sérias e tal, e tal, e tal. Eu recuei 3 anos na vida para fazer a residência de ortopedia de novo, estudei. Quando eu terminei a residência, o Dr. Hitt tem o tumor cerebral. Nossa. Lamentavelmente, e na verdade eu não ascendi ao São Paulo, eu herdei dele. E quando eu terminei a residência, ele ficou doente. E eu ocupei o lugar dele. foi ele o que mais brigou para eu fazer a residência.
1: Tudo entrelaçado, tudo parece, entrelaçado. Né? Tudo plano de Deus traçado.
0: Impressionante.
1: Né? Vai ser dessa forma aqui.
0: Impressionante.
1: Né?
0: E agora, recentemente, a Lelê, filha dele, me ligou. Imagina, quantos legal. Anos depois, né? Até mando um beijo para ela. E aí o Oscar virou e falou assim: eu tinha um. Me lembro que o presidente falou: ó, tá pilha de currículo aqui para ser médico do São Paulo na ausência do RIT, que a gente sabe que é temporária, mas não vai ser e tal. Aí o Oscar subiu lá e falou assim: nosso médico é ele. Não precisa pôr ninguém. E aí eu fiquei.
1: E aí o resto é história.
0: O resto é história.
1: Doutor Marco Aurélio Cunha. Doutor, é o seguinte: nós temos aqui alguns áudios, alguns trechos, alguns engraçados, alguns mais polêmicos, né? Coisa rápida também. Eu quero colocar esse aqui, que esse aqui é engraçado. Vamos dar um pouco de risada.
2: Do outro lado, eu acho que nós estamos num momento muito bom e eu quero reparti-lo com o doutor Osmar.
3: Como assim?
4: Então, que é isso aí?
2: Eu vou...
4: Não, mas peraí, o que é isso?
2: Eu vou dar pro doutor Osmar um presente pra ele.
4: Mas, gente, olha, o doutor Osmar de Oliveira.
2: Nesse momento de dificuldade, eu acho que essas mensagens de autoajuda ajudam bastante. Então eu vou dar esse DVD pro doutor Osmar.
3: Mostra o DVD pro telespectador, autoajuda.
2: Não tem problema. Nesse novembro.
4: Pode mostrar. Não tem problema.
3: Dá um close, o que é isso?
4: A fuga das galinhas.
1: Doutor, o futebol raiz, que
0: era
1: antes,
0: bom,
1: por
0: né?
1: exemplo, Vampeta e o Souza, né? É o Bambi, é não sei o quê. Hoje não cabe mais. Esse tipo de brincadeira que o senhor fazia com o doutor Osmar.
0: Não cabe mais, não. Não deixam caber.
1: Pode ser. Pode ser um bom termo, entendeu? É. Justamente pelas patrulhas que estão aí instaladas, entendeu? Pode ser.
0: Como falou um grande amigo meu, um humorista famosíssimo, que é meu paciente, meu amigo, vai em casa, fala assim: o humor acabou. Porque não existe humor sem vítima.
1: Sem alvo. É isso.
0: É isso. Humor é você ironizar alguém. E não pode. Quer dizer, é meio relativo isso, né?
1: É.
0: Porque você dá risada do cara que escorrega, né? Do baixinho, do grandão.
1: Sim.
0: Né? E aí não pode. Não pode.
1: É, hoje em dia não pode mais praticamente nada. Eu até entendo que algumas coisas
0: sim,
1: que cabiam
0: são boas.
1: Atrás.
0: Sim.
1: Ok, a gente tem que evoluir, buscar evolução. Normal.
0: Sim.
1: Algumas outras coisas, sobretudo no futebol, que é um ramo do entretenimento, por
0: sim.
1: mais que seja sério.
0: Sim.
1: Movimente, mexa com a paixão, com carinho, com profissão. Mas criou-se algo que parece que a brincadeira vira qualquer coisa ofensiva.
0: Exato.
1: E nesse caso com o doutor Osmar, como é que se criou essa relação com o doutor Osmar? Por exemplo, hoje o senhor comentarista do Jogo Aberto, naquela época, como convidado. E sempre foi visto não como um cara polêmico pro mal, um polêmico pro bem, que ia lá para defender os interesses do São Paulo, mas consequentemente tratar o futebol como deveria ser tratado, com leveza.
0: É isso mesmo, o Osmar... Doutor Osmar foi também um dos meus inspiradores, né? Porque ele fazia medicina no Corinthians, tinha essa grande veia para comunicação.
1: Narrava bem.
0: Comentarista de alto nível, culto, uma pessoa sensata.
1: Gente boa, né?
0: E apaixonado pelo Corinthians, né? E aí eu olhava pra ele, sabe, como o irmão mais velho, vou provocá-lo, né?
1: Mas... Quem começou com isso? Ele deu a primeira espetáculo, foi a primeira zoeira, que vocês falaram, pô, é um mote aqui.
0: É, eu não sei bem como foi, acho que um pro outro, ao mesmo tempo, né? Um provocando o outro. E eu lembro muito de um primo meu, que chama Oswaldo, que ele, santista, ele sempre me provocou como São Paulino, né? E ele é muito inteligente, muito inteligente. Então eu tinha que acompanhar o raciocínio dele, né? Então isso talvez me deu... armas, assim, eu me deu conhecimento para poder ser rápido, né? Ou era rápido ou morria, né? E aí o doutor Osmar veio com esse estilo dele, tão, tão famoso, tão particular, tão competente. E aí eu olhava pra ele como se eu olhasse o meu primo, né? Falei, vou provocar esse cara, vou ganhar dele o debate.
1: Era muito bom, doutor.
0: Era muito bom.
1: Era o debate bola lá atrás com o Milton, com a Renata. Depois veio o jogo aberto com a própria Renata até hoje.
0: E você sabe que quando eu tô ali no debate, tô aqui no jogo aberto, eu me sinto assim, inspirado por ele. Falo, tô aqui no lugar dele, ocupando o lugar dele. Preciso honrar isso aqui.
1: É.
0: E sempre lembrar dele e falar, ó, você tá aqui comigo. É assim que eu penso.
1: Pô, doutor, isso aí é sensacional, pô, muito legal. É emocionante, inclusive, Álvaro José está conosco, manda uma mensagem
0: Alvinho.
1: Aqui. Grande Alvinho, ele fala assim, ó. Chorei com a história do Lugano e Careca, diz ele. Marco Aurélio, o grande gerente de futebol do Santos, numa das maiores fases do meu Peixão.
0: foi legal o período do Santos também. Até eu sou acusado, entre aspas, né? Pela oposição, né? De ser santista, né? Eu falo bem claramente, não sou, mas me honra que alguém tenha dito que eu pudesse ter sido, porque eu trabalhei lá, como trabalhei no Bragantino, no Guarani, de todo o coração, né? E tive a honra de estar com Pelé lá várias vezes, com Pepe, Ramos Delgado, Clodoaldo, pô, era ali...
1: Só peixe grande.
0: Só peixe grande, sabe? E as histórias todas, tanto que ontem eu fui ao Museu do Futebol, falei já com o Odir Cunha, um grande biógrafo desses talentos, né? E eu sempre quis conhecer a história, conhecer como foi, como as pessoas são... E isso que me dá motivação para prosseguir, conhecer gente, conhecer história, andar de ônibus, eu ando de ônibus, eu ando de metrô.
1: O senhor pega um busão?
0: Eu pego, eu gosto de pegar um busão, pego ali quando eu vou para o 9 de julho, para Paulista ali, perto de casa, pego Ana Rosa e desço ali na Brigadeiro, desço um pouco antes ali na Peixoto Gomide, pego o metrô... na volta, pego ali amarela aqui, desço lá.
1: O metrô de São Paulo é muito bom, cara.
0: Desço ali na Paulista eu faço a transferência pra linha verde, desço no cemitério do Araçá ali, no Araçá.
1: Sim, sim.
0: Aí pego o outro que desce lá, que é o Barra Funda. Eu gosto.
1: O doutor é um rato, né? Ele fica debaixo da terra, só no metrô.
0: Quando eu tenho tempo e tô disponível, eu faço isso porque eu vejo gente, eu converso com pessoas, com as tiazinhas. Às 4 horas da tarde, as tiazinhas estão tudo voltando do trabalho. Eu pego todo mundo com as tiazinhas 4 da tarde, mano. É uma delícia.
1: Ô, doutor, eu preciso liberar o senhor, que o senhor tem um almoço. Só quero aqui... colocar mais um áudio, porque a gente colocou a coisa mais cômica, mais alegre, mas também tivemos momentos tristes no futebol, e eu queria que o senhor falasse um pouquinho sobre este áudio aqui, ó.
5: Ele está em parada cardiorrespiratória, seria absurdo se ele tivesse uma coloração normal. A situação é crítica. Todos os procedimentos de reanimação estão sendo feitos com desfibrilador, com tudo que é possível, e está sendo encaminhado para uma situação absolutamente emergencial.
1: Eu fico arrepiado, porque eu me arrisco a dizer que o caso Serginho entre São Paulo e São Caetano no Morumbi talvez tenha sido o mais, vamos usar o termo, vai, chocante no futebol brasileiro, né? Foi uma coisa muito trágica, e o senhor estava na linha de frente.
0: E você sabe, até aí havia uma grande, assim, a minha posição no São Paulo era muito assim, contestada, aquela coisa de sempre, será e tal. E naquele dia, você vê que é difícil você falar isso num momento tão delicado, com firmeza, com detalhe técnico, né? Quando eu escutei, eu nem lembrava do que eu tinha dito.
1: Quer ouvir de novo, doutor?
0: Aqui,
1: vamos lá.
5: Ele está em parada cardiorrespiratória, seria absurdo se ele tivesse uma coloração normal. A situação é crítica. Todos os procedimentos de reanimação estão sendo feitos com desfibrilador, com tudo que é possível, e está sendo encaminhado para uma situação absolutamente emergencial.
0: Olha só, né? Falei direito, tecnicamente muito bem, né? No auge da emoção, porque depois é fácil. Na hora ali, com sei lá quantos repórteres estavam em volta, eu vendo o que vi, né? Falando a verdade. Eu podia ter dito, não...
1: Veja bem,
0: vamos ver, que vai sair, se Deus quiser. Não tem isso na medicina. É o que é o fato. Então, isso me deixa confortável, porque eu tive, assim, uma retidão absoluta nesse caso. Aí teve uma polêmica danada sobre o São Paulo, naquele momento. Teve até uma discussão com o Datena pesada. Depois nós somos amigos, vamos dizer...
1: Me passei.
0: Mais ou menos isso, me cortou do ar no programa lá, que eu tava rebatendo o que ele falava. Foi engraçado que ele falou, não, o senhor é leigo. Eu falei, não, sou médico, o único leigo aqui não sou eu, né? São os outros que estão aqui.
1: Logo, doutor, isso eu não lembro, não.
0: Foi.
1: Você vai resgatar qualquer dia.
0: Foi no meio-dia.
1: Aquele São Paulo acontece, não é?
0: Eu não lembro, foi... Nós estávamos lá, o Marcelo deu uma entrevista.
1: Logo depois do falecimento do Serginho.
0: No dia seguinte, né?
1: Muito duro, hein?
0: Inclusive o Cabrini também falou um monte de coisa que não tinha cabimento, né? Aí eu comecei a fazer as comparações. Imagine se alguém aqui, eu e você no estúdio, se alguém passar mal aqui, onde está a ambulância? Quanto tempo demora para a gente sair desse estúdio com escada, com elevador, sei lá o que for?
1: Por mais que você tenha a estrutura aqui na Band, até chegar, e não tem. É assim.
0: Então,
1: é claro,
0: o problema
1: que sim,
0: é até chegar.
1: No estádio também, aí, até chegar.
0: E eu fiz a comparação de uma Fórmula 1. O cara bate o carro. Quanto tempo demora para chegar o carro, tirar o cara de dentro? 2, 3, 5 minutos? para tirar um sujeito dentro da ferragem, né? É. O fogo do sujeito que pegou fogo, lembra?
1: Lembro, cara, claro, saiu, lembro. Ele saiu sozinho.
0: Sozinho.
1: Né? Até os caras chegarem.
0: Então você imagina, não é como a gente deseja, é o que é.
1: É o que é.
0: Então eu explicava isso, é o que é, não é. E outra coisa, vocês estão confundindo São Paulo com um hospital. Isso aqui é um estádio de futebol que dá condições de socorro emergencial, de encaminhamento, não de soluções, né? E essas coisas as pessoas às vezes não sabem falar e ficam querendo defender por defender. Não é defender por defender, é defender com argumento que possa fazer esclarecimento, não convencimento, esclarecimento.
1: Perfeito.
0: E aí, felizmente, depois o Datena foi muito gentil comigo, viu, e o Cabrini fez todo o fluxo de tempo no programa que ele tinha à noite no SBT, uhum. E foi tudo como eu tinha dito, por intuição. Eu falei, nós não demoramos mais de 3 minutos. Eu tinha tudo na cabeça, que eu fui atrás, eu fui ver, tal, pá, pá, pá. E esse é o ponto, você ter as coisas na cabeça, registrar para não errar.
1: Exato.
0: E aí foi isso. Infelizmente ele não voltaria, a patologia que ele tinha, não tinha chance de você reverter aquilo. E, enfim, foi uma tragédia, uma tristeza.
1: Tem toda a razão. Pra gente poder fechar, doutor, agora sim, ó, ouça só essa declaração. Olha só como o tempo é o senhor da razão.
6: Respeito muito Marco Aurélio Cunha, mas em nome da verdade eu preciso esclarecer alguns fatos. Primeiro, vereador Marco Aurélio Cunha, eu não sou mentiroso e não admito que o senhor coloque isso para mim. Eu não sou mentiroso. Isso nós vamos falar pessoalmente.
1: Lembra disso, doutor? Mesa redonda no comando do Flávio Prado.
0: Lembro.
1: O senhor estava na bancada e aí estavam debatendo sobre o Casares. O Casares entrou no ar e soltou uma bela pérola como essa num bom debate.
0: Não
1: que
0: era
1: vocês
0: nem
1: tiveram,
0: sobre,
1: né?
0: Ele, era sobre a gestão da época do São Paulo. Perfeito. Que eu dizia que estava cometendo equívocos e tal. E ele, no sentido de proteger para se garantir à frente.
1: Claro.
0: Ele entrou lá e foi um pouco indelicado, mas eu mantive a minha calma.
1: Até demais, o doutor.
0: Até demais. Vocês
1: ficaram quase 14 minutos lá, não foi nenhum debate, né? Uhum. Ele falou que acabou entrando no ar e olha só, né? Não tô aqui defendendo o senhor, você não precisa de advogado, nem advogado eu sou. Nem objetivo eu tenho para isso, mas hoje quem é visto como mentiroso pela torcida do São Paulo? O senhor ou o Júlio Casares, né? Que vai ter que provar as coisas aí na frente também, né?
0: Que
1: todo mundo
0: a
1: tem
0: ele...
1: direito à legítima defesa, até que prove o contrário, mas que é
0: direito.
1: Nebulosa a gestão. E não, temerária também, sem dúvida alguma.
0: Quando eu falo sobre gestão, eu não vou entrar na particularidade, mas eu digo a você o seguinte, como um clube que arrecada 800 milhões por ano, 900 milhões, até 1 milhão por ano, pode fazer 500 milhões de dívida, tô aproximando
1: o
0: número,
1: cara,
0: né?
1: É um fenômeno, né, para conseguir fazer isso.
0: 500 milhões de dívida em 5 anos, ou seja, você fez 100 milhões de dívidas em 5 anos, ou por ano, né? Havia lá um resquício de dívida do Leco, do Juvenal,
1: sim.
0: Mas a dívida que todo clube tem, se você for ver o Palmeiras tem, se você for ver os clubes bem estruturados tem.
1: Quase triplicou a dívida.
0: Então, pois é.
1: A troco do quê?
0: Então.
1: Qual o preço disso?
0: Então eu diria, não vou discutir cartão corporativo, que isso quem discute é quem tá com o papel na mão e tá anotando lá, junto com o Instagram,
1: sim.
0: Junto com as coisas lá. Eu discuto isso. Será que 500 milhões de dívida em 5 anos é uma boa gestão?
1: É a pergunta que o torcedor se faz todos os dias. 12:52, doutor Marco Aurélio Cunha. Só aplauso. Uma honra, uma satisfação. Só posso agradecer aqui o senhor ter desprendido um pouco do tempo, do Dia dos Pais, para comemorar com a família, de estar aqui com a gente nos estúdios da Bandeirantes, que para mim é um tremendo sujeito, bom caráter, bom amigo e um baita de um profissional, independentemente do segmento que o senhor esteja, seja no ramo da medicina, na política, como comentarista, até na prisão.
0: Pô,
1: o senhor deu aula lá, viu, doutor?
0: Fui bem.
1: Satisfação, muito
0: fui
1: obrigado,
0: bem lá.
1: Viu?
0: Tratei de muito cara famoso lá também.
1: Doutor, obrigado, viu?
0: Capela, obrigado.
1: Bom jantar,
0: obrigado.
1: Bom almoço. Bom almoço, eu ia falar bom jantar à noite, um bom almoço pro senhor de Dia dos Pais.
0: Bom almoço a todos.
1: Bom almoço agora. Ali, ó, foca do doutor, mete um bom almoço aí, doutor.
0: Bom almoço a todos.
1: Ali, não, foca do doutor, vai, doutor, de novo.
0: Bom almoço a todos no Dia dos Pais.
1: Aí, garoto.
0: Obrigado, doutor,
1: obrigado,
0: carinho,
1: satisfação,
0: imagina. E é um prazer estar com você diariamente, pode ter certeza.
1: Obrigado. Doutor Marco Aurélio Cunha, de novo, aplausos pra doutor Marco Aurélio Cunha. Ó, vou fazer o seguinte, eu vou colocar em destaque os parceiros comerciais na volta do break. Pedrão, a gente só vai colocar participação, a gente vai encerrar o programa só com participação do povo. Pode ser, Pedrão? Tá tudo
7: pode,
1: bem,
7: pode
1: Pedrão?
7: Ser, pode ser.
1: Não tá quero te acordar,
7: certo.
1: Viu, Pedrão? Tá tudo bem aí, né,
7: não,
1: Pedrão?
7: Tá tudo bem.
1: Tá
7: não
1: tudo
7: tava
1: bem.
7: Dormindo.
0: Vozeirão tem o Pedrão,
1: é o Pedrão,
0: hein?
1: Vozeirão, né? Olha lá a carinha dele.
0: Boa.
7: Muito obrigado, viu, doutor?
1: É, o Pedrão, ele dá pra um bom locutor, viu?
0: Ah, vai fazer,
1: meio dia 53.
0: Tchau, gente. Obrigado, viu?
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2: Você viu o que você me fez fazer? Você viu o que você me fez fazer? Feliz Dia dos Pais. Eu coloquei evento do Esporte em Debate na volta do Domingo Esportivo para encerrar.
3: Esse é o teu primeiro Dia dos Pais. Eu sei que tu tá emocionado, né?
2: A Stair me acordou e trouxe o um presente. Eu falei, o que é isso? Ela, Dia dos Pais, oh, é verdade, eu sou pai. Ganhou presente, irmão?
3: Não. Não, meu presente são meus filhos. Né?
2: É. Mas você não ganha presentinho, pô, ali?
3: Não, ganhei um almoço.
2: Um almoço?
3: Claro.
2: Mas você vai almoçar?
3: Já almocei.
2: Já almoçou? Comeu o quê?
3: Ah, não vem ao caso.
2: Conta aí, irmão, sua vida é tão curiosa.
3: Estourou o programa.
2: Um pouquinho, um minuto, vai, muito e meio. Vai, conta aí.
3: Os ouvintes não querem saber.
2: O que você comeu?
3: Não, comi... não, tá bom.
2: Qual a comida que você comeu? Fala, tá curioso.
3: Mas eu não falo da minha vida pessoal, tu sabe.
2: Mas o ouvinte quer saber, eles querem viver a tua vida.
3: Não quer, o ouvinte quer saber o nosso conteúdo daqui a pouco. No...
2: Qual foi o seu conteúdo gastronômico? Alexandre Prestes, estaremos juntos a partir de agora.
3: Tu que adora
2: concentração.
3: Isso aqui.
2: Cara, isso é, como é que você faz? É um leitinho isso aí que você faz?
3: Isso aqui
2: como
3: é café com leite, cara.
2: Café com leite. Você pega e mistura.
3: Isso aqui é café com
2: leite. Só que eu sou teu amigo, você sabe disso. Pelo menos da minha parte, você é da tua parte, não posso dizer o mesmo. Você deveria usar uma garrafa de vidro, porque a de plástico faz mal.
3: Ah, faz. Faz mal, né? Auditor do Greenpeace agora, né?
2: Vem aí o Concentração, estarei ao lado de Alexandre Pretzel com a Vitória Vermelho, com Alain Marcel, com Paulo Marcelo Mamone, sob a supervisão de Alexandre Marques. Domingo Esportivo Bandeirantes volta semana que vem, e estaremos na produção também sempre dele, o Pedro Cohen, que não para um minuto. Vem aí o Concentração, Domingo Esportivo, domingo que vem, a partir das 10 da manhã. Valeu, Brasil!
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0: Estamos abrindo o concentração deste domingo, Dia dos Pais. Segundo domingo de agosto, 9 de agosto. Um abraço a todos os pais do mundo todo. Um abraço especial ao Dr. Cláudio de Stefano, grande palmeirense, grande amigo, já ouvindo o programa. Um abraço ao Fábio Pucci, para ti também, Fábio. Você que hoje tá nervoso, né? Vai ser 1-1 hoje, só para te avisar. Um abraço para você, muita saúde, sempre uma alegria. Um abraço a todo mundo, Dr. João Paulo Jesus Lopes, grande pai. Um abração para ele também, meu grande amigo. Como é que é o nome do teu pai, ô Pedro Cunha?
1: Marcelo.
0: Gaúcho, né?
1: Isso.
0: Então, um abraço para ele. O único defeito dele é que ele é gremista.
1: Grande fã do Prédio.
0: É claro que eu tô brincando aqui, porque eu amo o Grêmio também, né? Cobri o Grêmio durante 10 anos, né? Menos que o Inter, mas amo, né? Tudo bem, Capelance?
2: Tudo, Xandão.
0: Primeiro dia dos pais.
2: Ei, que alegria.
0: E teu pai deu um abraço nele ou ligou pra
2: ontem? Hoje não consegui encontrar com meu pai ainda.
0: Domingo a gente, né? Normal, dia de trabalho.
2: Exato, não tô reclamando, não.
0: Não, tem nada de reclamação.
2: Não, exato,
0: só
2: tô
0: constatando. A gente só administra a logística e o tempo, exatamente isso.
2: Exatamente, a gente fica até 3:30, depois eu tenho uma pausa e à noite eu volto pra fazer o Corinthians.
0: Sim.
2: Então hoje é um domingo apertado. Ontem, por exemplo, que eu tava de folga, pelo menos aqui nesse centro de custo, consegui aproveitar e fazer uma resenha rápida.
0: Impressionante como os bastidores eles
2: ganham. Tô preocupado com o Dr. Marco Aurélio.
0: Ele achou a saída, Pedro Cunha?
2: Eu amo o doutor, mas o doutor é um fenômeno, velho.
1: Ele sabia o caminho cerca de 4 vezes, assim.
2: Conta rapidinho, vai rapidinho, doutor.
1: Ó, fui levar. O doutor Marco Aurélio falou com Marco Aurélio Cunha falou com a gente aqui no Domingo Esportivo Bandeirantes. Aí na hora de ir embora eu falei, eu vou levar o senhor ali embaixo, né, até a saída. Aí chegamos na escada aqui, a gente fica no segundo andar, né, chegamos na escada ali, ele falou, ah não, aqui eu já sei, pode voltar pro estúdio, obrigado. Então, eu falei, não, eu levo o doutor, não tem problema nenhum. Não precisa, obrigado, viu, muito obrigado. Aí beleza, tá bom. Aí desci pra redação pra imprimir o roteiro do Concentração.
0: O programa mais difícil que tem pra produzir.
1: Meu favorito da programação. Exatamente. Da rádio, inclusive. Cheguei ali, pra quem tá nos encontrando, né, nos assistindo no estúdio, o Dr. Marco Aurélio Cunha, mais ou menos assim na redação, ó.
2: Olhando de um lado pro outro. O meme.
1: Olhando de um lado pro outro.
0: Eu sei o caminho.
1: Eu sei o caminho, isso que ele sabia o caminho. Aí, beleza. Aí, não, por aqui, doutora, dei sorte de encontrar ele, né? Falei, desci por aqui porque tinha a escada ali e tal, beleza. Aí chegamos ali no fim do corredor pra descer o outro andar da escada. Aí ele ia virando à esquerda e eu, não, doutor, aqui, ó, à direita. Aí eu falei, viramos à direita, aí ele viu a escada e falou, ah, tem mais um?
2: Ele já na sala do Johnny, né? Batendo na porta. É aqui a saída?
0: Realmente acontece, né? Um abraço ao Luiz Carlos Silva também, que é radialista, sempre na escuta da gente lá no Rio de Janeiro. Grande cara, grande profissional, com muita experiência. E ao o ex-técnico Procópio Cardoso, que interage comigo no Twitter.
2: Muito, gente, boa demais.
0: A gente fez um grande debate. Perdão.
2: É uma água, irmão.
0: Não, tudo bem.
2: Toma, né? Um leitinho,
0: tá,
2: aí.
0: Tá muito seco mesmo.
2: Vixe!
0: A gente fez um grande... Dá licença, irmão. A gente fez um grande debate no meio de semana por causa de Cruzeiro e Chape, né? Porque a gente tava com o Esporte Debate, lembra, João? Antes de Fortaleza e Palmeiras.
2: Lembro.
0: E nós que

0: partida. Então fica realmente o meu sentimento a todos também que já perderam seus pais, que também é um dia de alegria para quem está aqui, né? Mas também é um dia de, né, de pensamentos também.
1: Lembranças.
0: De lembranças, de memórias para quem realmente já foi. Um grande abraço a todos. Começamos como sempre. Vitória Vermelha está de volta hoje, animada.
1: A má vontade desgraçada.
0: Vocês entenderam o tom que eu usei aqui, animada, né? E aí pra fazer o programa conosco. E o Pedro Cohen, cara, nunca vi um produtor se movimentar tanto pra fazer o programa mais fácil da rádio. Vamos começar com o Giro da Bola.
2: Giro da Bola.
0: Começando com o Palmeiras, 16h, tem Palmeiras e Inter. Ulisses Costa abre a transmissão. Às 13h30, o Luiz já disse, vai ganhar o Palmeiras, né? O Fábio Pucci, 3-1 Palmeiras, então tá bom. Alô, meu caro Bruno Migliozzi.
3: O zagueiro Barbosa deve ser novidade na equipe do Palmeiras pro duelo contra o Internacional logo mais às 16h pelo Campeonato Brasileiro. O jogador está recuperado de um trauma no pé que o tirou de ação do duelo contra o Fortaleza, jogo de volta da Copa do Brasil neste meio de semana. Com isso, Abel Ferreira deve montar novamente um esquema com 3 zagueiros e Barbosa entrando ao lado de Murilo e de Emiliano Martinez no sistema defensivo do Verdão.
1: Corinthians é com Luiz Fabiani.
4: O volante André será desfalque no Corinthians neste domingo na partida contra o Red Bull Bragantino pelo Campeonato Brasileiro. O volante sentiu um desconforto na coxa ainda no decorrer do jogo contra o Internacional pela Copa do Brasil e perdeu os treinamentos da semana. Ele não foi com o elenco rumo à Bragança Paulista e deve ser substituído por Alan na escalação titular.
0: E o São Paulo, hein? O São Paulo.
1: E o Dorival, hein? Pois é, reclamando da arbitragem.
0: Bom, antes da parada pra Copa, o São Paulo chegou, eu vi a classificação. Quando o São Paulo chegou a 25 pontos, o São Paulo abriu 12, 13 pontos da ponta de baixo da tabela.
1: Melhor início da história do São Paulo dos pontos corridos, melhor que o tricampeonato.
0: E aí eu cito a dupla. O São Paulo chegou a abrir 13 pontos pra dupla Grenal. Hoje o São Paulo está 2 pontos à frente do Grêmio. Eita. E 4 à frente do Inter. Nossa Senhora. E ainda tem o confronto com o Inter ainda aqui em São Paulo. Então sim, já alô São Paulo, cuidado, hein? Tem o Vasco pra jogar hoje também, o Vasco pode dia 24, o Santos pode dia 25. O São Paulo definitivamente entra no bolo para não cair.
1: E o Crespo falou o quê? É, o campeonato de São Paulo é bater 45 pontos. Aí o que fizeram os gênios? Não, esse discurso não tá certo, manda embora. Olha o São Paulo.
0: O São Paulo
1: aí
0: tá tomado pelas capitanias hereditárias, né? Pela soberba, pela arrogância de um clube que parece, sabe aquele milionário que não tem mais dinheiro, mas
1: segue.
0: Um milionário, mas segue usando o cartão, né? Claro. Só para manter as aparências, é o São Paulo Futebol Clube neste momento. E a torcida sabe disso, infelizmente. Guilherme Agrela.
5: O atacante Paulinho deve deixar o São Paulo rumo ao União Torreense, clube da segunda divisão de Portugal, que vai disputar a Liga Europa nesta temporada. Contrato de empréstimo até o meio de 2027, com opção de compra em valores fixados, que podem chegar, caso o clube português queira comprar 100% dos direitos econômicos do jogador, a 1.100.000 euros. Paulinho chegou a negociar com o Botafogo de Ribeirão Preto uma ida por empréstimo até o fim da temporada, mas a negociação não se concretizou. Ele que não está nos planos do técnico Dorival Júnior para a sequência do ano com São Paulo.
1: Destaque do Santos, que entra em campo hoje e vai perder pro meu Atlético Paranaense. Fala aí, Everton Ramos.
6: Santos não terá 3 nomes do time considerado titular pro duelo de logo mais contra o Atlético Paranaense pelo Campeonato Brasileiro. Suspenso pelo terceiro cartão amarelo recebido contra a Chapecoense há 2 semanas, Neymar é o principal deles. O Peixe ainda segue com 2 baixas. Igor Vinícius, na lateral direita, se recuperando de uma lombalgia, e o capitão da defesa, Lucas Veríssimo, com uma lesão na panturrilha esquerda.
0: Terminou no Mineirão, jogo das 11h, o Cruzeiro vence o Mirassol 3-1, quando eu saí de casa tava 1-1, né? João Marcelo fez 1-0, o Reinaldo empatou, eu vi o primeiro tempo, aliás o pênalti foi claro, o árbitro Lucas Casagrande, o árbitro, né? Ele foi o Caio Max.
1: Ele terceirizou, velho.
0: Não, daí que tá, João. Nessa eu vou absolver o árbitro. O Caio Max, que é o intervencionista no VAR, ele chamou
1: pra revisão.
0: Claro, pra revisão.
1: Chamou pra revisão.
0: Aí o rapaz foi lá e voltou e manteve o pênalti.
1: Mas é que tá, ele terceirizou, porque ele viu o pênalti.
0: Mas ele não tinha nem que ter ido.
1: É isso que eu tô falando. Ele viu o pênalti. Aí o que aconteceu?
0: Claro.
1: O Max chama. Opa, peraí, ele não teve convicção, então ele tá terceirizando. Ah, se o Max tentar me convencer do contrário, é que o pênalti foi tão pênalti que não há argumentos pra poder. O Caio Max Augusto Vieira é um árbitro fraco no VAR.
0: Fraco, intervencionista, chamou pro VAR de um pênalti que foi claro, e aí ele manteve o pênalti, pelo menos teve personalidade.

0: Realidade, depois o Caio Jorge fez, o Cruzeiro começou com o time reserva praticamente, time misto frio. Aí entrou o Caio Jorge, fez 2-1 e o Wesley, estreia do Wesley, esse Corinthians, golaço, entrou e fez golaço.
1: Golaço, driblou três caras e finalizou.
0: 3-1
1: Cruzeiro. E o Coringão perdeu ele pro transfer ban, hein?
0: É verdade. 3-1 Cruzeiro, Cruzeiro já livre de qualquer ameaça na Série A, vai beliscar a Copa do Brasil e Libertadores, aliás, tem Cruzeiro e Flamengo, tua transmissão agora na próxima quarta-feira pela Libertadores da América.
1: Opa!
0: Não viu a escala?
1: Vai me escalar, sim, irmão?
0: Tu não viu a escala?
1: Não.
0: Olha aí, viu? Ele quer falar dos outros, você tá mal informado.
1: Eu olho, olho um dia antes.
0: Qual é o teu e-mail?
1: JKPelanches.
0: Por favor, Capê, copia aí então, viu? Viu? Pra ver se ele descobre a escala, viu? Eu tenho que informar pra ele o jogo que ele vai narrar na quarta-feira, né? Aliás, fala, deu pressão, funcionou, hein, Pedro? Pra me botar mais na narração.
1: O mundo funciona.
0: Toda hora, né? A cada passagem, eu só passava só ouvindo. Opa, Prime, escala mais a narração. Tá funcionando, né? Sinal marcando 1:15 na realidade, Cruzeiro 3, Mirassol 1, e o Mirassol realmente está com um jogo a menos, mas fica com 23 pontos neste momento. Português ao vivo, meu caro Pedro Cohen.
2: É isso aí, Pretzel. A Lusa, que depois da eliminação na Série D, antecipou a saída de dois jogadores, o fim de contrato de dois atletas. Tratam-se do goleiro João Paulo e do volante Matheus Sequini. Ambos estiveram nas disputas do Campeonato Paulista, Copa do Brasil e da Série D.
1: Seguindo o giro, futebol do interior de São Paulo sempre tem destaque aqui. Fala aí, Lucas Bueno.
3: O Guarani voltou a ser cobrado pela justiça dentro do processo de recuperação judicial. Em decisão assinada em 5 de agosto de 2026, o juiz Felipe Quinzani, da 7ª Vara Civil de Campinas, estabeleceu o prazo de 15 dias para que o clube apresente uma série de documentos e esclareça pontos financeiros que ainda estão abertos. A determinação surgiu após a avaliação das informações encaminhadas pela administradora judicial. Embora o clube tenha regularizado parte das questões apontadas anteriormente, a justiça entendeu que ainda faltam dados necessários para o acompanhamento da situação financeira e administrativa da instituição.
0: Alô, Serjão, aí no portão 10 do Morumbi. Ô, Serjão. Um abração, Serjão, trabalhando como sempre. São Paulo, a coisa tá feia, hein? Sábado tem São Paulo e Coritiba, hein? 9 da noite no Morumbi. A volta do São Paulo ao Morumbi. Jogo importante durante a semana.
1: Vai ganhar.
0: E já na terça-feira tem Bolívar e São Paulo pela Copa Sul-Americana. Transmissão, é claro, da Rádio Bandeirantes.
1: Esse eu narro também, não?
0: Não.
1: Ah, que
0: não.
1: Pena.
0: Esse é o Martelli, né?
1: Tá. Ah, vou bater o mundo aí.
0: Ô, Coen, manda pra ele a cópia da escala aí.
2: Vou mandar,
0: né?
2: Aqui. Tô procurando no meu e-mail aqui, vou mandar.
1: Pois também não tem. Ei, Capri.
0: Um abraço ao Renan Silva, prestarei na Vila Belmiro hoje. É preocupar com o time do Atlético, do Santos ser goleado? E aí, João?
1: Goleado?
0: Não, é a pergunta dele.
1: Pelo amor de Deus,
0: ele é cientista aqui.
1: Não, não, ô Renan, um abraço
0: ganhar,
1: pra você.
0: Viu? Santos vai ganhar. Viu?
1: Não, cara, assim,
0: eu acho que vai ganhar.
1: O Atlético Paranaense, ele jogando em casa é um, jogando fora é outro. Eu acho que a postura do Dair Helma é uma postura covardada como treinador. A campanha é muito boa, é verdade. Eu acho que o Atlético, inclusive, faz uma das grandes campanhas como visitante da sua história recente. Não que sejam algo pra gente colocar lá no patamar, porque as últimas campanhas do Atlético, vale lembrar que há 2 anos caiu, mas o meu ponto de vista é o seguinte: o Atlético ele não convence fora de casa, não convence, jogando em casa toma atitude, ataca, fora fica esperando adversário, e muitas vezes quando você espera, você toma gols, como aconteceu contra o Vitória, que tomamos 4, fomos eliminados da Copa do Brasil.
0: Um abraço ao Edson Gonçalves, que disse que o Wesley estava treinando no Corinthians e que o Fagner jogou bem hoje. É verdade, hoje o Fagner fez um jogo bem interessante como lateral.
1: Estreou,
0: direito,
1: né? Porque estreou no Cruzeiro, né?
0: O Fagner?
1: É.
0: Não, ele virou titular. O William perdeu a posição.
1: Nada demais.
0: Vamos a Porto Alegre, o Grêmio com Leonardo Boff.
4: Após a vitória de virada do Grêmio sobre o São Paulo pelo placar de 2-1, o vice-presidente de futebol do Grêmio, Rafael Lima, abriu o jogo sobre possíveis negociações na janela de transferências. Primeiro, o interesse do Racing da Argentina na contratação do volante Leonel Pérez. E Rafael Lima diz que no momento é somente uma especulação, que sim, o Racing fez uma sondagem sobre o jogador, demonstrou interesse na contratação, mas não tem nada além disso, a não ser uma especulação.
1: O Inter com o Leonardo não mandou.
0: Não mandou. Segue
1: bom
0: o
1: dia,
0: jogo,
1: não mandou.
0: Então. Um abraço, Jesus, Sonda, eu quero fazer um elogio a ele. É um dos melhores profissionais que tem
1: o
0: hoje.
1: Sonda é um monstro.
0: No Rio Grande do Sul.
1: O Sonda é um monstro.
0: Mas poderia mandar o destaque, só pra deixar sublinhado.
1: Vamos pra Goiânia, Divino Lucena e o Goiás.
5: O Goiás volta a campo nesta segunda-feira, 19h30, jogando em casa pela segunda rodada do Brasileiro da Série B contra a equipe do Londrina. Verdão, que teve 15 dias de folga, onde o técnico Moser tentou trabalhar os defeitos da equipe, principalmente nas finalizações, para voltar a vencer dentro da competição. Para este confronto, o técnico Moser tem 3 novidades na formação inicial. Ele pode ter, pelo menos, se ele retornar, o zagueiro Luiz Felipe, que era titular antes de cumprir a suspensão pelo terceiro cartão amarelo, e também o atacante Cadu, que da mesma forma cumpriu suspensão, está à disposição e pode retornar à titularidade esmeraldina. O terceiro jogador foi a contratação e já regularizado na última segunda-feira, o lateral direito Marcos Vinícius, contratado junto a Chapecoense. Assim, palavras do técnico Moza: vencer o Londrina amanhã é o primeiro desafio na sequência do Brasileiro.
0: Um abraço ao Paulo Marcelo Mamoni, que eu reencontrei ele hoje só. Depois
1: só hoje?
0: Que a gente voltou, quero um abraço e um beijo nele, que é uma pessoa espetacular.
1: Ele é o rádio.
0: Paulo Marcelo Mamoni, viu? Participou da criação do rádio. Tava na reunião.
1: Assinou a ata.
0: Tava, assinou a ata, né? E um abraço ao Ale Marques também, que eu não tinha reencontrado, meu grande amigo aqui, grande profissional aqui também.
1: Mas ele não quer ser chamado assim, YouTube. Ale Marques agora. É. Sob a supervisão de Alexandre Marques.
0: Um grande abraço, pessoas espetaculares.
1: Profissionais incríveis.
0: Profissionais e pessoas também. Né? Tá. Você é mais profissional ou mais pessoa, Capelanes, na nossa relação?
1: Ah, cara, acho que mais pessoa.
0: Eu acho que mais profissional.
1: Eu te amo, Xandão, me dá um beijo aqui.
0: Recíproca não é verdadeira. Vamos então lá ao Avaí, João Zanini, esse é fera, hein? Um abraço a todos na Rádio Eldorado em Criciúma, mas o João Zanini é um monstro. Sempre conosco aqui aos domingos, destaque do Avaí com João Zanini.
6: O Avaí anunciou o atacante Felipe Vizeu, aquele mesmo, ex-Flamengo, que teve até uma passagem recente pelo Criciúma, no mesmo estado, em Santa Catarina. O time do Avaí então anuncia Felipe Vizeu como reforço para a continuidade da Série B do Campeonato Brasileiro. Lembrando que a situação havaiana é muito ruim. Perdeu na última rodada de 1-0 para o Juventude, no Alfredo Jaconi, e agora joga na terça-feira, 19h30, contra o CRB. Em 18º lugar, o Avaí precisa começar a vencer os seus jogos, já que o Cuiabá, que é 16º, tem 5 pontos de diferença.
1: Terminou o jogo agora há pouquinho. O Cruzeiro venceu a equipe do Mirassol por 3-1. E direto do estádio, Thiago Fernandes tem um destaque cabuloso. Fala, Thiagão!
7: A diretoria do Cruzeiro não vai fazer novas contratações no mercado de transferências. O Cruzeiro encerrou a janela de transferências com as chegadas de Wesley, que pertence ao Al-Nassr e chega por empréstimo, Lúcio Rodrigues, que tem contrato em definitivo com o Neon dos Emirados Árabes Unidos, e também João Costa, que pertence ao Al-Ettifaq da Arábia Saudita. O trio chegou à Toca da Raposa 2 na última semana, e dois deles já estrearam na partida contra o Mirassol nesse domingo. O atacante João Costa e o também atacante Wesley entraram em campo na partida contra o Mirassol, que foi disputada no Mineirão. Wesley, inclusive, marcou o terceiro gol da vitória cruzeirense por 3-1 sobre o Mirassol. A diretoria cruzeirense chegou a cogitar a contratação de Brian Rodrigues. O atleta, no entanto, não será buscado pelo Cruzeiro no mercado da bola. A diretoria do Cruzeiro entende que já fez as movimentações necessárias para que o time esteja forte o suficiente para a disputa das principais competições de 2026.
0: Um abraço ao Rafael Vinícius Sabella, Xandão e Capelães, que é o Sabella, acompanhando vocês aqui na Itália, próximo de Pescara. Opa. Olha, no sul, próximo de Pescara, perdão. Aliás, o Júnior, o maestro Júnior, jogou no Pescara. Obrigado pela companhia, sou muito fã de vocês, é muito importante a prestação de serviço que vocês oferecem. Muito obrigado.
1: Obrigado, irmão. Sabella.
0: Obrigado pelo carinho, pela audiência. Aliás, tá repercutindo muito uma entrevista do Maldini hoje ao Corriere della Sera.
1: Não vi.
0: Sobre a crise na seleção italiana.
1: É, porque era pra ele estar lá, né? Pegou a pedir o boné.
0: O Giovanni Malagò, que é o presidente, né? Tirou os poderes dele, primeiro prometeu que eles escolheriam o técnico, e aí tirou os poderes dele e do Leonardo, e os dois pediram demissão. Então tá uma crise danada lá.
1: O Mantini, o treinador agora, o
0: italiano,
1: né?
0: Agora. A Itália só vai pra Copa se passar pra 64 seleções, porque se continuar em 48, ela corre risco de novo de não se classificar.
1: Também acho.
0: Alô, Zaidan, maior pai do mundo, mestre Cláudio Zaidan, feliz dia dos pais, mestre. Tudo de bom sempre. Dia 8 de outubro é o dia da sapiência, o dia da inteligência, né? O dia da inteligência natural. né? Mestre Cláudio Zaidan. Um abraço ao grande Manuel. Teu pai é um monstro, Manuel.
1: Manuquinha, beijão, um abraço. Mestre.
0: Sempre nos acompanhando.
1: Mandei no Domingo Esportivo Bandeirantes, repito agora no Concentração, que ele só ouve o Concentração, eles não prestigiam o Domingo Esportivo Bandeirantes.
0: Problema também, né? Problema que não dá muita atenção pros ouvintes. Vamos agora ao futebol feminino, Maria Eugênia Cotai.
8: Botafogo e Fluminense jogam nesta segunda-feira às 18h no estádio Nilton Santos. A partida válida pela 15ª rodada do Brasileirão Feminino, prevista anteriormente para esta sexta-feira, foi adiada por conta dos ventos fortes que deixaram a cidade do Rio de Janeiro em alerta. A partida é importante para as duas equipes na reta final da primeira fase do torneio. O Botafogo está no fim da tabela e atravessa uma sequência negativa de 5 derrotas consecutivas. Já o Fluminense, que está em uma posição melhor em relação ao adversário, vem de uma vitória contra o Cruzeiro. Ambos os clubes lutam para ficar entre os 8 que avançam para as quartas de final, que funciona em mata-mata com jogos de ida e volta.
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5: Marcou sinal, 13:30, Ulisses Costa abre a transmissão de Palmeiras e Inter. Estarei com ele, com o Bruno Mignosi, com toda a nossa equipe. Quem é que tá no plantão? Agrela ou Agrela? Agrela no plantão. E depois o nosso Ricardo Capriotti no intervalo. E depois temos Bragantino e Corinthians, né? Transmissão só no YouTube hoje. Tua narração, João.
6: Sim.
5: Comentários de Quesada, reportagens do Luiz Fabiani. É isso, né?
6: Isso.
5: E aí nós não teremos o apito final depois, porque teremos o debate entre Tarcísio Gomes de Freitas e Fernando Haddad, né? Na TV Bandeirantes, é claro, com a Rádio Bandeirantes, com toda a nossa programação. Aliás, uma grande estrutura montada aqui para receber os dois candidatos, as suas equipes também, né? As autoridades que vêm aqui acompanhar, a nossa diretoria também, diretoria da Band, toda a cúpula. E vai ser um grande debate.
6: Vai.
5: É um contra o outro, né? Isso é muito legal.
6: Muito bom.
5: É muito legal.
6: Melhorou, né?
5: Claro que melhorou.
6: Assim, era legal lá no passado, aí você tem que acompanhar a evolução, né? Ficou bem legal esse formato novo, ficou bem bacana. Vai voltar em quem, irmão?
5: Eu, o voto é secreto, já diria o lema, né?
6: Ixi.
5: Mas eu, sinceramente, eu, agora já que tu me perguntou sobre voto...
6: Né? Não, calma, não pistola, é uma brincadeira.
5: Não, mas não é pistola, eu acho que o voto não deveria ser obrigatório no Brasil. Apenas
6: eu
5: uma
6: também
5: opinião,
6: acho.
5: Apenas
6: eu
5: uma opinião acho. Pessoal, o voto
6: contigo.
5: Não deveria ser
6: obrigatório. Não, eu concordo contigo.
5: É isso.
6: Tinha tanta coisa que ser obrigatória que não é, né?
5: Quanto tempo os candidatos aguentariam no esporte, né?
6: Ah, sobre o quê?
5: Sobre política. 14 minutos.
6: É, eu acho ia falar uns 12.
5: Exatamente. Falar do IPTU ia ser feio.
6: E da CT.
5: É.
7: Ô, Pretzel, falando em esporte em debate, eu me solidarizei com você hoje, mandar um abraço pro Guilherme Agrela, que às 10:30 da manhã me pediu uma manchete pro o jogo do Corinthians.
6: Vixe!
5: O Agrela é uma figura, cara. O Agrela é uma figura, né? Quis me vender um apartamento um dia desse, mas não deu. Seguimos com nossa concentração. É. Daqui a pouco o Bruno Mignosi já no estádio do Palmeiras, né? Pra atualizar.
6: Arena Barueri.
5: Para atualizar as primeiras informações do Palmeiras. Eu quero trazer então o São Paulo, que a situação do São Paulo, o primeiro boletim do Agrião do São Paulo, que a situação do São Paulo é complicada, pessoal. Desde que o Dorival voltou, o time não engrenou. E ficou parado agora quase 14 dias. Perdeu o jogo, mas jogou melhor, mas perdeu.
6: Perdeu.
5: Perdeu. E ao mesmo tempo também, sabe, aí contrataram 5 jogadores, nenhum foi utilizado ontem. Me explica aí, Capelães.
6: Não, não tem explicação.
5: O Dorival, sempre quando o Dorival chega num clube...
6: Todos estavam bidados?
5: Todos bidados.
6: Ah, então aí é difícil.
5: Quando o Dorival chega, ele sempre pede reforço.
6: Sempre.
5: A carreira dele sempre foi assim.
6: A vida inteira.
5: Aí o São Paulo trouxe o Aurélio Buta, lateral angolano.
6: Não vou mentir que eu nunca tinha ouvido falar.
5: Não conheço. Ah. Domingos Duarte, zagueiro do Getafe.
6: Tudo bem, isso aí já tinha ouvido falar.
5: Não, e esse jogou a La Liga, jogou contra o Barcelona, contra o Atlético, contra o Real Madrid. Aí trouxe o Nilton, que eu acho que é um bom jogador, mas um jogador que o São Paulo já tem.
6: É.
5: Não trouxe assim, sabe, um cara que chega pra mudar o...
6: Não.
5: Mudar...
6: Mas nem dinheiro tem pra isso,
5: tanto, né? É que ele recuperou o Pablo Maia, que foi campeão da Copa do Brasil com ele, né?
6: Exato.
5: E aí trouxe o Vitor Sá, que já no Botafogo já, viu?
6: O Vitor Sá teve um bom momento no Botafogo,
5: mas pouco.
6: Ele é um nível como uma Ferreirinha.
5: Acho que é pior que o...
6: Tá bom, pode ser. Cauli, sabe? É esse nível.
5: Cara, que loucura isso. Que loucura. E aí nenhum deles jogou.
6: Agora, uma coisa que me chamou a atenção, você achou falta no gol de São Paulo? Na origem do gol?
5: Mas o lance foi, depois tu teve mais dois lances à frente, né?
6: Então, mas aí que tá. Qual é o protocolo? O protocolo do VAR, pelo que foi passado pra nós, é o seguinte. A origem é antes da bola sair. Quando a bola sai, a bola pode ficar rodando 3 minutos antes dela entrar. Há uma origem, quando recomeça a partida, que foi o que aconteceu. São Paulo estava com a posse de bola, o Grêmio retomou, o jogador de São Paulo comete a falta do campo de defesa, aí a bola percorre, vai pro meio campo, vai pro lateral, tem o cruzamento, sai o gol de São Paulo. Na teoria, no que é aplicado em relação ao VAR, a parte interpretativa do VAR, esse lance deveria ter sido impugnado porque houve falta na origem da jogada. Porque quem vai aferir, Pretzel, pode ser que você tenha que pegar os últimos 15 segundos ou o último minuto. Quem que fala quanto tempo antes você tem que analisar a jogada? A origem do lance. Então vamos supor que o jogador do São Paulo cobrou um lateral, correto? Tô dando exemplo aqui, cobrou um lateral. A bola ficou no campo de defesa, 2 minutos, bola pra cá. Só que nesses 2 minutos teve uma falta, e aí no contra-ataque saiu o gol. Mesmo que a bola tivesse ficado lá 2 minutos cozinhando o galo no campo de defesa, se houve a falta, é a origem. Então o árbitro, na minha avaliação, pelo que diz a regra, a gente pode reclamar da regra, mas a gente tem que seguir. Ele deveria ter anulado porque houve falta clara na origem do lance. Mas isso eu não ouvi o Dorival reclamar da arbitragem na coletiva.
5: Não, eu não ouvi
6: o Rafinha no túnel que dá acesso ao vestiário do árbitro reclamar na cara do árbitro. Então é muito fácil olhar só um lado. Mas por que que essas personalidades do São Paulo não falaram da falta clara no jogador do Grêmio no gol do São Paulo? Aí é muito fácil reclamar da arbitragem, né?
5: Se eu fosse presidente de clube, toda rodada eu iria aparecer. Hoje a gente foi beneficiado. Amanhã a gente vai ser prejudicado. E vice-versa.
6: Pronto.
5: Eu diria sempre.
6: Claro. Ó,
5: hoje a arbitragem errou a nosso favor. Eu diria, se eu fosse presidente do clube.
6: Quem já fez isso?
5: Ninguém. Tô esperando que alguém faça.
6: Eu também.
5: Tô esperando que alguém faça.
6: Aqui, ó, o Danilo Moraes. Já pensou que o VAR viu a imagem e não entendeu como falta, Capelanes? Não tem como, porque foi uma falta absurda, uma falta claríssima. O jogador tá de costas e ele toma um tranco nas costas e cai. Não tem como não marcar essa falta, entendeu? E até em Copa do Mundo, que a gente fala que deixaram o jogo seguir, fluir mais, até lá teriam marcado. Então, assim, é indefensável. Até porque quem tava no VAR ontem, Pretzel?
5: Quem era?
6: Você lembra?
5: Não.
6: Então, é isso que eu tô querendo dizer.
5: Mas quem era, tu sabe?
6: Não, o senhor não tem que achar que você sabia.
5: Não, tá bom. Aliás, o árbitro André Luiz, alguma coisa do Rio de Janeiro,
6: é.
5: O Sandro Merahit tá correndo muito risco, tá botando os árbitros novos em jogos grandes.
6: E desconhecidos, né?
5: Total. Então, esse Lucas que apitou o Cruzeiro e Mirassol já não é tão desconhecido assim, mas também é um árbitro jovem, né? Também é. Um abraço ao Rodrigo Oliveira, feliz dia dos pais pro seu Luiz Carlos, que me ensinou a ouvir a principal rádio desse país e hoje me acompanha por onde eu vou. Sempre agradecendo meu velho por me apresentar vocês 23 anos atrás. Foi muito obrigado, Rodrigo. Obrigado pelo carinho e também pela audiência. Então, a Grela atualiza agora o São Paulo, por favor, aqui no Concentração.
8: Derrota por 2-1 para o Grêmio, fora de casa, de virada pelo Campeonato Brasileiro, marca 8 jogos do tricolor paulista sem sair de campo com os 3 pontos na competição nacional. A última vitória do São Paulo no Campeonato Brasileiro foi no dia 25 de abril, 1-0 contra o Mirassol. Este gol marcado pelo Luciano, inclusive jogo disputado no Brinco de Ouro da Princesa em Campinas, não foi nem no estádio do Morumbi. A última vez que o São Paulo venceu na atual temporada foi no dia 26 de maio contra o Boston River do Uruguai pela Copa Sul-Americana, a última rodada da fase de grupos da competição. Então, uma seca, inclusive do próprio técnico Dorival Júnior, que não vence um clube brasileiro desde fevereiro deste ano, quando ainda dirigia o Corinthians, vitória sobre o Atlético Paranaense na ocasião. E o Dorival Júnior explicou um pouco desta derrota para o Grêmio e também reclamou da arbitragem na arena do Tricolor Gaúcho.
9: Bom, sobre arbitragem eu vou falar apenas de um lance, que é impossível que quem estava no VAR, seu Weber, Roberto Lopes, não tenha visto o puxão que existiu em cima do Luciano. É um absurdo aquilo não ter sido pontuado pelo árbitro de vídeo. É inaceitável aquele tipo de situação. As demais, eu acho que aconteceram todas elas fora com... nós não temos um critério, né? Esse é o grande problema, nós não temos um critério. Por isso incomoda um lado quanto o outro, tá? Mas o puxão que existiu e que não foi pontuado pelo árbitro de vídeo, isso daí nos preocupa, porque esse tipo de atitude é inaceitável para quem está com tudo ali, tranquilo, no ar-condicionado, vendo o que está acontecendo, e só tem a obrigação de poder pontuar aquilo que acabou sendo feito.
8: Dorival agora tem os seus próximos passos apertados, porque na sequência, terça-feira, já tem duelo contra o Bolívar pela Copa Sul-Americana, jogo de ida das oitavas de final. São Paulo viaja à altitude de La Paz, mais de 3 mil metros de altitude, onde dá início aí a sua jornada no mata-mata da competição. Tricolor que tenta o bicampeonato, venceu uma vez em 2012.
5: Obrigado ao Guilherme Agrela. O Dorival reclama muito de arbitragem, né? É impressionante. Isso virou, é claro, um critério para ele.
6: Ele
5: deve estar nos ouvindo, porque o São Paulo treinou pela manhã, dia dos pais hoje, né? Deve viajar amanhã para Santa Cruz de La Sierra e chega a La Paz lá, momentos antes da partida. Um abraço ao Dorival, eu gosto dele, do Lucas Silvestre também, mas acho que ele reclama demais da arbitragem. E eu ainda estou esperando que alguém diga assim: hoje a gente foi beneficiado. Né? Um dia a gente vai ser prejudicado. Eu tô esperando que alguém faça isso quando for beneficiado, né? Para que diga: hoje realmente a arbitragem nos beneficiou. Um abraço ao Thiago Estopa, passando para deixar um excelente dia dos pais para todos da Bandeirantes. Mande um abraço para meu amigo Polenta, que não perde uma concentração e que também é um grande fã do Cláudio Zaidan. Tem um Polenta que é jogador, é o Diego Polenta, né?
6: Diego Polenta, zagueiro uruguaio.
5: Nossa, esse cara já esteve no Inter umas 15 vezes já, viu? Mas nunca chegou ao Inter, né? E é jogador histórico do Nacional do Uruguai também. Mas e o São Paulo, preocupa ou não preocupa?
6: Ah, Pretzel, preocupa pelo seguinte fato: se você for analisar a disputa contra o rebaixamento, eu me arrisco a dizer que um gigante vai cair esse ano. Acho que o São Paulo cai? Acho que não. Corre risco? Corre. Mas vamos lá, Chapecoense infelizmente já foi. Acho que o Vasco pode escapar. O Remo, dependendo do que entregar, sobretudo no Mangueirão, talvez consiga. Não acredito muito na recuperação do Remo. Pois é, meio polêmico também de novo e tal, falando do pênalti e tal. Mas vamos lá, eu acho que o Remo não vai ter força para sair. Vamos supor que Chapecoense e Remo caiam. Aí você vai ter Vasco, Inter, Santos, Mirassol e Grêmio. Não acredito no rebaixamento do Vitória. O Vitória não tá jogando futebol para ser rebaixado, sobretudo quando joga na força do Barretão. Pois é, mesma pontuação do São Paulo. A pergunta é: o Vitória não tá devendo, certo? O que é um título praticamente para que o futebol baiano consiga se consolidar.
5: Devendo
6: o Vitória
5: não é salário, é isso que quer dizer?
6: Não tá devendo salário, não tá devendo premiação, diferentemente do São Paulo, que deve ao elenco. Então, acho que isso aí, muitas vezes, atrapalha uma sequência de temporada. O São Paulo já tá fora da Copa do Brasil. Se o São Paulo cair da Sul-Americana, vai ter só um único foco, que é a disputa do brasileiro. O Vitória tá em dois focos, que é a Copa do Brasil, que dificilmente vai ser campeão, mas eliminou o Flamengo, eliminou o Atlético Paranaense, por que não sonhar? Eu acho que o Vitória tem a força do Barradão como trunfo para evitar um rebaixamento. Dito isso, se o Vitória não cair, caem Chapecoense e Remo, na minha concepção. Vasco, Inter, Santos, Mirassol, Grêmio ou São Paulo. Então, de dois rebaixados que não são gigantes, como Remo e Chapecoense, você pode ter dois times rebaixados gigantes, se o Mirassol não cair. Então, é pro São Paulo ficar com o alerta amarelo ligado, quase vermelho. Porque quando você tem uma gestão falida, como é a atual, quando você deve ao elenco, quando você tem jogadores que você coloca um asterisco na qualidade técnica, quando você não tem dinheiro para reformular, quando você teve que pagar agora para poder tirar um transfer ban da frente. Pô, vai esperar o quê do São Paulo? Luta contra o rebaixamento, sim. Repito, acho que cai? Não. Tem gente jogando menos que o São Paulo. Mas se continuar nessa pegada, se continuar nessa zona, e se continuar entregando futebol porco e só passando a responsabilidade para a arbitragem, o São Paulo, sim, jogará a Série B do ano que vem.
5: O Inter entrou na zona de rebaixamento, né?
6: E
5: o Inter jogando hoje, ele tá um jogo à frente dos seus demais concorrentes.
6: Verdade.
5: O Mirassol tem um jogo a menos, o Remo não. O Remo tem o mesmo número de jogos que o Inter. Então, a situação realmente não é muito fácil. E o Vasco, eu acho que o Vasco não vai cair, porque o Vasco se reforçou agora. O treinador...
6: Contratou bem, hein?
5: O treinador melhorou o time, certo? E o treinador melhorou o time e contratou o Sosa do Racing e o Colídio do River Plate. São jogadores que eu acho que chegam aqui e jogam.
6: Eu também acho.
5: Então,
6: o Sosa é titular incontestável. Pra quem tinha Hugo Moura até outro dia, pô, você tem o Sosa, é um ganho, né? Agora, essa grana tá vindo de onde?
5: Vindo do investidor, né?
6: Perfeito.
5: Do enteado da Leila.
6: Que já tá projetando assumir o Vasco lá na frente, né?
5: Então, assim, ó, com esses dois jogadores e com o Andrés Gomes, né? Com os jogadores que o Vasco tem, Thiago Mendes tá jogando muita bola.
6: O Thiago tá jogando.
5: Se recuperou o Thiago Mendes, eu acho que o Vasco não é time pra cair.
6: Eu também acho que não, mas é o vice-lanterna.
5: Mas tem que tomar cuidado porque a pontuação tá muito ruim, porque o Vasco começou muito mal o campeonato.
6: Péssimo.
5: Então
6: péssimo.
5: É isso.
6: Eu acho. Agora, vamos fazer uma brincadeira aqui. A Chape já foi, infelizmente, certo? A Chape caiu. O Remo é um cotado, porque tem 22
5: não
6: pontos.
5: Não fez um mau jogo contra o Coritiba, mas aquele negócio faz bons jogos, mas
6: vai perto. Não adianta. Então eu acho que assim, Chapecoense e Remo vão cair, tá? Eu acho que o Mirassol não cai. Eu acho que o Mirassol, ele joga um futebol, principalmente
5: eu
6: no Maranhão, pra evitar rebaixamento. Sendo assim, você tem Vasco, Inter, Santos, Grêmio e São Paulo. Tirando Vitória, que eu acho que não cai. Então você tem duas vagas de rebaixamento abertas pra cinco gigantes. Então eu tenho certeza que este ano um gigante cai. Quem? Não sei ainda.
5: Um, dois.
6: Não, é o que eu digo. Um com certeza cai. Ou cai um Vasco, ou cai um Inter, ou cai um Grêmio, ou cai um Santos, ou cai um São Paulo. Um desses vai jogar Série B no ano que vem.
5: Não é fácil. Sinal marcando 1:45, só as arbitragens de hoje. O Bahia e Vasco, Rodrigo Pereira de Lima é FIFA. Palmeiras e Inter, Davi Lacerda. Pra mim é o melhor. Bragantino, se bem que ele anulou um gol do Mirassol contra o Grêmio, que até agora não entendi porque que eles anularam, né? Lá no, na Copa do Brasil. Ele e o VAR, né? Davi captou o jogo.
6: Sim, Davi
5: quarta-feira. Bragantino e Corinthians, Rafael Claus. Santos e Atlético Paranaense, Rafael Klein. E o Flamengo e Vitória, Wilton Pereira Sampaio, para apitar Flamengo e Vitória. São os jogos
6: escolhas, de hoje. Escolhas, é o que tem pra janta, né?
5: Exatamente. Ontem tivemos, então, Grêmio 2, São Paulo 1, Remo e Atlético Mineiro 2-2, Coritiba 2, Chape 1, Botafogo e Fluminense 1-1. Hoje pela manhã, Cruzeiro 3, Mirassol 1. Ulisses Costa abre a transmissão 13:30 para Palmeiras e Internacional. Palmeiras favoritaço contra o Inter, mas é futebol. Vai ter, né? Não sei. Daqui a pouco dá uma zebra aí. O problema é o apequenamento da instituição Esporte Clube Internacional. De chegar num jogo desse e achar que o jogo está praticamente perdido.
6: Fazer uma pergunta?
5: É, o que não é o meu caso.
6: Você
5: não é
6: um cara que acompanha o Inter de perto há décadas. Essa classificação pode fazer mal ao Inter. Você vai entender o meu ponto de vista. O Inter, ele se classifica para as quartas da Copa do Brasil, começa a criar no seu íntimo uma possibilidade de título, mas ao mesmo tempo luta contra rebaixamento do brasileiro. Porque assim, se tiver que priorizar uma competição e poupar, vão poupar no brasileiro e focar na Copa do Brasil, ou não?
5: Não.
6: Esses pontos não podem fazer falta?
5: Eu trocaria, eu falei.
6: Não, você, não, você eu sei. Eu quero falar do Inter.
5: Não, o Inter, a prioridade é permanecer na Série A. Porque não, a Copa do Brasil...
6: Acho que eles poupariam na Copa do Brasil.
5: A Copa do Brasil tu joga o ano todo, certo? O problema é a questão financeira. Então a classificação ela foi boa do ponto de vista financeiro.
6: Sim.
5: Importante para dar um pouco de confiança pro elenco, certo? Mas não vai adiantar nada. Vem cá, o Palmeiras de 2012, ele é mais conhecido pelo título da Copa do Brasil... Ou pelo rebaixamento?
6: Rebaixamento, claro. Sobretudo que o Corinthians ganhou o Mundial desse ano.
5: Rebaixamento, ele soterrou o título da Copa do Brasil. As pessoas veem, quantos títulos da Copa do Brasil o Palmeiras tem? 4. Aí põe lá, 98, 2012, ah, esse não conta porque caiu. Não, muita gente conta. Fala
6: quem
5: isso.
6: Quem fala isso?
5: São vários. É. 2015 e 2020. Então, ganhou 4 Copas do Brasil.
6: É uma viagem.
5: Uma como viagem. Não conta? Não conta muito, né?
6: Não conta?
5: Não, conta pra estatística e a taça tá lá. Mas. Não,
6: pro ano, o ano assim.
5: O título perdeu efeito, perdeu efeito quando a equipe caiu. Viu? Perdeu efeito quando a equipe caiu, né? Quando a equipe caiu. Um abraço, Eduardo Branco, parabéns pelo trabalho, a dupla tem conteúdo. Prédio carregando capelanes nas costas. Edu do vôlei de Presidente Prudente.
6: Valeu, Edu.
5: Né?
6: Edu é bandido, ele sempre manda essas coisas pra me zoar. É, tá certo, sacanagem tem prioridade.
5: E o pessoal Nordeste Terrana, que é um pseudônimo, Palmeiras joga com corpo mole e perde. Mas quando é que jogou? Não vai jogar com corpo mole.
6: Ah, jogou contra o Fortaleza, um corpo mole.
5: Ah, jogou com...
6: Jogou preguiçoso, mas também tava classificado.
5: Copa do Brasil, mata-mata, pra mim tem que classificar. Não precisa jogar bem, né? Não precisa jogar bem pra passar, precisa passar. E o Thiago Soria, no dia 25 de abril, resultado Santos 2, Bahia 2. O próximo jogo entre os dois está previsto para o dia 25 de outubro, rodada 32 de 38. Meu palpite é Santos 3-0. Pô, já tá dando palpite no jogo de outubro. Essa tu tá bem, hein? Um abraço ao José Pereira Santana. Fala do Clube do Bahia. A Ana Paula Ferraz diz que a Chape já caiu, né? E tem também aqui o Giacomo Silvério, desculpa se escrevi seu nome errado, feliz dia dos pais, você é monstro, que você tem conteúdo, falta no capela, ele dá risada aqui, né?
6: É problema.
5: Abraços, avante, palestra, todo mundo participando. Vamos atualizar, então, os times que jogam hoje, Corinthians joga às 6:30.
6: Deixa eu chamar um boletim.
5: Então chama, então, por favor.
6: Tô brincando, pode chamar, derrubei água aqui, eu preciso limpar.
5: É que tu pediu pra eu te chamar menos, porque... Ele me falou da escala, né? Cheguei às 9:30 aqui.
6: Eu tenho que poupar minha voz.
5: Cheguei às 9:30 aqui, vai até às 8:30, sabe? Essas coisas de narrador, né, Vitória? É verdade ou não é? Se eu puder me liberar para almoço, depois eu volto, não sei o que tá, essas coisas. Não tem problema. Bastidores, não tem problema. Vamos ao Corinthians. Destaque do Corinthians com o Luiz Fabiani.
10: Alô, amigos do Concentração. Finalmente, Corinthians e Memphis Depay falam a mesma língua para a renovação contratual do camisa 10 holandês por mais 2 temporadas. Tratamos durante a semana na Bandeirantes de algumas divergências pontuais que atrasaram a troca de minutas que antecede a assinatura. O Memphis e seus advogados entendiam que o valor devido pelo Corinthians ao atleta é de 51 milhões de reais. No entanto, o Corinthians e sua versão prevaleceram nas negociações com o valor de 42 milhões de reais que serão pagos em 4 parcelas. Ficou acordado que caso o Corinthians atrase uma dessas parcelas, o Memphis Depay pode cobrar o valor integral e, claro, exigir a sua rescisão unilateral com o Corinthians, com juros e multa acrescidos ao valor original. Portanto, Corinthians e o Memphis conseguiram destravar essa parte importante da negociação. Os entraves políticos seguem sobre o presidente Osmar Stabile, mas devem ser batidos e a assinatura está prevista para o começo da próxima semana. A informação é que o técnico Fernando Diniz espera contar com o Memphis Depay a partir de seu dia 1 no CT Dr. Joaquim Grava. Caso isso ocorra antes da próxima terça-feira, ele deve ser relacionado para o jogo de ida das oitavas de final da Libertadores contra o Rosário Central, na quinta-feira, às 7:30 da noite. Lembrando que o retorno do Memphis é algo visto como fundamental pelo técnico Fernando Diniz, que ainda não conseguiu emplacar um centroavante nas ausências de Yuri Alberto. Pedro Raul foi titular contra o Inter, marcou um gol, mas passa longe de ser um nome de unanimidade na torcida. Guinegão teve sua oportunidade e a mesma medida não conseguiu corresponder. Portanto, Memphis Depay é visto como peça fundamental em um Corinthians que ainda sonha, quem sabe, em avançar de fase na Copa Libertadores. Amém.
5: Obrigado, Luiz Fabiani. 6:30, Bragantino e Corinthians, transmissão no YouTube hoje, isso, contigo, com Leandro Quezada e com Luiz Fabiani. Vai ter consequência a queda na Copa do Brasil pro jogo de hoje?
6: Acho que não.
5: Eu acho que não tem nada a ver uma coisa com a outra.
6: Acho que não tem nada a ver.
5: Até porque o Corinthians ganhou o jogo, mas não levou.
6: Né? Sim,
5: mas
6: isso.
5: Mas não jogou nada também.
6: Também tá na Libertadores, né?
5: Não jogou nada. O time não jogou nada.
6: Cara, assim, vamos lá. Eu sei que o torcedor corintiano vai ficar bravo com a gente, mas não tem problema. Corintiano, você que está assistindo pelo YouTube e está ouvindo pelo DAI, pelo aplicativo, qual foi a jogada do Corinthians contra o Inter nos 2 jogos?
5: Cruzamento na área.
6: Pronto. Só. Se for para você contra... Nada contra o Diniz, tá? Acho que o Diniz é um bom treinador, tá tudo certo e tal. Não tenho a pretensão de achar que eu entendo mais de futebol que o Diniz. Mas eu queria só entender uma coisa. Como é que você contrata uma comissão técnica preparada, você investe pesado na contratação de um treinador, e aí você tem em 2 jogos uma única jogada, chuveiro na área.
5: Só.
6: O que que eles fazem no dia a dia do CT, no dia a dia do treino?
5: Treinamento de espaço curto e jogada de bola parada. Tudo é bem. Isso que
6: então é só isso. Então quer dizer, o Corinthians hoje com o Diniz é um time, é um samba de uma nota só. Porque pega a bola pela ponta, joga na área. Claro, fez gol com o Pedro Raul, uma hora mais cedo ou mais tarde você faz gol. Mas concorda comigo, com a folha salarial que o Corinthians tem, com os jogadores que o Corinthians tem, é um futebol pobre. E essa eliminação passa também pelo filtro da diretoria do Corinthians. Claro. Tá? Claro. Porque vocês tinham um jogador que estava à disposição para poder jogar, um jogador diferente, que está numa novela desgraçada para renovar, não porque os valores não estão batendo, porque até agora, em silêncio, de forma omissa, o presidente Osmar Stable não teve corrones para chegar na frente do torcedor e explicar o porquê que não renova com o cara. Porque talvez ele queira. Só que internamente, politicamente falando, o futebol do Corinthians ficou em segundo plano por causa do Stable, que não tem pulso firme para falar: eu quero, eu vou fazer, eu sou o presidente. Mas temos eleições no fim do ano e ele não quer se indispor com pessoas que podem votar nele caso ele possa concorrer à eleição. Então o Corinthians nada mais é do que política, política e interesse. É isso.
5: É isso. Osmar Stable, vírgula, o omisso.
6: O omisso.
5: Não era, virou. Virou. Antes dava satisfação, dava entrevista, tá escondido no seu gabinete hoje. Não dá uma satisfação, uma entrevista, por quê? Porque o telefone dele fica tocando, ó, não renova. Não renova, senão você vai perder apoio e tal. Mas o que que é maior, o Corinthians ou a sua pretensão pessoal?
6: O que que você acha?
5: Eu acho que é a pretensão pessoal,
6: claro,
5: nesse
6: sim.
5: momento.
6: Pra eles?
5: Pra ele ser reeleito, né?
6: Óbvio.
5: O que virou o Corinthians? O Corinthians era pra ser uma potência. O Corinthians era pra dominar a América do Sul.
6: Era.
5: Dominar, certo? Com a torcida que tem. Tem cara que deixa de comer pra ir a jogo do Corinthians. Isso é fato, certo?
6: O Corinthians era pra ser maior que o Flamengo de hoje.
5: Exatamente.
6: Em todos os termos estruturais,
5: era pra ser.
6: Financeiros,
5: agora, aqui
6: tudo.
5: Fala alguém que era chamado de antes. Tu é testemunha quando tu começou aqui em 2014, na época de glórias do Corinthians.
6: Exato.
5: Campeão da América e do mundo, eu dizia, vai estourar a bolha. E me chamavam de antes, eu falei 12 anos atrás. Certo? E a bolha começou a estourar 4 anos atrás já. Tá? E já estourou.
6: Já estourou. Tá louco.
5: Hoje, ou o Corinthians muda e para pensar, para começar a botar a casa em ordem, tendo um time normal, porque o Corinthians sempre vai ter um time competitivo, mesmo que não invista. O Corinthians sempre vai ter alguém que...
6: O DNA, entrega. Não,
5: e sempre vai ter alguém que quer jogar no Corinthians, certo?
6: Sempre.
5: Alguém que quer vestir a camisa do Corinthians.
6: Sempre.
5: Certo? É verdade ou não é?
6: É verdade.
5: O dinheiro vai continuar entrando, certo? Só que o dinheiro entra, um ralo. O dinheiro entra e ele escorre, porque, sabe, o clube tá quebrado, tá destruído. Então é o seguinte, não dá pra entender. A Safiel, eu sinceramente não tô bem informado da Safiel, nem vou falar sobre isso. Eu sei que muita gente defende e tal, mas...
6: Eu entrevistei os caras da Safiel, fiquei quase 2 horas batendo um papo com eles, em entrevista, depois fora do ar. Mas eu não vou negar pra você que eu ainda não consigo formar uma opinião se seria a solução do Corinthians, tá? Sobretudo porque... Não estão vindo já, Pedrão, relaxa. Sobretudo porque... Da gestão Augusto Melo... Tem gente que é parente de gente que trabalha na Safiel. Eu já não gosto disso. Tem que ser uma coisa completamente independente. Não tô colocando em xeque aqui a credibilidade, porque a pessoa não tem culpa de ser parente de uma pessoa que talvez tenha feito coisa errada. Óbvio. Mas quando você tem muito laço, muita coisa entrelaçada, muita relação, parentesco, nepotismo, eu já sou contra, sobretudo no Corinthians. Porque eu tô traumatizado. Nem corintiano eu sou, mas não tô traumatizado. Lembra que o Augusto Melo falava? Amigos do portão pra fora. O que mais a gente viu no Corinthians de algumas décadas pra cá é relação de amizade. Ah, eu te devo isso. Se você fizer essa boquinha, eu faço aquilo assim, eu falo aquilo assado, eu coloco um membro aqui pra fazer isso. É assim que funciona. É, vira patotinha, entendeu? Tanto que no Corinthians, isso aí é uma informação de bastidor, que talvez o torcedor talvez não saiba. Mas existe um termo no Parque São Jorge chamado Senadinho.
5: Senadinho.
6: Passei
5: por ali.
6: É, a gente que tá ambientado mais na área do jornalismo.
5: Sábado pela manhã, então ali é o Senado Romano.
6: Isso. O que que é o sábado pela manhã no Parque São Jorge? Vocês acham que o Augusto Melo odiava o André Negão? Que foram os candidatos à eleição na última eleição, concorda?
5: Sim.
6: Foram candidatos à presença na última eleição. Eles viviam convivendo no mesmo ambiente de churrasco, de cerveja, de amigos, sábado pela manhã, no famoso Senadinho. Então, assim, é da porta pra fora a disputa. Mas de dentro você tem que fazer a política, a relação, a amizade, o ambiente, entendeu? Então o Corinthians, enquanto tiver o Senadinho, enquanto tiver a boquinha, enquanto tiver o interesse, enquanto tiver um estatuto que permita o conselheiro a mandar mais que o presidente, porque os conselheiros eles mandam mais que o Stable hoje. Tá muito claro.
5: Sim.
6: O Stable só não renovou por causa do conselho. porque se ele perde voto, ele não vai ser candidato. Não sei nem se ele vai poder participar. Ainda é dúbio essa situação em relação ao estatuto. Não sei. Acho que ele até deveria concorrer, né? Pelo que diz o estatuto. Mas enfim, cara. Corinthians virou isso, na mão dessa gentalha aí.
5: E a conselheira Miriam Atier, que deu entrevista no Band Esporte.
6: Esse trecho aí, reproduzir isso aí de novo, cara.
5: Reproduzir, dá uma olhada aí, Vitória.
6: Reproduzir de novo é redundância, mas tem que produzir novamente.
5: Sexta-feira o NDB entrou sobre o Memphis, né? A Miriam Atier, e ela, uma das declarações dela, que foi uma entrevista maior, a gente pegou só dois cortes, né? E ela disse o seguinte, ó, eu sou bem resolvida financeiramente, eu sou independente, eu não vivo do Corinthians. Graças já largou. Não, mas já deu uma pancada em quem segue vivendo do Corinthians, né? Quem segue vivendo do Corinthians. Aliás.
6: Não, mas todos são bem-sucedidos. Então, Pretzel, me responde uma coisa. Não, você que está 40 anos na área do jornalismo esportivo.
5: Todos bem-sucedidos? Por que tem dirigente que entra com patrimônio pequeno e sai rico?
6: Pois é. Não. Mas o que eu queria entender é o seguinte: vamos lá. Todos os caras que assumem um clube, vamos lá: José Carlos Pérez, Andrés Rueda, Andrés, Duílio, Osmar Stable, Roberto de Andrade. Todos esses caras, todos, sem exceção, eles são bem-sucedidos na área deles, certo? Um vende carro, o outro é empresário de balada.
5: O
6: Andrés
5: Rueda Garcia outro... bilionário, nem precisava.
6: Você quer empresa de TI ali, no caramba quatro. Por que esse... Carlos Miguel Aydar, advogado, Leco, por que esses caras, eles não conseguem repetir o mesmo sucesso no futebol? Vocês já pararam pra pensar que louco isso? Para pra pensar. O Júlio Casares, um cara de comunicação, marketing, independente financeiramente falando. Andrés Rueda, bilionário. Carlos Miguel Aydar e Leco, advogados. Todo mundo soberba, bem sucedido.
5: Soberba.
6: Aí os caras entram no futebol, eles fazem um trabalho de M.
5: Poder.
6: Quando não metem a mão. Não tô citando esses casos exclusivos
5: tem
6: aqui.
5: Razão, tem
6: quando
5: razão.
6: Não metem a mão na cumbuca. O que que acontece que esses caras não conseguem trabalhar no futebol?
5: Poder. Soberba. Certo? Arrogância.
6: Competência.
5: Incompetência, arrogância, mas assim, o coração na frente da razão, muitas vezes.
6: Pode ser.
5: Porque eu sou bom aqui, né? Meu time vai ganhar tudo. Então é assim que funciona. Aquilo que eu já te falei, né? O futebol é um moedor de reputações, né? Acaba com reputações. Quantos já acabaram com as suas reputações?
6: Oh, maior parte.
5: É. Tem vários aí que não podem mais nem pisar nos clubes.
6: O Andrés poderia ser visto como salvador do Corinthians. Pegou o clube quebrado na Série B, trouxe de volta, campeão da Copa do Brasil, estadual. Ajudou a construir o estádio daqui, da Arena do Corinthians. Ganhou o Mundial, ganhou um monte de coisa, mas a que preço? É o que o Corinthians está pagando hoje.
5: Era de uma soberba gigantesca também. Na hora que ele começava a falar, não, porque o Corinthians, eu não sei quem sabe, só falava isso. Não tinha um projeto, não tinha nada. Aí, como é que é? O Corinthians não é banco, o Corinthians não tem que dar lucro. É, claro. Pois não tem que dar lucro. Quem tem que dar lucro é que é o futebol, né? É. O futebol é tomado por quem? Empresários e dirigentes, né?
6: Exatamente.
5: Aliás, o futebol brasileiro ele tá muito básico hoje, na minha modestíssima opinião. Empresários bilionários, jogadores milionários, dirigentes ricos e clubes quebrados.
6: E organizadas ricas.
5: Isso. Porque eles torcem primeiro para eles.
6: Tá, né? Todo mundo rico.
5: Exatamente.
6: Menos o clube.
5: Menos
6: vocês
5: os
6: perceberam
5: clubes.
6: Como os caras eles
5: exatamente.
6: Sugaram o clube?
5: É isso.
6: O dirigente tá rico, o empresário tá rico,
5: isso.
6: O jogador tá rico, a organizada tá rico,
5: o clube
6: tá quebrado.
5: É isso aí.
6: Não inversão de valor, deveria ser o oposto, o clube isso. Tá rico.
5: E aí o torcedor, você aí, os caras ficam bravos comigo, você aí que paga plano de sócio.
6: Eu pagava.
5: Viu? Pra ver isso aí que vocês estão vendo, certo? Esse amor que vocês têm pelo clube. Pô, Corinthians Inter tinha 45 mil pessoas no estádio.
6: Mas aí o torcedor não tem culpa, né, irmão?
5: Eu
6: é
5: sei,
6: paixão,
5: não,
6: né,
5: mas eu quero chegar nesse ponto. Olha o que são os torcedores apaixonados pelos seus clubes ainda.
6: É.
5: Certo? O Palmeiras e qual foi o jogo do Palmeiras? Contra o Palmeiras e Fortaleza domingo tinha 38 mil pessoas. Num jogo que não decidia nada, certo? Então é o seguinte, pessoal: rendas de 3 milhões, rendas de 2 milhões e meio, clubes quebrados, dirigentes ricos, empresários bilionários com os clubes devendo tudo pra eles. Tu tem 5 empresários que eles fazem o que eles querem no futebol sul-americano.
6: Carlos Zé, André Cury, Bertolucci,
5: Paulo Pitombeira e André Cury. Eles fazem o que eles querem. Eles têm o poder hoje. Eles ficam sentados dando risada entre eles, fazem uma janta entre eles lá. O fulano deve quanto? 100 milhões pra mim.
6: Amanhã eu vou pegar 20% do fulano, que eles estão me devendo tanto.
5: Mas aí, tu não vai cobrar, não. Eu vou pegar 20 do Capelanes, porque esse jogador tem futuro. E aí eles não têm o que fazer. É assim o papo.
6: Exato.
5: O papo é esse. Certo? Esse é o papo. Sabe qual é o melhor emprego do mundo hoje para quem consegue entrar? Empresário de futebol no Brasil. Empresário de futebol no Brasil. Os tais intermediários. E quando eu briguei com um amigo meu, quando ele disse que cobrava comissão para renovar contrato, que aí eu se levantei da mesa e fui embora, fiquei indignado, né? E é assim que funciona hoje. Então, eu quero renovar contigo, Capelani, certo? Eu ligo pro teu empresário, ó, nós vamos renovar, tá? Eu vou passar de X pra 2X, fechou? Fechou, qual o prazo? Um ano. Quanto tempo demora a conversa? 30 segundos?
6: Rapidinho.
5: Tem que pagar comissão pro empresário.
6: Ah, é um problema.
5: Aí querem me tratar como idiota daí. Aí é brincadeira isso aí. Um abraço ao Raimundo, feliz domingo, dia dos pais. Alexandre Grande e Capelães, muito obrigado. O João Carlos lá em Porto Alegre. Prédio seu escândalo na Federação Gaúcha de Futebol, exposto pelo vice José Paulo Bisol. É verdade, contra o presidente Luciano Oxman. Hoje é 2-1 pro Inter, João de Porto Alegre. Aliás, é um escândalo. O escândalo é o seguinte, o Luciano Oxman quer mudar o estatuto da federação. Meu amigo pessoal, hein? Tá espaço aberto aqui, viu, Luciano? Onde tu não tem mais mandatos, viu? Tu pode ficar quanto tempo que tu quiser, viu? É, se tu ganhar. Não tem um limite de mandatos.
6: Jura?
5: É, tu vai ficando. Ganhou, tu fica. Tem, tá, tu fica 3 anos, só dando exemplo. Aí tem...
6: Passou isso aí?
5: Querem enfiar a goela abaixo. E aí o vice de futebol, o vice-presidente, que foi vice de futebol do Inter, José Olavo Bisol, ano passado, que eu achei que ele foi muito mal, ele foi mal mesmo que ele teve que sair, ele detonou o Oxman, vice da federação. Saiu agora, pediu, renunciou ao cargo e detonou o Luciano Oxman, porque ele tá querendo simplesmente tomar a federação para ele, né? Sabe quanto é que é o prolabore de um presidente de federação hoje?
6: 200 pau?
5: 200 mil, por parte da CBF. Os caras não fazem nada, eles ganham 200 mil reais por mês.
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0: Goiânia, hora local, 2:07.
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boa tarde, bom domingo pra você do outro lado da rádio, do outro lado da tela. Bem-vindo a mais uma edição do Futebol na Bandeirantes, Série B do Campeonato Brasileiro, na segunda divisão nacional. É o momento de unirmos em uma só força. O Dragão entra em campo pela Série B 2026, Estádio dos Aflitos em Recife.

resultados dos demais jogos. Rodada que começou no meio de semana com Operário 1, São Bernardo 3, Ceará 2, Ponte Preta 0. Ontem no Onésio Brasileiro Varenga, que tragédia! Vila Nova 0, Sport Recife 1. Também ontem, Botafogo 2, América Mineiro 1 e Atlético 2, Criciúma 0. Olha o líder do campeonato tropeçando. Jogo hoje 11 da manhã. A sequência hoje, 4 da tarde, no Jorge Ismael de Bias, interior de São Paulo. Tem Novo Horizonte de Juventude, no Estádio dos Aflitos, a Bandeirantes transmite Náutico e Atlético Goianiense. Também 4 da tarde, tem Cuiabá e Fortaleza. Amanhã, segunda-feira.

0: Esportes, rodada 21, Série B do Campeonato Brasileiro, que tem o Criciúma líder 40 pontos, o Juventude é o vice-líder 35, o Operário é o terceiro colocado 35, Fortaleza é o quarto colocado 34, Vila Nova é o quinto colocado 34 pontos e o Novo Horizontino é o sexto 33 pontos, do primeiro ao sexto, zona de promoção a Série A do Campeonato Brasileiro mais playoffs, na zona nem lá nem cá, Novo Horizontino fecha ali a zona de promoção, o Sport é o sétimo, 32 pontos, o Atlético Goianiense é o oitavo, 31 pontos, o Atlético é o nono também, 31 pontos, São Bernardo, décimo colocado, 30 pontos, o CRB é o 11º, 29 pontos, o Goiás é o 12º, 29 pontos, Botafogo de Ribeirão Preto, 13º colocado, 27 pontos, Náutico, 14º colocado, 25 pontos, Ceará é o 15º, 25 pontos, e o Cuiabá é o 16º, também com 25 pontos somados. Abrindo a zona vermelha, a zona de rebaixamento, Londrina, 17º colocado, 20 pontos, Avaí, 18º colocado, 20 pontos, América Mineira é o 19º com 11, e a Ponte Preta é a lanterna da competição, tem apenas 9 pontos somados.
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0: Futebol, 2:13, 2:13. 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

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Gustavo Ramos. 2:14, 2:14. Neste domingão de céu azul em Goiânia, temperatura é 32 graus. A chapa tá esquentando. É hora de aquecer os motores. Vem aí, acelera.

maior talento da narração esportiva do Brasil. Nos comentários, eles que marcaram época foram ídolos. Um foi ídolo atleticano. Ele é símbolo da

sentimento rubro-negro. O outro dispensa comentários, foi ídolo. Com a camisa esmeraldina, mas na latinha no microfone, ele é simplesmente o maior craque da opinião. Nas reportagens, nas informações, atento a tudo, a todos os movimentos do Dragão em Recife, ele é o...

0: Sinal do Maurício. Na parte externa, na técnica, a dupla de sucesso. Ele é o Buda, ele é o... Ele é o Joaquim Quirino. Ao lado do Anfísio Rodrigues, o Pisquila, The Best of the Road. A produção do futebol da Bandeirantes é do Fernando Rosa e do João Batista Joãozão. Na live Bandeirantes, a live é do Thiago Oliveira.
1: Espetacular.
0: E a apresentação de Náutico Clube Capibaribe e Atlético Clube Goianiense é minha.
2: Gustavo Ramos.
0: 2:16, vamos aos trabalhos.

0: Pra você que tá aí do outro lado do rádio, chega mais, tamo junto. Daqui a pouco começa as emoções de Náutico e Atlético pra você, pela rodada número 21 da Série B do Campeonato Brasileiro. 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

pra você uma mensagem, um recado, uma carta aberta. Olha só, hoje é dia dos pais. E sabe o que esse papai tá dizendo para o seu filho nesse momento, nesse domingo? Que um dia ele vai entender que ser atleticano nunca foi simplesmente escolher um time. Ser atleticano é aprender desde cedo que a vida também é feita de luta. Ó, esse pai queria ter te ensinado só sobre vitórias, sobre os gols, as festas, o título, a arquibancada cantando. Mas o Atlético, ele ensinou muito mais. Ele viu o time desaparecer e viu o dragão quase virar saudade. E quando parecia que não havia mais esperança, ele ressurgiu. E voltou para nos fazer sofrer de novo, mas principalmente para nos fazer sorrir outra vez. E foi assim que torcer pelo Atlético é aprender a nunca abandonar e acreditar que quando ninguém mais acredita, o dragão surge, surge como nunca. E hoje, papai, filho, quando o dragão entrar em campo contra o Náutico, eu quero que vocês lembrem de uma coisa: não importa o resultado, porque antes da bola rolar, nós já temos uma história para comemorar, uma história que começou muito antes de você nascer e agora continua em você, filho, em você, neto, em você, bisneto. E talvez um dia te perguntem: por que você escolheu o Atlético? E você vai responder: eu escolhi, filho. Não fui escolhido. Eu cheguei, apaixonei e peguei o Atlético para chamar de meu. Eu tive a sorte de poder escolher você para viver essa paixão comigo. Feliz Dia dos Pais. Feliz Dia, papai atleticano. Pega seu filho, abraça, traga pro teu lado e vamos torcer pelo Dragão de Goiânia, de Goiás, do Brasil.

gente. É assim que eu quero te ver esta tarde e noite neste domingo, para dar aquele presentão pro seu papai atleticano, para você, filho, que aprendeu a amar esse clube de geração por geração. A cada tarde no estádio Antônio Scioli, no estádio Serra Dourada, em qualquer estado do Brasil, vamos juntos, alô Dragão do Brasil, vamos conquistar os 3 pontos, vamos conquistar a vitória e vamos entrar na zona de classificação para voltar para o lugar de onde você nunca deveria ter saído, a Série A do Campeonato Brasileiro. Mas hoje o desafio é complicado, o desafio é difícil. Do

último. É um time de muita força, de camisa de Recife, estado do Pernambuco. O Náutico, que tenta uma campanha de recuperação na Série B do Campeonato Brasileiro, tem no seu comando um cara que costuma dar trabalho, o Hélio dos Anjos. Mas hoje eu sou mais dragão, hoje eu sou mais Atlético. Náutico e Atlético Goianiense aqui na Bandeirantes, na sequência

0: Super Frango, a marca de carne de frango mais lembrada pelos goianos. 2h24, vamos à primeira informação no Atlético. A primeira notícia, o destaque do Dragão. Tá chegando pra trazer a primeira informação ao atleticano, pra aquele torcedor rubro-negro que tá ansioso, que tá vindo na oportunidade de voltar a ser destaque na Série B. Ótima tarde, e aí, tudo bem? Fala, Igor!
1: Fala, Gustavo Ramos! Ótima tarde pra você, meu querido. Uma ótima tarde a você, torcedor atleticano, ligado aqui no 98.7 da Rádio Bandeirantes. Hoje é dia de Dragão, hoje é dia de rubro-negrar. Fora de casa, estado do Pernambuco, cidade de Recife, estádio dos Aflitos, o Dragão em campo, em busca da sua terceira vitória consecutiva no Campeonato Brasileiro. Embalado, em recuperação, em ascensão no Campeonato Brasileiro da Série B, a equipe de Roger Silva, que vem encontrando seu bom futebol e deseja fazer um ótimo segundo turno, olhando somente para cima. Roger Silva, que desde que chegou ao Dragão são 4 jogos, 3 vitórias e um empate, 83% de aproveitamento. Está com a moral lá em cima e hoje conta com um fator muito especial. Simplesmente 7 novos jogadores à disposição de Roger Silva. Elenco recheado, elenco preenchido com novidades e com reforços que prometem elevar ainda mais o time do Atlético. Desses jogadores, apenas Kaiser Lenis e também Terans e o lateral Varley não viajaram dentre os 10 contratados. O Dragão, que teve uma semana extremamente movimentada, anunciando um após o outro, 10 nomes para a sequência do Campeonato Brasileiro da Série B. O Dragão, que está na cidade de Recife desde sexta-feira, inclusive treinou ontem lá na Ilha do Retiro, estádio do Sport, e encerrou a sua preparação para enfrentar o Náutico hoje no estádio dos Aflitos. Vem com somente 2 desfalques. O lateral esquerdo, Guilherme Lopes, está fora, e também o atacante Marrone, ambos cumprem a suspensão automática, mas serão substituídos por novos jogadores do plantel atleticano. Sendo assim, Roger Silva deve levar a campo um provável time com Paulo Vitor no gol, Everton na lateral direita, a dupla de zaga com Adriano Martins e Júnior Barreto, na esquerda a estreia dele, Yuri Silva, inclusive ex-jogador do Náutico. No meio de campo, mais novidades: Leandro Vilela com Daniel Peixoto e Mateuzinho, 2 estreantes no setor do meio, e no ataque, Giovani Soares, Gustavo Coutinho e Léo Tocantins. É um provável Dragão que vem embalado, só pensa na vitória para entrar no G6 do Campeonato Brasileiro, Guga.
0: 2h26, valeu, Igor, com destaque do Dragão. 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
1: Esse é o Náutico, equipe tradicional do Nordeste do Brasil e que retorna esse ano ao Campeonato Brasileiro da Série B. O Náutico, que vem fazendo uma campanha um tanto quanto irregular nesse campeonato, é apenas o 14º colocado com 25 pontos, e a tendência e a espera do Náutico é se afastar ainda mais da zona do rebaixamento. O Náutico, que conta com comando duplo, exatamente, Hélio dos Anjos e o seu filho Guilherme dos Anjos são treinadores do Timbu. O Náutico, que vem com alguns desfalques importantes também, e muitos inclusive, dentre eles constam os nomes do Wenderson, que está suspenso, o Luiz Felipe, Matheus Ribeiro, o Júnior Todinho e o Vinícius, todos esses por lesão, além do Derek e do Paulo Sérgio. Todos esses estão fora da equipe do Náutico para esse confronto. O Náutico, que vem de um empate já ali na última rodada contra a equipe do Criciúma, então quer recuperar a sua sequência boa nesse jogo em casa no estádio dos Aflitos. Sendo assim, Hélio dos Anjos e Guilherme dos Anjos devem levar um provável time com Muriel no gol, aquele mesmo, o Muriel, irmão do goleiro Alisson, hein? Arnaldo, Léo o índio Gustavo Henrique e Igor Fernandes na linha defensiva, Samuel, Auremir e Jean Carlos no meio de campo e no ataque Reginaldo, Borazzi e Cauã Maranhão. Detalhe, porque o Náutico só tem apenas dois pendurados e se trata justamente dos treinadores Guilherme dos Anjos e Hélio dos Anjos, ambos pendurados, Guga!
2: É, pai e filho pendurados, então imagina, hein, rapaz?
1: Ele gosta do amarelo.
2: Gosta do amarelo, viu? É, mas é o DNA, né? Tal do pai para filho.
1: É o dia dos pais, dia, né? Vamos honrar o pai, né?
2: Vamos honrar o pai, tomar um cartão aí. 12h29, empresário, deixa eu trazer um recado pra você. 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A opinião da Bandeirantes Goiânia, ela é ouvida não só em Goiânia, mas no resto do estado, no resto do país, no resto do mundo. Hoje estou ao lado dos melhores ídolos no campo, ídolos da latinha, começo com ele, assunto em toda Goiânia. Ótima tarde, bom trabalho, feliz dia dos pais. E aí, motorzinho, fala Wesley Souza. Fala, Wesley. Abre o microfone, Wesley. Então daqui a pouco o Wesley vem. 2h30, 2h30. 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Telefone e WhatsApp 62-3216-4080. 2h31, vou ali e volto. Daqui a pouquinho tem o destaque da opinião na Bandeirantes Goiânia, 2h33. 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

0: de volta, 2h35, futebol na Bandeirantes, não para, vamos seguindo com o nosso futebol melhor do Brasil em FM 98,7 e também nas plataformas digitais. 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Destaque da opinião. Agora sim, te dou uma ótima tarde, um feliz dia dos pais pra você, Wesley. Fala comigo, motor!
1: Boa tarde, Gustavo Ramos. Um abraço a você. Guga.
0: Sim, Wesley.
1: Tamo... Tá tranquilo?
0: Tranquilo.
1: Então tamo... tá,
0: tudo certo.
1: Então tá, beleza. Um abraço a você, cumprimentando a todos os pais, né? Desejando um feliz dia dos pais a todos, né? Em especial meu pai que está lá em Brasília, meu avô que também foi meu pai, mora lá no Piauí, e também ao meu companheiro aqui na minha esquerda, o Cacau. Feliz dia dos pais para ele e para todos aqui da Rádio Bandeirantes. Todos os pais atleticanos hoje ligado aqui na Bandeirantes, esperando, né, o Atlético entrar em campo contra o Náutico. Desejo a todos, companheiros, um excelente trabalho, né, e que a jornada possa ser espetacular como foi a de ontem no pessoal que trabalhou no jogo do Vila Nova. Então, vamos pra cima, um excelente jogo, um excelente trabalho para todos. Jogo onde que o Náutico e o Atlético têm uma igualdade. Tem uma igualdade entre os ataques, é um time que estão em momentos diferentes, o Náutico numa decrescente, porque teve que mudar muito nessa abertura da janela na sua folha salarial, mudou para pior. É uma das quatro piores folhas salariais da Série B nessa abertura de janela. O Náutico teve que fazer isso por conta de muitas dívidas trabalhistas aí nesse período. E o Atlético vem numa crescente. 4 jogos sem perder, 3 vitórias e 1 empate, melhorando a cada dia, como o Igor acabou de frisar, o seu elenco. Hoje teremos uma estreia de 2 ou 3 jogadores no time titular, a expectativa é grande. Só que o torcedor atleticano não pode se apegar a isso, achar que o Náutico é um time frágil. Nos aflitos, e eu conheço esse jogo, hein? Joguei esse clássico entre Santa Cruz e Náutico, fui feliz em vários dele, fazendo um dos gols mais bonitos da minha carreira, um golaço de falta no Arruda, com 40 mil empapuçado. Então o Náutico é um time que sempre apronta. Então o Atlético, sendo sabedor disso, tem que fazer o seu melhor jogo, Guga.
0: O jogo que inclusive esperamos que aconteça hoje contra o Náutico nos aflitos. 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Opinião também no microfone pesado da Bandeirantes Goiânia, agora nas mãos dele, o maior craque da opinião. A você, ótima tarde, bom trabalho, ótima jornada, um feliz dia dos pais pra você, Cacau. Fala, meu ídolo.
2: Muito obrigado, Guga, paizão, né, que você é. Tô ao lado do Wesley, que também é outro paizão. Sinto uma saudade enorme do meu pai, rapaz. Quando o Wesley falou, mandou um abraço pro pai dele que tá em Brasília. Como é que eu vou fazer para mandar um abraço pro meu pai? Só dentro do meu coração, onde ele vive até hoje. Né? Além do mais, meus dois pais, que já se foram. E meu sogro também foi um grande pai para mim. Então, José Ubaldo Teles e meu pai Neide Castro, os dois. Sinto uma saudade enorme. Mas hoje tomei café com meus filhos. Né, pude cumprimentar o meu filho também pela paternidade, ele que me deu agora a segunda netinha, e o Guilherme já está aí, correndo atrás da bola, andando de bicicleta, dando uma alegria tremenda pro vovô Cacau, e agora vem a Gabriela. Então o Pedro também, um beijão, meu filho, você está se revelando um pai de verdade, um paizão também. Diz ele que tem, está se espelhando no velho pai, o velho Cacau, né? Mas eu, sinceramente, nesse dia, eu sinto muita falta dos meus dois pais, então, Zé Ubaldo Teles e Ney de Cássio. Desculpa aí a emoção.
0: Que isso, mas,
2: na verdade, abraçando a você, Guga, eu abraço a todos os pais aqui da Rádio Bandeirantes e a todos os pais ouvintes que acompanham o nosso trabalho todos os dias, né? Então, eu desejo muita luz e muito sucesso. E, na verdade, hoje, nessa grande partida do Atlético contra a equipe do Náutico, o Motorzinho já disse tudo. O Náutico vive um momento muito ruim, muita pressão interna e externa, né? Já visto a entrevista do seu técnico Hélio dos Anjos, já sendo pressionado pela torcida, ao ponto de ter que contratar, inclusive, seguranças pessoais, né? Pelas ameaças que acabou recebendo. Por uma campanha que não é de hoje, o Náutico está recebendo, isso é apenas uma consequência do que vem sendo as últimas administrações, né? E o Atlético não tem nada com isso, é um time hoje que conta com reforços, que tem uma sequência de jogos melhores, chega com moral, com confiança, então vai pegar um bicho ferido, mas hoje vivendo um bom momento. Esperamos que o Atlético possa traduzir tudo isso dentro de campo, para que ao final dessa jornada a gente possa contabilizar mais um degrau, né? O Atlético hoje é o sétimo colocado, não é? E quem sabe com o Novo Horizontino tropeçando diante do Juventude, o Atlético pode assumir a sexta colocação, entrar no G6, o que seria maravilhoso para no momento, o Atlético voltar para Goiânia de cabeça erguida, né, Guga?
0: De cabeça erguida. E Cacau, você me emocionou quando você disse que o pai, ele vive dentro do coração da gente, certo?
2: Exatamente.
0: Então a gente tem aqui uma homenagem muito linda e bem feita por uma pessoa que eu tenho certeza que você ama demais. Roda aí, Thiagão.
3: Por causa de você?
4: Espera! Hoje é Dia dos Pais e eu não poderia deixar de chamar este convidado super especial, que é o meu pai, para fazer uma trend comigo, que chama Por Causa de Você. Por causa de você, eu aprendi a colocar banana com arroz, feijão na hora do almoço.
3: Por causa de você, eu como mais salada.
4: Pai de nutricionista, parabéns. Por causa de você, eu tenho cabelo liso.
3: Por causa de você, eu sou um pai feliz.
4: Por causa de você, eu aprendi a beber cerveja.
3: Por causa de você, eu aprendi a beber vinho.
4: Por causa de você, eu me formei na faculdade.
3: Por causa de você, eu consegui superar muitos obstáculos.
4: Por causa de você, eu experimentei uma vez na minha vida macarrão dentro de um pão francês.
3: E gostou? Foi bom?
4: Pior que sim, porque gostou.
3: Por causa de você, eu tô usando essa camisa bonita que você me deu.
4: Por causa de você, eu sempre gostei de praticar e assistir todos os esportes.
3: E por causa de você, eu aprendi a jogar beach tennis. E jogar tênis também.
4: Por causa de você, eu comecei a assistir a Dex Factor, que a gente ficava assistindo.
3: Nossa, aquilo ali tem tema, foi maravilhoso, né? Por causa de você, eu fiquei até, ó, altas horas assistindo séries.
4: Por causa de você, eu aprendi a beber leite integral. Porque você não gosta de leite desnatado, fala que nem é leite.
3: Por causa de você, eu aprendi a importância do ovo.
4: Ele fala, tem que criar uma galinha dentro de casa pra dar conta de tanto ovo, assim.
3: Por causa de você, eu tive que trabalhar mais.
4: Por causa de você, eu sou uma mulher responsável.
3: E por causa de você, eu tenho mais um filho, meu genro Rodrigo. Que é campeão de Fórmula Porsche virtual. Por causa de você, eu sou uma paz em pessoa.
4: Você tá falando de mim?
3: Ué. Sugestão pra você.
4: Por causa de você, eu aprendi a não me atrasar.
3: Por causa de você, hoje eu sei o que é o sucesso.
4: Por causa de você, eu sempre sou reconhecida como a filha do Cacau.
3: E por causa de você agora, eu sou o pai da Marcela Teles Nutri.
4: Por causa de você, eu me tornei uma mulher mais responsável, mais íntegra, mais educada e resiliente. Muito obrigada por tudo que você já me ensinou e por me tornar essa mulher que hoje eu consegui ser.
3: E eu agradeço muito. Você é um motivo de orgulho, você é uma ótima filha e uma ótima esposa, uma grande e competente profissional, dedicada com amor àquilo que faz. E eu sou um pai orgulhoso. Muito obrigado de me dar a oportunidade de participar aqui com no seu podcast. Trend, como é que é? Todos os seus seguidores, suas seguidoras, suas alunas, enfim, um beijão, foi um prazer. Oi, Bezite, que prazer.
0: Grande Cacau, parabéns, Cacau, pela Marcela, fez Guguinha. Uma trend linda.
1: Aí você desmancha, né? Desmancha.
2: Ô, Guguinha, foi sensacional, né?
0: É, sensacional.
2: Ô, essa menina é de ouro, rapaz. A Marcela, ela tem uma criatividade e ela tem uma interatividade com as alunas, né? Com as mentorias que ela faz, com os cursos que ela também ministra. E ela é uma nutricionista dedicada, né? E recebeu uma homenagem dela nesse trend, que eu achei que era podcast. Essas coisas vai me complicando, né? Mas eu participei com ela, foi um prazer, né, gravar isso com ela lá. Uma homenagem que ela quis fazer para mim no Dia dos Pais. E muito obrigado aí por ter essa consideração, tirado um tempinho da nossa programação para colocar para todo mundo, né, essa homenagem que ela fez para mim num dia importante, né? É um dia importante. Dia dos Pais é um dia muito importante. Daqui a pouco o Arthurzinho vai fazer isso com você também, né, Guguinha?
0: Ah, mas inconscientemente ele já faz muita coisa que me deixa muito feliz. Depois você me explica essa situação do pão francês com macarrão.
2: Cara,
0: eu não entendo. E também do Cacau versão Beach Tennis. 2h47. Um abraço para Marcela Teles, que fez essa homenagem linda ao Cacau e a todos os pais e filhos que acompanham a programação da Bandeirantes. E você que não tem o seu papai presente, mas que mora no seu coração, feliz Dia dos Pais, né? A todo mundo. 2h48, vamos fazer o seguinte, Didi, mais uma rápida parada, na volta vamos de informação, tudo direto dos aflitos em Recife, para Náutico e Atlético pela Série B do Campeonato Brasileiro.
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0: Estamos de volta, 2:52. Este é o Futebol na Bandeirantes. 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Ele que era o maior talento da narração esportiva do Brasil. 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Alô, Igor Adorno, chega mais, traga o seu primeiro convidado aqui no Futebol da Bandeirantes. Futebol da Bandeirantes com o Dragão em campo, com o Atlético para enfrentar a equipe do Náutico Clube Cabibaribe. Antes desse convidado, só me atualiza. Hoje, quantos reforços devem fazer a estreia com a camisa do Dragão, hein, Igor?
1: Olha, Guga, como titular, nós deveremos ter a presença de 3 atletas, né? O lateral esquerdo, Yuri Silva, e o volante, Daniel Peixoto, assim também como o meia, Mateuzinho. Isso porque eles treinaram, né? Com a equipe considerada titular ainda em Goiânia. A gente vem trabalhando com essa informação aí desde o meio da semana, portanto deveremos ter 3 estreias como titulares, mas além desses jogadores, outros jogadores também viajaram e estarão relacionados, podendo também estrear, que é o caso do Netinho, do Henrique Freitas, do Gustavo Maia também, ou seja, além dos 3 titulares, outros 4 jogadores, totalizando 7 novos nomes integrados que viajaram, que estão relacionados. E dos 10 reforços, o Guga, a gente não tem a presença somente do Terans, do Kaiser Lênis e do Varley. Fora isso, outros jogadores estão todos relacionados. Assim também como o João Pedro. Esqueci de citar o nome do João Pedro, que também é mais um novo reforço que também está relacionado. Guga.
0: Coisa linda, 12:54. Antes do convidado, então, vou com Wesley Souza para saber como é que deve ser feito a partir de agora pelo treinador, né? A utilização desses reforços é quase que um time inteiro e boa parte desse time já relacionado para o primeiro compromisso. Como é que tem que ser a gestão do Roger Silva para poder colocar esses reforços em campo, hein, Wesley?
2: Você sabe que eu levo isso muito em conta, né?
0: Sim, muito
2: a
0: sério.
2: Eu estive lá dentro e já presenciei como Cacau várias situações. Em determinados momentos, quando você está muito bem, tem treinadores que eles ficam com muita moral. Eles ficam com muita moral mesmo. E às vezes esquece quem fez tudo isso foi o jogador. Que o jogador que fez com que as coisas acontecessem para chegar nisso. É uma junção, comissão técnica e atletas. E determinadas decisões de alguns técnicos, eu deixei escapar pelas mãos assim um acesso à Série A, um título de campeão estadual, né, uma campanha melhor numa Copa do Brasil. Quando tinha uma gestão de grupo, todo mundo satisfeito, quem chegava, os que estavam, agregavam aqueles, abraçavam aqueles que chegavam, aí as coisas fluíam. Você não pode chegar e empurrar a goela abaixo 6, 7 contratações, porque senão você tira o mérito daqueles que vinham trabalhando. O Atlético em 4 rodadas, antes dessas 4 rodadas, se chegasse 10 reforços, você chegaria e introduziria esses reforços tranquilamente. Agora não tem como. Futebol é resultado, futebol é momento, e o Atlético está 4 jogos ganhando 3, empatando 1. Quebrou essa sequência de 2 jogos que não tinha conseguido até este momento. Não tem como eu pegar e introduzir 6 jogadores, 5 jogadores de uma vez e bancar os outros que estavam ajudando o técnico. Então a situação, a gestão é essa. Deu brecha? Aí você tem que colocar, não tem como. O Guilherme Lopes deu uma brecha, você tem que pôr o Yuri Silva, né? O Marrone deu uma brecha, você tem que pôr o Mateuzinho. E aí você tem mais jogadores no meio campo. O Daniel Peixoto tá aí pra estrear também. Nessa maneira eu concordo que é uma gestão de grupo. Você dá a oportunidade pro contratado mostrar o trabalho dele. Mas na fila já tem uns caras que já vem resolvendo. E aí você cria uma competitividade interna. sadia, boa, que agrega um elenco de futebol. Então eu gosto de falar isso, cara, porque a vida inteira a gente vivenciou isso muito, eu e o Cacau. Enquanto isso não era bem ajustado, bem colocado, a gente perdia o caminho, perdia a veia. Mas quando isso era bem alinhado, conseguia acesso, conseguia bons resultados, títulos. Então é assim, cara, a fórmula é essa, não é difícil. Difícil é você peitar e tirar aqueles que estavam te ajudando.
0: 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Ô Cacau, como é que tem que ser administrado esse vestiário a partir de agora? São 10 caras novas e com uma Série B pegando fogo, já estamos já mais da metade pro final da competição. Como é que deve ser o discurso do Roger agora para poder colocar todo mundo em uma... Eu vou dizer, vou trazer um termo aqui, em unidade, para poder conquistar esse objetivo que é o acesso para a Série A, hein, Cacau?
3: Esse é o segredo. Esse é o segredo. O Atlético mostrou algum tempo atrás a intenção de contratar muitos jogadores e dispensar alguns que não estavam trazendo resultados para aumentar a competitividade entre eles, e essa gestão de grupo tem que ter muita sabedoria. Tanto na hora de colocar quanto na hora de tirar. Como é que é o diálogo? Como é que é a mensagem que ele vai deixar para o grupo de jogadores? Ele tem que ser justo. Essa posição que o Motorzinho trouxe e que já vivenciou isso dentro de campo, como eu também, quando acontece de um técnico não ser justo ou não ter a sabedoria para fazer esse movimento, ele perde completamente todo o trabalho que vinha sendo realizado. Traz uma insegurança, né? Ele traz dúvida e de repente, olha, nem todo mundo tem o equilíbrio emocional, né? Para se segurar num ritmo de trabalho, num nível de produtividade alto, quando ele se sente injustiçado. Então ele tem que tomar muito cuidado. Agora, por exemplo, ele tem opções. E quando o jogador, às vezes, ele tem ali uma sombra e vê a oportunidade dele passar por um jogador que está melhor, tá tudo bem. A coisa vai andar e vai fluir e vai respeitar. Agora, essa gestão é do Roger. Ele tem que ter essa inteligência emocional para saber a hora de mexer com o grupo, de fazer as substituições, de dar as oportunidades para não ocorrer o que já ocorreu em alguns clubes, e os jogadores acabam ficando de bico, e você sabe que a maioria, pô, são todos garotos ainda, não tem aquela experiência nem a maturidade às vezes para administrar esse tipo de situação, perder posição no grupo para um jogador que chega de repente e já entra de cara. Mas vamos ver como é que vai ser. Nesse momento eu acho que o Atlético está fazendo certo, né? E esperamos que não ocorra esse tipo de situação no grupo, porque o Atlético pode, inclusive, entrar no G6 nesta rodada. E é o que se pretende fazer hoje contra a equipe do Náutico, fazer um bom jogo e que qualquer aresta que ocorra, o Roger tenha a sabedoria de poder lidar com esse tipo de situação, que é perigoso mesmo, é perigoso.
0: 3 da tarde em Goiânia, 3 horas da tarde pontualmente. 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Agora eu quero trazer um convidado. Ele tá estreando na Bandeirantes, é reforço do Dragão. Quem é, Igor?
1: Yuri Silva na lateral esquerda, ele que hoje será titular.

0: assim, na véspera de jogo e pré-jogo, você vê que há um respeito muito grande com a camisa do Atlético. E agora, estando desse lado, eu espero que a gente possa continuar fazendo um segundo turno melhor do que foi o primeiro. Apesar da gente estar aqui, né? Assim que eu cheguei, o time, 3 vitórias em 4 jogos, eu acho que a moral do time também subiu muito. E como eu falei, acho que tem um segundo turno para ser melhor ainda e muito mais respeitado. Eu acho que isso que nos motiva a estar aqui, né? E além disso, a estrutura também que oferece. Acho que é um clube onde você se prepara, você tem que fazer só a sua parte. Você não se preocupa com o externo. Você só precisa se alimentar bem, você precisa se preparar bem e o resto acontece naturalmente com a estrutura que lhe é oferecida.
1: Boa tarde, Yuri Araújo
0: Boa
1: aqui.
0: tarde.
1: Coincidentemente, próximo adversário do Atlético é seu antigo clube, né, o Náutico. Queria saber como que você recebe essa informação e, claro, suas características como lateral.
0: Boa tarde. Sou um lateral mais ofensivo, né? Eu joguei bastante tempo de meia e de extremo ali, então eu tenho bastante facilidade assim do meio para frente, né? Mas eu tenho me cobrado também para ser um pouco mais equilibrado, defender e atacar na hora certa, para que a gente possa elevar o nível, né? Elevar o meu nível, elevar o nível da equipe. Mas o meu ponto forte é o ataque, e acho que não é segredo para ninguém. E eu espero agregar no time essa ser mais agudo assim.
2: Boa tarde,
0: Boa
2: Yuri, Igor
0: tarde.
2: Adorno da Rádio Bandeirantes. O que você pode falar desse Náutico, né? Porque você conhece bem, estava lá agora há pouco. É um desafio para o Atlético, o Dragão que tem a chance aí de emendar uma sequência ainda maior de vitórias. Você acabou de receber a informação que você é titular, né? Da boca do próprio presidente. E aí, como é que é essa sensação também de poder estrear e já como titular também contra esse ex-clube seu?
0: Então, na verdade, eu já imaginava isso porque no último jogo eu estava na transmissão quando falou da suspensão do Guilherme, né? O sinal tá voando também, até brinco com eles. E eu tenho me preparado as 3 semanas que eu estou aqui, eu tenho dado meu melhor, tenho me preparado, que eu sabia que uma hora ou outra ia ter essa chance de jogar também, né? Eu acho que eu tô pronto para isso, tenho treinado bastante, já conheço também um pouco do estilo de jogo do Roger. Então, para mim também não é muito segredo. E eu me sinto pronto juntamente com a equipe. Como eu falei, né? Desde que eu cheguei, a equipe vem numa crescente e eu espero poder acompanhar aí o crescimento deles.
2: Daí então, Yuri Silva, lateral esquerdo, confirmado no time titular. E o Dragão é oficial, Guga. Já trazendo a escalação oficial do Atlético, de acordo com o que adiantamos aqui desde quinta-feira. Você ouviu primeiro aqui na Bandeirantes. Paulo Vitor no gol, Everton na direita, Júnior Barreto e Adriano Martins na zaga. E na esquerda, ele mesmo, Yuri Silva. No meio de campo, Leandro Vilela, o Daniel Peixoto e o Mateuzinho. E no ataque, o Giovani Soares, o Léo Tocantins e também o Gustavo Coutinho. O Dragão é oficial para a bola rolar, Guga.
3: Beleza, 3 horas mais 6 minutos. Ouvimos Wesley Souza, o Yuri Silva, que estreia contra a ex-equipe, o Náutico. E aí eu te pergunto: há algum tipo de vantagem, algum tipo de situação que o Yuri pode aproveitar a seu favor pelo fato de já estrear contra a sua ex-equipe, motor?
4: Cara, o que ele pode fazer é o trabalho do Hélio dos Anjos e do Guilherme, né? Dos dois, ele pode trazer uma situação pro Roger. Olha, o Hélio tem certas situações, apesar que hoje todo mundo estuda todo mundo. Então, ele pode trazer também um momento do Náutico que não é bom, se deixar, se conseguir neutralizar no começo de jogo, matar o jogo, ter o domínio da partida, a torcida do Náutico, ela vai em contra. Eu conheço, lá nos Aflitos eles caem, tanto é que eu penso que nós não deveremos ter muito público. Deveríamos ter aquela parte lá onde fica, né, o contrário das cabines lá dos Aflitos, um pouco mais de presença, né? Então, se tiver como tirar a bola do time do Náutico, trazer com que o torcedor, porque o torcedor lá do Recife, ele é muito, ele cobra demais, ele não tem paciência, mas quando o time tá bem, eles carregam, eles inflamam, e aí os caras que hoje vivem um momento ruim emocionalmente e tecnicamente na competição começa a ter a sua reação. Mas o Yuri, ele tem que aproveitar. Ele vai jogar contra um adversário que ele já conhece, que é o lateral direito, né, que vai marcá-lo. E é o extrema que ele vai marcar também, ele já sabe como os caras do lado de lá conhecem o Yuri, ele também conhece do lado de cá. Então isso é importante pro atleta, Então é aquele jogo, se ele

0: tiver, né, domínio da posição, ele pode sim fazer uma boa estreia.
1: 3:08. 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Cláudio Rabelo de Castro, Cacau, para analisar a entrada do Yuri Silva, que aproveita a brecha dada pelo Guilherme Lopes, está suspenso, e já aproveita e analisa também o 11 do Atlético, que está escalado e definido para enfrentar o Náutico. Ô Cacau.
2: É, alguns cartões, né? O Guilherme Lopes não pode não, então está usando o elenco, já dando oportunidade para os jogadores que estão aí treinando já há algum tempo. Né? E os jogadores vão fazer o possível, e principalmente o Yuri, que conhece bem o Náutico, conhece bem os aflitos, e vai tentar de toda forma fazer um grande jogo. Isso é bom para o Atlético, é bom para o Roger e é bom para o Yuri também, que agora, depois que o Atlético conseguiu inscrever os jogadores, ele vai ter a oportunidade.

0: foi uma promessa do América, se deu muito bem, você teve uma participação muito boa naquele título de 2017, é isso, né? Série B. Que o Mateuzinho, assim, amadureceu, o que que tem de diferente, de melhor daquele Mateuzinho de início de carreira para agora, Jânio, Jornal Popular?
1: Olha, creio que a mentalidade, né? A forma de viver também, né? Eu aprendi a me cuidar mais, né? Nesse período. Foi um tempo um pouco complicado para mim também, porque faltando 5 jogos para acabar, eu rompi o ligamento do joelho, mas isso me gerou muita insegurança, mas ao mesmo tempo muita cabeça para poder mudar o estilo de vida, né? Hoje eu sou um cara bem mais concentrado, sou um cara bem mais família, e é como eu falo, né? As coisas de dentro de casa tem que estar bem para poder, né, as demais fluir da melhor forma possível, e é isso que eu procuro fazer no meu dia a dia, e pode ter certeza que eu vou dar o meu melhor para poder ajudar o Atlético.
2: Boa tarde, Mateuzinho. Henrique Alcaraz, Feras do Esporte, seja bem-vindo ao Atlético.
1: Obrigado.
2: Queria saber de você como que tem sido esses dias de trabalho por aqui, você que já vem treinando na equipe considerada titular, deve ir para o jogo inclusive contra o Náutico. Como que tem sido para você a questão do entrosamento ali, alguns jogadores que também estão chegando agora, como você, e outros atletas ali que já vinham trabalhando durante a Série B?
1: Olha, é um pouco mais fácil, né? Por eu ter atuado muito tempo no Brasil também, conheço a maioria dos jogadores, já joguei contra, e foi muito bom, né? Chegar aqui, os atletas, né? O staff geral do Atlético me recebeu da melhor forma possível, o clube, né? Uma estrutura maravilhosa, aonde acho não tenho certeza que foi um dos melhores e mais, né, estabilizado em questão de campo, de estrutura. Acho que foi o melhor que eu vi até hoje, e isso ajuda bastante, né? Não só nós, mas no contexto geral.
3: Boa tarde, Mateuzinho, Igorador da Rádio Bandeirantes. Para o torcedor do Atlético que ainda não te conhece, o que você pode falar das suas características de jogo, a forma como você gosta de jogar, e se você tem uma preferência por jogar mais centralizado ou mais aberto pelos lados?
1: Olha, eu não sempre sou perguntado sobre isso. Para mim, aonde o professor, né, me colocar, eu vou estar bem preparado, né, para poder ajudar o Atlético a alcançar os objetivos desse ano.
4: Bem-vindo ao Atlético, Mateuzinho. É Humberto aqui da PUC TV e da Rádio Fusura. Eu queria te perguntar sobre o jogo do Náutico, porque o pessoal lá está se preparando também, né? 2 semanas, certamente vai ser aquela guerra, e aí como é que está a questão de entrosar esses 9 jogadores com o time, e o que que você espera logo dessa estreia sendo fora, lá nos Aflitos, contra o Náutico?
1: Olha, vai ser um jogo muito difícil, né? A equipe do Náutico é uma equipe muito qualificada, mas a nossa equipe tá treinando bem a semana inteira, né? Na maior da nossa intensidade, para poder desempenhar um bom futebol lá e, se Deus quiser, sair com a vitória.
5: Mateus, antes da gente fechar com você, queria que você deixasse um recado para o torcedor do Atlético, uma fala sua direcionada ao torcedor do Atlético, que tem muita expectativa em torno de todas essas contratações e a respeito de você também.
1: Torcedor do Dragão, pode ter certeza que garra, vontade não vai faltar, e estou muito feliz de estar aqui e espero retribuir da melhor forma possível para vocês, para nós todos, alcançar nossos objetivos e colocar o Dragão onde ele deveria e sempre tem que estar aí na Série A.
6: Beleza, tá então Mateuzinho falando na Bandeirantes, primeira entrevista dele como jogador do Atlético, está confirmado, é o camisa 10 do Dragão hoje, hein, Guga?
7: Mateuzinho estreia hoje com a camisa do Dragão, e eu vou com um comentário do Wesley Souza e do Cláudio Rabelo de Castro Cacau para Nisa Hyundai. 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

0: do Goiânia e Aparecida de Goiânia, 3:16. Ô Wesley, tá chegando aí o Mateuzinho, diferente de algumas chegadas do Atlético, e esse a gente conhece. Fez um bom campeonato, né, brasileiro com o América Mineiro, Série A, jogou Libertadores da América, só que depois do América ele acabou rodando pouquinho até chegar no Dragão. Qual que é a sua expectativa acerca desse novo camisa 10 rubro-negro aí, hein, Wesley?
1: Cara, eu falei dele a semana inteira. Eu penso que do jogador que o Atlético pode buscar já de imediato uma esperança, a torcida, é o Mateuzinho. Ele estava num Ceará que também afundado em problemas financeiros. Tanto é que decidiu sair de um Ceará e depois, né, passar aqui, vir para o Atlético. Só que ele precisa ter uma função dentro de campo. No Ceará ele estava acostumado a jogar aberto. Aqui ele vai jogar mais centralizado. Então ele precisa se juntar ao Vilela e também ao Danilo, né? Daniel ou Igor?
2: Daniel Peixoto.
1: Daniel Peixoto. Então ele tem que se juntar ao Daniel Peixoto. Com a bola vai jogar. Sem a bola ele precisa fechar ali para não dar o espaço para os dois volantes ficar desguarnecidos. Porque se o volante dele, que ele tem que marcar, receber essa bola e marchar para cima dos dois volantes do Atlético, eles não pegam. Que aí é um dois, é ultrapassagem, quem toca recebe sem bola lá na frente. Então ele precisa ter essa situação, o Mateuzinho, ter o hábito de finalizou a jogada, pisou na área, volta para a posição para não deixar o meio campo aberto. Essa é a função que eu espero dele. Por ele estar jogando muito de extrema nas últimas equipes que ele passou.
0: 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Cacau. Mateuzinho, quando jogava pelo América Mineiro, eu lembro dele atuando com a camisa do Coelho, era o cão da Campina. A expectativa é que ele ressurja, né, agora no Atlético, aquele futebol que chamou a atenção. É um 10 com características bastante ofensivas, Cacau.
3: É raridade, hein? É raridade hoje você pegar um 10 que pisa na área, que decide jogo, né, que desequilibra partidas. O que pode pesar aí pro Mateuzinho? Só a minutagem que ele não tem ainda com a camisa do Atlético. Ele precisa de ritmo, né? Mas que ele tem uma oportunidade hoje de já começar a mostrar. Ele é experiente, jogador já vivido dentro do futebol, não deve sentir jogar fora de casa, pressão de torcida adversária. Então, com tudo isso, a escalação dele, né, com a ausência do Marrone, não deve ser tão sentida assim pela experiência que tem. Agora, o que pode acontecer? Desgaste físico. Vamos ver se ele dá conta de correr os 90.
0: 3:19. 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
2: Detalhe
0: é com você, Igor Adorno.
2: Sobre a escalação do Atlético, Guga, a gente falava aí sobre a situação dos novos reforços, das novidades, e aí a gente vai pro banco de reservas também. Olha só, o Dragão hoje conta com 2 laterais, o Cauã Henrique, ou melhor dizendo, apenas um lateral, o Cauã Henrique de ofício para opção, o Tito e o Natan Felipe como 2 opções para zaga, ou seja, somente Tito e Natan Felipe. E aí a gente tem um destaque aqui, Gustavo, 4 volantes: Igor Henrique, Cristiano, Henrique Freitas e Netinho. 4 opções de volante. E também 3 opções de atacantes: João Pedro, Bruno José e Gustavo Maia. É um banco reformulado não só nos novos nomes, Guga, mas também na quantidade por posição. O Atlético não trabalhava com quatro volantes no banco de reservas, nem ao menos três atacantes, e agora tem um leque maior de opções para cada posição o treinador Roger Silva.
0: 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Ô Igor, e aproveita e me traga também a relação de desfalques, jogadores que não estão à disposição do Roger para esta tarde contra o Náutico, hein, Igor?
2: Hoje somente o Guilherme Lopes e o Marrone por suspensão e por lesão ou dores no tornozelo, o Guilherme Marques está com dores no joelho, no tornozelo, e não viajou. E claro, também reforços que chegaram, mas que ainda não foram regularizados, é o caso do Terans, do Kaiser Lênis e também do lateral Varley.
0: Beleza, Igor Adorno, este é o Futebol na Bandeirantes, um oferecimento Tintas e Mangueiras Aliança, essas são de confiança, 3558-4965. 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Aproveite! Bastante volante no banco de reservas do Dragão, hein, Wesley?
1: Mas isso é normal lá no Atlético?
0: É, não é?
1: Nossa senhora,
0: né? Wesley, Pituca, Robson, quem mais que foi ali, fez?
1: Agenor.
2: Não, Bida.
1: Bida. Lindomar, é normal. Nossa, isso aí, bicho, isso aí no Atlético, eu não sei o que eles pensam. Eu acho que eles têm a ideia de que o meio-campo, ele começa a ganhar o jogo no meio-campo. Você tem bons meio-campistas, a chance de você controlar o jogo, ela é muito grande, por conta do volume que a bola passa ali constantemente. Se você não tem bons jogadores para dominar essa bola e começar a ditar o ritmo, você acaba sendo um time reativo, que só marca e joga na falha do adversário. Então o Atlético tem isso e até hoje deu certo, né? Funcionou. Ruim é porque você não pode dar brecha. Um volante vai bem uma partida e depois vai mal, ele já sabe que ele tem uma concorrência muito grande no banco de reserva. Mas se todos os clubes entenderem que a necessidade de um bom meio-campo, ela é importante, você tiver aquela competitividade interna de jogadores para não relaxar, pode chegar em algum lugar. Então é normal esse tipo de situação, hein, Guga?
0: Normal para o motorzinho que conhece muito bem de Dragão. E para um contexto de 90 minutos, Cacau, essa quantidade de volantes, ela é muito benéfica ou vai de treinador para treinador, hein, Cacau?
3: É, mas aí não tem só volante, não. Tem meia também, né? Não é só volante, é um meio-campo recheado de jogadores fortes, resistentes. É, o que tem que acertar é combinar uma técnica com a outra. Um é mais marcador, o outro é mais, pisa um pouco mais à frente, mais na área. Mas eu sou dessa mesma ideia. Eu acho que um time, para ser vencedor, ele tem que ter um bom meio-campo. O meio-campo é o coração do time. Se bater fraco, pode ter certeza que não ganha jogo de ninguém. Você precisa ter uma boa defesa, sim. Mas você não tem uma boa defesa sem um bom meio-campo. E você tem que ter um grande atacante, sim. Mas a bola não chega lá se você não tiver um bom meio-campo também. Então o time, ele vai e volta sempre com a coordenação dos homens de setor, nesse setor. Por isso que eu acho que eu concordo também com esse pensamento. Que o recheado de bons jogadores do setor de meio-campo, o Atlético sempre teve isso. E um bom time para chegada tem que ter muita opção, viu, Guga?
0: 3:25, 3:25. 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Eu vou fazer uma rápida parada, na volta tem mais convidados no Dragão e o Bola Rolando. 16:00 tem Náutico e Atlético.
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0: trazendo o seu destaque, a sua expectativa para o jogo de logo mais. 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
1: Tá sim, o Náutico tá definido, tá escalado, o Timbu, que é comandado por um velho conhecido aqui do nosso futebol goiano, o Hélio dos Anjos. O Náutico tem essa peculiaridade, né, Guga, de ser comandado por dois treinadores, o Hélio e o seu filho Guilherme, e vem com Muriel no gol, Arnaldo na direita, Betão e Léo Índio na zaga, e o Igor Fernandes do outro lado, meio de campo, Auremir, Samuel e Jean Carlos, no ataque, Borazzi, Reginaldo e Cauã Maranhão. Esse é o Náutico Clube Capibaribe.
0: Muito mexido e modificado Náutico, com caras novas também para enfrentar o Atlético, Wesley.
2: Cara, é aquela situação, eu tinha frisado aqui que o Náutico, nessa abertura de janela, ele contratou em um poder aquisitivo mais baixo, tanto é que baixou a sua folha salarial. A saída do Yuri pro Atlético foi por conta que, às vezes, a questão financeira pesou para que o jogador decidisse, né, vir para o Atlético. E o Náutico, ele vai fazer o que o Hélio gosta. É pressão o tempo inteiro. O meu velho, né, que carinhosamente a gente chama o Hélio dos Anjos, meu velho, ele joga na beira de campo o jogo inteiro. E o time é o reflexo dele. E Série B a gente sabe que é muita força e muita pegada. Então não espere o Náutico, por ter contratado numa condição financeira melhor, um Náutico moroso, passivo, muito pelo contrário. Você tem um Jean Carlos aí, esse Jean Carlos tem história em tudo quanto é lugar que passou. É um camisa 10 que bate bem de fora da área, um dos raros camisa 10 hoje que nós temos, que sabe fazer gol de falta. Então tem que ter muita atenção com esse time do Hélio. As estreias pode trazer uma motivação maior para esses jogadores que estão chegando e mostrar o trabalho, né? E para o torcedor, né, do Náutico, uma condição de esperança é o que os torcedores acreditam nessa partida lá no, nos Aflitos.
0: Abraçando aqui o Antônio Sérgio, tá ligado lá em Lago da Pedra, no Maranhão, e torcendo pela vitória do Dragão. Valeu, Antônio Sérgio, obrigado pela sua participação. O Rui Freitas, atleticano, também tá aqui, ele torce pelo Atlético e é da Dragão Chopp. Johnny Araújo de Sá também tá ligado. Cardoso T1 tá aqui também conosco. O Emerson 1977. Gabriel Lemes, boa tarde, manda um feliz dia dos pais pro José Neves Correia. Um abraço e um feliz dia dos papais pra você, senhor José Neves Correia. Obrigado pela companhia, obrigado pelo carinho da audiência. Abraçando aqui o Sargento Nunes, o Vinícius Andrade, todo mundo aqui conectado, ligadinho conosco. 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Ô Cacau, do lado de lá também muitas estreias e alguns nomes conhecidos. Eu me lembro do Auremir, eu me lembro do Reginaldo, eu me lembro também do Borazzi, lá do Paysandu, da temporada passada. Hoje, com essas estreias, como é que você enxerga esse Náutico do Hélio dos Anjos para enfrentar o Dragão, hein, Cacau?
3: Olha, o Náutico não vai fazer milagre. Não vai fazer milagre. O Hélio dos Anjos é um milagreiro. Mas em outras questões, ele já salvou o Náutico financeiramente numa determinada época aí, eu nem sei se o Náutico já acertou com ele. A verdade é que ele foi um salvador da pátria. Em alguns momentos o Náutico estava insolvente. E ele pode, de repente, tirar um coelho da cartola, mas não vai fazer o Náutico jogar muito mais do que aquilo que estava jogando, porque contratou dois, três jogadores. Né? O que o Náutico vai fazer, aquilo que o Botozinho está citando aí, é correndo, é, vai correr muito. Né? Vai ter que se desdobrar na parte física, tentar anular o Atlético. Porque se o Náutico não conseguir uma vitória hoje, ele está no pau da goiaba. Está no pau da goiaba. Ele vai ficando para baixo. É o Náutico, se não me engano, ele está com 8 pontos do G6. Então vai ficando cada vez mais difícil pensar em acesso. E eu acho que a campanha do Náutico agora é para se manter. E para se manter, ele vai precisar aproveitar os jogos dentro de casa. E é isso que o Náutico vai tentar fazer, atrapalhar a vida do Atlético. Eu até penso que o Atlético é favorito pro jogo de hoje, pelo time que tem, pelas opções, pelo embalo que está no momento. Mas é lógico que depois dos 90 minutos a gente vai ver se o Atlético vai ter essa superioridade que eu estou pensando que vá ter nessa partida. Mas que o Náutico vai jogar mais do que aquilo que está jogando com esses jogadores que ele contratou, eu não acredito não, viu, Guga?
0: 3:35 e em falar em Náutico, Igor Adorno, são muitos os desfalques também do Timbu para enfrentar o Dragão, né, Igor?
1: São sim, olha só, começando pelo Anderson, que está suspenso, tomou o terceiro cartão amarelo, já o Luiz Felipe, o Matheus Ribeiro, aquele mesmo Matheus Ribeiro, lateral direito que estava no Atlético há pouco tempo, o Júnior Todinho, ex-Vila Nova, e o Vinícius, eles estão fora por lesão, Guga. E outro jogador que acaba estando impossibilitado de jogar essa partida também pelo Timbu é o Derek, ele mesmo, o Derek, atacante, que o torcedor do Atlético conhece bem. Afinal de contas, ele pertence ao Atlético e está emprestado ao Náutico. E por conta disso, por conta dessa questão contratual, ele não enfrenta o Atlético. E o outro desfalque é o Paulo Sérgio, que esse já está fora dos planos do Timbu. Então, totalizando aqui, 7. Sete desfalques para esse jogo de hoje, Guga.
0: E ainda tem o Dodô, que pediu sua rescisão contratual e era um titular da equipe do Náutico. E aí eu pergunto a você, Wesley, desses desfalques aí, qual que deve fazer mais falta para o Timbu pro jogo de hoje?
2: Cara, o Dodô já se desligou, né?
0: Já.
2: Saiu numa condição pela porta dos fundos.
0: Horrível.
2: Aliás, até o Jean Carlos foi a público e falou que o cara é laranja podre. Cara, é muito forte isso aí, viu? Você tem esse... É, e pior que ele não responde, né? Ele não foi a público para responder o porquê da fala do Jean Carlos, né? Pela situação do Dodô. É tranquilo, já mudou, foi para outro lugar. Só que é ruim, fica ruim para um jogador esse tipo de fala. Desses aí eu tenho certeza, só o Júnior Todinho. Só esse jogador aí para mim ia fazer. Faz falta para este Náutico. Né? O Derek passou aqui. Pra mim não deixou saudades. Então, no mais, só o Júnior Todinho pode sim sentir falta a torcida do Náutico. Agora, esse time do titular.
0: Vinícius não?
2: Vinícius, cara, eu não sou muito fã do Vinícius, pra te falar a verdade.
0: É.
2: Não sou, cara. Apesar que no Náutico, ele consegue fazer. Ele fez bom começo. Ele fez um começo muito bom. Só que aqui no Goiás ele foi assim, foi bem. Aí depois renovou o contrato, acabou, sumiu o Vinícius, acabou. Foi uma decepção. Tenho certeza que o torcedor esmeraldino não tem saudade do Vinícius. Mas no Náutico ele ainda consegue fazer alguma coisa. Só que o Todinho é muito mais jogador do que o Vinícius. O Todinho hoje, se colocar ali, os dois jogam na mesma posição, aberto pelo lado direito, o Todinho ele é titular absoluto. É um cara que finaliza direita e esquerda, sabe, no um para um, né? Faz gol e muitos gols com a camisa por onde passou. Essa dupla de jogador que eu vejo no time principal, Arnaldo e Reginaldo, eles passaram aqui no Atlético, são dois laterais. Os dois muito fortes, né? Devem fazer aquela dobra de lateral ali pelo lado direito. O Reginaldo é um cara que tem muita força para atacar, só que tecnicamente não é tão bom assim. Então pode esperar um jogo de muita pegada física e pouca técnica. Técnica você vai ver quando ela cair nos pés do Jean Carlos. Esse sim sabe o que fazer com a bola. 38 anos, experiente, canhoto, enxerga muito bem o jogo. Não sei se ele vai estar naquela sintonia que a Série B pede, mas a bola nos pés do Jean Carlos é sempre perigoso.
0: 3:39, Paraflu, a marca número 1 do Brasil, com mais de 60 anos de experiência, Paraflu desenvolve líquidos de radiador homologados e aprovados pelas principais montadoras. 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
3: Ô, Guga.
0: Sim, Cacau.
3: Falando da ausência aí do como é que é o nome dele? Do Vinícius.
0: Vinícius.
3: O Vinícius é jogador de uma perna só e jogador de um drible só. É muito fácil, depois que você conhece, marcar um jogador assim. Não tem repertório. Então, no início, ele tinha força, tinha explosão e tinha velocidade. E depois, começou a ter dificuldades. Eu não sei se essa questão financeira também gerou um comodismo. Só sei que gerou uma insegurança. O cara não dava conta de encarar a torcida mais. Ele pegava na bola, a primeira coisa que ele queria era desfazer dela. Pô, isso aí para um atacante é terrível, cara. A bola custa chegar. E aí quando chega, o cara quer se desfazer dela porque ele tem medo de vaia. Ele tem medo de errar. Ele tem medo de fazer uma tentativa no drible, numa jogada diferente. Porque aí ele vai levar uma vaia e encolhe. Então foi isso que eu senti do Vinícius. Ele se encolheu. Ele achava que o Goiás era o tamanho do Náutico. Não, o Náutico estava passando por um momento de dificuldade, ele é completamente diferente. Lá no Náutico, ele cresceu de novo, mas ele não conseguiu segurar a responsabilidade dele com a camisa do Goiás. Essa foi a minha visão da passagem do Vinícius aqui. Realmente não deixou saudade não, viu, Guga?
0: 3:41, mais um convidado no Atlético. Quem tá chegando agora é o presidente, ô Igor.
1: É isso, o Adson Batista fala também na Bandeirantes, porque ele esteve bem presente essa semana lá no CT do Atlético, viu, Guga? E praticamente todos os dias o Adson esteve lá, inclusive apresentando novos reforços para o torcedor atleticano. A gente ouve agora as palavras do presidente rubro-negro.
4: É momento importante, né? Porque o Atlético tem as suas estratégias, né? E dentro dessas estratégias, a gente conta muito com o Netinho, com o Yuri, que são jogadores preparados, experientes, conhecem a competição, jogadores com saúde, jogadores que eu espero que possa conseguir fazer um segundo turno de altíssimo nível. O Netinho é um jogador que já está aqui há um bom tempo, já está cansado só de treinar, um jogador que mostra muita vontade de jogar, né? Eu gosto de jogador que não é acomodado e tecnicamente dispensa comentários, porque é um jogador que nos agrada muito, tanto taticamente como tecnicamente. Então o Netinho parece até que ele está aqui muito tempo, muitos anos, porque é um jogador ambientado, treinou muito, esperou muito, mas eu espero que ele traga muita competitividade e alegria para a torcida do Atlético. É um jogador que tem muita qualidade na bola parada, um jogador que a gente gosta, acompanhamos muito ele no futebol paulista. E o Yuri é aquele lateral que eu gosto muito, que é jogador agudo, jogador competitivo, jogador que joga para cima. Eu não gosto de jogador omisso, jogador que só fica jogando igual caranguejo, né? Então, seja bem-vindo, Yuri. A gente analisou muito e muito feliz com você aqui. Você já vai fazer a estreia, porque o nosso treinador tive uma reunião agora, já me comunicou isso, né? E espero que você tenha muita sorte, muito sucesso e que seja muito feliz aqui e que no fim do ano a gente possa dar continuidade nisso. Futebol, céu e inferno é pertinho. É só o jogador estar produzindo, fazendo o seu melhor, bem ambientado, com confiança, que joga qualquer divisão. Então sejam bem-vindos e fique à vontade.
5: Adson, tudo bem? Tá mais leve? Sem transfer ban?
4: É.
5: Agora vamos seguir em frente?
4: Esse transfer ban foi desgastante, né? É algo novo e fica aquela novela todo dia, toda hora vai ter uma solução e não teve. Mas vem boa hora, né? O bom é que o time deu uma resposta com o Roger e não esperou os reforços, né? Agora os reforços vão ter condições, mas a gente tem que entender que o campeonato só joga 11. O campeonato é muito difícil, muito igual. Se a gente não entender a característica do campeonato, você não atinge o objetivo. Mas a gente espera mobilizar todo o clube, para que o Atlético chegue entre os primeiros.
6: Ô, Axel, e ontem o Atlético anunciou à noite, né, a contratação do Panamenho, do atacante. Queria que você me falasse um pouco mais de indicações, porque aposta num jogador do Panamá, né? Já tivemos aqui o Campbell da Costa Rica, mas num outro patamar, né? Mais experiente, agora um jogador, vamos dizer, em evolução.
4: Olha, o objetivo é que vem um jogador numa condição financeira muito boa. A prioridade foi essa. Segundo, que tem um potencial interessante. Então, é uma situação que pode nos ajudar e principalmente o Mateuzinho. Se o Mateuzinho jogar de meia, você vai precisar mais de um atacante de lado, né? Então, no desenho tático da equipe, de elenco, coube ele, nós analisamos bem internamente, espero que possa ajudar, porque financeiramente ele veio para o Brasil para abrir portas e eu espero que ele possa nos ajudar aqui nesse segundo turno.
7: Boa tarde, Adson. Você sempre disse que nunca teve vergonha de recomeçar no meio de uma temporada. A gente estava fazendo as contas aqui, o Atlético está praticamente com 3 times, com os jogadores que chegaram agora. Qual o tamanho dessa responsabilidade agora para o Roger na disputa desse segundo turno da Série B? E se você puder falar um pouco mais sobre o lateral direito que vai chegar também?
4: Olha, a questão de 3 times é porque tem muito jogador que está para sair e muito jogador acomodado também. Que sabe que ele pode sair e buscar números em outros lugares. A gente está tentando construir isso aí com os jogadores e com o empresário, porque tem jogador que não vai ser utilizado, né? Porque perdeu espaço, não mostrou nada, né? E está aí sentado no contrato. Então, a gente está tentando construir algumas saídas também. E se a gente foi necessário buscar novos reforços, é porque o time tinha essa carência. Ninguém quer contratar jogador para ficar aqui fazendo de conta. A gente quer resolver o problema, ter um time que representa bem a nós e o torcedor dentro de campo. Um time que entra em campo e dá orgulho pro torcedor. Esse é o nosso objetivo. Não é jogador que tanto faz perder, ganhar, não tem objetivo na vida, e hoje é o que mais tem, e a gente tem que tirar esses jogadores, porque naturalmente isso é muito nocivo para um grupo que quer chegar aos primeiros. O lateral é um jogador muito agudo, e o Everton está sem sombra, nós precisamos trazer competitividade nesse setor, e naturalmente esse jogador vai trazer essa competitividade. Ele tem muita força, muita intensidade, muito agudo, porque o Everton é um lateral mais de construção, e a gente na Série A em algumas partidas vai precisar de um lado de campo muito forte, jogadores que tenha muita profundidade. Então foi mais com esse objetivo.
1: Tá, então, Adson Batista falando no decorrer da semana, ali diretamente do CT Dragão do Brasil, falando principalmente, né, Guga, sobre as situações das contratações. O Atlético fechou em 10 nomes nessa semana, 10 nomes. O último deles anunciado de maneira oficial foi o lateral direito Varley. É dele que o Adson falava ali agora há pouco na sua última resposta. Um lateral agudo, ofensivo, fechando aí os 10 nomes do Atlético, Gustavo.
0: Beleza, então ouvimos o presidente Adson Batista trazendo aí meio que um resumo, né, das chegadas da janela de transferência. Agora o Atlético podendo se reforçar após o transfer ban. Presidente Adson Batista do Dragão do Brasil falando aqui na Bandeirantes Goiânia. Ele volta no pós-jogo aqui no nosso apito final para trazer, né, os análise dele, o que ele achou de Náutico e Atlético direto de Recife. Mas agora eu quero trazer um cara que é espetacular, um cara que também vai analisar e trazer a expectativa do jogo. Ele é simplesmente o maior talento da narração esportiva do Brasil. A você eu te desejo um bom trabalho, ótima tarde, um feliz Dia dos Pais. E aí, Ronair Mendes?

0: Tudo bem, Guga? Boa tarde para você, boa tarde, Cacau. Boa tarde, Wesley Souza, o motorzinho, Edinaldo Maurício. Boa tarde para o Tiago Oliveira, enfim, para toda a nossa equipe, né? Feliz dia dos pais para você também, Guga. Feliz dia dos pais para o Tiago, para o Edinaldo, para o motorzinho Wesley Souza, para o Cacau e para todos os nossos amigos, galera atleticana, amigos, amantes, apaixonados do futebol, que acompanham o futebol Bandeirantes para Náutico e Atlético. É a sequência dessa 21ª rodada do Campeonato Brasileiro da Série B. Atlético vem crescendo, hein? E olha o Atlético aí, hein? Crescendo, investindo, ganhando moral, autoestima elevado. Então, eu imagino um grande jogo, um Atlético muito forte, buscando sempre a vitória, um Atlético consistente, e eu imagino que daqui a pouco o Atlético vai dar muito trabalho para o Náutico e vai com tudo em busca da vitória. Eu creio que será um grande jogo, a melhor transmissão vem aqui no microfone da Rádio Bandeirantes. Estamos também no YouTube, Rádio Bandeirantes Goiânia, Rádio Bandeirantes Goiás no YouTube. A gente já pede o like da galera. Estamos no clima do dragão, porque isso é fogo de dragão, não é de palha não, viu, Guga?
1: Isto aí, Ronair Mendes, uma pergunta, com certeza conhece os Aflitos, pra mim o nome mais original de estádio que tem no Brasil, Aflitos. Como é que é narrar, como é que é a atmosfera de um Aflitos lotado contra os nossos times goianos, hein, Rona?
0: Ô Guga, eu já narrei 2.431 jogos na minha vida. E o jogo, a transmissão mais difícil da minha vida foi lá nos Aflitos. Foi em 1998, eu estava trabalhando na Rádio Difusora de Goiânia e o repórter era o Levi de Assis. E foi um jogo do Goiás, pela Copa do Brasil com o Náutico, né? E aí, na noite anterior, eu tive uma inflamação de garganta e me deu febre, cara. Me deu muita febre, eu passei mal o dia inteiro. Aí imagina, a emissora, a rádio te envia para você fazer um trabalho, e se você não trabalha, não tem transmissão, né? E aí eu transmiti, cara, foi o único jogo da minha vida, de 2.431 jogos, no estádio dos Aflitos, né? O nome é sugestivo, e eu narrei, cara, com quase 40 graus de febre. Sabe o que é você narrar um jogo contando segundo a segundo pela acabar? Nossa. Olhando minuto a minuto, sofrendo, cara, muita febre, muita dor no corpo, sofri demais da conta. Mas já narrei outros jogos importantes também, grandes jogos dos nossos times, do Atlético, do Vila Nova também. Mas esse marcou, cara, um jogo do Goiás na Copa do Brasil em 98, que eu narrei com muita febre. Aí no outro dia o doutor Marcelo Almeida me atendeu lá no hotel do Goiás, né? Me aplicou uma injeção, me medicou, e aí que eu comecei a melhorar. Mas eu nunca esqueço na minha vida, cara, esse jogo que eu narrei lá nos Aflitos, que eu passei mal e narrei o tempo inteiro com muita febre, viu, Guga?
1: E faz parte da vida do profissional essas coisas, né? A gente é ser humano também, né, Rona? É igual viajar pra Jataí com diarreia.
0: Você tá doido, nossa. Só que aí quando você tem um companheiro experiente que te passa uma receitinha caseira, ó, pumba lacaxá, é nóis.
1: Gratidão, tchá. Eterno por isso, Rona, valeu. 3:52, daqui a pouco o Rona volta e volta em definitivo pra chacoalhar o seu rádio, pra emocionar a galera. O maior talento da narração esportiva vem aí, Náutico e Atlético entram em campo, daqui a pouco é execução do hino nacional do Brasil e é hora de conhecer as escalações, como joga o Náutico, como joga o Atlético. O Igor tá chegando aí, dragão do Brasil, o meu rubro negro, como joga, Igor?
2: O dragão do Brasil, mais querido dos goianos, está oficialmente escalado, definido, vem a campo com Paulo Vitor no gol, 2, Everton na direita, 3, Adriano Martins e 4, Júnior Barreto. É a dupla de zaga, meia dúzia, Yuri Silva estreante na esquerda, meio de campo, 5, Leandro Vilela, 8, Daniel Peixoto, 10 para Mateuzinho, no ataque, 7 para Léo Tocantins, 11, Giovani Soares e 9, Gustavo Coutinho.
1: 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E o banco de reservas do Roger Silva, hein, Igor?
2: Sentam no banco Paulo Henrique, Cauã Henrique, Tito, Igor Henrique, Natan Felipe, Cristiano e João Pedro, Henrique Freitas, Netinho, Bruno José e Gustavo Maia.
1: 3:53. 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Aproveite. 3:54. Náutico Clube Capibaribe, como joga?
2: O Timbu, definido e escalado por Hélio dos Anjos e Guilherme dos Anjos. 1 Muriel no gol, 2 Arnaldo na direita, 3 Betão, 15 Léo Índio, a dupla de zaga na esquerda, 23 Igor Fernandes. Meio de campo, 5 Auremir, 41 Samuel, 10 Jean Carlos. No ataque, 24 Borazzi, 93 para Reginaldo e 19 Cauã Maranhão.
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2: Gaston Gurussoega, Rian, Vitor Andrade, Luiz Cláudio, Felipe Redaelli, Patrício Nunes, Wanderson, Riquelme, Gustavo Henrique, Hector Silva, Caio Soares e Saque.
1: Saque, 3:55. Estádio dos Aflitos, Recife, Náutico e Atlético, quem comanda, quem apita, quem auxilia e quem tá no VAR, hein, Igor?
2: A equipe de arbitragem definida pela CBF vem com o apito do polêmico Wagner do Nascimento Magalhães, do Rio de Janeiro. Assistente 1 é o Carlos Henrique Cardoso de Souza, assistente 2, a Thaís e Marques Fonseca, também do Rio de Janeiro. Na sala do VAR, na telinha, teremos o José Ricardo Vasconcelos, Laranjeira de Alagoas.
1: Wagner do Nascimento Magalhães, gosta da arbitragem dele, Wesley?
3: Cara, eu tenho umas histórias na minha carreira que elas são positivas com Wagner do Nascimento. Elas são muito positivas. Eu na minha carreira como atleta, eu não me lembro perder um jogo com ele apitando. É, não sei se para o Atlético é bom, viu, Guga?
1: Não sabe. Oh. E aí, Cacau, Wagner do Nascimento Magalhães?
4: Em homenagem ao Rony, eu vou falar, você tá doido.
5: Cacau, boa tarde pra você, Cacau Wesley. Eu tava lembrando do Teodoro de Castrolino. Um dia eu cheguei no Serra Dourado, Goiás ia jogar e quem ia apitar era aquele pernambucano, Wilson de Souza Mendonça. Aí o Teodoro falou assim, Ronaí, você já viu o Goiás perder com o Wilson de Souza Mendonça apitando? Eu falei, é verdade, não vi mesmo não. Então tem esses trem, né, igual o Wesley, nunca perdeu com o Wagner de Nascimento Magalhães.
2: Inclusive eu lembro de uma arbitragem em Recife do Wagner Nascimento Magalhães naquele Sport 0, Atlético 0. Na campanha do Acesso 2023, Wesley.
3: Nós criamos aí um alarme.
2: Foi.
3: Nós tivemos que falar pros quatro cantos do Brasil.
2: Um barulho na rede social.
3: Barulho, e você viu que foi um jogo tenso. Então, agora que eu vim perceber essa situação, mas tomara. Tomara que ele possa conduzir um jogo, que ele possa dar conta de conduzir esse jogo, porque aí nos Aflitos, amigo, o chicote estrala.
1: E vai estralar muito. 3:57 com meu time de comentaristas. Antes da gente tocar a bola pro Rona, pergunta você, Wesley Souza: quem será o fio desencapado de hoje, hein, motor?
3: Mateuzinho, né? O estreante aí, a expectativa é muito grande nele. Então eu espero que ele possa dar, né, o que ele fez nas outras equipes, um bom futebol.
1: Quem, pra você, Cacau, vai ser o estourador de cativeiro hoje lá nos Aflitos, hein?
4: Ah, Mateuzinho, Gustavo Coutinho, esses caras estão realmente com condição de fazer isso. Deixa eu te falar, em 1743 construíram uma igreja que chamava-se Nossa Senhora dos Aflitos, que deu depois um nome pro bairro dos Aflitos. E aí, onde foi construído o estádio do Náutico?
2: Nos Aflitos.
4: Não, exatamente, no bairro dos Aflitos. Por isso é que é chamado, então, o estádio do Náutico, é chamado de Aflito. Você gostou da história?
2: Gostei. Eu, particularmente, não sabia.
4: Pois é.
1: Maravilha! 3:58, ele vem aí, ele vai chegar pra chacoalhar o seu rádio. Ele vai trazer a emoção de Náutico e Atlético e, como sempre, trazendo com muito profissionalismo, riqueza de detalhes, a melhor e maior narração do seu rádio. Vem aí o maior talento da narração esportiva do Brasil.
6: Alô, galera do Dragão!
0: torcedor, não me esqueço nunca de você. E onde você estiver, não se esqueça de mim. Aquele abraço, boa tarde, comunidade esportiva goiana, na mesma emoção. Vamos a partir de agora. Coração batendo forte, alô, galera atleticana. Aquele abraço, meu povão rubro-negro, vamos lá. É Náutico e Atlético, 21ª rodada Brasileirão da Série B. Acionando as turbinas da Rádio Bandeirantes Goiânia. Até aqui, Gustavo Ramos, o Guga, apresentou, deu show de apresentação do futebol Bandeirantes. Ele volta sim, daqui a pouco no intervalo. Inteligente, é o Dragão jogando fora de casa. Atlético todo de preto nesse domingo, 9 de agosto de 2026, em nome dos grandes anunciantes do rádio esportivo em Goiás e no Brasil. 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Amanhã tem Goiás, hein? Amanhã, 7:30 da noite, tem Goiás e Londrina. Danilo Santos vai vibrar, vai despejar emoção no seu rádio, na super transmissão da Rádio Bandeirantes. Tivemos ontem Vila Nova 0, Esporte 1, no estádio Onésio Brasileiro Alvarenga. Hoje Dragão, amanhã tem Verdão. É o Atlético que no primeiro tempo vai atacar pro gol da direita no estádio dos Aflitos. O Atlético no primeiro tempo pro gol da direita, se fosse no estádio Antônio Ancioni, o Atlético estaria atacando no primeiro tempo para o gol da Avenida 24 de Outubro. A Wagner do Nascimento Magalhães, do Rio de Janeiro, vai apitar, a bola vai rolar na rede, vai chacoalhar. A emoção é muito maior no microfone da Rádio Bandeirantes. Para emoção, me leva, Dragão, me leva, Dragão. Isso é fogo de dragão, não é de falha, não. Vamos junto, meu povo rubro-negro. Ataca pro gol da direita no primeiro tempo. Atlético, Gustavo Coutinho vai dar a saída de bola. É a Rádio Bandeirantes dando o tom da emoção e fazendo o coração da galera bater mais forte. É o Atlético que tá subindo na tabela. É o Dragão que tá vindo para brigar, para subir, para voltar à elite do futebol do Brasil. É a arrancada magnífica que o Dragão tá desenhando. Atenção, torcedor do Brasil em Recife, a bola rolou e é nela que eu vou. Alô, galera do Dragão, larga tudo e vem comigo. Isso aí, amigo, é aqui comigo que eu quero ver. Trabalha o Atlético na sua retaguarda, movimentação de Adriano Martins para Júnior Barreto. Recolhe o paraguaio aqui pelo setor de meia direita, emociona o terreno, toca para Leandro Vilela. É marcado, é cercado, já foi batido, desarmado. Jean Carlos armou para o time do Náutico, solta a bola para Reginaldo, entrada da grande área, preparou o levantamento, mandou na marca penal, a cabeçada, espalma Paulo Vitor, pressão do time do Náutico, cruzamento fechado, bola na trave, voltou, pressão, bola batida pro gol, entra pra fazer o corte, tirou Júnior Barreto, bola pra área outra vez, rasga a zaga, falta de ataque do time do Náutico. Com menos de 30 segundos de jogo, que susto, que pressão do time do Náutico. Uma bola perdida pelo Leandro Vilela na saída de bola, defesa do Paulo Vitor, o gol Atlético já começa trabalhando. Que sufoco, que medo eu senti. Agora veio Igor, abração pra você, boa tarde.
2: Grande abraço pra você, maior talento da narração esportiva do Brasil, e um feliz Dia dos Pais. O Atlético começou da pior maneira possível, dando bobeira no meio de campo, e aí o Náutico aproveitou a bobeira do Leandro Vilela e assustou o Paulo Vitor, que olha, se não tivesse esperto, poderia ter acontecido pior. O Timbu assusta no primeiro tempo, Rona.
0: Um abraço pra você, Igor, e a gente espera no ano que vem, nessa data, a gente tá falando feliz Dia dos Pais pra você também.
2: Que
0: falou?
2: Isso, Rona, não. Vamos com calma.
0: Quase 2 minutos do primeiro tempo. 0-0. Daqui a pouco o motorzinho Wesley Souza vai falar. E oh, também o Cacau, porque o Náutico já vem com tudo. Diz aí, Cacau.
4: Você recebeu presente hoje, Dia dos Pais?
0: Ganhei chocolate dos meus filhos.
4: Pois é, agora em menos de 2 minutos, o Atlético deu 2 presentes na saída de bola pro Náutico. O Náutico aproveitou.
0: Uai, quase que o Náutico dá chocolate no Atlético.
4: Não pode, você não pode. Início de jogo, você não pode sair com a bola desse jeito. entregando para o Náutico a oportunidade de finalização. Olha, dois erros de saída de bola.
0: Motorzinho Wesley Souza, o Atlético soltou a bola e já fazendo lambança. O que, é que você achou? Abração, boa tarde para você, Wesley.
3: Boa tarde, Rona, que você possa chacoalhar muito nessa tarde aqui nos aflitos. Olha, meio campo ganha jogo, mas também perde jogo. Essa saída de bola do Atlético pelo meio está sendo um perigo nesse momento. A defesa do jogo até o momento, Paulo Vitor.
0: É, e o problema do Atlético continua sendo a saída de bola. Agora o Júnior Barreto foi desarmado, tá? Parece que o Atlético tá numa insegurança desgramada, aliás, danada, nesse começo de jogo. Pensou em construir? Pensou, Irmão Soares? Siga nosso Instagram, arroba Irmão Soares. 0-0, comecinho de jogo, o Dragão empatando em Recife. Tem lateral para cobrar, Everton vai repor a bola em circulação para o Atlético, que começa atabalhoado, todo descontrolado, o time do Atlético nesse comecinho de partida. Tem que colocar os nervos no lugar. É Júnior Barreto na movimentação, recolhendo pelo setor de lateral direita, recua para Paulo Vitor, bate para a esquerda, virando o jogo. Vem Adriano Martins, adianta na meia. Quem sabe agora uma boa jogada para dar moral para o Atlético. Erra o passe, Adriano Martins recuperou. Arnaldo para o time do Náutico, avança para o campo de ataque, ligação pelo meio. Dominou com habilidade. Jean Carlos para lá, para cá, foi desarmado. Recupera Giovanni Soares com moral para o time do Atlético. Distribui o jogo pelo setor de meia direita. Vem o Everton ultrapassando a linha aqui de vidro gramado. Levantou no comando para Gustavo Coutinho, saiu o goleiro. A bandeira não subiu, não. Tive a impressão de impedimento do Gustavo Coutinho, tinha condição legal, sai do gol Muriel de cabeça para salvar o time do Náutico. A bola é pro Náutico ali com o Léo Índio, pé canhoto, girou, bateu pra frente, desafoga o perigo, a bola vai pra linha de lado na ponta direita, lateral para o Dragão fazer a cobrança.
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0: 0-0 é o placar, 4 minutos do primeiro tempo em Recife, e o árbitro, depois de muita pressão do Hélio dos Anjos, da torcida, dos jogadores, ele atrasadamente marca falta para o time do Náutico, tinha dado arremesso lateral. Feliz Dia dos Pais, homenagem do grupo Moreira para todos que cumprem esse incrível papel. Placar de 0-0, 4 minutos e meio na Rádio Bandeirantes, Brasileirão da Série B. E a gente observando novamente, né? O Gustavo Coutinho estava impedido. Se tivesse feito o gol, era só para tomar tempo na transmissão, na jornada, né? Só para atrapalhar a jornada. Estranho aí. Aí o pessoal volta lá, não sei o que, não sei o que lá. Oi, Igor Adorno, goleiro do Atlético, Paulo Vitor, tá caído, por quê?
2: Ele tá tomando aquela aguinha milagrosa, né, Rona, ali no tornozelo direito, ao que me parece, e ele deve ter caído sozinho, viu, Rona? Não teve nenhum contato, nenhum choque, não, é no tornozelo esquerdo, é, ele tá ali no pezinho esquerdo, levando a mão ali, vai sendo atendido, torcer pra que não seja nada demais, mas ele parece ter se machucado sozinho, viu, Rona?
0: Pois é, ele é filho, sabe de quem que ele é filho, Igor Adorno?
2: De quem?
0: Paulo Roque.
2: Ah, é verdade, tá lá no... Eu entendi, Rona. Sabe de quem que o Mateuzinho é filho, Rona?
0: Nem imagino.
2: Silvio Santos, acredita?
0: Mentira.
2: Tá lá, Silvio Santos.
0: Filho do Silvio Santos jogando bola. 5 minutos e meio, estamos no primeiro tempo. Lá, bala o time do Náutico, vem. Jean Carlos esticou pelo setor de ponta esquerda, avançou o Miguel Fernandes. Entrou na área, olha o perigo contra o Dragão. Bola batida, cruzada, chacoalhou. Gol! Cauã Maranhão na marca de 6 minutos do primeiro tempo. O Atlético tanto vacilou, tanto quis tomar o gol que tomou. Escapada de Igor Fernandes com liberdade pela ponta esquerda. Ele chegou aí na linha de fundo, aproximou-se da grande área, entrou na área, cruzou na linha de pequena área. E aí o Cauã Maranhão antecipou a zaga rubro-negra, desviou para o fundo do gol para chacoalhar a verdinha, para abrir o placar, para fazer vibrar a torcida do Timbu Coroado. Náutico 1-0. Ô, Paulo Vitor, nessa você dançou. A bola passou e a rede chacoalhou.
8: Chacoalhar, chacoalhar, chacoalhar, e eu quero ver.
2: Uma baita desatenção do sistema defensivo do Atlético, que aparenta estar desorganizado desde o início da partida. Yuri Silva não acompanhou a subida do ataque do Náutico. Cauã Maranhão, camisa 19, recebe a bola por baixo, dentro da pequena área. Um leve e suave toque para deslocar o Paulo Vitor. O Timbu abre o placar. O Náutico tem 1, o Dragão tem 0, Rona.
0: É, deixa eu chamar o Wesley Souza, o motorzinho. Chegou o plano e plano em Goiânia, construindo relações de valor. 6 minutos, parece que só o Náutico tá querendo jogar, hein, Wesley?
3: Já era pra estar uns dois aí, pelo menos nas minhas contas aqui, aos 41 segundos, o Atlético tomou um atropelo, um cruzado de Mike Tyson, ficou tonto. O Náutico, eu já falei, olha, o Hélio, ele pilha um jogador dele, se você não entrar nessa rotação alta, você é engolido como está sendo o Atlético até agora com 7 minutos.
0: Pensou bem construir, pensou Irmão Soares, siga nosso Instagram, arroba Irmão Soares. O Dragão tá perdendo por 1-0. Cacau, parece que só o Náutico entrou com vontade de jogar bola, capaz.
4: É, exatamente, o Atlético não consegue passar do meio campo, né? Não segura a bola na frente, tomou um contra-ataque, a defesa completamente exposta, mal posicionada, entregando a bola pro Náutico a todo momento. Começa mal demais o time do Atlético, decepcionante. 7 minutos de pressão do time lá do Recife.
0: 1-0 para o Náutico. Leandro Vilela adianta na meia, a bola não chega no Gustavo Coutinho, que já foi desarmado. Bonazzi vem, enfia a bola pelo meio, bate, rebate, tenta a recuperação, o Atlético saiu, Léo Índio de cabeça mandou para Igor Fernandes pela lateral esquerda, já pintou uma falta em cima do Bonazzi aqui pelo setor de esquerda na intermediária, favorecendo o time do Náutico. 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Bola recuada pro goleiro Muriel. Apertou Gustavo Coutinho. Muriel conseguiu o passe para Igor Fernandes aqui pela lateral esquerda. Sai para o segundo time do Náutico. Taca para Jean Carlos. Já perdeu, já foi desarmado ali pelo Leandro Vilela. Trabalha o Atlético pelo setor de meio-campo. Vem Daniel Peixoto. Solta para Leandro Vilela. Escorando, recomeçando na intermediária. Júnior Barreto. Everton, outra vez. Júnior Barreto. Conexão do Atlético no seu campo intermediário defensivo, tranquiliza o lance Barreto, rolando bola para Adriano Martins lá pelo setor de meio esquerdo, outra vez para Júnior Barreto. Passamos de 9 minutos do primeiro tempo, 1-0 para o Náutico. A bola do Barreto aqui para o Léo Tocantins pela ponta direita. O Léo Tocantins escorou direto para a linha de lado.

0: Alô, galera, o que passou já era, na marca de 10 minutos e meio do primeiro tempo em Recife, estádio dos aflitos, é jogo do Atlético, galera do Dragão ligada na Rádio Bandeirantes Goiânia, Brasileirão da Série B, 21ª rodada, no placar da Rádio Bandeirantes, Náutico 1-0. Hora certa, 4:11 da tarde.
1: Seriado Campeonato Brasileiro, bola rolando em... na Fonte Nova, em Salvador, Bahia e Vasco vão empatando em 0-0, 3 minutos primeiro tempo. 3 minutos primeiro tempo em São Paulo, no Nubank Parque, Palmeiras e Inter vão empatando em 0-0.
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0: Em paz com a vida, de bem com você. 11 minutos do primeiro tempo, o Dragão vai perdendo em Recife para o Náutico pelo placar de 1-0. 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Dá o combate ao time do Atlético no campo ofensivo. Yuri Silva dividiu, ganhou lateral manual, reposição para o time do Atlético. É pela esquerda, no campo de ataque. É o Dragão tentando prender a bola no campo ofensivo. Está perdendo para 1-0. O Náutico agora está todo recuado. O Dragão ataca para o gol da direita. Yuri Silva para cobrar lateral. Está todo mundo marcado. Ele manda a bola ali na direção do Giovanni Soares. Arrumou para o pé direito. Trabalha com o Júnior Baqueto pelo círculo central, livre, solto, desmarcado, parte com a bola dominada pelo setor de meia direita, campo ofensivo, apresenta-se para o jogo, Everton pede pela direita, mandou para Léo Tocantins, tabelou, foi puxado, Everton, falta nele. Wagner do Nascimento Magalhães marcou falta em cima de Everton na ultrapassagem aqui pela meia direita, falta favorecendo o Dragão do Brasil.
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0: 12 minutos, 1-0 para o Náutico, vai cobrar falta o Atlético. Everton posicionado aqui pela direita para fazer o levantamento na grande área. Tem pouco espaço por lá. Empurra, estica e puxa. Jogadores perfilados na entrada da grande área. O Dragão aposta no jogo aéreo pelo alto. Emoção pode acontecer. É o Dragão buscando o gol de empate. É o Atlético tendo falta aqui pela meia direita. Preocupação do goleiro Muriel do time do Náutico. Lá vai. Everton mandou uma meia altura. Bola escorada. Leandro Vilela dividiu. Rasga a zaga. Tira de qualquer maneira para o time do Náutico. Cláudio Cabelo de Castro. Cacau vem aí para comentar o nosso Cacau Show. Quase 13 do primeiro tempo. O Dragão vai perdendo por 1-0. E o panorama do jogo, qual é, Cacau?
3: É, o Atlético pelo menos agora está cedendo menos espaço para a equipe do Náutico, está chegando um pouquinho mais à frente, quem sabe aí com boas jogadas, coloca o Náutico preocupado também, né? Que é importante agora equilibrar o jogo e aí sim, né? Começar de novo, a verdade é essa, né, Ronan?
0: Pois é, cara. Porque se não meter medo nos caras, eles vão chegar a hora que quiser, do jeito que quiser, da forma que quiser. Olha o Leandro Vilela, chapelou pelo meio, a bola do time do Atlético, escorou Gustavo Coutinho, o árbitro marca falta no ataque, falta do Leandro Vilela no campo ofensivo. 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Wesley Souza, o motorzinho, analisa o jogo Náutico 1, Atlético 0. O Dragão tá ganhando confiança, tá crescendo na partida, Wesley?
4: É, começou se assentar com 13 minutos do primeiro tempo. É claro que o time do Náutico não pode recuar desse tanto. Até agora há pouco o Atlético teve uma oportunidade de bola parada, que também pode definir o jogador Everton. Bateu muito mal, então o Atlético precisa melhorar nessas bolas paradas.
0: Vacilou Adriano Martins, recupera o time do Náutico, que Reginaldo recebeu a entrada da área, bateu pro gol, espalma Paulo Vitor, arrancou o time do Náutico, Jean Carlos meteu na direita, invadiu a área, Reginaldo bateu pro gol de mão trocada, Paulo Vitor tirou. E agora vacilou o Adriano Martins, hein, Igor Adorno?
1: Simplesmente, Rona, irreconhecível esse sistema defensivo do Atlético hoje. É uma sequência de erros. Agora foi a vez do Adriano Martins, que entregou de mão beijada ou de pés beijados a bola pro ataque do Náutico. E aí o Paulo Vitor teve que ser acionado. Quase o Náutico faz mais um aqui, viu, Rona?
0: Escanteio pro time do Náutico. Tem que tirar essa bola daí. O Atlético vai perdendo o jogo por 1-0. Jean Carlos Pecanhoto ergueu na boca do gol, cabeça. Nada para fora do Cauã Maranhão. A bola passa à esquerda da meta do Paulo Vitor. Tiro de meta para o Dragão cobrar.
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0: 1-0 para o Náutico, 15 do primeiro tempo em Pernambuco, em Recife. Enfiada de bola para Gustavo Coutinho, desce um Atlético, carrega pelo setor de ponta esquerda, saiu da marcação, Betão por baixo, chegou com

0: apitando a falta. Bola tocada para a linha de lado, agora resta saber se o árbitro deu só o lateral ou deu falta, né? Porque o Betão chegou por baixo, ali em cima do jogador Gustavo Coutinho. A arbitragem do Wagner do Nascimento Magalhães deu foi nada, pra você ter uma ideia, nada. 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Vem buscar no meio da intermediária. Jean Carlos habilidoso levanta pelo setor de ponta esquerda. Borazzi correu, prendeu ponta canhota. Faz o break marcado pelo Everton. Deu combate o Everton. Borazzi buscou a linha de fundo. Everton dividiu e deu escanteio para o time do Náutico. Escanteio, ó, oh, cara. Bom pro dra... Vou falar baixinho aqui, tá? Foi o Everton que tocou por último na bola, viu? O Borazzi fica doido. Borazzi fica doido, porque na verdade foi o Everton que tocou por último na bola, mas vocês não contam pra ninguém não, falou? 16 minutos do primeiro tempo, Náutico 1, Atlético 0. É jogo do Dragão aqui na Rádio Bandeirantes. Bola pro time do Náutico ali pelo setor de meia direita. A questão também, né, cara? Já já o Wesley Souza vai comentar e o Cacau também. O Atlético teve um momento legal no jogo, que equilibrou aquela história e tal. Só que agora não fica com a bola no pé, desfaz da bola rápido demais, né, velho? A bola com o Arnaldo ali pela direita, manda a bola pelo meio. Trabalha Samuel pro time do Náutico, vai pro chão. Outra falta, falta do Leandro Vilela pra cima dele. 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Caminhamos para 17 minutos do primeiro tempo nos Aflitos em Recife. 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Jean Carlos, esse também tem história. Esse tem estrada, hein, velho? E é habilidoso nessa canhotinha, sabe jogar bola. É o camisa número 10 do time do Náutico, Jean Carlos, para fazer a cobrança de falta. Ele vai levantar a bola para a área. Perigo contra o Dragão. Tem que tirar essa bola daí. 1-0 para o Náutico, que busca o segundo gol, lá vai o Timbu. Jean Carlos, levantamento na entrada da área, subiu bem Paulo Vitor para praticar a defesa.
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0: Sai jogando rápido Paulo Vitor, opa! Primeiro cartão amarelo do jogo, vem aí, parece que é pro Arnaldo, não é isso, Igor Adorno?
2: Confirma, o Arnaldo, camisa 2 do Náutico, toma o primeiro amarelo da partida, Rona.
0: Pode isso, Arnaldo. O Arnaldo puxou o menino do Atlético, cara, o Daniel Peixoto, que ia escapando ali pelo meio. 18 minutos, 18 do primeiro tempo, o Dragão vai perdendo por 1-0. Vai lá, se aventura Adriano Martins, pôs na frente, boa bola. Chega o Dragão, Adriano Martins, e entrando na área como centroavante fosse, entra a zaga do Náutico para tirar e tem falta. Falta pro Náutico, intermediária, campo de defesa, 18 minutos do primeiro tempo, 1-0 para o Timbu. 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Motorzinho Wesley Souza analisa o jogo, 18 minutos e meio do primeiro tempo, 1-0 para o Náutico. E qual é a do Dragão? E o Hélio dos Anjos reclama. Fala aí, motorzinho.
3: Agora não é hora do Adriano Martins sair desgarrando, deixando o companheiro dele de defesa desguarnecido. Tem que manter uma organização, tá cedo para isso ainda. Se desorganizar é capaz de tomar até o segundo, Rona.
0: Pois é, tem que ter cuidado demais. 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Ligue 62-3216-4080. 19 passadas do primeiro tempo. 1-0 para o Náutico. Briga, luta o Dragão. Everton para frente. Boa bola, Mateuzinho. Bateu pro gol. Entrada da área. Bateu para fora. De pé direito. Bola do Everton pro Mateuzinho. Bola da entrada da área. Soltou o chute, mas sem direção. Mas chegou o Atlético, Igor Adorno.
2: Ainda de maneira tímida, tentando com dificuldades, mas chegou. Agora foi a vez do Mateuzinho de arriscar o chute. É a primeira do Atlético, inclusive, na partida, viu, Rona?
0: O primeiro chute a gol do Dragão. Vem Mateuzinho de novo. Léo Tocantins passou do seu lado. Mateuzinho por baixo, foi desarmado. O árbitro manda seguir. Queria falta o time do Atlético. Bola para a linha de lado. Lateral para o Dragão. Direita, campo de ataque. 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Adriano Martins trabalha a bola pelo meio. Já se apresentou Leandro Vilela. Bola armada lá pela canhota com Yuri Silva. Leandro Vilela de primeira tentou. Giovani Soares corta. Arnaldo tentou pelo meio. O time do Atlético. Antigo brigou com Leandro Vilela. Reginaldo mata no peito de cabeça. Manda pra frente ali o jogador Samuel. A bola caiu com Leandro Vilela na recuperação. Manobra o time do Atlético na sua intermediária. Na virada dos ponteiros, a marca do tempo. Everton, ganhou, chega o time do Atlético, bola colada para trás, preparou, vai levantar na área, mandou Daniel Peixoto para a área, subiu a zaga para tirar, rebate vem, e Yuri Silva bateu pro gol, espalma Muriel, defendeu o goleiro do Náutico, Yuri Silva de fora da área, apertou o dragão, chute venenoso, a bola veio como efeito, rebate é em lateral, o dragão já recupera, bola cruzada na área, Yuri Silva levantou, subiu, a zaga afasta de cabeça, pressão do Atlético, recupera Júnior Barreto, vem pelo setor de meia esquerda, já passou, Yuri Silva com liberdade no fundo, é só cruzar, preparou, mandou na boca do gol, vai subir, a zaga vai tentar tirar, olha o Gustavo Coutinho, olha o Daniel Peixoto, a bola vem pro Leandro Vilela, empurrou no comando, enfiou pelo miolo, a bola passou por todo mundo e ficou com o Muriel. O melhor momento do Dragão no jogo, Igor Adorno.
2: Ensaiou uma blitz o Atlético para cima do Náutico, dois ataques seguidos, incisivamente pelo lado esquerdo, primeiro com o chute do Yuri Silva e depois com a tentativa na bola aérea, o Dragão tenta como pode agredir e buscar um empate no Estádio dos Aflitos, Rona.
0: Alô galera, o que passou já era, 21 minutos e meio do primeiro tempo em Recife, Estádio dos Aflitos, é o Dragão em campo, Brasileirão da Série B, 21ª rodada. Opa, o árbitro tá dando pênalti pro time do Náutico, ou vai expulsar? Não, deu amarelo pro Adriano Martins, só que o lance nem foi na área, cara. A cancava pelo meio, ali o jogador Jean Carlos do time do Náutico, o Adriano Martins deu o combate, o árbitro apontou para a marca do pênalti, só que eu não entendi porque o lance foi fora da área, né? A não ser que ele marcou depois, é, fora da área. Ele deu o cartão amarelo pro Adriano Martins e é um lance perigoso contra o Dragão aí, Igor Adorno.
2: Muito perigoso, é uma falta ali praticamente na meia lua, frontal ao gol, Rony. E aí a verdade é que o árbitro Wagner do Nascimento faz um gesto estranho, né? Porque eu também tive a mesma impressão que você, que ele apontou sim a marca da cal. Depois ele voltou atrás, apontou a falta fora da área e amarelo para o Adriano Martins, chance boa pro Náutico, Rona.
0: Pois é, eu acho que ele tava longe do lance e pensou que tava dentro da área, e quando ele chegou perto, ele viu que a vergonha, o tamanho da vergonha que ele passou.
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0: Pintou o Unitinta.
4: Na Fonte Nova, gol do Vasco com Adson, lance em revisão, por enquanto, Bahia 0, Vasco 1.
0: Alô galera, o que passou já era, 22 minutos e 50 do primeiro tempo em Recife, a Rádio Bandeirantes e a galera do Dragão, é o Dragão do Brasil, Brasileirão da Série B, 21ª rodada, no placar da Rádio Bandeirantes, Goiânia Náutico 1, Atlético 0. Hora certa, 4:23 da tarde.
4: Gol anulado na Fonte Nova, então segue primeiro tempo, Brasileirão da Série A em Salvador, Arena Fonte Nova, Bahia 0, Vasco também 0, a informação é para Unitintas, pintando as cores da vida.
0: Com fogo, fogo no rádio da velocidade do seu coração. Inclusive, se o seu rádio for aquele pebinho, aquele fraquinho, pererequinha, você pode trocar, comprar um trem bom, senão ele não aguenta nós não, viu? 23 minutos e meio do primeiro tempo, 1-0 pro Náutico, é perigo contra o Dragão, é falta frontal, uma meta do Paulo Vitor. A bola fica dentro da meia lua, dentro da meia lua, é perigo demais contra o time do Atlético, que já perde o jogo por 1-0. O Adriano Martins tomou amarelo, parece que teve mais um amarelo aí no empurra-empurra, na reclamação, tá? Daqui a pouco o Igor Adorno vai confirmar pra gente, que tava anotando ali o Wagner do Nascimento Magalhães. É falta pro time do Náutico, preocupação da galera atleticana, a torcida atleticana agora chega tá gelando, chega tá gelando, chega tá gelando, lá vai, Jean Carlos atirou na barreira, a bola vai saindo em lateral, é manual pelo setor de ponta esquerda, favorecendo o time do Náutico, 24 minutos do primeiro tempo, o Dragão vai perdendo por 1-0, Cacau Cláudio Cabelo de Castro, maior craque da opinião, qual é a do jogo, Cacau?
5: É, o Atlético tem alguns lampejos, né? Sobe um pouco a sua marcação, mas está dando muito espaço para o time do Náutico ainda, e principalmente dando contra-ataque para o time do Náutico. O Atlético tem que ter um pouco mais de equilíbrio, um pouco mais de controle do jogo, viu?
0: E vem contra-ataque do Dragão, Gustavo Coutinho desceu, Giovani Soares que chegou para a entrada da grande área, fintou, opa! Pediu a falta e dessa vez o árbitro não deu não. Pro Náutico, ele deu para o Atlético, não, e o Giovani Soares podia ter tocado a bola pelo meio, uma arrancada boba demais na resposta atleticana, que vai perdendo o jogo pelo placar de 1-0. 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Trabalha agora o jogador que é o Léo Índio, roda a bola pela esquerda onde está colocado o Igor Fernandes, tenta o passe à frente para o Boraz e recupera o Everton, é o Atlético trabalhando pelo meio, Mateuzinho escorou para o trabalho de Daniel Peixoto, escorou Daniel Peixoto atrasando a bola para Júnior Barreto ali na entrada da grande área do Dragão, ele vira totalmente o jogo, mata na coxa, desce na grama, Adriano Martins, Daniel Peixoto pelo meio, esticou pela ponta esquerda, lá vai Giovani Soares acionado, acelerou, pois na frente carregou, desceu Giovani Soares por baixo, Arnaldo cortou para a linha de fundo, é escanteio para o Dragão, é o primeiro escanteio para o Atlético no jogo.
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0: 26 minutos do primeiro tempo, o Dragão vai perdendo por 1-0 e vai que vai em busca do gol de empate. Yuri Silva pro levantamento, chacoalha Dragão, empata Dragão pelo alto, emoção pode acontecer. A bola vai viajar pra área, preparado Yuri Silva, levantamento vem na linha de pequena área, cabeçada do Gustavo Coutinho pra fora, tiro de meta para o Náutico cobrar.
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0: 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Fala que esse menino bom tá lá falando de bola lá, que esse menino legal. 27 minutos do primeiro tempo. Náutico 1, Atlético 0. É tiro de meta para o Náutico cobrar. 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Muriel, irmão do Alisson, cobra tiro de meta pro time do Náutico. Bola vem pelo meio, recupera o Dragão. Giovani Soares recolheu, é Mateuzinho. Mateuzinho empurrou pro Léo Tocantins, nas costas do Léo Tocantins. Igor Fernandes vem pra recuperação. Trabalha pelo setor de lateral esquerda, faz o levantamento pelo meio, dá o combate. Júnior Barreto, Morazzi, dividiu, ganhou Júnior Barreto, valente Júnior Barreto. Júnior Barreto deve ser paraguai lá da região de Ipacaraí, que tem aquele lago bonito, que tem aquela música, né? Recuerdos de Ipacaraí. A bola enfiada no ataque é pro time do Atlético, já estava impedido. 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Motorzinho Wesley Souza, 28, o primeiro tempo, Náutico 1, Atlético 0. O Atlético consegue, tem espaço para chegar, né, motor?
3: Exatamente. Agora só tem que ser inteligente nas tomadas de decisões. Agora há pouco o Giovani teve o corredor para ele, né, marchar para dentro da marcação. Ele preferiu ir na parede. E na parede, amigo, você vai bater e realmente você perde a bola. Esse é o contra-ataque que pode ajudar o Atlético.
0: Giovani Soares escapou, desceu o ponto esquerdo, olha o Atlético chegando, entrou na área. Giovani Soares levou pro pé direito, girou, bateu pro gol. A bola desceu e foi para fora. Cortou pro pé direito, boa chegada do Dragão. Giovani Soares desvia a bola, passa por cima do travessão, escanteio para o Atlético.
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0: Quase 29 minutos do primeiro tempo. 1-0 é o placar para o Náutico. Timbu vai vencendo o Dragão em Recife, no Estádio dos Aflitos. Escanteio, Yuri Silva de pé trocado para cobrar. Vai, Dragão. Levantamento na boca do gol. Cabeçada. Subiu a zaga para tirar ali com Igor Fernandes. Mateuzinho de cabeça. Escora para o trabalho do Yuri Silva. Recolhe. Levanta a bola na entrada da grande área, subiu a zaga para tirar, corre atrás da bola, Igor Fernandes aqui pela lateral esquerda, girou, desequilibrado, mandou torcida para a linha de lado lateral para o Atlético cobrar, é pelo setor de ponta direita, o Dragão movimenta, toca a bola, recolhe, domina, vem Everton, manda pelo meio, Mateuzinho tentou o chapéu, briga na dividida, vem Peixoto, Mateuzinho tocou para Léo Tocantins, carregou para a entrada da grande área e mandou na direção do Gustavo Coutinho, entra para fazer o corte Samuel, apara pelo meio, Cauã Maranhão, Jean Carlos, vem o time do Náutico, Borazzi acionado aqui pela canhota, faz o breca, aciona o terreno, a toca atrás para Igor Fernandes, manobra o time do Náutico para o setor de meio campo. Na virada dos ponteiros, a marca do tempo. Alô, galera, o que passou já era, na marca de 30 minutos do primeiro tempo em Recife, estádio dos Aflitos, é jogo do Dragão. Olha o Atlético chegando, o Mateuzinho pela direita, tenta cruzamento, a bola bate na marcação, Léo Tocantins pra trás, ajeitou, tocou, Everton pé direito, vem no levantamento, levantou no segundo pau, Leandro Vilela correu, alcançou pelo setor de ponta esquerda, linha de fundo, rolou, é pro Giovani Soares, pode cruzar, bico da grande área, pressiona o Atlético, bola enfiada pelo meio, entra a zaga para cortar com o Betão, uma afasta, tira pro time do Náutico. É Dragão em campo, 21ª rodada, Brasileirão da Série B. A Rádio Bandeirantes Goiânia dá o tom da emoção e no placar. Náutico 1, Atlético 0. Hora certa, 4:31 da tarde.
4: E pela Série B do Campeonato Brasileiro, rodada de número 21, o Jorge Ismael de Bias em Novo Horizonte. Novo Horizontino e Juventude vão empatando em 0-0.
0: Seu futebol e o rádio, alô galera do Dragão, aquele abraço. E o cicada de bola enfiada pelo setor de ponta direita na direção do Leandro Vilela, rasga, tira, corta Betão para o time do Náutico, a bola vai para a linha de lado, arremesso lateral já cobrado, é pro time do Atlético, trabalha Júnior Baqueto, pé direito na bola, enfiou pelo meio, Mateuzinho tentou a finta, derrubado pelo Samuel, em cima do lance, Fagner do Nascimento Magalhães, árbitro do jogo, determina falta pro time do Atlético. Intermediária, campo de ataque.
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0: Falta pro Dragão daí, tá de longe, né, Igor Adorno?
2: Tá de longe, Ronald. Assim, se fosse o Roberto Carlos, eu diria que poderia chutar direto, mas como não temos ele em campo hoje, né, Ronald? Vamos de cruzamento mesmo, né?
0: Não tem o Branco, não tem o Roberto Carlos, tem o Célio Silva.
2: É.
0: Célio Silva jogou no Corinthians e no Goiás, velho. Ele batia cada falta, cada tijolada. Cê tá doido. Ave Maria. 32. E aí é o tipo de jogador que tem extinção no futebol, né, cara? Aquela patada, Nelinho, né, para os mais antigos, né? Que tiveram o privilégio de ver esses caras jogar. 32 minutos, 32 do primeiro tempo em Recife, 1-0 para o Náutico, falta para o Dragão, Everton ergueu na área, subiu a zaga para cortar, a para Júnior Baqueto para o time do Atlético, acumula pelo setor de ponta esquerda, deixa a bola curta, bola batida para o gol, chute longe para desgrama. Mandou longe, ali o chute forte do Daniel Peixoto, é tiro de meta para o Náutico cobrar. 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Cacau, maior craque da opinião, analisa o jogo, 32-50, Náutico 1, Atlético 0. O Dragão cresceu no jogo, né, Cacau?
5: É um pouquinho, né, mas decepciona demais, falha muito, erra muito, tanto ali na sua defesa, quanto também na construção da jogada ali de ataque. O Náutico não é esse time também, não. Tá vencendo o jogo por erros da defesa do Atlético. Mas se jogar um pouquinho mais, segurar um pouco mais essa bola no campo ofensivo, de repente pode até virar esse jogo, viu, Ronaldo?
0: Então, e precisa virar, né, Dragão? 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Cacau falou um negócio interessante aí, né, Wesley Silva, Wesley Souza, perdão, Wesley Silva é amigo meu, deixa eu mandar um abraço pra ele, que ele ouve todas as nossas transmissões. Wesley, um abraço, tá? Então, Wesley Souza, motorzinho, 1-0 pro Náutico, parece que o Náutico deu aquele gás pra impressionar a torcida no começo e agora parece que o gás deles deu uma acabada, o Atlético tá crescendo, né, motor?
3: Resta saber se ele vai dar conta de manter essa alta intensidade, que eu acho difícil, hein? Jogar no nível do mar, você transpira mais, você cansa muito mais, você vai desidratando, então tem que saber jogar nessa situação. O Atlético melhorou dentro de campo, vamos ver como é que vai ser a postura do Atlético daqui pra frente.
0: Pois é, 34 minutos, eu tava percebendo uma coisa aí, Igor Adorno, não teve parada pra hidratação, né?
2: E deveria, né, Rona?
0: Pois é, um calor desse, né,
2: calor lascado em Recife, viu, Rona?
0: Pois é, um calor desse.
2: Aparecendo aqui mesmo.
0: É, Eu tava vendo aí, ouvindo aí o Cacau e o Wesley, né, falando sobre o negócio de jogar no nível do mar. Aqui nós joga no nível do Meia Ponte do Araguaia.
3: Aí é bom, né, Rony?
0: É bom demais. 34, vamos para 35 do primeiro tempo. Segue um para o Náutico, 0 para o Atlético. Tem falta para o Náutico cobrar. É falta para o Timbu coroado. 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Falta em cima do Borazzi, ali pela meia canhota. O Náutico ataca pro gol da esquerda do seu rádio com seu uniforme tradicional, aquela camisa com listras verticais em vermelho e branco, né? Calção branco, meia branco, dragão todo de preto nessa tarde. A bola pela canhota, Borazzi de letra, ultrapassagem do Maranhão, entra Júnior Barreto, faz a proteção. Tem que chegar alguém para ajudar o Júnior Barreto. Já perdeu, recuperou Júnior Barreto, protegeu o Léo Tocantins e ganhou o tiro de meta. O time do Náutico reclama ali, cara, mas o tiro de meta já está marcado, favorecendo o time do Atlético. 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Sai pro jogo, o Atlético vem, dragão. Arranca aqui pela meia direita. Léo Tocantins levantou do ataque. Giovani Soares vai aparecer lá na esquerda. Chega o primeiro, Arnaldo escorando, deixando a bola para Samuel. Trabalha o Remir na troca de passes na entrada da grande área. Saída de jogo do time do Náutico. Bola para Carlos pela meia direita, saiu rasgando, dando combate. Leandro Vilela, bola para a linha de lado, lá pela direita, lateral, favorecendo o time do Náutico.
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0: 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Like, like, like, aperte o joinha, galera do Dragão e amantes do futebol. 36 minutos e meio, feliz dia dos pais pra você. Que Deus te abençoe, te dê muita luz. Que abençoe seus filhos e sua família. 1-0 para o Náutico, 36 minutos e meio passados. Estamos no primeiro tempo em Recife. Jean Carlos sai da bola, é falta favorecendo o time do Náutico. O Arnaldo, lateral direito, está se adiantando lá para a ponta direita para fazer a cobrança. 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É bola pelo setor de ponta direita, trabalha o time do Náutico, Reginaldo para Arnaldo, não tem pressa o time do Náutico, bola recuada na sua intermediária, passe vem pelo meio, recolheu Samuel, toca a bola para Auremir, Auremir ex-jogador do Goiás, Auremir ex-jogador do Cuiabá, toca a bola o time do Atlético, recolheu Giovani Soares, recebeu do Mateuzinho lá pelo setor de ponta esquerda, correu, recebeu, vai para cima da marcação, tá tudo fechado ainda, Giovani Soares levou por dentro, conduz na jogada pessoal, deixou para ali Leandro Vilela, um tapa na canhota para Yuri Silva, ligou lá na ponta esquerda, é bola para o time do Atlético, Mateuzinho, pede bola pelo meio, Giovani Soares, Leandro Vilela, Adriano Martins colocando para Júnior Barreto pelo setor de meio campo, movimento o time do Atlético, armação do Dragão vem pelo meio, rasgou o Auremir, tirando, afastando ali para a defesa do time do Náutico. Rona. 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
3: O Atlético tem uma jogada que ela está sendo muito bem marcada, é a jogada com o Giovani Soares, toda bola pelo lado esquerdo de ataque, você repara que tem 4 ou 5 jogadores do Náutico no setor, precisa mudar o corredor rapidamente, o Everton, o próprio Mateuzinho, né, e o Léo Tocantins tem que entrar no jogo aqui pelo lado direito.
0: E tem que entrar. E se o motorzinho falou, tem que entrar. 38 minutos. 1-0 para o time do Náutico. É o Dragão jogando em Recife nos aflitos. Bola para Maranhão. Entrou Everton para recuperar para o Atlético. A bola recuada na entrada da grande área. Movimentação do jogador Adriano Martins atrasando para Paulo Vitor. Abriu lá na esquerda para ninguém. O chute do Paulo Vitor seria para Giovani Soares. Arnaldo chega primeiro na recuperação de bola para o Náutico. Toca a bola para Léo. O Índio entregando agora para o trabalho de Betão aqui pelo setor de esquerda, carrega Betão, movimentação para o time do Náutico, adianta na meia, busca jogo com Borazzi, tentou abertura para Igor Fernandes, a bola foi nas costas do lateral, bola para a linha de lado, Everton que põe a bola em circulação em lateral, já cobrado pelo time do Atlético, Daniel Peixoto pelo meio, Leandro Vilela tentou enfiada, a bola pelo meio, entra a zaga para cortar, brigou, dividiu, Adriano Martins, a bola sobra lá na canhota, é para o time do Atlético, trabalha o Dragão com Yuri Silva, a outra vez Martins na conexão de jogada com Adriano Martins, pediu Júnior Barreto na cabeça da roda gigante. 39 minutos primeiro tempo, 1-0 para o Náutico. Roda a bola, o Atlético vem. Everton pela direita, a bola para Tocantins. Daniel Peixoto pelo meio, levantou. Everton mata na coxa, solta para Léo Tocantins aqui pela ponta direita, ameaçou a finta, deu combate. Borazzi, bola para a linha de lado, lateral já cobrado rapidamente pelo Dragão. Everton recebe, tocou para Peixoto, empurrou para Léo Tocantins, não teve domínio, foi desarmado. A recuperação de bola do time do Náutico, que sai para o jogo com o Maranhão. Jean Carlos armou pelo meio, parte com a bola dominada, acelera, partiu. Reginaldo pediu, ataca pela direita, entrou na área, tenta o cruzamento, entra Yuri Silva para cortar. Rebote vem para o time do Náutico. Jean Carlos recebeu do Reginaldo, devolveu para Reginaldo, linha de fundo na ponta direita, vem cruzamento, levantamento na boca do gol, subiu bem Paulo Vitor para defender. Na virada dos ponteiros, a marca do tempo. Alô galera, o que passou já era. Na marca de 40 minutos do primeiro tempo em Recife, Estádio dos Aflitos, é jogo do Dragão, Brasileirão da Série B, 21ª rodada. É a Rádio Bandeirantes Goiânia chacoalhando o coração da galera. No placar da Rádio Bandeirantes Goiânia, Náutico 1, Atlético 0. Hora certa, 4:40 da tarde.
4: Atualizando a tabela da Série B, com 21 rodadas disputadas, o Criciúma é o líder, 40 pontos. O Juventude vai assumindo a vice-liderança agora com 36 pontos. O Operário é o terceiro colocado, 35 pontos. Fortaleza, quarto colocado, 34 pontos. O Vila Nova é o quinto colocado, 34 pontos. O Novo Horizontino é o sexto, com 34 pontos somados. O Atlético é o oitavo, com 31. E o Goiás é o décimo no segundo colocado, com apenas 29 pontos somados.
6: O garotão que chacoalha a galera por aí,
0: 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Briga o Atlético, luta o Dragão, insiste o time do Náutico. Borazzi deslocado aqui pelo setor de ponta esquerda, chega agora a marcação do Everton, buscou a linha de fundo, Borazzi descolou o cruzamento com perigo, a bola vai passando, Reginaldo apanha a sobra, tá com ela na lateral da grande área, ensaiou a finta, rolou pela meia, Arnaldo tocou pelo meio ao time do Náutico, tentando bola para a área, entra Leandro Vilela para cortar, puxa o contra-ataque o Dragão. Esse cadê de bola é boa para Giovanni Soares pela canhota, levou pelo meio, carregou, desceu, empurrou no comando para Coutinho. É Giovanni Soares, bico da grande área, levou pro pé direito, rolou de frente pro gol, esquerdinho, puxou pro pé canhoto, bateu pro gol, Mateuzinho. Canhotinha do Mateuzinho para fora, a bola subiu, que pena, eu queria ter narrado esse gol, Igor Adorno.
2: E eu queria ter feito a ponta desse gol, Rona. Mateuzinho na entrada da grande área, ajeitou pra perna esquerda, tentou a batida colocada, subiu demais, colocou muita força. O Dragão tenta chegar como pode, Rona. Agora foi com o Mateuzinho, perna esquerda, não consegue. Segue nos Aflitos, Náutico 1, Dragão 0.
0: 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Cacau, 1-0 para o Náutico. Pelo que jogou até agora, o Dragão já merecia estar empatando o jogo?
5: Não, ainda não. Mas já melhorou um pouquinho. O começo foi desastroso, né? Desatento, entregando a bola a todo momento para o time do Náutico. Se aproveitou, está vencendo por 1-0. E olha que o Paulo Vitor deu um mole danado ali para a arbitragem. Pô, se o cara tem um pouquinho de intenção ali de prejudicar o Atlético, tinha ido ali uma penalidade. Tem que tomar cuidado desses lances e não deixar mais uma vantagem para o time do Náutico. Virar 1-0. Eu acho que está no lucro o Atlético, pode se reerguer no segundo tempo, porque esse primeiro, uma decepção, viu, Ronaldo?
0: Pois é, o Paulo Vitor defendeu a bola, aí o Cauã Maranhão encostou nele, né? Aí ele deu uma empurradinha com o braço, o Cauã Maranhão foi pro chão, pôs a mão no rosto, fez aquela cena toda, mas o árbitro deu falta de ataque, esse lance é ao qual se referia o nosso Cacau. Chegou o Plano e Plano em Goiânia, construindo relações de valor. 1-0 para o Náutico, lateral já cobrado pelo Timbu, o árbitro marca a falta do Adriano Martins em cima do Cauã Maranhão, falta para o time do Náutico pelo setor de meio campo. Motorzinho Wesley Souza, Náutico 1, Atlético 0, chance para empatar. O Atlético não pode reclamar não, que teve, né, motor?
3: Teve, mas ainda não consegue em uma só oportunidade fazer com que o goleiro Muriel trabalhe. Foi aquele chute de fora da área do Yuri Silva. No mais, são só especulações, não chega com muito perigo. Giovani, ele tem que ter uma tomada de decisão correta. Os caras já sabem a perna de marcação dele. Vai pro fundo que às vezes você ganha, Rona.
0: É, vai pra cima, acredita. Olha o Borazzi, ataca o time do Náutico, tentativa de enfiada para Maranhão, estica a perna para atirar. E Adriano Martins alivia o perigo, manda a bola pra frente, corta na cabeçada. Igor Fernandes pro time do Náutico, divide pelo meio. Daniel Peixoto pro time do Dragão. Peixoto outra vez, coloca a bola aqui pela meia direita pro Leandro Vilela. Vai pro chão Daniel Peixoto, o árbitro marcou falta em cima dele. É falta para o Atlântico, intermediária, campo de defesa.
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0: 44. Já vai esgotar o tempo regulamentar do primeiro tempo. 1 pro Náutico, 0 para o Atlético. É o Dragão em campo nos aflitos e a Rádio Bandeirantes vibrando com você amanhã. 7:30 da noite tem Verdão, tem Goiás e Londrina. 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
0: 45, esgotado o tempo regulamentar do primeiro tempo nos aflitos. Náutico 1, Atlético 0, e a Rádio Bandeirantes vibrando com você. 21ª rodada Brasileirão da Série B. Subiu a placa, né, Igor Adorno?
2: Subiu, ainda não pra mim aqui, viu, Rona? Confesso.
0: Subiu?
2: Pra você. Tá um pouquinho atrás da
0: lá.
2: Sua.
0: Olha lá.
2: Deixa eu
0: subiu
2: ver.
0: Lá,
2: agora subiu
0: lá.
2: Pra mim, 4.
0: Subiu, tá vendo?
2: Demorou, mas subiu, você viu?
0: Então.
2: 4 pra mim aqui, Rona.
0: 4 minutos, beleza, isso aí. Igor Adorno, é nóis, moleque doido. 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É bola pra Adriano Martins na recuperação pelo meio pro time do Atlético. Toca a bola pra Daniel Peixoto. Abriu com o Everton, uma avança pelo setor de ponta direita. Dragão no ataque, lá vai Peixoto. Daniel Peixoto rolou na entrada da grande área. Mateuzinho tentou uma finta, rasga a zaga, entra pra fazer o corte. Léo Índio tirando para o Náutico, apana pelo meio Adriano Martins, o Atlético tenta um gás nesses minutos finais do primeiro tempo, enfiada pelo meio, erra o passe Adriano Martins, tome contra-ataque esse ano, meu time do Náutico. Jean Carlos avançou, carregou pelo setor de esquerda, passou pelo Júnior Barreto, deu combate Júnior Barreto, insistiu Júnior Barreto, prende a bola na linha de fundo, vem Jean Carlos, bom toque para Borazzi, rolou na entrada da grande área, Maranhão bateu pro gol, a bola desviou e foi para fora, escanteio para o Náutico lá pela direita.
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0: 46 minutos e 40, vamos até 49, é o primeiro tempo de Náutico 1, Atlético 0 é o placar aqui na Rádio Bandeirantes Goiânia. Escanteio pro Náutico cobrar e por pouco, e o Náutico sempre aproveita disso, né, cara? No erro de passe do Atlético pelo meio, aí eles vêm no contra-ataque, aí eles desinvestam, aí eles desgramam pro ataque e aí pronto, aí tenta pegar com a calça na mão a defesa atleticana. 47, é você ligado na gente, a gente ligado em você, 1-0 para o Náutico. Jean Carlos tomando posição para fazer a cobrança de escanteio, é lá pelo setor de ponta direita. Alô, galera do Dragão, tem que tirar essa bola daí, tem que tirar essa bola daí, a torcida com um pensamento positivo tira também. Levantamento vem no primeiro pau, entra para fazer o corte, tira o Gustavo Coutinho, atenta o contra-ataque, o Atlético vai brigar, o Giovani Soares, Reginaldo bate para frente, repõe a bola no ataque, o time do Dragão, e vem brigando, é Mateuzinho, carregou pra cima do Reginaldo, Reginaldo desafoga e manda pra linha de lado lateral para o Atlético cobrar lá pelo setor de esquerda. 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Aproveite, vem Dragão pelo meio, Gustavo Coutinho, a bola não chega lá, ele tem que buscar ali pelo setor de meia esquerda, o capitão atleticano, a bola para Leandro Vilela, armou pelo setor de meio campo, levantamento lá pela ponta esquerda, que bolão do Leandro Vilela, pro Yuri Silva, levou na linha de fundo, cruzou, Gustavo Coutinho vai subir, afasta Léo Índio, rebote vem, é no peito, é o Atlético, é a bola cruzada, cabeçada do Gustavo Coutinho, linha de fundo, tentou na velocidade, na força ali o Everton, na vontade não alcançou, a bola já tinha saído quando ele tentou escorar no segundo pau, numa boa chegada do Dragão, é tiro de meta pro Náutico cobrar. 48 minutos e meio, 30 segundos para terminar o primeiro tempo nos aflitos em Recife. Cauã Maranhão marcou aos 6 minutos, Náutico 1, Atlético 0. Esse é o placar na Rádio Bandeirantes Goiânia, o microfone da emoção. Daqui a pouco, Gustavo Ramos, o Guga, vai apresentar o nosso intervalo inteligente. Goleiro Muriel cobra tiro de meta. Pé canhoto levanta forte para o ataque, vai subir na cabeçada. Daniel Peixoto tirou, aparou Gustavo Coutinho, sofre falta, é falta para o Dragão. Tem pressa o time do Atlético. Vem Daniel Peixoto, quando sobe a placa de mais um, vamos até 50. A carrega Giovani Soares pela ponta direita, tentou enfiada de bola, entra para fazer o corte, tirou Betão, manda a bola para a linha de lado na ponta direita, perto da bandeirinha de escanteio. É lateral, favorecendo o Atlético.
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0: 49-20, falta. Faltam 40 segundos para terminar o primeiro tempo. Dragão no ataque. Everton cruzou na área, mergulha para fazer o corte. Betão, rebote vem para Daniel Peixoto. É o Atlético chegando, brigando, tocando no campo de ataque. Everton pulou. Júnior Baqueto recebe, vai levantar na entrada da grande área. A zaga cortou. Tenta Reginaldo contra-ataque. A bola chegou para Yuri Silva. Faz a proteção, bem na cobertura. Aparece o Júnior Baqueto. O árbitro dá o toque no braço do jogador atleticano, do Yuri Silva. Infração que favorece o Náutico ali pelo setor de meio campo. 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Olha para o cronômetro, Wagner do Nascimento Magalhães, e termina o primeiro tempo nos aflitos. Placar de 1 para o Náutico, 0 para o Atlético. Gustavo Ramos vem aí. 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Gustavo.
4: Estamos de volta, este é o Intervalo Inteligente, agora em Goiânia, 4 horas 52 minutos, em Recife, Náutico 1, Atlético 0, rapaz, primeiro tempo. Eu quero saber do Igor Adorno a movimentação da saída de campo para o intervalo, tanto do Náutico quanto do Atlético, hein, Igor?
2: É, a gente vê claramente, Guga, no semblante dos jogadores do Atlético, a preocupação, né, principalmente ali o Paulo Vitor, uma certa desconfiança. Os jogadores vão andando lentamente, se direcionando aos baixos do estádio dos Aflitos, e a gente aguarda aí a volta do intervalo, a saber se Roger Silva modifica para o segundo tempo. Por enquanto, no primeiro tempo, deu Náutico 1-0 para o Timbu, Guga.
4: Intervalo inteligente. 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Ô Wesley, primeiro tempo desanimador esse do Atlético, hein? Pra não dizer outra palavra, motorzinho.
3: É, tomou um golpe muito cedo, né? Poderia ter sido mais cedo ainda, com 41 segundos, aquela defesaça do Paulo Vitor. Posse de bola que o Atlético tem é maior do que o Náutico, só que o Náutico tem volume pra chegar no ataque. Chega com mais perigo. O Atlético fica de intermediária a intermediária e não agride o gol do goleiro Muriel. Então precisa melhorar nessa situação. Arrumar um pouquinho ali a defesa. A saída de bola está sendo um desastre para a defesa atleticana. Penso que o Cristiano seria esse cara para receber a bola desses dois zagueiros que não tem capacidade de construção. O Cristiano, para mim, seria uma mudança no lugar do Vilela. E aí você deixa o Daniel Peixoto, que gostei do atleta, gostei. Eu gosto de jogador que joga para frente, que domina já buscando a progressão. Então eu deixaria o Daniel e o Cristiano para articular. Né, dava uma chegada bem, uma dura, bem no Mateuzinho, no próprio Giovani, juntamente com o Léo Tocantins. São jogadores que precisa ser mais agudo, né? A jogada do Giovani todo mundo sabe, um marca, o outro sobra. Se ele corta pra dentro, ele já vai ter a cobertura. E em determinado momento até 4 e roubavam a bola dele, ele batia na parede. Ou seja, se ficar insistindo pelo lado esquerdo, toda hora bater na parede e não enxergar alguém que vire essa bola com mais velocidade pra pegar o Everton no mano a mano, pra pegar o Léo Tocantins no mano a mano, e presença de área, aí o Atlético vai ser mais agredir com mais qualidade a defesa do Náutico, que pra mim é um time que tá ganhando o jogo porque quis mais no começo de jogo. Começo de jogo falou tudo. O Náutico entrou muito bem, a todo vapor, e ainda alertei. O time de Hélio dos Anjos só entra assim, amigo. Se você não entrar com o pé de ferro, ele passa por cima, como fez até os 10 minutos do primeiro tempo. Depois, o Atlético igualou. mas precisa melhorar essas situações o técnico Roger para voltar para um segundo tempo, se pensa em virar, em empatar e depois virar a partida.
4: 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Cláudio Rabelo de Castro Cacau também chega para falar deste primeiro tempo do Atlético, que acabou sendo dominado e está saindo para o intervalo perdendo por 1-0 para o Náutico. Cacau.
5: Para mim foi decepcionante ver o Atlético, principalmente até os 15 primeiros minutos. Um time completamente desconcentrado. A sua defesa saindo com a bola com muito perigo ali pelo meio, entregando a bola de bandeja para o contra-ataque da equipe do Náutico, que se aproveitou logo aos 6 minutos, como disse muito bem o Motorzinho, já havia criado 3 oportunidades e aos 6 minutos abriu o marcador, 1-0. Como poderia ter feito o segundo também. Mas a verdade é que o Atlético reagiu em alguns momentos, mas sem precisão, sem objetividade. Então vai ter que voltar do vestiário com um maior, pelo menos, compactação, com um time espaçado, deu chances para um time fraco que é o do Náutico. Me perdoem todos os torcedores do Náutico. O Náutico está se reabilitando, não jogando um grande futebol, porque o Atlético é que deixou de jogar, viu, Guga?
4: 4:56, intervalo inteligente e rápida parada na volta, o segundo tempo para Náutico 1, Atlético 0.
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0: Estamos de volta em Goiânia, 5 horas da tarde em ponto. Valeu, muito obrigado pela audiência. Você que tá aí em Goiânia, andando de carrão por aí na nossa capital. Um bom domingo, feliz dia dos pais para você. Aumenta aí o volume do seu carro. Curta conosco o futebol na Bandeirantes. A você que tá no nosso YouTube, muito obrigado aqui pelos 700 likes. Vamos bater 1000 likes. Chega o dedo aí no like, vamos fazer aqui, né, a primeira meta, 1000 likes pra gente ainda, né, aqui no futebol da Bandeirantes, continuar impulsionando e levando aí a melhor transmissão do seu rádio no FM 98.7 no YouTube Bandeirantes Goiânia. Deixa eu ir com o Igor Adorno aqui pra saber caso o Roger Silva venha fazer alterações no banco, né, no time, no 11 e também no banco de reservas, quem são os suplentes do Atlético pro jogo lá em Recife, hein, Igor?
1: Olha, Guga, ele tem como opção para o gol o Paulo Henrique, para a lateral direita o Cauã Henrique, da base, e para a zaga, duas opções, Tito e Nathan Felipe. Quatro volantes, Igor Henrique, Cristiano, Henrique Freitas e Netinho. E para o ataque, ele pode colocar o João Pedro, o Bruno José ou o Gustavo Maia.
0: O nosso motorzinho, ele já adiantou, né, as mudanças que ele faria. Você mexeria em alguma outra posição também, motor?
2: Cara, aquela situação, né? As posições que eu te falei, eu ainda mantenho elas, porque se você não tem uma boa construção, se você não tem volante que dá conta de sustentar essa bola, receber de costas, fazer o pivô girar em cima do marcador e começar a construir, o time do Náutico abafou duas bolas, roubou as duas do Vilela. E aí sai na cara do goleiro Paulo Vitor. O gol novamente, mais uma roubada de bola, uma bola que tá nos pés do atleta no ataque, perde, jogada aqui na linha de fundo, então faz o cruzamento e o jogador chega finalizando. Então você precisa partir desse princípio, ter uma boa construção. Resolvido isso, beleza. E aí você começa a conversar com os jogadores que você sabe que vai produzir. O Giovani produz muito mais que isso. O Léo Tocantins muito mais. E o próprio Mateuzinho juntamente com o Coutinho. Então esses quatro que eu falei, eles passaram praticamente em branco, né? Tomada de decisão de passar, o Giovani chuta. Aí precisa saber quem tá melhor colocado para você, né? Ganha um coletivo. Então, quando faz um gol, independente de A, B ou C, quando ganha é o coletivo.
0: 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Ao Cacau, faço outra pergunta. Ô Cacau, qual que é a avaliação que você faz dos estreantes? Mateuzinho, Daniel Peixoto, Yuri Silva, pessoal que tá estreando hoje com a camisa rubro-negra, hein, Cacau?
3: É, não foi aquilo que se esperava, mesmo porque o próprio time do Atlético entrou muito desatento, né? Entrou sonolento, assim, faltou um pouco mais de comprometimento, eu digo, com a partida. Você não pode deixar o adversário jogar dessa forma. Você não pode perder bolas que estão no seu domínio e entregar ela de mão beijada. O Atlético entrou desatento. Isso prejudica. Para quem está entrando, está chegando, logicamente que prejudica. Mas o Mateuzinho teve uma bola de frente pro gol, que ele bateu como se fosse um principiante. Ele não é. É um jogador já experimentado. E ele precisa finalizar melhor. A oportunidade é o tipo da oportunidade que não se deve perder, ainda mais numa partida como essa. Era para fazer a diferença e ele não fez. Então vamos ver no segundo tempo se eles melhoram, mas um pouco distantes daqueles jogadores que se esperava tanto, né?
0: 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Aproveite. Ô, motor, estamos analisando o Atlético, mas do outro lado existe um adversário que é o Náutico. E aí a pergunta é: o Atlético que não jogou nada no primeiro tempo, ou o Náutico que foi, né, um adversário difícil de ser controlado e dominado neste primeiro tempo.
2: Náutico até os 13, 15 minutos do primeiro tempo foi avassalador. É aquele direto ou cruzado do Mike Tyson que você fica tonto, o adversário fica tonto nas cordas. Como o Atlético ficou aí, ó. 10, 15 minutos até sair o gol. Saiu o gol, o que que o Náutico faz? Aí eu penso que é errado. Se você baixa suas linhas, continua, se você continua marcando pesado, marcando em cima, você teria condições de fazer 2 até 3 em cima do Atlético que estava perdido até então no campo. Aí depois deu tempo, o Atlético começou a ganhar campo, ganhar confiança, igualou a partida. Essa situação de igualar a partida que é perigoso pro Náutico. Em determinados momentos vai lá, faz um gol, aí aquela torcida que estava a favor do Náutico começa a virar contra por conta da fase. Então é ruim para um time estar ganhando e depois baixar demais a linha, como o Náutico baixou, e dando campo ao Atlético ganhar a confiança dentro da partida.
0: 5:06, 5:06, este é o intervalo inteligente no futebol da Bandeirantes. O Dragão tá perdendo por 1-0 para o Náutico e o Roger Silva ali vai fazer 2 mudanças, né, Adorno?
1: Exatamente, eu já vejo 3. Aqui a distância, eu vejo... São três. Aí eu vou de longe aqui, tá? Depois eu confirmo, mas é o 21. Bruno José, é o Bruno José, o Cristiano e o camisa 19 é o João Pedro, tá? Então, confirmando pra vocês, perdão, é o Henrique Freitas, tá? Henrique Freitas com a 19, tá? Cristiano com a 17 e 21, Bruno José. Esses 3 atletas entram já já, confirmo quem sai, Guga.
0: Mexe bem o Wesley, não sabemos ainda a confirmação dos que saem, mas vem aí, Bruno José, Cristiano e Henrique Freitas.
2: Ah, vamos lá, vai sair, na minha opinião, que eu penso aí, Daniel Vilela, grande Daniel Vilela, permanece, ele não vai sair, ele continua. Leandro Vilela, né, penso que foi, não foi bem, Mateuzinho também não foi bem, e o Léo Tocantins, penso que sairão esses 3 aí.
0: Vamos ver então se o motor tá bem de palpite. As entradas do Henrique, do Cristiano e do Bruno José podem mudar em que o plantel do Roger Silva pro segundo tempo, hein, em Cacau?
3: Olha, se o time do Atlético acordar, né, ele pode fazer aí os 2 gols e virar a partida. Porque o Atlético é mais time. E até pelas opções, a gente tá vendo que tem mais qualidade técnica. O Náutico foi um time aguerrido. Somente isso, mais nada. O Hélio dos Anjos quase entrou em campo ali, porque o sangue realmente está fervendo e foi isso que levou o Náutico à vitória nesse primeiro tempo. Não um futebol vistoso, o dominante. Ele pressionou nos erros do time do Atlético. Então, se o Atlético voltar concentrado, né, comprometido no jogo, com mais vontade, às vezes o Atlético pode virar o jogo.
0: Sendo as alterações, saindo para a entrada do Henrique Freitas, quem, o Igor Adorno? Número 7.
1: Então, é o Giovani Soares sai, o camisa 5, Leandro Vilela, sai também. Então saem Léo Tocantins, tá? Léo Tocantins com a 7 sai e também o camisa 5, Leandro Vilela, sai. E aí fica no aguardo só da última saída, viu, Guga? Mas, de qualquer forma, Léo Tocantins e Leandro Vilela já deixaram o campo.
2: Ô, Guga, eu, treinador, eu faria essas 3 mudanças. Mateuzinho, muito aquém, né? O Léo Tocantins, idem. E aí você pega o Leandro Vilela, que não tava nessa situação. Pelo que eu vi aí, são esses caras aí mesmo. Olha aí pra você ver.
0: Agora em Goiânia, 5:09, 5:09. As alterações ocorreram. A gente fica pendente apenas da última ali.
2: Mateuzinho, vai Mateuzinho, por mim.
0: Mateuzinho,
2: vai por
0: tá aqui. Mateuzinho saiu para a entrada do Henrique Freitas. Processadas as mudanças. Segundo tempo, estádio dos aflitos. Vem aí o maior talento da narração esportiva do Brasil. Mendes. 5:09, Série B do Campeonato Brasileiro. A bola rola em instantes para a etapa final de jogo no estádio dos aflitos. Náutico 1, Atlético 0. Reage, Dragão do Brasil. Reage, Rubro Negro. O estádio dos aflitos que tem um considerado público razoável, né, ô motorzinho?
2: É a pressão, cara. É aquilo que eu te falei, né? Nesse momento você vê uma boa presença de público, lado contrário da cabine. sempre acostuma ter um público que aí no segundo tempo o sol baixa, não fica na lata do torcedor, mas nesse momento o time do Náutico começa muito bem, né? Tomando conta das ações, essa bola parada do Jean Carlos, ela é muito perigosa, é uma bola onde que o jogador tem a capacidade de colocar onde ele quer, então se entrar nesse sono, naquela preguiça que era a defesa atleticana, corre o risco aí novamente de fazer um segundo tempo como o primeiro, né? Que foi o Náutico em busca do gol.
0: Igor Ador, na equipe do Náutico, nenhuma mudança pelo visto, né, Igor?
1: Segue como no início do primeiro tempo, o Náutico a mesma forma, confirmando no Atlético então as saídas de Mateuzinho, Leandro Vilela e Léo Tocantins.
0: O motorzinho, ele deu um olhar clínico, Cacau, ele foi direto nos três ali que não renderam nesse primeiro tempo, Cacau.
3: Foi na ferida, conhece muito e sabe que o Atlético tava precisando exatamente nessas posições para melhorar o time, né? Vamos esperar que o Atlético melhore e consiga a virada. É possível, viu, Guga?
0: É possível, e ficamos na torcida. 5:11, estádio dos Aflitos, primeiro minuto do segundo tempo. Quem está ali no chão é o Yuri Silva, após cruzamento do Jean Carlos em cobrança de falta. A bola passa direto, vai à linha de fundo em tiro de meta. Atendimento médico não foi autorizado, mas já está de pé ali o jogador, Guga, da equipe do Atlético. Vai seguir o segundo tempo lá nos Aflitos, motor.
2: Esse tipo de bola é que você não pode começar desligado. Você viu a indecisão da defesa, né, para sair juntamente com o Paulo Vitor.

0: Número 5, o Mateuzinho com a camisa 10 e o Léo Tocantins com a camisa 7 entraram. 17, Cristiano. 19, Henrique Freitas. E 21, Bruno José. Rona.
1: É, e agora ataque do Atlético. Ataque do Atlético, goleirão do time do Náutico, Muriel, saiu da área, deu o combate, momento de perigo a favor do Atlético, o árbitro deu só amarelo, o time do Náutico reclama, o VAR vai entrar em ação aí, hein, Igor Adorno?
0: Vai entrar porque tem revisão de cartão, sabe por quê, Rony? Era o último homem, a verdade é essa, o Coutinho ia sair cara a cara com o goleiro e o Muriel deu um golpe ali de judô, de taekwondo ali, ó, o chute claro em cima do Coutinho. E aí vai ter revisão do cartão, viu, Rona?
1: E cara, pra você, Cacau, é lance pra expulsão, o goleiro Muriel saiu dando combate no Gustavo Coutinho.
2: É, saiu atropelando, né? E pegou o Gustavo Coutinho, pra mim, se for expulso, é a atitude correta a ser adotada.
1: E para você, Wesley Souza, é para expulsão do goleiro do Náutico?
3: Primeiro saber a posição, né? A situação do Coutinho, se ele tava em posição legal. É na batida da bola, não sei se está na mesma linha. Ele está analisando essa situação. Certo é, estava em direção ao gol. É perigo de gol. E o goleiro errou a bola e acertou o atacante. Para mim tem que ser expulso.
1: É, cara. E o Gustavo Coutinho está se levantando agora ali após o choque, né? A bola está rolando no segundo tempo de Náutico 1, Atlético 0, lance polêmico, falta para o Dragão na entrada da grande área. 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Bola na entrada da área, o VAR está conversando no ouvido do árbitro e agora tudo indefinido, né, Igor Adorno?
0: É, ele confirmou o cartão vermelho até o momento, viu, Rony? Ele está, é claro, ouvindo ali alguma coisa no seu ouvido do árbitro de vídeo, mas a decisão de campo até o momento é o vermelho. Inclusive, até já saiu aqui na transmissão, por enquanto está expulso o Muriel, Rony.
1: Ó, cara, então expulso o Muriel... Momento bom e importante para o time do Atlético. Momento em que você no YouTube vê a nossa imagem novamente, não é isso, Thiago Oliveira? Nossa imagem é recuperada aqui no YouTube. Eu estou ajeitando aqui, ó. Deixa seu like para nós, Rona. Aproveitar que você vê eu aqui ajeitar aqui nossa imagem. Deixa seu like para nós. Fala aí, Igor Adorno.
0: O Gaston Guruceaga. Guruceaga, nome exótico aí. Já está no aquecimento, já vai entrar camisa 55, goleiro reserva do Náutico.
1: É, então tá expulso o Muriel, goleiro do Náutico, porque era um lance claro de gol, né? É um lance claro de gol, lançamento pro Coutinho, o goleiro saiu, trombou no Coutinho, o Muriel, evitou o gol do Atlético e agora o Náutico com um jogador a menos. Agora, né, motorzinho, aproveitar esse um jogador a menos do adversário, né, cara?
3: Exatamente, Rona, se não colocar velocidade, se não colocar trocas de passe com rapidez... Fica fácil de jogar, né? O time... Olha, ele tá voltando, hein, Rona? Tá voltando aí a revisão, hein?
1: Tá vendo, velho? Voltou, ó. Deu só amarelo pro Muriel. Pronto, tirou o cartão vermelho. Então aquela vantagem esquece, viu, Wesley?
3: Exatamente. Agora é trabalhar com essa situação. Mas ele deu amarelo, mas não deu falta pro Atlético. Eu não entendi, ué. É muito confuso isso, entendeu?
1: Aí é pra acabar, né, velho? Não, aí é pra acabar.
2: Ele, dá ele deu falta do Coutinho.
1: Ah, não, velho.
2: Ele deu falta do Coutinho. Agora então, ele aplicou o cartão amarelo pro Muriel.
1: Pois é, deu cartão amarelo pro goleiro se não foi falta.
0: Ô, Rona, sim. E parece que, na verdade, ele assinala é posição irregular do Coutinho. Por isso que ele não dá a falta. Ele dá posse de bola para o Náutico e aí ele dá o amarelo, acho que pelo jogo perigoso.
2: Ah, tá. É, foi exatamente isso. Muito bem analisado pelo Igor.
1: Então valeu, Igor Adorno. 7 minutos do segundo tempo. Segue 1 para o Náutico, 0 para o Atlético. E a Rádio Bandeirantes vibrando com você no jogo do Dragão. 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Tem lateral para Arnaldo cobrar pelo setor de ponta direita. 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Arnaldo vai cobrar lateral na ponta direita para o time do Náutico na direção do Maranhão. Entrou para cortar, para afastar o Adriano Martins. A bala para a linha de lado. Novo lateral favorecendo o time do Timbu. 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Arnaldo toma distância na ponta direita, vai mandar na grande área, subiu para cortar Cristiano, afastou, aparou Giovanni Soares, tenta o contra-ataque, o Dragão pôs na frente, arrancou Henrique Freitas aqui pela canhota, desceu, foi para cima, prendeu.

0: recebeu, levou por dentro, fez o break, passou, Giovani Soares na ponta esquerda, insistiu no ataque, Henrique Freitas é o dragão, Cristiano encostou para fazer a jogada pelo meio, distribuiu o jogo para Daniel Peixoto, armou lá pelo setor de direita, avança o dragão, Everton domina, tocou pela meia para Cristiano, 8 minutos e meio, etapa final, 1-0 para o time do Náutico. Vem tocando bola o dragão, é bola do Adriano Martins para Júnior Barreto, recebe em cima da linha que divide o gramado, esticou na ponta direita, subiu, matou no peito, Bruno José foi para cima da marcação, entrou Borazzi para recuperar, dá o combate, Everton manda a bola para a linha de lado, lateral esquerda, campo de defesa, a bola favorecendo o time do Náutico.
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0: Os craques da opinião já já vão comentar. Wesley Souza, o motorzinho. Cacau, nosso Cacau Show. 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A placar de 1 para o Náutico, 0 para o Atlético. É jogo do Dragão na 21ª rodada Brasileirão da Série B. Olha o Atlético, Gustavo. Estava de Coutinho, de cabeça para Bruno José, desceu pela ponta direita, foi para a área, Bruno José arrancou, buscou a linha de fundo, tentou o cruzamento, entra para fazer o corte, tirou o Betão, a bola para na meia, é para chegar, para encostar, e o Júnior Barreto tenta o passe para o Everton, recupera Jean Carlos para o time do Náutico, bola recuada, Betão levantou para Jean Carlos na esquerda, Maranhão apertou para cima ali do jogador Adriano Martins, que chegou rasgando, evitando o contra-ataque, mandando a bola para a linha de lado, é lateral, lateral esquerda, favorecendo o time do Náutico. Na virada dos ponteiros, a marca do tempo. Alô, galera, o que passou já era. Na marca de 10 minutos, etapa final de jogo em Recife, Estádio dos Aflitos, é jogo do Dragão, é o Atlético em campo, Brasileirão da Série B, e a Rádio Bandeirantes Goiânia dando o tom da emoção, fazendo bater mais forte o coração da galera. No placar da Rádio Bandeirantes Goiânia, Náutico 1, Atlético 0. E vem Dragão, bola enfiada no comando, buscou jogo com Henrique Freitas, aparece Léo Índio para cortar. Hora certa, 5:18 da tarde.
3: E pintou gol, pintou Unitintas no estádio Jorgão. O Juventude abre o placar com Raí. Segundo tempo no interior de São Paulo, em Novo Horizonte. Novo Horizontino 0, Juventude 1, na informação de Unitintas, pintando as cores da vida.
0: E vem Atlético na ponta direita, bola cruzada, pintou Giovani Soares. Chacoalhou!

rubro-negro, é rubro-negro, é do Dragão, Giovani Soares. Lançamento na ponta direita para o Henrique Freitas, ele escapou. Resta saber se a posição do Henrique Freitas era legal. Ele cruzou na linha de pequena área, chegou escorando. Giovani Soares de pé direito mandou para o

0: Henrique Freitas sai na linha de lado do lado direito, em progressão de velocidade, cruza a bola rasteiro para Giovani Soares, que sem hesitar de primeira com convicção estufou as redes do Muriel, que nada pôde fazer. O Dragão do Brasil empata no segundo tempo, ali no Estádio dos Aflitos. O Dragão com Giovani Soares iluminado, que fase vem vivendo você, Giovani Soares, estufa as redes. Agora o Dragão tem um, o Náutico também tem um.
1: Segundo tempo, Estádio dos Aflitos. A arbitragem analisa o lance para saber se Henrique Freitas tinha condição na hora da passada antes do cruzamento. Wagner do Nascimento Magalhães, nesse momento, aguarda o traçar das linhas da cabine de VAR. Vou com Wesley Souza, confirmado o gol do Dragão, Cacau.
2: É, exatamente. Nós tivemos dúvida aqui, tanto eu quanto o Wesley. Nós estávamos aguardando aí a decisão do VAR e a impressão é que o jogador do Atlético estava em condição irregular, mas segue o jogo, né? Então ele estava em condição legal, o Atlético com um belo contra-ataque, surpreendeu o time do Náutico. E olha que tem tempo, hein? Tem tempo que o Náutico está caindo de produção e agora o tempo corre contra o Náutico e a favor do Atlético, que começa a melhorar e tomar conta do jogo, viu, Guga?
1: Olhei para um lado e toquei para o outro. Agora eu vou com Wesley Souza e esse empate do Dragão na hora certa, hein, motorzinho?
3: Alá, Ronaldinho Gaúcho, né, Guga? É isso aí, irmão. Tá reinventando no microfone. Arrebentou comigo com o Cacau, mas tamo junto. Agora essa jogada, cara, é uma situação que o Atlético tinha que fazer no primeiro tempo. Henrique Freitas, menos badalado na sua chegada, já deu duas puxadas no fundo aqui com condições, né, de finalizar os atacantes. Giovani Soares, é isso. Extrema, quando não participa da jogada, ele tem que estar na área para finalizar. Foi muito bem. Olha o Atlético aí novamente com a velocidade que eu te falei. Chegando com velocidade pelos lados. O garoto Henrique Freitas entrou muito bem e tá formando ali uma extrema pelo lado direito, muito boa. Agora é manter o jogo. Não pode deixar de fazer esse tipo de jogo com velocidade, Guga.
1: E chegou o Atlético até ali em progressão, a linha de fundo, corta a zaga da equipe do Náutico, coloca a bola em arremesso lateral, vem o Dragão do Brasil com força para esse segundo tempo, atualizando Série A do Campeonato Brasileiro, segundo tempo em Salvador, Arena Fonte Nova, Bahia 0, Vasco também 0, no estádio Nubank Park, em São Paulo, Palmeiras 0, Internacional 0. Série B do Campeonato Brasileiro, Novo Horizontino recebe o Juventude e vai perdendo pelo placar de 1-0. Série C do Campeonato Brasileiro, bola rolando, também segundo tempo no interior do Paraná, Maringá 0, Amazonas 3, e no Rio Grande do Sul, em Erechim, Ipiranga 4, Floresta 0. Lembrando que pela Série C amanhã, no estádio Jonas Duarte, o Anápolis recebe o Guarani de Campinas. Ontem pela Série D, no estádio Divinão, a equipe do Goiatuba ficou no empate em 0-0 com o Asa. Decisão no final de semana que vem, 5h24, Estádio dos Aflitos, o Náutico recebendo o Atlético e o jogo está empatado em 1-1, 15 minutos, segundo Guga. Tempo. Sim, Wesley.
3: Lance revisado, Henrique Freitas praticamente 1 metro atrás da linha, da última linha, né? Então, um jogador que chegou com muita força. Essa bola parada do Atlético, ela tem que encaixar bem, né? Tem um bom batedor que é o Everton, consegue bater bem e tem bons jogadores que agridem muito bem a bola, né? Não pode bater essa bola dessa maneira, sem condições de finalização. O Atlético tem que arriscar mais essa bola parada. A defesa do Náutico, eu falei que não ia dar conta de sustentar essa pressão que estava no primeiro tempo, cansou e o Atlético oxigenou o seu ataque, tá vivo na partida, Guga.
1: 5h25, 5h25, aí chega a equipe do Atlético, Giovani Soares tenta a finalização, chuta mascada, a bola chega fácil, o goleiro Muriel faz a defesa.
3: Vai mudar
1: a equipe do Náutico, Igor Adorno.
0: Tem aí um jogador caído do Náutico nesse momento, a gente até espera para ver qual que é a situação. Aí entram aí os camisas 46 e 22, o 22 que é o Nunes, né? O Nunes da equipe do Náutico. E aí a outra situação de mudança também na equipe pernambucana, no caso é o camisa 46, Gustavo Henrique. O Gustavo Henrique entra no lugar do Auremir, sai Auremir, camisa 5. entra Gustavo Henrique com a 46, entra Patrício Nunes também com a camisa de número 22, e a gente fica no aguardo do levantar da placa. O quarto árbitro ali faz uma confusão para alteração do Náutico. Rona.
4: Valeu, grande Igor Adorno na marca de 17 minutos do primeiro tempo. Um pro Náutico, um pro Atlético. É o Dragão crescendo, subindo na tabela do Brasileirão da Série B. Macroservice, materiais elétricos de confiança, ligue 62-3216-4080. Então entrou Gustavo Henrique, saindo o Auremir. São três alterações no time do Náutico, né? Entrada do Gustavo Henrique e o Igor Adorno atualizando mais alterações pra gente no time do Náutico. Três vezes vai mexer o Hélio dos Anjos. 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O Dragão chegou ao empate. Tava difícil, tava complicado. Wesley Souza, tendência agora é ganhar moral pra virar o jogo, né, Wesley?
3: Exatamente. Olha o Atlético aí fora. Forte de novo, Rona.
4: Bruno José ataca, meteu na frente, a bola é boa, vem Kiki Freitas, atirou, espalma o goleiro. Muriel de mão trocada, chutaço do Kiki Freitas, espalma o goleirão do Náutico. O Náutico está atabalhoado, o Dragão crescendo no jogo e quase o gol rubro-negro da virada, Igor Adorno.
0: E que jogada do Atlético, mais uma vez pelo lado direito, e o Henrique Freitas, como entrou bem esse jogador no jogo, hein, Rona? Ele de novo, já tinha dado assistência, agora na finalização tentou a batida de perna direita, o Muriel foi obrigado a trabalhar, faz uma grande defesa, salvando a equipe do Náutico, confirmando então as alterações. Entra o Gustavo Henrique, 46, no lugar do 5, o Auremir. O outro a entrar é o camisa meia dúzia, o Rian, é o terceiro jogador do Náutico a entrar, Rona, assim também como a situação do Patrício Nunes com a 22, esse entra no lugar do Samuel com a 41. E o último a deixar o campo, então, é o camisa 23, o Igor Fernandes. Mudanças no Náutico, Rona.
4: Obrigado, Igor Adorno. Cacau Cláudio Cabelo de Castro, Cacau Show, vem aí pra comentar na pressão do Dragão. Me leva pra virada, Dragão, 1-1 é o placar em Recife. É o Atlético chegando, é o Dragão brigando a escanteio e pelo alto, emoção pode acontecer. Alô, galera cubro-negra, vamos lá. Tá na hora de chacoalhar, e o árbitro Wagner do Nascimento Magalhães tá tendo um trabalho lá na área, cara, na pequena área, muita gente empurra, tá um trem esquisito. Lá vai Yuri Silverga no primeiro pau, bola bate na zaga, sobra para Jean Carlos, tentou contra-ataque o time do Náutico, bola esticada, protegeu apenas ali o jogador Giovani Soares para ganhar lateral para o Atlético, que cobra aqui pelo setor de esquerda. O Dragão chegou ao gol de empate, manobra na sua intermediária, o Atlético com Cristiano, joga de preto, o Atlético ataca pro gol da esquerda do seu rádio, recolhe, domina, trabalha Everton, rolando bola para o trabalho do jogador que é o Adriano Martins, outra vez Everton, manobra ali na cabeça da roda gigante, levanta a bola do ataque, vai subir ali o Henrique Freitas, que chegou, foi pra cima, o marcador já caiu, lá vai pra entrada da grande área, Henrique Freitas tentou a bola nas costas da zaga pra ultrapassagem do Giovani Soares, a zaga tirou, apareceu Betão pra salvar o time do Náutico. O Dragão cresce no jogo e vai que vai em busca do gol da virada.

0: na marca de 20 minutos e meio, segundo tempo nos aflitos. É jogo do Dragão em Recife, a Rádio Bandeirantes. 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No placar, Náutico e Atlético empatam em 1-1. Hora certa, 5:29 da tarde.
1: Mais cedo, pela Série A do Campeonato Brasileiro no Mineirão, Cruzeiro bateu o Mirassol pelo placar de 3-1. Jogos que iniciam às 18:30 no Cícero de Souza Marques. Bragantino e Corinthians jogam em Bragança Paulista. Na Vila Belmiro tem Santos e Atlético Paranaense. Um pouquinho mais tarde, 7:30 no Rio. No Maracanã tem Flamengo e Vitória.
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0: Para transmitir alegria e emoção e muita felicidade. 1-1, o Dragão vai empatando fora de casa. 21 minutos passados do segundo tempo em Recife. Jogo tá parado. Tem jogador do Náutico sendo atendido. Cacau vem aí, Wesley Souza também. Amanhã tem Verdão, amanhã tem Goiás. 7:30 da noite, Goiás e Londrina na Serrinha. 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
0: Vai bater a bola para frente, goleiro Muriel. Ô Cacau, o Náutico sentiu o gol de empate do Atlético?
3: Não, voltou outro pro segundo tempo, né? O Náutico já não terminou o primeiro bem. Agora o segundo tempo é todo do Atlético. O Atlético já pressionou mais, já criou situações, fez o gol de empate. Agora tem um pouquinho mais de concentração para terminar o jogo como iniciou esse segundo tempo, bem, pressionando e tentando o segundo gol. De repente, aliás, esse Freitas entrou bem, hein, Ronaldo?
1: Você tá doido? Entrou bem demais.
3: Você tá doido? Esse cara botou fogo no chapéu do guarda.
0: Foi, ele vai pra cima, ele tá pesando uma pena, e vai pra cima. Olha ele aqui, é bola pela esquerda, trabalha Yuri Silva, vem descendo o time do Atlético, prepara o levantamento, bola pra área, zaga chegou cortando o rebote, vem com Giovani Soares na ponta esquerda, chegou por baixo, rasgou Betão, o zagueirão meteu pra linha de lado na ponta esquerda, lateral para o Atlético, o Dragão cresce no jogo, o Atlético toma conta do jogo, segundo tempo é todo rubro-negro, o Náutico está nas cordas, 1-1 é o placar, o Atlético perdia, Cristiano levantou, fechado na boca do gol, entra Léo Índio para cortar, completa o serviço, Betão, Reginaldo tira de cabeça, brigou, afastou Adriano Martins para evitar o contra-ataque do Náutico, manda a bola para a linha de lado lateral para o Timbu pela direita.
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0: Wesley Souza, o motorzinho, panorama do jogo. O jogo é outro no segundo tempo, hein, Wesley?
5: Exatamente, quando você tem um volante que constrói, que arruma o time, dá nisso. Cristiano entra e começa a arrumar o Atlético. Precisa mais do Cristiano em campo. É o jogador que tem essa capacidade. Agora o Henrique Freitas, como o Cacau falou, rapaz, que passada larga, hein, Rony?
0: Que vontade, né, velho? 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Náutico 1, Atlético também 1. Arnaldo para a cobrada, cabeçou, lateral é pela ponta direita, é para o time do Náutico. Mandou na direção do Jean Carlos, a zaga tirou, trabalha pelo meio, o time do Náutico, virada de jogo. Lá pelo setor de esquerda, no passe do Patrício Nunes, arrumando para Rian toca a bola, buscando o jogo. Lá na ponta, canhota, Borazzi passou, a bola enfiada, seria de novo para o Rian, entra a zaga rubro-negra para tirar a lateral, favorecendo o time do Náutico. Chegamos a 24 minutos passados do segundo tempo, 1 para o Náutico, 1 para o Atlético. O árbitro deu lateral, favorecendo o Dragão. Everton cobra na direção de Cristiano. Everton de novo chuta contra a marcação, é lateral, favorecendo o Dragão. Direita, campo de defesa. 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Náutico 1, Atlético. 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Dá o seu joinha pra nós, galera do Dragão. A bola na entrada da grande área, na saída de jogo, Paulo Vitor toca o time do Atlético na saída de jogo. 1-1 é o placar. É Adriano Martins na movimentação aqui pela esquerda. Trabalha, adianta na meia. Lindo passe, linda finta do Giovani Soares. Já parte com a bola dominada. Invade o campo de ataque, velocidade. Tentou para o Henrique Freitas. Entra a zaga para tirar. Jean Carlos armando o time do Náutico. Chico estica na ponta esquerda para a descida de Borazzi, correu lá pela canhota com liberdade. Borazzi dominou perigosamente na linha de fundo, cruzou fechado, a bola passou na boca do gol, foi pra fora, tiro de meta para o Atlético.
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0: 25 minutos do segundo tempo, um pro Náutico, um para o Atlético, é o placar do jogo nos Aflitos e na Rádio Bandeirantes Goiânia. O Hélio dos Anjos mexendo de novo no Náutico, em repórter Igor Adorno.
7: Vai mexer o Náutico, ô Rona, pela quarta vez, né? O Náutico que vai executando mais uma mudança. E vem aí o Vitor. Vitor Andrade, aquele mesmo, camisa 11. O Vitor Andrade está chegando aí, mais um velho conhecido. Esse time do Náutico cheio de velhos conhecidos nossos, né, Rona?
0: É verdade.
7: Vem aí Vitor Andrade e vai sair o Arnaldo, camisa número 2, Rona.
0: Obrigado então pela informação, Igor Adorno. Vem Atlético! Desceu o Yuri Silva, toca para Giovanni Soares, distribui o jogo pela meia direita. Lá vai Peixoto. Daniel Peixoto, não teve dúvida. No rasga a zaga, a bola fica dominada pelo time do Dragão, Júnior Barreto. Esticou para Bruno Sosé, tá com ela pela ponta direita, conexão outra vez com Júnior Barreto. Enfiou pelo meio Barreto, estica a perna para cortar Léo Índio. Vem a resposta do time do Náutico. Carrega pelo meio, descendo Patrício Nunes, deixou para o domínio do Jean Carlos, limpa a marcação do Cristiano. Carrega pela meia direita, tá no ataque o time do Náutico, bola enfiada pelo meio. Entra para cortar Adriano Martins. Agora é lá e cá. O jogo fica aberto. Lançamento bom na ponta esquerda, bom nada, né, para o Giovanni Soares, só que foi forte demais. A bola vai direto para a linha de lado, lateral direita, campo de defesa, favorecendo o time do Náutico.
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0: Eu vou falar uma coisa para vocês: Vitor Andrade, cara, nos jogos do Náutico que eu narrei contra os times goianos, mas ele fez um escarcel, ele fez um salseiro, ele prontou um PT, você tá doido. É bola tocada pelo meio, recupera o Dragão, Cristiano levanta a bola no ataque, coque Gustavo Coutinho lá pelo setor de ponta direita, chegou, dominou, prendeu, recolheu, Bruno José vem no apoio, aproximou-se do bico da grande área, arrumou pro pé canhoto, Bruno José vai bater, pegou pau na bola, pegou bem por baixo, a bola subiu e o Dragão tá chegando com facilidade, hein, Igor Adorno?
7: Tá mesmo, tá querendo se encontrar no jogo e tá querendo por tudo beliscar a vitória. Só dá Dragão no segundo tempo, Rona.
0: É, o Dragão quer virar, precisa virar, tem que virar o Dragão do Brasil. 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Sai pro jogo lentamente o time do Náutico, é que agora o Dragão aparece lá no ataque para marcar a saída de bola. Aí já se atrapalha o time do Náutico, já quebra a bola, manda pra linha de lado, o Dragão tem arremesso lateral para cobrar lá pela direita. 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Quem vai sair no Atlético? Quem vai entrar em Igor Adorno?
7: Vai saindo mais uma mudança aí, o treinador Roger Silva, o Dragão, que já tinha alterado 3 vezes. Agora chega o Gustavo Maia, camisa 22, no lugar do 11, Giovanni Soares, autor do gol. Gustavo Maia, que estreia hoje também, primeiro jogo, jogador que jogou no Barcelona, hein, Rona? Tem uma passagem aí por diversos clubes, agora estreia no Dragão, Gustavo Maia, 22.
0: Que moral, e deve ter saído cansado também o Giovanni Soares, né? Autor do gol de empate do Atlético. Esticado ele, bola na ponta direita, Bruno José cabeceou pelo meio, desviou Gustavo Coutinho, olha a bola com o time do Atlético, desceu Henrique Freitas, meteu para Gustavo Maia, na sua primeira participação passou Yuri Silva, cruzou, pintou o gol de virada, Gustavo Coutinho desequilibrado, bateu para fora. A conexão de jogada foi bonita, a troca de passes muito massa do time do Atlético, a finalização do Gustavo Coutinho, bateu pressionado, bateu pra fora, é tiro de meta para o Náutico cobrar, para a Flu, o líquido de radiador número 1 do Brasil. Wesley Souza, o motorzinho, vem aí, 29 minutos passados do segundo tempo, o Atlético tá mais perto do gol da virada, né, motorzinho?
5: Exatamente, mas tem que acertar a caixinha, a figura, aquela figurinha que é difícil de encaixar, tá criando, tá chegando com qualidade, mas precisa encaixar o gol, Rona.
0: É, tem que botar lá dentro, porque quem não chacoalha não vence jogo, né, rapaz? Aí não adianta. Trabalha pela meia direita. É igual relógio que atrasa, né? Relógio que atrasa não adianta. É bola pelo setor de meia direita, favorecendo o time do Atlético. Cristiano manobrando na sua intermediária. Tocando para Adriano Martins, adianta na meia para Cristiano. Cristiano desceu. Boa passada, carregou, escapuliu, enfiou na canhota. Gustavo Maia, olha o Dragão, foi pra área. Gustavo Maia subiu a bandeira marcando impedimento do ataque rubro-negro. 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Na virada dos ponteiros, a marca do tempo. Alô, galera, o que passou já era, na marca de 30, meia hora de jogo, segundo tempo dos aflitos, é jogo do Dragão Brasileirão da Série B, 21ª rodada, a Rádio Bandeirantes Goiânia vai fazendo o coração da galera bater mais forte, no placar da Rádio Bandeirantes Goiânia, 1 pro Náutico, 1 para o Atlético. Hora certa, 5:39 da tarde.
7: Pela Série B do Campeonato Brasileiro, bola rolando no Jorgão, 35 minutos, segundo tempo, Novo Horizontino 0, Juventude 1.
0: É isso aí, amigo, é aqui comigo que eu quero ver. Cauã Maranhão atacou com perigo pro time do Náutico, invadiu a área pela direita, quando foi chutar, bateu prensado, a zaga do Dragão tirou. Perigo contra o Atlético, chegou salvando o Júnior Barreto, é escanteio. Escanteio favorecendo o time do Náutico, tem que tirar essa bola daí, 31. Jean Carlos levantou, fechando na boca do gol, afasta a zaga rubro-negra. Apertou Gustavo Maia, Betão atrasou, a bola fica colocada, Léo Índio para Betão, uma bola ajeitada aqui pela meia direita para o time do Náutico, levantamento na área, Júnior Barreto subiu para fazer o corte, para Bruno José, é lá pela lateral direita, ele chuta contra o Vitor Andrade e ganha tiro de meta para o Dragão.
9: 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Alô,
0: então, Cacau vem aí, Cláudio Cabelo de Castro, 31 minutos e meio, segundo tempo, 1 pro Náutico, 1 para o Atlético. Panorama do jogo, qual é, Cacau?
3: O Atlético é melhor ainda, né? O Náutico teve uma oportunidade agora de finalizar, mas é o último suspiro, né? De quem tá jogando em casa, diante da sua torcida, precisando de um resultado positivo, mas o Atlético pode encaixar aí, um contra-ataque, de repente fazer o segundo gol. Mas por enquanto o Atlético continua melhor, viu, Ronaldo?
0: Vem descendo com tudo, Borazzi, avançando na ponta direita, é Reginaldo, é o Náutico descendo, buscou Borazzi na linha de fundo, na ponta direita, ganha lateral, o time do Náutico, é o Náutico no ataque, 32, etapa final, o Atlético perdia por 1-0, empata o jogo, 1-1 é o placar. 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Direita, cara, ele não é lateral, não. A bola tocada na área, afasta a zaga. Henrique Freitas dá o combate, recupera. Trabalha o time do Náutico ali pelo setor de meio-campo na movimentação. Toca a bola lá pelo setor de esquerda, recebendo, recolhendo, dominando o Guian. Pé canhoto do Guian para Vitor Andrade, tenta espaço para escapar. Já fecha a porta ali o Bruno José. É o time do Náutico no ataque. O time do Atlético agora se fecha um pouco mais. Parece que as alterações do Hélio dos Anjos fizeram o Náutico crescer. Já já o Cacau e o Wesley vão falar. Tenta o time do Náutico, enfiada de bola no comando pelo miolo, a bola passa e vai direto para a linha de fundo, é tiro de meta para o Dragão.
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0: Na marca de 33 minutos do segundo tempo, o Atlético vai empatando fora de casa. Júnior Barreto sai jogando, 1-1 é o placar, bola no meio, recolhe Bruno José, marcado, cercado, Bruno José levanta pelo setor de ponta direita para a corrida do Everton, chega primeiro, toma a frente a zaga ali com o Léo Índio, a bola recuada para o goleiro Muriel, tirou, subiu Júnior Barreto, dividiu também por ali pelo meio, o jogador Adriano Martins, a bola é do Atlético pelo meio, Gustavo Coutinho recebe a bola, recebe a falta ali pelo meio campo, é falta favorecendo o Dragão e vai ter alteração no Atlético, Gustavo Coutinho vai sair, né, Igor Adorno?
7: Vai, Rona, e vai ser a última mexida do Roger Silva, o Gustavo Coutinho, camisa 9, e aí com isso ele altera todo o ataque, né, Rona? Todos os jogadores de ataque já saíram, no caso Gustavo Coutinho é o último, e aí mais uma estreia, vai colocando no caderninho aí, Rona, camisa 18, João Pedro veio do Remo, estreia também com a camisa do Dragão.
0: João Pedro e Gustavo Maia que estão estreando hoje?
7: Isso, eles mesmos.
0: Gustavo Maia e João Pedro, então, no Dragão estreando hoje. 34 minutos, segundo tempo. Deixa eu perguntar pro motorzinho. O Hélio dos Anjos deu uma melhorada no Náutico, porque o Atlético parece que perdeu aquele ímpeto que estava agora há pouco, Wesley.
5: Ele oxigenou o ataque, né? Agora ele tá com transição. Ele sabe que o Atlético vai jogar em cima o tempo inteiro. Não pode errar esse passe como errou agora há pouco, dando campo pro Náutico melhorar. E realmente a transição do Náutico melhorou, Rona.
0: e vem descendo, avançando, tocando o balão Atlético, Gustavo Maia, ponta esquerda, vai pra cima da marcação, meteu o Brank, que Freitas tá na área, tá no fundo, tenta o cruzamento, rasga a zaga, tira, bola pra linha de fundo, Bonassi deu o combate, escanteio pro Dragão, o Atlético volta a crescer no jogo em busca do gol da virada, é escanteio pelo setor de ponta esquerda, favorecendo o Atlético. 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Tomando posição, Gustavo Maia. Alô, galera do Dragão, vamos lá! Tá na hora de chacoalhar, então chacoalha, Dragão! Pra virada, me leva, Dragão. Gustavo Maia ergueu no segundo pau, subiu a zaga, tirou. Rebate vem, Bruno José ajeitou. Everton bate pro gol, a bola explode na defesa. Vai sobrar pela meia direita com Bruno José. De longe, recua a bola para o goleiro Paulo Vitor. Com liberdade, domina na entrada da grande área, arruma para o pé direito, levanta forte no ataque, a bola vai chegar para o goleiro Muriel, que sobe para fazer a defesa. 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Náutico 1, Atlético também, o 35 minutos e 50 do segundo tempo. 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Levantamento de bola no ataque, Júnior Barreto tirou. A bola é parada pelo jogador Cristiano. Manda a bola pelo setor de meia direita, Cristiano recolhe, parte com a bola dominada, tabelou. Opa! Recebeu uma falta, Vitor Andrade chegou forte no Cristiano por trás. É falta direita, campo de ataque, falta favorecendo o Dragão.
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0: Na marca de 36 minutos e meio do segundo tempo, tá caído o Cristiano. É falta boa para o Atlético lá na ponta direita. Igor Adorno chega pra cá.
7: Falta no campo de ataque ali pelo lado direito, com possibilidade de levantamento na área. Aquele famoso chuveirinho é mais uma chance de ataque do Atlético. O Cristiano tá caído, sentindo bastante no momento. Talvez receba o atendimento médico, mas vai chegar o Dragão no ataque de novo, viu, Rona?
0: Pois é, rapaz. 36 minutos e 50. O Atlético perdia por 1-0, empatou. Agora vai com tudo em busca da virada. Pra virada, me leva, Dragão. Pra emoção, me leva, Dragão. Avante, Dragão. Fogo neles, Dragão. 37 segundo tempo nos aflitos em Recife. 21ª rodada Brasileirão da Série B. É o Dragão crescendo. E vem Everton, levantou, fechado na boca do gol. Afasta as Galéu, índio tirou, a para Reginaldo pelo setor de lateral direita, fica com a sombra pro time do Náutico, toque errado, recupera, Yuri Silva, boa bola para Gustavo Maia, avança Gustavo Maia, fez o break, bom passe pelo meio, recolheu Peixoto, vai bater, bateu cruzado, Daniel Peixoto, a bola passou na esquerda da meta do Muriel, é tiro de meta para o Náutico.
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0: Na marca de 37 minutos e 40 do segundo tempo, vem o time do Náutico derrubado, agora o Jean Carlos, e vai pintar cartão amarelo no time atleticano. O árbitro vai dar amarelo, é pro Cristiano ou Igor Adorno?
7: Me parece que sim, Rona, confirma pra ele o cartão amarelo pro Cristiano.
0: Cristiano, então, mais um cartão amarelo no Atlético. Vamos lá, Adriano Martins e Cristiano, apenas dois cartões amarelos até agora no time do Atlético, que eu me lembre, né? O Muriel, o Arnaldo e o Vitor Andrade tomaram no time do Náutico, o Arnaldo já foi embora. Pois é. 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Jogo do Dragão, é falta de longa distância favorecendo o time do Náutico. 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Barreira do Atlético fica fora da área, para se ter uma ideia. O Jean Carlos posicionado para fazer a cobrança. Para bater direto tem que ter força, né, de He-Man. Tem que ter força, sim, do Thor. Tem que ter força, sim, dos Power Rangers. Aí tem que ter força, bacana, do incrível Hulk. Lá vai Jean Carlos, uma bomba, espalha Paulo Vitor, rebate, vem pro Náutico, bola batida, defendeu Paulo Vitor! E que pancada do Jean Carlos, rapaz do céu, que lapada, que veneno!
5: Essa é do He-Man?
0: Você tá doido? Essa aí foi o He-Man, foi o esqueleto, foi o gato guerreiro, todo mundo, força de todo mundo aí, hein, Igor Adorno?
7: Todos os super-heróis juntos, os Vingadores, o Batman, é força, viu, mano? Você falou aí que tinha que ter força e que lapada, viu? No primeiro tempo a gente falou do Roberto Carlos, do Nelinho, lembrou, né, Rona?
0: Do Branco.
7: Do Branco.
0: Do Célio Silva.
7: Lembrou, viu?
0: Aí, rapaz, o Jean Carlos mostrou que ele não tá pra brincadeira, não, bacana. Ele mostrou que narrador não faz gracinha com ele, não. 39 minutos, vamos para 40. Na virada dos ponteiros, a marca do tempo. Alô, galera, o que passou já era. Na marca de 40 minutos do segundo tempo em Recife, é o Dragão no estádio dos Aflitos, é o Atlético na Série B Brasileirão, 21ª rodada. 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No placar da Rádio Bandeirantes Goiânia, 1 para o Náutico, 1 para o Atlético. Hora certa, 5:48.
1: E pela Série A do Campeonato Brasileiro, placar segue zerado na Fonte Nova em Salvador para Bahia e Vasco, e em São Paulo para Palmeiras e Internacional.
2: O garotão que chacoalha a galera, Ronaí.
0: Em paz com a vida, de bem com você. Sai pro jogo o time do Atlético. Giancarlos recupera. Olha o Náutico. Recuperou. Yuri Silva sofreu uma falta. E vai tomar cartão o jogador do Náutico, hein, cara? Vai tomar cartão, se eu não tiver enganado, é o Boraz. Tá? Chegou por trás no Yuri Silva. E foi o Boraz mesmo, né, Igor Adorno?
7: Confere, amarelo pra ele, Rona.
0: É, Borazzi tomou cartão amarelo. E o Yuri Silva, cara, pegou por trás. Aí você tá doido. 41 minutos, reta final de jogo nos Aflitos. O Dragão vai empatando em 1-1. Perdia o jogo por 1-0. 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É bola para o Dragão. 41, massa rubro-negra. A galera atleticana, a galera do Dragão acredita no gol da virada em Recife. Paulo Vitor, goleiro, cobra a falta, levanta a bola forte para o ataque, a bola vai na direção do Henrique Freitas, deslocado, avançou pela ponta esquerda, entrou bem no jogo Henrique Freitas, foi para cima da marcação, tirou o marcador para dançar, rolou para trás, encostou, Yuri Silva recolheu, pé canhoto na bola outra vez, a bola com Gustavo Maia, é na canhota, vai cruzar, mandou na boca do gol para ninguém, a bola passou, foi direto para a linha de fundo, tiro de meta para o Náutico.
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0: Cláudio Cabelo de Castro, Cacau, reta final de jogo, 1-1, como é que tem que ser o Atlético nesses minutos finais, hein, Cacau?
3: Cara, pelo amor de Deus, se não dá pra virar também não pode tomar a virada, não pode tomar um gol, e o Atlético passou pertinho de tomar. Se esse Paulo Vitor não tá atento, que estilingada, que chute bem pego, foi na veia. Então, tem quase 5 minutos, vamos ter uns acréscimos, alguma coisa, mas não pode dar milho pra bode, né? Isso você entende, né, Ronaldo?
0: Isso, você tá doido. E vem descendo, olha, a bola pro Giancarlo, recebeu do Vitor Andrade, entrou na área, tirou, encaixa firme o goleiro Paulo Vitor. Pegou o goleirão do Dragão e já que põe a bola em jogo e já estica a bola na ponta esquerda. Vem Atlético! Henrique Freitas foi pra cima, entrou na área, preparou, ajeitou, bateu pro gol. Em dois tempos defendeu o goleiro Muriel. Agora uma coisa a gente percebe, né, cara? Os dois times querem ganhar o jogo. O Atlético vem pra ganhar o jogo, o time do Náutico quer ganhar o jogo e vem Náutico com o perigo, avançou, Giancarlos tentou enfiada pelo meio, a bola com o Maranhão, rolou de novo na esquerda, bico da grande área, Giancarlos vai cruzar, levantou no segundo pau, dominou com liberdade, bateu cruzado, Patrício Nunes, a bola toca na zaga, vai pra linha de fundo, escanteio pro Náutico cobrar na direita.
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0: Na marca de 43 minutos, reta final de jogo em Recife, no estádio dos Aflitos, escanteio para o Náutico cobrar. 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Escanteio, Giancarlo, sempre venenoso na canhotinha, vai fazer o levantamento, tem que tirar essa bola daí. E o Cristiano já está caído lá na pequena área. O Náutico fez mais uma alteração, né? O Borazzi saiu por entrada do
7: Riquelme, para 37.
0: Obrigado, 37, então, Miguel Adorno. Valeu. É bola pro Giancarlos, a meia altura, tira na cabeçada, corta, afasta a zaga atleticana. Rebate vem para Reginaldo pela beiga direita. 43:51-1 é o placar. A bola dominada por Betão, ajeitou para Léo Índio. Os zagueiros do time do Náutico estão adiantados. Recebe Léo Índio pela meia canhota. Levanta forte na ponta direita. Subiu bem para fazer o corte. Afastou, tirando ali para a defesa do time do Atlético. Cortou na cabeçada, afastou, tirando por ali o jogador João Pedro. Bola para a linha de lado. Reginaldo vai aqui por a bola em jogo, em manual para o time do Náutico aqui para o setor de ponta esquerda. 44, reta final de jogo, 1-1 é o placar. O Dragão vai empatando fora de casa. A galera acredita que pode vencer. A troca bola, troca passes do time do Náutico. Recolheu, foi para cima da marcação, carregou pelo meio ali. O Maranhão misticou na ponta direita. Reginaldo na linha de fundo, tenta o cruzamento. A bola carimba. Bate no Yuri Silva, vai para a linha de fundo. Escanteio para o time do Náutico, que resolve crescer na reta final de jogo. Vai esgotar o tempo regulamentar e tem mais um escanteio. Timbu acredita no jogo aéreo. Jean Carlos vem para fazer a cobrança, vem para fazer o levantamento. Pé trocado, é da ponta direita de pé canhoto. Tem que tirar essa bola daí. Levantamento no segundo pau, cabeçada para fora. Cabeçada para fora do Maranhão, é tiro de meta para o Atlético cobrar.
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0: 45. Esgotado o tempo regulamentar em Recife. 1 para o Náutico, 1 para o Atlético. É o placar do jogo. A trabalha Cristiano na saída de jogo para o time atleticano. Júnior Barreto sem pressa arruma para o pé direito. O Náutico adianta sua marcação, tenta tomar a bola no ataque. O Atlético tenta o passe pelo meio, errou, recupera. O time do Náutico vem carregando o Rian, dominando lá para o setor de esquerda, ajeitando para o trabalho do jogador Léo Índio, mandando para Betão aqui em cima da linha que divide o gramado. Já vem para receber pela meia direita. Reginaldo tocou na ponta, Riquelme levou pro pé canhoto, carregou por dentro. Reginaldo vai passar e vem Riquelme, toca a bola. O time do Náutico com Betão pelo meio, virando para Léo Índio lá pelo setor de meia esquerda, ultrapassando a linha que divide o campo. Infante ali pela meia esquerda, tenta enfiada de bola pelo meio. O Náutico chega, Cristiano entrou para
7: mais tomada. 6.
0: Retoma o Dragão. Henrique Freitas esticou na ponta direita, bola forte demais pro Bruno José. Era uma pena, cara. Foi uma pena, porque seriam 2 do Atlético contra 2 do Náutico. Diz aí então, Igor Adorno.
7: 6 já crespo, Rona. Vamos até 51.
0: Beleza, 46, vamos até 51. Tem 5 minutos para tentar na vitória o time atleticano. 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Placar de 1-1, Náutico e Atlético. Toca a bola na saída de jogo. Timbu lá pelo setor de esquerda. Levantamento do Léo Índio. Bola para o ataque. Chegou para cortar o Júnior Barreto. Cristiano apara pelo meio. A bola é do time do Atlético. Vem Dragão. Bruno José acionado pela meia direita. Enfiou no comando Bruno José. A bola era boa ali pro Henrique Freitas, né? Um pouquinho mais forte, ficou mais pro goleiro Muriel. A bola é do time do Náutico, 1-1 é o placar. 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Ataca pela direita, Riquelme vem descendo o time do Náutico, a bola pelo meio, trabalhou com Nunes, rolou na ponta direita, buscou a linha de fundo, Reginaldo, cruzamento na marca penal, aparece para cortar Everton, tirando para o Dragão. A bola vem para Léo Índio lá pela meia canhota. Rian recebe o Náutico, ataca, bola cruzada, sempre bola para área com perigo. Júnior Barreto estica a perna para tirar e puxa o contra-ataque. O time do Dragão recupera o Náutico. Olha a bola enfiada pelo meio. Carregou Riquelme, entrou na área para trás. Bola batida pelo jogador Patrício Nunes para fora. Quando o Dragão ameaçou sair no contra-ataque, perdeu, tomou o contra-vapor e quase o Náutico marca o gol. Bola para fora. É tiro de meta para o Atlético cobrar.
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0: Na marca de 48, 3 minutos para terminar em Recife, 1 para o Náutico, 1 para o Atlético. Paulo Vitor vai cobrar tiro de meta. 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Pé direito na bola, Paulo Vitor levanta forte para o ataque, vai subir o Henrique Freitas, ganhou dele o Reginaldo. Apara pelo meio para o time do Náutico. A bola dominada ali pelo meio, jogador Rian recupera o Dragão. A bola tocada em cima da linha que divide o campo, atrasada na meia direita para Júnior Barreto, vem para dominar, para tocar pelo meio. Cristiano tocou na frente, vem Dragão. Olha o Gustavo Maia acionado pela esquerda, partiu para cima, entrou na área, pedalou, carregou, insistiu Gustavo Maia, ajeitou para trás. Yuri Silva pode cruzar, tocou pela meia. Cristiano distribui, jogo na direita, roda a bola no ataque. O time do Atlético, Everton aparece no ataque, desce no apoio, mandou Sobrou para Bruno José, vem cruzamento, mandou a bola para a área, ali o Dragão, cabeçada pro gol. Henrique Freitas cabeceou fraco, Muriel pegou e o Dragão chegou bonito, hein, Igor Adorno?
7: Foi uma jogada bonita do Atlético, que trocou passes de maneira envolvente, fez volume de jogo para cima da área do Sport e finalizou na cabeçada ali do jogador que era o Henrique Freitas. Foi no canto direito do Muriel que caiu no canto. O Atlético tenta a vitória no final, Rona.
0: 49, 2 minutos para terminar em Recife, no Estádio dos Aflitos. Olha o Náutico, Vitor Andrade esticou para Guiana, ponta esquerda, dominou, vai cruzar com liberdade, mandou na marca penal, entra a zaga para cortar, rebote vem ainda para o time do Náutico. Guiana no rebote para cruzar, levantamento pintou no segundo pau, entra para fazer o corte, Yuri Silva manda a bola para a linha de lado, é lateral para o Náutico cobrar direita, campo de ataque para Flu, o líquido de radiador número 1 do Brasil. Avança o time do Náutico, Vitor Andrade vai para cima, passou, esqueceu da bola, o árbitro deu falta, cara. Deu falta perto do bico da grande área, o Gustavo Maia argumenta com o árbitro, dizendo que puxou o pé, que ele se jogou e tal, mas o árbitro marcou falta pro Náutico perto do bico da área, faltando 1 minuto para terminar o jogo, Igor Adorno.
7: É, e aí cria aquela tensão, né, Rona? Falta perigosíssima do lado direito de ataque do Náutico, quase ali perpendicular à linha da grande área. O Wagner do Nascimento assinala o lugar da batida, bem perto da grande área, vai ter bola na área, tem que se cuidar o Dragão, Rona.
0: Esse negócio perpendicular, oh, que você falou, eu não sei o que é isso, não, mas deve ser uma coisa importante. É, fala,
3: ele,
0: Cacau.
3: Ele inventou essa falta, né? Ele inventou. O que ele tinha que advertir era o jogador do Náutico, simulou a falta.
0: Simulou mesmo, o Gustavo. Na hora eu até achei estranho, porque eu vi que ele passou e se jogou, né, cara? Falta perigosa pro Náutico, último lance do jogo, Jean Carlos, e ele é perigoso, velho. Bico da grande área pela meia direita, lá vai Jean Carlos, nossa senhora. Que porcaria de falta que ele bateu. Aí o árbitro aproveita, apita e termina o jogo em Recife. O Dragão consegue o empate, 1 para o Náutico, 1 para o Atlético em Recife. Não, não, não, o árbitro deu mais 1 minuto. Mentira minha, o árbitro deu mais 1 minuto. Deu mais 1 minuto, então de repente o Dragão nesse minuto aí pode fazer gol. Você quer desligar no rádio? Desliga não, filho. Daqui a pouco tem um apito final também, tem um monte de coisa boa aí pra nós. 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Bate pra frente o goleiro Paulo Vitor. Levanta na direção do Henrique Freitas. Gustavo Maia vai ficar com a sobra. Faltam 30 segundos pra terminar o jogo. Henrique Freitas perdeu. Recupera o time do Náutico. Vem pelo meio, dividiu. Recupera o Atlético. O árbitro da falta de novo, cara. O árbitro tá com medo de sair gol de um lado ou do outro, mas ele tá no medo, gente, que pensa num trem desse, que é o árbitro Wagner do Nascimento Magalhães. Ele tá picotando o jogo ali pelo meio. Agora ele vai apitar e vai terminar o jogo, ó, 51 minutos e 50. Agora ele vai apitar, quer ver? Eu vou ficar olhando pra ele aí. O árbitro do jogo, Wagner do Nascimento Magalhães. E vem o Náutico. E vem o Náutico. Ataca pelo setor de ponta direita, vem descendo o time do Náutico. Riquelme, pé canhoto, levantou na área. Entra a zaga pra tirar. Afasta, tira a defesa, rubro-negro. O árbitro tá pedindo a bola, agora sim vai terminar. Ele tá pedindo a bola, mas ele tá com um pouco de dúvida. É, ele tá chamando ali o pessoal para não sei o que, não sei o que, não sei o que. Ela tá pedindo a bola e tá ali coisa e coisa e tal. E o VAR tá conversando agora no ouvido dele. E atenção, terminou! 1 para o Náutico, 1 para o Atlético. O Dragão saiu no prejuízo, chegou o empate. Consegue um ponto em Recife, 1-1 é o placar. Apito final vem aí na apresentação do Gustavo Ramos. 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Gustavo
1: Ramos. Terminou no Estádio dos Aflitos, em Recife, Pernambuco. Náutico, 1 gol de Cauã Maranhão. Atlético também, 1 gol de Giovani Soares, 1 pontinho. E o Atlético vai somando e subindo na tabela de classificação. Continua invicto, invicto nessa série do Atlético. Nos últimos 5 jogos, 3 vitórias e 2 empates. Alcança 32 pontos e é o 7º colocado da Série B do Campeonato Brasileiro. O Dragão agora tá a 1 pontinho de entrar no G6, o Novo Horizontino, que perdeu hoje para o Juventude por 1-0. Se o Dragão tivesse conseguido a virada, teria dormido, teria conseguido virar de hoje para amanhã dentro do G6 do Brasileirão da Série B. Daqui a pouco começa o apito final, mas antes preciso ir com o Wesley Souza, o motorzinho, e o Cláudio Rabelo de Castro Cacau para o craque do jogo.
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1: Wesley Souza, pra você, o craque de Náutico 1, Atlético também 1, hein, Wesley?
5: Olha, o reforço veio do banco, cara. O Henrique Freitas entrou muito bem, ele deu 3 arrancadas no fundo que mudou a cara do jogo. Uma dessas 3, ele deixou o Giovani tranquilinho pra colocar a bola pra dentro. Então, pra mim, o mérito é de quem articulou a jogada do gol. Henrique Freitas entrou muito bem no segundo tempo.
1: Henrique Freitas, é o voto do Wesley Souza e o voto do Cláudio Rabelo de Castro Cacau.
3: Não tem a menor dúvida. Mudou a história do Atlético no segundo tempo. A entrada dele foi fundamental. Além dele, o Paulo Vitor também trabalhou bem. O Paulo Vitor trabalhou em 2 oportunidades, pegando bolas difíceis. Mas o cara do jogo, eu vou ficar com Freitas. Sem dúvida nenhuma, o craque do jogo.
1: Henrique Freitas, eleito o craque do jogo. Náutico 1, Atlético também 1. E aí, a próxima atração do nosso futebol na Bandeirantes.
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1: Bem-vindo, torcedor do Brasil, este é o apito final, boa noite, 6:05, 6:05, este é o futebol na Bandeirantes com o apito final, um oferecimento, Hiper Moreira, bom preço, super frango, macro 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do Náutico e gol também de Giovani Soares para a equipe do Atlético. 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Primeiro tempo, deu Náutico. Segundo tempo, deu Dragão. Mas pelo volume, pelas finalizações, pelo querer, haveria hoje, no final dos 90 minutos, um time que merecia ter saído vitorioso, Wesley Souza?
5: Olha, se você pegar o primeiro tempo que foi do Náutico, primeiro tempo foi praticamente do Náutico. O Náutico teve aí um começo muito forte. Poderia ter até metido uns 2 aí tranquilamente. Bola na trave, defesaça do Paulo Vitor. Aí no segundo tempo o Atlético dominou. Né? Um tempo de cada. Então eu penso que o resultado ele é justo. Apesar de que cada um teve a oportunidade e aproveitou. Né? Mas o time do Náutico é muito aquém. Não é aquele time que causa medo. Seria um jogo para você também buscar um resultado. No mais, tava ruim, perdendo. Foi lá e empatou. Próxima rodada, o Atlético tem um jogo muito importante juntamente com os seus torcedores. Mas esse jogo aí, para mim, era jogo para 3 pontos.
1: Jogo para 3 pontos na visão do Wesley Souza. 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Pra você, merecia um final melhor o Atlético pelo segundo tempo que fez nos aflitos após sair perdendo por 1-0, Cacau?
3: Dois tempos muito distintos, né? O primeiro tempo foi assustador. Como é que o Atlético iniciou a partida com tanta desconcentração? O time saindo com a bola dominada como se estivesse fazendo um treinamento normal, nem em treino, em coletivo você vai fazer um passe ali no meio, principalmente pelo meio, dando oportunidade de contra-ataques sucessivos, foi um atrás do outro, uma coisa assim, absurda da gente ver essa saída de bola do Atlético no início da partida. E o Náutico se aproveitou, né? Fez o primeiro gol, como poderia ter saído com 2 gols de vantagem no primeiro tempo. O Atlético pouco atacou, né? Então o primeiro tempo decepcionante. Agora o segundo foi completamente diferente. Quem atacou foi o Atlético, quem buscou o gol foi o Atlético. O Náutico só foi reagir nos 10 minutos finais. Aí sim, o Náutico teve algumas oportunidades, pressionou, mas boa parte, ou a maior parte desse segundo tempo foi do Atlético. Né? Então, passou perto da vitória, uma vitória que seria muito e de importância também, e fundamental importância para a sequência, porque o Atlético pode perder agora duas posições. Ele está na sétima posição, a um ponto apenas ali do sexto colocado, mas pode perder para CRB e para Goiás se vencerem seus jogos. O CRB joga contra a equipe do Avaí, joga fora de casa. Eu não acredito que o CRB vá vencer o time do Avaí, mas o Goiás joga contra a equipe do Londrina amanhã, e é dentro de casa, dentro do Ale Pierre, precisando mais do que nunca de uma vitória. Então o Atlético pode perder uma posição em virtude de ter entrado sonolento no primeiro tempo. Quando foi competitivo, foi melhor do que a equipe do Náutico. Mas o resultado, né, dos males foi o menor, né, Guga?
1: Dos males o menor. Mantém o Atlético em uma série invicta nos últimos 5 jogos, 3 vitórias, 2 empates. O Roger ainda não perdeu como treinador do Atlético. O Dragão vive um momento de recuperação nessa série B do Campeonato Brasileiro. 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Wesley, já destacamos a importância, o bom futebol do Henrique Freitas, mas eu quero também, né, destacar um outro jogador que entrou no segundo tempo e que fez bem ali a dupla no meio de campo com o Henrique Freitas, que é o volante Cristiano. Com o futebol e com a melhora do Atlético hoje, com as entradas do Freitas e do Cristiano, não poderia o Roger pensar para o clássico uma formatação de meio de campo diferente?
5: Cara, eu quero entender o porquê que o Cristiano tá fora desse time. É isso que eu quero entender. Eu não vivo o dia a dia lá de treinamentos, dessas coisas aí. Eu não sei o que acontece no vestiário. Eu analiso o jogo. E dentro dos jogos que eu vi do Cristiano, como um volante, primeiro volante, ele é o melhor que constrói jogadas, é o melhor que ocupa espaços. A entrada dele melhorou assim demais o Atlético. Olha aí, o Vilela, ele erra por 2 vezes uma saída de bola. E volante não pode errar. De costa, recebe a bola de costa com a marcação encaixada, ele tem que ter a capacidade de girar no futebol moderno de hoje. Futebol moderno, volante que não sabe fazer isso, ele perde muito. Aí o Roger me vem com uma situação que ele gosta de volante que pisa na área. O Vilela não pisa tanto na área assim, não. Então é melhor você ter um volante que te constrói melhor a jogada e te dá condições de arrumar seu time ofensivamente, do que você ter um jogador que... Hoje os zagueiros estavam inseguros, não estavam? Os dois zagueiros. Os dois errando pra caramba. Teve uma bola lá que eu até falei, não é possível que o Barreto vai jogar essa bola com a marcação encaixada no Vilela. E jogou, e não é que jogou. Aí perde, com a marcação subindo, toma o gol. Aí é o prejuízo. Mas quando você tem um volante com a condição e de capacidade do Cristiano, você tem que utilizar a característica dele. Tudo bem que o Roger tem uma maneira dos volantes do time dele jogar, mas você não tem esse volantão que pisa na área, que faz gol toda hora, como o Robson fazia, como o Pituca fazia, como o Marlon Freitas fazia, como o Baralhas fazia. Ele não tem esse tipo de volante. Então utiliza o Cristiano, pelo menos.

0: 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Mas antes vem o Cláudio Rabelo de Castro Cacau para poder tentar trazer, já que o Wesley não encontrou um porquê. Eu quero saber de você então, Cacau, por que o Cristiano não vem tendo sequência como titular? Você consegue entender, Cacau?
1: Eu também não consigo nem explicar, nem sei porquê. Mas o Cristiano, uma coisa é certa: o Atlético hoje tem um jogador que pode modificar o panorama de um jogo. Essa é a realidade. Tem experiência, tem boa presença dentro do time, né? E ele entrou muito bem hoje. Mas o Atlético tem ali uma briga por posições agora que vai dar dor de cabeça pro Roger, né? Então tem só na posição ali, ele tem o Cristiano e o Vilela. Ele tem mais... quem que tava de fora já? O Netinho tava de fora, o Marrone tava de fora. Quem mais que ficou sem...
2: Guilherme Lopes tava fora.
1: O Guilherme Marques.
2: Marques também, exatamente.
1: Então ele...
0: Kleber,
1: são muitas opções. Então agora vai ser a briga para aquele que vai correr mais, que vai disputar melhor, né? Que vai ter essa consistência maior. O meio-campo do Atlético do primeiro tempo foi uma lástima, né? Foi todo um distanciamento muito grande, um espaçamento. Você quer ver que o Adson não vai falar sobre isso que aconteceu no primeiro tempo? E inclusive ele vai usar uma palavra que ele usa sempre para explicar exatamente esse tipo de situação. Espaçado. Ele vai falar que o time estava espaçado, e estava mesmo. Como é que você pode admitir um time do Náutico que não tem grandes jogadores assim? A não ser o Giancarlo, numa bola parada, pode levar um perigo, num chute de longa distância, como aconteceu. Mas é um time limitado, é por isso que está nessa situação mais complicada. E permitir, com seus próprios erros, com a sua bola, a bola estava no seu domínio, entregar a bola para o Náutico toda hora para levar sufoco. Então foi um primeiro tempo lamentável. Se passar, tem que pegar esse primeiro tempo e servir de exemplo para nunca mais repetir, né? Para não dar oportunidade para times assim como o Náutico de crescerem, para dificultar, né? Você sabe que na tabela agora, o que está acontecendo, Guto? Se você der uma olhada para o lado de cima, Criciúma e Juventude deram desgarrada. Você vê, o Vila está a 4 pontos já do Juventude. Então, duas derrotas levam o time lá embaixo. E daqui a pouco ele está brigando para ficar no G6. Porque antes era o Vila e o restante do campeonato. E o restante das equipes. Agora, por duas derrotas, ele já está a 4 pontos do segundo, que passa direto. E o maior objetivo é passar direto. Ou você quer um mata-mata pela frente? De repente você quer um Atlético disputando com você no mata-mata? Ou você quer um Goiás também, disputando mata-mata? Pô, é barra pesada. Então o negócio é buscar as duas primeiras vagas. E tá ficando mais distante. Já do Criciúma são 6 pontos. Do Atlético, do Juventude, já são 4. E o Atlético já perdeu 2 pontos aí que a gente entendia que seriam a conquista do Atlético. Mais 3 pontos. Já deixou de conquistar 2. Aí daqui a pouco ele vai ficando distante dos dois que vão passar direto e vai ficar naquela briga para entrar no mata-mata. Essa vai ser a realidade. Então tem que aproveitar esses jogos. Infelizmente hoje jogou só um tempo e foi o segundo tempo que, na minha visão, e acho que na do Wesley também, jogou melhor do que a equipe do Náutico.
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3: Guga.
0: Sim.
3: Até trazendo uma informação.

0: Informação aqui que corrobora com o comentário do Cacau sobre a concorrência no meio-campo do Atlético. O Atlético que nesse momento tem sete volantes, sem contar jogadores como Guilherme Marques, como Mateuzinho e como Terans, que são meio-campistas, mas jogam de maneira mais ofensiva. Os volantes do Atlético hoje: Leandro Vilela, Cristiano, Igor Henrique, Klebert, Netinho, Henrique Freitas e Daniel Peixoto. Esses sete jogadores concorrem por duas vagas, Guga.
1: 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Motorzinho, o Atlético chegou, motorzinho. Agora não tem como a gente ficar no campo de projeções e sim de realidade. O Atlético é o 7º colocado, 32 pontos. E com uma vitória na semana que vem, chegaria a 35 e entraria no G6 do Brasileirão. Depende apenas dele, mas pelo outro lado, né? Do outro lado, pela frente, um clássico contra o Vila Nova. Sei que ainda tá cedo para falar de clássico, mas olhando para a tabela é inevitável. Com essa sequência boa que o Atlético tá vivendo, o Atlético chega com uma semana melhor para o clássico contra o Vila, Wesley?
2: Poderia estar melhor, sinceramente. Isso aí eu volto a frisar. Jogo contra o Náutico era jogo de 3 pontos. O time do Náutico limitado demais, aguentou 20 minutos, depois morreu. Você pega aí, ó, o quinto e o sexto deu brecha, que os dois perderam. Vila perdeu, o Novo Horizontino perdeu. Era a oportunidade de você já estar no G6, aí você causava pressão. É lógico que você tá ali como sétimo, né, ali na ponta, ali como o Sport e oitavo, que são times de camisa, que chegam muito forte, mas você não pode perder uma brecha dessa. Seria oportunidade para você começar a 22ª rodada dentro do G6, galgando posições maiores. Confronto direto. Então essa narrativa eu fiz lá atrás. Tava esperando esse tipo de situação, porque conheço bem a competição e sei que nessas horas depende muito de quem tem muita lenha para queimar. Então perdeu uma oportunidade boa de ouro para entrar no G6 já na 21ª rodada do Atlético.
1: 6:21, 6:21, daqui a pouco vem o Adson Batista. 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Alguns resultados aqui interessantes nesta Série B: a derrota do Vila, a primeira jogando em casa ontem no Oba, e o Criciúma, que tinha um recorte aí de invencibilidade, hoje pela manhã perdeu para o Athletic pelo placar de 2-0. E outro time aí, talvez podendo ser considerado favorito para a rodada e que perdeu, foi o Novo Horizontino, enfrentou um concorrente direto, Juventude, derrota pelo placar de 1-0. Essa Série B tá uma loucura, hein, Cacau?
3: É um ganha e perde, vai ser assim até o final, né? É difícil você dizer que o Criciúma já está lá, que o Juventude, é porque você perdeu duas, você cai muito, né? E essa foi surpresa. Mas esse time do Atlético é enjoado também, rapaz. O time encardido atirou ponto da gente aqui demais e agora tira ponto do Criciúma. Então é uma gangorra. Esse campeonato ali, você pegar dos 10 que estão disputando na parte de cima da tabela, qualquer um pode chegar. É só encaixar na reta final vários resultados em sequência que acaba chegando, né, Guga?
1: Exatamente. Tá muito embolado aqui, ó. Pra você ter uma noção. Operário, terceiro colocado, 35. Fortaleza, quarto colocado, 34. Vila Nova, quinto colocado, 34. Novo Horizontino é o sexto, 33. Atlético Goianiense é o sétimo, 32. Sport é o oitavo, 32. Atlético é o nono, 31. São Bernardo é o décimo colocado com 30. São os times na casa dos 30 pontos. E aqui o CRB e o Goiás com 29 pontos. 11º e 12º ainda jogam na rodada. 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Jean Dias abre o placar agora em Cuiabá. Cuiabá 1, Fortaleza 0. Olha o Fortaleza, mais um favorito perdendo, Wesley.
2: Tá vendo como que essa competição, ela é muito, assim, ela não tem uma constância. Criciúma e Juventude, eles estão sobrando, né? Estão aí praticamente 4 pontos, 3 pontos do terceiro. Hoje o sétimo, que é o Atlético, né? Tá 8 pontos do Criciúma, né? 6 pontos do Juventude. É nesse momento que você não pode derrapar. Quando você pega um adversário numa condição pior que a sua, você não pode deixar esse ponto para trás. É isso que eu lamento. É isso que eu falo para vocês. Quando tem a brecha, entra, não dá mole. Aproveita, o cavalo tá passando arriado, monta e vai. Porque depois você não sabe quando vai ter. Olha o Fortaleza derrapando. Fortaleza, ó, 3 times dentro desse G6 que praticamente derraparam. Fortaleza, Vila e Novo Horizontino. Então era a oportunidade. Mais um entrou na briga, que era o Sport. Pode outro também entrar na briga, que é o Goiás, que joga amanhã e com certeza praticamente vai ganhar seu jogo. Aí entra na briga novamente por mais uma vaga nesse G6.
3: Agora tem uma coisa, hein, Guga? Ah. Tem 2 times que já praticamente estão com as contas, né? Já para Série C do Campeonato Brasileiro do ano que vem. Você tem a Ponte Preta e tem o América Mineiro. O América Mineiro tem que tirar hoje 14 pontos. É, faz a conta aí, motorzinho, é isso mesmo ou não? Ele tem 11. O primeiro para fora da zona do rebaixamento tem 25. É isso mesmo. Então, ele tem que tirar 14 pontos. Se você tirar 14 pontos do Campeonato Brasileiro, cara, mas você tem que ganhar jogo demais. Você tem que ganhar muito jogo. E ainda, ficar de olho nesses seus principais concorrentes que estão próximos ali. E no caso do América, ele tem que ficar de olho no Ceará. O Ceará vai ter que perder tudo. Enquanto ele está ganhando, o Ceará tem que estar perdendo. Enquanto ele está ganhando, o Ceará tem que estar perdendo. Então, a cada jogo que o Ceará ganha, ele tem que ganhar 2. Não tem como. A matemática é quase impossível para Ponte Preta e para América Mineiro. Que antes do campeonato se iniciar, quem é que pensaria que o América Mineiro estivesse nessa situação? Vai ter que fazer um planejamento para 2027 completamente diferente.
1: 6:26, 6:26. Vou fazer uma rápida parada aqui no apito final. Na volta, chegamos com o presidente Adson Batista em entrevista coletiva direto dos Aflitos em Recife. Depois de Náutico 1, Atlético também 1.
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2: De volta em Goiânia, 6:30, 6:30, boa noite, este é o apito final, há pouco em Recife, estádio dos Aflitos, Náutico 1, gol de Cauã Maranhão, Atlético Goianiense também 1, gol de Giovani Soares, o Dragão agora é o 7º colocado na tabela de classificação da Série B do Brasileirão da 2ª Divisão. Atlético é o 7º colocado, 32 pontos somados. 6:31, apito final é um oferecimento Unitintas, há 50 anos pintando as cores da vida. 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Ô Wesley, você já falou, comentou o assunto, mas agora eu quero aprofundar um pouco mais. A dupla de defesa hoje, Júnior Barreto e Adriano, no primeiro tempo foi irreconhecível, hein, Wesley?
3: Exatamente, não é normal esses dois jogarem tão baixo assim. O Júnior Barreto, para mim, foi a pior partida dele desde quando ele chegou. Ele estava mantendo uma regularidade, jogando no nível alto. E aí o Adriano Martins retorna de lesão e ganha a posição do Tito e deu essa liga. Hoje preocupa, né? Hoje eu não assim, é mais insegurança. Defensor não pode passar insegurança. Não pode jogar aquela bola com a marcação encaixada, como jogou várias vezes, e estava insistindo no erro. Então é trabalhar o Roger, esse tipo de situação, encostar um volante que dê essa tranquilidade, essa confiança para essa saída de bola. Não deu, zera ela, faz o Coutinho brigar, né? Joga ela para passar pro Giovani, se der também joga para passar pro extrema que tiver do lado direito, né? Que eu penso que essa bola por dentro é um perigo, amigo. Você sair com ela ali e perder. O zagueiro, primeiro que ele tá correndo pra trás. Zagueiro, quando corre pra trás, esquece. Alguma coisa tá errada. Então, o gol do Atlético foi praticamente dessa maneira. Então, é lógico que a gente vê que os dois estavam fazendo 4 bons jogos até essa partida. Só que não pode ser rotina esse tipo de jogo dos dois zagueiros.
2: 6:33. 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E não costuma ser algo habitual aqui dos nossos programas esportivos, né, Cacau? A gente tecer críticas, principalmente ao Adriano Martins, e hoje ele parecia muito perdido ali com a sua dupla, o Júnior Barreto, né, Cacau?
4: Os dois entregaram a rapadura várias vezes. Quem usava essa expressão era meu pai, Inês de Castro. Foi goleiro do Goiás, jogou naquele início do profissionalismo, e na época em que zaguear era preciso. E ali era coisa séria, não tinha esse negócio de dar toquinho, ficar querendo sair com a bola no chão toda hora, entendeu? Fazendo graça. Aí o treinador às vezes pede, vamos sair jogando pra gente abrir a marcação lá na frente, pra facilitar a bola chegar nos atacantes. Então tem essa história, né? De movimentar lá, atrair marcação. Mas ó, a verdade é que saíram mal com a bola no chão e tinham que criar vergonha. Quanto não dá, meu amigo, é bico na bola. Esse negócio de sair com a bola dominada tá trazendo problemas, já não é de hoje, é muito tempo. E não é só no Atlético que a gente vê isso não, Guga. Não foi só o Adriano Martins, não foi só também o Barreto, não. Vários jogadores de defesa no Brasil estão tentando fazer isso e estão se dando mal, né? E eu vi, inclusive, o técnico lá do Náutico, o Hélio dos Anjos, brigando com a sua defesa, dando, olha, gritando para os caras dar bico na bola, para jogar sério. Por que que o jogador aqui, o Júnior Barreto e o Adriano não podem fazer isso? É jogar sério, o campeonato não é brincadeira não. O equilíbrio é muito grande, qualquer situação que você der para o adversário, ele vai aproveitar e vai te complicar. Foi o que aconteceu hoje. Então que o Roger, aliás, eu nem sei se ele vai ser perguntado a respeito disso, mas valia uma pergunta para ele do porquê da falta de seriedade, né, na saída de bola. Se isso é uma orientação dele, se ele quer que faça isso, se ele quer que continue assim, porque a qualquer momento eles vão entregar o ouro. E zagueiro tem que zagueirar, viu, Guga?
2: Zagueiro tem que zagueirar. Sim, Wesley.
3: Só abraçando aqui a audiência do meu amigo Iago Rodrigues, lá de Lisboa, Margem do Sul, lá em Portugal. Abraçando também o Ricardinho, grande Ricardinho, essa audiência de atleticano. Negão Motoboy tá na audiência. Toda essa galera aqui até esse momento presente aqui na Bandeirantes.
2: E temos bola rolando pela Série A do Campeonato Brasileiro. Em Bragança Paulista, Red Bull Bragantino e Corinthians vão empatando em 0-0. Jogo com 3 minutos, primeira etapa. 6:36 para a Flu, a marca número 1 do Brasil, com mais de 60 anos de experiência. 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Igor Adorno, situação de momento, Estádio dos Aflitos em Recife.
5: Estamos no aguardo do envio das entrevistas tanto de Adson Batista quanto de Roger Silva, que falam conosco. Em instantes, ouviremos aí presidente do Atlético e treinador ao vivo aqui na Bandeirantes, Guga.
2: Beleza, então, Igor Adorno. A primeira impressão é a que fica, já diria o ditado. Então, Wesley Souza, como é que você viu e conseguiu analisar a estreia de Yuri Silva, lateral esquerdo, motor?
3: Olha, como o meu amigo Fabiano Moraes, que é atleticano também, ele tem da mesma opinião que eu. Achei ele muito tímido o Yuri, né? Desse jeito, o Guilherme é titular. Não pode ser um jogador, ele fez apenas uma subida no ataque no primeiro tempo, porque ele chutou uma bola que obrigou o goleiro Muriel a fazer uma grande defesa, depois não fez muita coisa. Para mim tinha que render mais, não só ele, como o Mateuzinho precisava render mais, né? O Danilo, que estreou, o Peixoto, né? O Daniel Peixoto, Daniel, que estreou, desculpa. Ele foi o mais, assim, que estreou melhor com a camisa 8 do Atlético, apareceu pro jogo, melhorou depois que o Cristiano entrou, o Daniel, ele cresce um pouco mais. Então, o Yuri e o Mateuzinho, pra mim, foram muito tímidos na sua estreia, espera-se mais desses dois jogadores.
2: 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E para você, Cacau, a análise, as impressões, as primeiras dos estreantes: Yuri, Daniel Peixoto, Mateuzinho, Henrique Freitas e também do João Pedro, além do Gustavo Maia, que entraram no jogo hoje.
4: Não, o que é o único que se destacou realmente foi o Freitas. Ele puxou na frente. É como a gente gosta de ver um atacante jogar. Ele quer a bola na frente para ele decidir, para ele levar para a linha de fundo, para ele fazer o cruzamento, para ele finalizar. Então é por isso que o Atlético foi agressivo no segundo tempo, né? Quando o atacante faz esse tipo de movimento, ele facilita para o volante, facilita para o meia, facilita para o lateral, porque aí ele cria o próprio espaço para ser lançado. Então, se ele continuar jogando desse jeito, ele vai buscar um lugar aí nesse time. A gente não viu ele jogar 90 minutos, não sabe como é que ele ainda ele vai se reagir, vai reagir quando for escalado de início. Tudo isso a gente vai ver. Mas no jogo de hoje, ele mostrou que o Atlético tem uma ótima opção.
2: 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E faça já a sua simulação. 6:41, 6:41. Atualizando os resultados da Série A do Campeonato Brasileiro. Mais cedo, Cruzeiro e Mirassol, 11 da manhã, jogaram em Belo Horizonte e o Cruzeiro bateu o Mirassol pelo placar de 3-1. 4 da tarde, a bola rolou para Bahia e Vasco, Palmeiras e Inter. 0-0 foi o resultado dos dois jogos. E agora, bola rolando desde as 6:30 da noite. Em Bragança Paulista, Red Bull Bragantino e Corinthians vão empatando em 0-0. E na Baixada Santista, na Vila Belmiro, Santos e Atlético Paranaense vão empatando em 0-0. Um pouquinho mais tarde, 7:30 da noite, a bola rola para Flamengo e Vitória no estádio do Maracanã. Mais uma rápida parada no apito final. Na volta, a gente segue na expectativa pelas entrevistas de Adson Batista e também do treinador Roger Silva.
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3: Gustavo Ramos. Estamos de volta, 6 horas 46 minutos. Este é o apito final aqui na Bandeirantes Goiânia. Há pouco em Recife, Estádio dos Aflitos, Náutico 1, gol de Cauã Maranhão. Atlético também 1, gol de Giovani Soares, 1 pontinho. O Dragão segue invicto a 5 jogos, 3 vitórias e 2 empates sob o comando de Roger Silva, no comando do Dragão Rubro-Negro. 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Ô Wesley, semana para o Atlético começa um pouquinho mais tarde, porque o Dragão jogou em Recife, deve ter aquele dia, né, de folga antes da preparação para o clássico. O fato de ter jogado em Recife, jogar fora de casa, viagem, desgaste, um ambiente diferente, isso influencia na preparação para o clássico, Wesley?
4: O jogo é sábado, né?
3: Sábado.
4: Não, influencia não. Tranquilo. Vai ficar lá, vai dormir hoje lá, amanhã cedo tá voltando. É, até meio-dia no máximo, estourando, tá aqui em Goiânia amanhã. Aí você tem terça, quarta, quinta, sexta, tranquilamente. Isso aí não é desculpa, né, caso tenha uma situação adversa, não. O time está totalmente recuperado, né, 48 horas é o tempo que o ácido lático ainda fica na musculatura do atleta que jogou mais de 90. Passou disso, já é processo de recuperação. É aquela situação, quem está jogando, recupera. Quem não está jogando, treina, né, recupera no recover, na crioterapia, naquela bota pneumática. Tudo isso as estruturas dos clubes aqui têm. Então não tem desculpa nenhuma. Se fosse meio de semana, você ainda pegaria um pouquinho, mas mesmo assim já deu tempo de recuperar para quem jogou fora. Mas tendo uma semana inteira, aí cabe ao técnico Roger fazer uma programação para que os caras possam estar fisicamente recuperado quarta-feira, quinta vai baixando a carga, sexta já é um posicionamento com 2 toques, sábado é jogo, concentra na sexta para jogar no sábado. Essa é a programação de um time de futebol para recuperar pós-jogo depois de uma viagem dessa.
3: E pintou gol, pintou Unitintas. Viveiros abre o placar na Vila Belmiro, lá no estado de São Paulo. Agora 21 minutos, primeiro tempo, Santos 0, Atlético Paranaense 1. 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
4: Ô Guga.
3: Sim, Wesley.
4: É, o Canva Sport terminou em 4º lugar lá na Superliga C, né, da etapa Centro-Oeste. Então parabéns a todos lá, Marco Aurélio, juntamente com a sua comissão técnica, sua esposa, que foram até Brasília. A etapa da Superliga C, eles terminaram em 4º lugar, né? Parabéns a esta grande equipe que está começando um projeto muito bom de vôlei. Canva Esporte, parabéns a todos.
3: Bacana, bem demais. Parabéns a todos lá do Canva Esportes, estreando na Superliga C do voleibol nacional. 6h50. 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Crawl, a bateria nota 10 nas melhores revendas da sua cidade. 6:50, Cacau. Simples e objetivo. Quem chega no melhor momento para o clássico do final de semana que vem, hein, Cacau? Atlético
5: menos,
3: ou Vila?
5: Menos pressionado agora o time do Atlético. Tem uma boa sequência de resultados. Tá beliscando ali, chegando próximo do G6. E quem tá de fora tá tentando entrar. Agora quem está dentro já vem de duas derrotas consecutivas, ameaçado de sair. Então, mais pressionado, claro. Né? Você vê estampado nos comentários aí dos torcedores vilanovenses. O pessoal ficou preocupado depois dessa última derrota. Tá cobrando a reação do time. Tá cobrando do Guto Ferreira, né? Que pra ficar gostoso. E pra ficar gostoso vai ter que bater o Atlético dentro do Antônio Ascioli. Então, chega mais tranquilo pro time do Atlético.
3: Chega mais tranquilo a equipe do Atlético. 6:51. 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Concorda com o Cacau, Wesley? O Atlético chega menos pressionado e isso seria a justificativa de um melhor momento para o clássico do final de semana que vem?
4: Cara, chega. Chega menos pressionado. Concordo com o número, gênero e grau nas palavras do Cacau. Tudo que ele falou é a sequência do campeonato. Quem tá dentro tá com dificuldade de se permanecer, vem de uma situação, duas situações adversas, né? O próprio Novo Horizontino, juntamente com o Vila, também vem numa descendente técnica. E aí você pega um Sport, um Atlético e possivelmente um Goiás subindo. Então, quem tá lá dentro olha para baixo e vê, opa, peraí, pressionado. Agora, o ser humano, dentro da pressão, ele se demonstra ter coragem, ter capacidade numa pressão como essa, principalmente o atleta de futebol. Agora, o atleta não pode entender que, por chegar menos pressionado, acha que vai ganhar a qualquer momento. Muito pelo contrário. Será uma pedreira, baita jogo, que já começou esse jogo. Isso aí todo mundo sabe. Mas precisa também fazer valer o mando de campo, que até este momento ainda não foi. Tá mudando, né? Já teve uma vitória em casa, já não perdeu mais em casa. Então isso aí faz com que, né, o Atlético entre, vamos dizer assim, menos pressionado dentro desse clássico. Só que nada vai adiantar se você não criar uma atmosfera muito forte a seu favor. Aí é a hora do torcedor entender e comprar a situação, comprar a ideia de um time que não perde há 5 partidas com um técnico que está invicto ainda no seu comando com 3 vitórias e 2 empates. Então isso tudo credibiliza um baita jogo no sábado com transmissão aqui da Bandeirantes.
3: 6:54. 6:54. 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Ô Igor, Adorno, quem o Atlético ganha como retornos para o jogo, o clássico do próximo final de semana contra o Vila Nocioli?
6: Ele ganha a volta do Guilherme Lopes, a volta do Marrone e possivelmente a volta do Guilherme Marques. E a grande expectativa, o grande X da questão é: teremos Terãs ou não? Aí é uma resposta que só saberemos no decorrer da semana, Guga, mas é uma possibilidade. Isso porque o Terãs, ele está num processo de recuperação física, e aí, claro que a gente aguarda os próximos dias para ter uma resposta mais objetiva em relação à condição de jogo do Terãs. Mesma situação para o Kaiser Lênis e também o Varley. No melhor dos cenários, na melhor das hipóteses mais otimista, o Atlético pode ter até 6 nomes a mais para esse clássico contra o Vila, viu, Guga?
3: 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E até penso que seria uma grande chamada e promoção para o torcedor atleticano ir ao Ascioli, né, Wesley? A possibilidade de estreia do Terãs.
4: Essa possibilidade ela pode acontecer, mas não de cara. Não de cara, no decorrer. Você tem o Guilherme Lopes, que retorna, né, como titular. Você tem o Marrone, que também retorna como titular. E aí, no decorrer, você vai ver uma situação. Hoje, para eu entrar com esse time, eu entraria com o Henrique Freitas. Henrique Freitas, Giovani, Gustavo Coutinho e Marrone fazendo ali o 10, como ele vinha fazendo. E também com o Cristiano. Né? E Daniel Peixoto. O Netinho eu esperaria, não entraria porque eu gostei do Daniel Peixoto ali, né? Como 8. Mas eu já entraria com essa formação. Paulo Vitor, Everton, já vou te adiantar aqui, Guga, já pra você ter uma ideia. Paulo Vitor, Everton, Adriano Martins, Júnior Barreto e Guilherme Lopes. E aí você tira o Vilela, põe o Cristiano, juntamente com o Daniel Peixoto. Tira o Mateuzinho, coloca o Marrone. Tira o Léo Tocantins e coloca esse Henrique Freitas, que entrou muito bem. Aí você formata um ataque com Henrique Freitas, Giovani Soares e Gustavo Coutinho.
3: Só que o Henrique Freitas é volante, né, Igorador? Só me confirma.
6: Isso, ele joga como o primeiro ou segundo volante.
4: Cara, mas ele entrou como um atacante.
3: Ele entrou como um cara de extrema velocidade.
4: Como que ele entrou de jogando de ponta toda hora?
6: É, ele tem uma característica bem ofensiva, né, motor? Inclusive uma passada larga, e foi até uma coisa que a gente viu na apresentação dele, ele falando isso, que ele gosta de explorar a velocidade. Ele aproveita do físico, né, um jogador com porte físico mais magro, mais leve, e ele aproveita dessa velocidade, mas ele atua constantemente com o primeiro ou segundo volante.
3: Isso aqui. Você quer saber de uma coisa, Wesley? Esse gol de hoje, do Atlético, é uma herança deixada, sabe por quem?
4: Quem?
3: Eduardo Souza. Porque o Henrique Freitas era dele? Do Barra, de Santa Catarina.
4: Eu lembro, é mesmo, a indicação do Eduardo.
3: E o Giovani também.
4: Exatamente. Agora, aí eu te falo, eu fiquei surpreso, cara, com essa colocação. Ele entrou de ponta, ele entrou aberto pela esquerda, depois foi lá pra direita, ele fez 3 diagonais de ponta. Tanto é que os dois cabeças de área era o Daniel Peixoto e o Cristiano. Então ele pode sim jogar de ponta, ele já mostrou aí, ó, que tem condições. Surpresa essa posição desse atleta.
3: Você também viu com essa surpresa, Cacá, um volante veloz, agressivo, caindo pelos lados, dando assistência. Enquanto isso, pintou gol, pintou em tintas. Atlético Paranaense com Viveiros amplia, Santos 0, Atlético Paranaense 2 para Unitintas, pintando as cores da vida. Vê também com essa surpresa, Cacau, a atuação do Henrique Freitas, volante, hoje caindo como atacante.
5: Você tá doido, que isso? Você tá de brincadeira, eu achei que o cara era atacante, né? Mas é a primeira vez que a gente tá tendo contato e tá vendo, né? Mas a realidade é que ele pode, inclusive, fazer um quadrado de meio campo, então, com ele. E, de repente, ele é o cara que vai chegar com a bola de surpresa, vai chegar entrando de surpresa no espaço vazio, né? Além de preencher ali o setor de meio campo. Gente, hoje, no Campeonato Brasileiro, não dá para você jogar com meio campo aberto, não. Não dá, não. Isso não é questão de, porque meu time tem que jogar ofensivamente, eu não admito. Por quê? Você quer tomar pancada do jeito que o Atlético tomou no primeiro tempo? no time espaçado, time aberto. Quer dizer que você quer jogar de peito aberto? É assim que vai ser o campeonato inteiro? Não, tem que ser de acordo com o jogo. Determinados momentos de partida você pode jogar sim, mas você não pode sair de peito aberto qualquer jogo e contra qualquer adversário. Você tem que ter a noção exata do campeonato que você está disputando. E de repente, com esse rapaz, com Freitas, ele pode jogar num 4-4-2 e tendo ainda a possibilidade de ser um time ofensivo, chegada na frente, decidindo jogos. É como eu analisei o jogo, nós não vimos ele jogar 90 minutos, né? A gente não sabe exatamente, agora pegou a gente de surpresa. O cara é volante e de repente aparece como atacante, tá na frente, decidindo, né? Ajudando o Atlético a decidir o jogo. Então, e não foi só de um lado, não. Ele jogou dos dois lados. Ele jogou a jogada do gol, saiu pelo lado direito.
3: Adson Batista.
5: Vamos lá no Adson.
3: Vamos lá então com o presidente atleticano a partir de agora em entrevista coletiva.
7: Pergunta enviada via grupo de imprensa, Igor Oliveira da CBN. Adson, gostou da atuação dos reforços que estiveram em campo hoje? Boa noite.
8: Eu gostei, né? De alguns. Outros já pode render mais. O segundo tempo do Atlético foi bom, porque nós entramos dormindo no jogo, né? Entramos dormindo, tomamos gol. Nossos zagueiros hoje não fizeram uma grande partida, um pouco indolente, perdendo divididas, né? E isso fez com que a gente tomasse o primeiro gol e tivemos algumas dificuldades. Mas, segundo tempo, o Roger conseguiu novamente ajustar o time e com destaque para o Peixoto, que fez uma boa partida, cansou ali no fim, mas fez uma boa partida. E o Henrique, que entrou muito bem, né? Um jogador que tem uma característica que eu gosto muito, que é um jogador que joga para frente, faz muito bem a diagonal, né? Então é um jogador que tem tudo para nos ajudar muito. Foi um jogador que nós adquirimos no Bar porque acreditamos muito no potencial dele.
7: A gente vai fazer aqui as perguntas do pessoal que mandou. Sempre a prioridade é para quem está ao vivo, mas hoje nós vamos respeitar aqui muitas perguntas. Perguntas repetidas a gente vai acabar pulando. Matheus Oliveira, Esporte Goiano. Adson, boa noite. Apesar do Atlético não ter começado o jogo tão bem, o time voltou, conseguiu evoluir, teve uma postura ofensiva e empatou. Você sai satisfeito, então, com esse ponto fora de casa?
8: Eu saio. Lógico que eu queria vitória. E no segundo tempo eu senti um momento ali, se a gente tivesse mais concentrado no jogo, se a gente tivesse mais agrupado, a gente poderia ter ganhado o jogo e levado os três pontos. Mas você tem que entender que nós jogamos fora de casa, aqui a torcida muito participativa, uma pressão muito grande, e fora de casa, o adversário não somando três pontos já é algo muito importante. Então nós damos sequência à nossa campanha. Agora eu espero que o nosso torcedor vá ao estádio, né? Porque agora é a hora do torcedor mostrar que ele vai fazer a diferença, né? Não é possível que a torcida do Atlético não vai nesse clássico tão importante contra o Vila Nova para que a gente consiga uma vitória que seria importantíssima para os nossos objetivos nessa competição.
7: Henrique Alcaraz, Feras do Esporte. Adson, o empate foi justo na sua visão? E como você avaliou a atuação da arbitragem?
8: Não, eu acho que foi justo. A arbitragem apitou o jogo normal, não teve nenhuma participação, né? Acho que a gente está com alguns jogadores sem ritmo de jogo, né? A gente, eu gostei também da participação do Yuri, fez uma boa partida, né? A gente agora tem elenco, né? E vejo que o Atlético vai ter condição de fazer um bom segundo turno e passa confiança. Agora o mais importante, volto a dizer, inclusive vocês, nós, o clube, nós temos que fomentar o nosso torcedor, encher o estádio e fazer um grande clássico, porque o torcedor nessas questões pode fazer diferença. É um jogo dificílimo contra o Vila, que é um time que tem muita rivalidade com a gente, e nós vamos fazer um grande jogo e eu espero que o torcedor possa fazer a diferença.
7: Igor Ador, no Rádio Bandeirantes. Adson, com essa sequência invicta na competição, com que tamanho chega o Atlético para o clássico?
8: Não, chega igual. Clássico você não adianta, que é no detalhe, né? Se você achar que sequência invicta resolve alguma coisa, não resolve nada. Cada jogo é uma história. O time do Vila é um time pesado, experiente, né? Vai ser jogo difícil, né? A gente tem que entrar sempre muito ligado, né? Porque hoje aqui teve alguns jogadores muito ligados, mas teve um jogador que entrar desligado no jogo, né? A gente não pode dar sopa com o azar, né? Então, a gente vai fazer uma semana boa, trabalhar muito para poder chegar forte, né? Agora, quem vai fazer a diferença é o torcedor passando aquela energia que é muito importante no Ancioli, que é um estádio raiz, que o torcedor fica próximo. Nós precisamos de todos os atleticanos no Ancioli no sábado.
7: O Emerson Moreira do Fala Dragão, boa noite, presidente. O Atlético chega a 5 jogos de invencibilidade e agora terá pela frente o clássico. Qual sua expectativa para o confronto e como a boa sequência pode fortalecer a confiança da equipe?
8: Olha, a gente está num momento bom, né? Mas para confirmar, é importante você ganhar um clássico. Nós não ganhamos clássico ainda, né, nessa competição. Então a gente tem que ganhar um clássico para pegar confiança e embalar no campeonato. E dentro da nossa casa, né? Mas a gente sabe que clássico é detalhes. Se não entrar ligado, se não tiver uma coragem de jogar para cima com intensidade, você sabe que vai ter muita dificuldade, né? É jogo muito difícil. Eu espero que a própria CBF busque colocar um árbitro FIFA de ponta, né, para fazer uma grande arbitragem, que a gente quer ganhar o jogo na bola sem interferência, né? E eu espero que seja uma arbitragem segura. A Federação Goiana está fazendo um bom trabalho, tem uma boa condição de intervir nisso, que está com uma relação muito boa na CBF. A gente espera que isso possa acontecer para poder ser um clássico bonito, bem jogado e que vença quem for melhor dentro de campo.
7: Tô aqui com duas perguntas parecidas do Humberto da PUC, Rádio Difusora, e também do William Rommel, esse sim do Esporte Goiano e do Mais Goiás, sobre o Teran. Se tem expectativa do Teran ficar à disposição logo, o que nós podemos falar sobre esse jogador?
8: Não, o Teran, ele teve, porque muito tempo sem jogar, ele tá com uma pequena lesão, mas está fazendo, junto com a lesão, um trabalho à parte de estímulos, né? Então é um trabalho bem planejado para ele nos ajudar na reta final, porque é um jogador de altíssimo nível.
7: É isso aí, presidente. Muito obrigado.
8: Valeu.
3: 7:07, 7:07. Encerrada então a entrevista coletiva do presidente Adson Batista. E aí me chamou a atenção a última frase, Wesley. Vai ser importante nesta ou para reta final. Seria que posso ter entendido errado, mas seria um indicativo, um sinal que o Teran vai demorar um pouquinho mais, Wesley?
4: Cara, é aquela situação. Eu não sei qual é a situação clínica do jogador. Ele falou que é uma coisa que está sendo tratada, cuidada, para que o jogador não estoure. Mas eu tenho informações que ele já está treinando. O Igor pode nos dar essa informação melhor, que ele vem treinando, Igor? Ele tá treinando?
6: Então, Wesley, ele chegou a fazer um coletivo ali no dia posterior à vitória contra o Operário, quando houve um treino somente para jogadores não relacionados. Ele até marcou um gol e tudo mais, mas após isso, Wesley, ele começou a se recolher para trabalhos físicos específicos, em separado ao grupo, inclusive nem dentro do campo, ali na fisioterapia, na academia, e aí são partes do clube que nós, repórteres, não temos acesso, né? A gente não consegue efetivamente ver esses trabalhos, mas o trabalho de campo ali durante essa semana, quase não vimos o Terans, não.
4: O clássico já começou. O clássico começou escondendo ali e tal, escalação provável. E é isso, isso é o clássico. Só que se resume em detalhe dentro de campo. Não tem como. Eu espero que ele possa estar nesse clássico aí, pelo menos no decorrer. A expectativa é essa, porque ele fez um trabalho com bola, fez um gol de falta, se foi esse gol que chegou até
6: isso mesmo, exato.
4: Fez um gol de falta, então é um cara que já está movimentando, jogando em intensidade. Ou se sentiu algo pós esse trabalho, aí já é outra história. Mas vamos ver. Se esperar para as últimas rodadas, aí já é outra situação. Tem que ver se o jogador tem que estar apto para ajudar desde agora. São 17 rodadas que restam agora para que possa ter o sucesso dentro da competição. Mas é o clássico, não sei se como que está a situação, mas sou eu já entraria logo nesse clássico.
3: 7:09. 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E tranquilidade, 7:09. Sim, Cacau.
5: Eu não sei se eu ouvi direito, se estava assim meio distraído, mas parece que o Atos falou que ele está com uma pequena lesão.
4: Ele machucou depois, Igor.
5: É, diz que ele teve uma pequena lesão, tá se recuperando, sendo com estímulos em outro, mas não tá parado. O que que não é parado? Por exemplo, ele pode estar fazendo uma bicicleta, fazendo um peso para outros, para outros músculos do corpo, entendeu? Para manter a atividade. Mas ele falou claramente, se quiser pegar aí, ele pode ver pra gente tirar uma dúvida. Ele pode tirar essa dúvida. Se ele falou ou não falou que o Terence está com uma pequena lesão.
4: Se for pequena lesão, então esquece.
5: Ele falou. Esquece, ele falou, não, então, ou eu vi errado, ele...
4: Tem como não.
5: Realmente ele já deu um norte. Qual que é o norte? Vai demorar. Vai demorar. Por isso que ele falou na reta final. Reta final é o quê? Hã? 5, 10 jogos finais. Faltam 17?
4: 17 ainda.
5: Então você faz aí seu cálculo aí e vê se você entende do jeito que eu entendi da fala dele.
3: É, eu, e com essa, inclusive eu parafraseei, né, essa última fala, esse último trecho da fala dele, quando ele fala para a reta final não é, não é o momento ainda, estamos na metade do campeonato.
4: Não, isso aí requer tempo, e se for, então não é pequena lesão. São 5 jogos, 5, 6 jogos.
3: 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Ô Wesley, aqui agora analisando o restante da entrevista coletiva do Watson, ele, na primeira resposta dele, ele comenta que gostou de alguns outros, porém espera que outros possam render mais. Daqui a pouco o Wesley analisa, porque vem aí o Roger Silva, treinador do Atlético.
9: Vamos lá.
10: Roger, boa noite.
9: Boa noite.
10: Pelo primeiro tempo que foi, pelo segundo tempo, esse 1-1 acaba sendo um placar justo?
9: Boa noite. Bom, a gente está satisfeito com o ponto, mas a ideia com certeza era buscar uma vitória aqui, mas realmente o primeiro tempo, até uns 15, 20, nós demoramos um pouquinho para conectar, entrar no jogo, muitos erros individuais na criação, alguns erros de passe que vai minando um pouco o modelo do jogo, né? Enfim. Então, a gente está satisfeito com o ponto, fora de casa. Eu já tinha dito antes que o importante nesse momento era pontuar, já que era um jogo muito difícil, é muito duro jogar aqui contra o Náutico, a gente sabe como é. A gente fez um segundo tempo melhor. Aí sim, a nossa cara, controle melhor de bola, criando oportunidades, um pouquinho mais lúcido ali, nós... poderíamos ter caprichado um pouquinho, ter feito o segundo, mas depois eu acho que o jogo ficou um tanto quanto perigoso. E, dadas as circunstâncias, eu acho que vale comemorar o nosso ponto.
11: Boa noite, Roger. Boa noite. Lucas Vasconcelos, Band News, as esferas do esporte, única rádio goiana cobrindo o Atlético aqui em Recife. Professor, já são 5 jogos de invencibilidade sob seu comando. Uhum. Eu queria que você falasse sobre o que mudou a chave desde que você assumiu o comando do Dragão.
9: Ah, cara... Eu vim de coração muito aberto, vim muito grato pela oportunidade, tentando resgatar um pouco mais da minha identidade como treinador, colocar as minhas ideias, dar moral para o atleta, trazer sempre algo positivo para o dia a dia, né? Investir em alguns minutos de vídeo quase diariamente, de um dia.

0: Autocast TV. Primeiramente, quero parabenizar pelo bom segundo tempo que o Atlético Goianiense fez, mas não foi o caso do primeiro. O Atlético fez o primeiro tempo muito abaixo. Então, o que justifica essa queda de rendimento do primeiro para o segundo tempo? Boa noite.
1: Ah, eu acho que é uma dificuldade, é um grande adversário do outro lado, né? É o Náutico do Hélio dos Anjos, né? Talvez é o maior campeão da série, é o cara que tem mais experiência, é o cara mais jogado da série como treinador. É uma grande equipe do outro lado. Às vezes, quando as coisas não saem do nosso jeito, a gente tende a, em alguma hora, tentar achar o problema em nós. Acho que a gente precisa valorizar também a outra equipe. É uma equipe extremamente bem treinada, que sabe o que quer, que cuida bem da bola, jogadores experientes, se conhecem, estão o tempo juntos. Então, é assim, o importante é que a gente conseguiu recuperar, voltar para um segundo tempo muito melhor, cuidando melhor da bola, dentro das nossas características, conseguimos empate, poderíamos uma bola ou outra caprichar ali e ter vencido, mas é isso, valorizar o ponto fora de casa, que é muito importante.
2: Roger, você hoje contou com os reforços, três começaram no segundo tempo. Na minha visão, a entrada do Henrique, né, mudou o jogo, ele entrou muito bem, deu passe para o gol. Queria que você falasse especificamente do Henrique, ele até entrou talvez assim mais ofensivo do que a gente imaginava ali no lugar do Mateuzinho. É um jogador que pode dar essa possibilidade de jogar tanto mais defensivo, mas também dar essa oportunidade de jogar mais ofensivo, também sobre ter tido esses reforços à disposição hoje.
1: Nós estamos muito satisfeitos com todos os reforços. Eu já vinha dizendo que eles só vão aumentar o nosso nível de trabalho, a competitividade. Quando as coisas não estiverem funcionando, nós vamos trocar para melhorar, para buscar o ajuste. A gente está satisfeito com o trabalho do Henrique. É um atleta que tem treinado muito bem, tem chamado atenção nos treinos e traduz o jogo. Acho que no meu tempo, quando eu jogava, a gente conseguia daqui a pouco economizar um pouco no treino e jogar, mas hoje não. Hoje você tem que treinar muito forte, ele tem feito isso. A gente está satisfeito demais com ele. O Peixoto também fez um grande jogo, né? E os demais, o Yuri também, muito seguro. A gente está satisfeito com essa rapaziada, todo mundo trabalhando muito, todo mundo com muita humildade, assim, sabe? Esperar a sua oportunidade, respeitar aquilo que nós estamos propondo como início, quem começa. E é isso, é só assim a gente vai fazer um Atlético forte. Então, a gente tem muita gente ainda boa para entrar, competitividade vai aumentar, tem a volta de Marrone, de Gui agora, pro próximo jogo, a gente fica cada vez mais forte.
3: Professor, tendo em vista essa situação que o senhor próprio falou, né, um primeiro tempo um pouco abaixo, um segundo tempo bem melhor, quais lições que esse jogo deixa para a sequência da competição?
1: Bom, jogo a jogo sempre. Eu vou sempre pregar o jogo a jogo. Agora é um clássico. Eu não preciso fazer nenhum tipo de motivação essa semana. Essa semana ela é por si só especial na cidade, para os atletas, né? Tive a oportunidade de jogar alguns clássicos e sei como é a concentração, como é, todo dia de treinamento, enfim. Então, cara, eu vou olhar o copo cheio. Óbvio, nós temos coisas a melhorar. Claro, não dá para iniciar tão mal como a gente iniciou, né? Perdendo bolas fáceis, errando passes de construções que nós não erramos, que essa é uma característica nossa. Mas eu vou olhar o copo cheio e valorizar o ponto aqui. É um ponto importante. Muitas equipes que vão brigar pelo acesso vão perder ponto aqui dentro. O Náutico é uma equipe muito bem treinada. E eu tenho certeza que nós vamos, se Deus quiser, uma vitória sábado, valorizar muito esse ponto.
4: Bom, a partir de agora a gente continua com a coletiva, Roger, fazendo aqui as perguntas do pessoal que ficou em Goiânia e está mandando aqui via grupo de WhatsApp. Igor Oliveira, CBN, parcialmente você já até respondeu um pouco da pergunta, satisfeito com o ponto fora de casa, mas ficou o sentimento que dava para ter conquistado os três, Roger?
1: Ah, sempre fica. Eu sou um inquieto, né? Eu sempre vou querer vencer, sempre acho que dá pra gente vencer, mas a gente tem que analisar as coisas com um pouco de frieza e analisar um todo. Eu acho que também no final do jogo ficou bem perigoso, 2, 3 escanteios, uma bola parada ali pro Náutico. Então, eu sempre dá para vencer, mas jogos como esse a gente tem que dar importância pelo ponto ganho fora de casa.
4: Pode vir FM, Renato Sobrinho, análise sobre os reforços que estrearam hoje, Roger.
1: Bom, fiz um pouco, acho que o Yuri muito bem, muito seguro, é um jogador de qualidade, que erra muito pouco, essa é uma característica. O Peixoto não

0: surpreende. É um cara que há 4, 5 meses atrás estava jogando uma Série A, então é um cara que foi talvez uma das grandes contratações que nós fizemos, né? Um cara que cuida muito bem da bola, muito forte fisicamente. Henrique, uma entrada muito boa, é um cara que tem treinado muito forte, é característica, né, de atacar a linha, de ser um cara forte de último terço, de buscar essa bola no espaço. Então a gente está feliz, entrada do Maia também, poucos minutos, o João ali, dá para avaliar muito pouco, mas a gente está satisfeito. Acho que a tendência é a gente melhorar mais e mais para a sequência do campeonato.
1: Igor Adorno, da Rádio Bandeirantes. Roger, a que você atribui a falha defensiva no gol do Náutico?
0: Preciso ver, não vi ainda. Achei que a gente quebrou um pouco a linha ali, um pouco errada. Nós tomamos uma bola que é trabalhada, não tomar essa bola por dentro. Eu preciso dar uma olhada. Mas como eu disse, do outro lado tem uma equipe com muita qualidade, bem treinada, com ideias muito claras, né? Tem uma característica do Náutico que é o extremo flutua, lateral por fora, toda hora tem essa troca, né? Então, eu acho que foi ali, eu preciso olhar com calma. Mas a gente está satisfeito, cara. A gente vai falhar uma hora ou outra. O importante é a gente ter coração, sabedoria, tranquilidade e buscar um resultado quando for preciso.
1: Matheus Oliveira, doutores da bola. Roger, após esse empate, são 5 jogos de invencibilidade. Como você acredita que o time chega para o clássico contra o Vila Nova em casa nesse momento?
0: Forte, a gente chega forte. Dentro da nossa casa, nossos domínios, onde a gente é forte, onde a gente precisa vencer os jogos, né? É um clássico, ele é sempre, pelo menos para mim, ele é ao máximo de respeito, né? Sempre com o adversário. Mas nós precisamos nos impor. A gente sabe que uma vitória no clássico nos coloca no tão sonhado G6 nessa próxima rodada. A gente vai trabalhar forte para isso. Saber tentar mover as peças, encaixar melhor, para que a gente possa realmente fazer um grande jogo. Mas, do outro lado, tem um grande adversário que vem fazendo uma grande Série B. Está no G6, se eu não me engano, desde a segunda ou terceira rodada, se eu não me engano. Desde a quarta rodada. Tem um grande treinador que é o Guto. Um cara super vitorioso na série, um cara que sobe as equipes, tem Série A no seu currículo. Máximo respeito com eles, mas nós vamos nos impor. Nosso torcedor, peço o apoio deles para que eles possam encher a nossa casa. Pode ter certeza que vocês vão ter uma equipe que vai buscar a vitória do primeiro ao último minuto.
1: O Emerson do Fala Dragão. Roger, mais uma vez o Cristiano entrou e melhorou o meio-campo do Atlético, tem o controle de bola, protege a bola, distribui passes. Ele vem sendo regular sempre que é acionado. Pelo que tem apresentado, Cristiano já merece voltar à equipe titular?
0: Todo mundo merece ser titular, né? A gente tem 29 atletas, desde o Klebert, que hoje é pela limitação, a gente não conseguiu convocar, desde o Daniel, que voltou, né, da Europa. O Cauã, que é o mais jovem aqui entre nós, todo mundo tem treinado muito bem, todo mundo tem buscado a sua oportunidade. A gente está tentando ter um critério, né? A equipe venceu muito bem o último jogo. A gente entendia que a gente precisava, neste momento, de um cara um pouco mais forte, que seria o Peixoto, para ter esse box-to-box, né? Um área a área, uma marcação, um chute, uma finalização. Então, bom, a gente vai avaliar com calma e com certeza tentar achar a melhor formação para o clássico de sábado.
1: Patrick Wallinson, do Futebol 62. Até para a gente fechar aqui a entrevista, na segunda etapa o Atlético chegou com mais intensidade ao ataque. A mudança do Giovani Soares foi por conta de algum cansaço ou opção sua?
0: Não, ele baixou um pouco. A gente tem Maia, tem bastante gente boa de fora e a gente tem 10 jogadores de fora que a gente pode trocar, a gente tem 5 trocas. Então, sempre que a gente achar que não tá, baixou um pouquinho o nível, cansou um pouquinho, e a gente puder trocar para tentar melhorar a nossa equipe, buscar a vitória, é isso que a gente vai fazer sempre, sem hesitar, porque o que a gente precisa é buscar a vitória. A gente sabe que tem mais 18 jogos e o que vai nos levar à Série A em 2027 são vitórias, por isso as trocas é sempre pensando em melhorar a equipe.
1: Obrigado, Roger.
2: Muito bem. Roger Silva, treinador do Atlético, concedendo a entrevista coletiva lá direto do Estádio dos Aflitos em Recife. Após Náutico 1, Atlético também 1, 7 horas mais 24 minutos. Vamos aos comentários dos nossos comentaristas sobre o que disse o Roger para Instituto Pan-Americano da Visão. 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Igor Adorno, mais algum atendimento à imprensa lá de Recife? E já emenda o seu destaque final também, Igor.
3: Trabalhos encerrados de entrevistas coletivas diretamente do Estádio dos Aflitos. Já então com meu destaque final, Gustavo, Atlético, que segue invicto já há 4 jogos, ou melhor, há 5 jogos agora com Roger Silva no comando, sendo 3 vitórias, 2 empates desde que o novo treinador assumiu o Atlético. E esse empate consolidou para o Dragão, Guga, a 7ª colocação, pelo menos até o momento, já que o CRB e o Goiás ainda entram em campo. Em caso de vitórias de uma dessas equipes, eles podem ultrapassar o Atlético ainda essa rodada. Dragão com 32 pontos na 7ª colocação, visa o G6, e agora o confronto contra o Vila Nova fica mais direto do que nunca, tendo em vista que o Dragão pode ultrapassar o Vila com uma vitória simples, chegando aos 35 pontos. O Atlético retorna para Goiânia e terá uma semana cheia de trabalho. Sábado, Atlético e Vila Nova, clássico no estádio Antônio Scioli, mando do Dragão, é o próximo compromisso rubro-negro no Campeonato Brasileiro da Série B. E com isso já me despeço a você, Guga, e agradecendo a todos que contribuíram para mais uma grande jornada aqui na Bandeirantes. Um agradecimento especial a você, torcedor atleticano, que se liga aqui na maior do Centro-Oeste. Amanhã estarei de volta ao vivo às 10 horas da manhã na nossa área com mais informações rubro-negras, Guga.
2: Valeu. Igor Adorno, 7h26 na Bandeirantes Goiânia. Rápida parada, na volta tem os destaques finais também da opinião do Wesley Souza e do Cláudio Rabelo de Castro Cacau aqui na Bandeirantes.
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7: De volta, este é o apito final aqui na Bandeirantes Goiânia. Há pouco a bola rolou em Recife e o Náutico com o Atlético Goianiense empataram em 1-1, gol de Cauã para a equipe do Náutico e Giovani Soares para a equipe do Atlético. E agora a gente traz aqui a opinião do jogo, a opinião dos nossos craques da opinião, do Wesley Souza e também do Cláudio Rabelo de Castro Cacau sobre as entrevistas. Precisamos ainda, com o Adson Batista, analisar aqui algumas falas do presidente atleticano. Eu começo com Wesley, até havia iniciado quando a gente acabou sendo interrompido aqui pelo Roger. E aí eu perguntei e volto a perguntar. O Adson disse que na partida de hoje ele gostou de alguns jogadores e que outros podem render mais. Pra você, quem seriam estes que podem render mais, hein, Wesley?
8: Cara, eu penso que o Mateuzinho, né, pode render mais. O Yuri Silva, né, que entrou no, na lateral esquerda. Esses dois aí eu penso que podem melhorar um pouquinho mais. O Danilo Peixoto. Daniel, rapaz, que isso, tem que pegar o nome desse cara. Agora quem entrou bem, né, o garoto que é volante, que é atacante, que a gente ficou sabendo agora. Esse aí é novidade. Esse é uma novidade boa, muito boa. Mas esse, principalmente o Mateuzinho, pode render muito, muito aquém. Ritmo de jogo muito abaixo, rotação muito baixa do que se espera.
7: 7:32, Cláudio Rabelo de Castro Cacau. O Adson, quando perguntado se ele saía satisfeito com o empate, ele disse que sai satisfeito, mas que queria a vitória. O time não estava concentrado o suficiente e que por conta disso poderia ter saído com a vitória de hoje. Nas palavras do Adson, Cacau.
9: E foi exatamente o que a gente comentou, né? Ele viu exatamente um time disperso, um time espaçado, um time sem a concentração necessária para iniciar um jogo. O Atlético deu de presente várias oportunidades para o time do Náutico, e a gente comentou a respeito disso. A falta de atenção, falta de concentração, o que melhorou no segundo tempo. E foi um pouquinho melhor, e com a entrada brilhante do Freitas, né, o Atlético conseguiu o empate. E por pouco não consegue a vitória, viu, Guga?
7: 7:33. E aí, já pensando no clássico, no Ascioli, o Adson, ele deixou uma pequena provocação ao seu torcedor. Quando ele comenta, não é possível que a torcida não vai no clássico. Já tá mexendo com o torcedor mais uma vez, o presidente, para ter casa cheia no final de semana que vem, Wesley.
8: Você lembra que eu falei que é jogo pro torcedor chegar, né? Falei antes da fala dele, né?
7: Sim.
8: Então, avisando aqui meu amigo João Luiz, que tá lá em Aruanã, atleticano, tá juntamente com seus netos, né? Sua neta Maia Zago, de 4 anos, Benício Zago Arantes, de 9 anos. Então, pega essa galera aí, João Luiz, traz todo mundo pro Ascioli, pega seus netos, leva pro Ascioli, porque esse jogo aí vai precisar da presença maciça do torcedor.
7: 7:34. Cacau, o Adson considerou o resultado justo e que a arbitragem foi boa. E no final ele confirmou, agora temos elenco.
9: Ele viu que os jogadores que entraram têm potencial e tem muitos ainda para jogar e estrear. No caso do Terans ficou esse ponto de interrogação que a gente vai ver depois, né? Se o Terans vai demorar demais para ajudar o Atlético dentro de campo. Veio como grande nome, né? Deu satisfação para a torcida que estava cobrando um grande jogador e tal. Todos nós sabemos que o Terán vem de uma contusão, de um tempo parado, e que isso preocupa. É lógico que é um jogador que, se ele estiver em forma, ele vai ajudar muito, né? Então ficou satisfeito porque tirou 2 pontos do Náutico, embora o Náutico não é um adversário direto do Atlético hoje, né? Não é. O Atlético está mirando nos times que estão lá no G6. Mas, de toda sorte, jogou fora de casa, vem de um longo período de invencibilidade. São 5 jogos, né? Sem perder.
7: 5 jogos.
9: 5 jogos.
7: 3 vitórias e 2 empates.
9: 3 vitórias, 2 empates. Então, é aceitável, né? É aceitável pelos resultados que o Atlético buscou antes e também por tirar 2 pontos de um adversário que continua lá embaixo.
7: 7:35. E para finalizar aqui, o Adson, e é inclusive, né, um tema... Foi, na verdade, um tema do nosso Esporte em Debate, o Cacau e o Wesley. Aí fica aqui pros dois. Sobre o momento, quem é melhor, né? Nesse momento do campeonato, Atlético ou Vila? E ele comentou, a gente tem um bom momento, mas precisamos vencer o clássico para confirmar esse bom momento. Ainda não vencemos clássico nessa competição, Wesley.
8: É isso aí, e o momento do Atlético, ele é bom, cara. Ele é melhor do que quando ele enfrentou o Vila no primeiro turno, quando enfrentou o Goiás no primeiro turno. O Goiás quando pegou o Atlético, né? E o Atlético tava em formação, tava mal demais. Hoje é um momento diferente, 5 partidas, 3 vitórias, 2 empates, enquanto o Vila vem com 2 derrotas. Isso aí ninguém tem que negar isso, esconder isso, que o momento é do Atlético hoje. É claro que o clássico, essa palavrinha, ela iguala muito. Quando a bola rola, meu irmão, é o detalhe. Nem sempre aquele que tá num momento ruim, ele perde a partida. E nem sempre aquele que tá num momento bom, ele ganha a partida. Ele iguala, por isso que o nome é diferente. O jogo é diferente regionalmente. É um jogo onde que os nervos estão à flor da pele, e uma disputa imensa no estado pela essa partida. Então, para mim, eu vejo um Atlético chegando melhor pelo resultado. O momento é do Atlético jogando melhor. O Vila vem perdendo 2 jogos com o risco de sair do G6. Isso é pressão, mas essa pressão ela só fica até antes da partida. Depois que ela rola, meu irmão, é a hora de quem sabe quem é quem.
7: 7h37, rápida parada no nosso apito final. Na volta, também analisamos as falas do treinador Roger Silva e também traremos o destaque final da opinião de Náutico 1, Atlético também 1.
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5: Estamos de volta em Goiânia, 7h41. Este é o apito final. Estamos seguindo aqui para nossa reta final de transmissão. Agora, para analisar com Wesley Souza e Cláudio Rabelo de Castro Cacau o que disse o treinador Roger Silva. E os nossos comentaristas estão chegando para Supermercado do Parque. 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Agora, analisando aqui a fala do Roger Silva, quando perguntado sobre a oscilação, né, os momentos ruins do primeiro tempo do Atlético e o momento bom do Atlético na etapa final de jogo, ele disse que é preciso também valorizar outra equipe que há, né, ou havia um adversário do outro lado, no caso o Náutico. Wesley,
6: cara, eu tava conversando com o Cacau, que ele me falou assim: será que nós teremos um dia um jogador, um técnico que vai falar que o jogo será fácil? Todo jogo é difícil, hein? Todo jogo é duro, todo jogo é pegado. Então, vai ser assim até contra o último colocado. Ninguém se posiciona, até porque as pessoas acham que isso é desmerecer a outra equipe. Eu não vejo por esse lado. Você tem que assumir o tamanho que você está na competição. Então, é assim, esse jogo contra o Náutico, ele foi difícil 15, 20 minutos. Depois o Atlético tomou conta. O Atlético poderia sim, como eu falei, poderia ter saído aí com 3 pontos. Aí você veria um clássico de uma maneira diferente. Uma pressão muito maior em cima do adversário. Então ali deu para entender que o Atlético tinha condições de ganhar o jogo, mas não teve uma eficiência no seu time. É lógico que a defesa deixou a desejar, os dois zagueiros. Paulo Vitor, para mim, foi um cara que mantém a regularidade, fez uma defesa que, assim, garantiu esse um pontinho pro Atlético. Foi naquela defesa no comecinho, nos 41 segundos do primeiro tempo. Então foi um jogo bem controlado, não vou dizer fácil, mas um jogo tranquilo de jogar. Esse Náutico aí eu já vi com mais força, Náutico de Cook, né, de Luciano Henrique, de dentre outros, Carlinhos Bala, dentre outros jogadores. Então esse Náutico para mim era um time que 3 pontos estaria tranquilamente voltando para Goiânia se fosse eficiente nos lances que criou.
5: Inclusive, Cacau, o gancho aqui para trazer, né, uma parte também do que disse o Roger Silva é justamente essa sensação de que poderia ter conquistado os 3 pontos hoje, né, Cacau? Ficou aquele gostinho assim que faltou um pouquinho pro Atlético sair vitorioso esta tarde e noite, hein, Cacau?
7: Da mesma forma como poderia ter vindo com a derrota. Ele passou apertado o primeiro tempo e ele falou sobre isso. Falou: entramos desconcentrados, né, errando muito. Exatamente aquilo que a gente retratou para o torcedor atleticano nesse primeiro tempo. O jogo no segundo mudou e ele também ressaltou a entrada dos jogadores. e mostrou confiança de que esses jogadores vão evoluir e vão melhorar ainda mais, né, a produção do time, que vai precisar agora de um jogo consistente os 90 minutos contra o time do Vila. O Vila, pô, ele vem mordido, vem com duas derrotas. Então, com mais tranquilidade, eu acho que ele deve assumir também essa posição, né? Ele pode negociar melhor uma situação de jogo do que o Vila. Ele tem essa vantagem neste momento, embora o Vila esteja no G6 e ele não. Mas em termos de clássico, até lembrando aquilo que o presidente do Atlético disse, que clássico não tem diferença, que todos chegam em igualdade de condições, até certo ponto. Até certo ponto. Porque neste momento, se a torcida do Atlético estiver presente, é uma vantagem. Esses 5 jogos de invencibilidade, 3 vitórias, 2 empates, é uma vantagem em cima de um time que está pressionado, que vem de 2 derrotas. Ele tem quantos jogadores à disposição? Né? Agora ele tem. Ele não vai ter o Terans e possivelmente possa não ter um outro jogador também. Mas a verdade é que hoje ele tem muito mais opções do que o Guto Ferreira. O Guto ainda tem problemas físicos do seu elenco, não tem? Tem. Então tudo leva hoje a uma conclusão. O Atlético chega a melhores condições e isso deve dar para ele uma tranquilidade maior para a disputa do clássico.
5: E pintou gol, pintou Unitintas no Maracanã, Rio de Janeiro. Eric Pulgar abre o placar. Agora, primeiro tempo no Rio de Janeiro, Flamengo 1, Vitória 0. 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Wesley Souza e o seu destaque final, motorzinho.
6: Olha, fica como destaque final a situação de que o Atlético poderia ter ganho esse jogo. Cara, o torcedor lamenta essa situação, mas é um time que poderia ter tido, né, uma eficiência maior. Então eu penso que vai ter que na próxima rodada fazer valer esse um pontinho vencendo em casa, mas vai enfrentar uma grande equipe que é o Vila Nova. Então agradeço a você, Guga, ao nosso querido Cacau, que esteve aqui conosco nos dando essa experiência sempre, ao Igor Adorno, Edinaldo Maruício, Thiago, né, e ao Ronay Mendes, que narrou brilhantemente, a você, ouvinte da Rádio Bandeirantes. Um bom final de domingo e feliz Dia dos Pais para todos que estão aqui na audiência.
5: Mais uma vez, motorzinho, feliz Dia dos Pais para você, né? Curta aí seu restinho de domingo com a filhota, com a família e até amanhã, meio-dia, no Esporte em Debate, que ó, o pessoal já tá lá, ó, favoritando, marcando na agenda, mano,
6: agita
5: colocando
6: não
5: no despertador.
6: Agita não, tamo junto.
5: Tamo junto. Não, tô agitando não, porque o programa Esporte em Debate é o nosso programa de maior audiência do rádio esportivo em Goiás. Tá todo mundo esperando o Esporte em Debate de amanhã. Valeu, motor, até amanhã, meio-dia, 7h47 no coração do Parque das Laranjeiras. 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Fala que veio pela Rádio Bandeirantes e que quer participar da promoção. 7h48, o maior craque da opinião tá chegando aí com seu destaque final. Fala, Cacau.
7: No final acabou o empate sendo interessante pelo péssimo primeiro tempo que o Atlético fez. Mas se recuperou no segundo, né? Então mostra que não só o Roger fez um bom trabalho, como o próprio segundo tempo do Atlético dá mostras que o time tem opções, que pode reverter resultados ruins e mereceu levar um pontinho, trazer um pontinho para Goiânia. Parabéns para o Thiago. Você sabe que quando a gente pensa num profissional e esse profissional de repente descobre rapidamente um problema e resolve, a gente tem que dar os parabéns para ele, é ou não é? E o nosso time é assim, quando é solicitado, meu amigo, chega rápido e resolve. E o Thiagão hoje resolveu um grande pepino para nós e estamos firmes e fortes, fazendo a transmissão até agora sem nenhum tipo de problema mais. Então, um abraço também para o Thiago. Enfim, a todos os homens e mulheres de bem, eu desejo muita luz e muito sucesso. E amanhã você tem um encontro marcado também aqui na Bandeirante, não é só no debate não, meu amigo. Você tem um, você começa às 10 horas da manhã na nossa área, viu, Guguinha? Programa que você já participou bastante aqui na Rádio Bandeirantes, é isso?
5: É isso.
7: Ah, então tá. Então, um abração, um beijão pra todos e até amanhã na nossa área.
5: Até amanhã, um beijão e um abraço
7: e
5: também.
7: Eu concordo com você, eu vou ficar ligadaço também nos debates, porque os debates estão pegando fogo e amanhã tem.
5: Amanhã vai ter.
7: É.
5: Amanhã o pessoal já tá querendo aqui começar agora. Não, calma. Ah, é amanhã meio-dia.
7: Eu tava elogiando o motorzinho aqui pela inteligência emocional dele. Né? Porque eu, sinceramente, eu não tenho sangue pra isso mais, não.
5: Um abraço pro Pedrão, pro Leozinho e pra Marcela, tá bom, Cacau?
7: Ah, maravilha. Vou encontrar com eles agora. Estão torcendo pro João Fonseca, que tá agora sacando pra fazer o 4-4, ele tá perdendo de 4-3, mas vai sacar pra fazer o 4-4 e empatar o jogo, que tá pegando, mas pegando fogo entre ele e o Ben Shelton, que é americano.
5: 7h51, um abraço Cacau, um abraço Wesley, você ouvinte fica comigo, este é o apito final, volto daqui a pouquinho com mais destaques esportivos aqui na Bandeirante.
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1: Gustavo Ramos. 7:55, 7:55. Tocou esse tema de pintou gol. Então pintou gol, pintou em tintas. É gol do Corinthians. Garro. Segundo tempo em Bragança Paulista, Red Bull Bragantino 0, Corinthians 1, na informação de Unitintas, pintando as cores da vida, e te atualizo também na Vila Belmiro. Rapaz, o Atlético Paranaense está ampliando, está chegando ao terceiro gol na partida, Kevin Viveiros marcou 2 gols, Santos 0, Atlético Paranaense 3, agora aguarda aqui a confirmação do terceiro gol, o Furacão está mandando 3 nas costas do Santos, rapaz... E lá no Maracanã, primeiro tempo, Rio de Janeiro, Flamengo 1, Vitória 0. São os resultados da Série A do Campeonato Brasileiro. Pela Série B, rodada de número 21, Atlético 2, Criciúma 0. Novo Horizontino 0, Juventude 1. Náutico 1, Atlético também 1. Cuiabá 1, Fortaleza também 1. Este jogo, Cuiabá e Fortaleza em andamento. Empate por enquanto em 1-1. Série B do Campeonato Brasileiro, classificação. Criciúma é o primeiro colocado, 40 pontos. Juventude é o segundo colocado, 38 pontos. Fortaleza é o terceiro colocado, 35 pontos. Operário é o quarto colocado, também 35 pontos. O Vila Nova é o quinto, 34 pontos. Novo Horizontino fecha o G6, é o sexto colocado, 33 pontos. Na sétima posição, o Atlético Goianiense, 32 pontos. O Sport Recife é o oitavo colocado, 32 pontos. O Atlético é o nono, 31 pontos. São Bernardo, décimo colocado, 30 pontos. CRB é o 11º colocado, 29 pontos. O Goiás é o 12º colocado, 29 pontos. Botafogo de Ribeirão, 13º, 27. Náutico, 14º, 26. Cuiabá é o 15º, 26. E o Ceará é o 16º, com 25 pontos somados. Na zona de rebaixamento, Londrina, 17º colocado, 20 pontos. 18º colocado é o Avaí, 20 pontos. O América Mineiro é o 19º com 11 pontos. E a Ponte Preta é a lanterna da competição com apenas 9 pontos somados. Futebol na Bandeirantes tem amanhã em cartaz. 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Eu trago a emoção do futebol para você em FM 98,7 no YouTube Bandeirantes Goiânia. Mas eu chego mais cedo pro Esporte em Debate. Te espero amanhã, 12h, nesta segunda-feira, nos nossos debates esportivos. Muito obrigado pelo carinho da audiência. Fique agora com a programação da Rádio Bandeirantes. Vem aí o Bragantino e Corinthians e depois o apito final aqui na Rádio Bandeirantes. Qual que é o jogo, Didi? Ah, o jornalismo da Bandeirantes. Então, o jornalismo da Bandeirantes vem aí, aqui com a sequência da programação da Bandeirantes em FM 98,7. Um abraço e aqui deu, tchau.
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2: Tem muita gente trabalhando nos bastidores para a gente levar a você essa cobertura. Deixa eu chamar de novo, então, a Maju Arruda Leite. Maju, já tem contagem regressiva contando no estúdio agora, Maju?
3: Já tem, o aviso sonoro avisou aqui. Menos de 2 minutos começa esse debate entre os candidatos ao governo de São Paulo. Vou contar para vocês que, mais uma vez, Tarcísio se aproximou ali do púlpito de Fernando Haddad. Eles trocaram ali algumas palavras. Tarcísio de Freitas ficou alguns segundos ali conversando com ele. Deu para entender no final que ele fez um sinal de joia, desejou boa sorte de novo. E nesse momento, os dois estão focados, olhando ali porque eles têm escrito. Dá para ver que Tarcísio de Freitas está ensaiando esse abre, assim como o Fernando Haddad olhando diretamente na câmera, já pronto para esse início do debate, assim como também Rodolfo Schneider, ele que vai mediar o debate, já está tudo preparado. Alguns integrantes já dizendo que é preciso sentar, preciso ficar quietinho, porque em instantes a gente começa já com essa transmissão. Últimos ajustes aqui então, fotógrafos também tirando foto. Já avisou aqui, atenção, 1 minutinho, a gente começa então, os dois candidatos já posicionados,
2: Maju,
3: já prontos.
2: Figurino dos candidatos, qual é?
3: É Tarcísio de Freitas com um terno azul, com uma camisa branca. Já o Fernando Haddad, ele que está vestindo um terno cinza com uma camisa branca, luzes apagadas. Daqui a pouquinho a gente começa a ouvir aqui do estúdio essa tradicional trilha que o ouvinte da Bandeirantes acompanha agora, porque em instantes a gente já começa a transmissão. Então aqui todo mundo já em silêncio, Rodolfo Schneider já se preparando, fazendo ali as últimas anotações. 10 segundos foi o aviso sonoro. aqui dentro do estúdio principal. Você acompanha então o primeiro debate dos candidatos ao governo de São Paulo.
4: Vai começar. Bom debate a todos.
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gente, o primeiro debate eleitoral de 2026 começa com esse presente para você e para todos nós aqui no estúdio. Uma apresentação exclusiva da Orquestra Baquiana do SESI, com a regência do grande maestro João Carlos Martins, executando essa música que há muito tempo é sinônimo de democracia.

0: Posicionados aqui no estúdio da Band, muito próximo do Palácio dos Bandeirantes, estão os dois principais candidatos ao governo do estado de São Paulo, Tarcísio de Freitas e Fernando Haddad. Aliás, hoje é dia dos pais, eu queria aproveitar e agradecer aos dois pela presença aqui, parabenizar o papai Tarcísio, pai do Matheus e da Letícia, parabenizar o candidato Fernando Haddad, pai do Frederico e da Ana Carolina, pelo menos nesse quesito, eles começam empatados aqui no nosso debate. E dizer, agradecendo em nome do Grupo Bandeirantes, reforçando essa longa tradição da Band, a de dar a largada na corrida eleitoral. Além da Band aberta, esse debate é transmitido ao vivo na Band News TV, nas rádios Band News FM e também Bandeirantes. 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Vamos rapidamente acompanhar as regras que foram acertadas com as duas campanhas.
1: Na primeira parte, cada candidato terá 2 minutos para responder a uma mesma pergunta feita pelo mediador. Na sequência, o primeiro confronto direto. Cada candidato terá 20 minutos disponíveis para administrar como achar melhor. A movimentação é livre, mas enquanto um estiver falando, o outro deve evitar gestos bruscos ou reações que atrapalhem o raciocínio do adversário. No segundo bloco, 4 jornalistas do Grupo Bandeirantes fazem perguntas intercalando os candidatos. O tempo para a resposta é de 2 minutos, seguido de um comentário de 1 minuto e uma réplica também de 1 minuto. O terceiro bloco começa com um novo confronto direto entre os candidatos, seguindo as mesmas regras. 20 minutos disponíveis para cada um administrar como achar melhor. Por fim, os dois candidatos terão 2 minutos cada para fazer suas colocações finais. A ordem das falas durante o debate foi definida por sorteio prévio na presença das duas campanhas.
0: Vale lembrar que em caso de ofensa pessoal ou moral, o candidato pode pedir direito de resposta e uma comissão presente aqui na Band, formada por um advogado e 2 jornalistas, vai avaliar a solicitação no mesmo bloco. Caso concedido, o tempo será de 1 minuto. E a primeira pergunta que é endereçada aqui a ambos os candidatos é a seguinte: eu vou perguntar sobre educação. Tivemos essa semana a divulgação do IDEB, Índice de Desenvolvimento da Educação Básica, e São Paulo, tanto no nível aí de ensino fundamental como também ensino médio, que é de responsabilidade direta do Estado, São Paulo está basicamente na média nacional. No ensino médio cresce 0,1, a média nacional cresce 0,2, atrás de estados com PIB bem menor, como Piauí, Pará. Quando a gente olha para o cenário nacional, estadual, a gente vê que essa é uma situação semelhante. O Brasil não é uma referência na educação. O governador Tarcísio, candidato, esteve à frente nos últimos 4 anos e também o candidato Fernando Haddad foi ministro da Educação durante 7 anos e também prefeito de São Paulo durante 4 anos. Quando a gente olha para a referência até na América do Sul, o Chile está muito à frente no ranking mundial. Na Ásia, Coreia do Sul, Vietnã são exemplos importantes. E eu vou pegar um exemplo aqui do Brasil. No sertão nordestino, em Inajá, aonde Amigos do Bem conseguiu, onde não tinha absolutamente nada, uma nota do IDEB de 9,8. Então eu queria perguntar, olhando para todas as esferas e para o fato de que nas últimas décadas a gente não conseguiu impulsionar a educação no Brasil e também em São Paulo como poderia ou deveria, perguntar aos candidatos sobre quais propostas, caso estejam à frente de São Paulo nos próximos 4 anos, como mudar essa realidade e fazer São Paulo estar no topo e virar uma referência. A gente começa pela ordem sorteada. O primeiro a responder é o candidato Tarcísio de Freitas. Candidato, 2 minutos para a resposta. Boa noite.
2: Boa noite. Primeiro, é uma honra estar aqui. Eu queria primeiramente agradecer a Deus por esse privilégio. Todos os projetos eu dedico a Deus. Agradecer a minha esposa que me acompanha, a minha família. Agradecer a população de São Paulo que me confiou essa grande missão há 4 anos atrás. Agradecer também o Grupo Bandeirantes, que mais uma vez organiza esse debate, que é super importante. Cumprimentar todos os pais pelo seu dia e cumprimentar meu adversário, Fernando Haddad, né, que vai debater comigo no dia de hoje. E dizer que nós estamos aqui fazendo um trabalho muito forte na educação. Avançamos muito na alfabetização na idade certa, que era um problema sério, e a gente tem conseguido trabalhar na base. E agora, além da alfabetização, nós vamos trabalhar o pacto pela matemática, porque a criança, além de saber ler e escrever, ela tem que saber contar. E quando a gente pensa no pacto pela matemática, a gente já está projetando lá na frente a educação tecnológica. A gente vai lançar um programa de educação com IA. Aquilo que a gente quer para o futuro. A gente também tem que trabalhar muito a formação continuada de professores, o avanço das escolas de tempo integral. E quando a gente pega o resultado das escolas de tempo integral em São Paulo, a gente vê que o resultado foi melhor do que as escolas regulares. A gente avançou em termos de matrículas, foram 150 mil matrículas a mais, praticamente 500 escolas a mais, e a gente vai estruturar o Estado para conseguir avançar na questão da PEI, avançar nas escolas de tempo integral. Avançamos muito no ensino profissional, e os alunos do ensino técnico tiveram um desempenho melhor do que aquelas escolas que têm só a formação simples. Então, essa dupla formação fez a diferença, o resultado tem sido muito bom. A gente está com bolsa estágio do ensino médio, a gente está avançando também. Crescemos nos três ciclos, mas não estamos satisfeitos. A gente vai trabalhar a recuperação da aprendizagem, que é fundamental. A gente ainda tem um gap grande aí com os programas de tutoria e avançar também na formação continuada de professores. Então, quando a gente pensa, escola de tempo integral, recuperação do aprendizado, a formação continuada de professores e alfabetização na idade certa, além da educação tecnológica, são os grandes pilares aí para a educação nos próximos anos.
0: Candidato Fernando Haddad, 2 minutos.
3: Eu queria conversar com você que está em casa, em primeiro lugar agradecendo à Rede Bandeirantes pela oportunidade, mais uma vez, de conversar com o povo de São Paulo, agradecer as famílias que estão nos assistindo, os nossos colaboradores aqui que estão presentes, cumprimentar os pais pelo dia de hoje, sobretudo os que estão diante dos aparelhos de TV nos assistindo, né, colocando a família do lado ali para entender mais de cidadania, e comentar o que está acontecendo com a educação de São Paulo. É grave o que está acontecendo com a educação de São Paulo. O Tarcísio herdou o Estado de São Paulo na terceira colocação em termos de qualidade do ensino médio e está entregando o Estado na 10ª posição. Aí você pega os estados do país que ultrapassaram São Paulo, estados com muito menos recursos para investir por aluno do que São Paulo. Piauí, Ceará e Pernambuco, para citar 3 exemplos de estados que estão fazendo um bom trabalho na educação e estão colhendo os resultados da dedicação que estão fazendo. A alfabetização de criança, que é um outro problema grave, São Paulo está, vejam só, abaixo da média nacional. O último dado disponível, São Paulo está com 61% das crianças alfabetizadas na idade certa contra uma média nacional de 66%. Essas coisas são inaceitáveis. E eu acredito que o projeto pedagógico que foi introduzido em São Paulo está errado. Você está substituindo livro didático, professor motivado, por aula de slide, por plataforma digital, quando 1/3 das escolas de São Paulo sequer estão conectadas com a banda mínima para você fazer um bom trabalho escolar. Há muito o que se fazer por São Paulo, tanto no apoio ao magistério, quanto nas tecnologias modernas que estão disponíveis e infelizmente não foram contratadas pelo Estado, que foram preteridas pelo Estado, que contratou coisa ruim para o Estado de São Paulo.
0: Nós vamos agora para o primeiro confronto direto com o banco de tempo. Cada candidato terá 20 minutos para administrar como preferir. Fiquem à vontade, podem se deslocar aqui pelo palco. A gente pede apenas que evitem falar ao mesmo tempo para não prejudicar a compreensão de quem está em casa. Cada um tem a sua cronometragem, fica ali parado, obviamente, quando o candidato estiver calado. Pela ordem sorteada, quem vai começar é o candidato Tarcísio de Freitas. Bom debate para os senhores.
2: Bom, Haddad, eu vou ter que começar restabelecendo a verdade, porque em 2023 a gente tinha 1 ano só de governo, nós tínhamos sido o 3º no ensino fundamental 1, o 5º no ensino fundamental 2 e o 8º no ensino médio. E a situação de hoje qual é? Nós somos o 3º no fundamental 1, nós somos o 5º no fundamental 2, e quando a gente considera a nota do ensino profissionalizante, a gente não pode desconsiderar essa nota. Por uma coisa, o ensino técnico hoje é muito relevante em São Paulo. Imagina que a gente hoje tem 42% dos nossos alunos no ensino profissional. E isso é um padrão OCDE. Ou seja, nós saímos de 12% de alunos fazendo a dupla formação, a formação do ensino médio regular mais a formação profissional, e hoje nós temos 42. E quando a gente considera a nota dos alunos que estão no ensino profissional, a gente vai para 4.5, e isso significa que a gente continua no 8º lugar. O Brasil todo cresceu, nós crescemos também, e a gente sabe que pode crescer muito mais, utilizando aí a recuperação do aprendizado. A gente começou um programa de tutoria que está sendo elogiado internacionalmente, que já está fazendo a diferença. Nós temos um programa muito bacana, que é onde os professores interagem antes de dar as aulas, que é o Multiplica SP. Esse programa faz com que os professores troquem experiências, com que ele planeje as suas aulas. E a gente tem o avanço do ensino profissional, o avanço do ensino de tempo integral, e eu tenho certeza que isso vai fazer a diferença. Quando a gente está trabalhando a base, a gente foi selo ouro do MEC esse ano, na alfabetização na idade certa, tem 61%, a gente começou com 40%, então isso tem que ser destacado. Então é bom restabelecer a verdade, começar o debate assim. Agora eu queria lembrar uma coisa. Há 4 anos atrás, nós começamos o debate aqui, Fernando Haddad, falando, e nós tínhamos uma pergunta comum, que foi comum aos cinco candidatos na época, sobre a Cracolândia. E naquela época se perguntou o seguinte: candidato, qual é a sua proposta para acabar com a Cracolândia? E naquela época eu respondi: olha, nossa proposta é uma aliança de políticas públicas, de assistência social, de saúde, de segurança, de habitação e um investimento notável. Recentemente nós estivemos lá para inaugurar a Praça do Triunfo, que representa a vitória sobre a Cracolândia, um marco realmente na história de São Paulo. E a pergunta que eu faço é o seguinte: por que que o programa de braços abertos não deu certo? E eu quero saber se você se compromete, caso seja eleito, a continuar o trabalho que está sendo feito, a manter, né, a rede de assistência que foi criada, se você vai continuar combatendo o crime no centro de São Paulo.
3: Tarcísio, eu peço às pessoas que estão em casa, vão ter muito confronto de dados entre eu e você. Nós temos leituras diferentes sobre o que está acontecendo em São Paulo. Mas hoje, nós temos Google e temos a inteligência artificial. Consulte as manchetes dos jornais dessa semana. Várias manchetes vão dar conta. O Estado caiu da 8ª para a 10ª posição. Em 2021, ele estava na 3ª posição. Ele assumiu em 2023, em janeiro de 2023. Em dezembro de 2023, ele já caiu posições. Em dezembro de 2025, perdeu de novo. Ele fala da escola de tempo integral, mas ela não avançou no mandato do Tarcísio absolutamente nada, muito pouco. Hoje nós temos cerca de 24% dos alunos de ensino médio em tempo integral contra 81% do Piauí, quase 60% em Pernambuco e no Ceará. Não é razoável o estado mais rico da federação estar para trás. Sobre a questão da Cracolândia, prefeito cuida de pessoas doentes. O programa Braços Abertos não tinha a capacidade de enfrentar o tráfico de drogas, que é um assunto da polícia. O que o programa fez, e com um acompanhamento de internacional, inclusive, tem estudos mostrando que 2/3 das pessoas atendidas pelo programa Braços Abertos deixaram de consumir o crack ou diminuíram muito o consumo de crack a ponto de voltar ao trabalho. Quem fez um bom trabalho aqui, eu vejo você com dificuldade de admitir. Eu não sei porque que você tem dificuldade de admitir o mérito do outro. Você tem mérito, mas quando você compartilha o mérito com outras instituições, melhora o trabalho federativo. O Ministério Público foi essencial na operação do centro. Você sabe que o Lincoln Gakia te procurou no teu gabinete para apresentar o programa.

0: Os crimes raciais estão explodindo em São Paulo. E você não tem sequer um discurso para combater isso que afeta 70% da população de São Paulo. Se considerarmos as mulheres e os negros. 70% das pessoas afetadas por crimes que você não está conseguindo controlar. O que você faria agora, diferente do que você fez até aqui?
1: Vamos lá, Haddad. Uma coisa que foi importante no fim da Cracolândia foi a parceria. Parceria com a Prefeitura de São Paulo, eu agradeço muito ao prefeito Ricardo Nunes, que fez um trabalho excepcional, a parceria com o Ministério Público, com o Judiciário. Foram várias reuniões unindo todos, inclusive a sociedade civil, porque a gente sempre disse, a solução da Cracolândia passa pela união de todos. É um problema de todos. A gente combateu o tráfico de drogas, entendeu o mecanismo criminoso do centro de São Paulo, entramos na favela do Moinho, demos o atendimento habitacional para aquelas pessoas que precisavam, cuidamos das pessoas, criamos os leitos de retaguarda, 700 leitos para fazer desintoxicação segura, abrimos 44 casas terapêuticas, iniciamos uma grande jornada, habitação, assistência social, uma parceria enorme do Estado de São Paulo com a Prefeitura de São Paulo, uma parceria bem sucedida, uma parceria que está sendo repetida em vários campos. E aí a gente conseguiu sim comemorar o fim da Cracolândia. Aliás, uma coisa que ninguém conseguia terminar. Vários anos, mais de 30 anos, trabalhamos sim com o Ministério Público, combinamos sim a operação sobre o centro, operação que contava com a investigação da polícia, com a inteligência policial. E é por isso que a gente percebeu o modo de operação do crime e é por isso que a gente conseguiu acabar com o crime ali, aquele crime que lavava o dinheiro, que movimentava o fluxo segundo o seu interesse. Com relação à violência contra as mulheres, a violência doméstica, e você cita dado, eu também gosto de citar dado, vamos pegar os dados do Ministério da Justiça. O Estado de São Paulo, quando a gente pega feminicídio e morte violenta contra a mulher, homicídio contra a mulher, a gente sempre tem se mantido ou na primeira ou na segunda colocação. 1.8, 1.9 contra 100 mil, contra 3.2 contra 100 mil. Por 100 mil do Brasil. Ou seja, o nosso índice é muito menor que o índice brasileiro. Eu até pergunto, por que que o índice do Ceará, por que que o índice do Rio Grande do Norte, por exemplo, é muito maior do que o índice de São Paulo? Será que está faltando política pública federal? E aqui nós ampliamos a nossa rede de proteção. Lançamos um grande arranjo de proteção contra as mulheres, proteção à violência contra a mulher. Nós temos 144 delegacias da mulher, nós temos 235 salas DDM que funcionam 24 horas, nós criamos um protocolo Não Se Cale para evitar o assédio, nós criamos o Espaço Lilás, que está nos comandos da Polícia Militar, e esse espaço é interessante porque nós temos as policiais femininas treinadas, que fazem o contato, atendem os chamados, e aquela chamada não se perde, aquilo depois vira uma ação. A gente está buscando os agressores, levando para os grupos reflexivos, atuando preventivamente, e nós estamos já no segundo mês consecutivo com redução dos indicadores. Isso mostra que a política pública está funcionando. A gente criou o protocolo Não Se Cale para evitar o assédio. Enfim, nós temos uma série de políticas que estão funcionando. Mas eu queria voltar à questão do centro. Você tem criticado alguns contratos e eu quero saber o seguinte, criticou lá na campanha passada o Centro Administrativo de São Paulo. E eu quero saber, você vai manter o Centro Administrativo de São Paulo ou vai interromper?
0: Preciso só recuperando alguns dados que, de novo, eu estou dando a oportunidade para quem nos assiste de conferir o que eu estou falando. É possível nesse momento você pegar o seu computador e conferir. O feminicídio de São Paulo, feminicídio só no primeiro semestre desse ano, que é o último ano do seu governo, cresceu 10% contra uma queda de 2,5% no país. Então o país está funcionando, São Paulo não está. Quando você compara um dado de São Paulo com de um outro estado da federação, você tem que perguntar como é que aquele governador pegou o estado e como que ele entregou, que é o que eu estou fazendo com você. Eu não posso comparar São Paulo com outro estado da federação sem lembrar de onde o governador partiu. Quando eu falo, você caiu do terceiro lugar para o décimo lugar na educação, eu estou fazendo uma comparação de você com você mesmo. Você perdeu posições. O feminicídio cresceu 10% agora no semestre, contra uma queda de 2,5% no país. Agora, voltando à questão da segurança, já te respondo sobre o centro, não é verdade que está havendo um combate ao PCC, Tarcísio. Nós estamos com infiltração do Comando Vermelho aqui no estado de São Paulo. O Vale do Paraíba, você sabe, o Comando Vermelho está entrando do Rio de Janeiro para cá. Teve no interior de São Paulo episódios com o Comando Vermelho e uma das coisas mais graves que aconteceram na história da Polícia Militar desse estado. Coronéis de alta patente, vinculados ao

0: crime organizado. Inclusive, você teve que afastar o comandante-geral da Polícia Militar, sem dizer por que afastou, mas porque ele é suspeito de vinculação com o crime organizado e ele não é o único. Imagine você, um coronel da Polícia Militar, passar para o crime organizado dados de um promotor de justiça para que ele pudesse ser alvejado e obrigar esse promotor a andar hoje com proteção policial para não ser morto pelo crime organizado. E os dados sendo passados por quem deveria estar nos protegendo. Então, o que você fez na polícia, o Derrite bagunçou, você sabe disso, está nos jornais de hoje. Eu tenho um incômodo com o que aconteceu na Polícia Militar, mas você tem que assumir uma parte da responsabilidade. Eu não pode chegar aqui, ah, não, foi o Derrite, eu estou incomodado, falar com os teus correligionários que você está arrependido. Você deve estar arrependido mesmo, porque é muito grave você colocar para fora da corporação as pessoas mais bem preparadas para nos ajudar. Você pegou uma corporação respeitada pela polícia e hoje é uma corporação que está envergonhada das decisões que o seu secretário de segurança tomou. Eu volto à pergunta, eu vou te responder sobre o centro administrativo, mas eu quero saber o que que aconteceu com a segurança pública, por que que você não colocou a delegacia da mulher para funcionar 24 horas, por que que você tirou a câmera funcionando o tempo integral? Por que que você escolheu tão mal um comandante na saída e enalteceu o trabalho dele ao invés de dizer para a população o que tinha acontecido? Por que que você não contratou a inteligência artificial para colocar atrás das câmeras instaladas, que pouca serventia tem, se não houver um serviço de inteligência que você tentou contratar pelo Muralha Paulista e não conseguiu? Eu acho que você deve uma satisfação para o povo de São Paulo sobre o que aconteceu, com as escolhas que você fez e os resultados que nós estamos colhendo.
1: Eu vou dar satisfação, Haddad. A satisfação que eu vou dar é o seguinte: nós temos o menor indicador de homicídios de toda a história. Nós temos o menor indicador de latrocínios de toda a história. Nós temos o menor indicador de roubos e furtos de toda a história. Nunca tivemos tanto pouco roubo de carro, roubo de carga, ou seja, os menores indicadores desde o início da série histórica, desde 2001. O indicador de São Paulo é o menor indicador do Brasil. Sempre se falou da atuação do PCC no setor de combustíveis e nós fizemos operações aqui no setor de combustíveis. Em 2024, eu falei, antecipei que nós já tínhamos isso no radar e que nós íamos trabalhar contra o crime organizado no setor de combustíveis. Combatemos as fraudes, combatemos a lavagem de dinheiro. Sempre se falou da participação do PCC no setor de transportes e nós fizemos as operações, Operação Fidelin, e agora a última operação contra a Transunião, que pega justamente um vereador do PT, o vereador Senival, né? Ele foi alvo dessa operação. E me lembro bem do que você disse no dia que a operação eclodiu e quando foi perguntado sobre um membro do PT está envolvido, né, com a lavagem de dinheiro do PCC. Nós estamos entregando, nós fizemos, Haddad, mais de 500 operações em conjunto com o Ministério Público, com a Polícia Federal. A cada três dias a gente tem uma operação nova, ou seja, não paramos de combater o crime. Né, nós estamos tendo resultados que são extraordinários. A gente sabe que tem muito o que fazer, sabe? Porque a gente não vai se esconder atrás da estatística. A gente sabe que por trás da estatística tem pessoas que estão sofrendo. A gente sabe que nós temos que avançar muito. Me dói saber que uma pessoa, um cidadão de bem, tem um celular subtraído, tem um celular roubado, e a gente quer evitar isso. A gente não vai se contentar enquanto a gente não fizer a nossa parte. Agora, observe, nós aumentamos o efetivo policial. O maior aumento dos últimos 4 mandatos, que é a primeira vez que o saldo é positivo em relação àqueles que saíram. Nós fizemos os 2 maiores concursos da Polícia Civil da história. A gente valorizou os profissionais, aumentamos os salários, a gente equipou a corporação, a gente investiu em viaturas e a gente está trabalhando com inteligência. Observe a integração que existe hoje entre o Smart Sampa e o Muralha Paulista. E para quem não sabe, ali tem várias camadas de inteligência artificial funcionando, que estão garantindo a prisão de foragidos da justiça, a identificação de carros clonados, a identificação de carros que têm alerta de roubo e furto, né? Nós temos aí foragidos que estão sendo presos nos estádios de futebol, estão sendo presos nas estações de metrô, ou seja, a tecnologia a serviço da pessoa. São 126 mil sensores espalhados pelo estado de São Paulo e a gente vai contratar mais, a gente vai investir mais em tecnologia. Agora, vamos ao centro administrativo.
0: Tarcísio, você está faltando com a verdade. Você teve que cancelar os contratos do Muralha Paulista e agora o Tribunal de Contas do Estado teve que suspender a licitação de contratação de tecnologia de última geração. Você está no tempo do telefone fixo em termos de inteligência artificial para combater o crime. Metade das pessoas identificadas pelo Smart Sampa são devedores de pensão alimentícia. É muito importante prender a pessoa que deve pensão alimentícia. Nós estamos no Dia dos Pais, nós temos que honrar os filhos que nós colocamos no mundo, mas o estupro aumentou 6,5% em São Paulo. O feminicídio aumentou 10% em São Paulo. A capital do estado de São Paulo responde por 20% do roubo dos celulares de todo o país. E ela tem recursos para investir, mas tem que comprar a tecnologia certa. Você está fazendo a mesma coisa que você fez na educação e na saúde. Você está comprando a tecnologia errada. Por isso que os indicadores estão piorando na educação. Você botou uma plataforma nas escolas que não vai funcionar. Um terço das escolas de São Paulo tem uma conectividade aquém das necessidades da escola. Os professores não conseguem preencher tudo que a secretaria está pedindo para preencher. Você está botando o livro didático de lado e colocando slide para aprender. Ninguém vai aprender com slide, Tarcísio. Por isso que São Paulo está aprendendo menos. E eu falo com as mães que estão nos assistindo. Uma hora você vai ter que colocar teu filho na escola estadual. Porque mesmo que seu filho esteja bem atendido numa escola da prefeitura, você está satisfeita com o ensino fundamental 1 e 2, 80% da matrícula pública é em escola estadual no ensino médio. Então nós temos que pensar o ensino médio como uma coisa estratégica. E não é com 25% de matrícula de educação em tempo integral que nós vamos chegar nos indicadores que outros estados da federação já conseguiram. Está acontecendo essa mesma defasagem em segurança e depois nós vamos discutir saúde. Em saúde nós estamos com o mesmo problema de ficar na idade da pedra, de não integrar os sistemas, de não ter um painel de controle sobre os leitos disponíveis, de não fazer uma boa gestão da fila de saúde. O centro administrativo, ele é uma iniciativa importante, mas eu quero te dizer uma coisa. Você não tem ideia da opinião que as pessoas têm sobre as tuas escolhas em relação ao interior do estado. Você concentrou 6 bilhões de reais no centro administrativo e não consegue, às vezes, liberar 1 milhão de reais, 2 milhões de reais para um prefeito do interior. Nós temos metade das cidades de São Paulo com um número de 20, 25 mil habitantes. Metade do estado, tá? São cidades pequenas. Essas cidades que eu estou percorrendo, a reclamação é sempre a mesma. Cadê o governador? Aí, não, o governador não está preocupado com o interior porque ele se elege sem prefeito. O Rodrigo Garcia tinha o apoio dos prefeitos e não foi nem para o segundo turno. Mas não é assim que tem que funcionar. Do mesmo jeito que o presidente Lula te apoiou, você devia apoiar os prefeitos. Você não é do partido, você não é da base do presidente Lula. Quer ver uma coisa? Você falou da favela do Moinho. De quem é o terreno? É no centro de São Paulo, não é? De quem é o terreno da favela de Moinho? Você falou que você agradeceu aqui o governo federal? Você agradeceu os 180 mil que a Fazenda liberou? O Ministério da Fazenda liberou 180 mil por família para aquelas famílias terem onde morar, uma vez removidas da favela do Moinho? Para você, isso não é importante. O terreno foi transferido para você. Os 180 mil saiu da Fazenda para a mão de cada família, com muita justiça, porque essas famílias não podiam ficar, né, desabrigadas. E aí você fala, eu agradeço fulano Beltrano, e esquece de agradecer o governo federal. Sempre é assim. Você sempre procura não colocar as parcerias que nós, por obrigação, fazemos. Mas faltou, da tua parte, apoiar os prefeitos do estado. Você não apoiou com a mesma generosidade que você recebeu. Você teve renegociação da dívida feita pelo Ministério da Fazenda em parceria com o presidente do Congresso. Você teve 13 bi de financiamento do BNDES contra 3 do governo Bolsonaro para o Dória, porque ele não gostava do Dória, não liberava recurso. E você teve a OGU também para fazer as obras que você está anunciando. Você não está entregando, está assinando o contrato. Beleza. Agora, negar o que o governo federal, como você tem feito em entrevista, está fazendo por São Paulo, eu não acho uma prática bonita. Parceria é para ser reconhecida. Você reconheceu aqui algumas, mas parece que você fica envergonhado de dizer a verdade sobre a renegociação da dívida, sobre os empréstimos do BNDES, sobre o Orçamento Geral da União, que veio para cá doado o dinheiro, a fundo perdido, você não tem que devolver. Isso tudo fora terreno, fora Minha Casa Minha Vida, fora tudo que você recebeu. Por quê? Porque nós temos uma visão republicana de como tem que ser a gestão pública. Nós não fazemos distinção entre amigos e inimigos para atender a população de um estado, qualquer que ele seja, seja por quem ele for governado.
1: Andrade, se a visão é republicana, por que que as nossos financiamentos com o Banco Europeu de Investimento e também com o Banco Mundial estão travados na Casa Civil? Por que que eles não foram enviados para o Senado? Se a visão é republicana, por que que o nosso financiamento com o Banco do Brasil para fazer a extensão da linha 5 para o Jardim Ângela, para fazer a duplicação Caraguá-Ubatuba, né, está travada também na Fazenda há dias, há meses lá e a coisa não sai? A visão não é tão republicana assim. É, vamos restabelecer a verdade, né?
0: Então você não recebeu nada?
1: Não.
0: Não, veja, você tem que responder. Eu estou te perguntando, você renegociou, você recebeu 128 bi de abatimento de serviço da dívida? Nenhum governador do Brasil, se você somar tudo que todos os governadores receberam, não dá o que você recebeu de desconto de juro.
1: Quanto você que não, a gente você já pagou a idade de serviço da dívida?
0: Mas você tem vergonha de admitir?
1: A coisa mais escandalosa que existe.
0: O Bolsonaro não fez?
1: A coisa que mais escandalosa. Bolsonaro fez a renegociação da dívida com a Prefeitura de São Paulo. E a coisa mais escandalosa que tem é a CAN da dívida. A gente sabe que São Paulo já pagou essa dívida há muito tempo. Aliás, os estados endividados pagaram. Por isso eles procuraram o Ministério da Fazenda, para procurar desenhar o PROPAG, que foi aprovado no Congresso, vetado pelo Presidente da República. Nós tivemos que derrubar o veto do Presidente da República e mais. Para que a gente pudesse ter acesso ao PROPAG, nós tivemos que entrar com uma ação no Supremo Tribunal Federal. Sobre apoio às prefeituras, eu acho que você está mal informado. E eu recomendo você olhar direito. Sabe quem foi o governador que mais mandou dinheiro para os municípios num único exercício, Haddad? Sabe quanto é que foi o aporte? Fui eu. A gente mandou para os municípios 9,6 bilhões de reais no ano de 2025. Sabe qual foi o segundo maior aporte para os municípios, Haddad? Foi nosso também. Foi de 2024, 8,9 bi. Sabe qual foi o maior aporte para municípios do estado de São Paulo, do governo do estado, num ano? Num primeiro ano de mandato, também fomos nós, 4,8 bi. Nós criamos uma coisa que eu queria que você comentasse aqui, o incentivo de gestão municipal. Qual é a sua opinião sobre incentivo de gestão municipal? Você aprova, você vai manter?
0: Tarcísio, você está faltando com a verdade. Você não aderiu ao PROPAG, quanto os outros governadores aderiram. Você perdeu 8 bilhões de reais em 2025. Você deveria responder por improbidade, juro por Deus. Eu fico apavorado. Você aprova uma lei no Senado Federal, você fala que o presidente vetou artigo, não vetou a lei. Por que que você falta com a verdade? Outros governadores que entraram, que aderiram ao PROPAG, começaram a ser beneficiados em 2025. Você foi entrar em dezembro de 2025, quando poderia ter entrado em março. E sabe por que que ele teve que recorrer ao Supremo Tribunal Federal? Porque ele ia perder o segundo ano por atraso e teve que entrar para conseguir o benefício em janeiro antes do contrato ser assinado. É um absurdo o que você está falando. É um absurdo o que você está falando. Você deveria agradecer. O Bolsonaro não renegociou nada da dívida de São Paulo. Você está errado de novo. Quem renegociou a dívida de São Paulo fui eu, na época da presidente Dilma. Eu reduzi de 80 para 30 bilhões a dívida de São Paulo e recebi o grau de investimento pela primeira vez na história da cidade. Você sabe o que aconteceu com o Bolsonaro e com o Ricardo? Nós ganhamos uma ação, a prefeitura ganhou uma ação de 1953, do Campo de Marte. O Bolsonaro perdeu a ação, só que ele não queria perder o Campo de Marte, que foi privatizado. E aí ele comprou o Campo de Marte com o saldo da dívida de 25 bilhões. Não teve renegociação de dívida nenhuma, foi a compra de um equipamento que ele queria pela derrota que ele sofreu no Supremo Tribunal Federal. Tudo isso que eu estou falando pode ser conferido, pode ser atestado pelos órgãos de imprensa que farão isso. Eu tenho certeza que o que eu estou dizendo vai ser conferido pela imprensa, pela opinião pública, para desmentir o que você está falando do apoio que você recebeu e nega do governo federal.
1: Haddad, quais foram os estados que aderiram de pronto ao PROPAG?
0: Todos que quiseram.
1: Não, quais foram que aderiram de pronto ao PROPAG?
0: O Tarcísio, nós sentamos com o Rio de Janeiro, nós sentamos com Minas Gerais, nós sentamos com você, você foi o que menos atuou, e com o Rio Grande do Sul e Goiás. O que eu sei é que você foi o último a aderir e perdeu dinheiro. Você perdeu um bilhão por mês, porque você não quis tirar uma foto do lado do presidente Lula. Não tem nada a ver com os vetos parciais que foram dados. E isso pode ser atestado, é só você entrar com uma LAI no Tesouro Nacional, qualquer um pode entrar com uma, pela Lei de Acesso à Informação e perguntar se você perdeu dinheiro ou não, não aderindo ao propaganda. Você sabe quanto 8 bilhões representaria em termos de fortalecimento dos municípios do Estado? Quanto que os prefeitos deixaram de receber por irresponsabilidade?
1: Haddad, me impressiona ao nível de mentira. Vamos lá, vamos restabelecer a verdade, que eu acho que a gente vai ter que fazer isso aqui. A gente não aderiu ao propaganda largada porque os motores que interessavam São Paulo, e vamos lá, São Paulo não tinha dificuldade para pagar a dívida, foram subtraídos, por exemplo, a securitização do futuro Fundo Nacional de Desenvolvimento Regional. E sem esse motor, não fazia sentido para a gente aderir ao propag, porque a gente ia se submeter a determinadas condições e o estoque de investimento que a gente ia ter ia ser menor do que a gente teria se a gente não tivesse no propag. E eu falei isso, olha, vocês vão aderir ao propag? Da maneira como o propag ficou? Não, porque não vale a pena para São Paulo e a gente está defendendo o interesse de São Paulo. Os vetos foram derrubados no final do ano, foram derrubados em novembro, e aí foi dado um prazo até dezembro para fazer adesão. Aí, com os motores restabelecidos, e aí fazia sentido para São Paulo aderir, nós fizemos a adesão. Foi essa a verdade, é isso que aconteceu. Por exemplo, recentemente teve uma reunião da Comissão Intergestores Bipartite da Saúde, né, e a comissão deliberou sobre o seguinte, aqui em São Paulo, Estado e municípios, a gente viu que a diferença do teto MAC hoje existe um déficit entre aquilo que a gente recebe de teto MAC da União e aquilo que efetivamente é produzido. E essa diferença, esse déficit é de 2,7 bi. E aí a pergunta é, por que que o governo federal não manda esse recurso, né, para os estados e municípios, para o estado de São Paulo e para os municípios de São Paulo? Esse déficit não é absorvido, esse déficit faz falta. E você não respondeu a minha pergunta sobre incentivo de gestão municipal.
0: Ô Tarcísio, ou a gente tira limpo isso aqui, ou vai ficar muito difícil discutir. Eu vou te fazer outra pergunta, mais básica ainda. O Bolsonaro deu um calote no Dória, no ICMS combustível. Vocês reivindicaram no Supremo Tribunal Federal 45 bilhões de calote que o governo anterior deu nos governadores. O governador era o Dória, por isso que o calote foi dado. Você assumiu no lugar do Dória. A primeira audiência que você teve comigo foi para cobrar o calote que o governo do qual você fez parte deu no estado de São Paulo. E em 30 de março daquele mesmo ano, de 2023, nós assinamos o acordo para reparar o mal que que o teu governo federal do Bolsonaro fez para todos os governadores. E o estado mais prejudicado foi São Paulo. Você nega que teve no meu gabinete? Você nega que esse acordo foi assinado? Você nega que o acordo foi pago?
1: Haddad, a gente, para resolver a questão do combustível, do ICMS, a gente também judicializou. A gente conseguiu sustentar a nossa restituição por meio de uma ação judicial. Você está muito focado em Bolsonaro, falando de Bolsonaro, Bolsonaro, Bolsonaro. Esquece Bolsonaro, Haddad. Você não está concorrendo contra ele mais. Isso foi em 2018, já passou. Vamos
0: Você
1: focar
0: tem
1: aqui em São
0: do
1: Paulo.
0: Bolsonaro?
1: Não, na verdade foi a pessoa que me abriu as portas e gratidão não se prescreve. Uma pessoa que me estendeu a mão, uma pessoa que pegou um técnico e fez desse técnico ministro. Ao invés de dividir, fatiar, né, o governo, a esplanada para um monte de partido, botando um monte de gente incompetente, ele resolveu botar profissionais da área. Eu não tenho vergonha não, eu tenho gratidão. Então um abraço, Bolsonaro, que eu tenho gratidão, eu vou ter gratidão sempre ao que você fez na minha vida, ao que você representa. Então eu queria de novo insistir, você vai manter o incentivo de gestão municipal, Haddad?
0: Eu vou manter, Tarcísio, mas eu quero saber o seguinte. Opa. Você vai manter as indicações, você vai manter as indicações do Eduardo Bolsonaro na Segurança Pública e na Secretaria das Mulheres? Você botou a tia do Eduardo Bolsonaro, por indicação dele, na Secretaria das Mulheres. Quase uma provocação às mulheres paulistas. E botou o Derrite na Secretaria de Segurança Pública. Você vai recontratá-lo?
1: Haddad, nenhuma indicação o Eduardo Bolsonaro fez no nosso governo.
0: Ele indicou a tia?
1: Não, negativo. Primeiro, não é tia, é uma prima distante. É casado com um primo de enésimo grau. Primeira coisa. Segundo...
0: Não é parente?
1: Hã?
0: Não é parente?
1: Muito distante. Não tem nem relação com a família. né, para começar por aí. Hoje a secretária de Política para a Mulher é uma delegada, ou seja, o foco nosso é a segurança da mulher. E o meu secretariado é técnico, o meu secretário de Segurança Pública hoje é o Dr. Oswaldo Nico, um policial com 45 anos de bagagem. O secretário executivo é o Coronel Engel, muita trajetória, muita experiência na polícia. Nós temos excelentes gestores em cada secretaria. A gente procurou montar um time técnico e eu já garanto aqui, já vou afiançar. Caso seja reeleito, o meu time aqui vai ser profissional, o time vai ser técnico, vai ser de pessoas que conseguem dar resultado. Porque a melhor coisa que a gente tem é poder dar resultado.
0: O Derrite foi técnico?
1: Bom, vamos lá. Vamos aos números, né? O Derrite entregou menor taxa de homicídio, menor taxa de latrocínio, menor taxa de roubo, menor taxa de furto, menor índice de roubo de carro, menor índice de roubo de carga da história. Outro dia, eu tive uma reunião com o pessoal do transporte, eles agradecendo, porque a carga, o roubo de carga em São Paulo caiu 35%. Menor patamar da história, o seguro vai ficar mais barato. A gente também recebe muitas ligações agradecendo melhorias que a gente está tendo em várias cidades. Só para você ter uma ideia, coisa que é pouco falada, 173 cidades do estado de São Paulo, das 645, não tiveram um roubo sequer em 2025. 173, nenhum roubo. Quase metade dos homicídios de São Paulo, quase metade das cidades de São Paulo não tiveram um homicídio sequer no ano passado. Ou seja, se isso não é avanço na segurança pública, é claro, temos muito o que fazer. Não estamos satisfeitos. A gente quer devolver a percepção de segurança para o cidadão. A gente sabe que o cidadão está maltratado. A gente não quer ver uma senhora que acabou de comprar um celular no crediário, aliás, agredida, porque o juro está lá em cima, então o cidadão brasileiro está endividado. Imagina o que é fazer um crediário no dia de hoje. Olha quanto essa pessoa está pagando para o banco. A família já começa o mês devendo ao banco e gastando dinheiro com o jogo. Essa é a realidade do Brasil hoje, Haddad. Essa é a realidade que nós temos. Mas a gente quer devolver a sensação de segurança. A sensação de segurança, ela vai sendo recuperada à medida que os indicadores vão cedendo. Pesquisa Datafolha recente mostrou que a sensação de segurança melhorou 10 pontos no estado de São Paulo. E ainda assim, nós não estamos satisfeitos. Nós vamos trabalhar para fazer a diferença. Então, o secretariado vai ser técnico. O secretariado vai entregar resultado. Não vai ser como o Ministério do PT.
0: Olha, eu lamento muito uma pessoa não admitir que errou, até para consertar os erros. Está em todos os jornais a insatisfação da população de São Paulo e sua também com as escolhas mal feitas que você fez, do secretário e, sobretudo, do comandante-geral da Polícia Militar, que teve que ser afastada por vínculos com o PCC. Isso nunca aconteceu no estado de São Paulo, nunca aconteceu. O que aconteceu com a educação aqui no estado de São Paulo, ensino médio paulista, nunca aconteceu antes do que no governo atual. Cair de terceiro para décimo lugar no ranking nacional de qualidade de ensino médio. O que está acontecendo na saúde, a falta de gestão, a falta de equipamento, a falta de integração dos sistemas, a falta de integração com o Ministério da Saúde. Isso são coisas que chamam muito a atenção. Você recusar a parceria, você recusar protagonismo para não fazer o que é certo. O crime organizado, nós combatemos com a Operação Carbono Oculto, que é exemplar no país. Segundo especialistas, a maior operação de combate ao crime organizado da história. Teve como um dos grandes protagonistas a Receita Federal, ligada ao Ministério da Fazenda.
1: A investigação da Carbono Oculto, Haddad, começa no estado de São Paulo.
0: Começa
1: com a Polícia de São Paulo, porque quem tem inteligência, quem faz a investigação, quem vai para o campo, é a polícia, não é o Ministério Público. E o Ministério Público, sem dúvida nenhuma, ajuda muito. A gente sentou com os promotores do GAECO para desenhar, para ver cada detalhe da Carbono Oculto. E logo depois da Carbono Oculto, veio a Posto de Lobato, que é pouco falada, mas o modus operandi era o mesmo. A diferença é que a Carbono Oculto pegava a COPAP e a Posto de Lobato pegava a Refit, os dois maiores devedores de ICMS. E a gente acompanhou muito bem essas operações, ambas as operações com participação nossa. Você falou aqui em não admitir erro. Recentemente, numa entrevista, Haddad, você falou isso, que você não se arrependia de nada, né? Então, que estava satisfeito com tudo. E eu queria que você comentasse a seguinte afirmação, a seguinte frase: as dívidas acumuladas pelas famílias, pelas empresas e pelo governo são alerta de que a economia requer ajustes profundos e urgentes. E aí eu quero saber se você concorda com essa frase e que conselho você daria para o presidente da República.
0: De não colocar o Roberto Campos no Banco Central nunca mais. O Roberto Campos, que foi nomeado pelo Bolsonaro, ele entregou no último mês de gestão dele. Você sabe quando foi o último mês de gestão do Roberto Campos? Dezembro de 24? Estou mentindo? Menos de 2 anos atrás, 1 ano e meio atrás, ele entregou uma taxa de juros de 14,25 para ser administrada pelo seu sucessor. Além disso, ele entregou o maior escândalo de corrupção da história do Banco Central, que é o caso Master, que teve que ser liquidado pelo atual presidente do Banco Central, nomeado pelo presidente Lula. Ele entregou um conjunto de fintechs que foram usadas pelo crime organizado e que nós quisemos fiscalizar contra a base parlamentar do Republicanos, inclusive, que se insurgiu contra nós. É isso que eu não faria nunca mais.
1: Interessante. Quer dizer que você, né, desconsidera a questão do gasto público, desconsidera o fato da gente ter tido um arcabouço fiscal frouxo e ter desrespeitado, de ter permitido as despesas crescerem mais do que a inflação. A gente está desconsiderando o problema do crédito, a gente está desconsiderando que as empresas estão tendo dificuldade para rolar as suas dívidas, a gente está desconsiderando que o Brasil está encurtando a sua dívida, está mudando o seu perfil, a gente está desconsiderando que está caminhando para uma recessão. Você realmente não tem nenhum conselho para dar para o presidente da República, você que esteve na Fazenda esse tempo todo? Nós precisamos de ajuste ou não precisamos? É isso que nós precisamos saber, Haddad.
0: O Tarcísio, o presidente Lula vai entregar a menor inflação acumulada em 4 anos, a menor taxa de desemprego da história e o dobro do crescimento do período Temer-Bolsonaro. Qual o conselho que você daria? Fazer o que o Bolsonaro fez?
1: A gente continua com a taxa de crescimento baixa, a gente continua com a taxa de investimento baixa, a gente continua com a produtividade baixa e a gente está caminhando para uma situação problemática, uma situação de recessão. A grande questão é, em que medida o que nós temos hoje está caminhando para aquilo que nós vimos no governo Dilma Rousseff?
0: O Brasil foi o quarto país que mais cresceu no mundo no primeiro semestre desse ano, Tarcísio. Ou não?
1: Haddad, crescimento ok, né? Geração de emprego ok. A minha pergunta e a minha questão aqui, minha angústia é a fragilidade da economia, dado o problema que nós temos, dado essa questão do crédito, dado o endividamento das empresas, dado o endividamento das famílias, o reflexo que isso vai ter no varejo, a gente está caminhando para o buraco. E isso vai ter um reflexo para todos, inclusive para o estado de São Paulo, que é o estado mais industrializado do Brasil, né? O investidor está pisando no freio. A gente aqui, como gestor público, né, e você está aqui, candidato a governador, a gente começa a pensar, fizemos uma grande carteira de projeto, bota esse projeto em marcha ou não? Como é que vai ficar o fiscal? Porque se o Brasil começar a cair, se a gente começar a entrar em recessão, se a receita cair, como é que nós vamos fazer? Esse é o grande risco. É isso que a gente precisa discutir.
0: Então, por que que o Brasil cresce 2,3% esse ano e São Paulo cresce 0,4%?
1: Nesse primeiro trimestre, a gente está crescendo mais que o Brasil. Haddad, olha só.
0: É os últimos 12 meses que eu estou perguntando, Tarcísio.
1: Vamos lá. A economia de São Paulo é muito parecida com a economia do Brasil. Nós temos 31% da economia de São Paulo e a correlação da economia brasileira com a economia de São Paulo é positiva. Ela é praticamente 1. A gente tem variações muito pontuais em termos de crescimento. Por exemplo, em 2024, nós crescemos a mesma coisa que o Brasil cresceu. Em 2025, crescemos um pouco menos. Primeiro trimestre de 2026, já estamos crescendo mais. Mas a grande questão é, nós somos absolutamente dependentes da condição do Brasil. Porque se o Brasil for mal, São Paulo vai mal também. Essa é a grande questão.
0: Nos últimos 12 meses, o Brasil cresceu 2% e São Paulo cresceu 0,4% e o governador não sabe por quê.
2: O tempo do candidato Haddad nesse bloco termina. A gente tem mais 1 minuto e 8 segundos para o candidato Tarcísio.
1: É interessante que a gente tem um candidato aqui que está dizendo que está tudo errado, né? Que nada funciona, que a educação não funciona, mas nós crescemos nos 3 ciclos, no Fundamental 1, no Fundamental 2 e no Ensino Médio. Crescemos na alfabetização na idade certa. A saúde não funciona, ele diz que tem problemas sérios, mas nós inauguramos 14 hospitais e a gente faz o dobro de cirurgia que a gente fazia. Nós criamos a tabela SUS Paulista, o incentivo de gestão municipal, que é muito contragosto, ele falou que vai manter. Talvez ele não saiba exatamente o que ele significa. Nós temos o maior programa de investimento da história e ainda assim, ele diz que está tudo ruim. Ou seja, ele quer desconstruir tudo, ele quer implodir tudo, ele quer começar do zero. E esse é o grande risco que nós temos. E aí eu me pergunto, e outro dia ele disse o seguinte, olha, nós precisamos de mudança em São Paulo, nós temos que mudar. Ora, nós temos um governo que tem mais de 60% de aprovação. E nós estamos mantendo essa aprovação desde o início do mandato. E aí eu fico me perguntando e transpondo isso para Brasília. Lá, a gente tem um governo que é mais rejeitado do que aprovado. Será que não tem que mudar em Brasília? Será que não está na hora da gente dar uma guinada? Essa é a pergunta que a gente precisa responder no dia de hoje.
2: Bom, chegamos assim ao fim do primeiro bloco e eu aproveito para reforçar que no próximo dia 23, às 8 da noite, aqui nesse mesmo estúdio, acontece o primeiro debate entre os candidatos à presidência. Nós vamos a um rápido intervalo, queria mostrar nossa sala digital em funcionamento, na parceria com o Google, que vocês pesquisam sobre o debate. Aliás, os candidatos citaram bastante isso, você pode acompanhar na nossa sala digital. A gente vai para um rápido intervalo e na volta os candidatos respondem aos jornalistas do Grupo Bandeirantes. 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
6: Você acompanha aqui na Bandeirantes o primeiro debate entre os candidatos ao governo de São Paulo, transmissão simultânea aqui na Bandeirantes. Eu falo ao vivo, direto do estúdio principal, onde esse primeiro encontro acontece neste momento. Os candidatos, durante o intervalo, aproveitam para ouvir as orientações dos marqueteiros, dos publicitários. Assim que deu o intervalo, os dois publicitários, tanto de Fernando Haddad quanto de Tarcísio de Freitas, seguiram em direção aos candidatos, deram ali orientações, especialmente a posicionamento da câmera, como eles devem se comportar no palco. Neste momento, os dois ainda seguem conversando com os marqueteiros, recebendo orientações, olhando os dados nos papéis que ficam ali em cima do púlpito, e daqui a pouco, então, a gente volta com essa transmissão. Vamos às regras do que você vai acompanhar no próximo bloco, no segundo bloco. Quatro jornalistas do Grupo Bandeirantes vão fazer perguntas intercalando os candidatos. O tempo para resposta é de 2 minutos, seguido de um comentário de 1 minuto e uma réplica também de 1 minuto. O terceiro bloco começa com um novo confronto direto entre os candidatos, seguindo as mesmas regras. 20 minutos disponíveis para cada um administrar como achar melhor. Por fim, os dois candidatos terão 2 minutos cada para fazer suas colocações finais. A ordem das falas durante o debate foi definida por sorteio prévio na presença das duas campanhas. Os jornalistas do Grupo Bandeirantes já estão posicionados aqui para fazer as perguntas. Os candidatos, neste momento, se direcionam ao púlpito, já estão prestes a começar o segundo bloco. Fernando Haddad agora toma um gole de água, já está concentrado, lendo algumas informações no papel. Nesse momento, Tarcísio de Freitas também já se posiciona, dá uma lida ali nos papéis que estão em cima do púlpito, toma um gole de água. Neste momento, ele folheia. Para dar uma olhada ali nos dados que ele vai usar, né, nesse segundo bloco. O mediador do debate também já está posicionado e em instantes volta essa transmissão do primeiro encontro entre os candidatos ao governo de São Paulo. Aqui dentro do estúdio já as pessoas pedindo para a gente se posicionar, para ficar em silêncio. Os convidados aos poucos vão se direcionando, lembrando também que o prefeito de São Paulo foi até o púlpito para conversar com o Tarcísio de Freitas. Fernando Haddad recebeu apenas os integrantes da campanha, os dois marqueteiros, agora todo mundo já posicionado, em instantes voltando com essa transmissão. Relembrando que nesse segundo bloco serão 4 jornalistas do Grupo Bandeirantes fazendo as perguntas, intercalando com os candidatos. As luzes já se apagam por aqui, a gente já ouve a trilha em instantes, voltando então ao primeiro encontro entre os candidatos ao governo de São Paulo.
7: De volta com o primeiro debate entre os candidatos ao governo de São Paulo. Você também acompanha pelas rádios Band News FM e Bandeirantes, pela Band News TV, além das nossas plataformas digitais. Nesse bloco, jornalistas do Grupo Bandeirantes fazem as perguntas. As respostas têm 2 minutos, seguidas de comentários e réplicas com 1 minuto cada. A ordem foi definida por sorteio prévio. E quem começa perguntando para o candidato Tarcísio de Freitas é o jornalista Luiz Megali, âncora da rádio Band News FM. Megali.
8: Boa noite, Rodolfo, governador, candidato. A minha pergunta é sobre o túnel Santos-Guarujá, que é uma obra que qualquer um que é de São Paulo conhece a importância e conhece também o histórico de fiascos, né? De lançamentos, de projetos, de maquetes, que acabam não saindo do papel. Aparentemente, neste momento, isso vai acontecer. Todo mundo aqui é um pouco cético também. Mas só vai acontecer porque há uma união entre governo federal e governo estadual. No entanto, o que a gente vê nas redes sociais, na imprensa, é um grande debate, uma briga pela, digamos, paternidade desse projeto. Então eu convido, em nome do debate civilizado, da Fidalguia, que o governador destaque aqui a importância da participação do governo federal, do auxílio do governo federal, para que esse projeto de fato saia do papel e, na réplica, ao candidato Haddad, se possível, também destacar o mérito do governo estadual de destravar essa obra.
9: Bom, boa noite, Megali. Uma obra super importante que caiu aí no imaginário popular. As pessoas às vezes têm um pouco de descrença, mas dessa vez vai sair. O dinheiro está 100% depositado já na conta da concessionária, tanto o dinheiro do governo do estado de São Paulo, quanto o dinheiro da União. Foi um arranjo que foi feito, União, governo do estado. A gente tem um projeto que, ao fim e ao cabo, é um projeto de mobilidade, é um projeto por onde vai passar o BRT, que vai ligar vias que são importantes e vias que são locais. Um projeto que realmente vai fazer uma economia do tempo de viagem. A gente vai sair de uma viagem que pode levar 40, 50 minutos, uma hora. A gente vai poder fazer esse percurso em 2 minutos. E nós fizemos a parceria, até porque o túnel atravessa o canal do Porto de Santos. Dentro daquilo que é técnica construtiva, o primeiro passo é fazer, por exemplo, a dragagem no canal, onde as peças, os módulos vão ser depositados. Durante a montagem, a gente vai ter que interromper a operação do canal e não seria possível Estado ou União fazerem um sem o outro. Eu tive com o presidente Lula para convencê-lo que o Estado poderia e deveria fazer o leilão, seu poder concedente. E explico por quê. Nós ganharíamos tempo, ganharíamos cronograma. Isso porque trata-se de uma parceria público-privada onde o aporte é acima de 70% do CAPEX. A gente precisaria de autorização legislativa. O Estado de São Paulo já tinha essa autorização legislativa. A gente também tem no TCE a análise a posteriori, no TCU em desestatizações a análise tem que ser prévia. Então a gente também ganharia esse tempo. A gente tem aqui uma empresa garantidora, então a facilidade de aportar garantia para a PPP e a União teria um pouco mais de dificuldade. O presidente concordou conosco, a gente fez o leilão, celebramos a parceria num evento no Porto de Santos, no aniversário do Porto de Santos, em fevereiro, e eu tenho certeza, nós vamos fazer todo o esforço para que essa obra seja um grande sucesso.
7: Candidato Haddad, 1 minuto.
10: Olha, eu tenho a honra de ter participado de um governo republicano.